o que Ele faz as virtudes para que fiquemos para sempre nesse nível de autonomia na casa do Pai. Então é um convite profundo que Ele faz aqui. Francisco de Assis, o que foi lembrado aqui, ele é um grande exemplo de que virtude? Simplicidade, que tem a ver com a humildade, é a irmã da humildade, né? A simplicidade de coração, que Jesus é o modelo, né? Francisco de Assis é o grande seguidor. Se, pois, o Filho vos libertar verdadeiramente, sereis livres. Aqui ele concluiu o convite. Como que o Filho liberta? Pela vontade dele? Jesus não tem vontade de nos libertar? Coadjuvada pela nossa vontade. Se não houver a nossa vontade para segui-lo, não haverá a libertação, até que nós resolvamos por segui-lo. No versículo, no 14:8, disse-lhe Filipe: Senhor, mostra-nos o Pai, o que nos basta. Então, o que nos basta, o que nós necessitamos conhecer do Pai. No 14:9, disse-lhe Jesus: Estou há tanto tempo convosco e não me tendes conhecido, Filipe. Quem me vê a mim, vê o Pai. E como dizes tu, mostra-nos o Pai. Aqui ele reafirma toda a questão dele e o Pai sermos um, no sentido de ele plenifica as leis divinas em si mesmo e as virtudes do Pai. No versículo 10 ele diz: Não crês tu que eu estou no Pai, que o Pai está em mim? As palavras que eu vos digo, não as digo de mim mesmo, mas o Pai que está em mim é quem faz as obras. Então, praticamente o resumo de tudo isso que nós já comentamos. No 23 ele diz: Jesus respondeu e disse-lhe: Se alguém me ama, guardará minha palavra, e meu Pai o amará, e viremos para ele e faremos dele morada. O que ele está querendo dizer aqui? Já não sou eu quem vive, mas o Cristo que vive em mim. É exatamente a fala de Paulo. Quando nós fizermos o Cristo viver em nós, fazer dele a morada, é o Cristo Jesus referência, poder e guia, e o nosso Cristo interno, o ser essencial que todos nós somos, né? No 14:24 ele diz: Quem não me ama não guarda as minhas palavras. Ora, a palavra que ouvistes não é minha, mas do Pai que me enviou. Praticamente também já comentamos. E no 14:28, ouviste o que eu vos disse: Vou e venho para vós. Se me amasseis, certamente exultarias por ter dito: Vou para o Pai, porque o Pai é maior do que eu. Aqui sana todas as dúvidas no sentido dele ser Deus, como muita gente ainda diz, ainda hoje. Que Jesus é Deus porque ele diz: Eu e o Pai somos um. Se ele vai para o Pai e o Pai é maior do que ele, não pode ser o mesmo ser. Agora é em uníssono, em pensamento, em unidade, sim. Aqui nós voltamos à tríade: eu, Espírito Imortal, leis divinas e Deus, entrega e ação. A partir das reflexões realizadas nos versículos estudados, quais as virtudes podemos somar às que já refletimos? E aí? Vamos somar? Fé convicta, fidelidade consciencial, e mais? Autoconsciência, humildade, espontaneidade autonômica. São as virtudes que já somadas ao amor, a dever consciencial, a todas que nós já trabalhamos até agora. O processo de crescer em direção ao Cristo cósmico. Então, resumindo, é fundamental o desenvolvimento das virtudes do amor à verdade e do amor ao bem, para que haja uma conexão profunda com o nosso Cristo interno e nessa

O movimento intraconsciencial é a tomada de consciência pelo amor à verdade e o amor ao bem, desenvolvendo essas virtudes que trabalhamos no nosso encontro de hoje e nos passados. Fechando os olhos, entre em contato com você mesmo em essência, buscando sentir o conteúdo estudado neste encontro. O que você entendeu do conteúdo que se aplique à sua vida?

conteúdo estudado mudou a forma como você sente a presença de Jesus em sua vida? Caso positivo, que mudança foi essa?

Neste encontro, refletimos sobre a plena comunhão de Jesus com Deus e o significado dessa comunhão para todos nós, de modo a que nos esforcemos para desenvolver as virtudes do amor à verdade, do amor ao bem maior, reforçando a fé convicta, a fidelidade consciencial, a autoconsciência, a humildade, a espontaneidade autonômica. Busque sentir a possibilidade de desenvolver essas virtudes. Como você a sente? Como realizar esses esforços para você?

Você compreendeu a necessidade de fazer esforços para modelar Jesus, tornando o seu caminho para a verdade, para a vida, construindo o reino de Deus dentro de si mesmo?

Como você sente a sua vida realizando esses esforços? Você sente que pode melhorar a sua vida ao realizá-los, na sua busca de autotransformação e nas suas atividades na prática do bem?

Sinta-se agora um espírito imortal que traz em si mesmo a determinação divina de evoluir até a perfeição relativa pelo conhecimento pleno e cumprimento das leis divinas, pela prática das virtudes e pela busca da unidade com Deus. Mergulhe profundamente nessa verdade espiritual. Sinta, veja.

se desenvolvendo todas as virtudes essenciais da vida ao longo do tempo, desenvolvendo o poder real em si mesmo, sentindo a presença amorosa de Jesus em sua vida.

0: Olá, amigos, boa noite. Sejam todos bem-vindos ao nosso Evangelho, agradecidos por recebermos em seus lares. Hoje estamos aqui para nós fazer nosso Evangelho da noite, hoje, com a ausência do nosso amigo André, mas onde ele estiver, que ele receba as nossas vibrações em prece. Tá? Todos com a água para o Evangelho. Que é para fortificar e nos dar aquelas energias que nós necessitamos. Boa noite, Valdir.
1: Boa noite, Janete, boa noite, meus irmãos.
0: Então, vamos começar com a prece da abertura. Vamos agradecer a esse Pai de amor e bondade infinita, que nesse instante possamos todos nós. Em vibração de amor, que ele possa trazer aos nossos lares a paz e a harmonia que todos nós necessitamos, fortalecendo cada vez mais a nossa fé. Gratidão, Senhor, por tudo que nos dá, sempre no nosso dia a dia. Pai nosso que estais em toda parte, santificado seja o teu nome no louvor de todas as criaturas. Venha a nós teu reino de amor e sabedoria. Seja feita a tua vontade acima dos nossos desejos, tanto na terra quanto nos círculos espirituais. O pão nosso do corpo e da mente, dai-nos hoje. Perdoa as nossas dívidas, ensinando-nos a perdoar nossos devedores, com esquecimento de todo mal. Não permita que venhamos a cair sob os golpes das tentações da nossa própria inferioridade. Livra-nos do mal que ainda reside em nós mesmos, porque só em ti brilha a luz eterna do reino do poder, da glória e da paz, da justiça e do amor, para todo sempre. Que assim seja. Vamos à leitura do nosso Evangelho. Nós continuamos no capítulo 11. Amar o próximo como a si mesmo. Nós estamos no tema A Lei de Amor, o item 10. Meus caros condiscípulos, os espíritos aqui presentes vos dizem, através de minha voz, amai muito para ser desamado. Esse pensamento é tão justo que nele encontrareis tudo o que consola e acalma as penas de cada dia. Praticando essa sábia máxima, elevar-vos-ei de tal forma acima da matéria, que vós espiritualizareis antes de vosso despojamento terrestre. Tanto os estudos espíritas desenvolvido em vós a compreensão do futuro, passaste a ter uma certeza, o avanço na direção de Deus, com todas as promessas que respondem às aspirações de vossa alma. Deveis elevar-vos a bem alto para poder de julgar livre das opressões da matéria e não condenar o vosso próximo antes de ter dirigido vosso pensamento a Deus. Amar, no sentido profundo da palavra, é ser leal, honrado, consciencioso, para fazer aos outros o que quer que para si mesmo. É procurar ao redor de si o sentido íntimo de todas as dores que atormentam vossos irmãos, para abrandá-las, e olhar a grande família humana como a sua, uma vez que reencontrareis essa família num certo período, em mundos mais avançados, pois os espíritos que o compõem são, como vós, filhos de Deus, destinados à elevação ao infinito. Por isso, não podeis recusar a vossos irmãos o que Deus prodigamente vos dá, porque de vossa parte estareis bem cômodos de vossos irmãos. Vós desse aquilo que tereis necessidades. Portanto, dai a todos os sofredores uma palavra de esperança e de apoio, para que sejais todo amor, toda justiça. Que assim seja. Diante do nosso tema, a lei de amor, encontrei num site um conto, uma história de Francisco de Assis, que revela bem essa parte. Esse conto diz assim: existe um conto de Francisco de Assis. Se encontrava com outros franciscanos em período de jejum. Após uns dias em jejum e oração, São Francisco acorda na madrugada com um dos colegas chorando. Ele se aproxima e pergunta ao amigo o que está acontecendo. O amigo, cheio de vergonha, lhe responde: estou com fome, não estou aguentando mais o jejum. Eu queria tanto um pedacinho de frango. São Francisco vai até a cozinha, pega o franguinho, tempera, cozinha, quebra o seu jejum e come junto dele, para que o amigo não se sentisse envergonhado. Porque o jejum era muito importante para ele, mas o amigo era muito mais. Se não soubermos manter o sentido do amor, da união, do respeito ao outro, das ideias, divergências e limitações, não conseguiremos avançar muito na nossa evolução espiritual. E o mal atarca exatamente o amor, porque ele sabe que se inexistir o amor, não precisa fazer mais nada. Nós nos destruímos por conta própria. Que possamos jejuar e quebrar o jejum quantas vezes forem necessárias, sempre juntos. Sejamos irmãos, sejamos amigos, sejamos humildes e sinceros, sejamos justos e tolerantes, sejamos amor e união, sejamos irmãos e amigos. Lindo conhecimento, né, Valdir? Resumindo bem a palavra amor, que o nosso Evangelho nos traz.
1: É lindo e profundamente emocionante, né? A gente não sabe se esse conto é verídico ou não, mas quem escreveu ele, né, foi de uma sutileza, de uma leveza, né? Que uma exemplificação de amor desse porte, né, a gente realmente encontra em Francisco de Assis. Mas a mensagem traz para nós o significado real, né, da Páscoa. Nós sabemos que em hebraico, né, ela significa passar, e o significado dessa palavra, na verdade, é passagem, modificação, transformação, né? E é justamente isso que essa data deve significar para nós. Principalmente quando nós nos recordamos do sacrifício de Jesus, né, na sua missão de vir à Terra para nos dar um norte, para nos mostrar um rumo certo a seguir, deixando para nós esse código divino de luz, que é o Evangelho, né, roteiro seguro para todas as gerações, para a humanidade. Indo, né, inclusive, ao Holocausto, para exemplificar tudo aquilo que ele ensinou. E depois ele retorna, né, ressuscita ou se materializa novamente para os seus discípulos, numa demonstração para nós da continuidade da vida além túmulo. Mas Jesus ainda é o grande ausente e incompreendido, muitas vezes, nesses momentos, nessas festas, tanto de Natal, né, como na Páscoa. É, hoje em dia, essas datas têm muito mais um apelo comercial. Mas, para aqueles que são realmente cristãos, e para nós espíritas que compreendemos e entendemos a grandeza que foi a vinda de Jesus, esse nosso guia, esse nosso modelo para a humanidade, Sim, representa para nós uma oportunidade, sim, de relembrar, de repensar, de usar essa data para refazer nosso caminho, né? Repensar tudo aquilo que, o que a gente já fez e aquilo que nós podemos fazer, transformação, né? Para melhor na nossa jornada aqui na Terra, nas nossas tarefas do dia a dia, tanto na nossa casa espírita, né? No nosso trabalho, como no dia a dia, na nossa vida de relação na sociedade que nós fomos chamados a viver. Jesus é e será sempre, né, essa rocha inamovível dos séculos que nos sustenta, né, que nos dá alicerce para nós continuarmos a nossa jornada aqui na Terra, neste mundo ainda de provas e expiações, mas ele deixou para nós um roteiro seguro, um roteiro de luz para que seguíssemos, né? E dessa forma pudéssemos alcançar o nosso progresso, a nossa evolução e a nossa libertação, né? Dos mundos inferiores aos quais ainda nós estamos ligados, ainda pela nossa inferioridade. Mas Jesus está no leme dessa embarcação. Ele é o nosso mestre, ele é o nosso guia, ele é o nosso modelo, né? Que ele esteja nesse dia no coração de cada um de nós.
0: É a lei de amor, né? Que nos traz, sempre nos dando aquele pouquinho de conhecimento ao qual nós também possamos, com o Evangelho, disse ali, né? Que tenhamos sempre uma palavra de conforto e apoio a todos aqueles irmãos que chegam até nós. Né? Agradecemos a companhia de todos os nossos irmãos. A Márcia, boa noite, amigos e irmãos. A Sandra Pacheco, boa noite a todos, muita paz. Que assim seja, Sandra. Um abraço. Ao nosso amigo Hamilton Valdir.
1: Ô, meu amigo, que bom ter você aqui com nós, tá? Um grande abraço, um grande beijo no teu coração, meu irmão, tá? Fica com Deus.
0: Aí tá a Suza, nossa amiga aqui de Santo Antônio das Missões. Ela pede prece e radiação. Ela está com Covid essa semana. Que a espiritualidade maior possa estar contigo e, com certeza, nas irradiações estaremos vibrando amor por você. A nossa amiga Doroteia, ela diz boa noite. Estamos aqui mais um Evangelho no Lar. Ela está em Parnaíba. Que assim seja. A Sandra Pacheco, ela gostou do Pai Nosso. Muito lindo esse Pai Nosso mesmo, nos diz bastante coisas. A Jane Claire, nossa amiga aqui da cidade, ela dá boa noite, irmãos, um ótimo evangelho para todos. Que assim seja, Jane. A Isis Cortes, toda regra é importante, mas tem ultrapassar o amor, mas se tenta ultrapassar o amor, é rigidez e falta de indulgência. Regra é obediência, mas amor é coração, consentindo os desígnios de Deus. E das palavras da nossa irmã, Valdir Isis.
1: Uma belíssima reflexão.
0: A Doroteia. Em um lugar que ninguém quer estar, é no lugar do outro. Sempre somos muito relutantes quanto ao sofrimento alheio. Temos muito a aprender, mas estamos melhorando um pouco a cada dia.
1: Com certeza, minha irmã, né? Esse é o nosso grande aprendizado. Cada vez mais nos tornarmos mais sensíveis, né? Mais realmente mais fraternos e na exemplificação da caridade no nosso dia a dia é um exercício seguro para que a gente possa cada vez mais, né? Ir nos colocando no lugar do nosso próximo, sentindo também a dor do nosso irmão. É uma construção, minha irmã. Todos nós estamos numa construção.
0: Com certeza. Bom, gente, hoje é Páscoa, uma feliz Páscoa para todos os irmãos, para todos os nossos amigos, e eu tenho uma historinha de Páscoa. A historinha diz assim: todo mundo sabe que quando vai chegando a Páscoa, as crianças vão começando a pensar em ovos coloridos de chocolate e em coelhinhos. Mas o que pouca gente sabe é que, quando vai chegando a Páscoa, os coelhinhos vão começando a pensar em cenourinhas coloridas e em crianças. Joãozinho andava assim. Às vezes parava de correr e brincar e perguntava aos outros: existe mesmo? E num matinho, lá no fundo da sua toca, o coelhinho Dudu também, às vezes, parava de pular e brincar e perguntava aos outros coelhinhos: menino da Páscoa, existe mesmo? Quando chegou o domingo de Páscoa, Joãozinho e Dudu pularam da cama bem cedinho e foram até o jardim procurar os ovos de chocolate e as cenourinhas coloridas que o coelhinho de Páscoa e o menino de Páscoa deveriam ter trazido. Eles procuraram, mas nada acharam, até que, de repente, os dois viram uma coisa se mexendo do outro lado de uma planta. Foi então que o menino viu o coelho e o coelho viu o menino. Uma confusão. Corriam por todo o jardim. Brincavam, pulavam e riam. Até que se embolaram. Bom dia, coelhinho de Páscoa, disse Joãozinho. Você está atrasado. Até pensei que você não vinha trazer os ovinhos de chocolate para mim. Mas o coelhinho respondeu: bom dia, menino de Páscoa, você estava atrasado. Até pensei que você não vinha trazer as cenourinhas coloridas para mim. Os dois conversaram, ficaram muito tristes e cada um foi para sua casa. Chegando em casa, Joãozinho contou a seu pai o que tinha acontecido e ficaria muito feliz se pudesse ajudar o coelhinho. O coelhinho também contou para seu pai o que havia acontecido. Disse que estava triste e que gostaria de ajudar o menino de Páscoa. Eles pensaram num jeito de ajudar e foi assim que Joãozinho saiu de casa com uma cesta cheinha de cenouras embrulhadas em papéis coloridos. Andou até o matinho e lá no fundo do jardim começou a esconder tudo por ali. Enquanto isso, Dudu estava do outro lado do jardim, perto de casa, com uma cesta cheinha de ovos de chocolate embrulhados em papéis coloridos. Adivinhei o que ele estava fazendo? Isso mesmo, escondendo tudo por ali, com cuidado para não encontrar Joãozinho e não estragar a surpresa. Depois, cada um voltou para sua casa, um pouco triste, porque não tinha nada, e um pouco contente, porque é bom fazer feliz um amiguinho da gente. E no meio da folhagem, de repente, cada um viu uma coisa diferente, uma coisa colorida e brilhante. Foi uma pulação, uma gritaria e o jardim ficou cheio de grande alegria. Que delícia! Minhas cenourinhas, gritava o Dudu. Oba! Chocolates, ovinhos e bombom, gritava Joãozinho. E cada um pensando para o seu lado. Como será que isso aconteceu? Uma cestinha todinha de coisas tão gostosas? Não é mesmo fácil de entender, mas é assim mesmo, um mistério. Um segredo de coelhos e dos meninos e das meninas de Páscoa. Será que você também é uma criança de Páscoa? Aí, Valdir, nós temos a nossa criança interior. Linda história, né, gente?
1: É muito bela essa história, né?
0: E Esse site, eu peguei essa historinha, desculpe, gente, eu peguei essa historinha do site Jeitinho de Criança, da Soraya Faustino.
1: É como nós falávamos, a Páscoa, né, ela carrega esse simbolismo, significa, né, libertação, passagem, sacrifício, né, e que é lembrado e comemorado por judeus e cristãos, né. Mas na visão espírita é possível nós entendermos alguns fatos sobre a Páscoa, como, por exemplo, que alguns nos perguntaram sobre a ressurreição, né. A ciência avançou e nos proporcionou o entendimento de que o corpo físico é apenas matéria após a morte, após a vida cessada. Porém, o Espiritismo nos esclarece sobre a vida após a morte, levanta um véu para nós sobre a vida após a morte. E como Jesus era um Espírito puro, tinha moral, tinha intelecto, né? Elevadíssimo, e dessa forma proporcionando já naquele tempo o fenômeno da materialização com seu corpo espiritual, o seu perispírito. Então, Janete, o simbolismo da passagem da vida para a morte nos proporciona o entendimento da vida imortal, né? Além dos sacrifícios e aprendizados em vida terrena, que apuram, né? Acabam apurando e purificando o nosso espírito. Então, a Páscoa, meus irmãos, é um momento de se reconectar com a fé, como na historinha, né? É um momento de fraternidade, de compartilhar, e além de reproduzir o ensinamento de amor ao próximo que Jesus deixou para nós, né? Simplesmente resumido, né? No amor ao próximo. Lembrarmos de respeitar, né, o próximo, de sempre ajudarmos nossos irmãos, aprendermos a não julgar e a condenar, porque nós não temos realmente moral para julgar ninguém no nosso atual estágio evolutivo. Hoje, se nós estamos um pouco melhor, o que será que nós já não fizemos em outras existências, né, em outras encarnações, nas nossas vidas pregressas? Então, é um momento de tolerância, de entendimento, né? É importante também, né, nós ressaltarmos que desde o seu nascimento até a sua aparição na Páscoa, Jesus nos traz esclarecimento. Seus ensinamentos são a contribuição para a nossa evolução e a base, como disse agora há pouco, para a nossa purificação moral. Portanto, meus irmãos, que nesse dia de Páscoa, né, que nós possamos entender as nossas faltas, que nós possamos nos dispor a nos melhorar, a fazer a nossa reforma íntima, né, pelo progresso espiritual, e nos lembrarmos que Jesus viveu para nos ensinar e deixou, né, as suas regiões celestes para vir à Terra para ser uma carta viva do amor e uma exemplificação. E como eu disse, para deixar um roteiro seguro para todos nós, né? Que possamos perdoar os nossos irmãos e também nos esforçarmos para nos integrarmos, né? Nos entregar à caridade, ao simples. Nós, cada vez mais, termos gestos de amor. Que possamos levar uma palavra amiga, né? Enfim, para tantas pessoas que estão necessitadas. Esse é realmente, né, o sentido e o significado da Páscoa para nós cristãos e para nós espíritas.
0: É mesmo. Bom, pessoal, algum comentário? Alguma palavra a mais? Já vamos, então, agradecendo a companhia de todos. Que o amor nos envolva sempre. E que a paz e a harmonia do Mestre Jesus nos fortaleça cada vez mais a nossa fé. Então, pedimos ao nosso irmão Valdir que faça a irradiação por todos aqueles que estão pedindo, tá? E já nos conduz também na prece de encerramento.
1: Amado Mestre Jesus, há mais de 2000 anos, enquanto caminhavas para o Gólgota, carregando em suas costas a pesada cruz das iniquidades humanas. Quem sabe, Senhor, lá não estávamos? Quem sabe, Senhor, não fomos nós que te apedrejamos? Quem sabe, Senhor, não fomos nós que pedimos a libertação de Barrabás e a tua condenação? O tempo passou, ó Senhor, e tu vieste nos acompanhando, Senhor, na nossa jornada através dos tempos, com o mesmo olhar de amor de outrora, com paciência, com carinho, acreditando em nós, os teus tutelados. 2000 anos se passaram, Senhor, e hoje emergimos todos nós dessa noite escura dos tempos, confundidos, ó Senhor, diante da tua luz e do esclarecimento, Senhor, que a veneranda doutrina espírita nos traz. Muito obrigado, Senhor. Muito obrigado por estar ao nosso lado. E nós te rogamos, Senhor, que o teu olhar de amor, que sempre esteve voltado aos sofredores, possa, Senhor, se voltar nessa noite para cada um dos irmãos que hoje aqui estão conectados ao Senhor nesta live, com as suas necessidades, com as suas aspirações, que tu possa, Senhor, alcançar a ele, através dos teus prepostos, os recursos fluídicos, terápicos, para as necessidades de cada um, para aqueles que estão enfermos, para aqueles, ó Senhor, que estão em desespero, para aqueles, ó Senhor, que precisam da tua fortaleza. Senhor, que tu possa alcançar a eles tudo aquilo, Senhor, que eles necessitam. Esse é o nosso desejo sincero. Que o teu olhar de amor, Senhor, nesse dia tão importante, possa se voltar também sobre a nossa humanidade. Sobre a humanidade, Senhor, que sofre. Sobre os países que estão em guerra, Senhor. Pela nossa nação, pelos nossos líderes. Enfim, Senhor, pela humanidade. Mestre de amor e bondade infinita, que tu possa, Senhor, tocar o coração de cada um de nós, para que tenhamos a sensibilidade, Senhor, de te sentir a tua presença amiga e deixar vibrar em nossos corações o sentimento do amor, da fraternidade para com todos nós semelhantes. Mestre de amor e bondade infinita, esteja conosco, Senhor, hoje e para todos sempre. Mas que se faça, Senhor, a tua vontade e não a nossa. Que assim seja, Senhor.
0: Que assim seja. Então, amigos, agradecendo a companhia de todos, uma boa noite, um grande abraço carinhoso a todos. Até domingo que vem.
1: Nossa boa noite a todos. Até mais.
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3: Bom. Boa noite, que alegria! A turma está animada hoje, pessoal. Os bastidores aqui é só alegria. Que maravilha aí, pessoal. Bem-vindos mais uma vez. Muito, muito obrigado por nos acolher. Aonde você está? É o lugar que Deus nos colocou. Foi o lugar que nós precisamos, com as pessoas exatamente as quais merecíamos. Não há nenhuma injustiça, porque Deus é amor supremo, é inteligência suprema também. Então, meus irmãos, meus amigos, porque já estamos há 39 dias consecutivos, sempre às 21 horas, reunindo-nos na live, o encontro virtual de O Evangelho Coletivo Online. Muito obrigado por estar conosco, né, nesses encontros, onde estamos buscando oração, reflexão e contribuirmos de maneira singela e modesta no que for possível para as vibrações através da prece, da mentalização. Vamos em frente, vamos iniciar o nosso evangelho no lar, convidando o nosso companheirinho André Marchioro, lá de Santa Catarina.
4: Bem-vindo, André. Tudo bom? Olá a todos. Essa música, ela é uma música bem conhecida, é de Tim e Vanessa, e ela tem a temática dessa noite, que fala sobre os médiums. Ela tem esse nome, então essa é uma música que fala sobre a mediunidade.

0: e a todos os lares. Que a tua infinita misericórdia nos ajude a sentir a realidade com os olhos do Espírito. Senhor, que possamos ter olhos de ver para os acontecimentos da atualidade. Que a tua bondade e misericórdia inunde os nossos corações, nos dando ânimo sereno para ingressarmos nesse período de transição tão importante para todos nós. Seja, Senhor, a tua vontade conosco hoje e sempre.
1: Após essa prece de abertura do nosso companheirinho André Marchioro, nós vamos dar sequência ao grupo do Evangelho ao Lar, que é online, e para aqueles que nos estão nos acessando nesse momento, esta é uma atividade da União Municipal Espírita de São Borja, né, que está fazendo esta atividade há 39 dias, todas as noites, às 21 horas, e você é o nosso convidado para estar conosco nesta corrente do bem, de ondas vibratórias da prece, do culto do Evangelho, para que possamos nos fortalecer cada dia. Estamos, então, nesse momento com a prece de abertura realizada e agora queremos convidar a Janete para que ela faça a leitura do capítulo 26, Dai gratuitamente o que gratuitamente recebeste. E o tema? O tema é mediunidade gratuita. Item 7, 8. Seja bem-vinda, Janete da Rosa.
2: Obrigada. Obrigada, pessoal. Boa noite a todos pelo carinho e mais uma vez em seus lares. Mediunidade gratuita. Os médiuns modernos, pois os apóstolos também tinham a mediunidade, também receberam de Deus um dom gratuito, o de serem os intérpretes dos Espíritos para a instrução dos homens, para mostrar-lhes a estrada do bem e conduzi-los à fé, e não para vender-lhes palavra que não lhes pertence, porque não são produto de sua concepção, nem de suas pesquisas, nem de seu trabalho individual. Deus quer que a luz alcance todos, não quer que os mais pobres fiquem deserdados dela e que possam dizer, não tenho fé porque não pude pagar. Não tive a consolação de receber os encorajamentos e os testemunhos de afetos daqueles que choram, porque sou pobre. Eis porque a mediunidade não é um privilégio e se encontra em toda parte. Portanto, cobrar por ela seria desviá-la sua finalidade providencial. Todo aquele que conhece as condições nas quais os bons espíritos se comunicam e a repulsam deles por tudo que é de interesse egoísta, e que sabe quão pouco é preciso para afastá-los, esse nunca poderá admitir que os espíritos superiores estejam à disposição do primeiro que os convoque, a tanto por sessão. Simples bom senso rejeita tal pensamento. Também não seria uma profanação evocar por dinheiro os seres que respeitamos, os que não são caros. Mas, sem dúvida, também é possível haver manifestações desse tipo. No entanto, quem poderia garantir sua sinceridade? Os espíritos levianos, mentirosos, travessos e toda a multidão de espíritos inferiores, muito pouco escrupulosos, sempre vêm e sempre estão prontos a responder ao que lhes pede, sem preocupação com a verdade. Aquele, pois, que quer comunicações sérias, deve primeiro pedi-las com seriedade e depois instruir-se sobre a natureza das simpatias do médium com os seres do mundo espiritual. Ora, a primeira condição para se obter a benevolência dos espíritos é a humildade, o devotamento, a abnegação e o mais absoluto desinteresse moral e material. Que assim seja.
1: Tivemos então a leitura do capítulo 26, itens 7 e 8, né? Capítulo 26, dai gratuitamente o que gratuitamente recebeste. O item 7 e 8, o tema mediunidade gratuita. Esse será o tema das nossas reflexões. Antes de passarmos a palavra hoje, inicialmente para a Cibele, né? Já vamos anunciar que amanhã, sábado, às 21 horas, teremos outra live e o tema será reencarnação. Reencarnação. E esse é amanhã, então, faremos um encontro especial porque abriremos as perguntas. Então, amanhã, quem fará as perguntas será os senhores e as senhoras que nos acompanham, que estão aí há tantos dias nos assistindo. Então, amanhã poderão ser feitas essas perguntinhas e nós sobre o tema, lógico, reencarnação, e nós iremos, na medida do possível, comentando as respostas. Então, fica aí o convite para amanhã, um pinga-fogo que iremos fazer, né, Cibele? Traga-nos a sua reflexão, Cibele, sobre o
2: Boa
1: tema.
2: noite. Boa noite a todos. Bem-vindo ao nosso Evangelho. Já dizia Bezerra de Menezes que a mediunidade com Jesus é serviço ao semelhante. E a mediunidade, meus amigos, quando não usada para o bem, traz para nós o desequilíbrio. No conceito da oradora espírita Maíse Braga, uma médium clarividente desde os 5 anos de idade, palestrante espírita há mais de 45 anos, trabalhadora da Comunhão Espírita de Brasília, hoje o maior centro espírita do mundo, com mais de 4 mil estudantes, mais de 2 mil médiums trabalhando na casa, ela diz que, no conceito dela, ser médium é ser ponte entre o mundo da matéria e o mundo fora da matéria. E ela conta em uma de suas palestras que os médiuns que não trabalham a sua mediunidade a serviço do bem, principalmente quando já está traçado em seu destino essa tarefa, acumulam as suas energias dentro de si, que resultam em sérias perturbações através de enfermidades. Ela diz que ela pode, às vezes, visualizar até mesmo as energias negras dentro daqueles irmãos que necessitam trabalhar, educar e estudar a mediunidade, mas que não o fazem. Mediunidade é um instrumento de trabalho para o bem. Espíritos sofredores, muitas vezes, só percebem que desencarnaram depois de muitos anos. E muitas vezes é numa mesa mediúnica que eles se dão conta do tempo que perderam se lamentando ou perturbando outros irmãos encarnados através da obsessão, ou até mesmo que não aceitaram a situação, vivendo situações lamentáveis na espiritualidade. Então, pode ser ali o seu momento de descoberta, de realmente cair em si, mas é claro, se for um trabalho sério. Então, o trabalho da mediunidade, ele deve ser encarado como uma tarefa do bem, que recebe as comunicações dos irmãos sofredores ou de irmãos orientadores. Kardec estudou muitos médiuns, conheceu todas as nuances dessa tarefa para escrever o Livro dos Médiuns. Se tem uma palavra, hoje eu ficava pensando em o que falar da mediunidade, é um tema tão vivo, para mim, assim como muitos dos irmãos aqui da live, no nosso dia a dia, no nosso trabalho, mas a todos nós também, porque depois a gente vê que mediunidade faz parte de cada um de nós, em menos ou mais, graduação, né? Se tem uma palavra que eu consigo definir mediunidade, é responsabilidade. Todo aquele que não cumpre com essa conduta perderá o apoio dos irmãos do alto na mediunidade séria, consoladora e orientadora.
3: Quando alguém tem essa tarefa e não a conduz para o bem, como deve ser, sofre. Porque planta para si mesmo dívidas que serão cobradas ou aqui ou em outra encarnação, retardando realmente o curso da sua jornada no progresso. E eu pensei muito também em como retratar a mediunidade para vocês. E vinha na minha mente, e eu até me emociono, porque vinha toda hora a imagem de duas pessoas se abraçando. Entretanto, eu pensava, uma está encarnada e a outra desencarnada, no plano espiritual, se abraçando. Mesmo assim, a troca das energias estavam ali. Um do lado de cá aprendendo e o outro do lado de lá sendo consolado. Entre ambos, a gratidão. Perdão, tem um bichinho aqui. Entre eles, então, a gratidão pelo aprendizado e pelo despertar do conhecimento, da perfeição divina em tudo que existe. Maíse conta em uma das suas histórias que no sanatório espírita em Brasília, a dona Laura, dirigente daquela casa, Maíse fala que quando via dona Laura ir para o púlpito, ou não era um púlpito, lá era uma mesa, e ela falava, os espíritos sofredores, aos prantos, choravam e se arrependiam de coisas que tinham feito. Sendo levados muitas vezes dali para ser tratados. Mas por quê? Por causa da condição moral da dona Laura, da pessoa que ela era. E conta também que em outra oportunidade, ela tinha preparado toda uma palestra para falar de amor, lá mesmo, no Sanatório Espírita. Mas minutos antes de começar a palestra, se aproximou um espírito dela e pediu que o tema fosse a dor, porque era o que eles precisavam ouvir, sobre a dor. Então ela se levantou, falou sobre a dor, porque era o que eles realmente precisavam ouvir naquela noite, tanto encarnados quanto desencarnados. E eu, depois que ouvi ela contar essa história, me dei conta, complemento o que ela falou, que na verdade ela jamais ia dizer isso, mas com certeza o que a fez, né, além de ter essa possibilidade da mediunidade, ter preparado uma palestra para falar de uma coisa e ter condição de falar sobre outra, durante quase uma hora. A condição moral dela. Com certeza, isso ela jamais vai dizer, pela humildade do espírito que ela é. Mas com certeza, porque ela se preparou, porque ela já tem mais de 45 anos dessa prática, mas porque sempre, sempre levou esse trabalho do bem de forma responsável. A educação da mediunidade é pilar que sustenta o conhecimento dessa tarefa abençoada. É através do estudo que nós educamos a nossa mediunidade, para saber como agir e interpretar o que sentimos, quando também em momentos difíceis, no nosso dia a dia, porque nós somos médiums 24 horas por dia. Não deixamos de ser médiums. Não é dentro da casa espírita só que nós somos médiums. A mediunidade nos acompanha. É de todos. Entretanto, uns têm uma tarefa. E outros, muitas vezes, adquirem essa tarefa porque estudam, porque têm uma condição moral para isso. Outros já vêm com uma mediunidade mais aflorada porque têm uma tarefa. Mas se desviarem do caminho reto, se perdem. E a tarefa pode ser apenas uma falsidade interpretada. Porque quando ela foge da companhia, do interesse, do bem, de forma gratuita, como consolação, deixa de receber o acompanhamento dos bons amigos da espiritualidade. Na questão, no item 626 do livro dos Médiuns, existe uma frase muito interessante que diz assim: a faculdade propriamente dita reside no organismo, independente do moral. O mesmo, porém, não se dá com o uso, com o seu uso, que pode ser bom ou mal, de acordo com as qualidades do médium. Allan Kardec. Ainda sobre o médium, no capítulo 20 do livro Evangelho segundo o Espiritismo, item 12, tem duas frases que eu separei muito interessantes. A mediunidade é dada sem distinção, a fim de que os espíritos possam levar a luz em todas as fileiras, em todas as classes da sociedade. O bom médium não é, pois, aquele que comunica facilmente, mas aquele que é simpático aos bons espíritos e não é assistido senão por eles. Ou seja, o mais importante é a condição moral, é o controle, é o estudo, é o bem que utilizamos dessa ferramenta. Todos nós somos médiuns e estamos sob a influência dos espíritos. Mas somos nós que escolhemos as companhias para nos cercarem. Do contrário do que diz o velho ditado, me digas com quem andas e te direis quem és, no Espiritismo dizemos, dize-me quem você é, o que pensa, o que diz e o que faz, e eu te direi com quem andas. Que companhias espirituais estão conosco durante o nosso dia. Contigo, Pedro.
1: Tivemos o comentário da Cibele Calazans sobre esse tema, né? Esse tema tão importante, né? Que devemos nós, que os que militam nesta área da doutrina espírita especificamente, aliás, todos nós aqui da LAB trabalhamos na área da mediunidade, sabemos a importância do estudo, né, Cibele? Você deixou muito claro. Então, para aqueles que estão nos acessando hoje, o Evangelho, o tema é a mediunidade gratuita, né? Item 7 e 8, lá do capítulo 26. Seja bem-vindo também. Então, vamos agora chamar o Valdir. Valdir, traga-nos a sua análise desse tema, Valdir.
4: Boa noite, pessoal. Uma alegria novamente nós estarmos de retorno com a nossa live e abordando um tema de suma importância, que é a mediunidade, que é a área que nós labutamos há vários anos, né? Com essas palavras, Allan Kardec inicia, né, o seu comentário apresentando um argumento muito importante para que a mediunidade seja gratuita. Quando nós vendemos algo, nós recebemos o pagamento correspondente. Ora, nós sabemos que a mediunidade é dada para que todas as criaturas tenham a possibilidade de ter o contato com a luz ou com o auxílio. Quando ela é cobrada,

0: orgânica, porque faz parte de nós. Mas a mediunidade-tarefa, essa que já vem aflorada dentro de nós, né? Nós viemos do plano espiritual preparados, né? Equipados, aparelhados para a atividade. E isso não nos pertence, isso nos é um empréstimo para nós. E a mediunidade, tem muitos companheiros que se equivocam achando que é para consolar os espíritos. Sim, é para confortar os espíritos. Mas ela é muito mais endereçada para nós médiuns. Para nós médiuns. Tudo que se refere a um trabalho mediúnico, o maior aprendiz de tudo, aquele que participa num trabalho mediúnico, é o médium. Ele é o maior beneficiado. Porque ele está tendo contato com a realidade espiritual, ele está percebendo os fracassos, ele está percebendo, né, as dificuldades daquele que já está no plano espiritual. E isso para um médium é muito bom, porque ele vai ganhando experiência e conhecimento. Mas existe um grande entrave para quem quer trabalhar a mediunidade, que se chama fascinação. Mediunidade com Jesus, meus irmãos, é serviço ao próximo e nada mais que isso. Mediunidade com Jesus é esquecimento de nós mesmos pelos nossos semelhantes. Sacrifício, renúncia, né? Muitas vezes o anonimato. Essa é a verdadeira tarefa com Jesus. É para esse tipo de tarefeiros que os espíritos superiores, né, dedicam o seu tempo. Com aqueles que têm responsabilidade com aquilo que abraçaram. Não com aqueles que são freelance com trabalho mediúnico. Eles vão prestar auxílio para aqueles que são disciplinados, que eles sabem que tal dia, tal hora vão estar na casa espírita, vão estar no trabalho mediúnico, que podem contar. Imagine vocês, meus irmãos, muitas vezes os espíritos socorristas trabalham semanas a fio lá nas zonas trevosas, muitas vezes, para trazer um espírito num trabalho mediúnico. Desde já eles selecionam um médium que tem uma afinidade psíquica com aquele espírito, para que haja comunicação. Aí chega no dia do trabalho, o médium não vai. Por qualquer coisa. Será que os espíritos sérios vão poder contar com esse tipo de médium? E daí, muitas vezes, surgem as suspensões da mediunidade. A pessoa perde a mediunidade por algum tempo e, às vezes, até de forma definitiva. Porque, às vezes, os próprios mentores que tinham confiança naquele médium acabam abandonando ele. E procurando o outro que tem afinidade e tem a responsabilidade. Muitas pessoas querem chegar na casa espírita, desenvolver a mediunidade. Eu quero desenvolver, trabalhar, quero ser médium, né? Dizem muito médium de mesa. E eu sempre digo assim, olha, médium tem que ser médium 24 horas por dia. Não só médium dentro da casa espírita. Lá fora, na sociedade, tu tem que dar teu exemplo também, da tua conduta. Né? Porque o exemplo arrebata, né? A conversa, a verbalização, ela fica, mas o exemplo é mais importante. E às vezes eu pergunto, realmente é isso que tu quer? Tu está ciente do que tu quer realmente trabalhar nessa área? Tu já falou com teu esposo que tu vai ter que estar tal hora, tal dia na casa espírita? Já acertou esse lado? Tu tem certeza, tu sabe bem do compromisso que é assumir essa atividade? Com seriedade, para que ela seja rentável para ti realmente como médium? É? Então, realmente, mediunidade não é brincadeira, pessoal. Não é uma brincadeira. Né? Aqueles que levam para o lado da leviandade da brincadeira estão embarcando numa canoa furada. Eu falo isso porque nós temos quase 40 anos nas costas de trabalho mediúnico e desobsessão e conhecemos muito bem a área da mediunidade. Agora, aqueles que encaram a mediunidade com seriedade, com disciplina, né? O que é que Emmanuel pediu para o Chico quando assumiu a tarefa com o Chico? Três coisas: disciplina, disciplina, disciplina. Cumprir horário, né? Se esforçar, ter humildade, ter simplicidade para realmente absorver os conhecimentos do alto. Que Deus nos abençoe, meus irmãos.
1: Tivemos mais um comentário da nossa live hoje, do nosso Evangelho.

0: E o tema é muito interessante, é mediunidade gratuita, lá do capítulo 26, item 7 e 8, né? Os dois excelentes comentários, com propriedade, com conhecimento doutrinário, né? Os dois que atuam na área mediúnica, tenho a satisfação de trabalhar com a Cibele na área da mediunidade, minha colega, né? E agora também trazer a Mari, que trabalha há muitos anos na área da mediunidade, fazer a sua reflexão, Mari. Bem-vinda.
1: Boa noite, meus irmãos. Mediunidade é um tema amplo e sério, né? Muito sério. E quando a gente fala em mediunidade, a gente pensa só em médium na casa espírita. Mas em realidade, conforme o nosso aprendizado, todos nós somos um pouco médiums. E todos nós podemos dar a nossa contribuição. Muitas pessoas trabalham como médiums em outras religiões. Então, não é só dentro da doutrina espírita que temos médiuns. Tá? Outra situação é da mediunidade gratuita. Nem sempre é cobrada em valores financeiros, em dinheiro, mas muitas pessoas se projetam através da mediunidade. Então, são outras cobranças, de poder e tudo mais. Dentro da doutrina espírita, dentro das casas espíritas, assim como em todas as outras religiões, existem pessoas e pessoas. Tem pessoas que estudam a mediunidade, que trabalham de forma coerente, gratuitamente, não se projetando, não cobrando de forma nenhuma, assim como existem aqueles irmãozinhos que ainda buscam fama, poder dentro trabalhando com a mediunidade. Então, não é só na casa espírita que isso acontece, acontece também em outras religiões. E como disse o nosso irmão Valdir, com muita propriedade, né, ela nos vem gratuita, essa mediunidade, e jamais vão ser cobrados por isso. Nós temos que estender a mão para os nossos irmãos de uma forma benevolente, tá? Nos doar de uma forma benevolente. E como exemplo, né, eu chamo o nosso amado Chico Xavier, que ele, sim, o maior médium do mundo, né, todos os tempos, trabalhou mais de 80 anos a sua mediunidade de forma muito gratuita. Todos os livros que Chico Xavier transcreveu através da sua mediunidade por vários espíritos, eles foram doados às edições dos livros de Chico Xavier. Quem detém esses livros, o poder financeiro é a FEB. Tá? Então, foi gratuito até esse tipo de trabalho do Chico Xavier. E todas as pessoas que ele atendeu sempre foi de forma gratuita. O Chico Xavier até moveram processos contra ele. Uma vez até ele ficou com medo de ser preso, porque ele recebeu uma carta na época que a família de Humberto de Campos estava movendo processo contra ele. Ficou com muito medo de ser preso, porque ele morava numa cidade pequena e o pessoal soube que ele recebeu esse chamado para ir depor. E ele ficou muito, muito, muito medo de ser preso e começou a rezar e pedir, né, para Emmanuel que viesse auxiliar ele nesse momento, que ele não tinha quem recorrer. Emmanuel apareceu para ele e disse para ele: Chico, tu é muito pequeno ainda para morrer e ser preso por Jesus Cristo. Tem que crescer muito ainda na mediunidade, né? E o Chico aprendeu muito através dessa lição e cresceu cada vez mais. E ele é o nosso exemplo de mediunidade gratuita, né? O nosso exemplo é na nossa contemporaneidade, porque o nosso maior exemplo e modelo é Jesus, né? E a mediunidade sempre foi gratuita daqueles que sabem levar a sério o que vieram fazer aqui na Terra. Essa seria a minha contribuição.
0: Muito bem, tivemos o comentário da Mari. Esse tema é muito instigante, é muito importante falarmos sobre mediunidade, né? Para que há muitas pessoas que procuram as instituições, né? Procurando a área da mediunidade. É muito importante que entendamos que a reunião mediúnica ela tem toda uma organização e todo um preparo. O que muitas vezes nós lamentamos e ficamos muito preocupados é quando o indivíduo simplesmente, algumas pessoas abrem uma reunião mediúnica num local qualquer, numa casa, num outro local, sem ser uma instituição montada uma instituição já estruturada para abrigar aqueles espíritos. Nós não podemos simplesmente querer abrir ou se comunicar com os espíritos de qualquer maneira. Tem que ter toda uma preparação, todo um estudo metódico, né? Hoje nós temos, organizado pela Federação Espírita Brasileira, todo um círculo de estudos, de preparação, para que aquele indivíduo que vá fazer a parte de intercâmbio mediúnico receba as instruções corretas e o preparo adequado. E o que nos chama atenção é, às vezes, indivíduos que abrem reuniões mediúnicas de qualquer maneira, na ânsia, na pressa das comunicações, esquecendo-se que quem organiza do outro lado da vida todo o processo de intercâmbio é a equipe espiritual. Então, sem uma equipe espiritual que se prepare para organizar ou para orientar aquele grupo de médicos encarnados, não vai funcionar. Não basta esses tempos, um grupo resolveu abrir uma reunião mediúnica numa casa, né? Uma casa numa moradia de uma pessoa, o que é muito preocupante. Por quê? Porque perambulam, a questão 459 dos Espíritos mostra que Kardec perguntou nessa questão, né? Até que ponto os espíritos interferem em nossas vidas? E a resposta foi clara: os espíritos interferem em nossas vidas muito mais do que imaginais, interferem muito mais do que imaginamos. Então, se você resolve abrir uma mediúnica, uma reunião mediúnica numa casa, sem todo um aparato, um preparo, um monte de espíritos vai ali que estão perambulando pelo mundo buscar uma solução para a sua situação no lado espiritual, né? Do outro lado da vida. Hoje, a cada 10 que desencarna, né, no máximo 3 consegue ascensionar-se, né? 7 desses 10, em média, fica retido nas relações com este mundo físico. Esta é a média, muitas vezes dita pelo próprio Chico, né? Devido à nossa baixa estatura. Então, você imagina você abrir uma mediúnica num ambiente em que não tem para onde encaminhar aqueles desencarnados que tentam se comunicar. Vejam a gravidade e o desequilíbrio. Ficam naquela casa. Olha o desequilíbrio que poderá acontecer, né? Então tem que ter toda uma higienização, toda uma estrutura de proteção do ambiente e uma equipe espiritual que confie naquele grupo mediúnico. Então, qual é o grande desafio ao abrirmos uma reunião mediúnica? É o grupo. O grupo de medianeiros, de médiuns, é o grande desafio. Que você levará, às vezes, 3, 4, 5 anos preparando-se para depois entrar em estado de comunicação. E muitas vezes as pessoas se reúnem, estudam um pouquinho ali, alguns meses, ou alguns dias, ou algumas semanas, e resolvem abrir uma sessão mediúnica, uma reunião mediúnica. De uma irresponsabilidade, de uma inconsequência, porque realmente não sabem o que estão fazendo. Então, é muito grave participar de reuniões que não seja dentro de uma casa espírita regulamentada e orientada por uma federativa. Então, fica a nossa dica. Muito cuidado, porque é um terreno muito desconhecido e que precisa ser muito bem preparado para que não haja desequilíbrios. Vamos convidar o nosso companheirinho André Marchioro que traga-nos o seu comentário para não ficar tão sério, né, André? Hoje eu estou falando muito sério.
2: Colocar aqui. É que mediunidade é um tema sério, né, Valdir? E né, Pedro? Mas na verdade, a minha contribuição em relação à mediunidade é, na verdade, uma advertência, né? Porque quando a gente ingressa na casa espírita, é muito fácil e muito provável que nós tenhamos uma visão distorcida da mediunidade e também do médium. E o Valdir enumerou muito bem, ele percorreu um caminho que eu também vou, de alguma forma, acrescentar alguns conhecimentos, né? O médium não é um super-herói, gente, né? Aquele que vai salvar a humanidade, que vai salvar todos os espíritos desencarnados. Não. O médium, ele contribui, né, com a espiritualidade. E aqui eu gostaria de mencionar um fato que tem acontecido agora durante o isolamento social. Nós, das casas espíritas, pelo menos as casas espíritas sérias, aquelas que estão seguindo as recomendações da FEGS, nós não estamos realizando sessões mediúnicas justamente pelo fato de nós não podermos estar juntos na casa espírita. Então, por uma questão de responsabilidade, nós não vamos realizar sessões mediúnicas em casa, né? Ou se reunir de forma irresponsável para que de alguma forma a gente possa contrair o vírus também, né? Então, assim, fica essa questão de que, ah, mas o trabalho mediúnico para? Será que os espíritos não estão sendo socorridos porque nós todos estamos em casa? Na verdade, nós sabemos que o trabalho espiritual, ele acontece também conosco, mas na impossibilidade de nós estarmos trabalhando, a espiritualidade, ela é incansável, está a todo momento socorrendo no plano espiritual. E eu agora gostaria de manifestar a minha opinião pessoal. Muito mais a mediunidade, ela está vinculada ao exercício de crescimento individual. Portanto, aqui eu vou ler bem como está no Evangelho segundo o Espiritismo. Ele fala, ó, para ser de intérpretes do Espírito para a instrução dos homens. A gente esquece que a mediunidade ela tem um fim primeiro. Né? É claro, nós também podemos realizar a caridade, mas esse fim primeiro da mediunidade, a meu ver, lendo o Evangelho agora, eu percebo que é a instrução do ser humano. O Livro dos Espíritos, ele nasceu através da mediunidade, através da comunicação dos espíritos. Assim como também o Livro dos Médiuns também foi compilado, foi trabalhado para que não hajam equívocos na prática mediúnica. Portanto, é inconcebível que alguém ingresse na prática mediúnica sem conhecer o livro que é o livro coração da mediunidade, que é o livro dos médiuns, né? Nós temos que conhecer esse livro, não apenas conhecê-lo, mas aqui teve um comentário perguntando se a mediunidade pode ser estudada. É altamente recomendado que a mediunidade seja estudada em um centro espírita. E também ela seja estudada fora do centro espírita. Mas, além do estudo espírita, a prática é apenas no centro espírita. O Valdir comentou que nós somos médiuns 24 horas. Aí está a importância da educação da mediunidade. Porque a manifestação, ela acontece dentro de um local apropriado. O Pedro comentou muito bem, né? Mas a sensação, né, a percepção é algo do médium. E é isso, e aí é que está a educação mediúnica. Porque fora da casa espírita, esse médium ele não pode ficar receitando coisas que vêm do além. Porque pensem a responsabilidade de tudo isso, gente. É uma responsabilidade muito grande que talvez assumimos quando usamos a nossa mediunidade em favor, né, dos outros em favor de um motivo qualquer, sabendo que isso é uma responsabilidade que nós desconhecemos aqui no plano físico a dimensão que tem no plano espiritual. Nós sabemos que os espíritos que se comunicam nem sempre são espíritos que querem o nosso bem. Portanto, filtrar esses espíritos, ele demanda muito tempo, conhecimento de si mesmo e conhecimento principalmente da doutrina espírita. Então, só voltando ao Evangelho segundo o Espiritismo, aqui diz, né, para a instrução dos homens, para mostrar o caminho do bem e conduzi-los à fé, né? Nesses três pilares essenciais que a mediunidade ela propicia para o desenvolvimento do ser humano, ainda não está aqui o serviço ao próximo. Vejam. E aí segue o texto, ele fala: não é fruto das nossas concepções, nem das nossas pesquisas, nem dos nossos trabalhos individuais. O que justifica o que a Mari falou. Não tem como vender aquilo que não é fruto do nosso esforço pessoal. Não tem como passar uma receita e pedir um donativo, pedir dinheiro. Não tem como. Por quê? Porque não é fruto de uma pesquisa que nós fizemos. Não é fruto de uma concepção nossa, de uma ideia nossa. Mas sim é fruto da espiritualidade. Então, independente da comunicação, seja ela uma comunicação positiva, negativa, dependendo do ponto de vista, de maneira alguma caberia se cobrar qualquer valor por isso, né? E eu fecho o pensamento fazendo um convite a todos que conheçam a mediunidade dentro de um centro espírita sério, que podem também ingressar em um grupo de estudo. É claro, a prática mediúnica ela se dá no decorrer do tempo, como o Pedro muito bem enumerou. Mas o ingresso ao estudo, ao conhecimento, ao entendimento do que é a mediunidade, ele é aberto à maioria das instituições espíritas, que abrigam as pessoas que querem compreender, se esclarecer acerca da mediunidade. Não é isso, Pedro?
0: Exatamente. Eu acho que cada um colocou um ponto bem importante. Você fez todo o arremate muito bem pontuado o teu comentário. O Valdir fez um excelente comentário, assim com a Mari, a Sibeli abrindo. Então, acredito que a gente conseguiu, de alguma forma, né, formar uma linha de raciocínio sobre esta questão da mediunidade, né, pessoal? E aí, não fecha o assunto, porque o tema é muito amplo, né, Valdir? Então, vamos aí já estimular os nossos amiguinhos da live para que venham para as casas espíritas estudar esse tema extraordinário. E vamos fazer também, no futuro, aí uma live especial sobre mediunidade, aí, tá? Vamos pensar nisso. Amanhã, coloque na sua agenda um tema especial só sobre a reencarnação e você é quem vai fazer as perguntas. Faça-nos a pergunta e aí nós tentaremos elaborar as respostas diante das nossas limitações, tentaremos, tá? Mas, por favor, participe amanhã e faça suas perguntas, tá? Amanhã, tema especial da live sobre reencarnação. Gostaríamos agora de entrar na etapa do nosso evangelho, que é a irradiação. Vamos entrar na parte de orações, vamos mentalizar, vamos colocar a imagem de Jesus na nossa mente e vamos pedir por todos, né? Alguns já pediram aqui para nós, aqui no chat, né? Foi solicitado orações para a Loipa Machado Duarte, que mora em São José do Rio Preto, né? A prima dela que pediu, a Ivone, tá? Então vamos orar por essa companheira também, ok? Então passamos para a Sibeli conduzir-nos na irradiação, Sibeli.
3: Obrigada, Pedro. Vamos então, amigos, como Pedro falou, mentalizarmos a imagem do Cristo abraçando o nosso planeta, envolvendo cada um de nós nas melhores energias, na paz que habita no nosso Pai Celestial, que possamos sentir em nós a sensação de gratidão por tudo que vivemos no dia de hoje. E com essa sensação boa, pedir ao Pai que possa encaminhar essa irradiação com muito amor, muita paz àqueles que se encontram adoentados, necessitando dos cuidados físicos e também espirituais. Aqueles que nesses minutos em que pedimos a irradiação também se encontram se desvencilhando do corpo físico, partindo para a espiritualidade, que possam ir aceitando a sua condição, que os irmãos que ficam possam aceitar também e deixar que o irmão seja conduzido em paz. Pedimos irradiação por todos os irmãos que são dependentes, que lutam contra o vício, aqueles, Pai, que pensam em tirar sua própria vida, que, por favor, Senhor, dê a eles ânimo para buscar ajuda, para se olhar como filhos de Deus, capazes de superar as dificuldades pelas quais passam. Jesus, por todas as nossas autoridades, que possam conduzir o seu trabalho, cumprindo com a sua missão. A todos nós, que possamos compreender que tudo depende de nós, mas que nada é por acaso, e aquilo que podemos mudar, que tenhamos coragem. Que essas irradiações também cheguem aos idosos, às crianças, aos trabalhadores que já retornaram ao trabalho, que tenham a consciência do cuidado para consigo e cuidado com o outro. Toda vez que se protegem, protegem a si e ao seu irmão. Pai, por todos os irmãos profissionais, aos amigos da espiritualidade que sempre estão conosco, que também recebam a nossa gratidão, por todo o nosso lar que se encha de energias benéficas, curadoras para o nosso corpo, mas que também nos traga paz, harmonia, fraternidade, tranquilidade. Gratidão a José Ferreira de Moraes, a todos os mentores das casas espirituais da nossa cidade e de todo o nosso país. Jesus, obrigada, Pai, por nunca nos desamparar. Que assim seja.
0: E é nesse clima de harmonização e de paz que vamos buscar agora os outros tipos de paz espiritual. Né? Após a irradiação, então, continuemos juntos, orando e nos harmonizando, rogando agora o passe espiritual para todos que nesse momento estão presentes na live. Valdir, conduza-nos, Valdir, no passe espiritual.
4: Queridos e amados irmãos, vamos nos preparar mais uma vez para recebermos a bênção do passe espiritual. Essas energias que descem do grande manancial, do coração misericordioso do nosso Pai, através dos nossos mentores espirituais, para atender às nossas necessidades. Primeiramente, Senhor, queremos te agradecer, Senhor, por mais esse dia em nossas vidas, por essa oportunidade maravilhosa, Senhor, de estarmos nesse palco, que é a vida terrena, pelas possibilidades de crescimento e aprendizado. Mas, ó Senhor, os nossos desafios são muitos, principalmente, ó Senhor, para encararmos nosso grande desafio, Senhor, de lidar com as nossas imperfeições e limitações. E para isso, Senhor, muitas vezes nos sentimos fracos, nos sentimos desalentados e suplicamos, Senhor, a bênção do Teu auxílio através das energias confortadoras que possam, Senhor, nos dar alento para continuarmos essa jornada. Nesse momento, Senhor, de grande tribulação pelo qual passa a humanidade, que possamos, Senhor, estarmos firmes no caminho, Senhor, que Tu nos ensinaste. Que sejamos espíritas verdadeiros, ó Senhor, amando a todas as criaturas, indiferente, Senhor, da classe social, da epiderme, Senhor, do entendimento político, porque todos nós, Senhor, somos irmãos, ainda muito limitados, Senhor. Por isso te rogamos, nos ajude, nos dê inteligência, nos dê compreensão para entender as coisas de um lugar mais alto, de uma visão mais ampla, Senhor, principalmente entendendo os teus desígnios, com fé e na certeza, Senhor, de que tu estás preparando para a humanidade sempre o melhor. Pai de amor e bondade infinita, que essas energias que se derramam sobre o nosso corpo físico e espiritual possam também, Senhor, fluidificarem as águas para que se torne medicamento adequado às nossas necessidades. Mestre de amor e bondade infinita, que seja feita a tua vontade hoje e para todo sempre. Que assim seja, Senhor.
0: Após as rogativas de prece conduzidas pelo Valdir, já conduzindo-nos para a prece de encerramento, nós já deixamos aqui o convite para amanhã às 21 horas, o amanhã, tema especial, né? Onde falaremos sobre o tema reencarnação. E você é nosso convidado, participe, traga sua pergunta, compartilhe conosco suas dúvidas e vamos juntos buscar, né, colaborar com algumas respostas. Então venham amanhã participar conosco. Às 21 horas, participem. Então agora passaremos para a Mari fazer a prece de encerramento do Evangelho.
1: Agradecemos a Deus, a Maria, Mãe Santíssima, a Jesus, aos Espíritos amigos que nos conduzem em todos os momentos. Depois desse banho espiritual, irradiação e passe, que possamos nos sentir confortados e termos uma noite de sono equilibrada, a fim de que amanhã, ao nos despertarmos, possamos estar motivados para a vida, para darmos continuidade aos nossos planos e às nossas tarefas. Que Deus nos abençoe e nos proteja. Que assim seja.
0: Que assim seja. Pessoal, não esqueçam de curtir a live. Até a joinha lá, ó. Né, André?
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0: Muito boa noite, ouvintes, internautas espalhados pelo Brasil e pelo mundo. Que alegria! Segunda-feira, dia 21 de dezembro de 2020, são 21 horas e 1 minuto. Mais uma edição do Pinga Fogo, edição número 36, aqui pela Web Rádio Fraternidade e pelos nossos canais parceiros. Boa noite, meu querido Jorge Alahá.
1: Boa noite, Rubens. Boa noite, Divina. E uma boa noite muito especial para todos os companheiros ligados conosco pela rede de emissoras que transmite o nosso programa. O programa Pinga Fogo, através da Web Rádio Fraternidade e Parceiros, a emissora do bem na internet, construindo um mundo melhor.
0: Muito bem, Jorge, nosso carinho para os amigos da FEB TV, da Rede Amigo Espírita, pessoal da TV7, da TV Secal, os amigos da Web Rádio Amigo Espiritual, pessoal da Web Rádio Portal da Luz, os amigos do Espiritismo.net, nossa gratidão. E a gente começa o programa fazendo a nossa prece inicial, pedindo a Jesus que durante esses minutos em que aqui nós nos encontraremos, que possamos ser instrumentos do alto nesse trabalho. Que cada um daqueles nossos irmãos que estiverem participando conosco, que possam receber da equipe espiritual a assistência necessária. E a nossa rogativa, Senhor, para que o nosso irmão Jorge Alahá possa ser o teu instrumento, trazendo as elucidações acerca dos teus ensinamentos a todos nós. Sob o teu amparo e a tua inspiração, nós iniciamos a nossa tarefa da noite de hoje. Pois então, meus queridos amigos, a gente está aqui para mais uma edição do Pinga Fogo, esse ano que está, né? Está colocando a gente em cada desafio, mas está muito bom. Eu costumo dizer que a coisa boa da pandemia foi justamente esse programa, que começou com 1 hora e hoje já está com 2 horas, viu? Mas que bacana. Eu queria aproveitar na abertura do programa e lembrar os nossos amigos que semana que vem nós vamos folgar. Tanto a gente aqui quanto o Jorge Alahá. Então a gente folga na próxima segunda-feira, mas a gente retoma o Pinga Fogo no dia 4 de janeiro de 2021, se Deus quiser. Então, Jorge, qual que vai ser a nossa reflexão de hoje, meu amigo?
1: Ah, Rubens, hoje é dia 21 de dezembro, né? Então, nada mais razoável do que nós conversarmos um pouco sobre o nascimento de Jesus. E, nesse aspecto, queria puxar um ponto que, de certa maneira, nem sempre se fala sobre a questão do Natal. É certo que a cristandade comenta que teria sido dia 21, 24 de dezembro, mas isso, na verdade, não temos uma comprovação histórica para isso. Até pelo contrário. Existem muitos estudiosos que dizem que não teria sido em dezembro porque os pastores estavam no campo. E no período de dezembro é inverno na região da Palestina. E, portanto, certamente não havia pastores de madrugada pastoreando ovelhas. Isso acontece mais nos meses de março e abril, na época da primavera. Então, o apontamento de que nós teríamos, na verdade, a presença de pastores é um indicativo de que talvez isso não seja nessa data e que isso tenha sido aproveitando uma festa que existia exatamente no dia de hoje, o solstício de verão, em que no solstício de verão os pagãos comemoravam uma festa chamada Natalis Invicti Solis, o nascimento do sol invencível. Porque durante o ano era a noite mais longa e o dia mais curto. Então passava-se um tempo muito grande na escuridão e depois de muitas horas escuras o sol finalmente nascia. Então se comemorava no paganismo essa festa, Natalis Invicti Solis, nascimento do sol invencível. E quando houve a questão do nascimento de Jesus, como não se tinha uma data, decidiu-se por aproveitar a data do Natalis Invicti Solis para que representasse o nascimento do Cristo. Por isso que acabou se aproveitando essa data. Só que isso tudo é secundário. Pouco nos importa se foi março, se foi abril, junho, dezembro. O que mais importa para nós é o sentido e o aprendizado que essa lição nos deixa. Porque senão nós podemos nos perder no labirinto dos raciocínios complexos e não percebermos a essência daquilo que a mensagem do Cristo quer nos deixar. Se nós começarmos a discutir muito sobre o Cristo histórico e perdermos as dimensões espirituais que se escondem por trás de sua história, nós talvez estejamos cometendo os mesmos equívocos de outros que vieram antes de nós e que valorizaram outros aspectos da mensagem do Cristo que não fosse exatamente o seu ensinamento. E é exatamente isso que a gente tem que evitar, se emaranhar nas discussões estéreis que não transformam as nossas almas e não abrem os nossos corações para as transformações que a gente precisa fazer. Muitas reflexões o Natal pode nos oportunizar. E eu queria trazer só uma, Rubens, para a gente fazer dessa questão do Natal. É que nós, muitas vezes, quando passamos pelas dificuldades, pelos momentos difíceis, meu Deus, me ajuda, me ajuda. Faz com que eu sinta que eu estou protegido. E nós queremos uma marca, um indicativo de que estamos sob a proteção. E isso, às vezes, a gente faz sem perceber o que aconteceu na história do nascimento de Jesus em particular. Ele nasce numa estrebaria, num local sem nenhuma assistência. O menino é colocado num coxo de animais, a chamada manjedoura. Sua mãe dá à luz sozinha, sem nenhuma mulher que lhe pudesse ajudar. Não há ninguém para prestar socorro ao casal. Aos olhos do mundo, eles estariam absolutamente abandonados. Quem se debruçasse sobre a janela daquela estrebaria para ver o que se passava ali dentro, diria, meu Deus, pobres infelizes abandonados de Deus. Mas os que pudessem olhar além da questão material e visse a legião de anjos que ali se reuniam, de espíritos superiores, apostos, assistindo o nascimento do Cristo planetário, da encarnação mais esperada na história terrestre, teria uma leitura completamente diferente. Que a gente guarde essa história, para que nos nossos momentos de crise e aparente solidão, nós nos lembremos de Maria e José, no silêncio de uma noite perdida, numa Belém completamente lotada, mas sem que ninguém que lhes desse auxílio, auxiliados pela fé e pela fortaleza de espírito. Que a gente use isso nos nossos momentos de crise e isso nos seja inspiração. Que quando a gente olha o presépio, não olhemos somente Jesus no berço, olhemos também os valorosos espíritos Maria e José, que mantiveram-se firmes durante toda a tarefa que Deus lhes confiou.
0: Olha, a gente já se emociona com essa lembrança, porque às vezes a gente não para pensar, ver ela, é verdade. Eu queria começar com uma pergunta que chegou para a gente aqui, do nosso ouvinte Cícero. Ele está acompanhando a gente, ele faz uma pergunta interessante, até aproveitando um gancho dessa semana nossa. Ele pergunta assim, Jorge, nos mundos espirituais se comemora o Natal, como aqui na Terra, Dr. Bezerra, Dona Ivone, Humberto Campos, André Luiz, eles veem Jesus, Maria. Eu queria muito que o Elahá comentasse sobre isso. Cícero.
1: Ok. Bom, a primeira coisa que a gente precisa reconhecer é que não existe um mundo espiritual. O mundo espiritual é formado de várias camadas. Existem, evidentemente, porções do mundo espiritual mais próximas da Terra em que as leituras natalinas são muito próximas daquilo que a gente tem aqui no nosso planeta, inclusive com árvores de Natal, com Papai Noel, com determinados elementos que verdadeiramente não constituem o Natal do Cristo. Não é porque você se transferiu para o mundo espiritual que imediatamente você mudou completamente a sua visão de mundo. Nós temos alguns espíritos que inclusive vivem na cidade espiritual, na colônia espiritual chamada Nosso Lar, segundo o livro André Luiz, e que não sabem que existe a reencarnação. Eles estão lá, mas os condicionamentos mentais em cima das crenças que a gente possui bloqueia a questão do passado, dificultando que certos espíritos consigam ter acesso a verdades que são incontestes em diversas doutrinas e que fazem parte das leis que regem o universo. Então, da mesma maneira que a gente tem essa dificuldade de entender certas coisas, muitos espíritos preservam suas religiões depois da morte e alguns as suas crenças no sentido das relações com o Natal. Então, nós vamos encontrar lugares onde o Natal é visto como uma festa semelhante à nossa. Outros lugares onde se celebra efetivamente um Natal mais espiritualizado. Ué, mas então foi dia 24 de dezembro? Não. É que aproveitando as energias dos homens e fazendo com que essa energia consiga ser efetivamente melhor aproveitada, os espíritos se valem das nossas percepções para fortalecer as energias que nós temos. Porque assim, potencializa ainda mais na sociedade terrestre a percepção de que nós estamos vivendo uma quadra diferente do ano. E é isso que faz com que em vários lugares do nosso mundo espiritual, as celebrações que dizem respeito a um Jesus nascido ocorrem também nesse período do ano. Agora, com relação à presença de Jesus, eles verem Jesus, isso não é uma festa. Jesus não aparece na festa como se fosse um personagem aniversariante. Não funciona dessa forma. Não funciona assim. Nas obras de André Luiz, existem duas citações sobre a presença de Jesus. Um está no livro Nosso Lar, que fala a respeito da ministra Veneranda, uma mulher extraordinária que já teria mais de 1 milhão de bônus horas acumulados e teria sido no Nosso Lar a única pessoa, além do governador, a ter visto Jesus nas esferas superiores. Então, cita essa mulher, mas não fala da presença de Jesus. E no livro Obreiros da Vida Eterna, logo no começo da obra, existe uma página magistral. André Luiz assiste uma palestra incrível de um orador fantástico, e quando termina a palestra, André Luiz vai atrás dele e diz: meu Deus, eu fiquei impressionado com o seu conhecimento, como você conhece tanta coisa, como você tem conhecimento, como você consegue conjugar os saberes, a parte moral com a parte intelectual, você é incrível e tal. Aí o cara responde para ele: é, pois é, quando eu desencarnei eu não tinha essa visão, eu queria aprender as leis, eu queria estudar, eu queria mergulhar no cenário de conhecimentos novos. E assim eu fiz. Eu fui aprendendo, me dedicando, indo para seminários, encontros, viajando, procurando cada vez mais saberes. Até que um dia, a caravana da qual eu fazia parte estava viajando no mundo espiritual e lá no horizonte, à distância, eu vi como se fosse uma estrela cadente que vinha do céu e caía no rumo da escuridão. Eu olhei aquela luz intensa que mergulhava nas trevas e perguntei ao líder da nossa caravana: o que foi aquilo? E ele respondeu: é Jesus, governador planetário, em visita pessoal às trevas. Então Jesus, na conceituação que o Espiritismo nos apresenta, ele não vive num trono. A sua realeza, a sua majestade é espiritual, não é uma majestade como a terrena, em que ele fica num trono sentado e sendo servido e sendo assistido por pessoas apenas ali, imóvel. Ele opera. Agora imagine quem são essas almas que recebem a visita direta do próprio Cristo na escuridão em que vivem. Então o que faz Jesus ser um ser especial é ele se dar. É isso que faz ele ser grande. Ele reconhecer que ele pode socorrer os pequeninos. Se ele não fizesse isso, ele não seria o Cristo. Então é essa dimensão que nós temos. Então num momento como esse do Natal, certamente Jesus não vai comparecer numa festa de aniversário. Ele estará muito ocupado, socorrendo os corações que sofrem, principalmente num período de transição e pandemia, como esse que estamos atravessando.
0: Ah, Jorge, eu tenho que mostrar essa mensagem aqui, olha que legal. A Marta, boa noite, agradecido pelo aprendizado. Ainda internada com Covid no Hospital da Ilha do Leite, enfermaria, em Recife, está acompanhando a gente. Que legal, né? Um abraço, oita, viu, Marta?
1: Marta, boa noite para você. Boa noite, boa recuperação.
0: Que bacana. A gente sabe que esse instrumento da Rede Mundial de Computadores tem essa utilidade de nos aproximar desses instantes. Nós vamos fazer o seguinte, ó, vamos colocar aqui essa pergunta aqui, vamos lá. A Gisele, ela desde criança tem um pavor de poço cheio, rios, lagos, mares. Sempre tenho pesadelos com enchentes e sofro de claustrofobia. Você poderia discorrer sobre isso?
1: O
2: Ok. Gisele, a gente muitas vezes, quando ouve narrativas desse tipo, o nosso primeiro movimento é nós dizermos assim: ah, isso é da outra encarnação. Essa pessoa viveu uma experiência e por isso tem o trauma. Só que Allan Kardec, no capítulo 5 da obra O Evangelho Segundo o Espiritismo, destaca as duas causas do sofrimento humano, separando as causas atuais das causas anteriores, dizendo que duas são as raízes do sofrimento humano. Eu posso realmente ter raízes no passado, histórias do ontem que estão fazendo eu experimentar um sofrimento hoje. Mas eu posso ter causas no presente, situações do agora que fazem com que, de certa maneira, eu também experimente o sofrimento. Então, existem causas atuais e causas anteriores. Tá, mas e como é que eu vou saber se é de uma ou de outra? O que Allan Kardec diz é o seguinte: se existem razões no presente que justifiquem determinadas experiências, eu não posso me remeter ao passado, sob pena de sermos considerados fanáticos. Então, se, por exemplo, você tem medo de água, cacimba, lago, poço, mar, qualquer coisa desse tipo, porque lhe dá uma sensação de medo, a primeira coisa que a gente precisa fazer é esgotar todas as possibilidades que isso não tenha ocorrido alguma experiência traumática nesta existência. Que pode ser um afogamento que a gente nem lembra porque era pequeno demais. Pode ser um afogamento em banheira que deixou a pessoa traumatizada. Então, nós temos que fazer uma análise do histórico do indivíduo para termos certeza de que ele não tem nenhuma incidência que justifique determinado comportamento. Depois que nós excluímos todas as possibilidades do presente, aí podemos dizer: isso tem a ver com o passado. Quando se fala que tem a ver com o passado, também nós cometemos um segundo equívoco. Dizemos: sabe o que é isso? Afogou, gente. Matou afogado. E aí agora tem medo de água por conta do trauma daquilo que produziu. Como se todos os processos de sofrimento do ontem no hoje fossem em cima do algoz. É um novo equívoco. São duas as situações que podem fazer com que um erro do ontem reapareça no hoje. Uma é o algoz, é verdade. O algoz pode sim. Ou seja, a pessoa que provocou o mal, ela pode reaparecer com alguma característica que remete o indivíduo para a experiência infeliz que ele teria provocado no passado. Mas existe um segundo elemento que também pode experimentar essa mesma coisa. Esse segundo elemento que pode experimentar é a vítima magoada. Vejam que não é qualquer vítima. É a vítima magoada. O que é a vítima magoada? É aquela pessoa que sofreu o golpe, mas não conseguiu perdoar. Então a gente fica arrastando corrente. Nós ficamos assim: ele me afogou. Eu me afoguei. Eu tenho medo de água porque ele me afogou. E a gente insere isso no cerne da nossa alma. Nós trazemos essa experiência traumática que o outro nos provocou para que a gente volte a ter emoções desnecessárias. Então, eu encontro uma pessoa que tem medo de água, o que é que pode ser? Do presente, em que ela teve um trauma nesta existência que agora ela reage dessa maneira. Segundo, pode ser um algoz, alguém que praticou alguma atitude de violência com outro alguém e hoje a consciência de cobra, ela lembra do feito, isso lhe incomoda, então ela traz uma espécie de um trauma com relação à questão da água e ela reage de maneira a não querer esse tipo de situação. Mas há uma terceira: eu sou a vítima magoada, o coitadinho. O coitadinho que ninguém cuidou, o coitadinho abandonado, que ninguém deu zelo, ninguém teve zelo com ele. Aí eu fico arrastando a perna, puxando a perna, reclamando, gemendo. E esse modelo de viver assim acaba entronizando em nós determinados comportamentos. Então, três possibilidades: o presente, o algoz do passado ou a vítima magoada, que precisa se resolver.
0: Muito bem, seu Jorge Alahá. Vamos dando sequência aí, tomando a água, se hidratando, muito bem. Tem uma pergunta aqui que já foi feita há um tempo, da Edna. Ela mora lá em Brasília. E ela diz que é trabalhadora da Comunhão Espírita de Brasília, é médium, psicofônica, trabalha com a psicografia clarividente. Ela disse que está estudando as obras de Kardec, Leon Denis, Chico Xavier. Mas ela relata um caso e queria te ouvir. Ela disse que na madrugada de 15 de novembro sonhou que estava num local, num centro de convenções, numa reunião, né? E que depois do término desse encontro, né, ela se viu descendo uma escada de um prédio, estava do lado do Chico Xavier. E aí, nos anos de, ele estaria com 60, 61 anos de idade. Ela disse que ele deu um livro para ela, uma capa marrom, né? E que estava escrito assim, Cartas de uma Morta. Ela disse que nunca leu o livro. Por fim, ele pedia com uma voz super doce que eu lesse a obra e depois contasse a ele, por meio de sonho, a transformação que lá constava. Confesso que não entendi. O rosto dele brilhava com um feixe de luz, e consigo ver nitidamente até hoje tudo que se passou. Gostaria muito, se for possível, que você pudesse dar uma explicação espiritual acerca disso. E ela diz assim que não teve o privilégio de conhecer o Chico pessoalmente. A nossa irmã Edna, ela é lá de Brasília.
2: Boa noite, Edna. Essa parte final que você fala que você não conheceu o Chico Xavier é importante no entendimento dessa história. Porque é o seguinte, fenômenos como esses, em que a gente fala de sonhos vividos, em que a gente, de certa maneira, tem a leitura de determinadas relações e reuniões, encontros com pessoas no mundo espiritual, elas podem realmente ter acontecido. Mas pode ter acontecido com outras pessoas. E aí nós transferimos a pessoa com quem de fato aconteceu por outra, que representa no nosso ideário a imagem daquilo que a gente gostaria de ter encaixado em alguém. Eu vou ser mais claro no que eu quero dizer. Eu tive uma mãe extremamente amorosa, uma mãe extremamente zelosa, uma mãe muito protetora, muito compreensiva, uma mãe extraordinária. Minha mãe já desencarnou. Isso é uma hipótese, a minha ainda não, a minha ainda está aqui. Aí minha mãe desencarnou. E aí eu tenho a possibilidade de, num determinado sonho, conversar com uma mentora que vem e diz para mim, olha, assim, assim, assim. Mas ela tem uma relação tão linda de amorosidade, ela é um espírito tão cheio de paz e de serenidade que... quando eu percebo a presença daquela entidade, eu não encontro registros dentro de mim do que seja aquela pessoa, aquele ser que está na minha frente. Mas ela me dá uma sensação de proteção, de zelo, de cuidado, um instinto maternal tão forte que eu coloco no lugar dela a minha mãe. Então, como o processo do sonho não é um processo perfeito, o que acontece frequentemente conosco? A gente, quando sente a ideia do sonho, a gente mistura as nossas convicções pessoais com aquilo que de fato teria acontecido. Como resultado disso, o que é que nós vamos ver? Uma mescla da verdade com as nossas idiosincrasias. Então, nós vamos perceber o quê? As pessoas sonhando com determinadas entidades e colocando outros personagens no lugar. Eu não estou dizendo, Edna, que foi isso que aconteceu com você. Mas é possível que tenha sido. Porque se você não teve nenhuma relação com o Chico, se você não teve nenhum vínculo mais próximo com ele, por que ele lhe procuraria depois do sonho se você não teve nenhum vínculo? O que, que pode? Isso aqui é uma hipótese. Eu não enxergo, não ouço, não vejo, não arrepio, eu não sinto nada, né? A minha mediunidade é, coitadinha, dela tem até dó. Então, não pense que eu estou dizendo isso. Nossa, ele falou isso, então ele viu. Eu não vejo nada. Para ser mais claro, eu uso até óculos, que se eu tirar, não, aí é que eu não vejo mesmo. Então, eu não vejo, eu sou quase, coitadinho, deficiente. Aí, resultado, a gente transfere as nossas crenças para dentro dos nossos sonhos. O que pode ter acontecido? E aí é uma hipótese. Você sonhou com alguém. E esse alguém muito importante e que tem uma maneira de se apresentar que lembra a personalidade de Chico, lhe apresentou o livro dele. Então você pega e transfere para o espírito que se manifesta a ideia que teria sido o próprio Chico que pode ter apresentado o livro para você. Leia esse livro e depois me fale como seria. Muito bem. Essa é a hipótese mais provável. Pode ser o Chico? Pode, claro que pode. Pode ser.

0: E eu não estou falando isso com nenhum sentimento de demérito, não é isso, não. A pessoa assim, eu estava no hospital internada e Santa Teresinha veio me ver. Ela apareceu do lado da minha cama, exatamente igual àquela imagem que tem lá em casa. Daquele mesmo jeitinho, naquela mesma posição que ela está na estátua. Você acha que Santa Teresinha ia aparecer no hospital na mesma posição que ela na estátua? Se ela aparecesse, ela ia aparecer se movendo. Ela não ia ficar congelada. Olha, aqui sou eu, tá? Santa Teresinha. E as pessoas dizem assim, a mesma cor da roupa, o mesmo detalhe que tem na estátua, com a mesma coisa. O que é isso? É uma transferência, porque você tem tanto afeto que você transfere as suas crenças para determinadas experiências que você está vivendo. Mas de tudo por tudo, Edna, o mais importante é não é se era Chico ou se não era Chico. O mais importante é leia o livro. O livro foi dado para você. Dá uma lida nele. Essa é a segunda obra que Chico recebeu, escrita por sua mãe, Maria João de Deus. Ali tem informações muito preciosas que a gente precisa conhecer de mais perto. Eu, se fosse você, leria a obra com bastante atenção, marcando os pontos que eu achasse interessante, e ficava esperando ele aparecer de novo, porque ele disse, leia, para conversar comigo em sonho. Só que o telefone toca de lá para cá. Não vai ser você que vai conseguir fazer com que ele apareça quando quiser. Você lê, se prepara, porque no dia que ele vier, ele pode vir para tomar a lição. Seja Chico ou outra pessoa, o dia que encontrar você vai dizer: E aí, Edna, o que você leu do livro que eu lhe pedi para que lesse? Pense nisso.
1: Muito bem, Jorge. Eu acho que é isso mesmo, viu? Muito bem. Um abraço para você, Edson. Vamos seguindo aqui, vamos colocar mais uma pergunta que nos chegou aqui. Vamos pôr na tela. O Everaldo Lins. Jorge, gostaria de saber como será a segunda vinda de Jesus que os protestantes tanto pregam?
0: Não são os protestantes que pregam, é o Novo Testamento. Isso não é uma crença de uma religião. Isso é um conteúdo que está expresso nos Evangelhos. Isso está dito várias vezes no Novo Testamento de que Jesus vai voltar nos últimos tempos. Se ele vai voltar é porque ele foi. Ele vai voltar porque ele foi embora. E o que que o Espiritismo tem a dizer sobre isso? A leitura que a doutrina espírita tem é que ele vai voltar sim. Jesus vai voltar. Mas calma, não quero que ninguém saia antes de eu concluir o raciocínio. Ele vai voltar, só que não em corpo. A volta do Cristo, como se pode dizer que seria a volta de Jesus, não é ele renascendo ou ele aparecendo nos céus como sendo uma forma de comoção da humanidade, como às vezes algumas doutrinas colocam. A visão que o Espiritismo diz sobre a questão da volta do Cristo, é conforme está nos Evangelhos. Quando ele vier, todo olho o verá. Se todo olho vai ver, ele não vem como pessoa. Ele vem como doutrina. A ideia da doutrina espírita é que a mensagem de Jesus volta no final dos tempos. Nós teremos um retorno da mensagem do Mestre no final da história, dessa janela da história da humanidade, porque é final dos tempos e começo de outros tempos. Não é final para terminar, é final para começar outro. Então, nessa etapa de transição, o que a doutrina espírita nos sinaliza é que nós teremos uma retomada do ensinamento de Jesus. Mas será isso verdade? E é verdade. A retomada do ensinamento de Jesus não estará circunscrita ao pensamento das religiões. Observe o que a psicologia tem falado sobre o perdão e o amor. Já deu uma olhadinha? O quanto a autoajuda, a psicologia, a inteligência emocional, a neurolinguística e todas essas ciências afins falam sobre a importância do perdão e do amor, do desapego das coisas, da valorização daquilo que é essencial, do resgate das relações afetivas, da busca do contato com os indivíduos, da valorização dos laços de família. Isso é Jesus de volta, porque a humanidade havia esquecido esses princípios. Nós tínhamos ficado numa visão tão litúrgica de Jesus que sua mensagem em si havia ficado esquecida. E não é só lá. Pegue

0: medicina, pegue a psicologia e veja o que eles estão falando sobre a imortalidade da alma. A medicina, que é uma das ciências mais materialistas que nós temos, está se convencendo a cada dia de que nós temos alguma coisa em nós que sobrevive à morte. Alguns médicos colocam naquela lâmpada que tem nas salas de cirurgia objetos inimagináveis dentro daquele abajur que fica lá em cima. Então, quando a pessoa diz, eu tive uma experiência de quase morte, doutor. Enquanto o senhor estava aplicando o desfibrilador para que eu voltasse, eu fiquei de cima, olhando vocês trabalhando em cima do meu corpo. E o médico disse, é mesmo, é? Quer dizer que você estava vendo nós lá de cima? É, estava. Tá, se você estava lá em cima, então me diga o que é que tem dentro do abajur. Ali na sala tem um objeto que eu coloquei lá dentro. O que é que tem lá dentro? Aí a pessoa diz, ah, eu vi um patinho de borracha amarelo dentro do abajur. O patinho de borracha amarelo é um objeto insólito para estar numa sala de cirurgia. Então eles colocam esses determinados elementos exatamente para fazer o cheque de se a pessoa está ou não realmente percebendo o que acontece na sala. E essas experiências de quase morte vêm trazendo para o mundo científico, especificamente para o mundo da medicina, a ideia de que realmente existe alguma coisa em nós que sobrevive à matéria. A psicologia transpessoal, a psicologia positiva, vem se convencendo progressivamente de que tem alguma coisa em nós que sobrevive à matéria. E o mais interessante é que eles não se atêm apenas a esses aspectos técnicos. Eles percebem também as dimensões morais de tudo isso. Então, Jesus está voltando. Por quê? Porque as ciências psicológicas, em diversas expressões, estão sinalizando a necessidade do amor e do perdão. A medicina e a psicologia estão sinalizando que existe vida após a morte. As várias religiões estão resgatando a necessidade de Jesus vivo. Não é um Jesus sacralizado, mas um Jesus interpessoal. E coroando todas essas questões, as doutrinas do chamado espiritualismo moderno, da qual o espiritismo faz parte, vêm descerrando horizontes maravilhosos, resgatando a importância do amor. O espiritismo, então, que resgata a mensagem do Evangelho do Cristo, mostrando a excelsitude de seus conceitos, é Jesus de volta. Nós estamos, sim, vivendo o momento tão aguardado do retorno de Jesus ao nosso mundo. Não como pessoa, mas nunca a sua mensagem esteve tão vívida, tão incorporada ao cotidiano do ser humano, como nos nossos dias sombrios, marcados pelo materialismo, mas iluminados pelo retorno de Jesus dos nossos dias.
1: Muito bem, esse é o Pinga Fogo, edição número 36, nesta segunda-feira, dia 21 de dezembro de 2020. Vamos para uma pergunta da nossa ouvinte Gerlane, ela está lá em Recife. Ela pergunta o seguinte: Jorge, eu tenho uma pessoa querida no hospital em estado grave, todos da família em orações para que fique curada. Se ela tiver que desencarnar, porque está na sua programação, nossas orações para que fique curada não vai mudar em nada essa programação? Agradeço de atenção, agradeço a atenção.
0: Pode mudar essa programação, sim. Existem processos em que existe uma programação espiritual, mas dentro da programação, para determinados indivíduos, existe alguma flexibilidade. No livro Obreiros da Vida Eterna, vemos um caso muito típico desse, de uma mulher chamada Adelaide, que estaria prevista para desencarnar, e eles vêm trabalhando essa mulher em diversos capítulos. Desde o capítulo 11 da obra até o capítulo 20, eles vão trabalhar cinco desencarnes. E essa mulher Adelaide, ela costura vários capítulos. E os outros personagens vão todo desencarnando. Desencarna Fábio, desencarna Cavalcante, vão desencarnando os outros. E Adelaide vai ficando. Quando chega no finalzinho da obra, a gente tem uma surpresa. Eu não vou dar spoiler no livro, vocês vão ter que ler para saber. Mas há alguém que intercede para que ela permaneça no corpo em função de uma circunstância familiar que estaria acontecendo. E aí, por conta disso, Adelaide tem um prolongamento da existência por poucos meses, até que a filha tivesse a criança. Ela está grávida, então faltava uns 3 meses para que ela tivesse a criança, então é prorrogada a sua condição de saúde para que ela desencarne após o parto. Então isso acontece. A nossa oração pode ajudar? Pode ajudar. Pode ajudar para que exista a possibilidade de que o indivíduo que está doente tenha a chance de poder se reequilibrar e permanecer na Terra por mais um tempo, se isso for de interesse da lei. Se existir justificativas suficientes, a nossa intercessão pode fazer alguma coisa nesse sentido. Pode ser que não. Pode ser que a gente ore para que nosso parente permaneça mais tempo encarnado e isso não aconteça. Aí você vai dizer, poxa, então foi em vão, orei em vão. Não. Uma oração nunca se perde. Então, de que valeu? Valeu no preparo do desencarnante, porque ele recebe uma energia maravilhosa que facilita o processo de atendimento e de adequação desse companheiro no mundo espiritual. Ela serve como elemento que auxilia para que ele transite para o mundo espiritual de maneira mais assistida. As orações que fazemos melhora o acesso dos mentores num processo de proteção. Há uma maior quantidade de energias salutares que ajudam a recuperação do indivíduo do lado de lá. Ele pode sair daqui mais revigorado, com mais energias, sem sentir. É muito comum os espíritos sentirem uma lassidão, um cansaço quase que extremo. Ficam quase que vencidos. Quando desencarna, tão fraquinhos. E aí os mentores levam aquela entidade assim tão fragilizada para o mundo espiritual. E as nossas orações podem servir para revigorar esse espírito e ele fazer uma transição em melhores condições, ou seja, chega no mundo espiritual melhor. Mas existe ainda uma terceira situação que pode acontecer. A oração que fazemos pode realmente não melhorar o indivíduo e ele pode desencarnar. Mas é importante perceber que a oração tem o condão de auxiliar não só a ele, mas a nós também. A fortalecer a nossa fé para que nós nos tornemos capazes de entender o fenômeno que está acontecendo e nos fortalecermos diante das provas, de tal maneira que a dor extraordinária que a gente às vezes passa em função da perda de um ente querido, ela vai ser abrandada. Por quê? Porque a oração sistemática fortaleceu os corações dos que ficaram para que eles pudessem efetivamente fazer o trabalho de melhoria interior diante da iminente desencarnação do companheiro espiritual. Ou seja, serve para que ele fique, serve para que ele vá melhor e serve também para que a gente fique melhor, mais confortado, mais fortalecido, mais energizado positivamente e indiretamente ajudando o companheiro que desencarnou, porque nós estamos em condições melhores emocionais para ajudar aquele que foi.
1: Muito bem, senhor Jorge Alahá, vamos seguindo aqui com o programa. Vamos colocar mais uma pergunta que chegou para a gente. A Elissi, lá de Curvelo, aqui em Minas Gerais, pergunta: qual a razão, Jorge?
0: Como é o nome dela?
1: Ela chama Elissi.
0: Elissi.
1: Isso, ela mora em Curvelo, uma cidade aqui de Minas Gerais. Ela pergunta o seguinte: olha, ela quer saber a sua opinião. Ela tem tido um comportamento de não se emocionar, não consegue chorar em situação nenhuma, não sinto saudade, não vibro com acontecimentos bons, enfim, estou me sentindo bem diferente do que sempre fui. E ela pede ajuda e diz que é espírita há 20 anos e diz que não era assim.
0: Como é que eu posso dizer? Não é uma virtude não se emocionar. Não é uma virtude. O Krishna, no Bhagavad Gita, diz o seguinte: o homem sábio é aquele que se alegra com as suas alegrias, mas não muito. E também se entristece com suas tristezas, mas não muito. Porque aquele que não se entristece com suas tristezas, ou se entristece demais com elas, tanto quanto aquele que não se alegra com suas alegrias, quanto aquele que se alegra demais com as suas alegrias, não é sábio. O homem sábio é aquele que sabe saborear as experiências sem perder o equilíbrio. Isso significa dizer que a gente precisa aprender a celebrar a vida. A vida nasceu para quê? Para ser saboreada. O Buda tinha uma expressão que eu gosto muito. Perguntaram assim uma vez ao Buda: qual é o propósito da vida? Disse o Buda: o propósito da vida é viver. O propósito da vida é viver. Então vamos viver, gente. Então, eu estou feliz? Vamos ficar feliz. Só que a gente tem que saber, conforme aquela expressão de Chico, isso também passa. A alegria vai passar. Estou triste, estou, mas vai passar. A tristeza também passa. Mas a gente precisa, dentro desse nosso cenário de impermanência, como fala o Krishna, o cenário de impermanência dos nossos sentimentos tem que ser respeitado. Então, se você está alegre, alegre, está triste, triste. Mas não tanto. Então, nesse sentido, Elessi, se você está percebendo que você está meio indiferente às coisas, isso não é um bom sinal. A gente não sentir o prazer da vida retira de nós a capacidade de nós nos emocionarmos com aquilo que a vida nos traz. Eu quero lembrar a você que quando Jesus, no capítulo 11, se não me engano é o versículo 34 do Evangelho de João, ele visita a Betânia e as irmãs de Lázaro dizem que Lázaro está morto no sepulcro. Jesus vai até a porta do sepulcro. E nesse versículo está o menor versículo da Bíblia. Só tem duas palavras. Diz: Jesus chorou. Se o Cristo planetário, conhecedor de todas as coisas, se emociona diante da dor das criaturas, quem somos nós para não nos emocionarmos diante das nossas questões naturais da existência? Então, nesse sentido, é importante a gente fazer um contato para tentar descobrir o que está acontecendo. E aí eu sugiro a você que você faça uma análise para descobrir quando isso começou. Em que momento você percebeu que as suas emoções começaram a ficar como que congeladas? Aconteceu alguma coisa? Porque pode ter acontecido um processo traumático. Você viveu uma experiência e a partir dali você não conseguiu mais se emocionar. Eu tenho um amigo pessoal meu, um amigo irmão, Bertoleza. Ele diz: eu nunca consegui chorar na vida. Ele disse assim: eu sinto por dentro o choro, mas a lágrima não desce. Ele tem bloqueio para chorar. Perdeu o pai, perdeu a mãe, que ele era filho único. Amava demais a mãe, amava demais o pai. Não consigo derramar nenhuma. Eu estou aqui com a mão na cintura, na frente do buraco, no sepultamento. Nenhuma lágrima descia. Mas isso faz parte de questões que estão dentro de nós. Elas não são positivas. A gente precisa ter essas válvulas de escape, até porque isso faz bem para a gente. Eu sugiro a você, Elessi, que você volte, faça uma análise do que, como era e em que momento houve a perda dessa emoção, para você verificar se tem alguma história aí mal resolvida, que alguém bloqueou seus sentimentos. Porque talvez para que você não chorasse uma perda, para que você não fizesse contato com a sua própria dor, você pode ter trancado as portas do seu coração para não acessar alguma experiência muito negativa que você viveu. Então, a partir daí, não, eu agora não sinto mais nada, que eu não me permito acessar a dor. Eu não faço contato com a dor para que eu não tenha que acessar um sofrimento que eu tenho lá atrás. Descubra qual foi e, se você descobrir, faça contato com a dor para abrir a porta de novo. Mas quero dizer para você que é para abrir a porta e saber fechar, porque o homem sábio, ele se alegra com as suas alegrias, mas não muito. E se entristece com as suas tristezas, mas não muito.
1: Muito bem, esse é o nosso Pinga Fogo aqui na Web Rádio Fraternidade, em áudio e também pelas redes sociais, aí no YouTube, no Facebook, da rádio dos nossos parceiros. Ô Jorge, tem uma pergunta aqui interessante, é do Daniel. Ele está em Palhoça, Santa Catarina, e ele pergunta assim: olha, por que que tem pessoas nascidas num ciclo familiar que parecem não fazer parte da família?
0: Círculo.
1: Isso. Círculo familiar que parece não fazer parte da família e também não fazem questão de aproximar da família. Por quê, Jorge?
0: O nome dele?
1: É o Daniel, lá de Palhoça, Santa Catarina.
0: Daniel. Oi, Daniel, boa noite. As obras espíritas apresentam três tipos de laços de família. E essa situação que você está citando pode ser originada por dois deles. Quais são os três tipos de laços? Amores do passado, pessoas que a gente ama muito do passado e que nasceram dentro de casa. Esse não vai ser, porque se ele for um amor do passado, o prazer da convivência é tão grande que quando você volta de uma viagem, você reencontra, você chora, você vê foto, você se emociona, você gosta da convivência, você tem prazer de dividir. Não lhe é penoso dizer assim, não, só tem um pedaço, não, deixa, não, minha filha, pode comer, não, meu filho, pode comer. Você gosta tanto da pessoa que é seu prazer dividir com o outro. Isso é um indicativo de afinidade do passado. Agora, as outras duas situações que acontecem no lar podem dar origem a esse tipo de comportamento. Situação número 2, bastante comum. Inimigos do passado. Almas que a gente viveu no passado, teve histórias mal resolvidas, eu não consegui resolver a minha história com esse alguém, eu tive mágoa, tive ódio, nós não nos gostamos e eu não perdoei. Porque se perdoar, a chance de reencontrar diminui muito. Só que a gente guarda ódio, guarda mágoa, guarda ressentimento, ainda tem coragem de dizer assim, né? Eu nunca vou perdoar você pelo que você me fez. Então, tchau, cria vínculo. Aí esses inimigos que a gente criou no passado, a gente está atraindo para dentro de casa. O que que acontece? Essas criaturas renascem dentro do nosso lar. Como Deus é misericordioso, quando a gente renasce, há o esquecimento do passado. Você não lembra o que foi que aquele seu irmão, seu pai, sua mãe, seu primo, sua irmã, seu filho lhe fez? Mas vocês... Nossa, eu tenho uma dificuldade com esse meu filho. Eu abraço todos os meus filhos, mas esse meu filho, quando eu vou abraçar, parece ser uma coisa que repulsa. Eu até que tento, mas é difícil. Eu não tenho paciência. Com os outros eu tenho uma paciência, com isso eu não tenho paciência. Eu falo assim, pronto, então pronto, acabou aí. Por que que eu sou assim? A gente às vezes não consegue explicar. A doutrina espírita diz que, excetuando as questões do presente, as causas estão no passado. E um inimigo do ontem, ele pode aparecer no hoje. E quando ele aparece, é possível que ele tenha esse tipo de comportamento. Ele não se mistura. E as pessoas não fazem questão da sua companhia. Porque ele não é uma pessoa agradável. E aí ele, para testar, também não faz questão de misturar com ele. Ah, ele é muito chato mesmo, então deixa ele para lá. Aí chega do Natal, o pobrezinho até vai para a reunião do Natal, mas ele fica num canto, recebe só um boa noite, um tapa nas costas e acabou. Porque as pessoas não têm prazer na convivência. E a pessoa se sente um estranho no ninho. Com o tempo, aquilo cria uma espécie de um quisto. E o indivíduo já começa assim, eu nem vou, porque ninguém vai me tratar bem, eu vou ser maltratado mesmo, ninguém faz questão da minha presença. E aí cria um estímulo reforçador, em que cada vez mais a gente dá um sinalizador de que ele não é importante da família e vai afastando os indivíduos. Por isso que o conhecimento espírita é tão importante, que quando a gente percebe em casa que tem um elemento desse tipo, você olha ali, tem uma questão para resolver. Porque o objetivo da gente saber a doutrina espírita, não é para chegar e dizer assim, gente, é o seguinte, ó, tem uma coisa para contar para vocês. Fulano ali, tá vendo que ele não se entrosa conosco? Inimigo do passado. Então não adianta a gente trazer esse cara para cá. E se ele é inimigo, deixa ele lá. Meu Deus, isso chama-se burrice espiritual. É conhecer para fazer besteira. Então se eu conheço de vida espiritual, olha, tem um afastamento daquele meu irmão. Então nós vamos ter que fazer um trabalho para trazer esse cara. Porque enquanto não resolver, ele permanece. Então, se é para resolver, vamos resolver. Então, essa distância, ela pode se dar em função de ser um espírito que já tem um ranço do ontem, corporificado hoje numa rejeição surda que a gente pratica. Mas há um terceiro tipo de laço na família. Tem os amores do passado, que não vão gerar esse tipo de rejeição. Tem os inimigos do passado, que realmente podem ser causa para esse tipo de comportamento. E tem um terceiro tipo de laço, chamado espíritos atraídos pela natureza das provas. Não são do ontem. Não são espíritos conhecidos do passado. Nem todos os elementos que constituem a nossa família obrigatoriamente são conhecidos do ontem. Tem vezes que você junta no grupo familiar espíritos que se ligaram àquela família nessa atual existência. Ué, mas por que isso aconteceria? Pela chamada natureza das provas. Eu tenho um espírito que precisa passar por uma prova e a minha família pode oferecer a prova que ele precisa. Então ele renasce em casa. Às vezes a gente tem um espírito que renasce em casa porque ele tem, de repente, a necessidade de passar por uma história de pobreza, uma história de desassistência. E eu tenho uma família ali que vai passar por uma situação de desassistência com vários espíritos. Ah, bota mais um. Vamos, em vez de serem 8, serão 9. Esse nono aí, ele não é ligado aos outros. Ele está ali pela natureza das provas. Ele vai passar uma experiência que precisa passar. Ah, ele vai ter que nascer numa família muito religiosa. Ele precisa de uma religião bem dura para colocar o cabra na linha. Então, ele pode renascer numa família que seja estranha a ele, para que ele consiga aprender. Um caso bem típico disso, nós encontramos na obra, já citei isso aqui em outras lives, do livro O Drama da Bretanha, Andréa de Guzmán. Ela tinha feito várias bobagens em várias existências e num determinado, no planejamento espiritual dela, dessa encarnação, para ser Andréa de Guzmán, os mentores dizem, você todas as vezes tem feito muita bobagem, porque renasce sempre com o mesmo grupo espiritual que ama muito você, passa muito a mão na sua cabeça e você faz besteira. Você está precisando passar uma encarnação longe deles para que você consiga desenvolver determinados valores, determinadas virtudes que você ainda não possui. Então, por esse motivo, você deverá renascer não no meio deles. Você vai nascer numa família que ele é estranha, porque eles lhe sendo estranhos, eles vão passar menos a mão na sua cabeça. E é o que acontece, ela renasce numa família de pai estranho, mãe estranha, que são realmente secos com ela, eles não têm uma proximidade afetiva muito grande e acaba acontecendo, não vou contar para vocês lerem um livro, acaba acontecendo uma história muito mal resolvida em função de um certo desamor que o pai apresenta com relação à filha, provocando com isso um incidente muito grave dentro da história que o livro nos traz. Então, essas três situações acontecem no lar, e essas duas, inimigos do ontem ou natureza das provas, podem ser a causa de tudo isso. Porém, qual é o objetivo do conhecimento espírita? Resolver. Para aqueles que são nossos laços de afeto, o que temos que dar? Amor. Para os que são inimigos do passado, para que a gente resolva, o que é que eu tenho que dar? Amor. Para os que são natureza das provas, para que eu não tenha conflito amanhã, o que é que eu tenho que dar? Amor. Então, se o remédio é o mesmo, independente da doença, o que eu estou dizendo não é para que ninguém fique depois em casa medindo, olha, esse é de amor, aquele é de desamor, aquele é de natureza das provas. Se o remédio é o mesmo, esquece a curiosidade espiritual e aplica o remédio. Ame a todos. Porque se a família de hoje é resultado da família do passado, do comportamento do passado, o que fazemos hoje vai formar a família do futuro. Se você quer ter uma família melhor, doe amor em todas as relações, para não trazer ninguém complicado para dentro de casa na próxima existência.
1: Tem que amar. Isso Jesus já ensinou há muito tempo, hein?
0: Você vê como a mensagem era correta desde o princípio. A gente que é surdo, meu Deus.
1: Oi, Lahá. Tem os nossos amigos que estão acompanhando, estão retransmitindo o Pinga Fogo lá pelo espiritismo.net. E tem uma pergunta muito bacana que chegou aqui, deixa eu só pegar ela. A internauta que está acompanhando com a gente, ela quer saber sobre o termo reptiliano. É isso mesmo, né? Que você e o Álvaro comentaram lá na série Moisés e Kardec, do pessoal do IGES, que a gente transmitiu também. Ela queria ser esclarecida um pouco mais sobre isso. O que vem a ser isso? Ela está perguntando. Ela chama Gisele.
0: Olá, Gisele. Você perguntou do cérebro reptiliano falado lá na live. Então, vou tratar desse reptiliano aí. O que é o chamado cérebro reptiliano? É porque dentro do processo de evolução das espécies, a gente foi aprendendo a desenvolver determinados mecanismos. Então, nós já tivemos muitas existências passadas em condições animais bem mais primitivas do que a nossa. Há 500 milhões de anos atrás, na Terra, os seres mais evoluídos eram os peixes. Se nós estivéssemos aqui há 500 milhões de anos, nós estaríamos muito provavelmente na espécie mais evoluída que a Terra tinha. Então, há 500 milhões de anos atrás, se nós somos oriundos da Terra, a gente estava encarnando em espécies que estavam dentro d'água. Há 350 milhões de anos é quando surgem os répteis. Os répteis, que são uma evolução incrível, eles conseguem sair de dentro d'água, eles vão criar, vai dominar, são os primeiros a dominar o espaço da Terra, porque os peixes ficaram, coitadinhos, segregados na água. Os batráquios não conseguiam sair para muito longe. Os ovos dos batráquios, dos sapos, eles não têm casca dura, então eles têm que ficar dentro d'água, então eles tinham que ter uma vida muito próxima. E aí a natureza desenvolve a maior das invenções da época, o ovo de casca dura, que fazia com que as fêmeas pudessem colocar seus ovos em ambientes mais secos. E elas desenvolvem, né, os animais desenvolvem uma pele mais grossa que suporta o sol, e aí os batráquios vão dando origem a uma nova classe, que são os répteis. Então, os répteis vão ser um momento muito grande da história do nosso planeta. Os dinossauros são répteis, tartarugas, os lagartos, os jacarés, as cobras. Então, há um período na história da humanidade longo dominado pelos répteis. Os répteis constituem um período razoavelmente significativo na construção das nossas condições. São eles que vão apresentar as patinhas desenvolvidas, vão aprender a correr, a utilizar essas garras. Então, eles têm um desenvolvimento intelectual interessante no domínio dessa máquina física. E é exatamente nesse período da construção desses automatismos, desses comportamentos que são puramente mecânicos, que vai se desenvolver em nós uma parte do nosso cérebro que cuida especificamente das funções mais mecânicas, que cuida do funcionamento do corpo no sentido mais instintivo. Não está ligado à questão do raciocínio. Então, as pessoas costumam chamar esse cérebro de cérebro reptiliano. Na verdade, aqui atrás, o cerebelo, a parte que cuida da função mais do automatismo do ser humano. Bate coração, faz digestão. Tem muitos mecanismos que a gente desenvolve que a gente não está tomando conta. A gente não fica assim, ai meu Deus, rim, vai, rim, funciona. Coração, bate, pulmão, vambora, puxa. Quem está tomando conta disso? Cerebelo. Essa parte do nosso ser, ela é cheia de instintos. Esse elemento, ele possui reações que são puramente instintivas. Você passa num determinado lugar e um cachorro late na sua perna. Você automaticamente fica pálido. Por quê? Porque o instinto do ser humano sabe que se o cachorro morder e sangrar, você perde vida. Então, ele puxa todo o sangue para o meio e deixa as partes externas, perna e braço, sem sangue, porque se o cachorro morder, não vai sangrar. Ele contrai os vasos sanguíneos instintivamente, você fica pálido. Você está pálido? Porque ele tem essa preocupação de garantir a retenção do sangue. Então, esses automatismos que a gente tem, eles ficam em nós. E quando, então, num dado momento, isso é uma conquista extraordinária. Meu Deus, é uma conquista maravilhosa. Depois de um certo tempo, a gente precisa ter a condição de trabalhar esse cérebro reptiliano para que ele não nos domine. Eu tenho a impulsividade de agredir, de morder, de partir para cima daquele que me agride, mas aí eu tenho uma outra camada, que é o neocórtex, que é o cérebro dos Homo sapiens, que diz, eu não posso fazer isso. A minha vontade era voar no pescoço dele, apertar o pescoço. Mas aí eu não posso deixar que a minha instância animal tome conta da minha vida. Eu vou fazer o refreio disso. Então eu vou trabalhar para impedir que nem o cérebro reptiliano, nem o cérebro límbico, que é é uma segunda camada depois do reptiliano, nos domine as ações. Eu tenho que ter a razão, o raciocínio para dizer, eu poderia fazer, mas eu não vou fazer, que isso não é bom. Eu posso estar dentro de mim com uma série de impulsos para agir de certa maneira, mas o raciocínio e a compreensão do que eu sei da vida diz, não vou fazer isso com você. Se eu fizer isso, eu vou me enrolar todinho, então é melhor que isso não aconteça. Mas isso é o quê? É o domínio da parte do raciocínio do homem, da razão, sobre a questão mais animalesca. E aí, resumidamente, a gente chama de cérebro reptiliano a todas essas questões mais básicas do ser humano que estão nos nossos instintos mais primários e que a gente está numa fase que precisa dominar para que a gente não seja arrastado pela vida, porque, de certa maneira, nós já não estamos mais na fase de sermos répteis. Está na hora de nós mostrarmos a que viemos.
1: Muito bem, é o nosso Pinga Fogo, mais uma edição nesta segunda-feira, você acompanhando com a gente aqui pela Rede Mundial de Computadores, neste 21 de dezembro de 2020, edição 36. Tem uma pergunta interessante aqui, Jorge, do nosso irmão lá de Belo Horizonte, o Haroldo Silva. Ele quer saber se Deus é espírito. Ele agradece, está sempre acompanhando. E eu estava olhando aqui, né? Nós temos no livro dos Espíritos, os Espíritos comentando sobre Deus também logo no início. Mas ele quer saber de você se Deus é Espírito, Jorge.
0: Ok. Se nós formos considerar que Deus é Espírito, quem criou esse Espírito, meu Deus do céu? Então, na visão da doutrina espírita, no conceito que o Espiritismo tem sobre o que seja Espírito, ele não é Espírito. Ele não é um espírito, mas ele também não é matéria. Deus não é nenhuma coisa material. Ele é o quê? Segundo a doutrina espírita, ele é uma inteligência, mas não é um espírito, porque o conceito de espírito, segundo a doutrina espírita, é que eles são, na verdade, seres em processo de evolução que caminham dentro do universo. Deus não é um espírito, porque ele não está sujeito à evolução. Ele é uma força criadora. Ele é uma inteligência suprema que administra todo o universo infinito. A gente tem dificuldade de entender um universo finito que dirá infinito. Então ele comanda um universo infinito, essa força criadora que rege todas as coisas, que é Deus. Eu sei que é difícil, e é difícil mesmo, porque nós somos o limitado querendo compreender o absoluto. Nunca vai dar certo. Como que eu, sendo limitadinho, vou querer compreender aquilo que não tem limite? Então, a gente tem apenas algumas nesgas, algumas réstias de entendimento do que seja Deus. Mas não, nós não temos um entendimento completo do que ele seja. Mas, na visão da doutrina espírita, ele não é passível de evolução. Ele não está em processo de transformação. Ele é absoluto. E ele não foi criado por ninguém. Então, ele não é um espírito. Mas ele não é também por conta disso. Então ele é uma matéria também. Não é. Ele é uma força criadora. É uma imagem que nos ajuda a entender isso. É essa leitura de que Deus é a força que cria todas as coisas. Uma força inteligente que reúne todas as virtudes e que não para de criar em nenhum instante. Mas não é um espírito na conceituação que o Espiritismo tem sobre o que seja Espírito.
1: Muito bem, vamos seguindo aqui com o programa, vamos ver mais uma perguntinha aqui. Gente, como tem pergunta? Você é muito bom, a gente vai aprendendo aos poucos, vai sanando as dúvidas, chega pergunta pela rádio, chega pergunta aqui pelo aplicativo. Tá aqui, eu vou colocar na tela. A Cristiane Lynch quer saber o seguinte, Jorge. Poderia explicar o que seriam os processos soroproterápicos, que é mencionado... Soproterápicos, perdão. Que é mencionado na obra Os Mensageiros, de André Luiz?
0: Esses processos soproterápicos é uma estratégia de passe que é apresentada na obra, mas que a gente acaba nem usando isso na casa espírita, que é o passe de sopro, em que você... como se você jogasse pelo sopro energias sobre alguém. A gente não estende a mão sobre as pessoas para induzir o processo de transmissão da energia, da mesma maneira que a gente estende a mão sobre alguém para induzir a transmissão de energias, o sopro seria um segundo elemento para produzir esse tipo de situação. Já viram como é que a mãe faz quando a criança se machuca? A mãe pega, ô, meu filho, não foi nada, vai aí, sopra na ferida. Isso seria o sentimento do sopro terápico, ou seja, a energia do sopro para fazer. Só que, na obra de André Luiz, Os Mensageiros, quando cita a questão dos sopro terápicos, diz o seguinte, que o passe do sopro, ele não é usual porque nós nem sempre temos o coração limpo para fazer esse passe. Porque como ele sopra, ele tira de dentro de si, nem sempre nós estamos com a nossa boca limpa de maldições, de críticas, de reclamações, para termos a boca santa a ponto de aplicarmos energia sobre as entidades que precisam. Então, lá no livro Mensageiros, no capítulo 22 e 23, eu acho, é onde vai aparecer o atendimento a umas múmias que estão deitadas num determinado local, e entre as técnicas que são usadas para despertamento dessas múmias, o sopro terápico é usado. A casa espírita não costuma usar por duas razões. Primeiro, a gente pode não estar limpo por dentro a ponto de poder aplicar esse tipo de técnica. E o segundo é que você, às vezes, tem um mau hálito miserável. Aí você não dá para você ficar aplicando esse tipo de técnica nas pessoas. O ideal é usar outras ferramentas que não essa. Mas ele funciona. As mães usam demais isso. E quando a gente está em casa, que a gente está entre os nossos, isso funciona muito quando você tem a possibilidade de usar do que você tem dentro de você, do amor que você tem por aqueles que você cuida, e você está cuidando de alguém, está velhinho, aí você está passando a mão naqueles cabelinhos brancos, soprando. Esse é o chamado sopro terápico, o passe de sopro. Na casa, nem sempre.
1: Muito bem, vamos seguindo aqui, Jorge Alahá. O Odilon Barra está nos acompanhando e ele faz uma pergunta interessante também. Não lembro de ter visto onde fala do passe na codificação. Onde ele foi introduzido no Espiritismo? Teria sido no Brasil? O Odilon Barra.
0: É porque Kardec, ele, antes de ser espírita, ele era discípulo de Mesmer, que era o grande magnetizador do século XIX. E que tinha as informações sobre a questão da transferência de energias de indivíduo para indivíduo. Então, ele, antes de qualquer coisa, ele estudou sobre magnetismo. E você vai encontrar no livro O Céu e o Inferno, um personagem, eu não vou lembrar o nome dele agora, mas eu posso na semana que vem trazer, o Rubens vai me lembrar, em que ele está no mundo, ele está desencarnado, evidentemente, e ele está preso no corpo. Ele se comunica na reunião mediúnica e diz, eu estou preso, eu não consigo sair. Vocês precisam me ajudar. Aí diz, nós vamos orar por você. Aí eles oram e ele aparece na semana seguinte e não sai. É quando o Kardec diz, então o grupo decidiu ir lá no cemitério para levar a energia lá onde ele estava, para orar no túmulo, para que a transmissão de energia pudesse ser mais eficaz para ajudar o companheiro que estava ainda fixado no corpo físico. Isso, de certa maneira, é a utilização das técnicas de magnetismo, embora não tenhamos aí a expressão daquilo que a gente utiliza na casa espírita. Só que, Odilon, nem todas as casas utilizam o passe da mesma maneira. Conheço casas espíritas em que o passe é apenas espiritual. Ora-se no salão e os espíritos, então, utilizam daquele momento para aplicar o passe nas pessoas e eles vão embora para casa. Conheço outros lugares em que o passe é aplicado apenas no coronário, não há movimentação de braços levando energia para os diversos plexos. Estende-se a mão sobre o coronário e aí aplica-se o passe apenas vibrando aqui e as energias descem para os demais. E conheço casos que aplicam o passe dinamizando os centros de força, particularmente cada um deles, de acordo com aquilo que a literatura dispõe. Nós encontramos na obra de André Luiz muitas referências à questão do uso do passe nesse sentido. Há muitas O livro Mensageiros tem, Missionários da Luz tem. Então, você vai encontrar muitas dessas transmissões de energia dessa forma. Agora, na obra de Kardec, você não vai ter o uso do passe dessa maneira como nós aplicamos. Mas a ideia da energização, da transferência de energias, a gente consegue encontrar. E no livro A Gênese, no capítulo 15, onde trata dos fluidos, é possível encontrar algum material interessante sobre a questão da transferência dos fluidos e o processo de magnetização.
1: Tem uma pergunta que chegou aqui pelo Facebook. Boa noite. Pode um médium, pergunta a Elisa Cristina, chegar para uma pessoa e dizer que terá alguns anos de vida e que precisa procurar um médico físico, né? Se caso não mudar suas atitudes. Imagino que seja isso que ela queria dizer.
0: Pode sim, mas não deve. Que poder é a pessoa poder fazer. Agora, isso não deve ser feito. A gente nunca deve, na casa espírita, dar a sensação de revelações, sabe? As pessoas procuram a casa espírita, às vezes estão tão assustadas, tão deprimidas, tão angustiadas. Quem já passou por processo depressivo sabe como a gente fica frágil. Então você entra numa casa espírita apavorado, com medo de tudo, não sabe o que está acontecendo. Aí vem aquele monte de gente espírita. Quando você olha para um, esses caras estão vendo alguma coisa. O outro também. A impressão que as pessoas que não são espíritas têm é que dentro do centro espírita todo mundo vê tudo. Ali todo mundo é igual o super-homem, tem a visão de raio-x, está vendo tudo. E aí o que todo mundo fala tem importância. Se a pessoa diz assim, realmente a vida da gente tem muitas provas. Ele falou que eu tinha prova, ele falou, eu falou, ele falou. E às vezes a pessoa está falando sem muita intenção de que aquilo seja tomado de maneira absoluta. Então, todas as falas que são levadas para público, principalmente quem está em trabalho de atendimento espiritual, tem que ser muito bem cuidada. A gente nunca deve, mesmo que veja, falar de perturbação espiritual. Você está dando passe em alguém e vê atrás da pessoa uma entidade negativa. Você não vai chegar no ouvido dela e dizer: olha, minha irmã, tem um espírito horrível atrás da senhora. Tem um olho vermelho. Ele disse que ele vai lhe matar. Pode até ser verdade. O espírito estava ali e disse: diga para ela que eu vou matar essa mulher. Pode ser verdade. Mas você não, você vai matar a mulher se você dizer isso. Isso é isso. Então a gente não fala, mesmo que você veja. E aí a pessoa assim, e aí, que tal? Você viu alguma coisa disso? Tem alguns espíritos que lhe acompanham, isso é muito bom, a gente está com uma companhia espiritual. Eu percebi que se ela não está sozinha, eu vi um espírito próximo da senhora, na hora que foi tomar o passe, tinha um companheiro do seu lado. Mas eu não vou dizer que o cara era um perseguidor. Mas a gente não transfere para as pessoas medo, pavor, nada disso. Então, um médium dizer para a pessoa, olha, minha filha, você vai ter poucos anos. Eu estou rindo porque uma vez eu era ainda muito novo, tinha o quê? Tinha uns 18 anos, estava começando o movimento espírita. E aí eu fui para uma palestra e tinha um orador que era conhecido como uma pessoa importante e tal. E eu fui assistir a pessoa pela primeira vez. Aí a gente foi, assistiu e tal. E ele era dali daquela redondeza. Quando acabou a palestra, nós fomos para um local para a gente conversar com ele. Ele ficou respondendo perguntas, tipo um pinga-fogo. E estava muito tarde. Eu tinha passado o dia carregando cadeira para fazer o salão era grande. E aí eu dormi, enquanto ele estava respondendo a pergunta, eu dormi. Eles vararam a madrugada e eu dormi na beira de um sofá. E ele pegou no meu pé demais por conta disso. No dia seguinte, ele continuou lá na região nossa fazendo palestras. E aí ele me encontrou na entrada, eu vinha carregando um alto-falante para poder preparar no salão. Aí ele passou assim, pegou no meu ombro e disse: é, meu filho, ainda falta muito para você ser espírita. Rapaz, aquilo me perseguiu muitos anos, olha. Eu dizia, mas ele disse para mim, isso aí estava brincando. Não, estava não, ele falou sério. Ele olhou dentro do meu olho e disse que falta muito para eu ser espírita. Eu me dedico tanto. E assim, eu demorei anos para me curar desse trauma. Então, por isso que a gente tem que ter muito cuidado com o que a gente fala. E uma pessoa chegar na casa espírita, tudo que a gente fala é muito importante. Aí você diz: olha, você tem poucos anos de vida, hein? Você já está por um fio, está só para cortar, está faltando pouco. Não se dá notícias desse tipo. A gente não pode ser arauto da desgraça na vida de ninguém. A principal característica do Espiritismo é que ele é uma doutrina consoladora. Se nós, em nome do Espiritismo, levantarmos a bandeira do terror, do medo, nós não estamos falando de Espiritismo. Pode ter até o conteúdo de lei de causa e efeito, de reencarnação. Posso até usar uma obra de Kardec. Mas se o que eu falo não consola, estamos em desvio doutrinário. O Espiritismo tem uma essência absolutamente consoladora.
1: E esse deve ser o nosso papel mesmo, né? Principalmente nesse momento que a gente está vivenciado, o papel nosso é de consolar, de levar a esperança, de fazer com que essa mensagem ela nos fortaleça para a gente seguir adiante. Mas vamos lá, tem uma pergunta aqui também que a gente vai colocar aqui. Aliás, tem duas perguntas que a gente separou para o final, que elas são assim, vão exigir final? Talvez... Final, assim, no bom sentido, vão exigir uma reflexão boa sua, porque são pedidos de ajuda mesmo. Então, estou separando elas aqui para a gente daqui a pouco apresentar aqui para os nossos internautas, ou apresentar dos internautas para você, para a gente poder aprender junto com esclarecimento. Vamos pegar aqui mais uma pergunta. A Veridiana Maria, ela gostaria que você falasse como é que pode se direcionar a energia sexual criativa. Ela queria que você falasse sobre isso. Direcionar a energia sexual criativa.
0: Veridiana, esse é o grande desafio da humanidade. Utilizar da maneira mais correta possível as energias do amor. Há uma obra extraordinária sobre isso e talvez a gente não tenha dentro de doutrina espírita nenhum compêndio mais interessante e completo sobre essa questão, que não seja a obra despretensiosa, desse tamaninho, fininha, chamada Vida e Sexo. Ali estão as respostas que a gente busca nesse sentido. Uma obra de 1971, que quando você olha, diz, isso é muito fraquinho, muito fininho. Mas o conteúdo dessa obra é extraordinário. E lá está posto que sexo é espírito e vida a serviço do universo. Então, a gente precisa saber utilizar as energias. A gente não deve pegar as energias sexuais e travar, dizer assim, não, isso aqui eu não posso sentir, e trancar. Porque se você trancar essas energias, você vai, evidentemente, passar por processos de perturbação. Energia afetiva é para ser usada. A questão é como se usa. Então, como que a gente canaliza positivamente as energias afetivas. Estratégia número 1, relacionamento afetivo com pessoas que nós amamos. Então você gosta de alguém, ama uma pessoa, elegeu essa pessoa para o seu amor e você entrega afeto para essa pessoa que você ama na condição de parceiro afetivo. Essa é uma das formas. Forma número 2, eu não tenho uma pessoa a quem amar, não tenho uma pessoa da minha presença, não tenho um parceiro, não tenho. Beleza. Forma número 2, entregue amor, entregue afeto para aqueles que estão em seu derredor, que não é uma energia do sentido sexual agora. Eu estou falando da energia de carinho. É você cuidar de um neto, cuidar de um filho, cuidar do pai, cuidar da mãe, mas é fazendo as coisas com sabor. Não é dizer assim, tem que cuidar da minha mãe. Oh, meu Deus, senão eu não consigo energia afetiva. Bora, mamãe, vambora. Eu vou lhe levar no mercado, porque se eu não for levar, depois eu vou estar perturbado. Então, vambora, senão a energia sexual fica aqui. Isso não faz cursar energia sexual. Só cursa energia sexual aquilo que a gente faz com prazer. Com prazer, que a gente faz de boa vontade. Se eu não fizer com prazer e com boa vontade, não cursa. Então, primeira, a relação afetiva com alguém. 2, os sentimentos de afeto com as pessoas em nosso derredor. Não tenho ninguém, então trate de vida. Cuidar de cachorro, cuidar de gato, cuidar de planta é uma outra forma de cursar a mesma energia. Observe como tem pessoas que dizem, nossa, mas planta parece ter um dedo verde, né? Põe a plantinha multiplica, fica viçosa, e em casa a planta morre. As pessoas estão cuidando de suas plantas com prazer, com boa vontade. Então elas usam esse instrumento para transferir energia afetiva para essa ação. Estratégia número 4, esporte. Pratica esporte, corre, salta, pula, faz basquete, vôlei. Isso é muito usado em igreja protestante. Só que não pode ser forçado. Eu vou forçar a pessoa, não, meu filho, você vai pular o dia inteiro que vai queimar energia. Não, se a pessoa ficar pulando, mas a cabeça está só pensando em outra coisa, não cursa. Só cursa o que dá prazer e que é feito com boa vontade. Estratégia número 5, além dos esportes, o estudo. Pessoas que adoram estudar, que adoram se entregar ao trabalho. Já viram pessoas que trabalham tanto que nem sentem carência de alguém afetivamente para preencher a vida? Elas estão transferindo todas as suas energias afetivas para o ambiente de trabalho. Então ela se sente até com a libido mais baixa, exatamente por quê? Porque ela utiliza todas as energias em favor do trabalho profissional que ela realiza. Estratégia número 6, arte. Vá pintar, vá desenhar, vá fazer poema, vá fazer música, vá cantar, vá dançar, vá fazer qualquer coisa que você sinta prazer. Se você sentir prazer, você automaticamente transfere as energias afetivas para isso. E por último, a prática do bem. Desenvolver uma atividade assistencial, entregar um farmel, cuidar de pessoas, fazer algo em que você entregue afeto, é também uma forma da gente cursar as energias afetivas. Quanto mais eu faço as coisas com afeto, com amor, com vontade de realizar no bem, mais eu posso me valer dessa ação para cursar as minhas energias afetivas. Agora, fazer isso aí sem ter vontade, sem gostar, sem ter prazer, sem ter boa vontade, não cursa nada. Vai, distribui o farnel, pula o dia inteiro, estuda, pinta quadro, cuida de gato, cuida de cachorro, semeia plantinha, arboriza a cidade, dá carinho a pai, mãe, tem até uma pessoa particular a quem se devolta, mas continua perturbado. O que está faltando? Entrega. Sentir a entrega que a gente tem que fazer. Essa energia a gente chama de energia genésica, energia afetiva, energia sexual. Mas falta uma maneira da gente chamar. Energia do amor. Nós somos filhos do amor, então a assinatura de Deus em nós é o dom de amar. Se você não ama, essa energia fica acrisolada em você e amanhã se perturba você. Você fica perturbado. Começa a procurar relacionamento, se sente carente, procura pessoas, se envolve com quem não deve, vira uma perturbação danada. Por quê? Porque a gente não está conseguindo dar curso. A energia tem que cursar, mas tem que cursar de maneira positiva. Isso que eu estou falando, Rubens, parece ser uma novidade, mas não é. Se você, na verdade, na vida quer ter serenidade dentro do seu coração, tem que ter paz de espírito. E isso está na primeira frase dita quando Jesus nasceu. O que disse os anjos aos pastores? Glória a Deus nas alturas, e quem ia ter paz na terra? Os homens de boa vontade. Você quer ter paz dentro de você? Quer ter serenidade? Faz as coisas de boa vontade, meu. Cata o arroz com a boa vontade. Vai à casa com a... Lava a louça com boa vontade. Se você aproveitar as experiências que a vida dá para fazer tudo com prazer, com gosto, a energia afetiva vai tudo embora. Mas vá fazer de má vontade, com raiva, com ódio, ela fica toda presa e amanhã a gente está perturbado.
1: Tem que fazer de má vontade mesmo. Jorge, tem uma pergunta aqui da nossa ouvinte que está acompanhando a gente, a Denise. A Estrela de Belém existiu para guiar os magos pelo deserto ou era mito?
0: Essa é uma boa pergunta, né? Existem muitos estudiosos que questionam sobre essa estrela. Alguns afirmam que teria sido um espírito que teria aparecido guiando os magos pelo caminho. Outros falam que teria sido uma ocorrência astronômica daquele período. Só que existem algumas indicações que falam que a estrela ficou em cima da estrebaria. Se a estrela ficou em cima da estrebaria, ela não podia estar assim muito lá em cima, né? Então é provável que a gente tenha aí a conjunção de dois fatores. Uma sinalização astronômica que guiava os magos, e aqui faço um parêntese, a tradição cristã gosta de chamar de reis magos. Eles não eram reis, tá? Os evangelhos não os chamam de reis, chamam de magos. O que é um mago? O mago é um bruxo. O que é um bruxo? O bruxo é um médium. Então, eles eram médiums que, em função do conhecimento espiritual que eles tinham, eles vieram na busca de encontrar aquele que era tão esperado e vieram de vários lugares. Vieram do Oriente para conhecer o menino. E por que que a gente chama de reis magos? Eles não eram reis de nenhum lugar. Eles eram reis entre os magos. E é assim como se a gente dissesse assim, olha, era um super médium que veio atrás de conhecer Jesus. Isso que eram os magos, os reis entre os magos. Então, esses reis entre os magos, eles vieram

0: Não iam achar estrebaria olhando para o céu.
1: Muito bem, vamos seguindo aqui, vamos colocar mais uma pergunta na tela. A Tassiana Miranda pergunta: quem teriam sido as crianças que foram mortas por Herodes após o nascimento de Jesus? Sabemos que nada é por acaso. E aí, Jorge?
0: Existem alguns estudiosos que fazem algumas análises, eu não sei para quê, mas eles chegam à seguinte conclusão: se Herodes mandou que matassem as crianças de Belém, eles pegam o número de pessoas que existiam, calcula, pega a idade e tal, faz um trabalho mirabolante lá, e chega a uma conclusão, não sei como, que foram 130 as crianças que provavelmente teriam sido assassinadas em Belém. Nós não temos nenhuma notícia do mundo espiritual com relação a essa questão. Quem seriam essas entidades? O que justificaria que elas estivessem passando por essa situação? A literatura confiável que a gente tenha para assinalar o que teria se dado, nós não temos. Agora, muito provavelmente, devem ser espíritos que estariam vinculados a alguma história nesse sentido. E aí, Tassiane, é importante a gente observar que naquele período da história da humanidade havia muito arbítrio, havia muita violência. Nós estávamos envolvidos num cenário de muita, muita arbitrariedade. As pessoas dispunham sobre a vida dos outros sem a menor cerimônia. Observe na obra Há 2.000 anos o que Públio Lentulus faz com um rapaz que simplesmente jogou uma pedra na carruagem. O cara jogou uma pedra. E a forma de reagir a isso é totalmente desproporcional. Porque ele jogou uma pedra que feriu o rosto de livre, ele manda o rapaz para a galera. Ele torna o rapaz um escravo e condena praticamente à morte o rapaz. Então essas situações, elas são muito dolorosas. O que foi que Joxedebe, o pai de Gesiel e de Abigail, fez para que os soldados fizessem o que fizeram com ele? Que o torturassem, que o matassem, colocassem fogo nos seus campos, destruíssem sua vida? Então, assim, o arbítrio do Império Romano sobre o povo de Israel era muito absurdo. A forma animalesca com que muitas vezes as rebeliões elas eram tratadas eram muito pesadas. Isso se dava em função do quê? Em função do fato de que vivíamos um período de profunda instabilidade do ponto de vista emocional e as almas que estavam ali viviam um período de muita violência. E aí o que acontecia? Quando, e isso ainda existe em alguns países hoje do mundo, quando se invertia a posição de poder e dava aos oprimidos a condição, tá bom, então agora vai lá e comanda. Quando os oprimidos assumiam o poder, eles faziam iguais. Igual. A gente tem alguns países no mundo em que isso acontece hoje no século XXI. Tem alguém no poder e tem uma guarda que massacra a população. Aí um dia os rebeldes tomam o poder, matam toda aquela guarda, assumem o comando e são tão opressores ou mais do que o governo anterior. Então você tem esse tipo de coisa acontecendo no mundo hoje, situações dessa natureza. Naquela época não era diferente. Aí você diz, mas meu Deus, eles estavam dentro de uma dinâmica de evolução em que eles se permitem esse tipo de violência em função do primitivismo, da barbárie que domina as relações. Se você bem perceber, Jesus chamou os discípulos para uma ceia no, na sua despedida, lembra? Aí os discípulos comparecem. Quando eles saem para o horto para orar, Jesus então está ali orando e aparecem os homens do templo para prendê-lo. Os evangelhos narram que na hora que Jesus é preso, Pedro, o apóstolo, que estava jantando com o Senhor, saca de uma espada e corta a orelha de Malco, o servo do sumo sacerdote. Eu pergunto a você, o que é que um pescador, discípulo de Jesus, faz com uma espada numa noite que eles estão celebrando um encontro com seu mestre? Então, havia uma natureza belicosa dos indivíduos. Nós éramos muito mais belicosos do que hoje. As pessoas na época da Idade Moderna, na época dos mosqueteiros, andava todo mundo armado na rua. Duelo era a coisa mais simples. Então, essa naturalidade com a questão da morte, ela era muito muito próxima da vida das pessoas. Dispunha-se da vida dos indivíduos de maneira muito franca. E esse decorre do quê? do processo evolutivo no qual os indivíduos estão, em que eles se alternam no

0: poder se violentando, até que, crescendo a maturidade e a compreensão de novas leis, isso deixa de acontecer. Hoje, no nosso planeta, em várias das nossas sociedades, nós não temos mais espaço para esse tipo de conduta. Significando o quê? Que as entidades que ali habitam já estão fora desse padrão de comportamento que era tão comum na época dos romanos, que iam assistir os gladiadores se matarem no circo.
1: Bom, Jorge, está a nossa internauta, Kátia, ela está lá em Nova Jersey, New Jersey, nos Estados Unidos. Ela queria saber um pouquinho mais sobre a questão da reencarnação compulsória. Ela agradece o trabalho, sempre acompanha a gente e pede para você falar um pouquinho sobre esse tema, reencarnação compulsória.
0: A reencarnação compulsória é um dos seis tipos de reencarnação que nós encontramos na obra de André Luiz. E tem mais um sétimo tipo que a gente encontra na obra de Manuel Filomeno de Miranda. Mas esses tipos de reencarnação apresentados, eles discorrem sobre didaticamente várias formas de apresentação dos processos reencarnatórios. E entre eles existe um que o próprio André Luiz intitula pelo nome de reencarnação compulsória, que seria um tipo de encarnação que seria típica para espíritos muito endurecidos, muito difíceis, e que estariam numa condição do mundo espiritual tão complicada que eles têm dificuldade de decidir sobre suas próprias vidas. São almas muito endurecidas, muito problemáticas, às vezes estão alienados, não conseguem entender o que se passa, almas profundamente amarguradas com seus erros, com suas culpas, com seus crimes, uns crimes que nem sempre significam crimes coletivos, no sentido de ter promovido guerras. Eu posso ter, de repente, pessoas que promoveram guerras e que, por conta disso, hoje estão numa condição bastante dolorosa no mundo espiritual. Mas eu tenho espíritos que estão em condição dolorosa no mundo espiritual, mas que não são necessariamente espíritos que passam por essa situação em virtude de dramas coletivos. Eu posso ter alguém que tem uma experiência pontual, mas muito dolorosa para ele, e o espírito, então, ele bloqueia e fica num processo como que de letargia, não querendo fazer contato. No livro Missionários da Luz, nós encontramos até comentei ainda há pouco, capítulo 22, 23, 24 da obra, um local de um posto de socorro no mundo espiritual, onde tem quase 2.000 múmias, são 1.940, 1.880, sei lá, é um número de quase 2.000, que estão em processo de letargia, praticamente não reagem, e vivendo seus dramas, suas culpas, suas questões dentro das suas mentes. Essas entidades, elas não têm condição de dizer assim, olha, eu quero reencarnar, quero fazer uma programação assim. Elas estão há muito tempo naquela condição. Então, nessas circunstâncias, o que que pode acontecer? Alguém chega e diz, eu quero reencarnar e quero levar ele comigo. Repare que ela é compulsória, por quê? Porque não é o reencarnante que está decidindo ir. Não foi uma decisão do indivíduo de ir. Ué, mas e cadê o livre-arbítrio? Ah, cadê o livre-arbítrio? O livre-arbítrio foi usado quando ele decidiu errar. Quando ele decidiu errar lá atrás, ele apequenou o livre-arbítrio dele. Hoje ele ficou praticamente sem opção, não é porque ele não tem a condição de decidir, ele tem, mas ele perdeu a concessão de uso desse recurso. E aí ele está numa condição sofrível, e aí sempre uma entidade socorrista, sempre um espírito de uma hierarquia espiritual significativa, é que vai e diz, esse é meu pai. Ele era muito difícil. Eu quero renascer e quero levá-lo comigo. E ele vai reencarnar na condição de reencarnação compulsória. Mas está certo fazer isso com o pobrezinho, já que ele nem queria decidir, você está levando? É porque essa entidade ela não tem condição de decidir. E muito provavelmente ela renasce em condições sofríveis. Ela pode trazer lesões do ponto de vista físico, mental ou físico e mental, porque são espíritos muito amargurados pelas suas culpas que não têm condição de ter uma vida plena e saudável. Então, o outro vem e diz, eu quero interceder por ele, eu quero levar essa pessoa comigo. E eles renascem entre nós na condição de encarnação compulsória. Eles vêm tutelados por alguém. E aí você vai me perguntar, sim, mas e como é que fica a culpa do indivíduo diante dos erros se ele nem decidiu vir? Quando alguém intercede por outro alguém, a gente assume parcela de responsabilidade. Na hora que alguém disse, eu quero levar ele comigo, esse que pediu está passando um cheque, está sendo o avalista da encarnação deles. Eu vou levar ele comigo. E aí eu assumo, de certa maneira, um compromisso espiritual de cuidar dessa pessoa. Eu vou dar a ele as condições para que ele acerte. Veja que eu não estou dizendo que ele vai assumir parcela de culpa dos erros que o outro cometer. Ele assume a responsabilidade de cuidar desse outro. Se ele entregar tudo que ele puder para o outro, então a responsabilidade pelas culpas não pode cair sobre aquele que orienta. E aí o que, que acontece? A gente renasce dentro de um lar em que você tem alguém que é o seu orientador, o seu tutor, que lhe cuida, que lhe protege, e vem uma alma tortinha que você vai tentando arrumar, vai tentando orientar, e esse espírito vai tendo méritos à medida que ele vai acertando. Ai, mas ele fez muita besteira, mas ele acertou um bocado. Ele estava lá no mundo espiritual, ia ficar séculos lá. Ele veio numa existência, fez besteira, mas acertou, desenvolveu afeto. Fez muita besteira, mas ele conseguiu amar alguém. Ele conseguiu desenvolver virtudes que ele não tinha. Valeu a encarnação. Mas ele tropeçou muito, ele se drogou, ele roubou, ele fez muita coisa. Foi. Mas ele antes roubava, se drogava, mas não amava. Agora ele está um pouquinho melhor. E aí é nesse trabalho paciente que o nosso Cristo planetário tem que a gente vai evoluindo devagarinho. Reencarnação, portanto, compulsória, é aquela que é destinada para as almas endurecidas, em que alguém avaliza a encarnação para que esse companheiro possa reencarnar.
1: Muito bem, Sr. Jorge Alahar, é o nosso pinga-fogo, o último de 2020 e 2021 hoje. De 2020, mas 2021 a gente volta no dia 4 de janeiro.
0: Então, se Deus permitir.
1: Se Deus permitir, claro, né? Tudo aqui é se Deus permitir, Jorge.
0: Eu ainda tenho outro ombro ainda.
1: Isso, eu tenho um ombro. Você lembra o que o Emmanuel falou pro Chico quando ele estava clamando o olho? Você lembra, né?
0: Ter dois olhos é luxo.
1: Ter dois ombros é luxo.
0: É luxo, é. É luxo.
1: Ô, Jorge, tem um pedido aqui da nossa ouvinte, eu vou ler o relato que ela nos escreveu. Ela disse que acompanha a gente sempre, né? E ela diz assim: perdi minha mãe faz 3 meses, e a partir daí parece que se abriu para mim um mar de problemas.
0: Ela fala a idade dela?
1: Ela aqui não fala a idade dela. Ela não fala, não falou. Além do luto e da saudade, que está terrível, aí começa a aparecer os problemas, Jorge. Está havendo briga por causa da herança. Minha nora abriu um processo para tirar a guarda da neta de nós. Meu filho entrou numa situação muito problemática. O marido está esgotado e eu também. Tudo está acontecendo ao mesmo tempo e minhas forças estão enfraquecidas. Existe algum sinal por trás desse acúmulo de problemas? Gostaria de uma palavra. Desde já agradeço. E ela coloca uma observação aqui, ó. Mais que eu fuja das brigas, parece que elas me acompanham. Ela não colocou o nome dela aqui, mas está aí. Se você puder dizer, ela está nos acompanhando.
0: Ok. Olha, que bom que as brigas estão acompanhando você. Porque já pensou se elas estivessem acompanhando os que estão mais inflamados? De repente você é o elemento neutralizador ou pacificador dessa condição familiar. Quem melhor do que aquele que tem um conhecimento espiritual para fazer o trabalho de colocar o algodão entre as relações para que não haja um rompimento efetivo da família? A sua não é a primeira família que briga numa partilha. Isso é muito mais comum do que a gente imagina. Você tem uma família que tem pai e mãe, ou tem só a mãe ou só o pai, e de repente a desencarnação do casal ou daquele que havia ficado promove um processo de briga pelo litígio em relação ao espólio do que essa família possui. Os irmãos se desconhecem, os cunhados então, meu Deus. Então é muito comum que a gente tenha esse tipo de comportamento em cima de, às vezes, patrimônio pequeno. Eu conheço uma situação em que a família brigou tanto por uma casa, e aí que eles acabaram fazendo sabe o quê? Eles colocaram uma parede dividindo a casa no meio, assim, longitudinalmente. Cortaram a casa no meio, ficou metade para um e metade para o outro. A casa não presta nem para A e nem para B, mas eles tomaram essa atitude por conta das brigas incessantes que eles tiveram. Então, brigar por conta de espólio é muito comum. O que a gente precisa fazer? Infelizmente, a coisa que a gente tem que fazer é cuidar antes que o caldo entorne. Nós temos que cuidar das relações antes que os momentos de inflamação aconteçam. Depois que a inflamação está aberta, que o tumor está purgando, é muito mais difícil você trabalhar algum tipo de tentativa de solucionar os problemas. E essa questão da neta que você está colocando, ela é muito comum. Porque o objetivo aí nem é a menina em si. É o esgarçamento das relações. É porque há um rompimento dos laços de afeto e a maneira que eu tenho de provocar, de promover o processo de dor da família é mexendo nos pontos mais sensíveis, que são as crianças. A disputa pela guarda das crianças é sempre um instrumento que machuca muito determinadas pessoas e às vezes os outros se prevalecem dessa situação para exercer o seu processo de poder. Aí você pergunta o que fazer. Bem, o que fazer? A primeira coisa a fazer é revestir-se de duplo ânimo, você e seu marido. Promover um acentuado trabalho de culto do Evangelho no lar de vocês. Eu sugiro que façam todo dia. Que orem todos os dias em casa, para que exista serenidade nas decisões. Para que a gente não se sinta arrastado como os outros a tomarmos decisões equivocadas. E lembrar o seguinte, nós sempre temos condições de melhorarmos as relações familiares. Talvez a gente não consiga resolver, mas nós precisamos dar o nosso contributo. O nosso papel não é resolver as questões que pertencem aos outros, mas entregar tudo o que a gente puder para resolver os dramas que a gente está atravessando. O objetivo da existência, na verdade, é simplesmente o quê? O exercício das virtudes. Quem sabe se, de repente, tudo que você conhece de doutrina espírita, tudo que você viveu, todo o conhecimento que você acumulou, não é para esse momento que você está passando. Às vezes a gente acha que a doutrina espírita nos chegou de forma graciosa para que a gente viva num local lindo, saltitando por um jardim colorido, colhendo as margaridas e oferecendo para os espíritos superiores. Não é verdade. Nós vivemos num mundo de provas e expiações e se essa informação nos chega até nós, não tenha dúvida. Nós vamos ter que utilizar dessas ferramentas para tratar feridas nossas e dos outros. Quando você recebe a mensagem espírita num lar em que marido, esposa possuem esse conhecimento, às vezes os dois podem ser pessoas incríveis, mas de repente você tem conflitos entre os filhos, entre netos, que vão ser a razão pela qual essa luz extraordinária que é o Espiritismo chegou dentro do lar. Então se você, seu marido, possui essa informação espírita, isso pode ser um indicativo de que está na hora de usar tudo que você pode. O que acontece muitas vezes conosco é que a gente aprende e guarda no baú. Aprende e guarda no baú. Quando chega na hora de usar, a gente não quer abrir o baú para usar. Vai usar quando? Nós temos que abrir o baú e usar tudo que tem. Eu lembraria com você aqui uma passagem dos evangelhos chamada A Mulher do Vaso de Alabastro. Uma mulher que guarda um óleo de nardo muito puro e quando Jesus visita a cidade dela, ela quebra o vaso e derrama todo o óleo rico em Jesus. Meu Deus, por que fez isso? De que adianta guardar o óleo? Eu não terei nenhum outro momento para entregar todo o tesouro que eu tenho. De repente está na hora de você fazer o seu grande testemunho dessa existência. Apresentar toda a grandeza que você tem dentro de você. Não adianta guardar o que você sabe para outro momento da existência. Essa pode ser a hora mais grave da existência que você vai ter. De repente, sua desencarnação, de seu marido, não vão exigir tanto conhecimento espiritual, tanto recurso do fundo da alma, como esse agora, para impedir que a família se esfacele. É preciso, portanto, que a gente consiga fazer isso. Mas como que eu vou fazer? Está muito inflamado. Visite cada um particularmente. Visite A, converse com A. Desarme A. Visite B, converse com B. Visite C, visite D. Não tente fazer assim, vamos fazer uma reunião dos irmãos para resolver. Não vai dar certo. As pessoas vão se agredir e você vai dizer, gente, não tem condição. Mas você, sendo o elemento mediador, você ouve um e tenta negociar. Aí vai com isso, olha, fulano está disposto a fazer uma concessão. E aí você vai desarmando um, o outro, de maneira que quando você sentir que já pode, aí você vai juntando dois. Não procure sair do todo para a parte, saia da parte para o todo. Visite cada ponto de inflamação individualmente. Veja por onde é mais fácil começar. Procure aqueles que estão mais fáceis, porque à medida que você vai ganhando adesões, você vê o irmão menos inflamado é aquele. Eu vou visitá-lo, mas não pode falar mal dos outros. Vou tentar cooptar esse para ser também comigo o aglutinador. Aí você consegue desarmar o primeiro e esses dois vão trabalhando. Você pode não ter sucesso? Pode não ter sucesso. Pode ser que dê tudo errado. Mas isso não é o mais importante para você. O mais importante é que você use todo o tesouro que você tem. Porque se você utilizar todo o tesouro que você possui e ainda assim não der certo, a sua consciência não vai lhe cobrar por você não ter usado os recursos que possuía e, consequentemente, você não vai sentir culpa espiritual. Mas quando a gente não usa todo o tesouro que possui e as coisas dão errado, hoje a gente pode até se conformar e dizer, não tinha jeito mesmo. Mas quando vem a hora da desencarnação, nós podemos rever profundamente esses conceitos e mudar a nossa ótica da vida. No livro Além da Morte, existe uma passagem contada por Dona Otília Gonçalves, que é a autora espiritual do livro, em que ela diz que quando ela desencarna, ela vê a vida passar na frente dela, toda, muito rápida. E quando tem uma cena que ela não se comportou bem, a cena para, congela. E ela diz, quando a cena para, eu me vejo fazendo o que fiz. E aí vem o mais grave. E as opções daquilo que eu poderia ter feito e que eu não fiz, surgem na minha mente, me mostrando que eu tenho culpa. Então, se a gente passa e encontra dramas em que eu fiz tudo o que eu podia, mas não deu, meu irmão não quis, minha cunhada não aceitou, nós não levaremos essas dores para o mundo espiritual. Então, use tudo o que você puder. Faça o evangelho diariamente. Confie em Deus e faça a sua parte. E deixe que Deus faça dele.
1: Olá, mais uma pergunta, a Renata. As pessoas que sempre passam por bullying nos ambientes de trabalho estão resgatando dívida do passado? O que causa os ataques de deboche das pessoas ao redor? Seria um processo obsessivo?
0: Nem sempre as questões do passado dizem respeito... Perdão, nem sempre as questões de bullying significam coisas do passado. Às vezes a gente acaba supervalorizando as circunstâncias que a gente tem. Eu até puxaria aqui uma história muito conhecida de todos nós, o patinho feio, né? Que era criticado, no fim tinha uma grandeza que os outros não possuíam. E o que acontece? Às vezes a gente absorve a crítica que tem. Muitas das críticas que ocorrem, elas ocorrem por inveja. Por que os nerds são tão perseguidos na escola? Porque eles tiram notas excelentes, eles têm um desempenho acima da média. Eles conseguem entender o que os outros não entendem. Então, a maneira que eu tenho de me revoltar com a inveja é dizer, ele é ridículo, ele é um inadaptado, ele é doido. Então, eu uso esse tipo de argumento para não reconhecer a grandeza que o outro tem. Então, no fundo, as entidades que agridem, aqueles que nos agridem, são, no fundo, pessoas que estão sofrendo um processo de recalque. E a psicologia fala que muitos daqueles que produzem o bullying também foram vítimas de bullying. Naquela mesma comparação de que o abusador frequentemente também foi abusado. Então a pessoa que promove o bullying, ela muitas vezes também foi vítima de bullying. Aí o que fazer nessas horas? A gente tem que, assim como no caso anterior, entender a perturbação que está por trás daqueles que nos perturbam. É muito difícil, porque quando a gente é adolescente na escola, tudo nos dói. Você ser uma mulher, uma moça, e você passa no corredor e fala, ei, diabo feio, oh, coisa horrível. É muito difícil você lidar, você sendo uma moça na sua adolescência, com sonhos de que seja reconhecida como bonita, receber crítica de todo tipo de coisa. É muito amargo. Mas aí é que está a capacidade do espírito de conseguir suportar isso. A gente precisa entender que a vida na Terra ela não é feita só de flores. E essas situações ocorrem porque as pessoas que estão encarnadas na Terra, elas têm essa característica de agressividade. Mas isso não significa dizer que tem alguma coisa a ver com o meu passado. Eu posso até dizer que tem a ver com o meu passado quando a forma de agressão se torna muito relevante para mim. Tem muitas pessoas que são criticadas porque o nariz é grande e é grande, meu nariz é grande mesmo, olha como ele é grande, é imenso meu nariz. E a pessoa não permite com que aquela característica que ela tem seja motivo de deboche. Ela mesmo entra, rapaz, se eu botar meu nariz aqui, você tem que sair tudinho daqui, porque o meu nariz é maior do que vocês. Aí com esse tipo de comportamento, ele fura a bolha. E o objetivo muitas vezes do bullying é constranger a pessoa. Agora, se você absorve, ah, meu Deus, eu sou uma pessoa que tem um nariz grande, ah, eu sou a pessoa mais infeliz do mundo, eu dou munição para que essas pessoas continuem. E às vezes a gente traz uma natureza mais depressiva, mais introspectiva, e ser exposto, ser criticado publicamente, nos incomoda muito profundamente. E aí é o esforço que a gente tem que fazer para ler a vida pelos olhos do Espírito. E se nós formos dar ouvido a tudo que as pessoas falam de nós, a gente nem sairia da cama. Nós precisamos entender que existe muita perturbação em redor dos nossos passos. Mas, ao mesmo tempo, existe muito, mas muito, muito, muito mais auxílio espiritual do que entidades querendo perturbar. Então, na hora da nossa angústia, lembremos, não estamos sós. Eu tenho muitos amigos que me amam profundamente.
1: Muito bem, Jorge. Vamos indo para a última pergunta. Aline Pena. Boa noite, Lahá. Tem um irmão viciado em crack e vive nas ruas. Ele engravidou uma menina que não quer a criança e foi presa. Mas ele não tem condições de criar. Eu tenho 4 filhos, mas queria adotar esse bebê também. Meu marido não concorda. Porém, aceita que a minha irmã adote e nós ajudaremos. Porém, nem certeza temos que o filho é dele. Mas já amamos e eu sinto que ele precisa de ajuda, que vem para resgatar algo que talvez a gente possa ajudar. Estou aflita por não saber o que será dessa criança. E aí ela quer uma ajuda aí, Jorge.
0: Mas você já tem a solução. A solução você já encontrou. Está na sua mão. Porque, veja, eu entendo a preocupação do seu marido de trazer essa criança para casa e amanhã seu irmão criar algum tipo de dificuldade para vocês. Muitas pessoas, nesses cenários, elas fazem a opção por essa via, que é a via do apadrinhamento. Porque existe aí, eu vou fazer aí 3 graus da coisa. A opção mais traumática e mais equivocada que se poderia tomar seria, olha, essa criança está vindo de uma relação infeliz, o abortamento seria a melhor solução. Não. Nessa situação, o ideal é que fique com a mãe. A mãe biológica é a primeira via de socorro. Pronto, é a mãe. Eu não quero, eu não quero, eu não quero. Não, a criança veio por você, ela é sua. Não, mas eu não quero, mas eu não quero, eu não quero. Eu sou capaz de abortar. Você vai abortar? Então, pronto. Se é para abortar, doa. Então, ficar na família é uma excelente solução, porque se num futuro houver o processo de que essa mãe se reorganize, ela pode vir buscar a criança. Aí é uma questão de ver, inclusive, não me lembro o nome dela, de que a criança seja criada e se chame de tia.
1: Aline, não... tá?
0: Aline. Aline. Então, Aline, para não deixar com que a gente ocupe um espaço que é da mãe biológica. Isso às vezes gera confusão na criança. A gente cria e diz, não, sou a tia Aline, a tia. Outra, a que vai ficar, a tia também. Para não trazer assim, não, é mãe, e amanhã a outra vem, é meu filho, você roubou de mim o meu filho era meu, você roubou. Isso acontece muito com tias que cuidam de sobrinhos. Aí você cria tia. E nem por isso dá menos amor do que poderia dar pelo fato de chamar de sobrinho e de tio. Porque existem muitos filhos tão mal amados nesse mundo e tantas tias maravilhosas que o mundo deu a todos nós, que a gente ama profundamente. Então, encontrar a via da tia, talvez em função do comportamento da mãe biológica, pode ser uma estratégia. A ideia do seu marido de não trazer para casa é uma hipótese razoável, tem que respeitar o pensamento dele. E colocar na sua irmã para que ela cuide é excelente. Você é a padrinha, sua irmã recebe e o tempo depois pode fazer a liga que você acha que não tem. Quem sabe num futuro a gente tenha a possibilidade de que ele vá se aproximando do seu lar e venha se vincular depois na sua casa. Existe uma frase de Sócrates que diz assim: quando você tem dúvida sobre alguma coisa, faça a opção por um caminho que você possa se arrepender. Que você possa se arrepender. Porque se você tomar uma decisão que você não possa se arrepender, não tem conserto. Você deixar com a sua irmã é excelente. Porque você pode se arrepender amanhã. Diz, não, passa ele para mim, ele vem para cá. Não, passa ele para a mãe biológica, vai para lá. Você não quebrou as estruturas. Então, é uma solução excelente. Minha sugestão, se eu puder ajudar, apadrinhe seu sobrinho. Sua irmã vai ficar muito bem tomando conta dele. Se no futuro a mãe biológica quiser a criança, você tem condição de repassar. E aí a gente vai medindo, com o passar do tempo, o nível de vínculo, porque espiritualmente esses vínculos vão ficando evidentes. Você vai perceber que a criança tem vínculo com A ou com B à medida que você vai percebendo a intensidade de afeto que vai surgindo. E você já demonstra isso quando fala: nós já amamos essa criança. Eu acho que ela vai ter um futuro muito bonito, que é muito mais do que questões materiais. Todos nós, quando reencarnamos, o alimento essencial que a gente precisa é o amor. Não precisa muita coisa. Os pais de Jesus eram muito pobres. Ele não teve nem berço. Ele nasceu numa estrebaria, desassistido materialmente de tudo. Mas foi a majestade mais extraordinária que a Terra já conheceu.
1: Ai, Jorge, acabou, viu, meu amigo? 2 horas já de programa. Queria agradecer a todo mundo que esteve com a gente. Eu sei que muitas perguntas não foram respondidas, mas a cada programa é uma nova chance, é uma nova oportunidade. É assim que a gente vai aprendendo, tá? Então, a gente semana que vem não tem um programa, mas voltaremos, se Deus quiser, no dia 4 de janeiro.
0: Deus permitir, né?
1: Então, acho que ele está dando corda para nós, viu, Jorge?
0: Tá, eu acho que tá.
1: Então, se ele permitir, se a gente continuar comportadinho, aí vai dando tudo certo, viu? Mas a gente queria agradecer mesmo os amigos. E o Jorge vai fazer a prece final pra gente. Eu sei que a gente está num período, às vezes, que as pessoas ficam um pouco saudosistas, lembrança de entes queridos que já se foram, a lembrança, esse clima todo, mas eu tenho certeza que a nossa mente, eu costumo brincar e falar muito, a nossa mente é mais potente que um celular. Então pensa naquele ente querido com carinho, que é como se você estivesse ligando para ele. Então vamos aproveitar esse instante, eu tenho certeza que os amigos espirituais vêm ao nosso encontro e vêm nos dar toda a sustentação necessária para a gente ser instrumento, viu, gente? Esse conhecimento exige da gente ser instrumento do bem e do consolo. Jorge, é com você.
0: Tá bom. Então vamos orar. Senhor Jesus, nesses dias em que a humanidade se reúne para relembrar o teu nascimento entre os homens, em que as casas se enfeitam e que as mesas se fazem fartas para celebrar mais uma vez a festa do teu Natal. Nesses dias, Senhor, em que tantas oportunidades se abrem para que familiares se reencontrem, abraços negados sejam oferecidos, pedidos de perdão sejam concedidos e corações distantes finalmente possam se aproximar. nesses dias tão singulares, em que nos colocamos mais sensíveis ao sentimento do amor, em que a tua mensagem renovadora das criaturas parece fazer mais eco dentro das nossas almas, em que nos tornamos mais solidários, mais fraternos, e que as nossas cidades se enfeitam, Senhor, para celebrar a tua vinda ao mundo. Nesses dias, nós queremos te pedir que tu nos auxilies para que as luzes que enfeitam as nossas ruas possam também enfeitar o nosso mundo íntimo. Que a escuridão das nossas almas, dominadas pelo egoísmo, pelo orgulho e pelo desamor, cedam espaços para as luzes, ainda que pequenas e faiscantes, do teu Natal. Deixa-nos, Senhor, sentir que na noite escura das nossas almas, na meia-noite das nossas vidas, a tua estrela natalina brote dentro dos nossos corações. Ensina-nos a perceber que nós necessitamos da tua presença dentro das nossas almas, que nós necessitamos que tu nasças dentro do nosso mundo íntimo, para que os nossos corações encontrem vida verdadeira. Porque sabemos, Jesus, que pelos caminhos que buscamos não encontramos a felicidade. Pelas rotas que seguimos, marcados pela indiferença, pelo desamor, pelo ódio, pela mágoa, nós não encontramos a felicidade e estamos cansados das opções que fizemos. Por isso, nesta noite, recorremos a ti, Senhor, porque ouvimos dizer que tu ofereces consolo e paz para as almas cansadas. Porque tu disseste que nós, que estamos cansados de sofrer, pudéssemos nos agasalhar no colo da tua mensagem e assim colocarmos-nos em condição de sentirmos a graça divina que o nosso Pai Celeste reserva às almas que se identificam com a sua lei. Portanto, Senhor, tu que és o mensageiro do amor, vem trazer o amor para as nossas almas sofridas. Vem nos fazer sentir verdadeiramente que o amor é a solução para os nossos conflitos. Que a tua mensagem imperecível de amor e perdão faça eco nas nossas almas. E nós assim identifiquemos nova etapa na nossa história enquanto espíritos que somos. Que nós aprendamos assim a sermos diferentes. Que a tua mensagem finalmente nasça dentro de nós, rompendo a escuridão profunda que trazemos em nossas almas. E ao mesmo tempo, Senhor, que a tua mensagem da imortalidade, a tua mensagem de que a morte não existe, aparecendo no túmulo que havia ficado vazio, estendendo os teus braços para apresentar aos homens a lei da imortalidade, rompendo a escuridão das nossas crenças e nos ensinando que a vida continua sempre. Que essa tua mensagem também penetre os nossos lares nesses momentos de festa e de reflexão que nós iremos ter, para que todos aqueles que partiram das nossas casas, tanto neste ano tão difícil como nos anos anteriores, que os nossos amores que partiram possam ser lembrados por nós como nós lembramos de ti, Senhor, vivo, ressurreto, chamando-nos pelo nome e nos dizendo que a paz seja conosco, que a imortalidade da alma, o princípio espiritual mais fantástico que tu nos revelaste, possa finalmente nascer de verdade nas nossas almas e um brilho novo nos nossos olhos possa surgir, com a certeza de que a morte não existe, que os nossos amores ainda permanecem conosco e que as luzes imortais da vida permanecem iluminando as nossas sendas do futuro. Enche desse modo as nossas casas, Senhor, da alegria indescritível de saber que os nossos amores vivem, que nossos filhos nos aguardam, que nossos pais estão à nossa espera e que os nossos amores aguardam pelo nosso momento de reencontro. Senhor Jesus, Mestre querido, que te empenhas em velar por nós há tantos milênios e tantos séculos. Nesta noite singular, nós queremos oferecer o nosso coração, Senhor, para que tu exercites o teu nascimento, não no mundo lá fora, mas no nosso mundo interior. Que tu venhas habitar os nossos corações, que tu venhas finalmente trazer vida verdadeira para as nossas almas sofridas. Desce assim, Senhor, a tua divina estrela de Natal sobre os nossos corações e acende essa lâmpada imortal dentro de nós, para que, apoiados na mensagem que tu trouxeste, nós sejamos nova criatura, um novo ser. Abraça-nos assim a todos. Enche os nossos corações de paz. Derrama tuas bênçãos sobre as nossas famílias que precisam tanto de paz, Senhor. E acolhe a humanidade que tu tutelas com as tuas bênçãos divinas, para que no ano que vem nós estejamos preparados para os naturais desafios que a vida irá nos trazer. Fortalece-nos, Senhor, nesses dias que se aproximam, para que estejamos firmes e nos apresentemos como almas vigorosas e prontas para o majestoso trabalho que tu nos convocas de construirmos o reino de Deus aqui e agora. Estejas assim, Senhor, conosco, não somente hoje, mas para todos sempre. Muito obrigado, Jesus.
1: Muito bem, a nossa gratidão a Deus, a nossa gratidão aos benfeitores, amigos, a todos vocês que estiveram conosco, estão ouvindo, estão acompanhando em outro momento, gratidão. Nosso muito obrigado à FEB TV, à Rai TV, à TV 7, à TV CK, aos amigos da Web Rádio, Amigo Espiritual, pessoal da Portal da Luz, pessoal do Espiritismo.net, gratidão. Gratidão, Jorge.
0: Obrigado. Que tenhamos um ano de 2021 que a gente também possa fazer muita coisa. Que Deus nos abençoe, que a gente mereça a honra de servir.
1: Olha, servir é uma oportunidade imperdível. E graças a Deus estamos na condição de servir. Então vamos pensar nisso, né? Jorge, com Deus. Muita paz, meu amigo.
0: Um Feliz Natal e um ano novo maravilhoso para todos. Que Deus nos abençoe. Muito obrigado, gente. Fiquem com Deus.
1: O convite para o ano que vem, se agende aí, olha aí. Primeiro céu virtual, 22, 23, 24 de janeiro de 2021. Eu sou o caminho, a verdade e a vida. Ninguém vem ou vai ao Pai, senão por mim. O Jorge é um dos expositores, tá? Tchau, tchau, gente. Fica com Deus. Detalhes em breve aí. Muita paz para todo mundo.
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Bem-vindos a mais um encontro, na verdade, o nosso primeiro encontro, a nossa primeira aula desse ano de 2011. E vamos começar, então, a introdução do nosso curso da série psicológica da série Joana de Ângeles. É muito interessante quando a gente começa a falar da proposta de uma série psicológica dentro da doutrina espírita. E é claro que o próprio Divaldo, logo no começo do trabalho, foi muito questionado. O primeiro livro, quando foi lançado, Jesus e a Atualidade, algumas pessoas questionavam a Divaldo, porque o próprio Divaldo percebia uma diferença na forma da psicografia, na forma de escrever da mentora Joana de Ângeles. E aí ela foi escrevendo mais alguns livros, e em um determinado momento, toda a linguagem muda e passa a ter uma linguagem com um cunho muito psicológico. E ele foi muito questionado, e o próprio Divaldo questionava, por que aquela mudança naquela linguagem? E, claro que a maioria de nós, e por conta disso também, a própria obra da mentora passou a ser cercada de um mito de que Joana de Ângeles é muito difícil. A Joana de Ângeles escreve umas coisas que ninguém entende. Mas é porque a grande questão agora é que ela vai falar, e ela vai trazendo para a gente nessa obra, na série psicológica, uma linguagem para a alma. Isso é que a gente vai começar a entender um pouco, né? Porque a própria palavra, a psicologia, a palavra psique, vem de alma. Então, se vem de alma, nada mais natural que a doutrina espírita fale um pouco disso, porque de alma, pelo menos, a gente entende. Então, para começar, nós vamos trazendo Albert Einstein. E Einstein vai trazer um questionamento dentro de um apanhado de um estudo que ele fazia, e ele traz uma frase: a ciência sem religião é manca, a religião sem a ciência é cega. E é muito importante para todos nós que estamos começando um estudo profundo, um estudo dentro da doutrina espírita, dentro de uma doutrina religiosa, mas que vamos estar falando de um conteúdo científico, empírico, e que foi estudado e que vem sendo desenvolvido e, claro, ganhou um desenvolvimento maior no século XX, final de XIX para o século XX. Mas Einstein já dizia, ele como grande cientista, que a ciência sem a religião, ela era manca, faltava um pedaço. Ela era não totalmente compreendida se ficasse puramente na questão fria da ciência. Eu assisti um documentário há algum tempo de um cientista e eles estavam tentando comprovar alguma coisa que eu não entendi muito bem o que era. E aí ele vai dar um exemplo que eu achei muito interessante sobre o que é a ciência. Então ele pega um cone e põe um rato dentro do cone. E põe um gato solto no ambiente. E ele diz que sabe que o gato, que vai perceber que o rato está lá dentro daquele cone, ele vai entrar no cone. E isso o gato fez. O gato entra no cone. A partir do momento que o gato entra no cone onde está o rato, ninguém mais, os observadores, poderiam ver o que estava acontecendo lá dentro. Mas todos poderíamos deduzir o que estava acontecendo, porque o gato provavelmente pegou o rato. E aí ele vai dizer que isso é a ciência. A ciência é aquilo que eu imagino que vai acontecer a partir do momento que eu ponho um rato dentro do cone e um gato solto pela sala. Mas o que viria a ser a religião nesse caso? O que é a religião, ou qual seria o alcance da religião para que a gente possa começar a compreender qual o sentido de estudar psicologia ou estudar o desenvolvimento da pessoa, do ser, da alma, dentro de uma proposta que é religiosa? O primeiro ponto a se lembrar é que a doutrina espírita é uma religião com três pés: ciência, religião e filosofia. Então, cabe dentro de uma doutrina, como a doutrina espírita, estudar a ciência. Mas lá, voltando para o nosso cone com o nosso gato e o nosso rato, onde entra a religião e onde entra a filosofia nesse caso? Te poderia dizer que ficaríamos aqui a noite toda filosofando sobre as questões do gato pegar o rato e por que talvez do rato tentar fugir ou do rato ficar lá dentro e todas as questões filosóficas que levaria à atitude do gato. Mas a religião reside justamente
naquilo que a nossa razão ou a nossa objetividade não consegue responder. Esse é o âmbito da religião. Porque a religião, ela precisa ir além do que a minha razão possa compreender. Por isso que muitas vezes, quando estamos dentro das experiências religiosas, nós sabemos, mas não conseguimos fazer exatamente aquilo que dizemos saber ou dizemos conhecer. Porque o conhecimento religioso precisa além da razão. Ele precisa transcender o ser. E essa é a grande proposta, quando ela vai trazer uma série psicológica, onde nós temos livros com mais de 20 anos editados e que agora eles estão tão atuais que a impressão que dá é que ela acabou de escrever. Agora ela traz, depois de 20, 23, 24 anos, alguns livros com uma linguagem que agora para nós é atual, quando ela vai trazer as propostas da psicologia analítica, da psicologia transpessoal. Então Kardec, na Gênese, ele vai, vamos dizer, complementa, ou Einstein complementa, porque vem após, um pouco depois, ele vai dizer, Kardec, Espiritismo e ciência se completam reciprocamente. A ciência, sem o Espiritismo, se acha na impossibilidade de explicar certos fenômenos só pelas leis da matéria. Ao Espiritismo, sem a ciência, faltariam apoio e comprovação. E quando nós começamos a pensar, e nós espíritas sabemos o quanto Kardec foi muito pontual com a questão de você ver a ciência e, enquanto isso estivesse caminhando junto, a importância de você estar analisando de fato tanto a ciência quanto a própria proposta que a doutrina espírita traz, é que nós vamos percebendo hoje, principalmente para quem já estudou a fundo a Gênese ou o próprio Livro dos Espíritos, o quanto a física quântica, a tão moderna física quântica, traz agora respostas que a doutrina espírita já trazia há muito tempo. Né? Então, agora a ciência, de fato, consegue comprovar, consegue chegar muito perto, muito próxima do que o Livro dos Espíritos, a Gênese, já apresentava, né, há mais de 150 anos. Então, isso é a comprovação para todos nós dessa necessidade de uma relação de razão e emoção caminhando juntas o tempo inteiro. É interessante também quando a gente começa e volta um pouco um tempo, no próprio começo da doutrina espírita, que o berço da doutrina espírita é no berço da ciência. Ele vai surgir, vai se consolidar, vai ser codificado na França. Lá era o berço da ciência. Porque se não fosse assim, era possível que tivéssemos perdido muito da própria doutrina. Porque nessa época, século XVIII, XIX, a ciência era muito forte, tudo precisava ser comprovado fisicamente, matematicamente, filosoficamente. Sem essas comprovações, aquilo tudo perdia o valor. Porque houve, com o materialismo, com o cartesianismo, uma separação. E aquilo que era da religião era visto como místico, como fantasioso, como aquilo que não tinha muito valor, porque não tinha como ser comprovado cientificamente. Foi aí que a grande separação veio acontecer, né? A ciência é uma coisa, a religião é outra, porque até então tudo estava muito misturado, até por conta da própria filosofia. Então, o homem que ainda estava descobrindo, ele ainda estava muito envolvido nas questões mais subjetivas até do que objetivas, ele via a religião, a ciência, estava tudo muito junto. Mas aí vem o materialismo, vem toda aquela parte, Marx e tudo mais, e começa a consolidar e separa. Bem, agora a religião é vista como ópio da sociedade. Isso aqui vai fazer com que todo mundo fique alienado, então não é mais importante. E Deus sai do contexto da própria ciência. Então tudo agora é separado e Deus é simplesmente uma criação para que as pessoas se tornem pessoas obedientes e comportadas, e aquele coletivo vai sendo guiado por aí. Então, durante um tempo, e é mais ou menos um período de muita crise da própria religião e da ciência, que o Espiritismo começa a tomar uma forma no berço da ciência.
com um grupo que não eram pessoas leigas, não eram pessoas que estavam ali simplesmente envolvidos com a própria questão, só com a questão religiosa, mas cientistas, pessoas que estudavam a energia, estudavam plano, estavam começando a compreender, e o próprio Kardec vai buscar a doutrina muito mais com o olhar curioso de um cientista do que com o olhar de alguém que acreditava que ali era meramente uma comunicação mágica dos espíritos. E aí, nesse contexto, quando a gente vai passeando um pouco, e poderíamos ficar aqui a noite toda até chegarmos de fato na psicologia, Joana vai trazer no Homem Integral, logo na introdução do livro, como é que mais ou menos essa psicologia também chega e vai tomar um formato, vai tomar uma postura dentro, né, da própria doutrina espírita. Então, a psicologia, que inicialmente confundia com a estrutura filosófica, de passo em passo libertou-se de seu jugo e, buscando estudar a psique, alcançou na atualidade a expressão de relevo para a compreensão do homem, dos seus problemas e seus desafios psicológicos. Logo no começo, a psicologia não era vista como uma ciência. Como eu falei um pouco antes, ela estava misturada, ela estava envolvida com a própria filosofia. Se a gente voltar lá para trás, bem atrás, antes de Cristo até, a própria questão da psicologia, da palavra da psique, da alma, na época dos gregos, as sessões terapêuticas, vamos dizer assim, eram aqueles momentos que eram realizados com os deuses. Então, os deuses, eles se comunicavam com as pessoas para dar conselhos, para fazer com que as pessoas compreendessem os mitos e as próprias questões emocionais que os envolvia. Então, desde do tempo da Grécia, dos gregos, dos antigos gregos, dos primeiros filósofos, existia já aquele momento onde a alma era escutada, onde a alma era manifestada. E no sentido, quando eu falo alma, eu não estou falando questão do espírito, mas do ser que somos. Então, vai desenvolvendo a parte da própria Grécia, a filosofia, e todos nós sabemos aqui Sócrates e todo o seu método da maiêutica, onde ele tinha uma forma de abordagem, onde ele acreditava que todos nós tínhamos um saber que nascia já no ser, e que todas as nossas perguntas já tinham resposta em nós. E aí ele tinha aquele método onde ele dizia que ele nada sabia. Então ele perguntava, perguntava, perguntava, e a pessoa, sem se dar conta, ia trazendo as respostas. O que é muito parecido com o trabalho mesmo que a psicologia mais moderna, a partir da humanista, começa a desenvolver no seu trato direto com a pessoa. Então é esse o caminhar que a psicologia, que antes não tinha esse nome, ela estava envolvida mesmo com a filosofia, começa até final do século XIX, quando Freud começa a sua investigação profunda e ele vai trazer para nós o inconsciente. E é essa descoberta do inconsciente, é esse contato inicial com o inconsciente que começa agora a trazer uma nova imagem do ser. Nós temos uma parte de nós que nós desconhecemos e ele deu o nome de inconsciente. Então, a partir de Freud, alguns outros psicólogos, mas Joana trabalha muito com as ideias de Jung, vai trazer todo um estudo

todos, sem exceção. Nós, seres humanos, né? Para ninguém achar que o cãozinho de casa tem psique. Então, nós temos a psique, temos uma consciência de que somos uma pessoa, do que somos, temos uma identidade. E isso é tão nosso, desde que somos quem somos, desde o homem primitivo, que é muito complicado, às vezes, a gente compreender essa separação. E esse foi um grande dano, que quando a ciência e a religião vai sofrer uma cisão, vai causar um dano também no que hoje a gente conhece como psicologia. Porque psique, como eu falei no começo, significa alma. Então é o estudo da alma. E é difícil a gente pensar na ideia de psicologia sem um olhar profundo da alma. Não dá para a gente pensar em psicologia se eu olho para o outro e não consigo enxergar ali um ser além de um corpo. Além de uma pessoa que tem pai e mãe e tem conflitos com esses dois. Então é preciso que a gente tenha um olhar muito maior. E quando há um rompimento da ciência, e a ciência começa a dizer, não, a religião e Deus e tudo mais que seja, além do que eu consigo pegar, comprovar, não existe, é que o ego, essa instância que nós somos, que é tão dono de si em alguns momentos, começa a perceber a psique como um objeto separado dele. Então eu sou. A psique é alguma coisa que guarda lá todos os meus problemas. É como se a gente começasse a pensar assim bem, se eu perguntasse ao peixe o que é água, ou quem descobriu a água, o peixe diria que era ele? Vocês acham que o peixe ia dizer que foi ele? Não, né? Por quê? Porque ele vive lá. Então, para ele, a água é o normal. Estranho é essas pessoas que vivem fora dela, mas não para ele. Então, provavelmente, a gente não vai descobrir quem descobriu a água, mas o peixe a gente sabe que não foi. Porque é o normal para ele. Então, é mais ou menos a ideia que nós temos do espírito, da psique, porque isso é nosso, somos nós. Só que quando a ciência se apodera disso, a gente começa a ver tudo isso como algo separado de nós. E aquilo que eu não conheço, aquilo que eu mantenho longe de mim, vai se tornando tão desconhecido de mim e que vai formar, então, um outro ser à parte da pessoa que sou. E aí a gente começa a perceber a grande importância do que Joana vai chamar de uma psicologia espírita. A ideia, lógico, para ela, não é construir uma nova ciência, não é trazer uma coisa nova. Nunca foi. A ideia é ter um olhar do espírito naquilo tudo que a ciência já conseguiu trazer da própria psicologia. Tudo que Freud, Jung, Moreno e tantos outros já conseguiram trazer e juntar, ela traz agora uma ampliação com o olhar do espírito. Então, a tarefa da psicologia espírita é tornar-se ponte entre os notáveis contributos dos estudos ancestrais dos eminentes psicólogos, oferecendo-lhes uma ponte com o pensamento espiritista, que ilumina os desvãos e os abismos do inconsciente individual e coletivo, os arquétipos, os impulsos e tendências, os conflitos e tormentos, as aspirações de beleza. Essa é a proposta. Então, quando a gente fala de um estudo da série psicológica, na verdade, a gente poder ampliar esse olhar. E nós, espíritas, principalmente, claro que não tem rótulo religioso, mas que possamos compreender de fato e viver como espíritos que somos. Conseguir perceber toda a intensidade da nossa psique, toda a riqueza do nosso mundo interno e toda a grandeza do que somos, para que possamos realizar a vida justamente dentro daquilo que nós nascemos para ser e que, por conta das questões da vida, nós vamos nos perdendo desse contexto. Então, as bases da série psicológica, durante os dois primeiros anos do curso, nós vamos trabalhar dentro dessas bases. Na verdade, foi uma forma mais didática, né, que eu e Cláudio juntamos a obra e fomos separando para que a gente possa desenvolver. Seria o que Jung chama de um processo de individuação. Né? Então, Jung vai trazer a proposta, né, do processo de individuação, que é esse processo de crescimento do ser. Então, dentro da obra, nós vamos separando mais ou menos dentro de uma sequência de todas aquelas questões que nós precisamos trabalhar e que Joana vai apresentar no decorrer de sua obra. Então, o primeiro ponto é aprender a se conhecer.

Então, nós vamos levar um tempo desse estudo aprendendo a nos conhecer. Vai todo mundo chegar em casa, se olhar no espelho, se apresenta de novo, porque nós vamos tendo muitas surpresas no decorrer desse processo de autodescobrimento. É interessante porque ela usa muito na obra, e com o tempo vocês vão ficando bem íntimos dessa linguagem dela, que ela vai dizer, é importante que você se autodescubra, é importante que você se conheça. E tem uma diferença, e vocês vão percebendo essa diferença no decorrer. Porque descobrir-se, se a gente imaginar que estamos todos com um pano, estamos tirando o pano, é o começo de tudo. Mas conhecer é aprofundar-se nesse processo de autodescobrimento. Então, a gente vai estar fazendo isso nesse aprender a se conhecer. Então, ela vai trazer em O Homem Integral, que foi uma das obras onde a linguagem muda totalmente. Ela começa, mas em O Homem Integral, ela começa a aprofundar muitos conceitos psicológicos. Então, ela vai dizer que o grande desafio contemporâneo para o homem é o seu autodescobrimento. Não apenas identificação das suas necessidades, mas principalmente da sua realidade emocional, das suas aspirações legítimas e reações diante das ocorrências do cotidiano. O que é muito interessante, como eu falei há pouco, é que O Homem Integral foi escrito há 20 anos atrás. E quando ela vai trazer que o nosso grande desafio é justamente esse processo do autodescobrimento, nós vemos ainda a atualidade dessa obra. Porque esse é o nosso desafio. O homem moderno, ele se perde justamente na ânsia das coisas do cotidiano. Então, nós temos uma vida muito corrida, uma vida cheia de atribulações, cheia de compromissos, e quando não os temos, inventamos. Então, às vezes, nós estamos numa pressa, numa agonia, e se você parar de fato para ver, você não está atrasado, você não tem que dar socorro a ninguém, você não tem que fazer realmente absolutamente nada, mas você já está naquele ritmo extremamente acelerado. Augusto Cury, ele disse que esse mal da sociedade moderna se chama spa. Não é porque a gente vai para o spa ficar magrinho e bonitinho. Na verdade, é a síndrome do pensamento acelerado. Então, tudo é muito rápido. Acho que o próprio hábito da internet, que você clica e você já tem a notícia do mundo em segundos, é mais ou menos assim o ritmo que a gente começa a dar à nossa vida. Então, isso vai fazendo com que esse desafio de autodescobrir-se vai se tornando realmente algo muito grande, porque não dá tempo. Isso é o que dizem as pessoas, Não dá tempo. Então, eu não tenho tempo de meditar, eu não tenho tempo de me concentrar, eu não tenho tempo de pensar nas coisas do Espírito. Talvez daqui a um tempo, mais tarde, quando eu estiver mais velho, eu faça isso. A questão é se vai dar tempo de chegar à velhice para pensar em tudo isso. Se vai dar tempo de estar lúcido para pensar nessas coisas. Então, nessa proposta do se conhecer, ela vai trazer justamente o grande ponto hoje. Então, hoje nós somos uma sociedade que sofremos de uma doença, que é a doença emocional. Todo o processo do próprio corpo é uma somatização das nossas emoções mal canalizadas. Então, nós não aprendemos, durante o nosso processo de educação, a cuidar das nossas emoções. Então, a gente não sabe o que fazer com a nossa raiva, a gente não sabe o que fazer com os nossos medos, a gente não sabe fazer sequer, não sabe o que se faz sequer do nosso amor, do que nós sentimos. Então, tudo isso vai sendo acumulado. Eu costumo sempre dizer que a gente guarda em sacolas. Então, a gente vai botando umas sacolinhas, sabe aquele quarto da casa? Mulher sabe o que eu estou falando, aquele canto, a gente vai dizer o quarto da bagunça. E aí a gente faz isso na psique. Então, tudo aquilo que eu não sei o que fazer, eu vou botando lá no quarto da bagunça da psique. O problema é que chega uma hora que está tão cheio que a porta começa a empurrar, e quando você ousa abrir, tudo aquilo vem. Então, esse é o nosso desafio, e esse é o convite que ela faz. Que a gente possa, de fato, aprender a lidar com tudo. E, principalmente, e uma coisa que uma dica que eu dou a vocês, é a obra, de fato, tem linguagem, tem termos que são, às vezes, complicados da gente entender. Principalmente porque ninguém tem a obrigação de conhecer termos psicológicos. Mas, quando a gente vai pegando a obra e vai lendo por parágrafo,
A gente consegue ir na profundidade da obra, porque às vezes Joana coloca uma única palavra e naquela única palavra ela diz todo o texto. Então, não tenham pressa, somos eternos, temos o tempo inteiro para estudar essa obra. Então, no começo do curso, a gente pensava que o curso ia durar 2 anos, o curso já passou para 4, já passou para 6. Então, como somos eternos, a gente vai ficar estudando até conseguir entender e, principalmente, nos transformarmos com essa proposta. Então, ela vai trazer uma questão, um detalhe muito importante, porque ela vai dizer assim, é preciso, e principalmente, né, que na questão do homem enfrentar esse desafio, não é apenas identificar as suas necessidades, né, mas, principalmente, a realidade emocional e as suas aspirações legítimas. Porque muitas vezes a gente fala de necessidade e aí a gente começa a achar que ter um carro do ano é uma necessidade, que ter um celular ultramoderno é uma necessidade, mas o que ela está falando aqui é de aspirações legítimas. E o ser legítimo é o espírito. Então essa é a proposta, é se conhecer e se conhecer ao ponto de entrar em contato com o ser real que eu sou. Porque todas as outras questões passam. E eu não tenho que estar agoniada durante a vida por conta das questões que só são importantes para o ego. Mas eu preciso sim me comprometer com as questões que são importantes para a minha alma. Isso sim é a transformação que ela propõe. Depois nós vamos aprender a viver. Pense que isso tudo que eu falei é o começo, né? Depois a gente, disso tudo, a gente vai aprender a viver. Aí vocês vão dizer assim, mas eu sei viver, né? Eu nasci, estou aqui, respiro, como, então eu vivo. Mas não é bem isso. Como diz o pessoal no interior, a gente vive às vezes. A proposta é viver. E Joana tem uma palavra que ela usa muito quando ela está se referindo a viver. Ela diz, viver é viver com dignidade, com autenticidade. E é essa a proposta. E a gente só consegue viver tanto com dignidade como com autenticidade quando nós somos nós de verdade. Quando eu me conheço, com as minhas mazelas, com os meus medos, mas também com a minha luz, com a minha grandeza, e que também é desconhecida de nós. Então ela vai pegar em vida desafios e soluções e vai dizer, não se creia equivocadamente que a finalidade primeira da conjuntura existencial seja viver bem. Isso ela já desmanchou um monte de coisa da cabeça da gente, né? No sentido de acumular recursos, fruir comodidades, gozar sensações. E é exatamente isso. Então, não pense que você reencarnou para viver bem. Aí dá uma sensação assim, ó, e foi para quê? Né? Não é para isso. Porque a questão não é satisfazer essas necessidades, como na frase anterior do se conhecer, não são as necessidades pequenas, são as grandes necessidades. São de fato aquilo que é importante para que eu me aprimore como uma pessoa, como o ser que eu sou. Porque se a gente volta para a questão básica da doutrina, quando vamos pensar que todos nós estamos aqui, mas que já vivemos muitas outras experiências e que vamos continuar vivendo tantas outras experiências. Então, qual seria o sentido real da reencarnação? Com certeza, ninguém nasce, vai ter todo esse trabalho da espiritualidade para programar o seu nascimento e tudo mais, para você chegar aqui, para a sua missão ser ter o carro do século. Já pensou? Missão? Ou então para que eu seja a mulher mais bonita do universo. Não é essa a missão. Isso pode acontecer por questões, né, momentâneas da sua existência, da sua experiência na Terra. Mas a grande proposta é que você aprimore tudo aquilo que fez com que você precisasse de novo reencarnar. Essa é a grande questão. E às vezes as pessoas ficam assim, ah, eu vou fazer regressão. Porque espírita tem isso. Tudo do espírita é por causa da outra vida. Não é porque a gente tem um álibi perfeito. A gente esqueceu. É uma maravilha isso, né? Esqueceu e sabe que viveu já. Então, assim, ah, é por causa da outra vida. Então, deixa tudo para a outra vida. E não faz nada nesta vida. E aí já começa a criar débitos para a próxima vida. Aí eu fico, gente, se a gente pode pagar à vista, para que vai pagar a prazo? Paga logo, ou paga pelo menos a maior parte das parcelas que já dê para pagar. Então, já paga agora.
Então, essa é a proposta. Você reencarna para aprimorar tudo aquilo que eu não consegui fazer na outra. Mesmo que eu não consiga aprimorar, e não vai mesmo conseguir aprimorar 100%, mas se a gente consegue aprimorar 0,1% de cada coisinha dessa, na outra existência já tem uma melhora. É mais ou menos como funcionam as questões na psique. Às vezes a pessoa diz assim, mas Iris, é muito difícil mudar. Eu digo, eu sei, se fosse fácil, não ia ter um pingo de graça, não é verdade? Mas é, eu vou conseguir? Vai conseguir, porque todo mundo aqui, eu acredito, já teve a experiência, sabe aquelas correntinhas fininhas que a gente às vezes usa? Ou então linha, que dá aquele nó, mas é um nó que a gente olha e não consegue saber onde é que está o início daquilo? Isso acontece na psique. Só que se a gente fica desesperado, não desata o nó. Então a gente tem que ter calma, paciência, e vai puxando pontinha por pontinha. Em um determinado momento, sem que a gente espere, a gente puxa uma ponta e desata tudo. Então é mais ou menos isso que também acontece no nosso processo. E no nosso processo também, como espírito, isso vai acontecendo. Mas eu preciso tomar consciência. E tomar consciência é conhecer. É saber que, de fato, eu preciso mudar. Eu preciso me aprimorar. E essa é a proposta do que Joana vai dizer, do que é saber viver. Porque se eu estou cheia de nó, é difícil que a minha vida esteja fluindo. É como uma mangueira que está lá com o nó passado. A água pode até passar, mas ela vai passar pequenininha, fraquinha, e não vai atender, de fato, a sua capacidade total. Depois que você aprende a se conhecer, aprende a viver, a gente vai aprender a ser. Que é diferente, né? Do que a gente já falou. Então, Joana vai propor agora o aprender a ser. Então, ela traz em um homem integral. O homem deve ser educado para conviver consigo próprio, com a sua solidão, com os seus momentâneos limites e ansiedades, administrando-os em proveito pessoal, de modo a poder compartilhar emoções e reparti-las. Então, ela já começa a dizer que uma das propostas de você aprender a ser é que você aprenda a conviver com você. Porque se você não consegue conviver com a pessoa que você é, você não consegue conviver com mais ninguém. Mas se você não consegue conviver com a pessoa que você é, provavelmente você não é você. Você é um estereótipo, você é uma proposta, você é algo que foi formado por uma sociedade, mas que, de fato, a pessoa que você é, você também desconhece. E aí é o cúmulo da rebeldia quando você briga com você mesmo, né? Então, você está tão rebelde que você briga com você, deixa uma carta lá dizendo que vai embora, né? Então, é importante que no nosso processo de autoeducação eu me proponha a viver comigo. E aí vem uma outra questão que a sociedade moderna vive muito hoje. Né? Além das nossas doenças emocionais, das depressões e tudo mais, nós temos a doença da solidão. Hoje, a sociedade vive de solidão. E eu não estou falando aqui dos solteiros, não é isso. Eu estou falando das pessoas que vivem casadas, com família, em grupo e que continuam se sentindo sozinhas. Sozinhas, às vezes, porque não se conhece o suficiente, se isolam do coletivo, ou sozinhas porque de fato não consegue se integrar àquele coletivo por se sentirem muitas vezes um peixe fora d'água. Então é importante que nesse meu aprendizado de ser, eu também dedique momentos para viver comigo, para me escutar. E aí nós voltamos para uma proposta que no início eu já falei, que é parar um pouco até para meditar, ouvir a voz interior. É escutar, porque muitas vezes a gente fica procurando respostas fora o tempo todo. Então eu quero que o médium me diga alguma coisa, eu quero que o médico me diga alguma coisa, que o terapeuta, que alguém me diga qualquer coisa. Mas todas as respostas, assim como Sócrates lá na antiguidade já dizia, todas as respostas estão ali naquele que pergunta. Porque o nosso ser sabe. Então eu só preciso me conectar com isso de novo. Daí a própria palavra religião. Né, de religar, é ligar-se de novo, não com Deus externo, mas com Deus interno. Então, quando eu falo de religião, de religiosidade, eu estou falando de uma conexão
com esse ser que sou eu, que Jung deu o nome de self, mas que a gente sabe que nós estamos falando do espírito que eu sou, onde reside, de fato, Deus em nós. Então é importante que eu me aprimore para viver a minha solidão, mas não a solidão sofrida, mas a solidão daquele espírito, daquele viajor que sabe que tem que caminhar o seu caminho sozinho, porque o nosso processo é, de fato, solitário. E aí ela continua em um homem integral. A educação, a psicoterapia, a metodologia da convivência humana devem estruturar-se em uma consciência de ser antes de ter. De ser ao invés de poder. De ser embora sem a preocupação de parecer. Isso aqui daria um workshop, se a gente quisesse ficar aqui, não é? Então veja a sutileza e ao mesmo tempo a profundidade da proposta da mentora. Então ela vai dizer que o mais importante nisso tudo, né, quando você vai nesse aprimoramento de educação, nesse processo que ela vai chamar de psicoterapia, dessa metodologia de aprender a conviver, de aprender a ser, é estruturar a consciência de ser. Eu preciso saber que eu sou, o espírito que eu sou. Eu preciso conhecer isso antes de ter. E não é essa a educação que a gente recebe. Toda a nossa cultura é contrário a esse movimento. Nós crescemos e estudamos focados o tempo inteiro em ter as coisas. Você precisa estudar para ser alguém. Mas ser alguém não significa ser o ser, é ser alguém que vai ter um trabalho, um bom emprego, uma boa casa, que vai ter dinheiro, que vai ter roupas caras. Essa é a ideia que a gente passa muitas vezes para as crianças do que é ser alguém. Que, na verdade, estamos educando para ter e não para ser. E aí ela segue adiante. Ao invés de poder. A ideia da consciência de ser ao invés de poder. E a gente vai poder ver muito isso mais adiante quando estivermos estudando os complexos. Né? Essa ânsia de ser o dono do mundo que muitas vezes nós temos. Por isso a gente vive tão acelerado. Né? Essa agonia toda, porque o que está por detrás disso é o complexo de poder. Então eu vou e acho que posso tudo. E vou deixando, porque toda vez que eu entro nessa ânsia do externo, o meu mundo interno é abandonado. E aí ela segue mais adiante. Embora sem a preocupação de parecer. Porque a construção tem que ser sólida, de ser e não de parecer ser. Porque aí muitas vezes a gente vai construindo uma ideia de que já chegamos em determinado patamar, estamos muito longe disso ainda. E aí tudo aquilo que eu penso que sou, eu não sou. Eu só pareço ser. E aí a gente vai percebendo o quanto é profundo, enquanto é profunda a proposta. E aí ela vai, depois que a gente se conhece, depois que a gente aprende a viver, aprende a ser, aprende agora a amar. E essa é uma proposta muito profunda, porque a gente vai dizer assim, mas amar? E aí ela vai, nos garante isso em Garimpo de Amor, que é necessário sim aprender-se a amar. Portanto, o amor também se aprende. E é fato, porque o amor é um verbo. E como um verbo, a gente tem que aprender também a conjugá-lo. Então, o amor também se aprende. É necessário, sim, que tenhamos a disposição de desenvolver essa capacidade. Então, é importante que busquemos o aprender. Porque, muitas vezes, o que nós vamos perceber em nós é uma resistência. Nós somos seres muito resistentes à mudança. Então, se eu acho que o meu comportamento é correto, é muito mais fácil para mim modificar o outro, para que o outro faça exatamente aquilo que eu acho que é o certo, do que eu me modifique para. E aí, quando nós falamos em amor, nós vamos para uma crise. Não é que aqui no Centro Espírita de Salvador isso não acontece, né? Coisa lá de fora. A solteirice crônica, porque já está virando um transtorno isso, né? Então, processo quase psiquiátrico, quase médico. E aí as pessoas falam assim, ai, mas eu estou procurando o homem ideal, a mulher ideal, a pessoa ideal. Mas é procurando fora. São poucos aqueles que se colocam e se candidatam para se transformar na mulher ideal, no homem ideal.
Sempre eu quero fora. Então é o outro que vai ter que ser. Eu não preciso ser, porque provavelmente ou eu já sou, ou outro, e aí às vezes a gente vai ouvir assim, quem gostar de mim tem que gostar de mim como eu sou. Né? E vamos ficando nessa rigidez, e não entramos na proposta desse aprender a amar. Mas por que de fato é importante aprender a amar? E aí em Garimpo de Amor também ela vai colocar, o amor que se deve oferecer ao próximo é consequência natural do amor que se reserva a si mesmo. Sem cuja presença, muito difícil será a realização plena do objetivo da afetividade. O grande ponto é importante que eu aprenda a amar, porque se eu aprendo a amar a mim mesma, como eu sou, com as dificuldades que eu tenho, o meu amor para o outro é genuíno, é verdadeiro. Porque eu não estou amando no o outro aquilo que eu espero encontrar no outro, eu estou amando o outro de verdade, o ser que ele é. Então, nesse processo de aprendizado que a mentora nos traz, ela vai trazer na sua obra a importância do amor, de aprender a amar. Mas esse ponto só vai acontecer genuinamente se eu faço toda a minha trajetória e, principalmente, se eu consigo amar a mim, a pessoa que eu sou de fato. Nós vamos encerrar a nossa aula e até o próximo encontro, nesse mesmo horário.

Prosseguindo com o nosso estudo reflexivo sistêmico das obras de Allan Kardec do Evangelho de Jesus, nós estamos trabalhando o módulo 4, a influência dos Espíritos em nossas vidas. No encontro de hoje, nós trabalharemos a influência dos Espíritos pseudo-sábios no movimento espírita. O objetivo deste encontro é refletir sobre a influência dos Espíritos pseudo-sábios em nosso movimento espírita. Vamos fazer a nossa reflexão inicial, meditando sobre a influência dos Espíritos pseudo-sábios no movimento espírita. Feche os olhos, entre em contato com você mesmo em essência, buscando sentir-se um espírito imortal encarnado, interagindo com outros espíritos imortais, encarnados e desencarnados. Muitos deles bons e outros imperfeitos. Qual o seu grau de consciência da influência dos Espíritos pseudo-sábios em sua vida e no movimento espírita? Você tem consciência dessas influências ou crê que tudo que provém dos Espíritos é verdadeiro? Deixe fluir os seus pensamentos e sentimentos, evitando qualquer mascaramento num processo de auto-engano. Seja verdadeiro, verdadeira com você, analisando-se com autenticidade.

Gradualmente vamos retornando ao nosso estado de vigília para iniciarmos as nossas reflexões. Nós vamos trabalhar a questão dos espíritos pseudo-sábios que hoje abundam no movimento espírita, exercendo uma influência que o próprio Cristo já previu. Essa influência, nós vamos ver um versículo do Evangelho que ele aborda diretamente a questão, mas antes vamos buscar na escala espírita de O Livro dos Espíritos, onde estão, em que ordem estão os espíritos pseudo-sábios. Dentro do Livro dos Espíritos, nós temos no item 101, da terceira ordem, os espíritos imperfeitos. Os caracteres gerais dos espíritos imperfeitos são estas aqui: predominância da matéria sobre o espírito, propensão para o mal, ignorância, orgulho, egoísmo e todas as paixões que eles são consequentes. Então é desta ordem os espíritos pseudo-sábios, que muitas vezes se apresentam com nomes venerandos, e por se apresentarem num processo de uma hipocrisia muito grande, o movimento espírita hoje tem acolhido muitos espíritos dessa ordem como se fossem espíritos benfeitores. E isso é extremamente grave para o nosso movimento espírita. Nós podemos dizer, sem assim estarmos exagerando, que pelo menos hoje 70, 80% do movimento espírita está envolvido direta ou indiretamente por espíritos dessa ordem. Muitos centros diretamente, outros indiretamente, a partir de uma literatura pseudo-espírita que tomam conta das livrarias, das bibliotecas, dos clubes do livro, e as pessoas acabam se envolvendo com espíritos desta ordem aqui, que tem a predominância da matéria sobre o espírito. E continuemos aqui com a fala de Kardec: tem intuição de Deus, mas não o compreende, por isso o combatem. Nem todos são essencialmente maus. Em alguns há mais leviandade, irreflexão e malícia do que verdadeira maldade. Uns não fazem o bem nem o mal, mas pelo simples fato de não fazer o bem, já denotam a sua inferioridade. Outros, ao contrário, se comprazem no mal e rejubilam quando uma ocasião se lhes depara de praticá-lo. Então, os pseudo-sábios estão nessa última, última linha desse parágrafo. Por quê? Aqueles que são levianos são os espíritos brincalhões, que não são maus profundamente, mas ainda não despertaram para o bem. Os que não fazem o bem nem o mal são chamados espíritos neutros, que não fazem o mal, mas também não fazem o bem. E só o fato de não fazer o bem, diz a questão 642 de O Livro dos Espíritos, já é um mal. Agora, os que estão na condição de pseudo-sábios, eles se comprazem no mal e rejubilam quando uma ocasião se lhes depara de praticá-lo. E normalmente praticam sob a ordem de outros espíritos muito inteligentes, mas que são tão empedernidos no mal que nem se miscuem diretamente com os encarnados, utilizando dos próprios pseudo-sábios para realizarem as suas ações. Continuando, Kardec diz: a inteligência pode achar-se neles
aliada à maldade ou à malícia, que é o caso dos pseudo-sábios. Eles são espíritos extremamente inteligentes, mas não moralizados. Seja, porém, qual for o grau que tenha alcançado de desenvolvimento intelectual, suas ideias são pouco elevadas e mais ou menos abjetos seus sentimentos. Como eles evoluíram no nível do intelecto, mas não no nível moral, as ideias, por mais intelectualizadas que sejam, não são elevadas nem profundas, exatamente por estarem focadas no puro intelecto, que sem a moral não gera a sabedoria do espírito. Quando Kardec fala que a doutrina espírita é a doutrina para desenvolvimento intelecto moral, é necessário utilizar inteligência e moral ao mesmo tempo. Sentimento e pensamento conjugados na mesma direção do aprimoramento do espírito. Então, por isso que, no caso, a inteligência é utilizada para a maldade, ou de uma forma maliciosa para criar sofismas e produzir muitas falas hipócritas. Até livros inteiros são cunhados dessa forma. Restritos conhecimentos têm das coisas do mundo espírita, e o pouco que sabem se confunde com as ideias e preconceitos da vida corporal. Não nos podem dar mais do que noções errôneas e incompletas. Entretanto, nas suas comunicações, mesmo imperfeitas, o observador atento encontra a confirmação das grandes verdades ensinadas pelos espíritos superiores. O objetivo deles sempre é de confundir quando se comunicam com os encarnados, seja de forma psicográfica, psicofônica, porque trazem as suas ideias e preconceitos. Muitos deles não fazem isso por deliberação malévola diretamente, mas os que estão atuando no movimento espírita hoje é a partir de planos muito bem elaborados por espíritos muito inteligentes que dirigem as chamadas trevas, que são essa região do mundo espiritual onde os espíritos empedernidos do mal se localizam. E muitos desses nem sobem até a crosta, porque essa região fica abaixo da crosta terrestre. Mas eles usam espíritos inteligentes, pouco moralizados, para disseminarem essas ideias, como Kardec coloca aqui, cheia de preconceitos e de situações errôneas para que as pessoas possam ser ludibriadas na sua boa fé. Mas como Kardec diz também, mesmo por trás dessas comunicações imperfeitas, as verdades espirituais acabam sobressaindo, no sentido de que a própria imortalidade da alma está ali, implícito, a ideia de Deus e tudo mais, só que eles fazem tudo isso com o objetivo de melhor enganar. Esse é o grande problema de espíritos dessa categoria. Na linguagem de que usa, se lhes revela o caráter. Todo espírito que em suas comunicações trai um mau pensamento pode ser classificado na terceira ordem. Consequentemente, todo mau pensamento que nos é sugerido vem de um espírito desta ordem. Então, nós trabalhamos no nosso encontro passado a questão das obsessões. A obsessão sempre vai ser promovida por um espírito desta ordem. Qualquer que seja uma comunicação do espírito que traga pelo menos uma ideia falsa de um espírito
da segunda ordem não será. Será sempre um do espírito desta ordem, que é a terceira ordem. A segunda ordem é dos bons espíritos. E a primeira ordem dos espíritos puros, dos espíritos perfeitos. Então, muitas vezes, as pessoas dentro do movimento espírita dizem assim: ah, mas eu sei, dá para perceber que essa ideia aqui é falsa, mas as outras são muito boas. E por causa das boas, a pessoa engole as falsas, ou passa por cima das falsas, fechando os olhos para ela. São pessoas que ainda não leram ou não estudaram o Livro dos Médiuns, e como acontece muito hoje em dia, quando o Espírito Erasto, em O Livro dos Médiuns, diz que é preferível rejeitar 9 verdades do que aceitar uma única mentira que seja. Tem a ver exatamente com esta fala aqui na escala espírita. Se houve 9 pensamentos bons, mas um equivocado, essa comunicação não é de um bom espírito. No espírito da segunda ordem, é sempre da terceira ordem. E qualquer intuição que tivermos, se tiver alguma coisa de mal, é de espírito dessa ordem, da terceira ordem. Eles veem a felicidade dos bons e esse espetáculo lhes constitui incessante tormento, porque os faz experimentar todas as angústias que a inveja e o ciúme podem causar. Então, por que que eles fazem o que fazem? É aquilo que nós já vimos. Por inveja e por ciúme, a felicidade daqueles que já estão se esforçando para se promoverem do ponto de vista intelecto-moral, gera para eles um tormento. E para igualar as pessoas a eles próprios, eles fazem até hoje em dia, escrevem livros e mais livros que são colocados no movimento espírita como verdadeiros. Vejamos agora a décima classe. Dentro da terceira ordem, nós temos 5 classes. A décima classe, nós vamos ver somente duas. Os espíritos impuros, eles são inclinados ao mal, de que fazem objeto de suas preocupações. Como espíritos, dão conselhos pérfidos, sopram a discórdia, a desconfiança, e se mascaram de todas as maneiras para melhor enganar. Ligam-se aos homens de caráter bastante fraco para cederem às suas sugestões, a fim de induzi-los à perdição, satisfeitos com o conseguirem retardar-lhes o adiantamento, fazendo-os sucumbir nas provas por que passam. Então vejamos as características dessa classe. Esses espíritos impuros, que hoje em dia são os fomentadores, inclusive, da comunicação dos espíritos pseudo-sábios. Muitos deles são inteligentes, mas fazem parte dessa décima classe. E são capazes de manipular o verbo, as palavras, têm conhecimento de literatura, sabem escrever muito bem, mas colocam as suas ideias errôneas. Como diz Kardec aqui, dão conselhos pérfidos, sopram a discórdia, a desconfiança e se mascaram de todas as maneiras para melhor enganar. Não tenhamos dúvidas que muitas das obras hoje em nossas livrarias, que são recebidas por médiuns fascinados, publicados por editoras muitas vezes dos próprios médiuns, eles hoje, muitos deles, vivem às custas das próprias editoras que criaram, e o objetivo é de destruir o movimento espírita.
É claro que não conseguirão, mas que fazem um estrago enorme, isso eles fazem. Muitas pessoas são enganadas por esses espíritos hoje em dia. Nós vamos ver alguns textos do Evangelho segundo o Espiritismo que mostram muito claramente essa questão. Então, reflitamos bastante nessa fala aqui de Kardec. Como espíritos dão conselhos pérfidos, sopram a discórdia, a desconfiança e se mascaram de todas as maneiras para melhor enganar. Muitas vezes nem se comunicam diretamente, insuflam pela inspiração pessoas nesse processo de engano, aproveitando a própria tendência ao auto-engano que nós trazemos e fomentam esse engano às pessoas, de um modo geral. A oitava classe é a dos espíritos pseudo-sábios. Dispõem de conhecimentos bastante amplos, porém creem saber mais do que realmente sabem. Tendo realizado alguns progressos sobre diversos pontos de vista, a linguagem deles aparenta um cunho de seriedade, de natureza a iludir com respeito às suas capacidades e luzes. Mas, em geral, isso não passa de reflexo dos preconceitos e ideias sistemáticas que nutriam na vida terrena. É uma mistura de algumas verdades com os erros mais polpudos, através dos quais penetram a presunção, o orgulho, o ciúme e a obstinação de que ainda não puderam despir-se. Então, essa categoria, dentro da terceira ordem, daquela primeira classe que são os espíritos imperfeitos, nós temos essa subcategoria também dos pseudo-sábios. Por que são chamados pseudo-sábios? Porque têm capacidade intelectual e, como nós falamos, muitos deles têm uma capacidade literária muito grande. Temos visto livros hoje em dia que literariamente são muito bons do ponto de vista literário. Agora, do ponto de vista de conteúdo, é isso que Kardec coloca aqui. Algumas ideias verdadeiras com os erros mais polpudos. Mas como eles escrevem bem e usam nomes venerandos, como Dr. Bezerra de Menezes, Eurípides Barçanufo, Hermance Dufour, que mais? Espíritos conhecidos que... Joana de Ângeles, Emmanuel, Maria Modesto e outros espíritos que foram conhecidos no movimento espírita, participaram do movimento espírita no passado ou recentemente, no passado remoto ou mais recentemente. O que acontece? Ao utilizar o nome desses espíritos, eles acabam dando um caráter de seriedade e de profundidade àquilo que não é profundo. Engano com uma destreza, com uma capacidade muito grande mesmo. Eles não têm aquilo que Kardec coloca no texto anterior, de uma forma hipócrita, eles não têm, não medem as consequências do que estão fazendo para enganar as pessoas. Se esses espíritos podem utilizar de outros espíritos induzindo ao processo de mistificação, sim. Os espíritos da primeira classe, da terceira ordem, da décima classe, os espíritos impuros, é aquilo que nós falamos. Eles são tão empedernidos do mal que eles nem até a crosta vêm. Eles habitam as entranhas do planeta. Muitos deles não sobem até a crosta, alguns deles há milhares de anos. Mas fomentam tudo de mal que acontece na superfície terrestre. Tudo de mal que acontece entre os encarnados é fomentado por esses espíritos.
Então, o que acontece na prática? Esses da décima classe, os espíritos impuros, utilizam os da oitava classe, especial dos sábios. Quando, às vezes, eles mesclam, porque como essas classes não são estantes, Kardec coloca isso muito claro também no Livro dos Espíritos, muitas vezes eles próprios, os espíritos impuros, eles dão um jeito de manipular de uma forma tamanha, até tomando formas dos espíritos que eles dizem ser, não apenas a forma, mas tento imitar o estilo, mas nas entrelinhas nós vamos perceber que são espíritos da terceira ordem, espíritos imperfeitos, tentando se passar por espíritos bons, por espíritos sábios, e na verdade são pseudo-sábios. Esses espíritos vão entrar na categoria, naquilo que Jesus diz no capítulo 24 do Evangelho de Mateus, dos prodígios que esses espíritos fariam no final dos tempos. Daqui a pouco nós voltamos a comentar sobre isso. Nós vamos entender melhor agora no Evangelho segundo o Espiritismo, no capítulo 21, os itens, nós estudaremos os itens 2, 3, 6, 7 e 10, em que Jesus diz o seguinte: guardai-vos dos falsos profetas que vêm ter convosco, cobertos de peles de ovelha, e que por dentro são lobos rapazes. Conhecê-los-eis pelos seus frutos. Podem colher-se uvas nos espinheiros ou figos nas sarças? Então vejamos que Jesus coloca aqui aquilo que Kardec coloca de uma forma não alegórica, né? Pela forma como o espírito se comunica, já se sabe de que ordem ele é. Por quê? Não se colhe uvas de um espinheiro ou figo de uma sarça. Pelos frutos vai se conhecer sempre a árvore. Então os falsos profetas, como eles fazem? Eles são lobos cobertos por peles de ovelha, significando toda a hipocrisia que eles usam para se comunicar e melhor enganar. Assim, toda árvore boa produz bons frutos e toda árvore má produz maus frutos. Uma árvore boa não pode produzir frutos maus e uma árvore má não pode produzir frutos bons. Toda árvore que não produz bons frutos será cortada e lançada ao fogo. Conhecê-la-eis, pois, pelos seus frutos. Mateus capítulo 7, versículos 15 a 20. Então vejamos, né? Jesus, já comentamos que a questão de que não se colhe uva de um espinheiro. Então todo fruto bom vem de uma árvore boa. Toda árvore má vai produzir um mau fruto. Jesus está usando a árvore como uma metáfora aqui. As pessoas boas vão produzir coisas boas e as más, coisas más. Aqui Jesus também coloca uma coisa muito significativa e muito importante. Toda árvore que não produz bons frutos será cortada e lançada ao fogo. Vamos trazer essa reflexão do Evangelho para dentro do movimento espírita. A questão de toda onda de mistificação que existe no movimento espírita deve ocupar as nossas mentes, mas não nos preocuparmos com isso. A preocupação é sempre um processo de exagero de tudo aquilo que eles podem fazer. E o próprio Cristo já colocou muito claro: toda árvore que não produz bons frutos será cortada e lançada ao fogo. Significando o quê? Que todos os espíritos, juntamente com seus médiuns, que hoje em dia infestam o movimento espírita de coisas falsas, vão ser, cada um ao seu tempo,
cortada e lançada ao fogo. Não tenhamos dúvida disso. Mas por que que nós nos ocupamos disso? Primeiro, para que nós não caiamos em armadilhas para lobos, como diz Erasto. Erasto lhe diz, na mensagem aos bons espíritas, ele diz que só os lobos caem em armadilhas para lobos. Então, que nós nos enchamos de precaução para podermos passar por toda essa onda de mistificação sem nos deixar mistificar. Então, por isso, ocuparmos-nos com tudo isso é muito importante. Outra questão é adquirir o discernimento para separar aquilo que é verdadeiro daquilo que é falso. Recentemente nós lançamos um livro que é as reuniões mediúnicas e os vários tipos de mediunidade, que nós tem um capítulo nesse livro que aborda a questão da psicografia e um subcapítulo dentro desse capítulo que fala sobre a psicografia de livros. Além da psicografia de livros, falamos de como, baseado no livro dos médiuns, como identificar se um espírito é bom, se esse espírito é um espírito pseudo-sábio. Então nós fazemos toda uma reflexão em cima do livro dos médiuns e trabalhamos essa questão e a responsabilidade que nos cabe enquanto dirigentes de centro espírita, participantes do movimento espírita, com relação a essas obras. Desde aquele que se torna médium de espíritos dessa categoria, as editoras que editam esses livros, as distribuidoras que os vendem, as livrarias que também os vendem, as bibliotecas de livro que divulgam essas obras, os clubes do livro que também divulgam essas obras, todos são responsáveis, cada um ao seu, no seu quinhão, com a difusão dessa proposta das sombras. Então, é importante que nós nos ocupemos sem nos preocupar com o futuro do movimento espírita. Por quê? Jesus está presidindo tudo e toda árvore que o Pai não plantou, toda árvore que não produz bons frutos, melhor dizendo, será cortada e lançada ao fogo. Aquilo que não está em consonância com as leis divinas vai ao seu tempo desaparecer. Mas até desaparecer, muito estrago está sendo feito. Muita gente com potencial muito bom tem sido enganada. Mas por quê? É aquilo que Erasto diz: somente lobos caem em armadilhas para lobos. Então, cabe a nós desenvolver a virtude, principalmente o discernimento, como nós temos trabalhado, para não cair nessas armadilhas de espíritos dessa categoria. Tá? Se essa frase do Evangelho, toda árvore não produz bons frutos, será cortada e lançada ao fogo, se ela tem uma relação com a questão 642, se nós, que nós devemos fazer o bem no limite das nossas forças, sim, totalmente. Porque não cabe na vida a neutralidade. Né? A neutralidade, os espíritos neutros são da terceira ordem. Então, a neutralidade é aquele que não faz bem, mas também não faz mal. Isso já é um mal. Só o fato de não fazer o bem já é um mal. O bem que começa por nós mesmos, né? Então, quando Jesus fala aqui de cortado e lançado ao fogo, na verdade, não é destruir as pessoas, nem tudo aquilo que acontece com essas pessoas. Mas tudo aquilo que é malévolo não vai subsistir ao longo do tempo. Na Terra, o mal está com os dias contados. Claro que contados dentro de uma visão profunda de espíritos
superiores, espíritos crísticos. Não é contado no nosso ponto de vista, achamos que daqui a algumas semanas o mal já não vai existir aqui.

As leis estão, elas são, se somam, e a lei de misericórdia suaviza todas as demais leis, porque a lei de misericórdia está intimamente ligada à lei de amor, justiça e caridade, que é a lei maior do universo. Jesus está falando aqui, quando ele usa o símbolo do lançado ao fogo, é o símbolo da purificação. Não há mal que cedo ou tarde não vai se transformar num bem. E no caso aqui, ele está falando do mal na terra, que vai chegar um momento que vai cessar realmente. E aqueles que quiserem permanecer no mal, a própria lei de misericórdia vai colocá-los num ambiente adequado para que eles possam viver. Por quê? Se não houvesse a lei de misericórdia, juntamente com a lei de progresso, com a lei de responsabilidade e todas as demais leis somadas para nos proteger de nós mesmos, o espírito poderia ficar eternamente voltado ao mal. E isso, dentro do determinismo divino de que todos nós fomos criados para a felicidade, o que é. Acontece, esse cortado e lançado ao fogo, do ponto de vista coletivo, é todo aquele que desejar permanecer realizando o mal, vão ser colocados num ambiente propício para a sua evolução espiritual. Um planeta primitivo em que, em corpos primitivos que nem tem como desenvolver a inteligência que os espíritos trazem, porque os corpos ainda são limitados. Esses espíritos vão auxiliar na evolução desse planeta, tornando-o de primitivo para expiações e provas, como aconteceu com a Terra, quando a raça adâmica veio para a Terra. Está em a Gênese também sobre isso, fala no livro A Gênese e no livro A Caminho da Luz de Emmanuel também. Então, quando o espírito ele está usando mal o seu livre-arbítrio para impedir a lei do progresso, o livre-arbítrio ele é tolhido momentaneamente, até por uma ação de misericórdia para o próprio espírito, porque naquele ambiente mais embrutecido, ele vai passar a utilizar a sua inteligência para, pelo menos para a sua sobrevivência. Em vez de usar para a destruição, como tem acontecido na Terra, eles vão utilizar da inteligência para trabalhar, num primeiro momento, toda aquela rudimentaridade que existe num planeta primitivo, para gradualmente construir a tecnologia, tudo isso que nós temos aqui na Terra. Então, o que que faz o espírito? Quando ele está usando a sua inteligência para sobreviver e naquele ambiente inclemente, primitivo, ele canaliza a inteligência de uma forma benéfica. E aos poucos ele vai despertando para a realidade da vida, que é realizar o bem e não o mal. Até aquela questão que nós vimos agora há pouco, da inveja e do ciúme, eles não vão ter quem invejar. Dá para entender isso? Isso até isso a lei de misericórdia trabalha. Por quê? Aqui eles invejam os bons. No planeta primitivo, eles vão reencarnar em corpos primitivos e numa população primitiva que ainda está recém-saída do reino animal para o reino nominal. Então, são espíritos ainda em fase rudimentar, não tem como invejar espírito dessa categoria. E aí eles começam a pensar no aspecto moral da vida, não apenas o intelectual. Faz sentido, gente? Exatamente isso que é a lei de misericórdia lançando, que tem aquela outra na parábola do joio do trigo. Jesus fala de que o joio seria

maços, queimado e colocado onde haverá pranto e ranger de dentes. Dá a impressão também que novamente Jesus ameaçando as pessoas, falando de coisas agressivas e cruéis. Na verdade, não. É todo. Claro que um exílio nunca vai ser algo delicioso para o espírito, né? Ah, que ótimo, agora eu estou sendo exilado, que maravilha. Vai haver pranto e ranger de dentes, porque é o espírito que não quis exercitar o amor, a dor vem. Agora, é preciso ver sempre a lei de misericórdia ali atuando, porque a lei de misericórdia, juntamente com a lei de causa e efeito, nos protege de nós mesmos, para que o espírito, nessa condição, ele possa encontrar um ambiente propício para evoluir. Ele vai chorar muito, vai ter muito ranger de dentes, simbolicamente falando, né? Mas não será para o mal dele, muito pelo contrário, será para um bem. Porque permanecendo aqui, ele tem muitos espíritos para invejar e muitos para perseguir por causa dessa inveja. Então, isso tudo vai cessar para esses espíritos. Tá? Continuemos aqui. Tende cuidado para que alguém não vos seduza, porque muitos virão em meu nome, dizendo eu sou o Cristo, e seduzirão a muitos. Esse aqui já é um texto do capítulo 24 do Evangelho de Mateus. Aqui Jesus está falando não apenas dos pseudo-sábios desencarnados, mas também dos encarnados, que em nome de Jesus hoje fazem verdadeiros comércios nefandos em nome do Cristo, em nome de Deus, né? Em nome de Jesus e Deus, e seduzem a muitos, milhares e milhares de pessoas estão sendo seduzidas pelos encarnados nas falsas igrejas cristãs hoje em dia. Além disso, temos os desencarnados, que também seduzem a muitos. Na verdade, as falsas igrejas cristãs são fomentadas por esses espíritos empedernidos no mal, que querem fazer com que Jesus e Deus seja ridicularizado, porque as pessoas buscam essas igrejas milagreiras e tudo mais, e cedo ou tarde vão se decepcionar. Então, o que que acontece? Quando elas se decepcionarem, elas vão se decepcionar com o chefe da igreja? Ou elas se decepcionam com Jesus e Deus? A decepção é transferida para Jesus e para Deus. Esse é a artimanha da sombra. Isso em todas as religiões hoje em dia e também no movimento espírita. Fazer com que o máximo de pessoas possíveis se decepcionem, não com os falsos líderes religiosos, mas com Jesus e com Deus. Então, por isso, esse movimento de sedução das pessoas. Isso acontece desde as falsas igrejas até falsos centros espíritas hoje em dia. Hoje em dia existem muitos falsos centros espíritas, não apenas pessoas que trabalham falsamente em centro espírita. Existem centros sérios que têm falsos médiuns, que têm pessoas ali que são envolvidas por espíritos pseudo-sábios. Agora, existem centros inteiros hoje que são espíritas apenas no rótulo colocado na porta de entrada, mas espiritualmente não são verdadeiros centros espíritas. O verdadeiro centro espírita é aquele que revive o Evangelho de Jesus em espírito e verdade. Então, por isso, Jesus já lá há 2000 anos faz essas previsões, né, do que está todo no capítulo do 24 do Evangelho de Mateus. No nosso livro Terra, o Mundo de Regeneração e Você, nós estudamos o capítulo inteiro, o capítulo 24, que várias previsões que Jesus faz estão sendo cumpridas hoje. Levantar-se-ão, veja esse versículo aqui, ó. Levantar-se-ão muitos falsos profetas que seduzirão a muitas pessoas. E porque abundará a iniquidade,
a caridade de muitos esfriará, mas aquele que perseverar até o fim se salvará. Então hoje, esse movimento de sedução dos falsos cristos, dos falsos profetas, está tão evidente, tão intenso, que muita gente está entrando num processo de indiferença frente a isso tudo. Indiferença frente à iniquidade que o planeta todo passa, que inclusive no nosso país a gente vê muito isso. Na classe política, os governantes que fazem de conta que governam, né, os funcionários, de um modo geral, empresas públicas que fingem que trabalham e tudo mais. Claro que não é geral isso, mas muita gente faz isso. E aí o que vai acontecendo? Vai ampliando a iniquidade e muitos vão caminho para um estado de indiferença. Mas aí Jesus diz, mas aquele que perseverar até o fim se salvará, né? Perseverança no que isso aqui, gente? Perseverar no bem de si mesmo e bem do próximo, né? Exatamente a questão de não deixar a caridade esfriar em nós. Não é a caridade material do assistencialismo, mas a caridade no nível mais profundo, que é o que está lá no Livro dos Espíritos. Benevolência para com todos, indulgência para com as imperfeições alheias e perdão das ofensas. Isso é a caridade que deve perseverar em nós. Por que ele usa a perseverança e não a fé? Porque a perseverança é um processo que você envolve a fé também, porque é a continuidade de estar no bem. Porque a iniquidade é tamanha que a pessoa que não persevera, daqui a pouco ela está entrando na indiferença. Então, para perseverar é necessário a fé, está embutida aqui. Não há perseverança sem fé, sem confiança em si mesmo. Eu posso, eu consigo, eu sou capaz, eu tenho todas as condições de seguir em frente. Confio nos processos da vida. Sim, se você não confiar na vida, você não persevera. Você, daqui a pouco, você está desanimando e não fazendo o que é para ser feito. Agora vejamos esse versículo aqui, ó. Aqui é ainda mais profundo que o anterior e mais consciencial ainda. Então, se alguém vos disser o Cristo está aqui ou está ali, não acrediteis absolutamente, porquanto falsos cristos e falsos profetas se levantarão, que farão grandes prodígios e coisas de espantar, ao ponto de seduzirem, se fosse possível, os próprios escolhidos. Então vejamos o que Jesus está querendo dizer aqui, ó. É muito significativo esse versículo. O que são esses prodígios que os falsos cristos e falsos profetas farão? As curas, que mais? Os livros. Livros inteiros, muito bem escritos, como nós falávamos agora há pouco, têm sido produzidos. Isso não é um prodígio? É. Curas são feitas em centros falsos espíritas, igrejas falsas, quando não são simuladas, né? Porque muitos são simulados, aquelas curas lá, quando são verdadeiras, muitas vezes produzidas por espíritos dessa categoria, que não observa a questão da lei de causa e efeito, uma série de coisas, porque eles são inteligentes e capazes de manipular fluidos. Como são capazes de manipular fluidos, recentemente nós tivemos a comunicação de um espírito que agia num centro espírita. Esse espírito, ele manipulava fluidos e ele conseguia curar algumas pessoas sem mérito dessas pessoas, sem ser um trabalho real do bem. Mas por que que fazia isso? São esses prodígios para enganar a muitos. E como Jesus coloca aqui, é tão intrincado e tão intenso o processo que fazem coisas espantar a ponto de seduzirem, se fosse possível, os próprios escolhidos.
Por que que não seduz os escolhidos? Quem são os escolhidos? Os escolhidos são aqueles que agem de forma consciencial e têm discernimento, desenvolve o discernimento, né? Porque por enquanto, quando aqui tá, Jesus está fazendo uma referência aos trabalhadores de última hora. Quem são os trabalhadores de última hora? Os espíritos que estão trabalhando, né? Porque tem muita gente que só frequenta o centro espírita para receber. Os espíritas que estão trabalhando são trabalhadores de última hora. Agora, nós somos convidados por enquanto, não somos? Quando é que nós vamos ter certeza que somos escolhidos? No dia do juízo final, no dia da nossa desencarnação, né? No dia que nós formos prestar contas para o nosso juízo, a nossa consciência, que é o dia do juízo final. Que as pessoas pensam que é aquela data especial que Jesus vai voltar com os anjos, não tem nada disso. O juízo final é o dia da nossa desencarnação, que nós vamos prestar conta para a nossa consciência daquilo que fizemos. Então, quando Jesus fala que esses espíritos fazem coisas de espantar a ponto de seduzir, e se fosse possível, os próprios escolhidos, é muito grave o que ele está dizendo aqui. Significa o que hoje? Como que é isso na prática? Nós temos todo o movimento espírita, o movimento espírita organizado, e esses espíritos tentando se infiltrar em todas as frestas que eles conseguem infiltrar. Muita gente que poderia estar numa condição futura de escolhido, porque tem o potencial para isso, mas que por enquanto, como todo mundo é só convidado, porque não fazem esforços reais de desenvolver o discernimento e também por um processo de vaidade, de presunção, está entrando nessa onda da mistificação. Mistificações muito bem elaboradas, sutis, como verdadeiros prodígios têm sido feitos no movimento espírita e seduzindo realmente a muitos. Por isso que é a questão que nós falávamos agora há pouco. Não é para nos preocupar, porque tudo isso vai passar. O que vai imperar é só o bem, a proposta de Jesus. Não tenhamos dúvida disso. Mas é preciso que nós estejamos atentos de todas as maneiras possíveis. Porque o trabalho que está sendo feito para seduzir os possíveis escolhidos é muito grande e não cessa. Enquanto a Terra não for francamente de regeneração, isso não vai cessar, porque esses espíritos da terceira ordem, invejando a felicidade dos bons, vão tentar de tudo levar o máximo possível de pessoas com eles. Por que que eles fazem isso? Aquilo que nós já vimos, inveja, ciúme. Então, muitos deles já sabem que vão ser exilados, eles são inteligentes, eles sabem tudo o que está acontecendo. Mas o que que eles querem? Derrubar o máximo possível. É como se alguém tivesse caído, e aí ele vai passando rasteira em todo mundo que passa ali perto, ele dá um jeito de derrubar. Porque se tiver caído do jeito como ele está caído, ele fica satisfeito com o máximo possível de gente fazendo companhia para ele. Então, é o movimento desses espíritos. Por isso, há muita atenção nessa fala de Jesus aqui. Muita atenção mesmo. Todo cuidado é pouco nesses dias de muita sedução por parte desses espíritos. E eles seduzem de uma forma sutil, que o dono do problema nem percebe que está sendo seduzido. De repente ele está lá, já todo envolvido naquilo, e tende, como nós vimos no nosso encontro passado, até se afastar das pessoas que podem lhe auxiliar de alguma forma. Por que que Deus permite que esses espíritos possam fazer curas nas igrejas ou nos falsos centros espíritas? Porque, na verdade,
eles estão manipulando fluidos. Eles não fazem curas profundas. Porque a cura profunda, onde que acontece? No espírito imortal. É aquilo que Jesus ajudava as pessoas a fazer. Quando ele dizia, a tua fé te salvou, ele estava falando da cura profunda, que se dá no nível espiritual. Quando esses espíritos, eles atuam no nível das células do corpo físico, e também eles podem chegar nas primeiras camadas do perispírito, o que eles estão fazendo? Estão manipulando fluidos. Isso eles têm capacidade. Eles estão mexendo na lei de causa e efeito? Não. Estão maquiando. Exatamente isso que eles estão fazendo. Eles não estão movimentando a lei de causa e efeito. Porque espíritos dessa categoria não têm condições de movimentar a lei de causa e efeito. O espírito crístico, ele tem condições de movimentar a lei de causa e efeito, porque evoluiu suficientemente para isso. Então ele observa alguém, ele sabe todo o passado dessa criatura, as possibilidades que ele tem de mudar. E aí, por exemplo, um cego de nascença, Jesus teve capacidade de curar. Por quê? Ele consegue, no nível que ele está, movimentar a lei de causa e efeito e colocando um tempo para aquele efeito, como se aquele efeito já foi suficiente para aquele espírito. E aí, interromper um processo de uma expiação, como uma cegueira de nascença, como foi o caso lá no Evangelho. Mas espíritos dessa ordem não têm essa capacidade. Então, o que eles fazem? Eles movimentam aquilo que podem. Como não há uma mudança do espírito mortal, o que vai acontecer com essas pessoas, com essa saúde artificializada que elas vão obter? O que vai acontecer com elas? Vai voltar daqui a pouco, mas antes de voltar, o que as pessoas fazem? O que as pessoas que estão querendo essas curas milagrosas de fora para dentro querem? Elas querem continuar abusando espiritualmente do próprio corpo, das próprias condições da vida. Elas voltam para o gozo, né? O gozo do ego lá, o gozo material. O que vai acontecer com elas daqui a pouco? Com elas? Vão ficar mais doentes ainda, porque a doença do espírito vai progredir, vai intensificar, e elas se tornam mais doentes ainda. Então, não acreditemos que esses espíritos têm capacidade profunda de movimentar a lei divina, que não é o caso. Eles, na verdade, eles fazem o que as pessoas, quando possível, que nem todos os casos eles conseguem, vai depender das próprias leis para eles conseguirem ou não, porque existe a lei de permissão. Eles só conseguem fazer isso quando a lei de permissão divina permite que eles façam. Para o quê? Para servir de prova para aquele que está recebendo a pseudoajuda e também para eles mesmos. Todos, no final, aquilo que nós já vimos no nosso primeiro encontro, todos vão, um dia, aprender a lição que oferecida ali naquela situação. Cada um do seu jeito, cada um vai passar pela própria experiência, mas todos aprenderão. Tá? Por isso que a lei de permissão faculta esse tipo de situação. A pergunta é sobre essa palavra escolhido. É Deus que nos escolhe? Na verdade, não. Na verdade, Jesus está falando aqui, quando no final da parábola dos trabalhadores de última hora, ele diz assim: são muitos os convidados, poucos os escolhidos. Por quê? Nós já fomos convidados há muitas e muitas vezes. Estamos sendo convidados mais uma vez. Agora, a escolha não é divina. A escolha é de quem? É nossa, é humana. O convite é divino. Todos são convidados a melhorarem. Todos são convidados a evoluir. Porque a evolução não é uma obrigação. O trabalho do bem não é uma obrigação. Quem é que se escolhe para evoluir e para realizar o bem? E com o bem evoluir? O próprio autor do seu destino, que é o ser humano.
Então não há privilégio algum em ser escolhido. Há simplesmente esforço e dedicação. Quando a pessoa se esforça e se dedica no processo do convite, aí ela faz jus a ser escolhida. E quem escolhe, não existe um tribunal para nos absolver ou nos condenar. É a nossa própria consciência que faz isso. Quando a nossa consciência nos acolhe, não, você realmente foi um trabalhador fiel. E aí sim há escolha. Fora disso, é pura ilusão a gente achar, não, nós espíritas fomos escolhidos por Deus para fazer a revivescência do Evangelho de Jesus. Pura presunção, já está de braço dado com o fascinador. Se pensar isso, está de braço dado. O fascinador está ali na cola. Né? Nós somos convidados porque já falimos muitas vezes, essa é a realidade. Mais uma vez a misericórdia divina nos convida a realizar o bem que nós negamos a fazer. Essa é a realidade. Se desta vez nós abrirmos os olhos efetivamente e realizarmos o bem, aí sim a nossa consciência estará nos escolhendo. Escolhendo para quê? Para permanecer na terra regenerada. Porque se caso contrário, a própria consciência vai pedir para nós sermos exilados do planeta. Por isso, última hora, né? Não é por acaso que é a última hora. Vejamos agora outro texto do Evangelho. Não creiais em todos os espíritos. É baseado na epístola de João, na primeira epístola de João, capítulo 14, versículo 1. Meus bem-amados, não creiais em qualquer espírito. Experimentai se os espíritos são de Deus, porquanto muitos falsos profetas se têm levantado no mundo. João, epístola 1, capítulo 4, versículo 1. Então vejamos, muita gente fala que comunicação com o espírito é invenção do espiritismo, né? E que João está falando aqui? Da comunicabilidade que havia com os espíritos. Meus bem-amados, não creiais em qualquer espírito, experimentais se os espíritos são de Deus. Era muito comum a comunicação, era chamada de profetismo, não de mediunidade ainda, mas já havia um intercâmbio nas igrejas cristãs muito grande. E como existe hoje, havia também mistificações. Havia também espíritos tentando enganar os primeiros cristãos. Eles não eram especiais nem perfeitos. Eram espíritos também em evolução. Por isso, na epístola de João, ele fala do cuidado que nós temos, que somos convidados a ter para evitar essa promiscuidade com os falsos profetas, com os espíritos que não são de Deus. Agora vejamos o texto que Kardec faz comentando esse texto de João. O Espiritismo revela outra categoria bem mais perigosa de falsos cristos e de falsos profetas que se encontram não entre os homens, mas entre os desencarnados. A dos espíritos enganadores, hipócritas, orgulhosos e pseudo-sábios, que passaram da terra para a erraticidade e tomam nomes venerados para, sob a máscara de que se cobrem, facilitar a aceitação das mais singulares e absurdas ideias. Então, esses espíritos, como nós temos comentado, eles usam nomes venerados para poder colocar as mais absurdas ideias. Isso, as absurdas ideias, tem muito a ver com o século XIX, que muitos espíritos tentaram colocar absurdas ideias de uma certa forma até hoje. Mas hoje, muitos deles não colocam ideias muito tão absurdas assim. Nas entrelinhas que tem coisas, nuances, que não são próprias de um espírito sábio, nem do bom espírito. Mas por isso são os prodígios que Jesus coloca, né? Eles mascaram de tal forma que enganam muitas pessoas.
Continuemos aqui. Antes que se conhecesse as relações mediúnicas, eles atuavam de maneira menos ostensiva, pela inspiração, pela mediunidade inconsciente, audiente ou falante. É considerável o número dos que, em diversas épocas, mas sobretudo nesses últimos tempos, se han apresentado como alguns dos antigos profetas, como Cristo, como Maria, sua mãe, e até como Deus. Na época de Kardec, está lá no Livro dos Médiuns, tem uma mensagem assinada a Deus, né? Deus se comunicava lá psicograficamente, né? Dentro das mensagens apócrifas, lá nas Dissertações Espíritas, tem várias mensagens verdadeiras e várias mensagens falsas. Acho que deve ter uma ou duas de Deus, né? Deus entre aspas, né? Que o Espírito chegou a usar nesse nível. A comunicação mais esdrúxula e assinava a Deus. Tem várias assinadas por Jesus. Tem uma única verdadeira, que também foi colocada no Evangelho, que é aquela venha como outrora entre os filhos desgarrados de Israel, mas tem várias falsas assinadas por Jesus. E hoje tem livros assinados por Jesus, livros assinados por Maria. Recentemente, analisando o livro para a nossa livraria, o livro era assinado por Maria, tinha um outro de Paulo de Tarso e outro de Tomé. Claro que nós não precisávamos nem ler as obras, só de curiosidade fomos passando assim, cada página tinha um elogio para o médium. O médium era tão maravilhoso, que ela era capaz de psicografar Paulo de Tarso, Maria de Nazaré e outros. São João adverte contra eles os homens, dizendo: meus bem-amados, não acrediteis em todo espírito, mas experimentai se os espíritos são de Deus, porquanto muitos falsos profetas se têm levantado no mundo. O Espiritismo nos faculta os meios de experimentá-los, apontando os caracteres pelos quais se reconhecem os bons espíritos, caracteres sempre morais, nunca materiais. Então aqui Kardec coloca claro, né? O que caracteriza um bom espírito é o seu caráter moral. Esse caráter moral, ele não se trai nunca. Qualquer traição de pensamento, por menor que seja, não vem de um bom espírito. É a maneira de se distinguirem dos maus os bons espíritos que principalmente pode aplicar-se a essa palavra de Jesus. Pelo fruto é que se reconhece a qualidade da árvore. Uma árvore boa não pode produzir maus frutos, e uma árvore má não os pode produzir bons. Julgam-se os espíritos pela qualidade de suas obras, como uma árvore pela qualidade dos seus frutos. Agora vamos estudar, para finalizar o nosso encontro de hoje, um texto muito importante, muito significativo do Espírito Erasto. Erasto foi um dos discípulos de Paulo de Tarso. Ele fala sobre os falsos profetas da erraticidade. Vejamos, ele dá várias dicas de como nós nos precavermos com relação a esses espíritos que têm seduzido a muitos em nosso movimento. Os falsos profetas não se encontram unicamente entre os encarnados. Há-os também, em muito maior número, entre os espíritos orgulhosos, que aparentando amor e caridade, semeiam a desunião e retardam a obra de emancipação da humanidade, lançando-lhe de través seus sistemas absurdos, depois de terem feito que seus médiuns os aceitem. Então aqui, o Erasto vem colocando a respeito de que esses espíritos, eles só têm aparência de amor e caridade. Mas o objetivo deles é de semear desunião e retardar a obra de emancipação da humanidade. Então vejamos que eles têm um poder de persuasão a ponto de retardar a obra de emancipação da humanidade. Por isso que nós dissemos inicialmente que o movimento espírita hoje, pelo menos... uma grande parte do movimento está sendo retardada
por causa dessas ações dessa categoria de espírito. Eles não têm como impedir o Consolador de brilhar, que o Consolador é a doutrina espírita. Por quê? Por que eles não têm como impedir o Consolador de brilhar? Porque a origem é divina e os autores da doutrina espírita não são encarnados. São os espíritos superiores da Terra, não são? Os médiuns apenas são intermediários. Quem são os autores da doutrina espírita são os espíritos superiores, sob o comando de Jesus, que é o Espírito de Verdade. Agora, o movimento espírita é a mesma coisa? Não. O movimento espírita é feito por nós. Então, eles podem o quê? Fazer o quê conosco? Eles podem retardar os nossos passos, o nosso progresso. É aquela questão. Como eles seduzem a muitos, muita gente que poderia estar caminhando a passos largos são bloqueadas e não impedidas de caminhar, porque ninguém nos impede. Ninguém nos impede, mas muitas vezes bloqueia, dificulta e a gente não caminha como deveria. Isso tem acontecido com o movimento coletivamente e com as individualidades que caem nessas armadilhas deles. E para melhor fascinarem aqueles a quem desejam iludir, para darem mais peso às suas teorias, se apropriam sem escrúpulo de nomes que só com muito respeito os homens pronunciam. Já comentamos sobre isso. São eles que espalham fermento dos antagonismos entre os grupos, que os impelem a isolarem-se uns dos outros e a olharem-se com prevenção. Isso por si só bastaria para os desmascarar, pois procedendo assim, são os primeiros a dar o mais formal desmentido às suas pretensões. Cegos, portanto, são os homens que se deixam cair em tão grosseiro embuste. Então aqui a Erasto vem colocando questões muito importantes. Quando eles insuflam pessoas a determinadas práticas, por quê? Por mais que eles saibam fazer jogo de palavras, saibam manipular textos, orientações psicofônicas e tudo mais, eles não são sábios. Porque se fossem espíritos superiores ou sábios, eles não se trairiam. Então são pseudo. Mesmo com maior inteligência que for, ele não consegue criar aquilo que ele não tem. Concordam? Não é possível eles criarem situações que eles não dominam. Então, como diz Kardec, só isso já bastaria para os desmascarar. Né, a forma como eles atuam, por exemplo, elogiando pessoas, por exemplo, enaltecendo sutil ou escrachadamente a vaidade delas. Né. Tem muitos que são sutis, né, se colocam como espíritos benfeitores, falam que mandaram, que dão recado através dos seus médios para determinadas pessoas. Dão orientações diretas sobre o que elas devem ou não devem fazer. E as pessoas, sem passar pelo crivo da razão, sem fazer o exercício da virtude do discernimento, vão caindo nas armadilhas. Cegos, portanto, são os homens que se deixam cair em tão grosseiro embuste. Vejamos que existe o embuste muito grosseiro do espírito que declaradamente coloca coisas esdrúxulas. Mas é importante refletir que tudo que está aqui nesse texto e que Kardec coloca era bem próprio do século XIX. Nós estamos hoje no século XXI. No século XXI entra aqueles prodígios dos falsos cristos e dos falsos profetas que Jesus fala, que nós abordamos agora há pouco. Não são tão sutis assim e muitas vezes produzem situações que enganam realmente muita gente.
porque a sutileza é muito grande. Mas mesmo na sutileza tem como ser observada a realidade. Mas há muitos outros meios de serem reconhecidos. Espíritos da categoria em que eles dizem achar-se têm de ser não só muito bons, como também eminentemente racionais. Pois bem, passar-lhes os sistemas pelo crivo da razão e do bom senso, e vede o que restará. É preciso que nós analisemos qualquer interferência desses espíritos em duas questões. Existe o contexto e o texto. O texto é o que eles falam, seja psicofonicamente ou psicograficamente, o que vem do espírito. Esse é o texto. O contexto é a forma como aquilo chegou. Muitas vezes o texto não é aberrante. Principalmente para pessoas mais experientes, eles não agem de uma forma aberrante. Agora, o contexto muitas vezes é um contexto assim que sutilmente passa ideias de privilégios que o outro não tem e a gente tem, porque nós, afinal, nós somos muito importantes para o movimento. É isso que eles passam no contexto, nas entrelinhas, muitas vezes. E se passarmos tudo pelo crivo da razão e do bom senso, vamos perceber o contexto. A partir do momento que você percebe o contexto, você vai perceber que há situações no texto que estão equivocadas também. Ou você vai questionar o espírito e ele se trai. Na hora que houver uma segunda comunicação, ele se trai, se nós contextualizarmos sempre as orientações, as comunicações, né? No caso daquele que está sendo assediado por um espírito assim. Nós não estamos falando já das obras apócrifas que são publicadas, porque isso aí já está, basta ler com razão, buscar com razão e bom senso, a gente percebe. Mesmo naqueles que usam nomes venerados e que são sutis no escrever. Você percebe nitidamente as questões que fogem da realidade. Pessoas que fazem parte do movimento e que buscam numerologia, tarôs e tudo mais, com certeza não são espíritas, né? Porque participar do movimento espírita basta ir frequentar um centro espírita. Agora, ser espírita, como o livro dos Espíritos fala claramente sobre essa questão das crendices, das superstições, quem nunca estudou isso e vê que esse tipo de coisa não faz sentido, pode frequentar a Santa Espírita, mas espírita não é. Convide, pois, comigo, em que todas as vezes que um Espírito indica como remédio aos males da humanidade ou como meio de conseguir-se a sua transformação, coisas utópicas, impraticáveis, medidas pueris e ridículas, quando formula um sistema que as mais rudimentares noções da ciência contradizem, não podem ser senão um espírito ignorante e mentiroso. Então, isso aqui, essas comunicações ridículas eram muito comuns no século XIX, no século XX, muitas obras ridículas, falando coisas totalmente absurdas do ponto de vista científico. Mas cada vez mais, como nós já repetimos várias vezes, eles estão ficando mais sutis e não tão pueris e ridículos como eram antigamente. Porque eram, na verdade, espíritos pseudo-sábios que comunicavam, passando as suas ideias, sem um propósito de destruir uma obra. Essas mais, mais visíveis. Os que hoje atuam no movimento, eles atuam um planejamento muito bem urdido para que possam seduzir o máximo possível de pessoas. Por isso que é diferente hoje em dia, porque é uma trama da sombra de escrever para cada obra séria já publicada até hoje, escrever de 4 a 5 livros falsos para cada obra séria. Então,
se nós buscarmos as nossas livrarias, bibliotecas e tudo mais, e observarmos nas editoras, né, que nem sempre chega nas livrarias, mas nas editoras que se dizem espíritas, nós vamos encontrar muita obra falsa hoje em dia, competindo com as verdadeiras. Por outro lado, crede que se nem sempre os indivíduos apreciam a verdade, esta é apreciada sempre pelo bom senso das massas, constituindo isso mais um critério. Se dois princípios se contradizem, achareis a medida do valor intrínseco de ambos, verificando qual dos dois encontra mais ecos e simpatias. Fora com efeito ilógico admitir-se que uma doutrina cujo número de adeptos diminua progressivamente seja mais verdadeira do que outra que veja o dos seus em contínuo aumento. Então aqui a Erasto fala da própria doutrina espírita que aumenta os seus adeptos. Hoje em dia muitos são adeptos porque o espiritismo criou uma credibilidade, mas como nós falamos, existem muitos falsos centros espíritas hoje, e como existem falsos centros espíritas, existem os chamados falsos espíritas também, né? Porque são aqueles que acreditam que o espiritismo é uma religião a mais, que está aí para competir com as demais, e não o cristianismo redivivo, cujo objetivo é consciencial na vida de todos nós. Querendo que a verdade chegue a todos, Deus não a confia num círculo acanhado. Fala surgir em diferentes pontos, a fim de que, por toda parte, a luz esteja ao lado das trevas. O que Erasto falou aqui? Ele falou de um princípio espírita. Universalidade dos ensinos dos espíritos. Então, uma verdade, ela não fica restrita a um grupo apenas. Se um médium se coloca como revelador de uma verdade, e é só esse médium que revela essa verdade é uma mentira deslavada. Porque a verdade, ela é difundida por vários médiums, muitas vezes ao mesmo tempo, sem se conhecerem, e como aconteceu na época de Kardec. Kardec recebia de mais de 1000 núcleos espíritas pelo mundo afora, as respostas das perguntas que ele fazia, né? Ele fazia as perguntas e as respostas vinham em várias línguas. Ele, como poliglota, ele recebia, traduzia para o francês, e muitas dessas respostas acabaram no Livro dos Espíritos, porque elas eram praticamente idênticas, nem sempre na forma, porque as línguas variam, mas a essência era a mesma. É assim que uma revelação é realizada. Repeli sem condescendência todos esses espíritos que se apresentam como conselheiros exclusivos, pregando a separação e isolamento. São quase sempre espíritos vaidosos e medíocres, que procuram impor-se a homens fracos e crédulos, prodigalizando-lhes exagerados louvores a fim de os fascinar e de tê-los dominados. Então, podemos ter certeza, mesmo os casos sutis, são espíritos inteligentes, buscando poder sobre aquele que entra num movimento ligado à vaidade, na alta exaltação, e aí, fascinados, eles tombam num processo. São convidados ao trabalho do bem, mas não se dispõem verdadeiramente ao trabalho do bem. Por isso que nós temos batido nesse ponto o tempo todo. O trabalho do bem começa dentro de nós, pela prática das leis divinas, desenvolvendo as virtudes. Se nós estivermos sempre nos compenetrando desse ideal, nós vamos criar a fé inabalável, essa fé convicta, centrada na rocha e em valores que nenhum espírito, por mais inteligente que seja, vai conseguir penetrar em nós. É aquela parábola da casa edificada sobre a rocha, diferentemente da casa edificada sobre a areia, né?
que qualquer vento desmorona. É o que acontece com esses espíritos que Kardec coloca que são vaidosos e medíocres, mas procuram impor-se a homens fracos e crédulos. Fracos do ponto de vista moral do termo, porque são pessoas inteligentes também, muitas delas, muito inteligentes, mas que moralmente ainda caem nas armadilhas, porque estão buscando enaltecer o próprio ego e não buscando as questões essenciais da vida. São geralmente espíritos sequiosos de poder e que déspotas públicos ou nos lares, quando vivos, ainda querem vítimas para tiranizar depois de terem morrido. Em geral, desconfiai das comunicações que trazem um caráter de misticismo e de singularidade, ou que prescrevem cerimônias e atos extravagantes. Há sempre, nesses casos, motivo legítimo de suspeição. Hoje é muito comum o espírita mais experiente cair nesse tipo de armadilha. Normalmente são as comunicações mais sutis que se caem. Estais certos igualmente de que quando uma verdade tem de ser revelada aos homens, é por assim dizer comunicada instantaneamente a todos os grupos sérios, que dispõem de médios também sérios, e não a tais ou quais com exclusão dos outros. Nenhum médio é perfeito se está obsidiado, e a manifesta obsessão quando o médium só é apto a receber comunicações de determinado espírito, por mais alto que se procure colocar-se. Já comentamos isso aqui. Conseguintemente, todo médium e todo grupo que considerem privilégio seu receber as comunicações que obtém e que, por outro lado, se submete a práticas que tende para a superstição, indubitavelmente se acham presas de uma obsessão bem caracterizada, sobretudo quando o espírito dominador se pavoneia com um nome que todos, encarnados e desencarnados, devem honrar e respeitar e não permitir seja declinado a todo propósito. Hoje existem médiuns que estão nessa categoria de receberem comunicações esdrúxulas, falando coisas absurdas, o espírito insuflando malquerença. Mas existem também os sutis, que são os mais perigosos, mas muito mais do que esses aí. É incontestável que, submetendo ao crivo da razão e da lógica todos os dados e todas as comunicações dos espíritos, fácil se torna rejeitar a absurdidade e o erro. Pode um médium ser fascinado e iludido um grupo, mas a verificação severa a que procedem os outros grupos, a ciência adquirida, a alta autoridade moral dos diretores de grupos, as comunicações que os principais médiuns recebam, com um cunho de lógica e de autenticidade dos melhores espíritos, justiçarão rapidamente esses ditados mentirosos e astuciosos, emanados de uma turba de espíritos mistificadores ou maus. Erasto, discípulo de São Paulo, Paris, 1862. Então vejamos que aqui Erasto conclui exatamente abordando aquilo que Jesus fala. Toda árvore má será arrancada e levada ao fogo. Então nós não devemos nos preocupar com o futuro do movimento espírita, porque o que vai ser desse movimento do jeito como ele está tão fascinado? Preocupar-se, não, mas ocupar-nos. Porque, como diz o benfeitor aqui, a lógica, a autenticidade dos ensinos dos espíritos superiores, todo o trabalho do bem, mesmo que nesse momento grave que a humanidade está passando, ainda está numa minoria, a grande maioria ainda está envolvida por falta exatamente de desenvolvimento do senso moral, dos fatores intelecto-morais, por mais que esteja da forma como está, o bem sempre vai predominar sobre o mal. O próprio Cristo ensina isso na parábola do Levedo,
né? O pouco de levedo leveda a massa toda. Aliás, é Paulo de Tarso que fala isso. Então, o bem, mesmo em menor quantidade, ele vai prevalecer sobre o mal. Não tenhamos dúvida disso. E todo o processo de mistificação vai cessar ao longo do tempo. Vamos fazer a nossa reflexão, avaliação reflexiva. Feche os olhos, entre em contato com você mesmo em essência. Buscando sentir o conteúdo estudado neste encontro. O que você entendeu do conteúdo que se aplique à sua vida? O conteúdo estudado mudou a forma como você percebe as comunicações espirituais? Caso positivo, que mudança foi essa?

Neste encontro, refletimos sobre o processo de mistificação como um plano das trevas organizadas para obstaculizar o avanço do Consolador. A partir das leis divinas, somos convidados a desenvolver o discernimento, passando tudo o que é publicado no movimento espírita pelo crivo da razão, da lógica e do bom senso. Não apenas aquilo que está sendo publicado de forma escrita, mas tudo aquilo que nos venha a partir de um espírito. Como você se sente desenvolvendo esse discernimento? Como é para você realizar esforços para desenvolvê-lo?

Como você sente a sua vida aplicando o conteúdo estudado? Você sente que ele pode melhorar a sua vida em sua busca de autotransformação, nas suas atividades na prática do bem?

Sinta-se agora um espírito imortal que traz em si mesmo a determinação divina de evoluir até a perfeição relativa, pelo conhecimento pleno e cumprimento das leis divinas, pela prática das virtudes e pela busca da unidade com Deus. Mergulhe profundamente nessa verdade espiritual. Sinta, veja-se desenvolvendo todas as virtudes essenciais da vida ao longo do tempo, buscando o poder real em si mesmo, sentindo a presença amorosa de seu mentor espiritual ou mentora em sua vida.

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1: E aí, já estamos de volta. Foi rapidinho, viu? Porque, na verdade, nós não podemos perder muito tempo mais, meus irmãos. Não importa a nossa idade física, o que importa é o nosso tempo espiritual. Sim, somos espíritos imortais, mas quanto tempo, quantos séculos, quantos milênios vamos ficar dando volta em nós mesmos? Nesse marasmo que nos dificulta encontrar a porta, aquela porta estreita que passamos com dificuldade, mas que ao passar por ela nós encontramos ali as facilidades de nos melhorarmos e o reino de Deus. O que é o reino de Deus? É boa pergunta. O que é o reino de Deus? Como nos aproximarmos do reino de Deus? É interessante é que antes de sermos espíritas, acreditávamos que o reino de Deus era encontrar um Deus num trono luxuoso, Jesus sentado ao seu lado, e ali nós estaríamos, gozando de todos os privilégios desse reino. Aí a doutrina espírita vem nos ensinar o que é verdadeiramente esse reino de Deus. Na verdade, é o sentimento do bem, é a leveza do espírito, é a alegria do espírito de ter

0: tido um dever cumprido, de ter passado pelas várias encarnações e ter aproveitado essas encarnações em aprendizado. A maior felicidade que nós podemos ter, meus irmãos, é o conhecimento. É isso que a doutrina trouxe para nós. É o conhecimento. É o conhecer a si mesmo. É observar o que são esses mandamentos. Como é que é amar a esse próximo. Porque se não entendermos, se não tivermos esse conhecimento, por que eu vou amar aquele que não gosta de mim? Por que eu vou amar aquele que me traiu? Por que eu vou amar aquele que comete grandes erros? Aquele que eu acredito que seja inferior a mim? Por que eu vou amar? Para que eu vou amar? Então, esses são os benefícios que a doutrina nos traz. Porque, para que eu vou amar ao meu próximo? Para que eu possa me sentir igual, para que eu possa perceber que são meus irmãos, que eu tenho cometido os mesmos erros e as mesmas falhas. Se hoje estamos aqui nessa condição de estarmos comentando o Evangelho do Senhor Jesus, de estarmos aqui com alegria no nosso coração, por estarmos fazendo já essa leitura no livro e de dentro de nós, é com muito esforço, meus irmãos. É com muita batalha. E se nos afastarmos, uma semana que seja, desses livros, desses ensinamentos, facilmente cairemos em tentação. Então, é uma determinação que temos de todos os dias buscarmos o Evangelho para a nossa renovação. Renovamos os sentimentos todos os dias. Se assim não for, caímos em tentação. Porque essa porta larga, que falávamos no primeiro momento, ainda é a nossa tentação. Como Jesus diz, amar a Deus é o primeiro mandamento. O segundo, amar o próximo. Quando eu vejo a porta larga, não me lembro de nada disso. As facilidades, as paixões, nos atraem. Por isso é preciso, meus irmãos, mantermos-nos determinados na busca do Evangelho, para que ele possa viver dentro de nós, possamos vivenciá-lo em nós. E uma vez vivenciando o Evangelho, expulsar de nós sentimentos negativos, sentimento de justiça. Não sabemos fazer justiça. Somos justiceiros. A justiça verdadeira é da lei. Nós somos justiceiros. Então temos que expulsar de nós sentimentos de egoísmo, de orgulho e até de mágoas. Criamos mágoas em nós, mágoas infindáveis, que nos dificulta aceitar o nosso próximo. É o nosso orgulho exacerbado que faz com que nos magoe, nos magoemos com o que nos fazem. Na verdade, precisamos expulsar isso dos nossos sentimentos para que sejamos criaturas felizes. Fomos criados para sermos felizes. Fomos criados para amar. Fomos criados por amor. Para amar. Amar a quem? Amar a Deus, que foi o nosso Criador, e amar o nosso próximo. Vivermos juntos. É até por inteligência. Kardec diz assim para nós: caridade e humildade, este é o único caminho para a salvação. Então, se eu não tenho essa humildade, se eu não tenho esse sentimento? Mais adiante, a gente vai buscar saber o que, que verdadeiramente é a caridade. E se não buscamos isso em nós, vamos falhar mais uma vez. E já estamos vivendo no corpo físico há milênios. É preciso agora aproveitar essa preciosidade que temos nas nossas mãos, que é o Evangelho, que Kardec nos trouxe, explicando os ensinamentos de Jesus. O objetivo de Kardec, no Evangelho, é nos explicando os exemplos e a moral. O moral que Jesus nos trouxe, o sentimento do bem, é realmente a nossa condição para o caminho da salvação. E é interessante que todos nós queremos ser salvos. E quando nós nos encontramos sem o poder, sem a beleza, sem o dinheiro, quando nós caímos na tentação, qual é a primeira coisa que vem na nossa consciência, no nosso sentimento? É a busca de Deus. É buscamos os ensinamentos do Cristo. Porque o nada nos assusta. Enquanto temos algum poder, nos acreditamos superiores, mas basta perdermos alguma coisa e já nos sentimos enfraquecidos, fragilizados, e buscamos aí essa força maior. E Jesus estará sempre de braços abertos a nos relembrar os mandamentos. Ama a Deus sobre todas as coisas e ao próximo como a ti mesmo. Porque é por aí, meus irmãos, que seremos felizes e que encontraremos esse reino de Deus que está dentro de nós. Na realidade, ele não está em outro lugar que não seja dentro de nós. É a alegria, é a leveza do Espírito, é a paz interior que nos faz nos sentir criaturas de bem. Criaturas que aprendemos a amar, criaturas que poderão chegar a esse conhecimento maior, que é a alegria de viver com Deus, com Jesus, com os amigos espirituais lado a lado. Que Jesus nos fortaleça, que nos abençoe e que possamos, meus irmãos, perseverar sempre nessa ideia de amar o nosso próximo como a nós mesmos. Quem não se ama? Como gostaríamos de sermos felizes? Vamos fazer feliz também aquele que caminha conosco. Que Jesus nos abençoe.
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nós estamos desenvolvendo o estudo reflexivo das obras de Allan Kardec do Evangelho de Jesus. Estamos trabalhando o nosso módulo 4, a influência dos Espíritos em nossas vidas. No nosso encontro de hoje, nós vamos continuar o que nós trabalhamos no nosso encontro passado, a influência dos Espíritos durante o sono, segunda parte. O objetivo deste encontro é refletir sobre a influência dos Espíritos durante a emancipação do Espírito encarnado durante o sono. Vamos fazer a nossa reflexão inicial. Fechemos os olhos. Entre em contato com você mesmo em essência, buscando sentir-se um espírito imortal encarnado. Interagindo com outros espíritos imortais, encarnados e desencarnados, muitos deles bons e outros imperfeitos.

influência dos espíritos durante o sono. Você tem consciência dessas influências? Você tem desenvolvido os recursos espirituais para que o seu sono seja equilibrado? Avalie-se com autenticidade, evitando o auto-engano. Deixe fluir os seus pensamentos e sentimentos, buscando avaliar-se com objetividade.

E agora lentamente vamos retornando ao estado de vigília para as nossas reflexões doutrinárias. No nosso encontro passado, nós iniciamos a trabalhar com esse tema e nós vimos uma questão muito importante do Livro dos Espíritos, que fala sobre a influência dos espíritos durante o sono do nosso corpo físico. Quando nós dormimos, somente o corpo dorme. O espírito não necessita dormir. E devido a isso, o espírito sai do corpo e vai para a dimensão espiritual. Na dimensão espiritual, nós vamos encontrar espíritos desencarnados e encarnados também. Espíritos de toda a ordem. Espíritos bons e espíritos ainda voltados ao mal. Vai depender, como nós temos visto várias vezes neste módulo do nosso estudo reflexivo, da nossa liberdade de escolha entre interagir com os nossos anjos de guarda, com os espíritos protetores, com os bons espíritos ou com os espíritos menos felizes. Sempre dependerá de nós a escolha. Por isso nós temos trabalhado de uma forma muito clara neste módulo que a virtude que somos convidados a desenvolver na questão da influência dos espíritos em nossas vidas é a virtude do discernimento. Aprender a discernir para podermos fazer boas escolhas. Porque, dependendo do encarnado, ao desdobrar do corpo, ele pode ir para regiões menos felizes do mundo espiritual, as regiões umbralinas, as regiões das trevas, e se encharcar de fluidos extremamente prejudiciais. E esses fluidos, claro, são transmitidos via perispírito ao próprio corpo físico. Por isso que explica uma série de fenômenos que acontecem durante o sono, desde pesadelos que as pessoas têm, até o sono perturbado, de um modo geral, o sono não repousante, a pessoa que acorda de manhã e parece que não dormiu, ou tem pessoas que relatam torturas durante o sono, surras durante o sono. Nada disso é fruto da imaginação, como a maioria das pessoas pensa. Isso daí são acontecimentos que ocorrem durante o sono e a pessoa traz a impressão daquilo que viveu no mundo espiritual para o corpo físico. Então nós estamos vendo essa questão, trabalhamos bastante no nosso encontro passado e vamos prosseguir hoje abordando o mesmo tema. Como que esse estado de emancipação do espírito do seu corpo vai ser registrado? Ele é registrado sob a forma de sonhos. Então, os sonhos são os registros daquilo que o espírito fez durante o sono. Como nós vimos, muitas vezes os sonhos são impregnados de coisas que nós fizemos durante o dia, de preocupações que nós estamos tendo, e muitas vezes vão estar diluídos de forma a expressar situações muitas vezes até confusas, que não fazem muito sentido. Parte disso é porque a linguagem que nós
concebemos pelo lado direito do cérebro é mais simbólica, mas parte é fruto da própria mente humana, que está habituada mais às coisas materiais do que às espirituais. E aí Kardec pergunta na questão 403, por que não nos lembramos sempre dos sonhos? Se o espírito todo dia se desdobra do corpo e fora do corpo vivencia situações na dimensão espiritual, sejam situações positivas ou negativas, porque na maioria das vezes as pessoas relatam que não sonharam. Por que que isso acontece? Até essa é uma questão que Kardec coloca aqui no século XIX, mas que até hoje as neurociências vêm estudando e ainda não se chegou a uma conclusão efetiva. Por quê? Porque os cientistas, eles trabalham com o pressuposto de que existe apenas um cérebro e não um espírito que faz com que o cérebro tenha determinadas impressões. Então vejamos a resposta que os benfeitores deram a Allan Kardec no século XIX. Uma resposta muito interessante, que tem muito a ver com várias descobertas das neurociências recentes. Em o que chamas sono, não há o repouso do corpo, visto que o espírito está constantemente em atividade. Recobra durante o sono um pouco da sua liberdade e se corresponde com os que lhe são caros, quer nesse mundo, quer em outros. Mas como é pesada e grosseira a matéria que compõe, o corpo dificilmente conserva as impressões que o espírito recebeu, porque a esse não chegaram por intermédio dos órgãos corporais. Então vejamos, o espírito se desdobra do corpo, ele passa a viver a vida do espírito. Tanto é que no nosso encontro passado, nós refletimos que o próprio sono seria uma espécie de morte. É o que nós vamos um dia, o espírito vai sair do corpo e não vai retornar mais nesse corpo, só num futuro corpo, numa próxima existência. Mas todos os dias nós fazemos uma espécie de treinamento para a morte, que é o desdobramento do corpo e a ida para a dimensão espiritual. Na dimensão espiritual, o espírito se manifesta através do seu perispírito, que é o corpo fluídico do espírito. No perispírito, no corpo fluídico do espírito, nós temos todos os órgãos que temos no corpo físico. Então, se existe um cérebro no corpo físico, existe um cérebro também no corpo fluídico. Então, o espírito desdobrado do corpo, ele vai realizar as ações, o cérebro do perispírito registra essas ações, mas como o corpo físico, ele é muito grosseiro, o que acontece? Aquilo que o espírito vivenciou desdobrado do corpo, ao voltar ao corpo, o corpo não registra. O cérebro do corpo físico não registra as lembranças. Ou registra de uma forma parcial, registra de uma forma simbólica. São poucas as pessoas, existem pessoas que têm capacidade de ter o chamado sono lúcido, mas é uma minoria. As pessoas que têm o sono lúcido registram com detalhes tudo o que elas fizeram durante o sono do corpo físico. É chamado a pessoa que tem o sono ou sonhos lúcidos, né, em estudos recentes da própria medicina. Mas a maioria ainda fica dessa forma. Não há o registro, principalmente quando o espírito realiza situações mais grosseiras no corpo, fora do corpo.
E aí o cérebro fica mais bloqueado ainda. O que vai acontecer muitas vezes é de quando o espírito realizou alguma coisa menos digna, o corpo se ressente da ação através de sensações desagradáveis, dores no corpo, sensação de corpo que parece que o corpo está moído, que foi machucado, sensações de torpor, sensações de peso na cabeça, que muitas vezes acontecem devido a essas impressões que o que o espírito fez durante o sono repercute no seu corpo, mas sem as lembranças daquilo que fez. Quando nós temos essas sensações, podemos ter certeza, boa coisa nós não fizemos no mundo espiritual. Porque quando nós estivermos em ambientes espirituais, equilibrados, com benfeitores espirituais, mesmo em atendimentos mediúnicos, que às vezes acontece durante o sono, a volta para o corpo, as sensações são sempre agradáveis. São sempre se a pessoa trabalhou, por exemplo, em auxílio, a sensação de retorno ao corpo é de dever cumprido, aquela sensação agradável de bem-estar. Se ela participou de palestras, de estudos no mundo espiritual, de trabalhos no sentido de aprimoramento do espírito, qualquer ação nesse sentido, as sensações vão ser sempre muito agradáveis. Então, mesmo que não haja lembrança num caso ou no outro, nós podemos identificar o que fizemos durante o sono pelas sensações que nós tivermos ao acordar. Então, se nós queremos fazer uma avaliação de como foi o nosso sono, e o que nós fizemos, independente de lembrarmos ou não, basta buscar as sensações. Como que você está ao acordar? Sente uma sensação de vazio? Sente uma sensação de desconforto, de mal-estar? Muita vigilância nessas situações. Porque durante o sono você não esteve em atividades próprias para que o espírito possa evoluir e crescer. Não esteve com os benfeitores espirituais. Se você sente muito bem ao acordar, sente tudo muito agradável, no sentido de que você está não apenas restabelecido fisicamente, mas também espiritualmente você está em harmonia, sinal que você passou aí 6, 7, 8 horas em companhia de benfeitores espirituais, em atividades do bem, seja para o seu próprio bem, seja para o bem de outras pessoas. Na questão 404, Kardec pergunta: o que se deve pensar das significações atribuídas aos sonhos? Vejamos bem, no século XIX, um século ainda em transição entre a superstição e as questões mais verdadeiras da vida, havia muita superstição ligada aos fenômenos do sono. De uma certa forma, mesmo hoje no século XXI, passando pelo próprio século XX, ainda muita gente acredita que quando a pessoa sonha com determinada situação, significa outras situações no mundo físico. Então Kardec está perguntando sobre isso. Nós devemos atribuir um significado específico aos sonhos que temos? Vamos ver a resposta. Os sonhos não são verdadeiros como o entendem os ledores de Buena Dicha. Pois for absurdo crer-se que sonhar com tal coisa anuncia tal outra. São verdadeiros no sentido de que apresentam imagens
que para o espírito tem realidade, porém que frequentemente nenhuma relação guardam com o que se passa na vida corporal. Então vejamos, nós vivemos em dois mundos, o mundo físico e o mundo espiritual. Se o sono é o sonho é resultado daquilo que nós vivemos no mundo espiritual, como que algo que nós vivemos no mundo espiritual está relacionado a situações específicas do mundo físico? É o que os benfeitores dizem aqui, né? Nenhuma relação guardam com o que se passa na vida corporal. São experiências próprias da dimensão espiritual que devem ser vistas do ponto de vista espiritual. Então, se nós tivermos pesadelos, não significa que nós estamos fadados a ter um processo no corpo físico, especificamente. Significa que, provavelmente, nós estamos sob a ação de uma perseguição espiritual, como nós vimos na primeira parte do nosso desse módulo. Os processos de obsessão. Durante o sono, os espíritos obsessores utilizam muito do período do sono para melhor afligir. E nós vamos lembrar isso sob a forma de pesadelos. Então, tem gente que sonha, por exemplo, que está sendo, tá sendo morta com uma arma esfaqueada. Não quer dizer que isso vá gerar, vai ter por exemplo, um acidente ou uma morte por esfaqueamento ou coisa parecida. Significa que durante o sono ela sofreu algum nível de perseguição. E normalmente essas perseguições são mais por efeito de hipnose do que propriamente os espíritos utilizarem armamentos, sejam de arma branca ou de arma de fogo, mas processos de hipnose que as pessoas são hipnotizadas para sentirem determinadas situações e ali elas entrarem no estado de pavor, de medo de alguma coisa ocorrer com elas. E aí os espíritos se alimentam dessa energia que o encarnado emite na hora que está tendo o sintoma de medo. Tá? A questão de crianças que acordam apavoradas, relatando às vezes visões de monstros e situações parecidas. Se nesse caso também é uma perseguição espiritual. Sim, é uma perseguição espiritual. São processos obsessivos que não têm idade para existirem. Porque, na verdade, situações assim são situações muito dolorosas que o espírito traz, inclusive, de outra existência. Muitos espíritos já eram obsidiados quando estavam na dimensão espiritual. Então, essa obsessão que já existia na dimensão espiritual de desencarnado para desencarnado persiste quando a criança reencarna. Na situação da reencarnação, é uma verdadeira bênção, porque o espírito ele tem no corpo momentos de trégua que antes, quando estava desencarnado, não tinha. Um excelente livro que aborda esse fenômeno é o livro Árdua Ascensão, de Vitor Hugo, psicografia de Divaldo Franco. O Vitor Hugo relata o caso de uma família, que havia uma criança que desde recém-nascida ela sofria essas perseguições e acordava apavorada, gritando, desesperada, por causa das perseguições dos obsessores. Era um processo de obsessão que já vinha da dimensão espiritual. O espírito reencarnou e passou a infância toda obsidiado. Cresceu nesse processo, porque são movimentos de vingança e de ódio muito grande que só o tempo vai se encarregar de haver realmente uma redução disso aí.
Então a pessoa pode passar a infância toda, a adolescência, até chegar à vida adulta. Vai depender sempre dela e, claro, também da mudança dos espíritos a cessar o fenômeno. Então, em todas as vezes que acontece isso na infância, podemos aventar sim a questão de um processo de obsessão. Muita gente vai dizer assim, mas a criança não tem proteção especial? Tem. Mas ela não tem qualquer proteção que uma criança ou um espírito encarnado ou desencarnado tenha, não anula as leis divinas. Ao contrário, né? As leis divinas vão ser sempre a diretriz de toda e qualquer ação. Então o anjo de guarda não tem como impedir o uso do livre-arbítrio nessas condições, tanto do encarnado que feriu no passado, quanto do desencarnado que foi ferido, que agora está perseguindo aquele que reencarnou. Então, o que importa no caso aí é sempre a renovação espiritual. E como a gente falou, Vitor Hugo coloca nessa obra que, por mais que seja dolorosa a obsessão na infância, é menos doloroso do que ele permanecer na dimensão espiritual. Porque na dimensão espiritual, o espírito não tem trégua. E no corpo físico, quando ele está no estado de vigília, pelo menos, ele tem a trégua daquela situação do próprio corpo protegendo o espírito. Continuam os benfeitores aqui. São também, como atrás dissemos, um pressentimento do futuro, permitido por Deus, ou a visão do que no momento ocorre em outro lugar a que a alma se transporta. Não se conta por muitos os casos de pessoas que em sonho aparecem a seus parentes e amigos a fim de avisá-los do que a elas está acontecendo? Que são essas aparições senão as almas ou os espíritos de tais pessoas que se comunicarem com entes caros? Quando tendes certeza de que o que viste realmente se deu, não fica provado que a imaginação nenhuma parte tomou na ocorrência, sobretudo se o que observaste não vos passava pela mente quando em vigília? O que acontece? Quando o espírito está desdobrado do corpo, ele pode mergulhar tanto no passado quanto no futuro. Porque tem a ver com aquelas questões que nós trabalhamos no módulo da presença amorosa de Deus em nossas vidas. Quando o espírito se ocupa do passado, o passado se torna presente. Quando o espírito se ocupa do futuro, o futuro se torna presente. Quando ele está desdobrado do corpo, ele pode ter os chamados sonhos premonitórios. Então, muitas vezes, o sonho ele não é simplesmente como o primeiro trecho da resposta diz, algo fortuito, que não diz respeito à realidade. Quando o sonho é premonitório, o que acontece? O espírito, desdobrado do corpo, pode mergulhar no futuro e trazer algo que vai acontecer no futuro para o aqui e agora. Como nós vimos no nosso encontro passado, o tempo não é linear, como nós imaginamos. Passado está lá atrás, presente está aqui e futuro está lá na frente. O tempo, ele é, na verdade, circular. E dentro desse, quando o espírito está emancipado do seu corpo, ele tem, algumas pessoas têm essa capacidade.
Por isso que muita gente tem os chamados sonhos premonitórios e elas conseguem prever até detalhes do que vai acontecer no futuro, né? Situações de morte de alguém, situações de percepções de acidentes, existem muitos relatos de fatos assim. Então, o que está acontecendo? Não é simplesmente uma imaginação ou uma revelação espiritual de alguém para a pessoa. É ela própria que tem a capacidade de mergulhar no futuro e perceber isso tudo. Também existe esse caso aqui que eles falam, muitos os casos de pessoas que em sonho aparecem a seus parentes e amigos a fim de avisá-los do que a elas está acontecendo. Aqui já é um outro fenômeno, é o fenômeno da aparição de uma pessoa que está encarnada, que desdobrando do corpo encontra com a outra, para avisar de alguma coisa que está acontecendo com ela. Muitas vezes acontece da pessoa que aparece para o seu parente estar desencarnando, né, ou ter recentemente desencarnada e aparece ao um familiar. Kardec, inclusive no Livro dos Médiuns, ele cita alguns casos desse tipo. E aí ele faz a pergunta aqui, os benfeitores fazem: que são essas aparições, senão as almas ou espíritos de tais pessoas a se comunicarem com entes caros? Então são fenômenos muito mais comuns do que nós estamos acostumados. Daqui a pouco nós vamos ver uma pergunta que nós podemos ter no mundo espiritual, desdobrados do corpo, contatos com pessoas que nós nunca conhecemos no mundo físico, mas que nós temos um relacionamento, às vezes até íntimo, no mundo espiritual. Daqui a pouco nós voltamos à questão. Então aqui a pergunta que os benfeitores fazem, né, para nós vamos refletir sobre ela. Quando tendes certeza de que o que vistes realmente se deu, não fica provado que a imaginação nenhuma parte tomou na ocorrência, sobretudo se o que observastes não vos passava pela mente quando em vigília? Aqui para rebater a tese de que tudo o que acontece durante o sonho é pura imaginação. Essa é a tese materialista que persiste até hoje. A ciência materialista coloca todo o funcionamento do cérebro com base em determinadas neurotransmissores que vão dar origem aos sonhos, vão dar origem ao pensamento, a tudo o que acontece na nossa mente. E tudo o que ocorre são fenômenos fruto da imaginação ou situações que emergem do nosso inconsciente para o consciente durante o sono. No caso aí das explicações psicológicas, principalmente psicanalítica, da origem dos sonhos. Na verdade, como os benfeitores dizem, se a pessoa não pensava naquilo e mesmo assim ela tem certeza de que aquilo se deu, significa que não é uma imaginação. É um desdobramento do corpo e a lembrança daquilo que aconteceu durante o sono do corpo. Principalmente naqueles casos que nós falamos agora há pouco, da pessoa que tem os sonhos lúcidos. E todos os detalhes daquilo que acontece durante o sono, ela se lembra. Muitas vezes a pessoa que tem premonição de que vai haver um acidente e não acontece nada. Por que que isso ocorre? Existem pessoas muito impressionáveis e que também são catastróficas. As pessoas catastróficas, elas veem catástrofe em tudo. Então, e aí, por efeito de autossugestão, ela atribui isso a um processo premonitório, a um processo espiritual, como se elas tivessem tido um aviso ou um sonho premonitório.
Mas na verdade o quê? É a mente dela viciada nas catástrofes, e aí ela vê catástrofe em tudo. Tudo vai acontecer, os problemas vão acontecer. No sonho premonitório, ou mesmo nas premonições em estado de vigília, é tão vivo o processo que a pessoa sabe detalhes do que vai acontecer. Nós lembramos quando houve aquele acidente aéreo entre aquele jato Legacy e o avião da Gol. Uma menininha cujo pai estava nesse voo, 15 dias antes ela acordou dizendo que o avião do pai dela tinha explodido. E aí a mãe, a babá, falou: não, quando seu pai tá em tal cidade, assim, assim. Não, mas meu o avião do meu pai explodiu. Ninguém deu atenção. Algumas horas antes do voo, a cena se repetiu. Ela é uma criança de 3 ou 4 anos, se não me engano. O mesmo processo se repetiu. Ela viu, teve a imagem mental do avião explodindo. Né? E como, de fato, depois de algumas horas, veio a notícia que o avião tinha explodido e caído aqui no norte de Mato Grosso. Né? Então, essa é uma criança que conseguiu penetrar no tempo futuro e fazer essa previsão. É muito nítido quando é premonitório. Não é uma impressão vaga: ah, eu acho que vai ter um acidente. Né? A pessoa tem a visão do fato, o que vai acontecer. Ela pode não saber a época que vai acontecer. Normalmente ela não sabe, né? Porque são detalhes que são... passam, às vezes, desapercebido. Dependendo da pessoa, da capacidade dela, até a data e hora ela pode prever, mas não é comum. O mais comum é o fato em si e sem a determinada a data, sem determinar bem a data. Se os espíritos podem, utilizando hipnose, produzir imagens mentais para a pessoa acreditar que está tendo um sonho premonitório, pode. Como possibilidade, isso é provar, é possível. Por quê? Mesmo nesses casos, é preciso que haja uma predisposição da pessoa. Então, se a pessoa já tem um movimento catastrófico, para os espíritos a influenciarem, para achar que a toda hora está tendo catástrofe, é um passo. Né? Aí pode acontecer de uniforme com vontade de comer. Né? A pessoa tem a tendência, eles apenas vão aproveitar dessa tendência para aprofundar o processo da pessoa. Se existem vestígios para saber se nós estamos sendo hipnotizados, na verdade a hipnose é uma técnica de uso tanto para o bem quanto para o mal. É uma técnica muito utilizada na psicologia, existe até hipnoterapia, quando a pessoa ela é hipnotizada com o objetivo de se libertar de fobias, de processos vários espirituais, emocionais. Mas também é utilizada pelos espíritos das sombras. O que vai caracterizar normalmente uma hipnose por processo obsessivo é uma tendência a uma ideia fixa. A pessoa hipnotizada, ela passa a ter uma ideia fixa em relação a uma determinada situação. Então isso é um indício de que essa monoideia é um indício de um processo de alguma perturbação espiritual, né, que pode os espíritos estarem utilizando a técnica da hipnose. Não dá para a gente afirmar com certeza, mas é um indício provável, né, a ideia fixa. A pessoa só pensa naquilo, pensa repetidas vezes numa mesma coisa, e normalmente situações perturbadoras para o espírito.
A questão 407. É necessário o sono completo para a emancipação do espírito? Será que nós precisamos dormir profundamente para que o espírito possa estar desdobrado do corpo? Não. Basta que os sentidos entrem em torpor para que o espírito recobre a sua liberdade. Para se emancipar, ele se aproveita de todos os instantes de trégua que o corpo lhe concede. Desde que haja prostração das forças vitais, o espírito se desprende, tornando-se tanto mais livre quanto mais fraco for o corpo. Então, esses fenômenos ligados ao sono, não necessariamente precisa do sono mais profundo para acontecer. Às vezes, naquele limiar entre a sonolência e o sono profundo, muitos fenômenos acontecem. O espírito já desdobra do corpo e pode ver a dimensão espiritual, pode perceber situações ligadas ao futuro. Tudo isso que nós vimos pode acontecer nesse processo de desdobramento. Assim se explica que imagens idênticas às que vemos em sonho, vejamos estando apenas meio dormindo, ou em simples modorra, como nós acabamos de comentar. Na questão 410, dá-se também que durante o sono, ou quando nos achamos apenas ligeiramente adormecidos, acodem-nos ideias que nos parecem excelentes e que nos apagam da memória, apesar dos esforços que façamos para retê-las. De onde vêm essas ideias? Essa pergunta é muito interessante, que a ciência até hoje se debruça nesse processo. Por que que isso ocorre? Hoje sabe-se que o cérebro funciona em 4 níveis de onda. Beta, alfa, teta e delta. Que na época, no século XIX, não sabia-se nada disso. No nível beta, é o nível de vigília que nós estamos aqui, bem acordados, prestando atenção em tudo que nós estamos falando, é o nível beta. Né? Quem não está sonolento, dormindo, está no beta. Alfa é aquele nível que, logo abaixo do beta, que a pessoa fica meio sonolenta, mas ela ainda permanece consciente. Teta já é um nível subconsciente. E o delta, totalmente inconsciente, é o nível do sono profundo. Então, a pergunta de Kardec tem a ver com isso. Por que que, quando nós achamos apenas ligeiramente adormecidos, acordem-nos ideias que nos parecem excelentes? Então, às vezes, a pessoa entra nisso que a gente chama de estado modificado de consciência, que é o nível alfa, ou, às vezes, entre o alfa e o teta, e tem essas ideias, que muitas vezes são sugeridas por espíritos benfeitores, mas que se apagam da memória, apesar dos esforços que passamos para repetir, principalmente se nós não anotamos a ideia. Muitas vezes a gente acorda de manhã cedo, poxa vida, eu tive tantas ideias importantes. Olha, se a pessoa não anotar imediatamente, vou deixar para anotar depois que escovar os dentes, já foi. Não some totalmente. Qualquer chamado insight que acontece nesse estado, que é um estado que hoje a ciência chama de estado modificado de consciência, se não for imediatamente registrado, a pessoa perde. Agora vamos ver por quê. Provém da liberdade do espírito que se emancipa e que, emancipado, goza de suas faculdades com maior amplitude. Também são frequentemente conselhos que outros espíritos dão. Então, são processos ligados ao próprio espírito, ao aprendizado dele, que ele se lembra, e conselhos que recebe, orientações que recebe, e nessas orientações ele tem a percepção do que deve fazer. Como nós dissemos, se não anotar, logo se perde. Por que que isso acontece? Vamos ver na questão do 410A, fala sobre isso. De que servem essas ideias e esses conselhos, desde que, pelo esquecer, não os podemos aproveitar?
Então, por que que os benfeitores dão as orientações se a gente esquece, usualmente, se não anotarmos, né? Agora vejamos como que o fenômeno vai se dar na prática, mesmo quando nós não anotamos. Essas ideias, em regra, mais dizem respeito ao mundo dos espíritos do que ao mundo corpóreo. Pouco importa que comumente o espírito as esqueça quando unido ao corpo. Na ocasião oportuna, voltar-lhe-ão como inspiração de momento. Então, o que vai ocorrer? Mesmo que houver o esquecimento, o espírito que recebeu as orientações, no momento oportuno, ela vem do nível subconsciente para o consciente e ele a utiliza. Porque as ideias vão ficar no nível subconsciente, não inconsciente. Então, no nível subconsciente, facilmente ela vem para o consciente, que na verdade é o registro que o cérebro faz. Porque elas estão no consciente, mas no consciente do espírito, no cérebro do seu perispírito. Ainda não geraram impressões vivas no cérebro físico. Só vai haver as impressões mais vivas se a pessoa notar aquilo que ela tiver tido de orientação. Se ela não anotar, fica no subconsciente. Significa o quê? Que ela fica na memória do perispírito e ainda não estimulou a memória no cérebro do corpo físico. No momento oportuno, a pessoa tem aquele chamado insight. O que é o insight? É aquele pensamento que parece que vem do nada, mas nunca é do nada. São dessas experiências que nós tivemos, ou nesse limiar entre o sono e a vigília, ou mesmo durante o sono do corpo, ou numa vivência

pode a atividade do espírito durante o repouso ou o sono corporal fatigar o corpo? Pode, pois que o espírito se acha preso ao corpo qual balão cativo ao poste. Assim como as sacudiduras do balão abalam o poste, a atividade do espírito reage sobre o corpo e pode fatigá-lo. Então, quando aquilo que nós falávamos agora há pouco, se o espírito boa coisa não fez durante o sono do corpo, tudo aquilo que ele fez de desequilíbrio, o corpo vai receber os impactos. E aí o perispírito fica como intoxicado das energias que o espírito usufruiu durante o período do sono. Né? Tem pessoas, por exemplo, que durante o sono vão para orgias na dimensão espiritual, vão para farras mesmo, né? E situações mais abjetas que acontecem no mundo espiritual. E aí, quando retorna o corpo vai ressentir de tudo isso que ocorreu para o espírito durante o sono do seu corpo. E ele vai acordar com sensações de muito mal-estar, né? Sensações, às vezes, até como se fosse uma ressaca de ter tomado todas no corpo físico, mas que não aconteceu isso no corpo físico, mas são energias da dimensão espiritual que ressentem, repercutem, como eles colocam essa metáfora bem interessante, as sacudiduras do balão que abala o poste, onde o espírito, no caso, preso ao corpo. Isso significa que a pessoa que acorda mal, significa que ela não dormiu? Não, ela muitas vezes dormiu, só que o sono não foi repousante porque ela boa coisa não estava fazendo durante o sono do corpo. E aí o corpo vai ressentir tudo isso. E não é dormindo mais que ela vai recuperar. É fazendo a higiene mental, emocional, a oração, né, que ela vai diminuir um pouco das energias que ela traz ao corpo. Mas isso tudo, qualquer que seja, o mais importante é nós aprendermos a discernir, a usar bem o livre-arbítrio, como nós temos estudado várias vezes nesse módulo. Né? Porque tudo isso significa o quê? Mau uso do nosso livre-arbítrio. Então, se nós, ao acordarmos, estivermos sentindo mal, porque aquilo que fizemos durante o sono do corpo repercute desequilibradamente no corpo, né? Isso é um sinal de alerta, né? Porque às vezes a pessoa, isso acontece muito com a pessoa que se reprime no mundo físico. A pessoa, por exemplo, reprime a sexualidade no mundo físico, reprime os gozos puramente materiais no é a santa do pouco, né? Ela tem um movimento pseudo-transformador. É um movimento de reprimir os sentimentos do ego e não de transmutar os sentimentos do ego. Como existe um processo do reprimir, o que vai ocorrer? Na dimensão espiritual, as máscaras se sustentam? O que vocês acham? Não. Não existem essas máscaras próprias do verniz, chamado verniz social, próprio do mundo físico. O que acontece? A pessoa desdobra do corpo, como a maioria das pessoas nem se lembra do que acontece fora do corpo, elas se dão ao movimento de ir buscar na dimensão espiritual aquilo que elas negam na dimensão física. Então, aquele que é sexólatra aqui, mas que é o puritano no corpo, desdobrado do corpo, ele vai para as orgias, né? Ele vai para as farras. Aquele que sensualista de modo geral, ele vai fazer tudo aquilo que ele teria, que ele tinha vontade de fazer no corpo físico, mas que ele reprime. Por isso que nós temos trabalhado no projeto Espiritizar, que não é

é pela repressão que se resolve problemas, mas pela transmutação das causas do problema. Se eu tenho uma deficiência, não é negando essa deficiência que eu vou resolvê-la. Eu, aceitando que existe essa deficiência, acolhendo essa deficiência e fazendo esforços para transmutá-la gradualmente. Aí sim a pessoa se liberta e não mascara, e ela pode aí sim fazer esforços para, ao sair do corpo, fazer esforços de transmutação, solicitar ajuda do seu anjo de guarda para que ela possa ir para regiões de estudo, de refazimento, e não para as regiões de orgias, de sensualismo que existem no mundo espiritual. Então, essa pergunta aqui é muito significativa para mostrar para nós como nós estamos e como nós queremos, porque tem gente que gosta disso, né? Acha que é assim mesmo e que tem mais que tocar a vida a si mesmo. Mas aqueles que realmente querem se tornar pessoas melhores, ter uma vida mais saudável, vale a pena a vigilância em cima daquilo, de como acordam pela manhã todos os dias pela manhã, depois de algumas horas de sono. Como está nesse momento, tá? Tem muita gente que faz isso e atribui não as questões morais, mas o que comeu, né? Ah, foi o não sei o que eu comi ontem. É mais fácil atribuir a problemas puramente físicos aquilo que é moral. Porque no ponto de vista consciencial, a consciência sempre alerta. Alguma coisa que não é boa aconteceu durante a noite. Mas é mais fácil dar a culpa na azeitona da empada, né? Ah, foi a azeitoninha que eu comi ontem, não estava boa. Se é, né, durante o sono que os carnavalescos vão buscar inspiração, não apenas o carnavalesco, mas os cineastas de filmes de ficção, daqueles de terror. Se você estudar como funciona a dimensão espiritual inferior e assistir esses filmes de terror, ou aqueles filmes de ficção que aparecem pessoas extravagantes e com vários jeitos extravagantes, nada mais são do que um registro na mente daquilo que acontece nessas regiões. E aí eles colocam, por exemplo, no caso do filme de ficção, eles colocam em outros planetas aquilo que acontece aqui na própria Terra, nas regiões inferiores. Nos filmes de terror, eles colocam aqui zumbis, aquelas coisas todas, existem na dimensão espiritual. Então são reminiscências de sonhos ou reminiscências da própria vida deles quando estavam desencarnados nessas regiões. Na questão 413, Kardec pergunta: do princípio da emancipação da alma parece decorrer que temos duas existências simultâneas, a do corpo, que nos permite a vida de relações extensivas, e a da alma, que nos proporciona a vida de relação oculta. É assim? Então, a pergunta bem interessante do Kardec, né? Depois de todas essas respostas, ele chega à conclusão. Então, nós temos duas vidas paralelas, uma vida no corpo físico, uma vida fora do corpo físico durante o sono. Vamos ver se é assim mesmo. No estado e de emancipação prima a vida da alma. Contudo, não há verdadeiramente duas existências. São antes duas fases de uma só existência, porquanto o homem não vive duplamente. Então são duas facetas de uma mesma existência. Existe a fase que nós estamos no estado de vigília, no mundo físico, e a fase que nós estamos fora do corpo físico, na dimensão espiritual. Como a maioria das pessoas nega o espírito, essa fase importante da vida do espírito, né,
essa faceta é praticamente desconhecida, ignorada por muita gente, e por causa disso, a tendência de mal usar tudo isso, né? O tempo que se passa durante a emancipação do corpo, durante o sono. É mais provável uma pessoa que não tem conhecimento dessa realidade usar mal esse tempo do que uma pessoa que tem o conhecimento e que pode, com base nesse conhecimento, trabalhar em função de usar bem, desenvolvendo a virtude do discernimento, usar bem esse período durante o sono. Na questão dos 414, podem duas pessoas que se conhecem visitar-se durante o sono? Então, aqui já é a visita de dois encarnados, mas uma pessoa que eu conheço e que eu possa visitar, às vezes no outro estado ou mesmo num outro país. É possível isso? Vejamos. Certo, e muitos que julgam não se conhecerem costumam reunir-se e falar-se. Podes ter, sem que o suspeites, amigos em outro país. É tão habitual o fato de irdes encontrar-vos durante o sono com amigos e parentes, com os que conheceis e que vos podem ser úteis, que quase todas as noites fazeis essas visitas. Então, os benfeitores dão uma elasticidade maior na resposta. Não apenas as pessoas que nós conhecemos no corpo, ou que são nossos parentes, amigos, mas até pessoas desconhecidas desta encarnação, que são conhecidas de outras existências, que nós podemos visitar e nos reunirmos com elas, como eles dizem aqui. Na 415, que utilidades podem elas ter se as olvidamos? De ordinário, ao despertardes, guardais a intuição desse fato, do qual se originam certas ideias que vos vêm espontaneamente, sem que possais explicar como vos acudiram. São ideias que adquiristes nestas confabulações. Então, se nós nos encontramos durante a noite, durante o sono, vamos trocar ideias. Ao retornar ao corpo físico, essas ideias vêm sob a forma dos insights, como nós vimos na outra questão. Então, são processos muito naturais que ocorrem, né? E muitas vezes, por exemplo, cientistas que não se conhecem no corpo físico e que podem trocar ideias no mundo espiritual, e muitas vezes eles descobrem a mesma coisa ao mesmo tempo. Surge aquela pesquisa que os dois não se conheciam. Hoje é mais difícil acontecer isso por causa da internet, mas até um certo ponto atrás, certos anos, duas pesquisas idênticas eram reveladas quase que ao mesmo tempo, né, por causa dessas visitas espirituais ou a coleta de informações na dimensão espiritual com os mesmos cientistas desencarnados que auxiliam os encarnados a desenvolverem projetos no mundo físico. Na questão 416, pode o homem, pela sua vontade, provocar as visitas espíritas? Pode, por exemplo, dizer quando está para dormir: quero esta noite encontrar-me em espírito com fulano, quero falar-lhe para dizer isto. E aí, o que vocês acham que é a resposta? Uhum, depende do interesse do espírito, né? Vamos ver aqui a resposta. O que se dá é o seguinte: adormecendo o homem, seu espírito desperta e muitas vezes nada disposto se mostra a fazer o que o homem resolvera, porque a vida desse pouco interessa ao seu espírito, uma vez desprendido da matéria. Isto com relação a homens já bastante elevados espiritualmente. Então, o que os benfeitores estão dizendo aqui? Que às vezes, no mundo físico, nós temos determinadas ideias pueris. Desdobrado do corpo físico, o espírito vê a vida de um ângulo mais amplo. E aquilo que ele está no corpo, aquela ideia pueril, ele fora do corpo vê que não faz sentido. Então, ele não faz. Por isso essa dicotomia aqui, né? Porque, na verdade, dá a impressão que existe o corpo, existe o espírito.
separado do corpo. Na verdade, é o espírito no corpo e o espírito emancipado do corpo. O espírito emancipado do corpo, ele tem uma visão mais ampla, como o desencarnado tem. O desencarnado vê as coisas de um ângulo muito maior do que o encarnado. Por isso que quando nós estamos desencarnados, nós prometemos que vamos fazer uma série de coisas que chega aqui e a gente acha que não é bem assim, que não prometeu nada disso. Né? Por quê? Porque a vida do corpo absorve muito das energias do espírito. Quando ele desdobra do corpo, ele recupera parte dessa lucidez. E aí aquilo que ele faria no corpo físico, não faria desdobrado. Agora, como ele fala, eles falam aqui, para os espíritos já elevados. Agora vejamos para os outros, que não são tão elevados. Os outros passam de modo muito diverso a fase espiritual da sua existência terrena. Entregam-se às paixões que os escravizaram ou se mantêm inativos. Pode, pois, suceder tais sejam os motivos que a isso induzem, que o espírito vá visitar aqueles com quem deseja encontrar-se. Mas não constitui razão para que semelhante coisa se verifique. O simples fato de ele o querer quando desperta. Não é simplesmente o desejo, mas uma motivação intensa que faz com que ele, muitas vezes por motivos sensualistas, por motivos, como eles colocam aqui, das paixões, a que eles se escravizam, eles buscarem esses encontros puramente nesse nível, né? Nesse nível do encontro mais grosseiro. Na questão 417, podem espíritos encarnados reunir-se em certo número e formar assembleias? Então, podemos, por exemplo, no desdobrado do corpo, formar, por exemplo, uma reunião, né, de estudo? Vamos ver. Sem dúvida alguma, os laços antigos ou recentes da amizade costumam reunir desse modo diversos espíritos, que se sentem felizes de estar juntos. Então, esses encontros espirituais são muito mais comuns do que nós imaginamos, né? Porque os espíritos afins, eles se agrupam na dimensão espiritual. Vejamos um comentário de Kardec. Pelo termo antigos, se deve entender os laços de amizade contraída em existências anteriores. Ao despertar, guardamos intuição das ideias que aurimos nesses colóquios, mas ficamos na ignorância da fonte de onde promanaram. Às vezes a gente acorda assim com uma saudade que não sabe de quê. De onde vem essa saudade sem saber de quê? Exatamente desses encontros. São encontros de antigas afeições que estão na dimensão espiritual, que estão reencarnados, mas em outras famílias, às vezes em outros países, que nós não temos acesso no corpo, mas que durante a emancipação do corpo nós temos. Então, se você a pergunta se a pessoa, uma pessoa distante, mas que durante o sono ela se apresenta muito íntima. Porque é exatamente isso aqui. Você é estranho para ela nesta existência, mas não foi numa existência anterior. Né? Se o encontro é assim, há uma intimidade na relação, significa que houve um relacionamento no passado espiritual. É uma antiga afeição, como dizem os benfeitores aqui. A questão 419. Que é o que dá causa a que uma ideia, a de uma descoberta, por exemplo, surja em muitos pontos ao mesmo tempo? Nós acabamos antecipando essa pergunta, né? Então, uma ideia, uma descoberta que surge em muitos pontos ao mesmo tempo. Por que isso acontece? Vejamos. Já dissemos que durante o sono os espíritos se comunicam entre si. Ora bem, quando se dá o despertar, o espírito se lembra do que aprendeu e o homem julga ser isso um invento de sua autoria. Assim é que muitos podem simultaneamente descobrir a mesma coisa,
Quando dizeis que uma ideia paira no ar, usais de uma figura de linguagem mais exata do que supondes. Todos, sem o suspeitarem, contribuem para propagá-la. No mundo científico isso é muito comum, mas também no mundo... A gente vê isso muito no movimento espírita. De repente a gente leva uma ideia no nível nacional, parece que nós estamos sendo assim... muito, como se diz, inéditos na ideia. E aí a gente vê que outras pessoas pelo país afora tiveram a mesma ideia. Por quê? Porque surge da dimensão espiritual e tudo é que nós temos no mundo físico provém primeiro da dimensão espiritual, porque esse é o mundo causal. O nosso mundo físico é o mundo apenas de transitório, de efeitos. Então, o mundo causal, tudo surge lá. Os inventos, as ideias de melhoria, tudo surge no mundo espiritual. Os encarnados desdobrados do corpo vão até a dimensão espiritual e aprendem com os benfeitores espirituais. No caso nosso, no movimento espírita, com os espíritos superiores que organizam o movimento espírita do mundo espiritual, que são os verdadeiros criadores da doutrina espírita, né, que são os espíritos superiores que, em conjunto com Allan Kardec, desenvolveram a doutrina espírita e continuam no mundo espiritual trabalhando pela doutrina via movimento espírita. Aí nós, no movimento espírita, os que estão sintonizados com essa proposta vão até a dimensão espiritual e captam os ensinamentos e trazem. E aí eles colocam aqui, como quando dizeis que uma ideia paira no ar, usais de uma figura de linguagem mais exata do que supondes. Porque paira na dimensão espiritual e a pessoa capta e traz isso. Isso acontece nos inventos, na ciência, nas artes, na filosofia e também na religião. Como o espiritismo, que é uma religião sem bulas, sem dogmas, sem coisas predeterminadas que provém de apenas um grupo. No nosso caso, no movimento espírita, somos todos os artífices do movimento, né? E cada um pode entrar em contato com esses benfeitores. Quando há uma pergunta que pode acontecer da mesma ideia em outras religiões, pode sim. Quando a ideia é universalista, não provém de dogmas religiosos que são deturpações da verdade, porque a verdade é uma só. E como a verdade é uma só, todos aqueles que sintonizarem com os espíritos superiores que propagam essa verdade, vão trazê-la, seja no movimento espírita, seja numa religião oriental, porque vão sintonizar com essa verdade, né? Mas o fenômeno é o mesmo. Desdobrados do corpo, nós estamos sob a orientação, sob a influência dos espíritos que fomentam isso no mundo espiritual. No mundo espiritual não há barreiras como a gente imagina no mundo físico, né? Aqui as religiões não se misturam como se fossem muitas vezes até uma combatendo a outra. Na dimensão espiritual só existe um único objetivo: o trabalho do bem e a implantação do reino de Deus na Terra. Se isso acontece nessa ou naquela religião, naquela filosofia, não importa. O importante é todos com o mesmo objetivo na direção do bem. E toda a influência que acontece do mundo espiritual para o mundo físico vai acontecer, do mundo espiritual superior, melhor dizendo, para o mundo físico, vai acontecer de todas as maneiras possíveis, como nós estamos vendo nesse módulo. Desde as intuições que nós recebemos diretamente do anjo de guarda, dos espíritos superiores, até o processo que vai ocorrer durante o sono do corpo físico e as influências que acontecem durante o sono do corpo físico, tanto as benéficas para nos fortalecer no bem, quanto as
maléficas para nos desviar do caminho do bem. Cabe a nós o exercício do discernimento, como nós temos falado muitas vezes, para podermos direcionar adequadamente o que eu quero para a minha vida. Se eu quero vivenciar um processo perturbador ou se eu quero vivenciar um processo que vá me equilibrar enquanto espírito imortal. Com certeza ninguém quer vivenciar um processo perturbador. Mas não se trata apenas de querer, é preciso fazer esforços para que o nosso querer da boca para fora seja intenso da boca para dentro. É que seja um querer de fato se transformar e usufruir dos benefícios das boas companhias, dos espíritos superiores, do nosso anjo de guarda, e não de espíritos menos felizes que se aproveitam de nós e nos utilizam de formas más, malévolas para nós mesmos e para o próprio movimento espírita, para várias situações. Na questão da vigilância e da oração antes de dormir, isso é muito importante. Muito importante, nós comentamos isso no nosso encontro passado, mas vamos reforçar. Antes de dormir, é muito importante que a pessoa faça uma higiene mental. E o que é uma higiene mental? Uma leitura de uma obra edificante, que dure aí pelo menos 10, 15 minutos. A oração, muito importante. Por quê? Principalmente as pessoas que têm dificuldades do sono repousante, as pessoas que têm uma tendência a ter o sono perturbado. É necessário preparação. Tem gente que se preocupa, por exemplo, com a higiene do corpo. Não vai dormir sem escovar os dentes de jeito nenhum. Mas a higiene do espírito, não que a do corpo não seja importante, tomar um banho ou escovar os dentes, mas a higiene do espírito, que é mais significativa, a pessoa não faz nada para a higiene do espírito. Por exemplo, tem gente que vai, antes de dormir, assiste todos os jornais, que sai até sai sangue, né, se pinga da tela o sangue de tanta notícia ruim, ou pior ainda, assiste filmes de terror, filmes violentos antes de dormir, e vai dormir sem fazer um... É claro que se a pessoa fizer tudo isso, não é prece que vai fazê-la entrar numa boa sintonia. Né? Não basta a oração, porque ela não é mágica. Tem gente que não dá nem tempo para uma oração mínima que seja, porque logo em seguida ela já está dormindo, de tal exaustão que ela chega na hora do sono. Então tudo isso é o quê? Ausência de cuidado. Se nós não nos cuidarmos no corpo, não é desdobrados do corpo que vai acontecer um fenômeno mágico. A gente sai do corpo e aí, pronto, agora eu vou me espiritualizar. Se passou o dia inteiro em movimentos não espiritualizantes. Se durante a noite, antes de dormir, entrou num processo não espiritualizante. Não é durante o sono que vai se espiritualizar. Então, toda essa vigilância tem a ver com isso. A vigilância do corpo para a preparação para o desdobramento durante o sono. A oração é um preparo importantíssimo. Orar rogando ao auxílio dos benfeitores espirituais para que durante o sono a pessoa esteja em bons lugares, assista a palestras, seminários, que ela aproveite aquelas horas que ela vai estar fora do corpo em atividades edificantes. Né? Quando nós oramos e é realmente o nosso desejo, com toda certeza o nosso anjo de guarda vai nos receber e vai nos levar para esse ambiente.
Quando o esforço nosso é real, quando há sinceridade de propósitos. Então, isso tudo faz parte da preparação de um sono saudável, de um sono em que nós utilizamos o nosso discernimento para fazer boas escolhas e não simplesmente somos mais um numa sociedade doente, que inclusive o sono muito doente. E tem gente, por exemplo, hoje em dia que não dorme sem tomar um remédio antes. Por quê? Porque a mente está tão viciada que a pessoa não consegue dormir naturalmente. Só a base de medicamentos que vão dopá-la. Por quê? Porque falta ainda na nossa vida muito desse trabalho verdadeiro de saúde espiritual. Se a crença de que nós precisamos de 8 horas de sono para descansar é equivocada, de uma certa forma sim, porque não há necessidade premente, salvo em crianças, de haver tantas horas de sono. Quanto mais velha a pessoa, menos sono ela precisa. Um recém-nascido, por exemplo, ele precisa de 18 horas de sono. Já uma pessoa idosa, com 5, 6 horas no máximo, ele já se satisfaz. Uma pessoa, por exemplo, depois de 50, 60 anos. As pessoas que dormem muito, elas acabam também ficando meio assim, a mente fica meio tarda, de tanto excesso de sono. Tem gente que dorme 9, 10 horas de sono. E isso acaba sendo prejudicial, porque o desdobrar-se durante o sono tem um limite. Normalmente, os acontecimentos no mundo espiritual, as pessoas que têm a habitualidade de se desdobrarem, principalmente o desdobramento assim mais lúcido, os acontecimentos mais importantes que acontecem na dimensão espiritual acontecem entre 2 horas e 4 horas da manhã. 2 horas, que seria mais ou menos 2 horas, 3 horas depois que as pessoas iniciaram a dormir, o sono está mais profundo, e aí acontece, inclusive nas obras de André Luiz, quando acontecem reuniões, tem até uma no livro Missionários da Luz, uma palestra que Alexandre oferece sobre mediunidade no livro, e está toda descrita lá no livro, começa exatamente 2 horas da manhã. Então, entre 2 e 4 horas é a atividade mais intensa. Então, nesse horário, o ideal é que nós estejamos dormindo. Tem gente que dorme lá de madrugada, depois que o cérebro já está tão exausto que a pessoa praticamente se prostra. Isso tudo é prejudicial. Agora, não há necessidade de ficar dormindo, 10 horas da manhã até 6 horas, 7 horas da manhã. 8, 9 horas de sono, não há necessidade. Se a questão do sono produtivo tem a ver com a permanência no planeta de regeneração, tudo a ver. Porque no planeta de regeneração as pessoas fazem as coisas mais naturais possíveis. Cada vez mais a tendência de se tornar tudo muito natural e muito equilibrado no planeta de regeneração. Então, os espíritos em regeneração são espíritos saudáveis. Aqueles que não se ocupam com a saúde durante o sono são espíritos ainda primários, como nós vimos nas próprias questões que os benfeitores colocam. O espírito sensualista, o espírito que tem um movimento de máscara no corpo físico, é de um jeito, quando desdobra do corpo é de outro. Então, tudo isso significa o quê? Significa primarismo do espírito. E se o espírito é primário, não é cabível um espírito primário no mundo de regeneração, porque o espírito não está em regeneração. E aí é muito provável o exílio espiritual de pessoas assim, que estão ainda movidas pelo sensualismo e não por uma questão espiritual mais profunda. Então, tudo é porque não existe mágica na dimensão espiritual.
Porque por isso que nós estamos falando desde o nosso encontro passado. O sono é uma antecâmara da morte. Né? Dependendo de como é o nosso sono, nós já vamos saber como vai ser a nossa morte. Se o sono é pesaroso, é desvitalizador, de uma certa forma prejudicial ao próprio espírito, sinal que a morte vai ser muito dolorosa, né? E a desencarnação vai demorar mais ainda do que o tempo da morte, porque morrer não é difícil, desencarnar já é um trabalho bem maior para o espírito. Então, por quê? Porque o sensualismo faz o espírito ficar muito voltado ao corpo. E o sono é um termômetro. Né? Talvez o termômetro maior que nós temos de como nós estamos andando enquanto espírito, como nós estamos vivendo enquanto espírito, é o nosso sono. Um sono tranquilo, natural, que você acorda de bem com a vida, é feliz, acorda disposto, descansado, né, de bem com a vida, sinal que você está muito bem espiritualmente. As companhias espirituais que você está tendo durante o sono estão sendo muito boas. Agora, qualquer coisa diferente disso significa para o espírito necessidade de mudanças. Né? Por exemplo, a pessoa que só dorme se precisar se dopar para dormir. Alguma coisa está muito errada com essa pessoa. A pessoa que dorme sem medicamentos, mas acorda moída. Alguma coisa está muito errada acontecendo. Né? Aí, claro, isso é uma regra geral. Os detalhes, cada um vai necessitar fazer um trabalho de reflexão para saber o que acontece para poder tomar as providências. Pessoa que acorda sempre com sono, se ela está dormindo menos do que deveria, aí pode ser um problema fisiológico. Porque a menos de 4 horas de sono vai ser prejudicial para a pessoa. A gente fica muito tempo acordado até a alta hora da madrugada e precisa acordar cedo de manhã para trabalhar, e aí o sono acaba não satisfazendo, né, com o passar do tempo. Então, se isso acontece, é preciso que ela reveja as suas práticas. Agora, se ela dorme 6, 7 horas, 8 horas, e mesmo assim acorda com sono, é sinal que algum distúrbio está acontecendo. Tá? A insônia tem múltiplas causas. Agora, as causas são sempre espirituais, ligadas a doenças mentais e às vezes doenças do corpo físico, mas são perturbações que cabe ao espírito trabalhar com essas perturbações para poder se libertar delas e não simplesmente usar medicamentos psicotrópicos a vida inteira, porque tem um peso muito grande isso, né? Tá, uma boa pergunta. Existem pessoas que acordam muito bem, já falante e tal, outras levam um tempo para pegar o ritmo do dia. Isso tem a ver com o biorritmo de cada um. Existem pessoas mais diurnas e pessoas mais noturnas. As pessoas mais diurnas acordam dispostas a mil. As pessoas mais noturnas são mais produtivas à noite, né? É claro que não invertendo o dia pela noite faz parte do biorritmo de cada um. Né? Não é essa questão de... Porque a pessoa, mesmo aquela que leva um certo tempo para engrenar nas atividades, mas ela acorda bem, de bem com a vida. Não está do mal-estar, né? Ou de mau humor. Mas ela leva um certo tempo para engrenar por causa do seu biorritmo. Uma boa pergunta. O exercício de meditação pode substituir o sono? Pode diminuir a quantidade de horas de sono que você precisa.
Porque às vezes você faz aí um exercício de meditação de meia hora, você descansa o suficiente para várias horas. E aí você, a pessoa que tem o hábito do exercício de meditação, normalmente ela dorme menos do que as pessoas que não têm esse hábito. Então, porque durante a meditação ela, o espírito descansa, porque também há essa emancipação do corpo. Então vamos para a nossa reflexão final. Feche os olhos, entre em contato com você mesmo em essência, buscando sentir o conteúdo estudado neste encontro. O que você entendeu do conteúdo que se aplique à sua vida?

O conteúdo estudado mudou a forma como você percebe as ocorrências durante o sono? Caso positivo, que mudança foi essa?

Neste encontro, refletimos sobre as ocorrências durante a emancipação do espírito durante o sono, que podem ser equivocadas ou equilibradas. Somos convidados a desenvolver as virtudes do esforço de moralização e do discernimento para utilizarmos o período do sono para práticas que nos engrandeçam o espírito. Como você se sente desenvolvendo essas virtudes? Há disposição real dentro de você em desenvolvê-las? O esforço de moralização e do discernimento?

como você sente a sua vida aplicando o conteúdo estudado. Você sente que ele pode melhorar a sua vida em sua busca de autotransformação e nas suas atividades na prática do bem?

Para um espírito imortal que traz em si mesmo a determinação divina de evoluir até a perfeição relativa, pelo conhecimento pleno e cumprimento das leis divinas, pela prática das virtudes e pela busca da unidade com Deus. Mergulhe profundamente nessa verdade espiritual. Sinta, veja-se desenvolvendo todas as virtudes essenciais da vida ao longo do tempo, buscando o poder real em si mesmo, sentindo a presença amorosa de seu anjo de guarda em sua vida.

Boa noite. Vamos fazer a nossa terceira aula do quinto módulo, que é o módulo da sombra. E hoje, vocês já estão acompanhando essa relação com a sombra, na verdade, hoje nós vamos falar justamente disso. Formas de se relacionar com a sombra, se é que isso é possível, né? Mas esse é o único caminho para que possamos, de fato, fazer o nosso processo de individuação. Então, eu queria começar hoje, como sempre começa na maioria das vezes, fazendo uma pergunta. Qual de nós temos o hábito de nos perguntarmos sobre aquelas questões que nós normalmente não ousamos pensar? Sabe aquelas coisas que aparecem de vez em quando na nossa cabeça, que a gente faz assim, depois eu penso nisso. E aí tem uma frase que é muito interessante, que diz assim: nós não somos conscientes do nosso inconsciente, o que é meio lógico, não é verdade? Mas é importante que tenhamos pelo menos uma ideia de que precisamos mergulhar. Muitas vezes nós falamos, lemos e vemos e ouvimos nas doutrinárias os palestrantes, os espíritos, sinalizarem sempre para nós a importância da reforma íntima, do autoconhecimento, do autodescobrimento. E ficamos todos ali ouvindo aquelas palavras e pensando e concordando com isso, porque sabemos, no fundo, que todas as questões que nos incomodam precisam ser resolvidas. Mas o primeiro passo é escutar todas essas palavras ou ler isso em algum livro e pensar assim, mas se fulano estivesse aqui, se fulano lesse esse livro, né? E não percebemos que tanto aquilo que foi escutado como aquilo que está escrito serve primeiramente para mim. Porque se não fosse assim, não estaria eu ali sentadinha assistindo uma palestra ou tendo a oportunidade de estar com aquele livro, com aquela informação em posse, nas minhas mãos. Então, é difícil para o ser humano lidar com a sombra, esse arquétipo que é tão poderoso, porque ele atinge diretamente o ego. Trabalhar a sombra exige de nós um esforço que nem sempre estamos dispostos, disponíveis para fazê-lo. Então, como diz Jung, a sombra é um problema moral que desafia a personalidade como um todo, pois ninguém é capaz de tomar consciência dela sem esforço moral considerável. Tornar-se consciente da sombra implica reconhecer os aspectos obscuros da personalidade como existem na realidade. E é interessante quando nós pensamos nisso, porque supondo que em momento nenhum tenhamos a disponibilidade de pensarmos na sombra. Então imagine aquela pessoa que não está disposta, nunca nem ouviu falar desse negócio de individuação, de inconsciente, e que vai levando a vida, né, meio deixa a vida me levar, a vida leva eu. E aí vai. Mas é impossível, pela própria condição da nossa fatalidade, que é a plenitude, que em algum momento não tenhamos um certo incômodo, uma sensação de vazio, uma sensação que alguma coisa não está correta, que alguma coisa está fora do lugar, que alguma coisa não está acontecendo, não está fluindo como deveria. Então é interessante perceber que o ego, esse que inicialmente pode ser um grande impedimento para o nosso processo, é também o veículo para o exame da sombra. Então, esse mesmo ego que muitas vezes me impede de investigar quais são as minhas mazelas, ele também começa a se sentir culpado. Então, existe em nós, quando nós deixamos essa sombra para lá, um certo incômodo que gera uma angústia, que gera uma culpa. E aí nós começamos, às vezes, a ter sintomas físicos, né? As doenças psicossomáticas, as doenças emocionais e psicológicas, geradas muitas vezes por uma culpa que não sabemos, de fato, explicar como surgiu e de onde vem.
Então, Jung começa e vai dizer isso, porque a sombra é problema moral. Eu sei, de alguma forma, que eu preciso fazer isso, mesmo que eu negue, mesmo que eu não queira. Então, sendo o trabalho da sombra uma questão moral, ele vai dizer o quê? Que isso, trabalhar a sombra, é um desafio à personalidade. E essa é a grande dificuldade inicial de fazer o trabalho com a sombra. Sendo a sombra um conteúdo formado, oposto ao que a persona mostra para o mundo externo, a primeira coisa que nós temos em mente é que trabalhar a sombra vai exigir de mim abrir mão da persona. A imagem que eu tenho de mim precisa ser desfeita. E isso é muito difícil. Imagine que alguém que tem imagem do bonzinho vai ter que abrir mão de ser bonzinho para mostrar o seu outro lado. E esse outro lado assusta, até porque se eu não conheço, eu não sei a dimensão nem a potencialidade desse outro eu que existe em mim. Então, quando Jung vai chamar a atenção, é justamente por isso, porque ninguém é capaz de tomar consciência dela, da sombra, sem esforço moral considerável. Porque mexe com toda a estrutura da pessoa que eu sou e que eu não conheço ainda, e da pessoa que penso que sou. Então é uma condição moral, até porque tudo aquilo que eu acredito, os meus valores, as minhas crenças, também precisam ser revistas. Muitas vezes o que me impede de fazer um mergulho profundo e conhecer de fato a pessoa que sou são as minhas crenças, são valores que eu adquiri e que eu começo a achar que o mal não está em mim, o mal está em algum lugar. Então por que eu vou procurar o mal se ele não reside em mim? Então esse mexer, como ele vai mostrando, ele vai fazer com que eu reconheça aspectos obscuros da minha personalidade na forma real, como eles são de fato. Então não é um trabalho rápido, nem é um trabalho simples, mas é um trabalho extremamente rico pela possibilidade de libertação. E todo o processo de individuação, todo o processo de autodescobrimento só acontece de fato se a sombra for trabalhada de forma consciente, de forma corajosa e, como Joana sugere muitas vezes, sem julgamento, sem culpa, mas sim com a disposição de descobrir-se, de revelar-se a pessoa que se é. Então existem basicamente quatro formas, se a gente puder resumir isso, de se relacionar com a sombra. Então, eu já vou avisando de antemão que é possível que nos identifiquemos com essas formas, né? Então, qualquer coincidência, né? Qualquer coisa não é pessoal. Bem, a primeira forma é ela, a sombra, permanece inconsciente, fazendo escolhas por nós. Então, eu não tomo conhecimento da minha sombra, eu não faço nenhum trabalho com ela, e aí faz de conta que se eu não sei, ela não existe. Só que ela existe e vai ficar fazendo um monte de escolhas por nós. E aí o que a gente vai imaginando assim, mas como isso é possível? Se eu não a conheço, se eu não sei da existência dela, como essa sombra consegue fazer isso? Se ela está lá no inconsciente quieta, né? A gente não vai mexer no que está quieto, deixa lá na gavetinha guardado, a gente já trancou, jogou a chave fora. Só que ela escapole. E aí nós vamos vendo, nós já falamos aqui de complexos, nos complexos é um exemplo disso, né? Quando eu sou tomada por uma emoção, tomada por uma situação que me descontrola, me tira do meu eixo normal. Então isso é uma forma da manifestação da sombra. Aqueles relacionamentos que nós temos, que a gente tem a sensação que já viu esse filme em algum lugar, né? E que você fica naquela impressão assim, mas de novo isso, não é possível, todo lugar que eu chego para trabalhar é a mesma coisa, todo relacionamento que eu me envolvo é a mesma coisa, é a sombra. É a sombra, porque como ela está inconsciente, ela vai se manifestando de uma outra forma. E aí eu lembro muito de um caso, de uma
de uma jovem que ela tinha uma queixa muito grande, porque ela dizia que ela não tinha sorte com os amigos. E sempre ela relatava que os amigos a traíam, né, faziam fofoca, né, com o nome dela no trabalho, tudo. Então sempre era a mesma história. Só que essa menina, ela não se dava conta que ela tinha uma relação de amizade e ela sufocava a pessoa. Então ela sugava até a última gota de sangue da pessoa. A pessoa tinha que dormir e acordar à disposição dela sempre, todo o tempo. Então era uma exigência, era algo tão intenso que ela fazia com a pessoa, que a pessoa, por se sentir sufocada e por perder a capacidade de ser ela mesma, porque essa amizade não permitia, escapulia, ia embora. E nisso que a pessoa saía, ela entendia como traição, né? E a pessoa, às vezes, chateada, falava algumas coisas. Então, sempre ela estava vivendo a mesma história, mas por não perceber que a condição dela, de não perceber a sombra, o mal que existia nela, as suas carências, os seus complexos, é que fazia com que ela vivesse a mesma história todo o tempo. E aí o que é que a gente vê também? A sombra, ela aparece muito nas nossas relações. O outro é o meu melhor espelho para mostrar o meu outro lado. Porque a pessoa por si só não percebe, né? É muito raro alguém olhar assim para o outro e dizer assim, nossa, mas fulano é um jeito tão estranho igual o meu. Ninguém diz isso, né? Então a gente só vê o jeito estranho do outro, não vê o jeito estranho do outro em mim. Então como a gente não faz isso por conta própria, você vai fazer isso na relação com o outro. Então, quando a minha sombra está nessa condição ainda, tão inconsciente, fazendo escolhas por mim, ela escolhe os meus amigos, ela escolhe os meus parceiros. E aí a gente vai entendendo porque às vezes os relacionamentos são tão complicados, né? Porque em vez de ser a pessoa consciente que escolhe, a sombra vai lá e traz a situação para a pessoa. E aí a pessoa chama depois de karma, né? Que é a cruz, é o karma. E não é nem cruz nem karma, é sombra. Que eu preciso reconhecer em mim a minha situação para que eu possa crescer e evoluir com isso. E aí Joana chama atenção em busca da verdade. Aquele que não consegue harmonizar os dois polos em uma totalidade, invariavelmente faz-se vítima das expressões desorganizadas do sentimento, induzindo as emoções fortes descontroladas. Veja a sutileza da mentora em falar da sombra sem sequer citar o nome. Porque o que ela vai dizendo aqui? Aquele que não consegue harmonizar os dois polos, o que ela está falando aqui? Os opostos, o bem e o mal. O que está na consciência e aquilo que está no inconsciente. Quando eu não faço isso, quando eu não harmonizo, na psicologia analítica, isso vai ser chamado de função transcendente. Eu não vou nem falar disso, porque senão eu vou dar um nó na cabeça de vocês. Mas seria mais ou menos a ideia de que entre um oposto e um outro oposto, quando você tenta juntar essas duas forças, vai nascer uma terceira possibilidade, que seria o ponto de equilíbrio. Quando a gente não faz esse exercício, que é justamente a partir disso que eu vou trabalhando a minha sombra, quando eu vou avaliando aquela minha boa intenção com o oposto,

sentimento que vão induzindo você a emoções fortes e descontroladas. Então, quando a gente chama a atenção na leitura da obra de Joana de Ângeles, é justamente por isso. Em um parágrafo, ela vai trazer o conceito, ela fala tanto da sombra, como ela fala do complexo, né? E como é importante a gente estar sempre pensando nessas duas medidas. Eu preciso perceber que a minha consciência traz um determinado conteúdo e que eu preciso avaliar isso, porque o movimento de crescimento é sempre esse. Sempre a ponderação. Então, tudo que está em excesso no meu comportamento precisa ser avaliado. Sabe aquele ditado, de boas intenções o inferno está cheio? É verdadeiro mesmo. Então, às vezes, a nossa melhor intenção não está sendo boa nem para nós, nem para o outro. Mas aí existe uma segunda forma de relacionamento com a sombra. Então, vamos imaginar que nós já saímos, né, daquela fase onde a gente achava que não tinha sombra, que éramos perfeitos, quase anjos, e já começamos a perceber, né, que tem alguma coisinha estranha. Só que aí, quando a gente vai para essa segunda fase, a coisinha estranha não está em nós, está no outro. Então, projetamos nos outros e repudiamos neles o que é intolerável tão perto de nós. E Freud tem uma frase muito interessante. Ele diz assim: quanto mais João fala de Pedro, mais eu conheço João. Não interessa? Então, cuidado quando vocês falarem dos outros, né? Porque se a pessoa foi freudiana, vai dizer, estou te conhecendo, né? E é justamente isso, é a projeção. Claro que nós não projetamos de forma consciente. Ninguém acorda de manhã, toma aquele banho para ir para o trabalho e fala assim, hoje eu vou projetar minha raiva em fulana, vou projetar meu medo, não é bem assim. Mas a projeção acontece todo o tempo. E é por conta da projeção que as relações também acontecem. A grande questão aqui é que quando estamos falando da sombra, nós estamos dizendo que eu vou repudiar no outro, eu vou querer que o outro fique longe de mim, porque ele ousa trazer para perto de mim aquilo que eu não aceito. Aquilo que é difícil demais para mim tolerar. Então, se nós fizermos uma rápida análise, vamos dizer assim, uma higiene mental, uma análise de consciência, nós vamos perceber o quanto temos conteúdos que não suportamos e que vemos no outro. E se a gente faz um apanhado na própria história, né, um passeio pela história da humanidade, nós vamos vendo vários exemplos disso. É quando nós vivemos o horror das guerras, o horror do Holocausto, tudo isso foi gerado muito por conta de uma condição de não suportar o mal que reside em mim. E aí eu vejo o mal no outro. Porque ver o mal no outro implica que eu não preciso me preocupar com ele, porque ele não está aqui, ele está lá. Só que a gente esquece de um detalhe, porque o outro, do outro, sou eu, né? Então eu estou vendo o meu mal no outro, mas o outro está vendo o mal dele em mim. Então, todos nós terminamos que viramos vítima de uma condição, de uma inconsciência e de uma incapacidade nossa de autoavaliação. Então, o meu mal que não é trabalhado e não é reconhecido em mim, vai aparecer no mundo, de alguma forma. Ele vai se manifestar fora. E eu vou estar reconhecendo isso todo o tempo. Então, hoje, quando nós falamos de violência, nós falamos da fome e de tantas outras questões que são vistas como negativas, precisamos em algum momento parar e realmente refletir em mim onde reside esse assassino, onde reside esse assaltante. Certa feita eu conversava e estávamos falando justamente desse assunto e aí alguém falava do assalto. E ela dizia assim, mas como é que você vai dizer que se eu fico indignada com a postura de um assaltante, por exemplo, que esse isso diz respeito a mim. E aí ela, mas diz? Não diz, eu não sou assaltante. Eu não tenho nenhuma tendência a roubar. Eu disse, tem. Não tenho. Eu digo, mas eu vou te mostrar que tem. Ela disse, como? Eu disse, quantas vezes você já passou pela experiência de alguém te contar algo? Um projeto, uma ideia, um sonho. E você simplesmente corta isso da pessoa. Por uma palavra, né? Seja o que for, não vou nem dizer que é inveja. Aí ela disse assim, é,
já aconteceu.

eu digo, pois é, e você acha que isso é o quê? Isso é assassinar o sonho de alguém, isso é roubar a ideia do outro. A gente usa o texto e não põe o autor, isso é o quê? Né? Alguém diz uma ideia e você vai para o chefe e diz que a ideia foi sua. Isso é assalto, não é verdade? Eu não sei distinguir o que é assalto e o que é roubo, mas é um dos dois, com certeza. Então fazemos isso. É como nós pararmos para pensar na própria história, né, em todo o horror que foi vivido, por exemplo, com os judeus. E tudo aquilo nos deixa horrorizados ver a história. Eu vejo ali, né, o que aquele povo que foi discriminado, os escravos e tantos outros que foram repudiados. Mas em nós, será que em nós não existe de fato isso? Será que em nós, em algum momento, não existe um senhor de escravos cruel e que quando está na rua e passa alguém, um negro, e você já segura a bolsa porque de repente ele pode ser um assaltante e depois a gente diz que não é preconceituoso nem racista? Né? Todos nós precisamos pensar nisso, porque isso é projetar a nossa sombra no outro. Certa feita eu ouvi um comentário muito carinhoso, eu ainda não descobri se foi um defeito ou se foi um elogio, mas deixa para lá. Eu tinha feito uma palestra e aí uma mulher chegou para mim e fez: você, hein, surpreendeu. Aí eu disse: surpreendi, bom ou ruim? Ela: não, foi bom, porque quem olha para você para dizer que você é inteligente? E eu fiquei sem saber se era elogio ou se era, também eu não quis prolongar a conversa, encerrei aí. Mas são essas questões, né? Porque nós projetamos algumas questões que são nossas. E nós precisamos, de fato, estar avaliando isso. Porque o mal que eu repudio no outro pode, e na maioria das vezes, é um mal que reside em mim. Então, Joana, em busca da verdade, ela vai dizer: invariavelmente, o indivíduo busca superar esse eu opositor frequente, adotando o comportamento castrador, por intermédio do esforço consciente para suprimi-lo, o que redunda em grande fracasso, porque o polo que orienta o outro eu permanece vivo, embora disfarçado pela aparência que se adquire. E é interessante esse capítulo 1 desse livro, porque ela aprofunda bastante essa análise. E o que é que a mentora nos traz aqui? Não adianta você castrar esse outro lado, né? Vamos dizer assim, aí eu vou botar isso de lado e vou sublimar esse sentimento, porque ele vai se manter vivo. E aquele outro comportamento que eu crio, porque na verdade eu não vou viver o oposto dele, eu vou criar uma imagem para suplantar aquele lado meu que é existente, que continua vivo e que, por incrível que pareça, continua alimentando a imagem que eu estou criando. Então não adianta, o que vai acontecer é que ela vai aparecer de uma forma ou de outra. Quem tiver o livro, lê esse capítulo, porque ela vai fazer uma análise até do nosso comportamento dentro do ambiente religioso, né? Quando ela vai trazer, né, chamar a nossa atenção para o comportamento, muitas vezes, de meu irmão, meu amigo, enquanto isso pode estar escondendo sombras nossas, e que a gente precisa, de fato, estar olhando, vendo. E não tem outra forma, como a gente já disse aqui, a única forma de trabalhar a sombra é, primeiro, se conscientizando de que ela existe. Segundo, aceitando. Sem isso, a gente não consegue trabalhar. Porque senão, todo o tempo, eu vou estar fazendo isso. Eu vou estar projetando no outro, dando ao outro aquilo que é meu. E aí, James Hollis, para completar esse pensamento, ele traz que quanto mais despejamos nossos detritos nos outros, mais nos relacionamos com uma visão distorcida da realidade. Quanto mais eu projeto o meu lixo no outro, mais eu construo uma vida fora da realidade. Por que isso? Porque eu sou obrigada a lidar com a persona todo o tempo. Todo o tempo eu vou reforçando em mim uma imagem criada, uma imagem idealizada, né? E aí eu vou construindo toda a minha vida com base nessa imagem. Então a minha realidade fica distorcida. E aí a tendência também é que eu fique o tempo todo nas minhas relações com o outro, percebendo as coisas de forma distorcida.
Porque o mal está no outro, então o outro nunca vai ser confiável, né? O outro nunca vai ser o político. Eu estava pensando muito isso com relação à política, né? A nossa fala, muitas vezes, do político, que todo político é corrupto, Mas será que nós já paramos para pensar na nossa postura, né? Como aquele que elege? Então tudo isso faz com que a gente vá ampliando muito esse olhar da nossa condição. Então a sombra é um fato real que nós precisamos lidar com ela, principalmente tirando o que é nosso do outro, pedindo de volta, né? E devolvendo para o outro também o que não é nosso, porque o outro também projeta em nós, e começar a ver a vida de uma forma real, para que a gente não possa mesmo, né, ficar vendo as coisas de forma distorcida. Mas aí a gente vai evoluindo, quer dizer, vai caminhando, e aí tem uma terceira forma de lidar, de se relacionar com a sombra. Nós nos identificamos com ela e a vivemos, não sendo capazes de uma autocrítica. Aí aqui tem aquela situação, vamos imaginar que a pessoa percebeu que projetou, tirou a projeção do outro, aí vai fazer assim, sabe? Eu sou uma pessoa orgulhosa, mas é meu jeito. Aí fica com a sombra, né? Em vez de trabalhar com a sombra, vai lidar com a situação de uma forma racional, vamos dizer assim. Então, isso eu estou dando um exemplo simples, mas aí nós vamos ver também alguns casos de comportamentos que você vai ver a pessoa vivendo a sombra, literalmente, né? Ela vai optar pelo lado sombrio dela. Mas em nós, né, que não estamos fazendo delitos muito graves, muitas vezes nós vamos nos identificando com a sombra. Aí eu vou fazer alguns testes com vocês para ver se isso já aconteceu com vocês. Bem, não sei se todo mundo aqui gosta de futebol, né? Mas é um mal do brasileiro, infelizmente. Aí está todo mundo lá sentado, seja em casa, ou seja no estádio, está ali sentado, torcendo. Aí o juiz faz uma coisa lá errada, eu não entendo muito de futebol, então não vou nem me atrever aqui a falar os termos, mas aí o juiz faz alguma coisa lá que era para acontecer para o seu time e ele não deu. Uma falta, um pênalti, né? Que é a coisa mais assim. O pênalti o juiz não deu. E aí, de repente, você, que é uma pessoa tão espírita, né, que fala muita paz, meu irmão, na casa espírita, quando você pensa que não, você já está lá mandando a mãe do juiz para algum lugar, desejando que o juiz tenha uma morte bem, né, cruel, essas coisas. E aí você faz assim, nossa, mas deve ter sido um espírito obsessor, né, que na hora baixou. Não é, é a sombra. A sombra que fica lá guardada, ela aproveita dessas horas para sair. Quantos de nós aqui não já estivemos em alguma situação errados, sabíamos que estava errados, mas estávamos indignados porque alguém estava dizendo que estávamos errados? Porque a gente vai justificar porque estávamos com pressa, porque você tinha direito, mesmo que não tivesse. Então, tudo isso são formas de identificação com a sombra. Só que é tão rápido, às vezes, tão sutil, que a gente não percebe que naquele momento estamos vivendo a sombra. Uma outra forma também de identificação é quando nós trazemos questões, por exemplo, aí eu sou uma pessoa muito ansiosa, e aí você começa a se rotular com isso. Aí eu sou uma pessoa muito, como é que dizem aqui na Bahia, não levo desaforo para casa, né? Mesmo que não faça nada. Mas é uma identificação com isso. O grande problema disso é que a pessoa fica isenta da autocrítica. Então ela vai se habituando a isso e ela vai encontrar uma justificativa lógica e confortável para não mudar a situação. Então, se eu estava lá assistindo um jogo e naquele momento eu dei um palavrão ou eu falei algum impropério, é porque é o jogo. O jogo, quando passa o jogo, não tem mais nenhum problema. Tem. Não é que tem um problema porque você falou, o juiz não ouviu, não tem, realmente ele não sabe o que você disse. Mas tem uma questão ali que é sua e que saiu naquele momento. Alguém está caminhando na rua, escorrega e cai e você ri. Qual é a graça de alguém cair? Mas é a sombra, né? E na lógica não tem graça, outro caiu, se machucou. Mas são essas questões nossas que vão nos deixando muitas vezes cegos
para detalhes que são detalhes no início, mas que depois se tornam coisas grandes. E quando eu não me dou conta, eu estou sendo maliciosa na minha fala, eu estou sendo preconceituosa nas minhas atitudes, né? Eu não consigo lidar com as situações, porque eu fico sendo isenta de perceber que eu estou fazendo aquilo, que eu estou vivendo aquilo, e aquilo começa a parecer algo muito normal. Então, essa terceira forma de se relacionar é uma forma confortável para o ego. São pequenos delitos, a mentira branca. Eu nunca nem sabia, e tem até preconceito na mentira, né? A mentira branca é a boa, a mentira preta é a ruim. Quer dizer, olha o racismo na mentira. Né? A inveja boa, inveja fraterna, eu já ouvi até isso. Né? Não tem isso, é inveja. É mentira, é inveja, né? Não tem essa coisa de tentar amenizar só para que a gente possa se sentir um pouquinho mais confortável. Então, Joana, em Amor Imbatível Amor, ela vai dizer: na fase adulta, o labor de renovação de valores é mais demorado, porque terá que substituir as constrições do ego e, através da reflexão, dos exercícios de meditação e avaliação da conduta, substituir os hábitos enraizados por novos comportamentos compensadores para o eu superior. E é interessante como a mentora chama a atenção, porque é na fase adulta que a gente vai se dando conta dessas questões. Né? Raramente uma criança vai parar para pensar na sombra, né? Até porque não deu tempo de formar tanta sombra ainda. Mas é justamente nessa fase que os nossos hábitos, sejam eles os bons ou os ruins, já estão bem enraizados. E por isso é tão difícil, porque a persona já está formada. Então, essa persona que já se construiu, muitas vezes a gente fica com a sensação que vai deixar de ser a pessoa que a gente conhece. Porque são tantas coisas que precisam ser alteradas. Então, ela vai chamar a atenção que demora, é um trabalho demorado. Por isso que a meditação ajuda, a reflexão diária, o parar todo dia, tirar um tempinho do seu dia para pensar no dia, nos seus atos, no que você falou, no que você não falou, no que você sentiu e principalmente no que você pensou. Porque às vezes a gente não diz nada, fica com aquela carinha de santo, mas o pensamento está ali, né? Arrancou os olhos da pessoa, as mãos, fez tudo o que não devia. Então, pensar em tudo isso justamente para que eu possa reconhecer aí a minha sombra, né? Para que eu possa de fato ter a dimensão do que eu preciso trabalhar em mim, do que eu preciso modificar em mim. E continuando com ela no mesmo livro: certamente nem todos os indivíduos conseguem de imediato uma mudança de conduta mental, portanto emocional, da patologia e que se encarcera para viver a liberdade de ser feliz. Isso exige um esforço hercúleo que normalmente o paciente não envida. É interessante, Jung chama a atenção para esse processo de mudança. Então, ele dizia assim, que nem todo mundo tem essa disponibilidade para fazer, porque precisa de três qualidades. A primeira delas, coragem. Né? A gente tem que ter coragem de mergulhar nesse mundo desconhecido que somos nós. A segunda, persistência. Porque é um caminho de ir e vir o tempo todo. Todo tempo você vai e volta. Aí às vezes você diz, ah, eu já estou livre disso. Quando você pensa que não, é você ali de novo. Por conta dos hábitos enraizados. E aí se não tiver persistência, a gente desiste. E a terceira, e mais importante, humildade. Porque sem isso, o ego ganha o espaço e aí você não consegue fazer o trabalho. Então, como ele mesmo compara em Jung, é como descascar uma cebola. Pensa que a gente vai pegar uma cebola e vai ficar tirando pelinha por pelinha daquela cebola. O que é que acontece quando a gente mexe com a cebola? Chora. Pois é. Então é um trabalho demorado, com muito choro, né? Dá vontade de desistir, mas a gente precisa chegar até lá o meinho, porque a gente vai plantar essa cebola, né? Para ela dar frutos. Mas é esse que é o processo. Então, se nós queremos, de fato, viver a sensação de liberdade e de felicidade, eu preciso saber que o esforço é heróico, né? Como verdadeiras sagas heróicas.
Nós vamos passar por todo aquele processo, sair da inocência que nos encontramos, até que possamos, de fato, sermos uno com Deus. E aí vem a quarta forma, que é a forma mais plena, a mais positiva, que eu acredito que todo mundo aqui já está fazendo essa quarta forma, né? Admitimos que aquilo que não nos deixa confortáveis é, apesar de tudo, nosso. Então, crescemos em nossa capacidade de trabalhar com essas energias e assimilá-las de forma consciente. Todo mundo aqui já está fazendo isso. Sente aquele incômodo, aí olha para o outro e diz, não é seu, meu irmão, é meu. Né? Aí vai para casa, medita, faz assim, ai, como é bom conhecer a minha sombra, né? Trabalhar com ela. Mas essa é a única forma, né? Então, se a gente tiver o hábito de ter essa atenção, né, em tudo aquilo que me deixa desconfortável, tudo aquilo que me deixa com incômodo, tudo aquilo que parece que tira o meu fôlego, o meu eixo, e eu parar e dizer assim, bem, o que é isso? O que essa situação, essa pessoa, essa fala, essa atitude trouxe para mim? Sabe um comportamento antigo? E que se nós tivéssemos o hábito de fazer isso, nos ajudaria muito, é fazer diários. Se todos os dias nós tivéssemos o hábito de escrever sobre o nosso dia, o que sentimos, o que se fazia antes, né, na adolescência. E depois de um mês você pega aquele seu escrito e lê, você consegue perceber várias situações que batem da mesma forma. E é fácil da gente perceber o que é que me incomoda, quais são os meus complexos, onde a minha sombra reside. Então, muitas vezes, até porque falamos da sombra e na maioria das vezes temos uma relação negativa com ela, é perceber também que atitudes positivas às vezes nos causam incômodo. Quantas vezes nós temos dificuldade de abraçar uma pessoa, de dizer que gostamos, de fazer um elogio? E isso não quer dizer que isso não é uma atitude ruim, mas isso está lá no meu inconsciente. É como pensando na frase que Joana trouxe dos opostos. Às vezes eu fui construindo uma vida tão racional que eu vou me afastando de tudo o que diz respeito ao sentimento. Então, demonstrar qualquer afeto, para mim, é ser fraco. Para mim, é ser uma pessoa, simples, uma pessoa, né, que não tem credibilidade. E aí eu não demonstro, porque eu tenho que ser dura, eu tenho que ser, né, importante, não vou mostrar fraqueza. Então, eu preciso perceber que no oposto também pode existir algo positivo, na sombra também pode ter o melhor que existe em mim, né? O meu afeto, a minha criatividade, a minha sensibilidade, tudo isso pode estar na minha sombra. É como pensar que é justamente na sombra também que tem o self, porque ele está no inconsciente. Então, o meu potencial de ser uma pessoa inteira é desconhecido de mim. Então, a pessoa que eu sou de fato ainda está na sombra. E é justamente essa pessoa que eu preciso encontrar. Então, fazer um trabalho, apesar de árduo, de difícil, também tem o ganho de você se encontrar lá, porque a verdadeira, a nossa essência, que é desconhecida, ainda está lá. Então, Jung vai trazer que esse processo de entrarmos em acordo com o outro em nós é bem compensador, porque nesse caminho nós conhecemos aspectos de nossa natureza que não permitiríamos que ninguém nos apontasse e que nós nunca teríamos admitido. Porque se alguém disser um terço do que a gente descobre nesse trabalho com a sombra, alguém apontar para a gente, vira inimigo. Porque não, a gente não tem... O ego não suporta isso. Até para admitir para si mesmo. Se olhar no espelho e dizer assim, você não sai. É difícil. Né? Então, fazer esse trabalho é entrar em acordo. É você poder conversar com essa outra parte sua, que precisa ser acolhida, que precisa ser ouvida. E quando eu faço isso, eu começo, então, não é uma questão só de revelar, mas é de transformar tudo o que existe em mim. É pegar as forças opostas e trazer uma terceira possibilidade até que eu consiga encontrar
o meu ponto de apoio e de equilíbrio. Então, eu quero encerrar a nossa fala hoje, na verdade, com uma reflexão de Jung, né, que resume tudo isso que foi o módulo da sombra. Então, Jung vai trazer no livro Aion: Cristo tomou nossos pecados sobre si mesmo. Ele nos mostrou o caminho. Precisamos agora carregar nossa própria cruz. Isso significa que precisamos beber da taça amarga de nossas imperfeições até a última gota. Precisamos aceitar e encarar nossas faltas, por menores que sejam, quando comparadas com as do nosso próximo. Não é suficiente reconhecer intelectualmente que temos fraquezas. Para que a transformação psíquica ocorra, nossos próprios ossos precisam sentir remorso. Nossas faltas se tornam, então, problema moral que desafia toda a personalidade ego. Né? Então, pensarmos justamente nesse ser que esteve conosco, esse ser humano que trouxe todo o exemplo de perfeição. Né? Jesus, que não tinha sombra, que não precisava construir uma persona, não precisou disso, e que viveu tudo o que viveu, não por nós, mas para nós, para que fosse o modelo. Então, se ele carregou a sua cruz, é o nosso momento de carregar a nossa cruz. Então, é preciso que tenhamos a coragem, a humildade e a persistência de carregar a nossa cruz, né? De ir com ela, porque, como ele mesmo disse, carrega a tua cruz e me siga. Ele não disse que tinha vindo para os perfeitos, mas para todos nós que estamos em busca da perfeição. Muita paz e até o próximo módulo.

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1: Bom, voltando então, nós estamos, como dissemos, hoje aqui envolvidos pela Gênese, os milagres, as expedições segundo o Espiritismo, estudando o capítulo 15, que trata dos milagres do Evangelho, e mais particularmente os prodígios por ocasião da morte de Jesus. Continuando de onde havíamos parado, Kardec diz assim: quanto aos mortos ressuscitados, é possível que algumas pessoas tenham tido visões ou visto aparições, o que não é excepcional. Mas como então não se conheceria a causa desse fenômeno, supuseram que os indivíduos que apareceram haviam saído dos sepulcros. Assim como também em outro momento, Kardec estuda o desaparecimento do corpo de Jesus. De onde veio a conclusão de que Jesus havia ressuscitado? Do fato de os apóstolos, Maria, né, e os apóstolos terem visto Jesus corporificado, inclusive terem tocado-no. Então, isso foi inclusive ratificado pelo desaparecimento do corpo. Então ficou pronta a tese, né, que a nossa interpretação alcançava no momento, de que o corpo de Jesus, aquele que havia morrido, crucificado, tinha então ressuscitado. E isso, como nós estudamos até em O Livro dos Espíritos, contraria qualquer propriedade da física, da química, porque a gente sabe que depois de alguma putrefação, mesmo que inicial, né, as ligações moleculares que caracterizam aquele corpo ali, os carbonos, os fósforos, etc., eles vão se reciclando na natureza, e já não podem compor um todo, né? Mesmo da contemporaneidade, a gente percebe as limitações da ciência, né? Outro dia mesmo líamos sobre as primeiras experiências que se fazem hoje em países desenvolvidos em torno da questão da criogenia, né? Congela-se os corpos para que em um dado momento do avanço científico a gente possa ressuscitar, ou seja, voltar à vida. Eu li um artigo que dizia das tentativas frustradas dos primeiros descongelamentos, porque em laboratório tudo se controla. Hoje a gente vive até uma ética complicada, né, que nós nunca imaginamos, porque já há aparelhos suficientes para que, mesmo com a morte cerebral, um corpo continue vivo, do ponto de vista orgânico, para sempre, se a gente quiser. Uma máquina ajuda os neurônios a funcionar, outra ajuda o coração a bater, o respirador faz o pulmão respirar, e o corpo, aquela máquina, né, orgânica, ela fica ali, agregada, com as ligações moleculares acontecendo, com o sangue circulando. Só que mesmo que você congele isso e depois descongele, se não houver uma ligação espiritual, né, pensando de maneira muito ficcional, a gente pode até avaliar que num dia em que não haja necessidade da infância, Deus permita que novos espíritos se liguem àqueles corpos congelados, mas seja como for, se não houver ligação espiritual, a coisa não é possível. E a gente entende, com a doutrina espírita, que uma vez realizada a desencarnação, ou seja, o perispírito, né, se deslocando do corpo físico, não há mais a possibilidade, na condição atual do planeta pelo menos, de reintegrar, né, de se recolocar junto daquele corpo. Então, se o corpo de Jesus não tivesse sumido, essa tese não teria tanta força. Só que o corpo pode ter sido roubado e vários outros motivos, né? Ele podia estar muito bem lá e ter sido omitido isso, porque a tese da ressurreição era favorável, né, àquilo que se desejava, que até os apóstolos desejavam, né, do reino dos céus, da vida eterna. Mas, na verdade, Jesus se materializou, assim como tantos pesquisadores sérios do passado e hoje ainda em menor quantidade, mostram aparições de fantasmas, né? Desde William Crookes, da experiência de Richer, a gente percebe catalogado já uma série dessas experiências. E Jesus viveu uma, talvez a primeira descrita na história da humanidade, pelo menos ocidental. Jesus viveu uma aparição. Aí nós voltamos aqui ao texto para entender com Kardec que muitas daquelas aparições podem ter sido, não estamos nem falando aqui de mediunidade, porque a criatura ver um espírito é uma coisa. Muitas criaturas verem os mesmos ressuscitados, digamos assim, tirando a possibilidade de uma fascinação coletiva, que é muito mais raro de acontecer, o fato é que alguns espíritos podem ter, naquele momento, se corporificado, se materializado. Kardec fala aqui nesse livro, mais à frente um pouco, dos agêneres, né? Há a possibilidade, isso é ainda mais raro, né? Até uma literatura pseudo-espírita tentando explorar isso, falando da quantidade exata de agêneres que existem no mundo e onde eles estão localizados, quais são as missões deles com a regeneração, enfim, viagem de quem não está mergulhado onde deveria, que é a codificação espírita. Mas na codificação espírita, Kardec propõe, e ele percebe, ele chega a fazer experiências com espíritos que, por um motivo qualquer, que varia ao infinito, se mantém materializado por anos. É possível, do ponto de vista fluídico, que aquele que se materializa por uma hora se materialize por 10 anos. E, uma vez materializado, ele faz parte, ele participa da natureza da vida corporal. Então, ele vai comer, ele vai dormir, né? Ele não vai ter a possibilidade da expansibilidade, da penetrabilidade, ele precisa abrir a porta, não passa pela parede. Ele está encarnado, entre aspas, por 10 anos. Então, é possível que alguns espíritos tenham aparecido nessa condição de muita tangibilidade e as pessoas acreditaram que eram ressurrectos, né? Ou seja, criaturas que saíram da tumba. Mas cadê a prova contundente nessa descrição de que o corpo deles não estava lá e por isso eles estavam vivendo a ressurreição? Não há nenhum tipo de texto que nos traga essa comprovação, né? Depois Kardec vai continuar assim: comovidos com a morte do seu mestre, os discípulos de Jesus sem dúvida associaram essa morte com alguns fatos isolados aos quais não teriam dado nenhuma atenção em outras ocasiões. Bastou, talvez, que um pedaço de rocha se tenha desprendido naquele momento para que as pessoas predispostas ao maravilhoso tenham visto ali um prodígio e que, exagerando o fato, tenham dito que as pedras se haviam rachado. Então, Kardec vai trabalhando argumento por argumento e só sobram, então, as pedras se fenderam, né? Só que não há uma outra explicação aqui no texto de Kardec é isso. Mas pedras se quebram o dia todo, né? Em algum lugar do mundo. É possível que um pequeno tremor de terra tenha acontecido, o que não demonstra necessariamente uma relação direta com a desencarnação de Jesus. O fato é que, desde essa época e até hoje, né, com todo o respeito aos irmãos que professam e a seriedade que na maior parte das igrejas prevalece, mas a doutrina católica, ela é da superstição, né? E a superstição, ela é uma tendência da alma humana desde a idolatria, né? Quando nós vivíamos a ideia de vários deuses, o politeísmo, passando, né, pela época de Jesus e chegando aí até a nossa igreja romana. E para quem é supersticioso, qualquer pequena coincidência está valendo. E Kardec está propondo que algumas dessas coincidências, que quando nós falamos, né, quando espíritas dissemos, o acaso não existe, não há coincidências, estamos falando do mundo moral, né, porque é claro que um tremor de terra que se dê na hora da crucificação não necessariamente está relacionado. São fenômenos que não se encontram, porque um é do planeta, das entranhas do planeta, e o outro é do livre-arbítrio do homem, das escolhas do homem. Então a gente não pode localizar muitas coisas dessa maneira assim, quase que fanática ou supersticiosa, né? Me lembro, por exemplo, e Kardec trata disso no livro também, com todo respeito àqueles que vivem de alguma forma o mundo da astrologia, mas os signos, né? Hoje mesmo eu ouvi uma amiga falando, isso é porque ele é libriano. Ora, quer dizer que se ele nascesse um mês depois, ele teria personalidade completamente diferente, graças à posição da lua, da maré ou dos astros. Nós somos espíritos, né? Que trazemos tendências. Aquela criatura seria indisciplinada, desobediente, em qualquer cultura, em qualquer lugar do mundo, com qualquer idade, nascendo sob qualquer signo, né? Então, a gente trabalha qualquer pequena coincidência ou qualquer grande coincidência como verdade. E aí a gente vai desejando o que Kardec está dizendo que não existe. Jesus é grande pelas suas obras e não pelas cenas fantásticas das quais o entusiasmo pouco esclarecido acreditou dever cercá-lo. Me parece que aqui há também uma reflexão moral, que a gente não espere as coisas acontecerem, que a gente não espere que os obstáculos saiam da nossa frente magicamente, porque não existe milagre. Existe o fruto do nosso esforço, do nosso trabalho, a paciência, a resignação, a luta diária. Que Deus possa abençoar nosso esforço de estudo e que a gente possa se encontrar mais vezes aqui na web rádio do espiritismo.net.

Nós vamos prosseguir na noite de hoje com os nossos estudos reflexivos sistêmicos das obras de Allan Kardec e do Evangelho de Jesus. Nós estamos trabalhando o módulo 1, a presença amorosa de Deus em nossas vidas. Nos primeiros 6 encontros, nós basicamente estudamos as bases para entendimento dessa presença amorosa de Deus em nossas vidas, em que nós ressignificamos o conceito de Deus temor, levando ao encontro do Deus amor, para que nós reflitamos Deus como sendo amor. E depois nós estudamos minuciosamente a orientação de Jesus de amar a Deus de todo entendimento, de todo coração e de toda alma, e ao próximo como a nós mesmos, que se constitui o grande mandamento de todos os cristãos, de todas as pessoas que desejam realmente se transformar em pessoas melhores. Então nós estudamos o sentido disso tudo. A partir do nosso encontro desta noite, nós estaremos trabalhando os atributos divinos dentro de nós. O significado da orientação que Jesus nos oferece, do sede perfeitos, como perfeito é o vosso Pai que está nos céus. Qual é o sentido desta perfeição? É claro, como nós já vimos, não é a perfeição absoluta, mas a perfeição relativa possível que a criatura desenvolva. Então, esse aperfeiçoamento até o grau da perfeição relativa do Espírito Puro vai acontecer exatamente pelo exercício dos atributos divinos em nós. Trazer cada atributo e mergulhar nesse atributo, no significado dele, trazendo para o contexto da nossa vida. É o que nós faremos nos nossos encontros a partir de hoje. Nesse encontro de hoje, nós vamos trabalhar o atributo da onipresença amorosa de Deus. Então, nós intitulamos esse 7º encontro Manifestando o Atributo da Onipresença Amorosa de Deus em Nossas Vidas. Então, qual é o sentido dessa onipresença amorosa? Onipresença, o prefixo oni, significa todo. Então, a presença em tudo. Deus, como nós vimos no nosso encontro, no 5º encontro, Ele está presente em todo o universo. Todo o universo, na verdade, está mergulhado naquilo que Kardec denomina de fluido divino. Nós estudamos em detalhes isso no nosso 5º encontro, quando nós falamos da providência e da previdência divina. Então, a providência, a previdência divina se manifesta dessa forma. Todos nós estamos mergulhados em Deus. Todo o universo, na verdade. Tudo que existe no universo. E o universo, ele é infinito, ele é um todo que nós ainda não fazemos nem ideia de como é esse universo. Sentir a onipresença amorosa de Deus em nossas vidas é um grande compromisso consciencial que nós trazemos. Então, no nosso encontro de hoje, nós vamos trabalhar em detalhes o significado dessa onipresença, a partir de um texto do Evangelho de Jesus muito significativo, muito bonito. Nós já falamos do objetivo, é refletir sobre o atributo da onipresença amorosa de Deus em nossas vidas, de modo que possamos manifestar esse atributo divino em nós. Então vamos meditar sobre a onipresença amorosa de Deus. Fechando os olhos,
entre em contato com você mesmo em essência. Buscando sentir Deus dentro de si. Como você o sente? Qual o seu nível de percepção da onipresença de Deus em sua vida?

Você tem dificuldades de entrar em contato com Deus no cotidiano de sua vida ou não?

Deixe fluir os seus pensamentos e sentimentos, evitando qualquer mascaramento num processo de auto-engano. Seja verdadeiro, verdadeira com você, analisando-se com autenticidade.

lentamente vamos abrindo os olhos, trazendo fixado na mente, no coração, essas reflexões. Vamos começar as nossas reflexões com a questão 963 de O Livro dos Espíritos. Kardec pergunta: com cada homem, pessoalmente, Deus se ocupa? Não é ele muito grande e nós muito pequeninos para que cada indivíduo em particular tenha a seus olhos alguma importância? Vejamos a resposta. Deus se ocupa com todos os seres que criou, por mais pequeninos que sejam. Nada para sua bondade é destituído de valor. Então a resposta é muito clara. Então o que Kardec abordou aqui nesta resposta? Exatamente o atributo da onipresença amorosa de Deus. Aliás, na pergunta ele pressupõe-se a onipresença amorosa de Deus. E os benfeitores, eles vêm e colocam muito claro que Deus está presente para todas as suas criaturas. Quando Jesus fala: olhai os pássaros nos céus, os lírios do campo, né? Os pássaros que não plantam nem colhem, e que o Pai não os deixa morrer de fome, os lírios do campo, que Salomão, nem com toda a sua glória, se vestiu como um deles. Jesus também está falando da onipresença amorosa de Deus. Se essa onipresença amorosa existe para um lírio, para um pássaro, quanto será essa presença amorosa para nós que já evoluímos à condição de termos consciência de nós mesmos, consciência da existência de Deus, consciência de que Ele existe com todo o amor para nós e que somos convidados a amá-lo de todo entendimento, de todo o coração e de toda a nossa alma. Se para uma criatura que ainda não alcançou esse nível de consciência, ele está presente amorosamente, quanto mais para nós. A questão que os benfeitores colocam na resposta, de que nada para a sua bondade é destituído de valor. E lembra a questão 540 de O Livro dos Espíritos, que aborda a trajetória evolutiva de todo anjo de hoje, que começou pelo átomo primitivo. Então, quando Deus nos gera, nos gesta, Ele gesta onde? Em que momento, melhor dizendo, não onde, em que momento? Na centelha que irá animar um átomo, né? Porque a questão 540 fala que o anjo de hoje começou pelo átomo de ontem. Começou pelo átomo no sentido de que aquela centelha que animou um átomo primitivo foi criado por Deus, né? Então esse pequenino lá na origem é exatamente o futuro anjo que Deus cria. Então ele cria, ele gera essa energia que vai animar, que é espiritual, que é o princípio inteligente do universo, que vai animar a matéria, porque sem o princípio inteligente, a matéria não é animalizada, e aí ela entra em desagregação. Isso está lá no Livro dos Espíritos também. Então, quando essa centelha pequenina é criada,
ela foi criada por quê e para quê? Em algum momento houve essa gestação do princípio inteligente que animou um átomo que hoje somos nós. E que amanhã, que é o nosso amanhã, mas que para Deus já é presente, nós vamos ver no outro atributo isso. Esse amanhã para nós é presente, para Deus é o anjo que nós seremos amanhã. Mas hoje nós ainda não somos anjos, mas nós temos consciência de nós mesmos. Mas um dia nós fomos um princípio inteligente totalmente inconsciente de si mesmo. Não fomos? Se todos os anjos de hoje começaram pelo átomo, todos passaram pela mesma trajetória. E por que que Deus nos cria? Está lá no Livro dos Espíritos que os seres inteligentes, eles existem exatamente para vivenciar as próprias leis divinas. Então o princípio inteligente vai se tornar um anjo para quê? Para cumpri-las, vivenciando-as profundamente e sendo co-criador com Deus. Então, por que que Deus nos cria? Por que e para quê? Para sermos co-criadores com Ele. Porque Deus é amante da diversidade. Ele poderia não ter criado o universo? Teoricamente falando, poderia. Ele é o absoluto. Ele poderia existir por Ele mesmo. Mas como Ele é profundamente amor, quando Ele nos cria lá no átomo primitivo, Ele cria o quê? Um presente para o universo. E nos dá de presente ao universo. Nos oferece para co-criar com Ele nesse universo, fazendo sentido, dando sentido ao universo. E aí o que vai acontecendo? Toda essa onipresença amorosa vai cada vez mais fazendo sentido na nossa vida. Nós vamos estudar uma passagem do Evangelho de João, no capítulo 14, os versículos 6 a 26, onde Jesus nos dá orientações sobre a manifestação da onipresença amorosa de Deus em nossas vidas. É um texto belíssimo de João, e em que Jesus fala de uma forma muito clara da onipresença amorosa de Deus na vida dele e nos convida a buscar o mesmo. Vamos ver o texto inteiro e depois nós vamos voltar versículo por versículo para fazer a exegese. Ver o texto inteiro para a gente compreendê-lo todo e depois trabalharmos na exegese. Disse-lhe Jesus: eu sou o caminho e a verdade e a vida. Ninguém vem ao Pai senão por mim. Se vós me conhecesseis a mim, também conheceríeis a meu Pai, e já desde agora o conheceis e o tendes visto. Disse-lhe Filipe: Senhor, mostra-nos o Pai o que nos basta. Disse-lhe Jesus: estou há tanto tempo convosco e não me tendes conhecido, Filipe. Quem me vê a mim, vê o Pai. E como dizes tu, mostra-nos o Pai? Não crês tu que eu estou no Pai e que o Pai está em mim? As palavras que eu vos digo, não as digo em mim mesmo, mas o Pai que está em mim é quem faz as obras. Crede-me que estou no Pai e o Pai em mim. Crede-me, ao menos por causa das mesmas obras. Na verdade vos digo que aquele que crê em mim também fará as obras que eu faço, e as fará maiores do que estas,
porque eu vou para meu Pai. E tudo quanto pedirdes em meu nome, eu farei, para que o Pai seja glorificado no Filho. Se pedirdes alguma coisa em meu nome, eu farei. Se me amardes, guardareis os meus mandamentos. E eu rogarei ao Pai, e ele vos dará outro Consolador, para que fique convosco para sempre. O Espírito da verdade, que o mundo não pode receber, porque não o vê, nem o conhece, mas vós o conhecereis, porque habita convosco e estará em vós. Não vos deixarei órfãos, voltarei para vós. Ainda pouco e o mundo não me verá mais, mas vós me vereis, porque eu vivo e vós vivereis. Naquele dia conhecereis que estou em meu Pai, e vós em mim, e eu em vós. Aquele que tem os meus mandamentos e os guarda, este é o que me ama. E aquele que me ama será amado de meu Pai, e eu amarei e me manifestarei a ele. Disse-lhe Judas, não os Iscariotes, Senhor, de onde vem que te hás de manifestar a nós e não ao mundo? Jesus respondeu e disse-lhe, se alguém me ama, guardará a minha palavra, e meu Pai o amará, e viremos para ele e faremos nele morada. Quem não me ama, não guarda as minhas palavras. Ora, a palavra que ouvistes não é minha, mas do Pai que me enviou. Tenho-vos dito isto, estando convosco. Mas aquele Consolador, o Espírito Santo, que o Pai enviará em meu nome, vos ensinará todas as coisas e vos fará lembrar de tudo quanto vos tenho dito. O texto é belíssimo, né? E se nós não adentrarmos profundamente no sentido de cada palavra de Jesus, ele fica um tanto enigmático e parecem palavras um pouco sem sentido, só parece, porque são muito profundas e muito significativas. Então vejamos, vamos fazer a exegese versículo por versículo, trazendo para o contexto desse atributo divino, que é a onipresença amorosa de Deus em nossas vidas. Disse-lhe Jesus, eu sou o caminho e a verdade e a vida. Ninguém vem ao Pai senão por mim. O que Jesus está querendo dizer aqui, gente? O que ele é para nós? Modelo e guia. Exatamente. Então aqui, em outras palavras, as palavras dele mesmo, ele está colocando o que na questão 625 do Livro dos Espíritos é colocado. Kardec pergunta qual o espírito mais puro que Deus nos colocou para nos servir de guia e modelo. E a resposta, Jesus. Então Jesus é o caminho. Por ele, a partir dos ensinamentos dele, nós vamos chegar em quê? Na verdade. É? Ele acabou de dizer aqui, eu sou o caminho. Então nós vamos chegar na verdade e na vida. Então a verdade, o que é? As

0: uma idolatria pura e simplesmente, sem transformação interior. Foi isso que ele veio nos ensinar, a sermos idólatras, mas ainda a grande maioria dos cristãos faz isso. Ainda estão presos à idolatria e não no processo transformador. Então, quando ele fala que ele é o caminho para a transformação moral, para que nós possamos realizar o quê, gente? Nós já vimos isso aqui na primeira parte do curso, desse módulo. Jesus é nosso grande caminho para quê? Para buscarmos essa conexão profunda com Deus, que é a nossa grande missão, é o nosso propósito existencial. Lembra da questão 115? É a missão do espírito imortal. Qual é? Na busca da verdade, aproximar-se cada vez mais de Deus. Então, Jesus é esse grande caminho que nos conduz à aproximação cada vez maior com o Criador. Faz sentido? Ficou claro esse versículo? Passemos adiante. Se vós me conhecesseis a mim, também conheceríeis a meu Pai. E já desde agora o conheceis e o tendes visto. O que ele está dizendo aqui? Muitos desses versículos foram mal interpretados e foram vistos ao pé da letra. Se vermos esses versículos ao pé da letra, o que a gente pressupõe?
1: Jesus é Deus.
0: Que Jesus é Deus, exatamente. É? Se você observar superficialmente, se ele está falando que vendo a ele, nós estamos vendo a Deus, então Jesus é Deus. É a interpretação simplista que muita gente faz. Muitos cristãos creem exatamente nisso, que Jesus é Deus. Quando o Consolador vem para restaurar todas as verdades que foram esquecidas, propositalmente esquecidas, uma das verdades é essa, que Jesus é uma criatura como todos nós. E não é Deus, ele é alguém criado como todos nós. A única diferença é que Jesus é uma espécie de irmão mais velho nosso. Ele foi criado há mais tempo que nós. Então ele já é um espírito crístico, ele já era um espírito crístico provavelmente, quando nem ainda estávamos no reino nominal, talvez, não sei. É, podemos aventar essa possibilidade. Ou estaríamos adentrando o reino nominal quando ele já era um espírito crístico. Mas ele é um irmão mais velho, única diferença dele para nós. Agora, o que ele está querendo dizer nesse versículo? Então, se nós conhecermos o que ele ensinou, não é ele pessoa, mas os ensinamentos dele, nós vamos conhecer as leis divinas, porque é exatamente isso que ele veio nos ensinar. E aí, quando ele diz, e já desde agora o conheceis e o tendes visto. Então, nós podemos conceber Deus pela exemplificação dele. Então, Jesus é a personificação daquele que ama a Deus de todo entendimento, de todo o coração e de toda a alma. Faz sentido? Tudo aquilo que nós vimos na primeira parte desse módulo. De todo entendimento, de todo o coração e de toda a alma. Se ele é alguém assim, que tem essa profunda identificação com Deus, quando nós o vemos e nos miramos no exemplo dele, o que nós estamos fazendo também? Estamos aprendendo a nos identificar com Deus, com a onipresença amorosa de Deus. Faz sentido, gente? A partir da existência.

exemplificação dele. Lembra da questão que no Livro dos Espíritos coloca, que nós ainda não temos evolução para concebermos plenamente Deus, mas podemos já saber aquilo que Deus não pode deixar de ser, né? Aquilo que ele é em essência, nós não temos capacidade, só o Espírito Crístico que é capaz de fazer isso. Mas aquilo que ele não pode deixar de ser, nós já podemos conceber. E podemos conceber pelos atributos. Quando uma criatura como Jesus manifesta em si mesmo os atributos de Deus e fala para nós que nós podemos fazer o mesmo que ele fazia, o que, que ele está nos ensinando? A trazer essa presença amorosa de Deus para dentro de nós. Disse-lhe Filipe: Senhor, mostra-nos o Pai, o que nos basta. Então vejamos o que, que ele responde a Filipe. Disse-lhe Jesus: Estou há tanto tempo convosco e não me tendes conhecido, Filipe. Quem me vê a mim, vê o Pai. E como dizes tu, mostra-nos o Pai? Então vejamos, ele está ensinando o que para Filipe aqui? A ver os atributos de Deus nele. Filipe já estava ali convivendo com ele há 3 anos quase. Filipe é um dos discípulos de Jesus. E convivendo com ele, e ainda não enxergava Deus através dele. Por isso a pergunta: mostra-nos o Pai? Se ele estava demonstrando tudo pelas obras que ele realizava, né? E as obras maiores não eram as curas e os processos vários, mas a própria exemplificação amorosa, o próprio trato dele com as pessoas, com tudo, ele demonstrava os atributos de Deus dentro dele. Continuemos aqui. Não crês tu que eu estou no Pai e que o Pai está em mim? As palavras que eu vos digo, não as digo de mim mesmo, mas o Pai que está em mim é quem faz as obras. O que, que ele está falando aqui? A onipresença. Ele está falando aqui de um atributo, da onipresença. Por quê? As palavras dele, o que são? O que, que elas representam? O que, que elas ensinam? As leis divinas. Então o Pai, ele se manifesta para nós criaturas de que forma? Pelas leis divinas. Então o Pai, o Criador, Deus, manifesta-se para nós a partir de suas leis. Quando Jesus vem e ensina essas leis, o que, que ele está ensinando? A vermos Deus, a sentirmos Deus, a entendermos Deus. Amar a Deus de todo entendimento, de todo o coração, de toda a nossa alma. Faz sentido, gente? Então, esse é o compromisso que nós temos, né? Por isso que ele fala: as palavras que eu vos digo, não as digo de mim mesmo, mas o Pai que está em mim, onipresença de Deus dentro dele, é quem faz as obras, né? As orientações, que são as próprias leis divinas que ele veio nos ensinar. Existe um convite em todas essas falas de Jesus. Convidados a quê? A manifestar as leis. A criatura manifesta as leis de que forma? De uma forma relativa. No nosso caso, mais relativo ainda. Por quê? Pelo nível de ignorância que ainda nos caracteriza, o fato de não sermos um espírito crístico, as nossas manifestações das leis divinas ainda são incipientes. Não são? Mas nós temos em nós o Cristo interno a ser desabrochado ou não? Nós temos. O Espírito Crístico já existe em nós, é a nossa essência divina. Então, quando Jesus fala
de que as palavras que eu vos digo, não as digo de mim mesmo, mas o Pai que está em mim é quem faz as obras, o que, que ele está manifestando? De uma forma relativa, ele manifesta a presença de Deus nele, nas obras que o Pai faz através dele. Faz sentido? Então, as obras que o Pai faz através dele é a manifestação relativa, no grau crístico, das leis divinas. Quando ele fala para nós nos mirarmos nele, é para quê? Para que nós exercitemos essa manifestação. Faz sentido? É o exercício. Para nós ainda é um exercício. Para Jesus é a manifestação em plenitude da relatividade da criatura, não a manifestação absoluta, porque essa só o Criador é possível, né? O Criador tem uma onipresença absoluta em nós. Nós podemos ter uma onipresença relativa, mesmo no caso do Espírito Crístico. A Trindade Universal, Deus, Espírito e Matéria, que forma a Trindade Universal. Então nós temos um triângulo, né? Espírito, matéria e Deus, no topo desse triângulo. Se não houvesse o Espírito, haveria apenas o quê? A matéria. E haveria apenas leis físicas. As leis morais, elas existem em função de quem? Dos Espíritos. Então o princípio inteligente vai o quê? Realizar as obras divinas no universo. Não é? Porque é aquilo que nós vimos agora há pouco. Deus precisa do universo para ser aquilo que ele é? Não. Ele não precisa do universo, porque ele é o absoluto. Mas ele se manifesta pelo universo. É? Ele se manifesta. Então ele se manifesta pelo princípio inteligente que vai se individualizar no espírito imortal, que vai manifestar moralmente a própria divindade. Faz sentido? E vai dar sentido ao próprio universo. Ficou claro isso? Vai dar sentido ao universo, manifestando a divindade e tendo o senso do significado das leis morais. Se não fosse o espírito inteligente, as leis morais, tudo que não faria sentido. Concordam? Elas só fazem sentido porque existem seres inteligentes capazes de entender essas leis. Só haveria o Criador da vida entendendo tudo. Mas ele se manifesta pelo universo como ele existe. Por isso, o universo é perfeito da forma como é. Na pergunta de Felipe, haveria uma ideia de a busca de um Deus externo, de um Deus para ser idolatrado, no caso, né? E na resposta de Jesus, o que ele remete? Ele remete a um Deus interno. Exatamente isso. Ele remete à onipresença de Deus em nós. E não um Deus puramente exterior a nós para ser cultuado, né? A adoração a Deus é uma das leis divinas, a lei de adoração. Mas adora-se a Deus de que forma? No monte, num templo. Vamos lembrar do encontro de Jesus com a samaritana no poço de Jacó. Nem no monte, nem num templo. Adora-se a Deus em espírito e verdade, né? Espírito em nós, a energia, a presença de Deus em nós. E verdade, as leis divinas presentes na nossa consciência. Faz sentido, gente? Não tem tudo a ver com a questão da onipresença amorosa de Deus? Você busca Deus
na sua presença amorosa em si mesmo. Não faz muito mais sentido do que qualquer culto exterior? Porque é um processo eminentemente transformador, porque nos remete a possibilidades enormes que nós temos dentro de nós mesmos. Faz sentido? Do que aquela coisa simplesmente de adorar externamente. Então Jesus está sempre trabalhando o que em nós? O tempo todo. Por isso que as palavras dele são conhecidas como palavras de vida eterna. O que, que ele está trabalhando? Serve para o planeta Terra, serve para qualquer planeta do universo. Por quê? Ele trabalha alguma coisa que serve para todos os seres inteligente do universo. O que, que ele trabalha? A consciência plena das leis divinas. O tempo todo Jesus está nos chamando à autoconsciência. Crede-me que estou no Pai e o Pai em mim. Crede-me, ao menos por causa das mesmas obras. Mais um versículo que ele diz a mesma coisa. Vejamos aqui, ó. Crede-me que eu estou no Pai e o Pai em mim. Esse é o outro versículo que foi confundido com aquele outro de eu e o Pai somos um, como se Jesus fosse Deus. Quando visto ao pé da letra, dá a impressão que é. Se eu estou no Pai e o Pai em mim, então é a chamada Santíssima Trindade, né? Deus, Pai e Espírito Santo. O Filho, o Pai e o Espírito Santo. Que foi, criou-se um dogma a partir disso. Mas é uma interpretação equivocada desse versículo do outro que fala que ele e o Pai somos um. Então, quando ele está falando, né, que eu estou no Pai e o Pai em mim, ele está falando da onipresença amorosa de Deus nele e a onipresença amorosa manifesta de Deus nele. Deus nele e ele em Deus, né? Faz sentido? Então essa onipresença que ele também manifesta, só que do Pai é absoluta, da criatura, mesmo crística, ela é relativa. Vamos nos ater aqui. Então, qual o sentido das palavras que Jesus utiliza nestes versículos? É a onipresença absoluta de Deus nas criaturas e a onipresença relativa do Espírito Crístico em Deus, por causa das mesmas obras, ou seja, da sintonia profunda pela conexão amorosa. Então, são duas questões. A onipresença de Deus no Espírito Crístico, de forma absoluta, e a onipresença relativa do Espírito Crístico em Deus, realizando as mesmas obras. Tá? Então, esse é o grande sentido existencial para todos nós. Vamos continuar aqui as reflexões. Qual é o propósito existencial do Espírito Imortal? A missão que ele traz em sua consciência? Qual é, gente? Pelo conhecimento da verdade, aproximando-se de Deus para alcançar a pura e eterna felicidade. Essa é a grande missão do Espírito Imortal, é o grande propósito de todas as nossas existências. Vejamos a questão 115 novamente, para a nossa reflexão. Dois espíritos, uns terão sido criados bons e outros maus. Deus criou todos os espíritos simples e ignorantes, isto é, sem saber. A cada um deu determinada missão, com o fim de esclarecê-los e de os fazer chegar progressivamente à perfeição pelo conhecimento da verdade para aproximá-los de si. Nesta perfeição é que eles encontram a pura e eterna felicidade. Então esse é o grande propósito existencial do Espírito Imortal. A missão que todos nós trazemos na nossa consciência.
pelo conhecimento da verdade, nos aproximarmos de Deus e adquirir a pura e eterna felicidade. Agora fazemos uma pergunta para a nossa reflexão. É possível para o espírito negar essa aproximação atuando voluntariamente para que ela não aconteça? Negar é possível, a maioria inclusive faz isso. Nega essa aproximação voluntariamente. Por quê? Por que que é possível negar, gente? Por causa do livre-arbítrio. É uma lei divina que permite isso. Se não houvesse essa lei, que é a lei do livre-arbítrio, não haveria essa possibilidade. Mas como existe a lei de liberdade, nós podemos negar sim. Vejamos aqui na resposta da questão 115. Passando pelas provas que Deus lhes impõe, é que os espíritos adquirem aquele conhecimento. Uns aceitam submissos estas provas e chegam mais depressa à meta que lhes foi assinada. Outros só a suportam murmurando, e pela falta em que desse modo incorrem, permanecem afastados da perfeição e da prometida felicidade. Então vejamos, temos dois grupos de espíritos. Uns que aceitam submissos e outros que murmuram. Então vejamos, são possibilidades de nós escolhermos que grupo nós queremos estar, dos submissos ou dos que murmuram. Vamos ver o significado profundo de cada uma dessas questões, dessas duas possibilidades. Vejamos qual o sentido profundo, psicológico, consciencial da palavra submissão. Qual é o significado profundo, consciencial da palavra submissão? Porque se nós formos lá no dicionário, a palavra submissão, ela tem um sentido dúbio. Ela significa resignar-se a alguma coisa, mas também significa subserviência, um estado de inferioridade. No dicionário está assim. Dentro de uma visão profunda, consciencial, quando no Livro dos Espíritos fala de submissão, será que está nesse sentido de subserviência ou é um sentido mais profundo? Que sentido é esse? Exatamente, aceitar voluntariamente as leis divinas, submetendo-se a todo o processo de trazer a verdade para dentro de nós, para nos aproximarmos de Deus. Então, esse é o sentido profundo de submissão. Nós poderemos dizer que submissão pode ser um processo de submetermos-nos à missão que trazemos à nossa consciência? Podemos dizer que seria isso? Então, seria submeter-se à missão. Submissão não é uma coisa menor, ao contrário, é aquilo que existe de maior, de mais grandioso na consciência do espírito, essa submissão àquilo que ele traz íncito na própria consciência, tornando-se a grande missão interna do espírito mortal, que é aproximar-se de Deus e se tornar plenamente feliz por isso. É o que existe de mais profundo, de mais grandioso para as nossas vidas. Então vejamos aqui, ó. Poderíamos dizer que o espírito imortal, que faz esforços para desenvolver em si mesmo as virtudes da humildade, mansidão, obediência e resignação, se entrega à submissão a Deus. Isto é, submete-se ao dever consciencial de realizar a missão que traz íncita em si, aproximando-se gradualmente do Criador, até poder dizer como Jesus: estou no Pai e o Pai em mim, adquirindo o direito de usufruir a pura e eterna felicidade da onipresença amorosa de Deus em si mesmo.
Faz sentido? Então, a fala de Lázaro em O Evangelho segundo o Espiritismo, quando ele fala do dever, que é o aguilhão da consciência, guardião da probidade interior. Então, a submissão dessa, fazendo exercícios de humildade, mansidão, obediência e resignação, é o grande compromisso que nós temos perante a nossa consciência. Essa submissão seria um profundo ato de inteligência do espírito, sim, de inteligência emocional. Essa inteligência do coração, quando ele sente que isso, esse é o caminho. Então Jesus veio quando ele fala, eu sou o caminho e a verdade e a vida, ele veio ensinar exatamente esse caminho da submissão às leis divinas, porque nós não temos como contrariá-las no sentido de revogá-las. Nós podemos tentar nos insurgir contra elas, porque Deus nos criou com capacidade de escolha, mas não temos como revogar nenhuma lei. Então, se não temos como revogar, e custe o que custar, nós vamos nos submeter a ela, quanto mais cedo nós fizermos, melhor para nós. Tá? Agora vejamos o outro lado. Qual o sentido profundo, psicológico, consciencial da palavra murmurar? No ponto de vista do dicionário, significa lamentar, blasfemar, reclamar. Isso do dicionário, nós estamos perguntando do ponto de vista psicológico consciencial. Transcende o dicionário, vai além. Exatamente. Então é o processo de tentar, porque só é possível no nível da tentativa, a permanecer insubmisso às leis divinas. É uma tentativa de não realizar a missão. Mas se a missão ela é gravada na consciência do espírito, é possível isso acontecer para sempre? Não. Então Deus nos dota do livre-arbítrio, mas a lei de amor, justiça e caridade, a lei de evolução, a lei de progresso, está sempre nos chamando à prática do dever. Porque não é justo conosco permanecermos infelizes. É justo adquirir a pura e eterna felicidade. Faz sentido? Então, por isso, murmurar é apenas algo transitório na nossa vida. Murmurar é o processo circunstancial de revolta insubmissa ao propósito existencial, que pode durar mais ou menos tempo e ter diferentes graus de manifestação, desde o vazio existencial, o abandono existencial, podendo chegar até o estágio do isolamento existencial, chegando ao ponto de tentar perseguir Deus em si e principalmente nos outros, numa tentativa vã de negar os mandamentos que Jesus nos ensinou, processo gerador da crueldade. Então vejamos, existem diferentes níveis de murmúrio. O murmúrio é essa insubmissão às leis divinas dentro da nossa própria consciência, que por mais duradoura que seja, ela vai ser circunstancial. Mas muitas vezes o espírito passa existências inteiras fazendo assim, períodos inteiros na dimensão espiritual agindo assim. Então nós podemos colocar a palavra existencial no sentido, não no sentido amplo do termo, mas no sentido estrito. Então ela pode gerar um vazio existencial, um abandono existencial, e podendo chegar ao nível máximo de isolamento existencial. Esse nível é o nível que o espírito tenta negar profundamente Deus dentro dele. Então, se a onipresença amorosa é um processo de mão dupla, o que o espírito está fazendo?
Ele está tentando negar a onipresença relativa de Deus nele. Tem jeito de ele negar a onipresença absoluta? Porque não depende dele, né? Se não depende dele, é de Deus. Por isso que o Espírito nunca vai permanecer dessa forma, murmurando para sempre, blasfemando contra as leis divinas para sempre, num processo de crueldade consigo mesmo e com seu próximo. Por exemplo, esses espíritos, tanto no corpo quanto fora do corpo, que chega ao nível máximo de crueldade, o que, que eles estavam buscando de uma forma tão violenta? Negar intensamente Deus dentro de si, a onipresença amorosa de Deus dentro dele. E aí passam a um combate contra Deus, até que cai em si. Cedo ou tarde o espírito vai cair em si. Por quê? A onipresença absoluta de Deus na vida dele, ele não tem como negar. Se o espírito que faz isso murmura, ele está no sentimento de privilégio, pode estar relacionado ao sentimento de privilégio, né? É no sentido de que ele quer fazer o universo do jeito dele, mas o universo tem leis e ele não quer cumprir as leis. Se ele não quer cumprir as leis, ele murmura, ele resiste às leis. Se essa negação seria uma negação dos atributos de Deus nele e dos sentimentos profundos nele, a ponto de negar essas possibilidades do Espírito, é exatamente isso. Por quê? Quando fala aqui de uma tentativa vã de negar os mandamentos que Jesus nos ensinou, quais são os mandamentos que Jesus nos ensinou? São dois: amar a Deus de todo entendimento, de todo coração, de toda alma, e ao próximo como a si mesmo. Então ele é uma tentativa no nível mais profundo de negar a lei de amor. A lei de amor que se desdobra também em justiça e caridade, porque é um processo profundamente injusto com ele mesmo permanecer afastado da pura e eterna felicidade. Ele nega o amor a si mesmo e o amor a Deus, o que ele vai fazer com o próximo? Crueldade. Então chega ao nível de crueldade. Já que ele não pode destruir o Criador, o que ele quer? Destruir as obras do Criador. Então ele quer destruir as criaturas. Antigamente, quando hordas de bárbaros invadiam as cidades, o que eles faziam? Além de matar todo mundo, eles incendiavam e colocavam sal na terra para que não nascesse nada. Chegavam nesse nível de crueldade até com as plantas. Salgavam o solo para não nascer nada, para ficar deserta a região. Então, esse nível de crueldade de querer destruir toda a criação divina. Porque no fundo, ele quer destruir Deus dentro dele. Mas como ele não pode, porque a onipresença absoluta de Deus é impossível de nós bloquearmos, aí, quando agimos assim, entramos nesse nível de crueldade, que é fruto desse isolamento existencial. Ele fica numa aridez tamanha que ele quer que o mundo externo extravase a aridez do seu mundo interno. Desde o vazio existencial, o abandono existencial, que vai gerar medo, vai gerar insegurança, vai gerar uma série de manifestações, até o isolamento existencial. São graus do murmúrio, né? O vazio é a ausência de sentido em relação à vida. O abandono é a pessoa se sentir abandonada por Deus. E aí ela sente um medo enorme do própria vida. E o isolamento já chega nesse nível de crueldade consigo mesmo e com os outros. Se as pessoas que cultuam hedonismo, elas estão no vazio existencial e buscam o hedonismo para tentar
preencher o vazio existencial. E não preenche, porque é como se ela estivesse com muita sede e tomasse água salgada, em vez de tomar água potável que aplaca a sede. Continuemos aqui para a gente concluir o pensamento de Jesus. Na verdade vos digo que aquele que crê em mim também fará as obras que eu faço, e as fará maiores do que esta, porque eu vou para meu Pai. O que Jesus está querendo dizer aqui? Que a onipresença amorosa que Ele já manifesta, nós podemos manifestar também. Né? E Ele vai para o Pai. O que significa esse ir para o Pai? É um lugar circunscrito, geográfico? Essa comunhão da onipresença com Deus, né? E ele é o caminho, quando ele diz, ninguém vai ao Pai senão por mim. O que ele está falando? Exatamente das obras que nós somos convidados a fazer, mirando-nos nas obras que ele faz, que ele fez enquanto esteve encarnado entre nós. E tudo quando pedirdes em meu nome, eu o farei, para que o Pai seja glorificado no Filho. Esse é outro versículo visto também ao pé da letra. Basta pedir para Jesus que a gente é atendido, não importa o quê. Mesmo que seja, por exemplo, para que o outro se dê mal e a gente se dê bem. Né? Um time, quando vai jogar com o outro, não pede um para Jesus para ajudar, e o outro também pede a mesma coisa. E a maioria das vezes as pessoas estão pedindo coisas materiais em nome de Jesus e achando que Deus vai atendê-lo solícito só porque Jesus pediu. E o que ele está falando aqui, gente? Ele ainda está falando da onipresença amorosa de Deus em nossas vidas. O que é esse pedido ao Pai? Eu farei para que o Pai seja glorificado no Filho. Para que os atributos divinos sejam desenvolvidos em nós. Esse não é o grande compromisso que nós temos gravado na nossa consciência? Se nós pedirmos forças para que nós, aos poucos, desenvolvamos esses atributos, nós vamos obter essas forças ou não? E aí as coisas materiais, elas vão ter o sentido que a gente damos a elas? Não. Passa a ter outro sentido secundário, como elas realmente são. Se aquela, é a mesma questão da fé sem obra, é uma fé morta. A fé com obras são as obras de dentro do Espírito, nunca as obras de fora, como é entendido. Né? E aí busca-se fazer obras de fora, templos suntuosos, para demonstrar fé. Não são em templos suntuosos que se demonstra a fé, é dentro de nós, nas obras internas. Se pedirdes alguma coisa em meu nome, eu o farei. O que ele está dizendo? Novamente, dos atributos de Deus sendo manifestos em nós. Se me amardes, guardareis os meus mandamentos. Então, cumprir a lei de amor, justiça e caridade para realmente guardar os mandamentos de ir ao encontro do Criador. Né? Amando a Deus de todo entendimento, de todo o coração, de toda a nossa alma, ao próximo como a nós mesmos. Todo o processo da lei de amor, justiça e caridade está resumida nesses mandamentos. E eu rogarei ao Pai, e Ele vos dará outro Consolador, para que fique convosco para sempre. O Espírito da verdade que o mundo não pode receber, porque não o vê, nem o conhece. Mas vós o conheceis, porque habita convosco e estará em vós. E que ele está falando aqui, gente? O que é o Consolador? O Consolador é a doutrina espírita. Para que veio a doutrina espírita? Nos relembrar tudo aquilo que ele nos ensinou. E o que ele nos ensinou? As leis divinas. Para que nós cumpramos, amemos, cumpramos vivenciando plenamente as leis divinas. Então o Consolador vem
e explicita as leis divinas para que nós possamos entrar em contato com o propósito existencial das nossas vidas, seguindo nessa direção. Faz sentido? Esse é o grande sentido da doutrina espírita. Se nós não buscarmos esse sentido no movimento espírita, nós estaremos entrando em grandes equívocos. É mais cômodo não entrar nesse propósito maior. Porque aí nós tendemos a fazer no movimento espírita uma religião a mais. Mas não é esse sentido do Consolador. Está aqui muito claro nesse versículo. Em conjunto com os outros, fica muito claro que o grande compromisso do Consolador é nos oferecer o caminho para irmos ao encontro das leis divinas e incitar em nós. Faz sentido? É isso que nós devemos trazer para o movimento espírita. Quando nós estamos fazendo exercícios para trazer os atributos de Deus dentro de nós, nós vamos ter maior facilidade de realmente aproximar o movimento da doutrina espírita. É exatamente isso. Quando Jesus fala do outro Consolador, né, então é a doutrina espírita, o Consolador, que veio restaurar tudo aquilo que Jesus ensinou e que viria com o Espírito da Verdade, que o mundo não pode receber, porque não o vê nem o conhece, e para que fique conosco para sempre. O Espírito da Verdade é o pseudônimo do próprio Cristo. Isso está lá no livro Missionários da Luz, está no livro, no livro dos Médiuns de Allan Kardec e no Evangelho segundo o Espiritismo, uma mensagem que é colocada como de Jesus no livro dos Médiuns e do Espírito de Verdade no Evangelho segundo o Espiritismo. Mas além do pseudônimo de Jesus, se ele é o caminho e a verdade e a vida, o Espírito de Verdade, o que, que ele veio trazer de volta? O caminho para a verdade, que ficaria para sempre conosco. O que, que é uma verdade que pode ficar sempre conosco? Onde vai ficar? Na nossa consciência. Se estiver na nossa consciência, vai chegar um momento que a gente perde? Porque se antes Jesus trouxe todas as leis, falou sobre essas leis, mas o que a humanidade fez com essas leis? Simplesmente ignorou. Criamos dogmas, criamos toda uma série de idolatria puramente externa, em detrimento do interno, não é? Porque era mais cômodo lidar com o externo, não era mais cômodo? E aí eles, já antevendo isso tudo, o que ele fala? Ele fala que traria o Consolador para restaurar aquilo que seria esquecido por nós. Por isso que ele vai ficar eternamente conosco, porque é na nossa consciência. Esse é o grande objetivo da doutrina espírita, reviver o Evangelho de Jesus em espírito e verdade, trazendo íncito na nossa consciência todas as leis divinas, muito bem colocadas, sem margem a nós alegarmos ignorância. Por isso que ele diz: não vos deixarei órfãos, voltarei para vós. Voltará de que forma? A partir da verdade ensinada por ele. Ainda um pouco e o mundo não me verá mais, mas vós me vereis, porque eu vivo e vós vivereis. E o que, que ele está falando aqui? Ele estava falando da desencarnação dele apenas? Não. Ele estava falando de tudo aquilo que ele ensinou e que seria esquecido, né? O mundo não me verá mais, mas vós me vereis. Por quê? Aqueles que adentram realmente no sentido dos ensinamentos de Jesus, pode deixar de vê-lo?
Não é possível. Porque já traz na própria consciência as muito viva as leis. Porque eu vivo e vós vivereis. Onde? Na própria consciência. Então chegou o momento de que isso seja difundido para toda a humanidade. Não é para um grupo de pequeno de pessoas. Todos somos convidados a essa, trazer Jesus, não o mito idolatrado, mas Jesus, o caminho, a verdade e a vida que nos conduz ao Pai enquanto ensinamentos dele para nossas vidas. Naquele dia conhecereis que estou em meu Pai e vós em mim e eu em vós. O que ele está explicitando aqui? Aqui, na verdade, o que ele está falando? Novamente da onipresença. Estou em meu Pai e vós em mim e eu em vós. Ele é o caminho, a verdade e a vida. Então, ele é o que nos leva ao Criador. Nos leva a essa onipresença amorosa. Nós podemos, já neste nível que estamos, sentir a onipresença amorosa de Jesus em nossas vidas? Plenamente, é o que ele fala aqui. Nós podemos, no nosso terceiro módulo, a presença amorosa de Jesus em nossas vidas, nós vamos trabalhar isso. O sentido profundo de Jesus dentro de nós. E aí nós vamos voltar a esses versículos numa outra conotação. Aquele que tem os meus mandamentos e os guarda, esse é o que me ama. E aquele que me ama será amado de meu Pai, e eu o amarei e me manifestarei a ele. E o que ele está dizendo? Parece que ele está se contradizendo, não parece? Se ele fala uma outra situação que nós já estudamos aqui, que Deus existe para os justos e os injustos, manda a chuva e o sol para justos e injustos, por que ele está dizendo que o Pai amará só aqueles que amarão? Aqui ele diz, este é o que me ama, e aquele que me ama será amado de meu Pai, e eu o amarei e me manifestarei a ele. O que ele está dizendo? Ele está falando da submissão e dos que murmuram. Os submissos às leis divinas amam e sentem o amor divino em si. Os que murmuram, o que eles estão fazendo? Não estão negando o amor e aí vão sentir o amor divino? A onipresença amorosa neles permanece, não deixa de existir. Mas eles não vão sentir. A diferença é essa. Por isso que Deus existe para justos e injustos. Mas o injusto não o sente, enquanto que o justo o sente plenamente. Disse-lhe Judas, Senhor, de onde vem que te has de manifestar a nós e não ao mundo? Jesus respondeu e disse, se alguém me ama, guardará a minha palavra, e meu Pai o amará, e viveremos para ele e faremos nele, e viremos para ele e faremos nele morada. O que ele está dizendo? Onipresença amorosa de Deus em nós, sentindo essa onipresença. Porque ela sempre existe, mas nem sempre nós sentimos. Então, se alguém me ama, guarda a minha palavra, traga os ensinamentos para dentro da própria vida. E aí sentirá o amor do Pai. E viremos para ele e faremos nele morada. No sentido de que estaremos cada vez nos aproximando de Deus para adquirir o direito à pura e eterna felicidade. Quem não me ama, não guarda as minhas palavras. Ora, a palavra que ouvistes não é minha, mas do Pai que me enviou. E quem que ele está falando aqui? Dos que murmuram. Né? No versículo anterior, dos que aceitam submisso, a meta assinada. Nesse versículo agora, os que murmuram, que não guardam as palavras, que não aceitam as leis divinas na própria consciência. Tenho-vos dito isso, estando convosco.
Mas aquele Consolador, o Espírito Santo, que o Pai enviará em meu nome, vos ensinará todas as coisas e vos fará lembrar de tudo quanto vos tenho dito. Então aqui ele reafirma novamente o papel do Consolador. Reafirmar tudo que ele disse para que nós possamos vivenciar plenamente. Vamos só fazer a nossa avaliação reflexiva, porque para que nós possamos fechar o conteúdo no sentido emocional. Feche os olhos, entre em contato com você mesmo em essência, buscando sentir o conteúdo estudado neste encontro. O que você entendeu do conteúdo que se aplique à sua vida? O conteúdo estudado mudou de alguma forma as suas possibilidades de sentir e vivenciar a onipresença amorosa de Deus, de modo a se esforçar para desenvolver em si mesmo esse atributo divino? Caso positivo, que mudança foi essa?

Neste encontro, refletimos sobre o conceito de submissão a Deus pela prática do dever consciencial, bem como do murmúrio com a revolta insubmissa. Busque sentir as virtudes da humildade, mansidão, obediência e resignação, necessárias à prática do dever consciencial de cumprir o propósito existencial de aproximar-se de Deus. Essas quatro virtudes são fundamentais para que a verdadeira submissão aconteça em sua vida. Como você as sente? A partir do entendimento mais profundo do sentido da missão do Espírito Imortal, houve uma ampliação da vontade de desenvolver essas virtudes? Como é isso para você?

Você compreendeu a necessidade de fazer esforços para desenvolver esse atributo divino em sua intimidade, construindo o reino de Deus dentro de si mesmo?

Como você sente a sua vida aplicando o conteúdo estudado neste encontro? Ele pode melhorar a sua vida em sua busca de autotransformação e nas suas atividades na prática do bem? Como é isso para você?

Agora lentamente vá retornando ao estado de vigília, trazendo fixado na mente, no coração, estas reflexões acerca da onipresença amorosa de Deus em sua vida. No próximo encontro, vamos trabalhar outro atributo, que é a eternidade de Deus. Deus é eterno. Como manifestar a eternidade de Deus em nossas vidas?

0: Outro dia nascer feliz está começando, começando, turma linda. Bom dia mesmo. Vamos celebrar a vida no dia maravilhoso. É esse dia de hoje, essa quinta-feira, dia 8 de dezembro de 2022. Gente, olha só o ano acabando, quanta coisa boa foi vivida. Estamos aqui, ó, no programa 797. Aqui quem está falando é Douglas Galeno, trabalhador voluntário do Centro Espírita Luz da Verdade. TV é de luz, gente. TV é de luz, Clube do Livro Espírita. É assim que o Luz da Verdade vai aparecendo aí nas mídias sociais. Quem está comigo no estúdio direto de São Paulo acordou sorrindo para a vida. Hoje é só alegria. Bom dia, Marcinha.
1: Alô, querido. Oi, Douglas, minha querida do chat, todo mundo que está nos ouvindo. Bom dia, mais um dia lindo começando, Douglas. Olha que delícia. Gratidão, Pai. Vamos que vamos.
0: Isso mesmo, a gente vai chegando aqui com todo carinho e essa turma linda que vai chegando também aqui, nos convidando para estar nos seus lares no início da manhã. E vamos lá, e a gente começa aqui fazendo a audiodescrição. A gente sempre lembra, a audiodescrição é um recurso, gente, um recurso muito importante para os nossos irmãos que têm deficiência na visão, algum déficit na visão ou algum déficit cognitivo. Fica difícil, fica embaçado, fica confuso, fica complicado. E a audiodescrição, ela chega exatamente para auxiliar, para que possam enxergar melhor a imagem que vai ficar aqui na tela. Nós temos o topo de uma montanha coberta de muito verde e muitas flores cor-de-rosa, lindas flores cor-de-rosa. Ao fundo, a gente percebe um vale, um lago, um pequeno povoado. Essa imagem em cima, ela está desfocada na tonalidade azul e aparece escrito com letras pretas para o dia nascer feliz. E o feliz é grandão, com fundo luminoso branco. Embaixo escrito bom dia mesmo. No lado direito, todos os dias às 6 horas, e os dois zerinhos são duas carinhas sorridentes. E embaixo, feliz quinta. No canto direito, na vertical, aparecem as logomarcas. Produção, TV é de luz, coprodução é de rádio Amigo Espiritual. Apoio, TV7, Rai TV, Rádio Portal da Luz, Web Rádio Fraternidade. Embaixo, uma faixa grandona que começa com uma figurinha de um girassol, tem um coração vermelho, está escrito Celebre a Vida. E no rodapé, um banner que desliza, e está escrito Inscreva-se na TV de Luz. Tem a figurinha de um joinha, marque esse vídeo como gostei e compartilhe. Compartilhe aí, meu povo, que maravilha! E vamos seguindo, gente. E ao longo do programa, o banner, essa faixa aqui vai sendo alternado, porque a gente vai trazendo aqui os comentários dessa turma linda, os quadros do programa. E só uma curiosidade, Marcinha. A logomarca da Ediluz, um círculo amarelinho e ao centro, olha, é uma árvore, é uma palmeira. É como se fosse, gente, é um livro aberto. As árvores dão vida. E aqui o livro dando vida, trazendo exatamente o alimento para a alma. Aqui o Centro Espírita Luz da Verdade sempre valorizando, sempre reconhecendo o magnífico papel da literatura espírita, com muita informação que alimenta a nossa alma, nos fortalece para essa caminhada maravilhosa. E é isso aí. E a gente começa buscando essa.

0: Agradecendo também aos nossos amigos espirituais incansáveis, ao lado de cada um que está nos ouvindo, a cada pessoa neste planeta, pedindo a Jesus que permaneça conosco sempre, nos iluminando, nos orientando. E nesse momento, sabemos que nossos lares estão sendo visitados por muitas boas vibrações, envolvendo a cada um de nós, envolvendo as nossas famílias, envolvendo o nosso cotidiano, fortalecendo em nós o nosso ânimo para as nossas realizações, as nossas escolhas, o nosso aprendizado. E assim, abençoados nesse momento, pensemos fortemente na figura de Jesus caminhando conosco. Obrigada, Pai, pelos amigos, pela família, pelo aprendizado com os desafios. Sabemos que o Pai confia em nós, espera por nós, e nós, neste nosso caminho evolutivo, vamos sim, com confiança, com fé e com coragem, iluminando-nos a nós mesmos, primeiramente, transformando os nossos pensamentos, os nossos atos, convidando a todos para essa transformação. Agradecemos aos amigos espirituais, a fluidificação das águas que estão sobre as nossas mesas, dos nossos lares. E vamos, Pai, pedindo permissão para iniciar mais um programa, para o dia nascer feliz, com muita, muita alegria. Que assim seja, Pai. Graças a Deus.
1: Linda prece, que assim seja. Quanta luz, quanta luz quando a gente ora, quando a gente entra nessa sintonia amorosa logo cedinho, gente. Quem tem olhos de ver, verá. Quem tem ouvidos de ouvir, que ouça. Buscai e acharás. E toda essa turma que acorda cedinho e já acorda com essa disposição toda, gente, com certeza vai encontrar ânimo. Ânimo para essa caminhada maravilhosa, para que esse dia se renove e todos nós vamos seguindo nessa energia amorosa. E a sua prece foi tão forte, gente, que chegou até uma luz aqui no estúdio, Marcinha. Tô sentindo uma presença, assim, de uma energia tão boa. Quem é que tá aí?
2: Bom dia, Douglas. Bom dia a todos vocês que nos ouvem. Bom dia, Marcinha. Bom dia a todos vocês que estão fazendo os comentários logo cedo, acordando junto com a gente, fazendo o programa junto com a gente. É uma alegria muito grande estar participando hoje com vocês.
1: Que maravilha, Amandinha, Márcia, tá lá em Sergipe, essa lindona. Bom dia, um abraço para você, um abraço fraterno para você e para sua família linda.
0: Alô, Amanda, querida. Beijo, linda.
2: Ô, Marcinha, beijo.
1: Coisa boa, gente, coisa boa. E vamos ver essa turma linda que está chegando por aqui, esse querido Beto Leite chegando logo cedinho, Amanda. Ele está lá em João Pessoa e trazendo aqui a sua mensagem.
2: Pois é, nos desejando bom dia, escola amada, bom dia, alunas queridas. Que tenhamos uma ótima quinta-feira, boa aula a todos, gratidão sempre. Várias imagenzinhas de umas casinhas sugerindo ser uma escola. Maravilha, Beto, obrigada por estar aqui conosco mais uma vez nesse programa.
1: Coisa boa, coisa boa. Amandinha, essa foto de perfil dele não é a formatura dele, não. Isso aí, ó, uma das conferências que aconteceram no início do século passado, reunindo a turma da área da química, da física, grandes, grandes pesquisadores que estavam ali, ó, contribuindo, alavancando as descobertas científicas, né, para o progresso do nosso lindo planeta. Uma turma

0: Uma linda, e aí no meio só uma única mulher nessa época aí, estava ela aí no meio contribuindo, Anne Marie Curie, né? Trabalho na área da física, na pesquisa com radiação, tem até filmes, tem livros, biografias, uma trajetória muito bonita, e a gente manda aquele abraço para esses queridos companheiros de jornada que trouxeram aí a sua contribuição para o sucesso, para as descobertas, para o crescimento e o desenvolvimento do nosso planeta. Uma bela homenagem do nosso querido irmão. Aqui também trazendo uma mensagem linda, Marcinha. Quem chegou cedinho aqui é a Patrícia Bastos.
1: Olha, Patrícia, tudo bem, Patrícia? Uma foto linda, uma morena, pele clara, maquiada, tudo arrumada. Um beijo, Patrícia. Bom dia, gente linda. Um dia de muita luz, paz e harmonia para todos. Que Jesus seja nosso guia e modelo. E mãozinhas em prece, sorrisos e flores. Um abraço, Patrícia. Legal você aqui com a gente, querida.
0: Maravilha, maravilha. Marlene Harenberg, cedinho aqui. Bom dia, que Jesus e Maria Santíssima nos abençoe, nos envolva com muita luz e amor para o dia nascer feliz e colocando aqui flores no coração. Coisa linda, gratidão, querida Marlene, aqui com esse sorriso bonito na foto de perfil. É só alegria. É uma mulher, pele morena clara, aqui os cabelos para trás, toda chique com aquele pretinho básico, um sorriso bonito, envolvente. Coisa boa, gente. Isso aí. Que
1: É, e
0: Jesus e
1: ela
0: Maria
1: ainda manda um
0: Santíssima.
1: recado aí, a Marlene mandando um recado para Patrícia ao vivo aí, interagindo, que massa, ó.
0: É.
1: Patrícia, muitos beijinhos no coração, a Marlene está desejando para você, ó.
0: Coisa boa. E a Patrícia devolvendo. Beijinhos, Marlene. E
1: Que
0: é uma
1: demais,
0: interação
1: gente.
0: linda.
1: É massa, eu gosto muito.
0: Coisa boa. E a Marlene aqui, eu ia comentar aqui, vamos comentar, gente, quando ela coloca aqui, ó, que Jesus e Maria Santíssima. Gente, hoje em Recife, dia de Nossa Senhora, feriado local, as pessoas sempre lembrando aí com muito carinho, com muito amor, essa Mãe Santíssima, que ela nos envolva neste dia e sempre com seu manto de amor, de alegria, de coragem. E vamos seguindo, gente, nesse dia maravilhoso. Vamos lá, daqui a pouquinho a gente vai trazendo aqui mais comentários dessa turma linda que vai chegando. Exatamente. E vamos começar, gente. Vamos começar esse bom dia com alegria e poesia. É isso aí. Pedi para Marcinha, Marcinha, traz a poesia para a gente aqui, ó. Vamos seguir com a
1: Olha,
0: poesia?
1: já estamos aqui e a poesia de hoje é Segue Adiante. Faze da própria dor o facho da esperança, espalhando por luz o verbo em que te exprimes, revelando em Jesus as estradas sublimes para o reino da paz, onde a paz nos descansa. Por mais luta ou mais dor, jamais te desanimes. Chora, mas serve e crê, suporta e avança. Nos caminhos da fé, mantendo a segurança das ideias do bem a que te arrimes. Não olhes para trás, mesmo de lenho aos ombros, vara, pedras, brejais, trevas e escombros. Prossegue à frente, eleva, ampara e lida. E um dia, muito além da sombra e da saudade, encontrarás de novo o lar da eternidade e a vitória do amor na grande vida. Essa poesia linda é da nossa amiga querida Alta de Souza e chegou até nós através da psicografia de Francisco Cândido Xavier. Está no livro Tempo de Luz. Um abraço, Alta de Souza, querida, e a Chico. Nossa, que é sempre mensagens de muita confiança, fé, coragem, mesmo com todos os desafios da nossa vida, da nossa existência, para seguir adiante, gente, porque nós vamos sim chegar lá. E estamos a caminho, né, Douglas? Escola de Anjinhos aqui. Estamos a caminho.
0: Isso, gente, exatamente. Aqui é todo mundo aprendiz de anjo, gente. É a nossa caminhada, a gente vai seguindo aqui, olha só, aprendendo um pouquinho de cada vez. É aí que está a misericórdia divina, o amor de Deus para com todos nós. Todo mundo, gente, todo mundo aprendendo, crescendo, com muito carinho, com muito amor. né? E a gente tem aqui a querida Alta de Souza, gente, olha só, através da psicografia do Divaldo, nos brindando, gente, com tanta poesia bonita, com tantas mensagens amorosas. Isso é bom demais mesmo, né? Deixa eu trazer aqui uma lindona. Gente, a Regininha tá gripada, tá molinha, mas mesmo assim, Amanda, ela trouxe aqui o bom dia dela e um pãozinho de queijo pra gente.
2: Obrigada, um cafezinho pra gente, um pãozinho de queijo pra gente. Regina, querida, uma boa recuperação, que Jesus esteja contigo, te auxiliando aí, trazendo a equipe para tratar de você, porque você é merecedora de tudo que é de bom nesse mundo. Você é uma amiga querida, que a gente estima muito, e quer que você se recupere logo, que a gente sente falta da sua voz aqui. Um cheiro, amiga. E a Regina diz, bom dia com cafezinho e pão de queijo. Ei, Regina, um cheiro, amiga.
0: Um cheiro, queridona. Se recupere logo, repouse aí, é um repouso necessário, aguenta firme, que é assim mesmo, essa época. E olha, gente, ela estava comentando, tá chovendo, aí faz calor, aí chove de novo, fica frio, fica quente. O pessoal que está lá em Besonte, aquela região ali, ó, está sofrendo, gente, com chuva. Choveu muito ontem, Amanda, chuvarada forte, temperatura baixou, complicado, né? Complicado, final de ano, a gente sabe que aparecem assim essas chuvaradas e dão aquela, ó, aquela atrapalhada aí, que é complicado, né? Mas a gente vai tocando aqui o trem devagarzinho. Marcinha, olha só aqui, ó, o nosso querido professor Léo mandando aquele abraço, ó.
1: Ah, professor Léo, simpatia, um grande abraço e um cheiro no coração de cada um. E é isso aí, professor, muito obrigada, agradecemos o professor Léo sempre com alegria, cumprimentando a todos. Olha que foto bonita, professor Léo e família.
0: Linda, linda foto. Vou trazer essa aqui para a Amandinha, especialmente dar um bom dia para ela.
2: Oh, meu Deus, que coisa mais linda, Valda Xavier. Minha maninha de Recife, um cheiro, saudade de você, saudade da sua voz. Beijo grande, que Jesus esteja contigo, te iluminando também nessa caminhada aqui.
0: Coisa boa. Marcinha, já ouviu falar em mãe postiça?
1: Ah, já, nossa.
2: É a própria.
1: Beijo, Valdinha, linda.
0: Coisa boa, gente. Um cheiro pra tu, Valdo. Um cheiro pra tu, coisa boa. Gente, um dia super especial hoje, né? Dia 8 de dezembro, dia Nossa Senhora da Conceição. E tem uma turma linda que resolveu renascer, reencarnar no dia 8 de dezembro. Marcinha, quem é que está fazendo aniversário hoje? Tem muita gente, hein?
1: Olha, nossa, a Regininha não está aqui porque está gripada, mas ela mandou a relação de 1 milhão de amigos que ela tem. E veja que maravilha. Nós temos pessoas muito queridas aniversariando hoje. A primeira delas é a Kate. Kate, nossa amiga, intérprete de Libras, é uma maravilha. Kate, um beijo, querida, parabéns. Também temos a Isabela Conceição, Thales Argolo, Silvia Moraes. Gente, um beijo muito grande, que alegria, porque não é fácil não, gente, todas essas pessoas mereceram renascer. A gente pega uma fila longa, grande, olha, renascendo, estamos aqui. Kate, Isabela, Thales, Silvia, todos os aniversariantes do dia, parabéns! Vocês mereceram renascer, dar uma volta em torno do sol. Não é para fraco, não, gente. Muitas felicidades, muitas alegrias, saúde, tudo de bom para esse pessoal que aniversaria hoje. E olha, parabéns para padroeira do Recife, né? Que hoje é feriado, Nossa Senhora da Conceição. Um abraço em todos os recifenses. E olha, aproveitando, vou falar que ontem foi aniversário de uma amiga e eu não dei parabéns, Monique Gary, minha professora de inglês, uma pessoa linda, linda, fazíamos pilates juntos. Olha, Monique, um abraço, querida, um beijo muito gostoso para você. Felicidades. É isso aí, Douglinhas. Não sei se tem mais gente no chat, não, fazendo aniversário hoje.
2: É, eu olhei aqui também e não consegui localizar. Tem? Ah, Denilza Bezerra, dizendo que hoje os parabéns vai para minha irmã Ivanise. Ela mora em Jardim Paulista, em Pernambuco. E que Jesus abençoe ela hoje sempre, com as mãozinhas para cima, com a carinha, um beijinho de coração. E ela aqui está uma foto de perfil com um sorriso discreto, ela é uma mulher de pele clara, cabelos curtos, pretos, está com um sorriso aí enigmático. A Denusa, obrigada aí, um cheiro para sua irmã também. Que Jesus esteja no coração de vocês, iluminando e fortalecendo cada vez mais, né? Ah, gente, ó, aqui em Aracaju também é feriado, também é comemorado o dia de Nossa Senhora da Conceição, viu? Então, estamos todos de folga, né?
0: E tem aqui a Eliassi falando, ó, aqui em Salvador também é dia de Nossa Senhora da Conceição.
2: Aí,
0: que ela nos proteja, olha que coisa boa, gente. Quem também postou aqui falando, é Maceió também, né? A nossa querida Robertinha disse, ó, feriado em Maceió também. Ela disse que está lá em Delmiro Gouveia. Mas lembrando, gente, em várias cidades, né? A gente tem aí as celebrações, a gente tem aí os nossos irmãos da região católica, né? Visitando a igreja, indo com todo carinho para a missa. Em Recife, o dia inteiro, gente, tem exatamente a igreja lá. E, ó, e são muitas missas e as pessoas vão com muito carinho. É um dia muito bonito, com a energia muito boa, e a gente manda aquele abraço, aquele carinho para essa turma linda. Que coisa boa, né? E vamos seguindo, gente, vamos seguindo aqui com muito carinho, trazendo aqui essas mensagens amorosas, relembrando aqui tanta coisa boa. A gente já começou aqui a falar dos registros históricos, né? A gente tem aqui o dia de Nossa Senhora da Conceição e a gente vai trazer aqui também as nossas efemérides espíritas. É, vamos voltar no tempo para um ano de 1904, 8 de dezembro de 1904, é fundada a Federação Espírita Pernambucana, gente. Olha só.
2: Olha!
0: Exatamente, há muito tempo atrás. Uma das primeiras federações do Brasil, a querida Federação Espírita Pernambucana, e a gente manda aquele abraço fraterno para esses irmãos amorosos que lá atrás iniciaram essa tarefa, né? E a gente aproveitar para mandar um querido abraço, né, para um querido irmão que está lá à frente da Federação Espírita Pernambucana, o querido Austin, está lá cuidando com muito carinho, incentivando estudo, trabalho, que Jesus o envolva, meu irmão, que você tenha aí muita energia, muito assessoramento, e cuide com muito carinho desta casa, que vai com certeza continuar levando muito conhecimento, muita contribuição para todos que ali chegam. Isso é bom demais. E o ano é 1977, quando desencarnou o Ângelo Santoni, lá em Campinas, São Paulo. Ele, gente, foi um dos unificadores do Espiritismo e fundador da UMI, União Municipal Espírita, né? Esse querido irmão também, gente, foi um daqueles que lá atrás estava trabalhando, incentivando a turma a ter, gente, um roteiro, aquele mesmo roteiro, que não tem outro, é aquele que é apresentado por Jesus e os benfeitores, incentivando, gente, a unificação do movimento, grupos de estudo, trabalhos, ter um alinhamento no que diz respeito à formação de grupos de estudo, das atividades, à troca de informações, de experiências. Foi um trabalho muito bonito que foi realizado buscando a fundação de federações espíritas em alguns estados que ainda não tinham. Não, vamos fundar. Qual é o centro que tem aqui? Como é que funciona? E conclamando aí para essa união amorosa e muita coisa boa aconteceu, e a gente fica feliz demais quando a gente vê aí o resultado, né? O resultado de muitos corações que se uniram, gente. Muito, muito mesmo, né? Em torno de um mesmo ideal. Um ideal de muito carinho, de muito trabalho e muita participação. E aí a gente vai ficando feliz, né, com esse trabalho todo. Gente linda, tava dando uma olhadinha aqui, apareceram corações novos aqui, uma turminha nova aparecendo. Que coisa boa! A gente não sabe se são novos que estão chegando ou é a turma que fica escutando e hoje está com tempinho para postar. Tem aqui a Maria Ângela, olha só, Massinha.
1: Oi, Maria Ângela, se você for nova, muito bem-vinda, viu? Permaneça conosco aqui no Podia Nascer Feliz todos os dias. É a Maria Ângela Oliveira e o Giovanni César Espósito. Um abraço para os dois, que alegria!
0: Que coisa boa, que maravilha, um abraço fraterno, isso é bom demais mesmo, né? E aqui apareceu uma lindona também aqui, olha, a Márcia Regine Mourão, né? De Melo Mourão. Bom dia, querido, um abraço fraterno para você. Seja bem-vinda, que Jesus esteja no teu lar, te envolvendo com muito carinho, com muito amor nesse dia maravilhoso. Que coisa boa! Que coisa boa, né? Que você receba aí essas energias amorosas nesse dia super especial. Olha só, Amandinha, essa aqui estava conosco ontem, uma fofa.
2: Ai, que maravilha! Eu ouvi você, Maria José. Um cheiro, amiga. Ela nos diz assim que Deus abençoe este dia com muita felicidade, nossos corações se enchem de alegria e gratidão. Bom dia, pessoal. Bom dia, Maria José. A Maria José, ela tá aqui uma foto de perfil com um sorriso lindo, com fundo branco e umas listras em verde, né? Ela aqui é uma mulher de pele clara, cabelos pretos estão presos, uma blusa aí preta também. Um cheiro, amiga. Obrigada aí, viu?
0: Coisa boa, que maravilha, gente. Isso é bom demais mesmo, né? Essa energia amorosa, esse carinho, né? E por falar nisso, Marcinha, a Marlene Harenberg, olha que carinho, ela.
1: Oh, querida Marlene, minha irmãzinha, nossa irmãzinha de coração, assim, que linda prece, Marcinha, muita luz e bênçãos a todos nós, que assim seja, Marlene, essa ligação, né, com nosso Pai, Jesus, amigos espirituais, é tão importante, é de coração mesmo. Um beijo, querida.
0: Um beijo, lindona. Marcinha estava vendo aqui, ó, tem uma turma no chat pedindo prece, prece para a família, para o filho, prece para o marido, prece para mim, prece para minha mãe. Olha, fala um pouquinho aí para essa turma. Nós estamos aqui, estamos todos em prece, estamos todos aqui buscando essa energia, mas às vezes a pessoa fica tão aperreadazinha também, né? Por isso que a gente lembra aqui do projeto escutatório. Fala um pouquinho para essa turma aí que já está no lugarzinho certo.
1: Gente, com certeza a prece nos liga, né? E a nossa vibração vai melhorando. E quem precisa, a gente pode e deve relembrar. Marque aí, gente, na sua agenda, na agenda do celular, na agenda de papel, um telefone precioso. É do projeto Escutatória e do projeto SOS Preces. O DDD é 31 3334 9700. O que acontece nesse projeto, gente, são voluntários dedicados, amorosos, que estão prontos, sempre alertas para receber o seu telefonema. Se você não ligar, ofereça para quem estiver precisando, para um familiar, um parente, seu vizinho, seu colega de trabalho, para quem você sentir que está precisando. Porque tem horas mesmo, né, Douglas, que a gente pode ficar meio aperreado, meio desanimadinho, e a gente precisa desabafar. E que maravilha a gente saber que tem irmãozinhos com um coração tão aberto para nos ouvir. Eles fazem uma escuta sensível, afetiva e respeitosa 24 horas por dia, durante os 7 dias da semana. O custo é de uma ligação local. Divulgue ou, se precisar, faça contato 31 33 34 9700, porque a escuta e a prece clareiam o caminho. Ligue, gente, não se sinta sozinho. Nunca estamos sozinhos, mas também temos amigos prontinhos para nos ouvir. E eles também oferecem, se você quer fazer uma prece junto, que eles lhe acompanhem uma prece, porque tem hora que a gente nem prece consegue fazer, de tão confuso, de tanta angústia, ou uma aflição, não é? Que a gente esteja atravessando. Tudo passa, tudo passa. Um beijo para esses voluntários maravilhosos.
0: Isso, aquele abraço amoroso para todos esses corações que se unem, gente, para ajudar o próximo. Isso é muito bom mesmo, né? A querida Márcia aqui, ó, ela colocou que é de Juiz de Fora. Olha que coisa boa, mais uma mineira chegando aqui. Verdade. Com todo carinho. Que coisa é boa! Bom. Eita, mãe, aquele abraço para a turma de Juiz de Fora. Que coisa boa, gente. Isso é bom demais mesmo, né? E tem aqui uma lindona aqui, olha só. A Janice aqui, ela lembrando aqui, trazendo parabéns a todos. E em especial para minha avó, Maria Eugênia da Conceição, que já retornou ao mundo espiritual. Muita paz. Gente, olha só, desencarnou com 98 anos. Eita, que bênção. Quantas experiências boas, quanto carinho, quanta oportunidade nessa família linda. Que coisa boa. E a gente manda aquele abraço, sim, gente. Quem disse que não? Aquele abraço. Mesmo que já tenha partido, vem a nossa lembrança, vem o nosso carinho. E com certeza recebem essa energia amorosa, recebem esse carinho, esse afeto. Isso é muito bom, gente, muito bom mesmo. E a Marlene aqui, ó, que lindo, Joanice, sua vovó. Muita luz, né? Para o retorno dela, nessa, dela à nossa casa. Olha que coisa boa. É, gente, nós temos a certeza que somos imortais, gente, que a vida continua com muito carinho. Isso mesmo. E é muito bom a gente compartilhar essas alegrias. O Felipe também mandando aquele parabéns. Aí, Amanda, mandando parabéns para a turma.
2: Pois é, o Felipe, que fala lá de Feira de Santana, aqui pertinho de casa. Parabéns para todos os aniversariantes de hoje. Olha aí o carinho dele também para todos nós, né? Estamos aniversariando hoje.
0: Coisa boa. Amandinha, traz o comentário aqui da Maria Ângela. Ela está lá, ela, mais uma mineira aqui, ó, tá em Muriaé.
2: Tá bombando. Eita, Minas Gerais em peso aqui, né, gente? Coisa boa. Ela diz, ela também, acho que ela fala aqui do lar dela, né? Pelo meu lar, que seja
0: da
2: um
0: prece, dia
2: abençoado.
0: Né?
2: Uma prece, isso. Pelo meu lar, para que seja um dia abençoado para todos nós, da minha família. E peço para todas as pessoas que gostam de mim e por aqueles que temos dificuldade de conviver. Exatamente, Ângela. A gente pede por nós, pelos nossos queridos familiares e também por aqueles que têm os desafios, né, a superar nós em contato com eles e eles conosco. Né? É importante a gente ter o coração tranquilo para esses relacionamentos desafiadores que Deus coloca em nossas vidas para que a gente se aprimore, melhore, consiga burilar esses nossos vícios morais, deixando para lá o orgulho, a vaidade, o egoísmo, trazendo a caridade para dentro de nós. É isso mesmo, viu?
0: Que coisa boa, gente. Vamos lá, gente. O tempo ruge aqui. A gente devagarzinho aqui vai batendo papo, interagindo com essa turma. Mas a gente tem que trazer aqui o roteiro, gente, porque o tempo passa muito rapidinho. Vamos para as nossas dicas culturais. Tem uma dica muito legal mesmo. Traz aí, Amanda. Ó, para essa dica aqui, olha, não foi a de ontem, não. Já tem um tempinho esse encontro muito legal do Divaldo, né? Toda quinta-feira ele encontra uma turma linda e, olha, esse aqui foi ele com Alberto Almeida. Traz essa dica.
2: Pois é, gente. Então, no YouTube, a gente tem Divaldo Franco, ele conversando sobre o Espiritismo e trazendo convidados, né? Então, toda quinta-feira ele vai e realiza essa breve exposição e, em seguida, recebe um convidado especial para responder perguntas do público. Então, é muito uma interação com o público, é uma oportunidade que você tem de tirar as dúvidas que não foram sanadas naquele momento. Então, toda quinta-feira você tem esse contato com o Divaldo Franco, uma pessoa que é muito querida, né? Para todos os espíritas, né? Para todas as pessoas de boa vontade, de benevolência, muito conhecido mundialmente e que está aí à disposição para responder essas perguntas, né? É importante isso.
0: Isso, gente, muito legal. E essa, olha, vale a pena, viu, rever quem viu e quem não viu, dá uma olhadinha. A gente colocou no chat aqui o link. e ele estava falando um pouquinho, gente, ele trouxe um pouquinho da trajetória da querida Joana de Ângeles. Gente, que coisa boa, hein? A gente vê ali, ó, mais uma querida na sua trajetória evolutiva e continua até hoje, né? Trabalhando com Jesus, espalhando a boa mensagem, e deixou um tesouro para a gente, vários livros através dessa parceria com o Divaldo, Divaldo com essa mediunidade abençoada, e a querida Joana nos incentivando, gente, a estudar, a aprender e a viver muita coisa boa. E aí a gente vai aproveitar e vai trazer aqui dicas de leitura, Marcinha. Livros aqui, ó, livros trazidos pelo querido Divaldo aqui através da sua mediunidade. Vamos para as nossas dicas de leitura de hoje, Marcinha.
1: Vamos, e são maravilhas, livros, bênçãos e letrinhas, né? O primeiro livro chama-se Vida, Desafios e Soluções. É a série psicológica no volume 8. E é claro, Divaldo Franco como médium e a nossa querida Joana de Ângeles trazendo todas as mensagens. Esse livro apresenta conceitos libertadores pautados em estudos sobre os problemas humanos à luz da psicologia espírita, com os subsídios da psicologia transpessoal. Dessa forma, objetiva minorar as dificuldades da existência corporal, preparando o espírito para a sua destinação futura. São tratados temas delicados como os impedimentos afetivos e sociais, o significado do ser existencial, os fatores de insegurança, frustrações e as dependências, oferecendo oportunidade para o entendimento dos aparentes enigmas da reencarnação. É o 8º volume da série psicológica Joana de Ângeles, com leitura independente. Gente, Joana de Ângeles sempre ensinando, trazendo as mensagens, aconselhando, elucidando, né, essa nossa questão na nossa vida, da nossa existência, porque estamos aqui, não é, para atravessar esse desafio com essas soluções. Obrigada, Joana. E o outro livro chama-se Trigo de Deus, também de Divaldo Franco, só que desta vez o escrito é nossa amiga Amélia Rodrigues. Este livro narra, em linguagem rica de conteúdo, acontecimentos da vida de Jesus. Ao comparar a Terra a um grande trigal de almas, Amélia Rodrigues apresenta diálogos, reflexões e narrativas evangélicas, demonstrando que, à semelhança do trigo, Deus trabalha por um mundo melhor. Alguns dos capítulos, Pescadores de Almas, o poema de Isaías, Ele era cego, a autoridade de Jesus, o poema da libertação, Jesus e a avareza, o tabor e a imortalidade, dentre outros. Gente, dois livros maravilhosos, né, trazidos pelo nosso querido Divaldo Franco, com os espíritos Joana de Ângeles e Amélia Rodrigues. Muitos ensinamentos, muitos esclarecimentos à luz da doutrina espírita. Uma maravilha, gente. Clube do Livro, né, Douglas?
0: O Luz da Verdade tem uma livraria, gente, com muitos títulos, né? E a literatura espírita tem um leque de opções amorosas, gente, para todo tipo de curiosidade e também para o esclarecimento e o socorro, gente, de todos nós. A gente vai aprendendo, fica mais fácil, né? Imagine só você ter um roteiro na sua mão para facilitar essa caminhada. Olha só, hoje a turma usa o GPS, aí pega o GPS. Gente, eu não sei onde fica a casa da Marcinha. Vou botar aqui no GPS, o GPS vai mostrando o caminho. Gente, a mensagem de Jesus mostra o caminho. Olha só, e essas obras, isso é um verdadeiro GPS, gente, para que a gente possa entender essa caminhada, superar os desafios, gente. É o videogame da vida. A gente tem que vencer o desafio, gente. A gente vence o desafio, ó, e passa adiante com mais fortaleza, fica mais tranquila. Ah, eu já passei por um, eu passo pelo outro. Eu achei que eu não ia conseguir, eu consegui e vou conseguir de novo. E a gente vai buscando essa energia, a gente aprendendo cada vez mais. E os livros estão aí para ajudar. E o Luz da Verdade, a gente sempre incentivou o estudo, sempre incentivou a leitura. E além da livraria, tem o Clube do Livro Espírita. Exatamente, né? E a gente está aqui, ó, divulgando esse trabalho. Amandinha, traz aí o telefone aí, diz quem vai tirar a dúvida, explica como funciona aí, que é bom demais.
2: É muito bom mesmo, eu sou associada e é muito bom. 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Então você se associa, recebe aí 2 livros a cada 2 meses, vai ser entregue no seu endereço que você indicar, você também pode dar de presente ou para alguém que você deseja, né? Então, assim, é muito bom esse Clube do Livro Espírita. E o sócio do Clube do Livro Espírita, ele tem desconto em todos os livros da Ediluz, viu? Então, isso é um ponto muito importante, porque a livraria, ela nos impulsiona nas nossas ações. Então, as ações solidárias do Luz da Verdade são campanhas que são permanentes, né? Porque a gente tem um projeto Levar Amor ao Sertão, onde é destinado a mais de 1.500 pessoas, moradores lá da comunidade de Pedra de Buíque, no sertão de Pernambuco. Então, a gente leva alimentos, produtos de limpeza, de higiene pessoal, máscaras, itens para o Bazar Solidário, né? Então, a gente colocou aqui no chat e também aqui no banner. Como é que você pode fazer? Liga para a Valda também. E se quiser passar um e-mail, nós temos o e-mail projetos.ediluz@gmail.com, em que você entre em contato com a gente, vê o que você pode ajudar, né, financeiramente, né, emocionalmente, de apoio, trazendo aí sua expertise na sua área de atuação, né, ajudando o caminho de Jesus. Né, esse trabalho é de Jesus, nós somos instrumentos. E é onde a gente convida vocês a serem trabalhadores de Jesus também, né? Através da livraria, temos aí o Clube do Livro Espírita para vocês se associarem. E também demais ações que nós temos. Liga para a gente, procura saber qual o emprego que você pode fazer aí nos trabalhos de Jesus.
0: Isso, turma linda, tá dado o recadinho aí, né? A gente está sempre incentivando aqui, é um movimento necessário, gente. A gente precisa, olha, desenvolver a nossa solidariedade, a nossa fraternidade, gente. Vamos fazer o bem, vamos pegar, ó, na pá, né? Quer paz? Muita paz, muito trabalho, né? Como dizia Chico, né? E aí, olha, procure aí onde você está, uma atividade onde você possa exercitar a solidariedade, a fraternidade, né? O Luz da Verdade, como tantas casas espíritas, tem aí suas atividades, né? E por incrível que pareça, tem muito colaborador do Luz da Verdade que está longe, gente. Mas mesmo assim, olha, dá a sua contribuição com muito carinho e você pode, sim, à distância ajudar o Luz da Verdade, ou ajudar outras casas espíritas. E você pode procurar aí na sua região uma atividade que você queira participar, conhecer gente nova, levar aí a sua força física, seu conhecimento, sua expertise, né? E se por acaso você não encontrar aí na sua região o trabalho que você quer fazer, gente, por que não começar? Começa! Muitos trabalhos, muitas ações que hoje são muito bonitas, são grandes, começaram pequeninas. Começa! Dê a oportunidade a outras pessoas trabalharem também nesse projeto. Convide a turma do trabalho, a turma da família, do prédio. Chama aquele colega, me ajuda a carregar esse caldeirão, ajuda. É para onde? Não, é para distribuir essa sopa. Que sopa? Onde? Tu tá vendendo? Tô vendendo, não. A gente vai levar para quem tá com fome. Convida e vai aí, ó, com muito carinho, iniciando uma tarefa, gente. Vocês vão conhecer pessoas novas, vocês vão sentir uma energia amorosa. E com certeza, gente, é um trabalho que nós fazemos primeiro por cada um de nós nessa mudança de atitude. E assim a gente vai mudando a sociedade, gente, a sociedade do planeta. Vamos mudando a sociedade planetária. É a nossa parcela de contribuição no rumo desse mundo que está em regeneração. Coisa boa. Deixa eu trazer aqui uma turma linda, Marcinha. O Wallace chegando aqui. Eu não lembro, não. Gente nova aqui, ó.
1: O Wallace Gomes, bom dia iluminado para você também, Wallace. Se o Wallace for novo, seja bem-vindo, permaneça aqui com essa turma tão legal, tão animada, né? Que está sempre junto, muito carinhosa. Bom dia,
0: Coisa
1: Wallace.
0: Coisa boa, que maravilha. Deixa eu fazer um passeio rapidinho aqui, ó, porque o Jorge Miyashiro, que está em São Paulo, chegou trazendo aqui. Bom dia a todos! A Rosângela Watanabe também chegando. Bom dia! Aqui a Ivani Venâncio também aqui. Bom dia com alegria! E colocando aqui as mãozinhas, mandando beijinho, corações. Eita, coisa boa! Essa turma linda vai chegando aqui. E é bom demais, gente. Bom demais mesmo. É muita alegria, muita energia boa. Olha só quem está por aqui também, Marcinha.
1: É Aninha Brasil, bom dia de paz, humildade e fraternidade, como exercício nosso. Abraço, queridos. Um abraço, Aninha. Bem-vinda.
0: Coisa boa, gente. Vamos lá, vamos tocando aqui o trem. Vamos refletir um pouquinho, Mamandia, porque quem reflete brilha.
2: Quem reflete brilha. Isso mesmo. E hoje a gente vai refletir sobre um tema, contrastes. Existem contrastes exprimindo desigualdades. Muitas criaturas encarnadas querem fugir da vida humana. Contudo, as filas da reencarnação congregam milhares de candidatos ansiosos pelo renascimento. Legiões de trabalhadores se esquivam do trabalho. No entanto, sempre há multidões de desempregados. Numerosos alunos negligenciam os estudos. Todavia, inúmeros jovens não têm qualquer oportunidade de acesso às casas de instrução, embora o desejem ardentemente. Existem contrastes tecendo contradições. Tudo prova a presença do Criador no universo. Todavia, mentes recheadas de conhecimento não creem na realidade divina. Todos podemos dar algo em favor do próximo. No entanto, muitos possuem abundância e nada oferecem a ninguém. Temos a apologia da paz onipresente. Contudo, extensa maioria forja a guerra dentro de si mesma. Existem contrastes gravando ensinamentos. Há direitos idênticos e deveres semelhantes. Contudo, há vontades diferentes, experiências diversas e méritos desiguais. A caridade mais oculta aos homens é, no entanto, a mais conhecida por Deus. A vida humana constitui cópia imperfeita da vida espiritual. Todavia, a perfeição das grandes almas desencarnadas da Terra foi adquirida no solo rude do planeta. Então, esse tema, contrastes, estará no livro Espírito da Verdade, trazido por André Luiz e psicografia de Francisco Cândido Xavier. E é um texto que realmente nos faz refletir a contradição em que muitas vezes falamos e desejamos, mas em nossos corações não internalizamos. Então, queremos a mudança, nós queremos ter paz de espírito, nós queremos ter oportunidades de emprego, oportunidades de ter carinho à nossa família, mas não iniciamos dentro de nós um movimento de construção de todos esses sentimentos que queremos ter do nosso mundo. E nós sabemos que tudo aquilo que nós damos é o que nós recebemos. Então, esse contraste em que muitas vezes nós ficamos tão esperançosos que o outro traga a mudança, sendo que a mudança está dentro de nós. Esse texto, ele diz que tudo o que precisamos está conosco, porque Deus está dentro de nós. A centelha divina que Ele implanta em nós é que nos impulsiona para frente. É onde a gente precisa confiar na potencialidade em que somos deuses, já disse Jesus. Vós sois deuses. Podem fazer tudo o que eu faço e muito mais. E é nessa confiança da bondade que é a nossa essência, né? De construirmos o mundo interior melhor, para que ele ilumine, e no lugar que cheguemos, nós podemos ser instrumentos de Deus. Na mudança daquilo que desejamos, aquilo que nos é trazido para o nosso bem, em que Deus coloca para nós, em que podemos também compartilhar com aqueles que estão ao nosso redor. Então veja, um texto diz aqui: numerosos alunos negligenciam os estudos, todavia, inúmeros jovens não têm qualquer oportunidade de acesso às casas de instrução, embora o desejem ardentemente. Então, a gente faz essa analogia para o mundo em que vivemos aqui, o mundo da Terra, em que muita gente desencarnada queria ter a oportunidade que nós temos de mudança, que a cada dia Deus nos dá um dia para que nós construamos uma nova história, uma nova página na nossa vida, no nosso livro, né? É impulsionar através das oportunidades que nós temos diariamente. Muitas vezes desafiadoras, sim, né? Mas são esses desafios que vão nos colocar para frente. Sabemos que nós somos imperfeitos, sim. Vão ter momentos de que iremos fraquejar, mas Deus está conosco. E essa certeza de que com a oração, a comunhão com Deus, é que a gente consiga seguir em frente e ajudar o nosso irmão também, que está ao nosso lado, atrás de nós ou à nossa frente, né? Então é um texto muito bom para a gente refletir.
0: É isso, gente, é a nossa caminhada, isso aqui é a nossa caminhada, né? E aqui eu vou ser trazendo aqui o que me chamou a atenção, a questão dos alunos, gente, que tem oportunidade de aprender, de estudar, e negligenciam, desperdiçam, perdem a oportunidade. Enquanto isso, tantos outros, um desejo imenso de estudar, de aprender, e não têm acesso. Olha só, gente. Mas olha, é através das sucessivas experiências que a gente vai mudando de atitude, gente. Vamos mudando, mudando a nossa sintonia, buscando exatamente o bom caminho, né? Deixa eu trazer aqui o comentário de uma fofa aqui conosco aqui. Marcinha, ela tá falando aqui quando vai no centro, que recebe as recomendações aí, ó. E às vezes aparece no meio da receita aparece aí um remedinho aí, ó. Vê aí. Tá fechado teu microfone.
1: Oi, Edila, Edila Maria, bom dia. Às vezes na receita, além dos remédios, vem indicação de um livro. Às vezes na livraria do centro está em falta. Boa oportunidade para fazer o pedido, não é verdade? O livro tem conhecimento, tem esclarecimento e pode estar ali o nosso corédio. Porque o livro também faz a gente refletir, não é? Faz a gente ficar mais sabido, faz a gente ter mais vontade, mais ânimo, não é? E aí está o nosso corédio, a nossa transformação, a nossa reflexão, né? Para fazer ali o pedido na livraria, é isso mesmo.
0: É, gente, a gente precisa, né, entender o seguinte, olha, o tratamento na Casa Espírita, ah, não, toda quinta-feira tem tratamento, ah, não, lá no meu centro é toda terça, tem tratamento. Gente, o tratamento é todo dia, o tratamento é todo dia. E olha, quando a gente vai no médico, né, eita, a pressão tá alta, né, aí tem aqui o remedinho, mas tem as indicações, as orientações, olhe. Evite determinadas comidas, cuidado com o sal, se afaste, se está comendo muito sal, você tem, ó, procure caminhar mais, procure se movimentar, gente, isso faz parte do tratamento. E na casa espírita, como é o tratamento espiritual? Será que é diferente? Gente, olha, vamos ler um bom livro, vamos escutar uma boa música, vamos assistir palestras, vamos refletir, vamos cuidar do corpo e do espírito. Então, gente, não é somente na terça, não é somente na quarta, não é somente na quinta. É uma mudança, gente, é deixar o homem velho para trás. Aquele homem velho, cheio de mofo, todo morfado, né? Com aquele comportamento equivocado. Gente, vamos deixar isso para trás. Vamos, não, não, não, não quero não. Eu quero uma caminhada nova, uma nova atitude, uma nova caminhada. Essa é a essência, gente, a essência da vida, né? E oportunidade para a gente refletir não falta, não falta, né? Pedi até para a Mandinha falar aqui um pouquinho, olha, consultório de afeto próximo sábado com o Manuel Chácara, né? Faz aí a propaganda.
2: Pois é, gente. E eu sempre reforço aqui que é um programa que eu tenho muito carinho. Muito carinho porque ele traz temas ligados às dores da alma, às drogas ilícitas, às drogas lícitas, à dependência, à codependência. Então, ele traz temas, né? Profissionais chegam trazendo temas para que a gente conheça, né? Conheça um pouco daquilo que a gente sabe que acontece. Não tem uma pessoa, pelo índice que a gente já estudou lá, que a gente não conheça que tenha na família, ou conhece uma pessoa, ou nós temos em nossa família. Então, quando trouxeram esse assunto, eu não sei como é que está hoje, mas trouxeram essa taxa, está em torno de 78% das famílias têm alguma dependência, né? Dependência química, dependência alcoólica, dependência alimentar, né? São esses vícios em que há questões internas em que a gente somatiza e corre para essas drogas lícitas e ilícitas. Então, o consultório de afeto, estaremos com o Emmanuel Chácara neste sábado. Esteja com a gente tem áudio descrição, às 21 horas. Né? E é uma roda de conversa, né? Ele vem trazendo um tema, trazendo aqui para a gente, e após essa exposição é aberto para as perguntas. E como são temas sensíveis, você pode fazer ele de forma anônima, né? Eu não sei se Douglas tem aí reservado, mas a gente tem esses relatos. E a gente convida que você assista, né? A gente disponibiliza esse formulário de forma anônima, você pergunta. E a gente sabe que são temas sensíveis, né? Às vezes a gente não consegue, tá tão envolvido, né? Que a gente chama da codependência, tá tão envolvido que às vezes a gente não consegue saber para onde vai, né? Então, é um programa que traz essa temática, né? Em que você pode encontrar ajuda, né? A ajuda que você necessita para ajudar a quem você ama. Né? A gente primeiro precisa cuidar de quem cuida, né? Então, pelo amor, a gente vencerá, né? Então, esse convite que a gente quer fazer para vocês no nosso consultório de afeto, todos os sábados, 21 horas.
0: Isso, Amandinha, toma um gole d'água aí para fazer a prece. Enquanto isso, eu vou dizendo aqui para a turma, olha, no chat a gente colocou o link da playlist, todos os vídeos do consultório de afeto, tudo que já aconteceu, tem ali, ó, e a gente tem a oportunidade, hoje é feriado em algumas cidades, ó, é a oportunidade de conhecer essa playlist, ver quanto assunto importante já foi tratado. A gente colocou no chat também, gente, o Evangelho por Emmanuel, com o querido Saulo, a gente sabe que tem uma turma linda, que quando termina aqui o programa, espera um pouquinho, porque às 7h35 o querido Saulo traz aí reflexões, né? E vamos lá, gente, só trazer só uma dica. Gente, olha, o Saulo, né, como todos nós, já tem as atividades profissionais e às vezes, gente, acontecem probleminhas, né, que demandam do Saulo e ele acaba não tendo condições de fazer. Mas a gente compreende, a gente sabe como é essa correria, né, que a gente precisa aí conviver com tantos desafios. Turma linda, quem não pegou sua água, pega aí. Amandinha lindona, convida a turma aí nesse momento de sintonia com Jesus.
2: Sim, Douglas. Com calma. Pega sua água se você esqueceu. Esse é o momento. Tá tudo tranquilo. Tá tudo do jeito como deve estar. Então você, elevando seus pensamentos ao alto, a Deus, a Jesus. Imagina como a luz divina descendo sobre as suas cabeças, trazendo os fluidos necessários para as nossas águas, para que sejam depositados esses fluidos salutares que restabelecerão as nossas energias e as energias das nossas casas. sentindo o poder de Deus dentro de nós, em que rogamos a Ti, Senhor, a oportunidade de mais esse dia, pelo cântaro do pássaro, sabemos que Tu estás conosco, pelas pessoas que amamos, sabemos que Tu cuida de nós, pelos nossos filhos, sabemos que não somos abandonados, pelos nossos amigos, sabemos que temos o apoio. Que o Senhor Jesus esteja conosco em nossas casas, em nossas moradas, onde quer que estejamos. Que o Senhor cuide de nossos filhos, onde quer que eles estejam. Que o Senhor cuide dos animais enfermos que necessitam do auxílio. Que a espiritualidade amiga visite o lar de cada um de nós, trazendo a alegria, o ânimo necessário, a sabedoria, para que possamos enfrentar todas as vicissitudes que nos serão apresentadas no dia de hoje. E que graças a Ti, Senhor, temos mais essa oportunidade de fazer a diferença, caminhando para Ti, sendo instrumento de Vossa paz. Que a Sua luz divina, Senhor, irradie sobre os nossos órgãos, nossos braços, nossas pernas, sentindo a plenitude do Seu amor, para que possamos ter a força necessária para os desafios diários, para a rotina diária que muitas vezes são desafiadoras, mas que isso prova que nossos ombros são fortes e que Tu estás conosco. Que a alegria da vida seja depositada em nossas águas. Que a força inspiradora de Jesus, com Sua paz, preencha os nossos corações, nos acalmando, nos energizando, nos fortalecendo para mais um dia. Que o Senhor esteja conosco, Senhor, hoje, amanhã e sempre. E que assim seja. E assim será.
0: Lindo, lindo demais, querida. Linda prece, emocionante prece. Marcinha ficou encantada.
1: Fiquei, estou envolvida em muito amor e carinho, gratidão, gente, que manhã linda, um abraço a todos do chat, até amanhã, obrigada Amandinha, Douglas, beijo em todos.
2: Um excelente feriado, gente, que Jesus esteja com todos vocês, que guardem o amor em seus corações e lembrem, somos deuses.
0: Lindo demais. Sim. Um cheiro, meus amores, minhas amoras, um dia maravilhoso, ânimo, coragem, Jesus está conosco. Até amanhã, turma linda!

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1: Então, vamos dar continuidade então ao nosso estudo. Nós estamos falando então que o orgulho é a venda que encobre essa visão. Então, meus irmãos, dentro desse estudo que nós estamos fazendo, nós percebemos que a humildade é uma das melhores e podemos dizer com toda a tranquilidade, a primeira virtude que nós temos que desenvolver na Terra, para poder compreender as demais e fazer assim o nosso investimento, né? E outra questão também que a gente precisa estar atento é não é ficar naquela ilusão esperando que Deus venha se revelar para nós, que Deus venha fazer o milagre de transformação das nossas ideias, das nossas vidas, não, porque isso não vai acontecer. Nós é que precisamos ir ao encontro de Deus. Nós é que precisamos mostrar exatamente a boa vontade para compreender e entender as coisas divinas, né? E essa transformação, ela tem que acontecer de dentro de nós para o exterior, e não o contrário, como muitos às vezes preferem ficar aguardando o milagre para poder crer. Nós temos visto aí muitas coisas acontecendo na nossa vida que passam como verdadeiros milagres e nem por isso modificam a nossa vida, modificam as nossas atitudes, né? Então, como a gente está falando, essa transformação precisa acontecer primeiro no nosso interior. E como nós já falamos, o orgulho é essa venda que impede de ver essa verdade com clareza. E nós temos que estar preparado também para aquele conhecimento que nós vamos adquirir. Preparado primeiro para compreender, eu preciso compreender Deus, saber o que Deus representa na nossa vida, compreender as leis que são essas mantenedoras, as que regem o universo, que regem o mundo material, que regem o mundo espiritual, o mundo físico, todas essas leis que nós estamos aí submetidos a ela, entender a vida, o porquê da vida, como diz mesmo nosso querido Leon Denis, de onde viemos, quem somos e para onde vamos, essas perguntas que precisamos encontrar a resposta. E a partir desta compreensão, com certeza o nosso sentimento será diferente, porque precisaremos da experiência para dar essa veracidade dessa verdade, que realmente as coisas de Deus merecem esse olhar diferenciado para nós. Então, como nós estamos falando durante todo este capítulo, né, que Jesus chama a nossa atenção,

0: para essa postura de humildade, porque ele, na verdade, não selecionou os pobres, os miseráveis, os infelizes, somente para falar. A fala dele é geral, é para o mundo inteiro, mas principalmente para aqueles que têm a boa vontade para ouvir. E nós temos que estar preparado para ouvir isso que Jesus tem para nos ensinar. E a gente sabe, né, que muitas coisas, como ele coloca aqui, não precisam de grandes destaques para serem convencidos. Há um outro texto aqui do nosso Evangelho que nós iremos estudar mais à frente, que está no capítulo 21 do 10º parágrafo, que vem falando que essa ideia nova que surge, ela vai ser colocada em todos os pontos, em todos os lugares do planeta. Então, a gente se achar, muitas das vezes, que aquela ideia nova que surgiu é uma propriedade nossa, isso é um equívoco muito grande, quando na verdade não é. E quando uma coisa se revela para nós, na verdade, não é somente para nós. Aquilo ali tem que ser universal, deve ser abrangido para todos os indivíduos, né? E conforme o meio em que a ideia irá se implantar, ela vai merecer, claro, uma adaptação. Lógico, porque o entendimento não é igual para todos. Digamos até melhor, o nível de cultura não é universal. Cada um está num nível diferenciado, né? Por isso que muitas das vezes é preferível você exemplificar, porque assim você já estará mostrando. Não era o que Jesus fazia. Ele ensinava, mas o entendimento muitas das vezes ficava de difícil compreensão, a gente vê isso até nas parábolas, mas ele mostrava com a atitude, com o exemplo, como fazia, e aí ficava fácil de entender, de compreender, e foi assim o que aconteceu na sua época, com todos aqueles seus discípulos que acompanharam a sua trajetória aqui na Terra, dando para ele, assim, o suporte, dando para ele até aquela companhia mesmo na sua pregação, na sua jornada. E realmente eram pessoas simples, mas tinham também ali naquele grupo com eles, pessoas com algum nível de cultura mesmo. O próprio Mateus, ele não era uma pessoa que não era desprezada nesse lado, podemos dizer assim. Ele tinha lá um nível de cultura. Lucas era alguém assim considerado como um sentimento muito nobre e uma pessoa formada, né, como a gente gosta de dizer nos dias atuais. Lucas era médico, e ser médico na sua época era algo assim que tinha que ter muito conhecimento, muito estudo. E ele era um médico. O próprio Paulo de Tarso, como a gente já citou o nome dele, tinha. Agora, com relação ao sentimento que precisava acontecer, aí a gente pode se apoiar lá na vivência de Pedro, que era uma pessoa igualzinho a nós, comum, ou nós que somos iguais a ele, né? Que eu acho que é até melhor a gente pensar assim. E teve também esses seus momentos de homem da terra, né? Com dificuldades, com expressões até de dureza, mas que sentiu o toque da mensagem de Jesus. Era já uma criatura propensa àquela mudança, ele não era um ser fechado, bloqueado nos seus pontos de vista, não. Ele recebeu aquele ensinamento de Jesus e passou a vivenciá-lo. Então, ele era o evangelho vivo. Muitos dos seus apóstolos foram também assim. João também mostrou-se naquela sua pureza de sentimento, também uma criatura muito simples e muito humilde quando aceita todo aquele ensinamento, quando caminha junto com Jesus e quando arrebanha também outras almas para acompanharem aquela mesma ideia. E é isso, meus irmãos, estamos falando sobre o orgulho, estamos falando sobre nós, estamos falando sobre a necessidade de desenvolver em nós a humildade. A questão agora é compreender e buscar pautar a nossa vida, os nossos exemplos, nessa virtude, porque ela é a chave que irá abrir a porta para tantas outras virtudes que irão se apresentar a partir daí. E tem que ter muita coragem para, nos dias atuais de consumismo, mostrar-se bastante simples e bastante humilde. Que Jesus nos abençoe. Graças a Deus.
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2: Estamos dando continuidade ao estudo do capítulo 5, Bem-aventurados Aflitos, e hoje nós vamos estudar o item 23, que é uma instrução dos Espíritos, foi dada pelo Espírito Fénelon, em Lyon, 1860. E ele nos esclarece a respeito dos tormentos voluntários. Ele começa falando da busca da felicidade. Todos nós queremos ser felizes e estamos empenhados nessa busca. Mas o que é felicidade para nós? Como estamos buscando essa felicidade? A felicidade que almejamos está de acordo com a vontade de Deus? Então, para começarmos, vamos primeiro verificar o que é felicidade. Felicidade é um estado durável de plenitude, satisfação e equilíbrio físico e psíquico em que o sofrimento e a inquietude são transformadas em emoções ou sentimentos que vão desde o contentamento até a alegria intensa. E também é o bem-estar espiritual ou paz interior. Agora que já sabemos o que é felicidade, vamos ver o que Fénelon nos diz. Ele fala que a felicidade suprema ainda não é possível na Terra. Mas por quê? Se relacionarmos a perfeição, que ainda não alcançamos a perfeição suprema, estamos em processo e já adquirimos algumas conquistas, o que quer dizer que já alcançamos um certo nível de perfeição, o que também significa dizer que nós já alcançamos um certo nível de felicidade, que não é a suprema. Ele diz que não desfrutamos da felicidade que podemos sentir agora porque a procuramos nas coisas perecíveis. Lá no capítulo 2, que nós já estudamos, no item 5, Kardec nos diz assim: pela simples dúvida sobre a vida futura, o homem dirige os seus pensamentos para a vida terrena e não consegue entrever bens mais preciosos que os da terra. E quando perde esses bens, é um desgosto profundo. A vaidade ou orgulho ferido são tormentos que fazem da sua vida uma angústia sem fim. E assim, voluntariamente, se entrega a uma verdadeira tortura de todos os instantes. E no final ele diz assim: que a importância que se dá aos bens terrenos estão sempre na razão inversa da fé na vida futura. Vamos então refletir sobre essa razão inversa entre os bens materiais e os espirituais. Os bens materiais têm um tempo de vida útil. Uns duram menos, outros duram mais. E quanto mais utilizamos, mais eles perdem seu valor, a sua capacidade. Se buscamos a felicidade nesses bens, logo essa felicidade tem prazo de validade. Agora, os bens espirituais. Quanto mais sentimos, por exemplo, o amor, ele cresce. Quanto mais doamos, mais ele se multiplica. Por isso, Fénelon nos diz que deveríamos buscar a felicidade nos prazeres da alma, que são uma mostra dos eternos prazeres celestes. E continua: em vez de procurar a paz do coração, única felicidade real neste mundo, ele deseja ardentemente tudo o que pode agitá-lo e perturbá-lo, e por isso cria para si tormentos que só a ele pertencia evitar. Então, o que é a felicidade da alma? O que é a paz do coração? Vamos contar então um caso. Um companheiro que trabalha assistindo moradores de rua foi convidado para fazer um trabalho de coordenação, e ele rejeitou, porque ele disse que não estaria mais em contato com esses irmãos, que se ele aceitasse, não poderia mais ver os olhos de alegria desses companheiros ao receber atenção, cuidado e carinho. Esses momentos enchiam seu coração, que ele descreveu como simples alegria. Depois de fazermos um estudo em conjunto, ele concluiu que, na verdade, aqueles momentos eram de pura felicidade. E disse que nós descrevemos esses momentos como alegria porque estamos sempre em busca de uma felicidade que ainda não temos condições de sentir. E aí não aproveitamos essa felicidade possível. Não é uma felicidade ver um irmão feliz? E quando nós conseguimos colocar em prática uma atitude que sabemos que é correta, mas não conseguimos atingir? E no momento que a gente consegue, não é uma felicidade? Não é felicidade quando conseguimos agir de acordo com os ensinos de Jesus? A felicidade está tão próxima de nós, em detalhes pequenos que deixamos passar, porque queremos sempre mais do que temos. Por isso, vemos tantas pessoas felizes com pequenos gestos e outras passando por tantas dificuldades e não entendemos e questionamos como pode essa pessoa estar feliz. Porque essas pessoas já possuem a fé no futuro e sabem que a felicidade está dentro de nós. Enquanto não entendemos isso, andamos na contramão da felicidade e criamos esses tormentos voluntários. Então, Fénelon questiona: existem tormentos maiores causados pela inveja e pelo ciúme? Não, porquanto, para o invejoso e o ciumento não há descanso. Estão perpetuamente ansiosos. O que eles não têm e os outros possuem causa-lhes insônia. Vamos então pensar. Quando encarnamos, recebemos os nossos instrumentos. Instrumentos esses adequados ao nosso progresso e também adequados às nossas necessidades. E muitos de nós participamos desse planejamento, aceitamos o nosso instrumento. Vamos dizer assim, escolhemos um violão e entendemos que esse violão estava adequado. Mas ao chegarmos aqui, nos deparamos com um piano de cauda do nosso vizinho e não achamos mais o nosso instrumento adequado. O vizinho está lá, cuidando do seu piano, afinando, transmitindo o som. E nós deixamos o nosso violão de lado, porque estamos lá invejando o instrumento do outro. Por que não aceitamos o nosso instrumento? Por que não aceitamos o que nos foi proposto? Resistimos a aceitar as determinações da lei. Batemos de frente e repetimos os mesmos comportamentos. Questionamos Deus. Por que o outro tem e eu não tenho? Mas Jesus nos disse assim: qual o pai que dá pedra ao filho que pede pão? Logo, o que recebemos do pai é exatamente o que precisamos. Então, se o outro possui um piano, e vendo que a gente tem apenas um simples violão, e desfila com esse piano para nos provocar inveja, ele só consegue alcançar esse intento porque a inveja está em nós. Porque o outro não tem o poder de nos causar inveja. Somos nós os responsáveis pelos nossos sentimentos. Se ele consegue nos causar inveja, é porque esse sentimento está em nós. Logo, criamos tormentos voluntários. Vamos ver o ciúme. O ciúme é consequência de sentimentos de posse. Queremos ser donos de pessoas, de coisas. mas já aprendemos que as coisas são os meios para atingirmos as nossas metas, que a vida espiritual é a felicidade. Vamos apenas usar essas coisas, não são nossas. E as pessoas? As pessoas são os nossos irmãos de caminhada, e como nós, estão em busca da sua felicidade. E como nós, são individualidades, não temos poder sobre elas. Mas nós colocamos a nossa felicidade nas mãos dos outros, exigimos que os outros nos façam felizes e não vamos conseguir. De novo, nos impomos tormentos voluntários. Fénelon então nos alerta que amanhã teremos que deixar essas futilidades que envenenam a existência. E diz: quantos tormentos se livra aquele que sabe se contentar com o que tem, que vê sem inveja o que não possui, que não procura parecer mais do que realmente é. E também nos orienta que, se olharmos bem à nossa volta e se olharmos abaixo de si, vamos ver que existem pessoas que possuem muito menos, e esses não perdem tempo imaginando necessidades irreais, e por isso são calmos. E ele questiona: a calma em meio à desgraça da vida não é uma felicidade? E assim, queridos irmãos, vamos pensar por que o nosso coração não está em paz e não está em calma. Assim, seremos bem-aventurados e seremos consolados. Vamos então aguardar, que nós vamos para um breve intervalo e já retornamos.
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3: Amigos da rádio Espiritismo.net, estamos de volta com o estudo do caso Ezimel Slisgo, que está na segunda parte do livro O Céu e o Inferno, em seu capítulo 8º, que fala das expiações terrestres, né? E na Ezimel, ele faz o seu relato não só da expiação que ele vivenciou enquanto vivo, mas também da sua experiência, da sua expiação na erraticidade. O seu caso traz esclarecimento muito intenso acerca da diferença entre morrer e desencarnar. Né, o seu relato é muito interessante nesse sentido. Ele descreveu, e nós já comentamos na primeira parte, a experiência que vivenciou como um rei, o príncipe soberano, enfim, no exercício do poder, né, e que a sua escolha não foi em sintonia com a caridade, enfim, com a lei de Deus. Muito pelo contrário, ao invés de usar o seu poder para o bem-estar dos seus súditos, ele procurou satisfazer unicamente os seus interesses pessoais, a sensualidade, né? E com isso criou uma série de dificuldades que começaram no momento da morte, né? Ele diz que perdeu a vida, deixou a vida em tormentos e sofrimentos terríveis, né? E fala que esse processo, né, de desencarnação provocado pela morte do corpo físico foi bastante complicado. Ele se diz carrasco, né, de todo gênero de situações, né, completamente ausência de bom sentimento, né? E permaneceu muito tempo, muitíssimo tempo, ligado pelo espírito ao seu corpo em decomposição. Ele diz que se sentiu até que a decomposição se completasse, roído pelos vermes que o faziam sofrer muito, né? Foi um longo período em que a imantação entre o espírito e o corpo físico através do perispírito se manteve, mesmo não existindo mais a vitalidade. E desta forma, ele sentiu sofrimentos cruéis, né? Mas, mesmo tendo sido bastante intensa a vivência desse processo de separação do corpo físico ao perispírito, ele diz que após essa completar essa separação, ao invés de sentir um alívio, muito pelo contrário, porque vieram as dores morais, o sofrimento moral. E este sofrimento moral durou muito mais tempo que o primeiro. Como já relatamos na primeira parte, esse período na erraticidade durou cerca de 3 séculos, 300 anos. Né? E ele fala que após essa separação, esses sofrimentos morais preencheram esse tempo, essa lacuna, e foram bastante intensos. Periodicamente, ele era defrontado com todas as suas vítimas, e por uma força que ele não sabe explicar, vivenciava as situações em que provocou o sofrimento do próximo. E ele diz: ó, meus amigos, como é horrível a visão constante daqueles a quem se fez mal. Disto tivesse um pequeno exemplo da dor que é a confrontação do acusado com a vítima. É, pequeno exemplo. Você imagina o quanto que o espírito sentiu sentimento de culpa, até se transformar num arrependimento sincero que acabou levando a optar por essa encarnação, por essa vivência como exímio Sligol, que tanta admiração levou à população de Vilna, que teve contato com a forma com que ele se comportou ao longo da vida, pedindo para ajudar aqueles que vivenciaram a dificuldade, a orfandade, a falta de um responsável para cuidar, né? Essa situação que ele vivenciou, né, ele durou cerca de 70 e poucos anos, que ele relata, e uma grande parte dele dedicado ao outro. A forma egoísta que ele agiu na encarnação anterior como monarca, nessa como exímio, o morador em dificuldades materiais, mas com um coração todo voltado a atendimento ao seu próximo. A transformação, a virada, a mudança de comportamento é muito intensa. Toda a situação que ele viveu, por mais penosa que tenha sido durante a sua erraticidade, foi a oportunidade educativa que o pai colocou à sua disposição para fazer essa reflexão, essa transformação moral. E ele aproveitou, colocou em prática toda a sua determinação, a sua vontade, o seu desejo de agir de forma diferente. E com toda a dificuldade que se tenha colocado, mesmo tendo sido objeto de ingratidão de alguns dos que receberam o seu carinho, a sua dedicação, a sua devoção, ele não se distanciou um milímetro do seu objetivo de agir de forma diferente, fazer melhor, tornar-se um espírito melhor encaminhada em direção ao Pai. É muito importante, é muito gratificante ver a forma misericordiosa como o Pai derrama o seu amor por todos nós. No Código Penal da Vida Futura, na primeira parte do livro Céu e Inferno, nós temos artigo em que Kardec coloca que o Pai não desampara nenhum de seus filhos. O que ele exige é o arrependimento, expiação e reparação, e uma palavra, um retorno sincero ao bem. Zimmel, nessa sua caminhada, nessa sua transformação, mostra a diferença em que acontece o processo de retorno à nossa verdadeira pátria para aquele que foi um seguidor da vontade do Pai, um trabalhador do bem, dedicado a fazer a caridade, e aquele que faz escolhas diferentes dessa, né? Ele diz que, enfim, concluir essa existência que resgatou por sua abnegação e caridade, o que a outra tivere de cruel e injusta. A sua morte foi tranquila. Morri calmamente, confiante no valor que a reparação feita na minha última existência havia obtido. E fui recompensado além das minhas secretas aspirações. Hoje sou feliz, muito feliz em poder vos dizer que aquele que se eleva será humilhado e que aquele que se humilha será elevado. No Código Penal da Vida Futura, nós vemos que está lá escrito, Kardec coloca que Deus pesa com muito amor o bem que fazemos. Ao longo das obras doutrinárias, da codificação kardeciana, nós vemos diversos espíritos falarem que essas bênçãos que recebemos pelo bem que praticamos vêm de forma centuplicada. Então, meus amigos, vamos refletir, vamos seguir nessa caminhada em direção ao Pai, com a certeza de que, em sua infinita bondade, justiça e misericórdia, esse esforço que fazemos na nossa transformação moral, na prática do bem, será muito bem recompensada. Que assim seja.
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4: Voltamos à nossa conversa sobre Jacques Latour, um criminoso arrependido. Nós falávamos do arrependimento, do reconhecimento das ações e do arrependimento em cima do entendimento, do reconhecimento, do entendimento dessas ações. No mesmo parágrafo que nós paramos, ele diz assim para a gente: preciso é, pois, que persevereis na boa resolução de reparar o mal que fizestes. Certo, não podeis restituir às vítimas as vidas que lhes arrancais, mas, se o impetrardes com fervor, Deus permitirá que as encontreis em uma nova encarnação, na qual lhes podereis patentear tanto devotamento quanto o mal que lhes fizeste. E quando a reparação lhe parecer suficiente, para logo entrareis na sua santa graça. Assim, a duração do vosso castigo está nas vossas mãos, dependendo de vós o abreviar. E aí a gente vai pensar um pouquinho sobre a questão das penas eternas. A doutrina espírita nos mostra, ela traz para a gente o conhecimento de que não há penas eternas, que não existe mal que não possa ser reparado. Voltando também ao que falávamos anteriormente, o importante é o espírito se dar conta daquilo que ele fez, se arrepender daquilo que ele fez e ter a predisposição de se ressarcir diante dessa lei. E essa lei divina não é a lei de talião, do olho por olho, dente por dente. Se eu cometi alguma coisa, eu vou perecer na minha vida futura daquilo que eu cometi. Não podemos esquecer que somos espíritos livres, dotados de livre-arbítrio e que escolhemos a condição das provas que queremos passar em nossas encarnações. Então, todo esse processo do reconhecimento da falta, do entendimento da falta, do arrependimento sincero, vai ser importante para que eu possa, enquanto espírito imortal, na erraticidade, preparando uma encarnação futura, para que se possa programar as provas que teremos condições de dar conta nas nossas vidas futuras. Para isso, nós temos o amparo dos nossos guias espirituais, dos nossos amigos espirituais, o amparo desses espíritos amigos, o amparo divino nas nossas vidas, que vão nos dizer se nós temos condições ou não de dar conta daquele recado. Quantas vezes no nosso dia a dia assumimos inúmeras tarefas e depois não damos conta dessas inúmeras tarefas? A mesma coisa em relação às nossas expiações, vamos dizer assim, os nossos acertos de conta. Nós vamos escolher as nossas provas, as nossas dificuldades que passaremos em outras vidas, para que nós possamos nos ressarcir com essa lei divina, com esses débitos que fomos acumulando ao longo das nossas existências. Então, quando ele coloca aqui essa questão que ele diz, preciso é que persevereis na boa resolução de reparar o mal que fizeste. Eu não vou poder mudar, não podemos mudar, e Chico Xavier nos traz isso, nos trouxe essa frase, não podemos mudar o que ficou lá atrás, não podemos modificar o que passou, mas podemos modificar o que vem pela frente. As nossas vidas futuras, os nossos dias futuros, nós podemos modificar sim. Então, é importante esse reconhecimento. Uma outra coisa que precisamos ressaltar aqui no depoimento de Latour, que ele nos fala mais à frente, ele nos diz assim, graças às vossas preces, experimento já uma sensível melhora. Foi tal o fervor com que orei que Deus me concedeu um momentâneo alívio, não obstante, terei de ver ainda as minhas vítimas. Eilas, eilas, vedes esse sangue? Repetiu-se a prece da véspera. O Espírito continua dirigindo-se ao médium. Perdoai o ter-me apossado de vós. Obrigado pelo alívio que proporcionais aos meus sofrimentos. Perdoai o mal que vos causei, mas eu tenho necessidade de me comunicar, e só vós o podeis. Obrigado, obrigado, que já sinto algum alívio, posto que não tenha atingido o fim das provações. As minhas vítimas voltarão dentro em breve. Eis a punição a que fiz jus. Meu Deus, sede indulgente. Orai todos vós por mim, tende piedade. Então, a importância da prece. A importância de lembrarmos dos nossos queridos, dos nossos afetos e dos nossos desafetos durante a prece. Né? Olha que ele fala, grato às vossas preces, já experimento uma sensível melhora. Então, a importância da prece, a importância da vigilância do pensamento, a importância dos nossos pensamentos, a importância da leitura com a qual nós alimentamos o nosso pensamento, a importância de fazermos uma filtragem daquilo que nós lemos, daquilo que nós ouvimos, que é com esse material que nós iremos alimentar o nosso pensamento. E as nossas preces serão reflexo desse pensamento que nós trazemos em nós, de tudo que trazemos em nosso coração. Então, a prece é de fundamental importância para todos nós, os espíritos encarnados e os espíritos desencarnados. Então, quando nós vemos algum companheiro praticar uma atitude que não seja uma atitude condigna, que não seja uma atitude que está dentro da preservação da vida, dentro das leis divinas, o nosso primeiro, muitas vezes o nosso primeiro impulso é apontar o dedo, é dizer, fez, vai ter que pagar com a mesma moeda. E nós não podemos agir assim, porque nós não sabemos, na realidade, a dificuldade de cada espírito em entender a oportunidade que recebeu nesta encarnação. Quais a história de vida desse espírito, a história de vida nessa encarnação e das vidas passadas que leva a cometer algum ato errado, sem dúvida, um ato que está indo contra as leis divinas, sem dúvida alguma. Mas não sejamos nós aquelas pessoas que apontam o dedo, muito pelo contrário, sejamos nós as pessoas que levam a prece, que levam o equilíbrio, que rezam para que esse espírito possa encontrar a paz necessária ou o equilíbrio necessário para poder rever as suas atitudes, reconhecer a atitude errada que teve, se arrepender dessa atitude errada que teve e começar a trilhar um caminho do bem, o caminho para o qual ele foi criado, o caminho para o qual todos nós somos criados, que é a perfeição, a nossa perfeição, a perfeição do espírito, atingirmos o nível de espírito puro, a categoria de espíritos puros. Então, a prece é muito importante. Não julgar como Cristo nos ensinou, não julgar sem ter o conhecimento, não julgar porque nós não temos o conhecimento do outro. Nós não temos a vivência que o outro tem nas atitudes que ele comete. Então, se nós não julgarmos e nós entrarmos em prece por esse companheiro que já que ainda não compreendeu o seu real papel na senda divina, na seara do México, não compreendeu o seu real papel, façamos nós a nossa parte de ajudá-lo a compreender. Então, que em toda a situação que vemos no nosso dia a dia, nas condições de violência que as nossas cidades atravessam, na violência diária que vemos na mídia, que a mídia nos traz diariamente, essa violência que chega, que bate as nossas portas, que a cada vez que tivermos esse conhecimento, que a nossa principal atitude seja a prece. Rogando a Deus que Deus o ampare, que Deus o ajude a redescobrir o seu papel no objetivo de Deus, o papel que Deus lhe deu, o objetivo desse papel na sua vida, na sua jornada evolutiva. Então, não sejamos nós as pessoas que apontam os dedos, sejamos nós sim as pessoas que entram em prece e rogamos a Deus que ampare esse irmão menos afortunado, esse irmão que ainda não consegue compreender direito o seu objetivo, que não consegue compreender a Deus, não tem essa clareza. Se nós já temos essa clareza, então façamos a nossa parte. Queridos amigos, que vamos ficando por aqui, esperando que tenhamos cumprido o nosso papel adequadamente. Um grande abraço para todos e até uma próxima oportunidade, se Deus quiser.
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9: Meus irmãos, que Jesus nos abençoe o estudo. Estamos estudando o capítulo 4, Ninguém pode ver o reino de Deus se não nascer de novo. E os itens que seguiremos agora são os que se referem aos laços de família, fortalecidos pela reencarnação e rompidos pela unicidade da existência. Esse tema aborda os itens que vão de 18 a 22. Quando nós colocamos a questão
10: da reencarnação associada aos laços de família, é muito comum ouvirmos, acreditamos mesmo que vocês já tenham ouvido, comentários do tipo: ora, então eu tenho quantas mães? Quantos pais? E com relação ao casamento, quantos maridos e quantas esposas? Ora, isso rompe os laços de afeto, porque quem é minha mãe hoje não será minha mãe amanhã? Na verdade, não é disso que se trata. Vamos começar pensando sobre as consequências da doutrina anti-reencarnacionista. Ela está no item 21. Essa doutrina anula a pré-existência da alma, ou seja, as almas são criadas ao mesmo tempo que o corpo. E ao final desta vida, cada uma tem o seu destino específico. Pensando dessa maneira, o pai é estranho à sua esposa, aos seus filhos, aos seus próprios pais. Uma família, homem e mulher, se conhecem. Os filhos que vêm não têm ligação anterior. Seguem pelos caminhos da vida. Suponhamos que um desses familiares tenha uma vida dissoluta, uma vida envolvida em erros graves. Qual será o destino desse familiar? Suponhamos que aqueles que seguiram a lei de Deus, obviamente, estarão sendo levados ao paraíso, e aquele de vida dissoluta irá para o inferno. Não se conheciam antes da encarnação, não estarão juntos depois, porque cada um segue o próprio caminho estabelecido também pelas penas eternas. Quando, ao invés disso, nós temos a doutrina da reencarnação, o que é que nós encontramos? O Evangelho nos diz, no item 18, que os espíritos formam grupos ou famílias unidos pela afeição, simpatia e identidade de inclinações. Esses espíritos, felizes por estarem juntos, se procuram. A encarnação só os separa momentaneamente, visto que após retornarem à erraticidade, eles se reencontram como amigos ao retornarem de uma viagem. A realidade, então, é bem melhor do que a da doutrina anti-reencarnacionista. Na verdade, aquele que me aceitou por filha, aquela que me aceitou por mãe, são espíritos que já me conheciam e a quem eu conhecia também. Alguns dirão: mas não se fala que muitas vezes essas ligações são organizadas em função de erros anteriores, de desavenças? Sim, por vezes sim. Mas nós sabemos que aqueles que se amam se procuram. Está escrito aqui, acabamos de ler. E aqueles que ainda não se amam, pela lei do amor estabelecida por Deus, um dia virão a se amar. Se eu fiz mal a meu pai ou a minha mãe, ou se meu pai ou minha mãe fizeram mal a mim em vidas anteriores, é inegável que nesta encarnação eles me aceitaram por filha. Isso é amor. Isso é busca de crescimento no amor. Isso é busca de caminhar de mãos dadas. E isso é muito bom. Saber que alguém te deu uma nova oportunidade, ou saber que alguém simplesmente te ama muito, é muito bom. Saber que você tem um carinho especial por uma avó, por um tio, saber que aquele irmão é o seu companheiro, isso é muito bom. Nós sabemos que temos uma caminhada anterior com esses espíritos. E se aquele irmão, aquela irmã que está comigo no mesmo lar, não é o irmão, amigo e companheiro que eu gostaria que fosse? Nós que somos espíritas e que estamos estudando e procurando nos melhorarmos segundo a vontade de nosso Pai Celestial, sabemos que estamos ao lado desse irmão e dessa irmã exatamente para que venhamos a nos amar de maneira cada vez mais forte. Nós temos um caso que está no livro Nosso Lar, que muitos conhecem, que é a história da mãe de André Luiz. É uma história muito rica para nós, porque nós podemos ver ali a realidade das nossas vidas. Foi casada com um marido, boa mãe, boa esposa, mas, na verdade, o marido tinha uma vida nem sempre muito regrada. Envolvia-se com outras mulheres, e duas em particular, com essas duas, ele teve um relacionamento mais forte e mais difícil, porque as duas depois se sentiram abandonadas e no direito de cobrar dele aquilo que achavam justo. Desencarna ele, o marido, desencarnam elas, as duas mulheres. Na espiritualidade, a mãe de André Luiz vê o marido em dificuldade, em sofrimento, e tenta ajudá-lo. Sabendo de tudo, localiza também as duas companheiras e vê o sofrimento de ambas. Ela ampara André Luiz, nós sabemos da história, André caminha na espiritualidade, progride, porque na erraticidade, sem o corpo de carne, também progredimos e aprendemos muito. E chega um determinado momento em que ela diz, vou reencarnar para casar-me novamente com seu pai. André Luiz não entende. E ela explica, ele precisa de ajuda. Ele é o ponto mais fraco nessa história. Como ficará sem socorro? E André questiona, mas a senhora pode ajudá-lo daqui. Ele encarnado e a senhora daqui ajudando. E ela diz, não, eu quero estar mais perto. Eu quero estar do lado. Eu quero caminhar junto. E André pergunta novamente, mas mãe, e aquelas duas companheiras? Elas vão continuar perseguindo. E a mãe de André Luiz diz, não, mais tarde as duas serão minhas filhas. O título do capítulo é Sacrifício de Mulher. Isso são os laços de afeto, que ultrapassam de muito uma existência material. Esposa dedicada numa vida, esposa dedicada na vida seguinte. A fim de quê? A fim de ajudar aqueles a quem ela ama. Ajudar ao marido. Ajudar aquelas duas mulheres que ainda não são queridas do seu coração. Que não serão aquelas filhas exemplares. Mas ela já tem o amor de irmã por aquelas companheiras. E não deseja vê-las sofrer também. Ela não resolve amparar só o marido. Ela resolve amparar aquelas duas companheiras também. E diz para André, que tem a esperança firme dentro dela, de que retornando todos à espiritualidade, estarão unidos pelos laços do amor. E ainda diz para André, você, meu filho, que aqui ficará, será o meu sustento. Então o amor que nos une em família, é uma coisa muito maior do que aquilo que normalmente nós pensamos. Nós pensamos que encontramos alguém, casamos, um filho nasce, não nasce, nascem dois. Não é. Não é assim, de uma maneira solta. É de uma maneira organizada, é de uma maneira amorosa, é de uma maneira presente. Deus está conosco, a espiritualidade está conosco. Isso é planejado. Nós nos organizamos e viemos todos para dar certo. Viemos todos para reforçar os laços do amor e para acertar aonde não há ainda um amor tão presente. Esse é o objetivo da família. A família existe para que nós possamos fortalecer e expandir os laços de afeto. Nós vamos precisar parar agora para um ligeiro intervalo e retornaremos em breve.

Prosseguindo com o nosso estudo reflexivo sistêmico das obras de Allan Kardec do Evangelho de Jesus, nós vamos continuar com o nosso módulo 1, a presença amorosa de Deus em nossas vidas. Nós estamos no nosso

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Lentamente vamos abrindo os olhos, voltando ao estado de vigília para refletirmos sobre o conteúdo do encontro de hoje. Neste encontro, na primeira parte, nós vamos trabalhar o atributo da imutabilidade de Deus. Deus é imutável. Se estivesse sujeito à mudança, nenhuma estabilidade teriam as leis que regem o universo. Deus prova sua grandeza e seu poder pela imutabilidade das suas leis e não pela abrogação delas. A Gênesis, Allan Kardec. Bom, essa característica da imutabilidade tem a ver com todos os demais atributos de Deus. Deus é onipotente, Deus é a soberana inteligência do universo, Deus é imaterial, Deus é eterno. Então, se Deus é tudo isso, tudo que Ele criou tem um caráter de perfeição. Se é perfeito, por que que precisa ser mudado? Algo que é perfeito não necessita de mudança. Só o imperfeito é que necessita mudar. Então, as pessoas que dizem que existem milagres, que Deus muda as suas decisões de acordo com o que as pessoas lhe solicitam, punindo aqueles que não o veneram e privilegiando aqueles que simplesmente fazem determinadas práticas exteriores, tudo isso é pura ilusão. Porque, como diz o frontispício de A Gênese, Kardec coloca essa frase aqui:

0: prova sua grandeza e seu poder pela imutabilidade das suas leis e não pela abrogação delas. Não é mudando as leis ao bel prazer das pessoas que Deus vai provar o seu poder e a sua grandeza, mas sim pela imutabilidade. Então, esse é o caráter de imutável, de ser imutável do Criador. Tudo que eles provém dele, em termos das leis, é imutável, porque são perfeitas, né? Todas as leis são perfeitas. A toda a criação é sujeita à mudança, mas a mudança por quê? É uma das leis divinas que são exercitadas, que é a própria lei de evolução. Uma questão importante, que muitas vezes a gente pode pensar nesse, que esse conceito de imutabilidade seria uma estagnação, né? Na verdade, a imutabilidade em termos da tudo que provém do Criador em termos de leis que regem o universo, isso sim é imutável. O próprio Criador, enquanto essência divina, é imutável. Agora, ele é como diz Jesus, meu Pai trabalha até hoje e eu também trabalho. Então, tudo que existe no universo está em constante movimento. Tudo que existe no universo está em constante evolução. O que não muda são as leis. A lei de evolução não muda. Então, tudo está evoluindo. O Criador não muda, porque ele já é eterno e soberana, inteligência, justiça, poder, todos os atributos em conjunto. Então, não muda essas características. Agora, tudo que existe no universo está em constante movimento, aperfeiçoamento, né? E é uma das características imutáveis da criação, o aperfeiçoamento, né? Todos nós, espíritos, desde o espírito com E minúsculo, que nós vimos no nosso encontro passado, até o espírito com E maiúsculo, que são os seres que alcançam o nível de humanidade. Todos estão em constante evolução. Mesmo os espíritos crísticos estão em evolução. Então, o que não muda nos espíritos? A evolução.
1: O fato de evoluir,
0: isso não muda. Porque é uma lei, né? A lei de evolução. Essa lei é perpétua, ela é constante, ela é imutável, como todas as demais leis. A lei de amor, justiça e caridade é válida aqui no nosso planeta, como é válido numa outra galáxia que nós nem conhecemos, é válida em todo o universo. Então, ela é imutável. Então, é essa que deve ser a visão da imutabilidade divina. Não no sentido de estagnação, porque não existe nada estagnado. Então vejamos, dentro da imutabilidade de Deus, nós sempre teremos as três opções de escolha. A opção de murmurar, com as duas possibilidades, do ego evidente ou do ego mascarado, e a possibilidade de aceitarmos submissos à meta que nos foi colocada, que é de evoluir até a perfeição relativa. Então vejamos, primeiramente, a opção do murmúrio. Nós temos a opção de entrar num estado de volubilidade. O que é essa volubilidade? E, no outro extremo, a pseudo-inalterabilidade. Então, vejamos aqui. Volubilidade é o movimento que surge exatamente do materialismo egocêntrico e individualista que gera a desumanização que nós estudamos no nosso encontro passado. Nós vimos a questão da desumanização, que tem a ver com essa volubilidade do espírito. O espírito volúvel é aquele que não se compenetra da missão que ele traz gravado na consciência. Todos nós trazemos essa missão, como lá nós já estudamos amplamente na questão 115. Deus criou os espíritos simples e ignorantes, todos os espíritos simples e ignorantes, e cada um tem uma missão, que é de se aproximar dele através da verdade, pelo conhecimento da verdade, conhecimento no nível mais amplo possível, como nós já estudamos. Então, quando nós, por livre e espontânea vontade, por um movimento de rebeldia frente à vida, porque isso é uma rebeldia, existe uma lei que permite isso, né? Que lei é essa? Lei do livre-arbítrio. Ela permite, mas toda liberdade pressupõe o quê? Responsabilidade. Então somos livres, mas responsáveis. Então, quando o espírito não se compenetra da missão que ele traz dentro de si mesmo, ele entra nessa volubilidade, passa a ser uma alma volúvel, né? Ou tanto faz encarnado quanto desencarnado, um espírito volúvel. Se o espírito nessa condição fica preso às questões exteriores e não se concentra no seu propósito existencial, não apenas nas questões exteriores, mas também nas interiores. Então ele fica volúvel ao próprio ego, né? Ele cultua o ego, gerando esse movimento egocêntrico, egoístico. Então, quando ele se movimenta na direção do ego, e as coisas de fora apenas estimulam o ego de dentro, claro que ele fica realmente suscetível a muitas e muitas atrações externas. Por isso a volubilidade. Agora, a volubilidade é por causa das questões egóicas em si mesmo. Quando ele faz isso, ele se afasta do grande propósito existencial, que é o propósito de conhecer a verdade para nos aproximarmos de Deus. Se a queda de Judas é um exemplo disso, sim, um grande exemplo, né? Por quê? Judas conviveu de perto com Jesus, sabia de tudo do ponto de vista teórico, do compromisso que todos nós trazíamos, e como espírito imortal também trazia em si mesmo o apelo da própria consciência, mas se entregou a um movimento volúvel de acreditar que o poder temporal era mais importante que o poder espiritual, que Jesus veio ensinar. O tempo todo ensinou a todos os seus discípulos a mesma coisa. Então ele, acreditando que o poder temporal era mais importante, se entregou às chamadas tentações externas de acreditar que ele poderia assumir o colégio apostólico e colocar Jesus em segundo plano para ele comandar o poder temporal de restaurar o poder em Israel, o poder puramente humano e não divino, como Jesus veio ensinar. Então, é um exemplo de volubilidade. Na hora que ele percebe a realidade, o que ele faz? Mais um movimento volúvel. Quis fugir da própria responsabilidade e mata o seu corpo para tentar fugir da vida. Ele que sabia que o espírito era imortal. Paulo de Tarso está mais no outro extremo, né? Saulo, não Paulo, porque Paulo já é bem depois que ele já estava centrado na questão correta. Então vamos colocar a pseudo-inalterabilidade, depois a gente comenta essa questão do perfil de Saulo antes do encontro terapêutico com Jesus. Então, a pseudo-inalterabilidade, ela é gerada pelo personismo, no qual o espírito coloca-se como virtuoso sem realmente o ser, estacionando evolutivamente. Então, essa inalterabilidade, essa pseudo-inalterabilidade é o processo da estagnação do espírito. Saulo, como um bom fariseu, em que ele estava centrado? Nas questões essenciais da vida ou nas questões puramente formais da vida? Formais. E isso é o que? É o próprio personismo, não é? Quando nós vimos no nosso encontro passado, o personismo é quando a pessoa se coloca numa persona que ela acredita ser virtuosa, ser sábia, ter tudo aquilo que existe de bom e de belo estaria, entre aspas, nessa persona. Quando a pessoa acredita que algo que ela simplesmente crê é real, o que vai acontecer? Se ela acredita que ela é virtuosa, ela vai desenvolver virtudes? Se ela acredita que é sábia, ela vai desenvolver a sabedoria? Se ela acredita que ela tem todo o conhecimento da vida, ela vai desenvolver conhecimento? Não foi o que aconteceu com Saulo? Ele acreditava que Moisés e os profetas eram toda a verdade do universo, né? Que era uma verdade, inclusive Roma e Atenas eram para ser submetidas a essa verdade, mesmo que fosse a força, né? Isso ele sonhava. Então, caracteriza pela pseudo-inalterabilidade, né? Enquanto não houve o encontro terapêutico de Jesus com ele, ele acreditava naquela verdade. Ele perseguiu, ele matou, ele torturou, né? Ele estava indo para Damasco para prender Ananias, trazer Ananias preso em Jerusalém, para lapidar Ananias como Estevão havia sido lapidado. Tudo isso com base em quê? Em conhecimentos falseados. Então, quando a pessoa cristaliza esse movimento falseado, ela entra nessa pseudo-inalterabilidade. Eu não preciso mudar. Quem precisa mudar são os outros que estão errados, né? Não foi o que ele tentou fazer com Estevão? Estevão tinha que mudar a concepção dele. Como Estevão não se dobrou às exigências dele, ele levou Estevão para o Sinédrio e o lapidou, né? Então, todas as pessoas que estavam envolvidas ali, ele queria fazer isso. Então, é o que vai caracterizar o ser humano quando entra nesse personismo, ele fica estagnado. Por isso que as máscaras são mais graves ainda, quando extremamente vitalizadas, do que o ego evidente, o ego mascarado. Porque se a pessoa, ela já traz aquilo que ela tem dentro dela de uma forma muito violenta, muito aguda, ela pode despertar mais cedo do que aquele outro que vitaliza as máscaras. Saulo despertou porque já era um espírito já com uma certa envergadura e pelo grande encontro terapêutico com Jesus. Mas e os outros fariseus que eram companheiros deles? Despertaram? Ele deu testemunho para Sadoque, para vários amigos deles que conviviam com ele, e não despertaram. Muito provavelmente depois podem ter despertado. Mas essa questão do adiar as possibilidades de renovação é comum a essa característica da pseudo-inalterabilidade. Então, isso que seria aquilo que lá no Livro dos Espíritos, nós vamos ver a questão daqui a pouco, significa da pessoa que o espírito não retrograda, mas ele pode permanecer estacionado, é exatamente por aí. Tanto um processo quanto o outro. A volubilidade também, o espírito fica estacionado. Só que a chance dele despertar, Jesus mostra isso na parábola dos dois filhos. O filho mais novo, que estava no movimento de volubilidade, é bem típica, né? O volúvio é aquele que quer gozar as questões egóicas, ele quer se satisfazer, ele não importa o outro. Então o filho mais novo, ele sai da casa do pai, nem pergunta se o pai ia sentir falta dele, no movimento profundamente egoístico, egocêntrico, pega toda a herança, toda a parte dele, vai e usufrui dessa herança de uma forma perdulária, perde tudo, entra numa situação de profunda carência, e nessa situação de profunda carência, que é o sofrimento que vai caracterizar toda pessoa volúvel, cedo ou tarde ela vai cair no sofrimento. Quando ele entra em sofrimento, ele lembra de que na casa do pai havia abundância e ele estava em carência, e resolve por voltar. Então, esse estado de volubilidade, como gera um sofrimento imediato, pode a pessoa despertar mais cedo do que na pseudo-inalterabilidade. Já o seu irmão mais velho, que estava no movimento do personismo, de acreditar-se perfeito, nesse movimento de pseudo-inalterabilidade, o que ele faz? Ele projeta todas as dificuldades no irmão, né? E se mantém irredutível, apesar do pai estar com ele, convidá-lo a entrar, convidá-lo à comunhão, ele permanece inalterável, focado nas suas pseudo-crenças e pseudo-valores. Então, isso que é na verdade é uma pseudo-inalterabilidade, porque ninguém fica assim para sempre. Mas naquele momento ele se mantém inalterável, irredutível. É claro que cedo ou tarde, mesmo nas pessoas que cultuam essa persona, que estão nesse movimento do personismo e da pseudo-inalterabilidade, vão entrar em sofrimento e vão fazer o caminho de volta para a casa do pai. Porque a lei do progresso é imutável, não tem como fugir dela. Então, cedo ou tarde, nós vamos chegar no meio aqui. Nesse caminho do meio, que é a volta para a casa do pai, da parábola dos dois filhos, é assumir a nossa condição de imutabilidade essencial. O que é isso? Vejamos aqui, sentimento de imutabilidade essencial, ela é gerada pela condição imutável do Espírito ser filho de Deus e trazer em essência as leis divinas imutáveis, criado para a perfeição relativa. Essas características não são imutáveis no Espírito? Filho de Deus, trazer na essência divina as leis, na essência de que ele é, as leis, e criado para a perfeição relativa. E a própria perfeição nunca vai deixar de evoluir dentro da própria perfeição, porque como é perfeição relativa e do Criador é absoluta, ele nunca alcança o nível do Criador, vai estar sempre evoluindo, sempre evoluindo. Então, essas características são imutáveis no Espírito. Quando ele está no movimento de volubilidade ou de pseudo-inalterabilidade, ele não se dá conta disso. O volúvel, ele nem se crê filho de Deus, ele não se aceita um espírito imortal, ele não aceita Deus, porque ele está focado no materialismo. Na pseudo-inalterabilidade, ele já pode nutrir, como nós vimos, a pessoa que desenvolve pseudo-bondade, é o pseudo-religioso, é aquela pessoa que já, pelo menos, ele faz, pelo menos de conta, que existe um lado espiritual, mas ainda focado em situações falsas em si mesmo e não na imutabilidade essencial. Agora, cedo ou tarde, nós vamos sempre vir para o caminho do meio. Todas essas características que nós estamos vendo ligado aos atributos divinos, cedo ou tarde o espírito imortal vai assumir a meta que está assinada na própria consciência. Porque isso é o quê? Porque que todos nós vamos cedo ou tarde chegar no caminho do meio? É uma característica imutável em nós. A lei de perfeição, chegar na perfeição relativa. É uma característica imutável. Ser imutável não tem como fugir. Muitas vezes, o que acontece? Se nós focamos o ego, que é transitório, como se fosse o permanente em nós, principalmente como quando nós estamos no campo do pseudo, é muito comum a pessoa acreditar que aquilo que é o permanente, que ela está realmente desenvolvendo virtudes e tudo mais, mesmo na volubilidade isso também acontece. Nós vamos entrar em movimentos, como nós falamos já várias vezes, do sentimento de culpa, de culpabilidade, do temor a Deus, de uma série de situações que a humanidade criou que a afasta de Deus e não nos aproxima de Deus. Então, nós somos convidados a nos vermos em essência. Em essência, é essa característica de imutabilidade essencial. Filhos de Deus, aprendizes da vida neste momento, criados para nos tornarmos mestres, tornarmos espíritos crísticos um dia. Então, essa é a característica imutável em nós. Quanto mais sintonia nós temos com essa característica, mais nós nos aproximamos de Deus. Quanto mais distanciados dessa imutabilidade, mais nós nos afastamos. Deus nunca se afasta de nós, mas nós nos afastamos dele. Vejamos a questão 77. Nós já estudamos, mas vamos só recordar. Os espíritos são seres distintos da divindade ou serão simples emanações ou porções desta e por isto denominados filhos de Deus? Meu Deus, são obra de Deus, exatamente qual a máquina o é do homem que a fabrica. A máquina é obra do homem, não é o próprio homem. Sabes que quando faz alguma coisa bela, útil, o homem lhe chama sua filha, criação sua. Pois bem, o mesmo se dá com relação a Deus. Somos seus filhos, pois que somos obra sua. Então, essa é a condição imutável de todos nós, filhos de Deus. Somos criaturas divinas. Ninguém nos tira essa condição. E se somos, nesse momento evolutivo, filhos de Deus e aprendizes da vida, quanto mais nós nos conectamos com essa condição, mais nós realmente vamos ao encontro da verdade para gradualmente alcançar a condição da pura e eterna felicidade que nos é destinada. Na questão 118, Kardec pergunta: podem os espíritos degenerar? Não. À medida que avançam, compreendem o que os distanciava da perfeição. Concluindo uma prova, o espírito fica com a ciência que daí lhe veio e não esquece. Pode permanecer estacionário, mas não retrograda. É o que nós adiantamos com o comentário do Afro, a questão do estacionamento do espírito. Na pseudo-inalterabilidade, exatamente isso que ele cria para ele mesmo. Fica estacionado. Também na volubilidade ele fica estacionado, né? Tanto num movimento quanto no outro. Agora, aquilo que o benfeitor coloca, ele fica sempre com a ciência que adquiriu. Aí já é uma outra característica do Criador que nós vamos ver daqui a pouco, que é a onisciência. Aqui a ciência, não ciência com C maiúsculo, mas a ciência do conhecimento adquirido. Então, por isso o espírito nunca retrograda, porque aquilo que ele traz de bagagem, ele não perde, né? É o que aconteceu com Saulo. Toda bagagem que ele estava, ele trazia, mas era uma bagagem considerável de conhecimento dos profetas de Israel, da lei de Moisés. Só que ele achava que aquilo tudo era a verdade. Por isso ficou cristalizado naquela pseudo-inalterabilidade. Quando ele conhece Jesus, ele altera completamente a forma de ver, consegue perceber que Jesus era muito maior do que Moisés e muda e vem para a sua condição de aprendiz da vida, aprendiz de Jesus, e se torna o grande apóstolo que ele se tornou. Exatamente porque a ciência que ele havia já adquirido, ele não perdeu. Ele apenas ampliou aquilo que já trazia. Se, vamos supor, numa hipótese, que ele não se continuasse renitente, ele permaneceria estacionário, como outros companheiros dele fizeram. Permaneceria estacionado, mas sem jamais retrogradar. Aqueles que permaneceram perseguindo os cristãos, que foram muitos companheiros que foram, inclusive, fomentados por ele, permaneceram estacionados, né? Mas não retrogradaram, porque não existe retrocesso para o espírito. Quando nós começamos a identificar psicologicamente as questões que o Livro dos Espíritos vem e nos traz de uma forma resumida, e como nós estamos colocando as manifestações tanto do ego evidente quanto do ego mascarado relacionado a esses processos todos, isso facilita para nós exatamente a compreensão. Porque se nós lemos uma questão dessa aqui, muitas vezes eu, não, mas isso não está acontecendo comigo, eu não estou estacionado, eu não estou, não estou estacionando na vida, né? Agora, se nós começarmos a buscar o personismo em nós, em que situações da minha vida eu cultuo o personismo, né? Eu entro nesse movimento da persona. Se eu começar a buscar, eu vou encontrar em muitas situações a vitalização da persona. Em muitas situações eu vou encontrar em mim a volubilidade, por exemplo. Então, se eu trago volubilidade e o personismo, eu estou, de uma certa forma, estacionando. Né? Pelo menos em áreas da minha vida, eu posso estar estacionando, sim. Né? Então, serve de parâmetros, quando nós temos essa visão mais ampla, para realmente tomar a decisão de transmutar gradualmente as tendências que nós trazemos, para não nos acomodarmos. Porque tem uma mensagem do Espírito Honório, que está sendo publicada agora no livro Vozes Alerta, que ele é intitulado O Tempo é de Deus. Uma mensagem belíssima, que ele fala do aproveitamento do tempo, de quanto nós perdemos tempo em não aproveitar todo o tempo de uma encarnação no nosso processo evolutivo. Então, quando nós não sabemos nem identificar aquilo que somos convidados a mudar, como que nós vamos mudar algo que nós achamos que estamos muito bem, né? Então, as questões do Livro dos Espíritos, tudo que nós estamos estudando, das obras básicas, elas têm uma profundidade muito grande e são muito práticas, desde que nós tenhamos olhos de ver tudo aquilo. Então, quando fala do retrocesso e do estacionário, né, o retrocesso realmente não existe, mas o estacionário existe, e muitos de nós podemos estar verdadeiramente enquadrados aí, né? Talvez não na totalidade do termo, mas em pelo menos parte nós podemos estar enquadrados, sim, né? Por isso, muito significativo e muito importante essa análise psíquico-emocional das questões, trazendo sempre para a nossa vida. Por isso que todo o nosso trabalho no estudo reflexivo vai ser sempre dentro da nossa vida. Essa questão aqui, se você olhar essa questão 118, de uma forma superficial, não tem nada a ver conosco, né? Aparentemente, não, mas eu sou espírito, eu sou trabalhador, eu estou indo ao centro, eu faço isso, eu faço aquilo. Essa questão não tem nada a ver comigo. Como não tem, se nós formos refletir sobre ainda as ações de volubilidade que nós trazemos e o personismo que nós nos mantém nessa pseudo-inalterabilidade, nós vamos se enquadrar nessa questão. E aí, lembrando da mensagem do benfeitor, né? Se nós não estamos usando todo o tempo que Deus nos oferece numa encarnação para nossa melhoria, nós estamos estagnando, né? Mesmo que seja minimamente, nós estamos estagnando. Porque, é aqui, vamos lembrar de um outro conceito que André Luiz coloca no livro Nosso Lar. São poucos os espíritos completistas. O que, que é o completista? O completista é aquele que faz tudo o que foi previsto naquela encarnação. É uma minoria. Aqueles que fazem além do que estava previsto na encarnação é uma minoria da minoria ainda, né? Então, se é uma minoria os completistas, né, é importante que nós reflitamos. Se não for completista, o que, que é? Estacionário, né? Estagnou, né? Se não completou tudo em algum nível, nós ficamos estacionados, tá? Se o exemplo máximo seria o ovoide, o ovoide é um processo de desumanização. Nós vimos no nosso encontro passado, né? Quando ele deixa de ter a forma humana para momentaneamente tomar uma forma ameboide, num ser primitivo, inclusive. Assim como a zoantropia, a licantropia, são também uma deformidade do perispírito, que ele toma a forma de animais, normalmente mamíferos ou répteis, né? São animais vertebrados normalmente, que é o mais comum, né? Mas é um movimento de desumanização que tem a ver com a volubilidade, né? Então, quanto mais volúvel é o espírito, né, mais ele pode estacionar nessa condição de desumanidade, né, um nível muito intenso. No caso da ovoidização, é a cristalização do ódio, né? Tanto o ódio a si mesmo quanto o ódio ao próximo. O ódio a si mesmo num sentimento de culpa, e o ódio ao próximo no sentido de vingança, de desejos de destruir o outro. Vejamos a questão 101. Espíritos imperfeitos. Os benfeitores falam dos caracteres gerais dos espíritos imperfeitos: predominância da matéria sobre o espírito, propensão para o mal, ignorância, orgulho, egoísmo e todas as paixões que lhes são consequentes. Isso são características da volubilidade, né? Do espírito volúvel que privilegia o ego em detrimento da essência divina que ele é. Tem a intuição de Deus, mas não o compreendem. Por que a intuição de Deus? Porque todos nós somos criaturas divinas. E como criaturas divinas, mesmo os ateus, no fundo, eles sabem da existência de Deus. Lá no fundo. Mas bloqueiam, fazem questão de fazer com que aquele sentimento e aquele conhecimento fique bloqueado. Por quê? Por causa da volubilidade do espírito, que quer cultuar questões que não são próprias para o espírito imortal. Nem todos são essencialmente maus. Em alguns há mais leviandade, reflexão e malícia do que verdadeira maldade. São os espíritos neutros, os espíritos batedores, os espíritos zombeteiros. Eles são extremamente volúveis, no sentido de que uma hora ele pode fazer um favor para um aqui, outra hora já está fazendo alguma coisa má a colar, né? Então, a volubilidade pode ter vários graus de volubilidade. Sim, a maioria na Terra estaria nessa condição de espíritos ainda muitos zombeteiros, espíritos neutros, que não fazem nem o bem nem o mal, mas são criaturas volúveis. Para qualquer lado que elas forem estimuladas, elas vão. Uns não fazem o bem nem o mal, mas pelo simples fato de não fazer o bem, já denota a sua inferioridade. Outros, ao contrário, se comprazem no mal e rejubilam quando uma ocasião se lhes depara de praticá-lo. Então, todas as características de volubilidade. A inteligência pode achar-se neles aliada à maldade ou à malícia. Seja, porém, qual for o grau que tenham alcançado de desenvolvimento intelectual, suas ideias são pouco elevadas e mais ou menos abjetos seus sentimentos. Se pessoas que estão nesse perfil podem ser convocadas a um exílio temporário da Terra, sim. Porque se o espírito não faz nem o bem nem o mal, como diz o próprio texto do Livro dos Espíritos, isso já é um mal, né? E num planeta de regeneração só habita aqueles que têm propensão ao bem. Não há como num planeta de regeneração está encarnando espíritos com propensão ao mal, porque o bem predomina. O mal ainda existe enquanto o ego que nós trazemos em nós, que não deixa de ser um mal transitório, a ser transformado, mas não o mal por escolha. Aqueles que têm a propensão do mal por escolha ou ausência do bem por escolha, a chance de serem exilados é muito grande. É o que vai caracterizar um espírito num planeta de regeneração, por isso o termo regeneração, é a criatura regenerada. É aquela que não é perfeita, está longe da perfeição, mas quer realmente se aperfeiçoar, né? Quer se tornar um bom espírito, né? Mesmo que ainda não seja, mas quer, está fazendo esforços constantes para se tornar um bom espírito. É um bom espírito da escala espírita, né? O bom espírito é aquele que já tem a propensão ao bem, né? Que é diferente dos espíritos imperfeitos que ainda estão por construir isso. Restritos conhecimentos têm das coisas do mundo espírita, e o pouco que sabe se confunde com as ideias e preconceitos da vida corporal. Não nos podem dar mais do que noções errôneas e incompletas. Entretanto, as suas comunicações, mesmo imperfeitas, o observador atento encontra a confirmação das grandes verdades ensinadas pelos espíritos superiores. Aqui Kardec faz um comentário das comunicações mediúnicas que esses espíritos davam. Vejamos a questão 114. Os espíritos são bons ou maus por natureza, ou são eles mesmos que se melhoram? São os próprios espíritos que se melhoram, e melhorando-se, passam de uma ordem inferior para outra mais elevada. Então, a evolução é por nossa conta, pelo nosso esforço. Vejamos a 125. Os espíritos que enveredaram pela senda do mal poderão chegar ao mesmo grau de superioridade que os outros? Então, essa é uma pergunta que tem a ver com que característica? A imutabilidade essencial, não é? Os espíritos que enveredaram pela senda no mal poderão chegar ao mesmo grau de superioridade que os outros? Não é? A imutabilidade essencial. Nós não fomos criados para a perfeição, todos sem exceção. Então, vamos ver na resposta que é exatamente isso que os espíritos vão falar, sobre a imutabilidade essencial. Sim, mas as eternidades lhes serão mais longas. O que eles estão querendo dizer com as eternidades lhes serão mais longas? Então, todos vão alcançar o nível de superioridade de espírito puro, né? Que é a escala, o primeiro nível da escala, que é o espírito puro. Mas as eternidades lhes serão mais longas. A pessoa, o espírito que escolhe a volubilidade ou a pseudo-inalterabilidade permanece estacionário, e um outro que escolhe a condição de filho de Deus, aprendiz da vida e faz esforço de aprendizado, de aperfeiçoamento, vai ter diferença no tempo gasto para evoluir? Então dá para entender o que, que são essas eternidades. É o tempo gasto para evoluir. Quando nós fizemos a referência à mensagem do mentor Honório, onde ele fala o tempo é de Deus, mas ele é nos oferecido para nós evoluirmos. Se nós não usamos bem o tempo, malbaratamos o tempo, o que, que vai acontecer? Né? Nós vamos evoluir, mas vamos levar muito mais tempo para evoluir. Agora, o tempo que nós não usamos para evoluir é um tempo, assim, que a gente vai passar por situações deliciosas, maravilhosas? Vejamos um comentário de Kardec que aborda exatamente isso. Por estas palavras, as eternidades, se deve entender a ideia que os espíritos inferiores fazem da perpetuidade de seus sofrimentos, cujo termo não lhes é dado ver, ideia que revive todas as vezes que sucumbe numa prova. Então, quando o espírito ele fica na volubilidade ou na pseudo-inalterabilidade, ele vai sofrer. Enquanto ele está sofrendo, ele pensa que aquele sofrimento é eterno. Por exemplo, o espírito que suicida, quer ele fique 1 ano, 10 anos, 50 anos nas regiões umbralinas, sofrendo as consequências do suicídio, enquanto ele está sofrendo, porque tem as atenuantes e agravantes, então cada um vai ser socorrido de acordo com essas atenuantes e agravantes, vão ser socorridos pela misericórdia divina, mas enquanto ele está sofrendo, ele não pensa que é eterno? Ele não vê o término, porque o próprio sofrimento ele é extremamente perturbador. E a pessoa perde a noção de tempo e de espaço naquele sofrimento atroz que ela produziu para si mesma. Não é um castigo, é o sofrimento produzido pela própria pessoa. E aí, enquanto ela está sofrendo, aquilo tem a impressão que é eterno. Mesmo o espírito que tem a consciência. Por exemplo, um espírito que foi espírita, que está numa dimensão espiritual sofrendo os desmandos que teve, ele perde a noção do tempo e do espaço. Se a gente vê lá, por exemplo, os casos registrados no livro Tormentos da Obsessão, um dos casos mais interessantes é o caso do Leôncio, que é um espírito que tem muito conhecimento, né, e a ponto de ser escritor de livros espíritas, e mesmo assim, desencarnado, fica lá na dimensão espiritual sem ter noção do que estava acontecendo, acreditando que estava eternamente ali, né? Por quê? Por causa dessas características do estacionamento do espírito. Ele fica estacionado naquela situação desesperadora que ele mesmo criou para ele. Porque normalmente é um movimento pendular, por ter agido com volubilidade e com pseudo-inalterabilidade. Porque as duas coisas acontecem. Né? É volubilidade porque a pessoa se permite entrar em situações que já não deveria. E pseudo-inalterabilidade, porque ela acredita que ela é virtuosa sem ter desenvolvido virtudes, que é o que caracteriza o Leôncio e vários outros que são colocados os casos lá no livro Tormentos da Obsessão. Na questão 258, Kardec pergunta: quando na erraticidade, antes de começar nova existência corporal, tem o espírito consciência e previsão do que lhe sucederá no curso da vida terrena? Então, quando nós reencarnamos, nós sabemos o que vai acontecer na nossa vida? Existe um destino? Existe uma coisa já traçada? Vejamos a resposta. Ele próprio escolhe o gênero de provas porque há de passar, e nisso consiste o seu livre-arbítrio. Então nós escolhemos o gênero de provas, não os detalhes que vão acontecer na nossa vida. Vejamos a questão 258A, ela é mais explícita ainda. Então não é Deus então quem lhes impõe as tribulações da vida como castigo? A gente vê o quão forte no século XIX era essa concepção do Deus que castiga, que pune, mesmo nas obras básicas ainda aparece, porque é uma transição entre toda aquela... o Deus medieval, temor, que castigava as pessoas, para o Deus amor, né? E essa transição não se dá de uma hora para outra. Então, aí aparece muitas vezes em perguntas de Kardec, punição divina, castigo divino, e nas respostas também aparece muitas vezes. Mas se nós formos lá no âmago do sentido da... Tanto Kardec quanto os benfeitores estão falando de responsabilidade. Nós vamos ver, quando trabalharmos a justiça no nosso 14º encontro, um texto de Paulo de Tarso que ele mostra exatamente isso, um dos poucos textos assinados de O Livro dos Espíritos, que é a questão de que é a consequência dos nossos atos, né? Então, aqui... poderíamos substituir. Não é Deus, então, que lhes impõe as tribulações da vida como consequência dos seus atos, né? Então, na verdade, seria sempre consequência, não um castigo ou uma punição. Usaram palavras próprias do século XIX, extraídas dos próprios conceitos canônicos que existiam. Porque nenhuma sociedade dá um pulo, um salto. Hoje, no século XXI, muita gente ainda tem dificuldade de entender isso como a justiça divina, como não sendo uma justiça de castigo, de punição, né? Imagina no século XIX. Vejamos o que os benfeitores dizem. Nada ocorre sem a permissão de Deus. Aqui temos uma lei, que é a lei de permissão. Porquanto foi Deus quem estabeleceu todas as leis que regem o universo. E de agora perguntar por que decretou ele esta lei e não aquela? Dando ao espírito a liberdade de escolher, Deus lhe deixa a inteira responsabilidade de seus atos e das consequências que estes tiverem. Nada lhe estorva o futuro, aberto se lhe acham assim o caminho do bem como do mal. Então vejamos a resposta. Exatamente a questão da responsabilidade dos seus atos e das consequências. Então não há castigo, mas há sim consequências dos nossos atos. Há sempre consequências e nós somos responsáveis por essas consequências. Então se nós pegamos o caminho do mal, agindo com volubilidade ou pseudo-inalterabilidade, o que vai acontecer? As eternidades vão ser maiores para nós. O tempo de sofrimento que nós vamos gastar sofrendo as consequências dos nossos atos vão ser muito grandes. Já quando assumimos a imutabilidade essencial e nos colocamos como filhos de Deus, aprendizes da vida, o nosso processo vai ser de evolução gradativa, suave e leve, como é a proposta de Deus para nós. Então, toda e qualquer situação, seja alegria, felicidade, seja o sofrimento, vai ser sempre consequência das escolhas que o espírito imortal faz para si mesmo. Se vier a sucumbir, restar-lhe-á a consolação de que nem tudo se lhe acabou e que a bondade divina lhe concede a liberdade de reconhecer o que foi mal feito. Demais, cumpre-se distinga o que é a obra da vontade de Deus do que o é da do homem. Se um perigo vos ameaça, não foste vós quem o criou, e sim Deus. Vosso, porém, foi o desejo de a ele vos expordes por haverdes visto nisso um meio de progredirdes, e Deus o permitiu. Então vamos refletir um pouquinho aqui. Que se a gente vê ao pé da letra, dá a impressão que todo perigo que nos acontece foi Deus que criou. Não é bem assim. O Livro dos Espíritos, ele fala na generalidade de muitas questões. Agora, toda generalidade tem as especificidades. Se você pega um carro e sai na avenida do CPA, aqui na Rubens de Mendonça, 120 por hora, esse perigo é Deus que criou para você. Se você bater o carro e se arrebentar todo, foi Deus que criou por você? Não, é o mau uso do nosso livre-arbítrio. Então esse perigo aqui que os benfeitores estão dizendo são aqueles que independem das nossas ações. Então você, por exemplo, tem uma viagem marcada de avião e esse avião vai cair em algum lugar, só embarca nesse avião as pessoas que têm na conta da vida dela um desastre aéreo. Porque Deus é onisciente, onipresente e onipotente. A pessoa que não tem nada a ver com um desastre aéreo vai perder o avião, vai acontecer alguma coisa, como a gente vê em vários casos de acidente aéreo, a pessoa desistindo de embarcar na última hora, outro chegando atrasado no aeroporto, acontecendo alguma coisa que a impede de, porque não depende da pessoa, né? Ela não está agindo com negligência. E aí é uma expiação ou uma provação que ela está passando. Agora, os perigos que nós mesmos causamos, aí nós vamos ter as consequências dos suicídios indiretos desse perigo ou de situações que nós não deveríamos passar. Também não é Deus que chegou lá, não, agora eu vou escolher as pessoas para embarcar nesse avião e esse avião vai cair, né? Senão, se nós pensássemos assim, seria o Deus o tempo todo preocupado em fazer coisa para a gente sofrer consequências dos nossos atos. São as próprias leis divinas que regem tudo. Agora, como a Deus ele se manifesta pela providência e pela previdência divinas, o que acontece? O que não está na conta da nossa vida pela lei de causa e efeito, as próprias leis e a própria providência vai nos encaminhar ou nos retirar daquela situação, com base nas próprias leis. Na lei de causa e efeito, na lei de misericórdia, né? Porque muitas vezes o esforço que nós estamos fazendo faz com que nós mudemos os efeitos, porque estamos mudando a causa. Se nós mudarmos as causas, os efeitos são amenizados. E a lei de misericórdia entra trabalhando tudo isso com base na providência e na previdência divinas. Sim, exatamente. É dessa forma que nós podemos compreender a moratória, exatamente. A moratória que determinados espíritos têm para permanecer reencarnados é exatamente a lei de misericórdia sendo acionada por mérito ou por acréscimo de misericórdia mesmo. Espíritos endividados que são, às vezes, iriam desencarnar antes da hora, têm uma sobrevida para poder, pelo menos, diminuir os seus débitos. Um caso muito interessante no livro Painéis da Obsessão, tem um caso da pessoa, do Aureus, que era para desencarnar de tuberculose, tem uma sobrevida de 5 anos, mas não aproveita, joga fora, inclusive, e acaba desencarnando antes dos 5 anos previstos. E muitos outros casos da pessoa ter por mérito para que ela continue realizando ações no bem, né? Porque a lei nunca é inflexível. Ela não é derrogada, mas ela não é inflexível, porque elas se somam, né? As leis todas se somam. Nós vamos ver isso no próximo módulo do nosso curso, as leis divinas dentro das nossas vidas, como que elas funcionam com todos esses mecanismos. Na questão 540, os benfeitores dizem, lá no finalzinho da resposta, é uma resposta muito longa que fala sobre a questão da natureza, de como funciona a natureza, mas no final tem um trecho muito significativo. Eles dizem assim, é assim que tudo serve, tudo se encadeia na natureza, desde o átomo primitivo até o arcanjo, que também começou pelo átomo. Admirável lei de harmonia que o vosso acanhado espírito ainda não pode apreender em seu conjunto. O que eles estão falando aqui, gente? Da imutabilidade essencial que eles estão falando, não é? Se o anjo de hoje começou pelo átomo de ontem, não é? Significa que essa característica da criatura é imutável, a condição de filho de Deus criado para a perfeição. Então, aquilo que nós vimos no nosso encontro passado, o princípio inteligente que começa no átomo, ele conclui no anjo, e nesse estado angelical ele continua evoluindo, crescendo,

tudo se encadeia, tudo forma um conjunto para é perfeito, né, imutável como o Criador. O conjunto é perfeito e imutável, e todos em evolução. Deus é onisciente, outro atributo. Deus é a suprema e soberana inteligência. A inteligência de Deus abrangendo o infinito tem que ser infinita. Para Deus, o passado e o futuro são o presente. A Gênese, Allan Kardec. Então, essa é a característica da onisciência. Ciência de tudo, ciência do passado e do futuro que não existem para Deus, porque tudo é um eterno presente. Como que nós vamos trabalhar a onisciência em nós? Então, novamente, voltamos às opções de escolha. Egóica evidente, ou egóica mascarada e essencial. Na egóica evidente, nós temos a inconsciência. Tá? E na egóica mascarada, a pseudociência. E no movimento essencial, nós temos a ciência. Vamos ver primeiramente a inconsciência, o que é? Também é gerada pelo materialismo egocêntrico individualista, produtor da desumanização. Quanto mais desumana é a pessoa, mais inconsciente ela é do ponto de vista... Nós não estamos falando de inconsciente, é aquele inconsciente freudiano. É o inconsciente de inconsciência em relação aos atos. A pessoa volúvel não é uma pessoa que age com inconsciência em relação à vida. É, ela está cada vez mais afastada da ciência da vida, do conhecimento que nos aproxima do Criador. Não é isso que nós somos convidados a desenvolver? O conhecimento para nos aproximarmos, o conhecimento da verdade para nos aproximarmos de Deus, que é a missão do Espírito Imortal, que nós já trabalhamos várias vezes. Então, nessa inconsciência, ele nega, o Espírito nega, pelo materialismo, pelo movimento volúvel que o caracteriza, ele se cada vez entra nessa desumanização. Em vez de buscar a individuação, que é o que ele deveria, ele se torna cada vez mais desumano, se ele se aprofundar nisso, devido à volubilidade, estagnando-se enquanto espírito. Na pseudociência, ele também é gerado pelo personismo, no qual o espírito coloca-se como sábio, sem realmente o ser. Então, não tem os pseudo-sábios, aqueles que pensam que conhecem a verdade e transmite isso para terceiros, acreditando que são realmente sábios. E o equilíbrio é a ciência, ciência de conhecimento da verdade, gerada pelo ato de se submeter à missão de se aproximar de Deus pelo conhecimento da verdade. Então, quando nós nos submetemos à missão, nós estamos adquirindo o conhecimento. Porque exatamente é isso que nós, para isso nós fomos criados. Para conhecer a verdade amplamente, nos aproximarmos de Deus e adquirirmos a pura e eterna felicidade. Então, é esse o movimento essencial. Então, nós temos sempre três opções. No caso aqui, inconsciência, pseudociência e ciência. Vejamos a questão 127. Os espíritos são criados iguais quanto às faculdades intelectuais? São criados iguais, porém, não sabendo de onde vem, preciso é que o livre-arbítrio siga seu curso. Eles progridem mais ou menos rapidamente em inteligência como em moralidade. Então, a ciência, o conhecimento que tem a ver com a inteligência e com o desenvolvimento moral, ele vai caminhar de acordo com o nosso livre-arbítrio. Nós podemos ficar muito tempo na inconsciência ou não? Muito tempo na pseudociência também. Enquanto estamos na volubilidade, da inconsciência, da desumanização, ou no personismo, da pseudo-sabedoria, da pseudo-virtude,

O que nós fazemos? Nós estagnamos. Estagnados, né, nós vamos permanecer aguardando o processo evolutivo, estacionado no mesma condição. Então, por isso que nós somos criados iguais, mas uns evoluem mais rápido do que outros. Os espíritos que desde o princípio seguem o caminho do bem, nem por isso são espíritos perfeitos. Aqui esse comentário de Kardec é muito interessante, porque quando a gente fala do espírito que sempre seguiu o caminho do bem, então ele alcança a perfeição no átimo? Não. Ele vai alcançar gradualmente como todo mundo, só que ele não passa por essa característica da volubilidade nem da pseudo-inalterabilidade. Ele não entra no estado de estagnação. Então não haverá aquelas eternidades que nós vimos agora há pouco. Não haverá para esses espíritos. Não tem, é certo, maus pendores, mas precisam adquirir a experiência e os conhecimentos indispensáveis para alcançar a perfeição. Podemos compará-los a crianças que, seja qual for a bondade de seus instintos naturais, necessitam de se desenvolver e esclarecer, e que não passam sem transição da infância à madureza. Então vão evoluindo mais rápido porque não se estagnam como os outros, mas vão necessitar adquirir toda a ciência que os caracteriza como espíritos perfeitos. O espírito perfeito é aquele que adquiriu toda a ciência, né? Ciência em termos de conhecimento da realidade da vida. A partir do momento que o espírito vai adquirindo a ciência, ele alcança o nível de sabedoria. Então, nesse nível de sabedoria, ele não se equivoca. Ele não é um espírito puro ainda, que é infalível. O espírito puro, sim, é infalível. Mas ele não entra no movimento de negar as leis divinas como o espírito volúvel faz, né? Como espíritos imperfeitos ainda fazem, de negar a lei divina e negar os atributos de Deus. Ele se submete voluntariamente, tá? Mas vai gradualmente alcançando até chegar à perfeição. Não é de uma hora para outra. Nessa busca da verdade, são os três níveis: o saber, o sentir e o vivenciar, sim. Porque é aquilo que nós vimos na primeira fase do nosso curso: amar a Deus de todo entendimento, de todo o coração e de toda a alma. Saber, sentir e vivenciar. Isso que vai caracterizar o espírito de sabedoria. Nós vamos ver daqui a pouco na escala espírito o que caracteriza o espírito de sabedoria. Ele une saber científico, de conhecimento intelectual, com o sentimento. Simplesmente, assim como há homens que são bons e outros que são maus desde a infância, também há espíritos que são bons ou maus desde a origem, com a diferença capital de que a criança tem instintos já inteiramente formados, enquanto que o espírito, ao formar-se, não é nem bom nem mau. Tem todas as tendências e toma uma ou outra direção por efeito do seu livre-arbítrio. Então, ele traz a tendência e ele faz as escolhas e segue na direção das suas escolhas. Vejamos o item 102 do Livro dos Espíritos. Espíritos impuros são inclinados ao mal de que fazem objeto de suas preocupações. Como espíritos, dão conselhos pérfidos, sopram a discórdia e a desconfiança e se mascaram de todas as maneiras para melhor enganar. Ligam-se aos homens de caráter bastante fraco para ceder às suas sugestões, a fim de induzi-los à perdição. Satisfeitos com conseguirem retardar-lhes o adiantamento, fazendo-os sucumbir nas provas por que passam. Então são aqueles espíritos que estão no movimento de inconsciência. Nas manifestações dão-se a conhecer pela linguagem, a trivialidade e a grosseria das expressões nos espíritos como nos homens é sempre indício de inferioridade moral, senão também intelectual. Suas comunicações exprimem a baixeza de seus pendores e se tentam iludir falando com sensatez, não conseguem sustentar por muito tempo o papel e acabam sempre por se trair. Então, a característica bem básica da inconsciência enquanto ser.
Alguns povos os avoraram em divindades maléficas, outros os designam pelo nome de demônios, malgênios, espíritos do mal. Quando encarnados, os seres vivos que eles constituem se mostram propensos a todos os vícios geradores das paixões vis e degradantes: a sensualidade, a crueldade, a felonia, a hipocrisia, a cupidez, a avareza, a sorte. Fazem o mal por prazer, as mais das vezes sem motivo, e por ódio ao bem. Quase sempre escolhem suas vítimas entre as pessoas honestas. São flagelos para a humanidade, pouco importando a categoria social a que pertençam, e o verniz da civilização não os forra ao opróbrio e à ignomínia. Então, a característica básica da inconsciência enquanto ser, que se torna flagelo da humanidade, quer esteja encarnado, quer esteja desencarnado. A questão 104, espíritos pseudo-sábios, aí o que vai caracterizar a pseudociência. Dispõe de conhecimentos bastante amplos, porém creem saber mais do que realmente sabem. Tendo realizado alguns progressos sob diversos pontos de vista, a linguagem deles aparenta um cunho de seriedade, de natureza a iludir com respeito às suas capacidades e luzes. Então são aqueles espíritos pseudo-sábios que sabem usar as palavras, mas não têm o conhecimento que eles dizem que têm. E usam, inclusive usam de médiuns, hoje muito comum dentro do movimento espírita, escrevendo obras e mais obras de espíritos que não têm o conhecimento que eles se atribuem. Mas, em geral, isso não passa de reflexo dos preconceitos e ideias sistemáticas que nutriam na vida terrena. É uma mistura de algumas verdades com os erros mais poucos, através dos quais penetram a presunção, o orgulho, o ciúme e a obstinação de que ainda não puderam despir-se. Caracteriza a pseudociência. Na questão 108, quinta classe, os espíritos benévolos. Vejamos a gradação. Nós vimos agora há pouco que a ciência é adquirir conhecimento e moralidade. Então o espírito vai progredindo e avançando tanto em conhecimento quanto em moral, e aí até alcançar a condição do espírito puro. Vejamos os espíritos benévolos. A bondade é neles a qualidade dominante. Apraz-lhes prestar serviço aos homens e protegê-los. Limitados, porém, são seus conhecimentos. Hão progredido mais no sentido moral do que no sentido intelectual. Então ainda não tem a plena ciência. A quarta classe, espíritos sábios. Distingue-se pela amplitude de seus conhecimentos. Preocupa-se menos com as questões morais do que com as de natureza científica, para as quais tem maior aptidão. Entretanto, só encaram a ciência do ponto de vista da sua utilidade e jamais dominados por quaisquer paixões próprias dos espíritos imperfeitos. Então, eles estão voltados para o conhecimento mais intelectual ligado à ciência, mas sempre utilizando da ciência para o bem. Por isso são sábios, diferente do pseudo-sábio que usa do conhecimento para o mal. Na terceira classe, nós já vemos os espíritos de sabedoria. As qualidades morais da ordem mais elevada são os que os caracterizam. Sem possuírem limitados conhecimentos, são dotados de uma capacidade intelectual que lhes faculta juízo reto sobre os homens e as coisas. Então, o espírito de sabedoria, ele já adquiriu um pouco mais de sabedoria, de conhecimento, de bondade, mas ainda não traz todo o conhecimento, que é próprio dos espíritos superiores. Esses em si reúnem a ciência, a sabedoria e a bondade. Da linguagem que empregam se exala sempre a benevolência. É uma linguagem variavelmente digna, elevada e muitas vezes sublime. Sua superioridade os torna mais aptos do que os outros a nos darem noções exatas sobre as coisas do mundo incorpóreo, dentro dos limites do que é permitido ao homem saber.
comunicam-se complacentemente com os que o procuram de boa fé, a verdade cuja alma já está bastante desprendida das ligações terrenas para compreendê-la. Afastam-se, porém, daqueles a quem só a curiosidade impele ou que, por influência da matéria, fogem à prática do bem. Quando, por exceção, encarno na Terra é para cumprir missão de progresso, então nos oferece o tipo de perfeição a que a humanidade pode aspirar neste mundo. Então, são os espíritos que estão uma escala antes da escala dos espíritos puros. São os espíritos superiores os que comandam, inclusive, a doutrina espírita na Terra. Ficou claro a questão das três opções ligadas à onisciência divina? Inconsciência, pseudociência. É claro que esses atributos todos, eles vão se somando e um tem a ver com o outro. Essa divisão é apenas didática. Não dá para separar, por exemplo, inconsciência de volubilidade, nem pseudociência de pseudo-inalterabilidade. As duas, as condições, elas vão se somando. Assim como não dá para separar volubilidade de desumanização. Então, são características que se somam tanto egoicamente quanto essencialmente. Tanto no ego evidente, quanto no ego mascarado. E, essencialmente, nós vamos buscando... O compromisso que nós trazemos é de busca de centrar no essencial em nós mesmos e fazermos esforços nessa direção. Quando nós fazemos os esforços, nós estamos trazendo os atributos de Deus para dentro das nossas vidas. É o grande compromisso consciencial que nós temos conosco. Então, fazendo exercício em relação à nossa... a ciência da imutabilidade é essencial em nós, nós vamos cada vez mais conectando com a onisciência divina, com essa onisciência imutável de Deus em nós, exatamente isso. Então é o compromisso que nós temos conosco, de fazer exercícios na busca do essencial, na busca, por exemplo, da individuação, da ciência da imutabilidade essencial, que na prática é todo o exercício de individuação. Porque esse exercício de individuação é exatamente, você escolhe, pelo bom uso do seu livre-arbítrio, se individualizar cada vez mais como um ser humano. Aquilo que nós vimos em dois encontros passados. Quanto mais humanos nós formos, mais próximos nós estaremos da angelitude. Quanto mais distante dessa humanização que a individuação gera, mais desumanizados nós estaremos, mais materializados nós estaremos, mais volúveis nós estaremos, entrando nesse movimento desse círculo vicioso, tanto do ego evidente quanto do ego mascarado, e o movimento pendular que caracteriza tanto uma situação como a outra. Então tudo vai se somando, tanto do ponto de vista essencial quanto do ponto de vista do ego. No nosso encontro do Sem Ser o Próximo, o outro, que vai ser o último encontro, nós vamos fazer um resumo de todas as características e falar da somatória de um e de outro, dando o fechamento de todos os atributos divinos na nossa vida. Vamos para a nossa avaliação final. Fechemos os olhos. Entre em contato com você mesmo em essência, buscando sentir o conteúdo estudado neste encontro. O que você entendeu do conteúdo que se aplique à sua vida?

O conteúdo estudado mudou de alguma forma as suas possibilidades de sentir e vivenciar os atributos da imutabilidade, da onisciência de Deus, de modo a se esforçar para desenvolver em si mesmo esses atributos divinos, trabalhando pelo seu aperfeiçoamento por meio do conhecimento da verdade? Caso positivo, que mudança foi essa?

Nesse encontro, refletimos sobre a necessidade de nos submeter à missão de conhecer a verdade para que possamos evoluir até a perfeição, condição imutável que trazemos. Como você se sente em relação a essa missão? Você a tem cultivado em espírito e verdade? Como você tem lidado com o conhecimento das várias questões da vida? Que ações você pode realizar para ampliar a manifestação dos seus conhecimentos, focando a imutabilidade essencial em si mesmo, como filho, filha de Deus, aprendiz da vida?

Sinta-se agora um espírito imortal que traz em si mesmo a determinação divina de evoluir até a perfeição relativa, pelo conhecimento pleno e cumprimento das leis divinas, pela prática das virtudes e pela busca da unidade com Deus. Mergulhe profundamente nessa verdade espiritual. Sinta. Veja se desenvolvendo todas as virtudes essenciais da vida ao longo do tempo, trazendo os atributos do Criador para dentro da sua vida. Sinta-se assim, veja-se assim, compenetre-se dessa condição imutável que você traz em si mesmo.

Você compreendeu a necessidade de fazer esforços para desenvolver a ciência da verdade, construindo o reino de Deus dentro de si mesmo, até a perfeição relativa?

Como você sente a sua vida aplicando o conteúdo estudado? Como ele pode melhorar a sua vida em sua busca de autotransformação e nas suas atividades na prática do bem?

Agora lentamente vamos retornando ao estado de vigília, trazendo fixada na mente, no coração, essas reflexões significativas para a nossa vida. Vamos abrindo os olhos, voltando ao estado de vigília.

As nossas saudações às amigas, aos amigos aqui presentes, a todos aqueles que nos acompanham pela tvc.com, os nossos votos de paz. Hoje vamos falar um pouco a respeito da consciência, da conquista da consciência. Porque nada obstante verificarmos os avanços do homem e da mulher na tecnologia, nas ciências, no campo do conhecimento, nas mais diversas áreas, verificamos que, de certa forma, isso não foi o suficiente para transformarmos o mundo em um mundo de paz. Não foi o suficiente para sabermos lidar com as próprias forças da natureza. Não foi o suficiente para fazermos vir à tona todos os valores que nos tipificam, os valores da nossa própria alma. E esse avanço da consciência, quando o homem se descobre ao mesmo tempo superinteligente, provido de conhecimento, provido de valores, por outro lado, percebemos que existe ainda uma grande carência moral. Então o homem trilha metade do caminho entre as feras e os deuses. É o que dirá Plotino, um filósofo que viveu 270 anos depois de Cristo, quando estabelece: a humanidade equilibra-se a meio caminho entre os deuses e as feras. Porque se é verdade que ora esses homens parecem deuses com um D minúsculo, tais as maravilhas da ciência que nos chegam nos dias atuais, por outro lado, verificamos nos mesmos noticiários que vêm através da tecnologia as feras que ainda somos. A violência campeia em nossos dias. A violência, a ferocidade, campeia nas nossas cidades, nos nossos países. E nos damos conta que, nada obstante o grande avanço, ainda temos que domar muitas feras do nosso mundo íntimo. Ainda temos que avançar na escala evolutiva, nada obstante essas eras em que passamos entre as feras e agora entre os humanos, mas não sabemos ainda domar esses instintos, transformar essa nossa natureza, vivenciar o divino que somos nós. E Charles Darwin irá estabelecer: o homem pode ser desculpado por sentir orgulho de ter atingido o ápice da escala orgânica, embora não por esforço próprio. E o fato de ter galgado essa escala, em vez de ter sido originariamente posto na posição que ocupa, pode lhe dar esperanças de um destino ainda mais elevado no futuro distante. E Charles Darwin tinha muita propriedade para falar de evolução humana. Ele que estudou as espécies, ele que percebeu, de certa forma, uma escala evolutiva que seguia desde o reino animal até chegar ao homem. Ele que preencheu uma lacuna na ciência, de certa forma percebia intuitivamente. Não nos deteremos da humanidade. Não nos deteremos no estado atual que nos encontramos. Seguiremos adiante. O nosso destino é mais elevado do que podemos supor. E isso, quando sintonizamos com os ensinamentos da doutrina espírita, fica muito mais fácil compreender. Porque, nada obstante tenhamos vindo das feras, nas mais diversas eras que caminhamos, temos um destino angélico a cumprir. Temos uma trajetória. E essa trajetória, de certa forma, vem sendo comprovada através da própria ciência. Os neurocientistas, neuropsicólogos, neurofisiologistas têm avançado na pesquisa do cérebro humano e descobriram que na nossa própria estrutura cerebral nós contemos toda essa trajetória evolutiva. É o que dirá o neurocientista norte-americano Paul MacLean. É o que diz Joana na obra Triunfo Pessoal, quando estabelece: considerando-se o cérebro triuno de Paul MacLean, nele encontramos toda a história antropológica do ser
desde os primórdios, inscritos na presença do cérebro réptil, passando pelo mamífero e alcançando o neocórtex, onde permanecem valiosas possibilidades ainda não identificadas de todo. E quando verificamos que a neurociência descobre que nós temos um cérebro triuno, ou seja, dividido em três partes, essa herança arqueológica da humanidade, que depois Carl Gustav Jung irá identificar no nosso inconsciente coletivo, está impressa em nosso ser, está gravada em nós mesmos. E se se encontra gravada no cérebro, é porque no perispírito, naquele corpo espiritual, ela já vem impressa. E através de um mecanismo de sintonia, ela estabelece nas próprias células, na própria estruturação orgânica, toda a nossa trajetória da humanidade. E veremos como funcionam esses três cérebros em nós. O primeiro, diz Joana de Ângeles, seria o complexo R, ou cérebro réptil, responsável pelo comportamento agressivo, herança do primarismo animal, os rituais existenciais, a noção de espaço territorial, a formação do grupo social e sua hierarquia, estando presente nos primeiros répteis. Apareceu há cerca de 4 bilhões de anos. Então imaginemos essa primeira camada do cérebro réptil sendo formada na essência do nosso ser. E é interessante perceber que os neurocientistas verificaram que esse cérebro réptil, ele é responsável pelas funções automáticas do nosso organismo. Por exemplo, quem aqui está pensando nos seus batimentos cardíacos? Ninguém. É um movimento que não passa pela consciência, a não ser que tenhamos alguma doença, estejamos atentos ao nosso batimento. Quem aqui está pensando em respirar? É um movimento automático, efetuado pelo cérebro. Então, esses movimentos e uma série de outros movimentos, ditos automáticos e comandados pelo tronco cerebral, formam a primeira camada do nosso cérebro, o cérebro réptil. E como não passa pela luz da consciência, todos os nossos movimentos instintivos, impulsivos, de certa forma acionam essa área. Tudo que não passa pelo nosso sentimento de solidariedade, o que não passa por uma emoção superior, pode ser comparado à invasão desse cérebro réptil em nosso psiquismo. São os ditos animais de sangue frio. Matam com tremenda crueldade a nosso olhar, mas cumprem a função deles. É crueldade porque percebemos como tal o sentimento. Mas para eles não há essa noção de valor entre eu e o outro. Então eles agem instintivamente. E se pararmos para pensar, quantos homens e mulheres agem como répteis ainda? Quantas vezes nós mesmos dizemos, fomos tomados de fúria, eu não estava em mim quando tomei aquela atitude. Ou seja, como se a consciência superior fosse apagada, e nós retroagíssemos na história, na nossa própria história, e ativássemos essa parte do complexo réptil, do cérebro réptil. Mas a evolução não para por aí. E segue adiante no chamado cérebro mamífero. Logo depois viria o cérebro mamífero, expresso pelo sistema límbico, com a inclusão da glândula pituitária, responsável por grande parte das emoções humanas, quais a área da afetividade, dos relacionamentos, do sentimento de compaixão e de piedade, da manutenção do grupo social e da organização gregária. Detalhe, essa evolução do cérebro mamífero se deu há não mais que 150 milhões de anos. Embora pareça muito para nós, para a história parece apenas um momento. Quando essa segunda camada do cérebro foi sendo formada. Então verificamos nos animais esse treino inicial para as emoções superiores.
Dirá Joana de Ângeles, quando a fera lambe os seus filhotes, é o treino para a futura mãe, milhões, bilhões de anos depois, acariciar o seu filho junto aos seus seios, acariciar junto ao peito, colocá-lo no colo, fazer um gesto de afeto. Então esses animais iriam treinando essa parte nossa para lidar com as emoções. Ainda não existe nos animais uma consciência de si, ainda não existe uma percepção de diferenciação dele com o mundo em que habita. Mesmo que nós tentemos acreditar que eles têm uma percepção mais profunda, principalmente aqueles que têm cães, assim o fazem. Quantos e quantos eu vejo chamando seus cães de filho? Minha sogra mesmo, eu posso falar dela, que ela se encontra em outro local. Minha sogra adora chamar a cachorrinha dela de minha filhinha. Oh, minha filhinha, mamãe vai sair, mas mamãe volta logo, viu? E ela diz que a filhinha dela responde. Claro que se trata de um gesto de carinho, os animais sentem o afeto, um gesto de abraço, o amor que lhes é dirigido, mas ainda não há uma percepção mais profunda. Lógico que esse psiquismo treina para as emoções superiores, mas ali se manifesta ainda o cérebro mamífero. Essas glândulas que vão sendo formadas e que futuramente farão parte do nosso desenvolvimento. Porque também eles não têm o mínimo pudor em nos morder. A filhinha dela morde ela também. Então, vemos os instintos em predominância, mas um treino para os relacionamentos, as crias que vão protegendo seus filhotes, que vão tendo noção do território, do seu espaço, que vão tendo uma noção de afetuosidade e vão treinando para emoções superiores, que se dá a partir da outra camada do cérebro. Quando Joana estabelece, por fim, o neocórtex, ou cérebro primitivo, encarregado das funções nobres do ser, como a inteligência, o raciocínio, o discernimento, a linguagem, a percepção de tudo quanto ocorre à nossa volta, da administração da visão. Esse último, o cérebro primitivo, resulta da conquista da evolução há apenas algumas dezenas de milhões de anos. Então fomos caminhando. Desde aquele contato onde não havia nenhum tipo de consciência com o reino que habitava, não havia nenhum tipo de evolução, de percepção das emoções que faziam parte do nosso ser. Depois fomos treinando essas mesmas emoções e, por fim, quando elas estavam completas em nosso ser, o neocórtex se estabelece no nosso psiquismo, dando origem à consciência. A partir desse momento, dirá Joana de Ângeles, o cérebro se reparte em três, e todas as conquistas passadas vão sendo arquivadas na nossa estrutura espiritual e também na nossa estrutura orgânica, que traz os registros das eras anteriores vividas para que possamos avançar na escala evolutiva. Porém, o homem do alvorecer, dirá Ken Wilber no livro Éden, que é do Ascensão, começou sua caminhada imerso nos domínios subconscientes da natureza e do corpo, do vegetal ao animal. E inicialmente se percebeu indistinguível do mundo que já evoluíra até aquele ponto. Embora esse homem já tivesse feito as conquistas do passado, ele não se dava conta disso. Embora já tivesse passado da era dos instintos, avançado pelas emoções, a natureza era ainda algo muito incógnita para esse homem do alvorecer. O homem primata, o homem das cavernas e tantas outras denominações arqueológicas, que não vem ao caso detalhar, mas que são importantes para percebermos a evolução da consciência humana. Esse homem olhava para o meio ambiente, não tinha nenhuma consciência de como se dava o sol, a chuva, a noite, o dia, por que trovejava, por que os animais corriam atrás dele e ele também tinha que correr atrás dos animais. Então era um ser completamente instintivo.
Será que nos dias atuais também não somos ainda um pouco instintivos, como esse homem do alvorecer? E Joana de Ângeles irá dizer, todo ele apresentando-se como um formidando aglomerado de automatismos que se expressavam através dos instintos primários, a reprodução, a alimentação e o repouso. A sua era uma experiência instintiva, contínua, sem qualquer contato com a realidade que o cercava. Ou seja, esse homem, e é bom lembrar que esse homem e essa mulher também, porque falamos só os homens das cavernas, não é isso? E as mulheres das cavernas não existiam? Existiam também homens e mulheres da caverna, que nesse alvorecer faziam parte da reprodução instintiva. Era chamada consciência de sono que nos habitava. Não tínhamos nenhum conhecimento do self que somos. Não tínhamos nenhum conhecimento da realidade espiritual. Não tínhamos conhecimento das reencarnações. Não tínhamos conhecimento da vida. Então esse homem vivia apenas para sobreviver. Ele se reproduzia, ele se alimentava e ele participava de um repouso. Mas foram necessários eras, anos nessa caminhada evolutiva para que ele começasse a perceber os seus efeitos na própria natureza. Os seus efeitos também no outro, que o outro possuía sentimentos. Ele também começava a se dar conta das próprias emoções. Então ele começava a caminhar nos pródromos da consciência. E partindo dessa etapa, ele segue adiante no seu pensamento. Porque começando a saber como comportar-se diante das forças desconhecidas e temerárias que dominavam a Terra, esse homem agora sonhador desenvolveu pensamento mitológico ou mágico, podendo situar-se com equilíbrio no solo, passando as edificações trabalhadas, com refinamento ou não, protetoras e seguras. É interessante que esse homem passe a observar a própria natureza, como a natureza faz para se proteger. Ele sentia frio, verificava que alguns animais possuíam a pele para lhe cobrir do frio. Então ele pensava para consigo, bem, e se eu colocar uma pele em volta do meu corpo? Começava a construir uma inteligência, um discernimento, percebia que certos tipos de construção poderiam protegê-lo da chuva. Então ele começa de forma rudimentar a fazer também novas construções, a fazer novos tipos de construções que lhe deem abrigo e que propiciem um pouco mais de segurança. E vão desenvolvendo o pensamento mágico. É nessa época que surgem os mitos, porque como ele não compreendia a natureza, ele passa a achar que todas as forças da natureza eram deuses. Começa a dar nome a esses deuses, a deusa lua, o deus sol, o deus das águas, o deus da natureza. Ele começa a estabelecer mitos para que, de certa forma, expliquem o seu comportamento. Começa a fazer sacrifícios para esses deuses, como se os sacrifícios fossem agradar os deuses que ele achava que os punia. Porque quando ele percebia a chuva estragando as suas plantações, os raios levando abaixo as suas próprias construções, ele se sentia punido de alguma forma. Então ele começava a tentar se relacionar com esses deuses de uma maneira mágica. Mas será que esse pensamento mágico não persiste até os dias atuais? Quando nós fazemos promessas, se acontecer isso comigo, eu vou ficar uma semana sem comer tal coisa. Se eu conseguir essa graça, eu vou subir de joelhos à escadaria de alguma igreja famosa. E quantas pessoas não fazem isso até nos dias atuais? Sem nenhuma crítica àqueles que se comportam dessa forma, mas é chamando a atenção que ainda predomina o pensamento mágico na nossa vida. Ou então, se eu torço para o meu time de futebol, eu faço figa, eu fico ali com a mesma camisa às vezes, porque digo, não, se eu trocar a camisa, meu time vai perder.
e fico a Copa do Mundo toda assistindo com um determinado tipo de camisa, só que se esquece de um detalhe que ninguém pode chegar mais perto, né? Porque aí se transforma efetivamente no homem das cavernas, porque não pode lavar a camisa também, né? Existe todo um ritual mágico que faz parte desse processo. Então, ainda hoje, continuamos com o pensamento mágico. É por isso que o Espiritismo, de certa forma, chama a atenção para a participação da razão na percepção religiosa. Não que seja uma religião extremamente racional no sentido de que a fé não participe. Não é isso. Mas que a fé deve passar também pelo crivo da razão. Tem que ter um movimento lógico naquilo que eu acredito. Não se estabelece uma mágica. Não se estabelece o salvacionismo. Porque quando eu busco uma religião de forma salvacionista, ou seja, não preciso fazer nada, ela mesmo me salva, eu participo do pensamento mágico. Permaneço preso às fases anteriores do próprio processo evolutivo. E não avanço na percepção de que eu tenho responsabilidade sobre o meu processo. Eu tenho responsabilidade na conquista da própria consciência. E Emmanuel, na excelente obra O Caminho da Luz, irá dizer o seguinte: os séculos correram o seu velário de experiências penosas sobre a fronte dessas criaturas, de braços alongados e de pelos densos. Até que um dia, as hostes do invisível operaram uma definitiva transição no corpo perispiritual pré-existente dos homens primitivos, nas regiões siderais e em certos intervalos de suas reencarnações. Quando Emmanuel traz essa consideração, ele quer dizer que essa evolução se dava tanto no plano físico da Terra, como também no plano espiritual. Essa diferenciação do próprio cérebro, esse homem primitivo que vai mudando sua estrutura orgânica, teve um preparo do próprio perispírito. É por isso que a ciência às vezes tem dificuldade de achar o elo que liga uma etapa a outra etapa da evolução, porque essa evolução se deu no plano espiritual. É aí que se complementa a chave segura para a evolução da consciência humana. Partimos desde o cérebro réptil, construindo o cérebro mamífero, o neocórtex, o pensamento arcaico, logo depois o pensamento mágico, para que essas mudanças fossem efetivadas tanto na Terra como no céu, como diz a própria oração, ou seja, no corpo físico e no corpo espiritual, foi sendo operada essa mudança paulatina, gradativa, que fez com que a nossa consciência se ampliasse. Então, partindo desse processo, o pensamento mágico avançou para a conquista de um novo estágio, o egocêntrico, que nele jazia em forma de belicosidade, de ambição desmedida, de reivindicação de direitos, de propriedade, de poder. Então, esse homem primitivo, que se desenvolve ao longo da evolução, chega no momento do pensamento egocêntrico. Que quer dizer, mas pode ser resumido da seguinte forma: primeiro eu, depois eu também, depois os meus, e se sobrar alguma coisa, eu vou lutar ainda para que seja meu. Porque tudo tem que participar da vontade do ego. Esse homem primitivo ainda não tem uma noção de solidariedade. Ele é movido por automatismos. Esse homem vive um egocentrismo que o leva à belicosidade. Será que estamos falando somente dos dias passados? Ou essa belicosidade ainda permanece na nossa estrutura? Será que já avançamos muito se pensarmos em termos morais, do sentimento, da convivência com o outro? É certo que adquirimos um avanço enorme na nossa inteligência, lidando com os meios, lidando com o material, mas ainda há muito espaço a avançar nesse egocentrismo, nessa belicosidade, nesse poder que domina a nossa essência. Porque Carl Gustav Jung tem uma frase
muito interessante. Ele diz o seguinte: onde há poder, não existe amor. E aonde o poder se estabelece, ele domina de certa forma essa amorosidade que faz com que as relações se estabeleçam a partir do ego. Eu não olho o que o outro sente. Eu não percebo que eu atinjo o outro também nas minhas atitudes, nas minhas intenções. Eu sempre penso em mim em primeiro lugar. É por isso que o Espiritismo também traz que o grande mal da humanidade, a grande chaga, é o egoísmo. Psicologicamente, é o homem preso nesse pensamento egocêntrico, que não dá um passo além da sua própria estrutura, que não olha ao seu redor para perceber que existe um movimento coletivo também que ele deve estar atento, que existe o outro também. Não que exista somente o outro, mas que o outro também participe desse processo e deva ser observado na interação. Porque senão o homem permanece preso a esse pensamento egocêntrico e nós vemos o resultado disso na atualidade. Nós vemos os resultados dessas nações de alta tecnologia que bombardeiam países somente por conta do poder econômico. E que outro nome dar a isso senão egocentrismo? E o pensamento racional, com mais dificuldade, passou a dirigir-lhe os atos, a ampliar-lhe o conhecimento, a fazê-lo melhor entender os mecanismos existenciais e as infinitas possibilidades de realização que se lhe encontram à disposição, dando lugar à ciência, à tecnologia, à informática, prolongando a existência orgânica e tornando-a menos aflitiva. Evoluímos, caminhamos, criamos a medicina para diminuir as nossas dores, diminuir os nossos males, mas porque o homem ainda permanece doente, mesmo que ele investigue as doenças, novas doenças surgirão. Esse homem que tem a mais alta tecnologia ainda não consegue dominar a natureza. E hoje vemos nações poderosas sob o jugo da natureza cruel. Cruel entre aspas. A natureza são as forças que participam do movimento da vida. Nós que devemos respeitá-las, entendê-las e tentar se adaptar da melhor forma possível, como já fizemos no processo evolutivo. Somente que, se nesse movimento da consciência, da percepção da vida, nós perdemos contato com a instância moral que somos, isso traz efeitos para a nossa existência. Isso exerce um efeito sobre nós mesmos. É por isso que cada evento que acontece no mundo, nós devemos refletir como se fossem nós mesmos. Quando essas nações são dominadas pelos tsunamis, pela força da natureza, pela fúria dos vulcões, dos terremotos, nós devemos nos questionar internamente. Aonde eu sou invadido por uma grande onda? Aonde a onda do discernimento, a onda da sombra ainda faz parte da minha essência? Aonde os meus instintos, as minhas emoções sacodem como um terremoto, chamando a atenção da minha instância e eu não me dou conta? Aonde eu devo avançar além do pensamento arcaico, do pensamento mágico de achar que uma superstição ou um gesto qualquer irá resolver todas as situações da vida para mim e não assumo a parte que me cabe? Aonde eu não faço o trabalho que deve ser feito na vida e permaneço estagnado a esse homem antigo, a essa mulher do passado, que deve avançar na escala evolutiva? Porque dirá Joana de Ângeles que, compreensivelmente, após o longuíssimo trânsito pelos instintos e reflexos condicionados, o breve tempo em que foi conquistado o pensamento lógico, este ainda não facultou ao Homo sapiens superar os automatismos a que se encontra fixado, para melhor agir ao invés de sempre reagir. Onde é que nós reagimos e não agimos?
Onde é que nós somos movimentados por esses automatismos existenciais e baixamos a cabeça e dizemos, ah, a vida é assim mesmo, vou como Deus quer e vou levando a vida sem uma maior consciência, sem uma maior compreensão, sem uma maior reflexão em torno daquilo que me habita e o que me habita em essência. Qual é a essência que nos habita? Nós somos dominados por esses automatismos, permanecemos presos a esse passado que faz parte de nós e que já é uma conquista efetiva, ou avançamos ainda mais nessa escala? Porque além da tecnologia, existe o desafio de alcançar o que Joana de Ângeles chama do homo noéticus. O homo noético será aquele que administrará, perceberá em maior insistência, em maior profundidade, os arcanos do próprio universo, porque conhecerá mais a si mesmo. Não há como fugir do processo de autoconhecimento. Se queremos observar o caminhar dessa escala evolutiva, temos que perceber a nós mesmos em nossos automatismos. Aonde eu permaneço automático? Não sei se vocês já viram um filme que eu achei muito interessante. Ele se chama Clique. E esse filme, ele traz uma proposta fantástica, porque em alguns momentos é como se o ator principal detivesse um controle remoto em sua mão. E aí, coisa que é muito chata para ele vivenciar, por exemplo, ele via quando a esposa chegava em casa e começava a conversar com ele, não que as mulheres gostem de conversar muito, de falar muito, é só uma ficção, né, que fique bem claro. E aí, quando começava o blá, blá, blá, e fala daqui, fala de lá, ele apertava o controle remoto e tudo passava como num passe de mágica. Quando o trabalho estava muito chato e ele tinha que permanecer naquele processo, naquele cansaço, o que ele fazia? Vamos apertar o botão automático e apertava o controle remoto. E tudo passava como num passe de mágica. Aqueles momentos difíceis da vida, quando tem que dar com dores existenciais, quando tem que lidar com as frustrações, lógico, ele iria esquecer do controle remoto? Não. Acionava também um controle remoto. Só que depois ele se dá conta. Depois de acionar tantas vezes o controle remoto, o tempo havia passado. Ele já não era mais um garoto, não era mais jovem, não era um menino. Era um homem muito bem sucedido, mas extremamente frustrado, porque a vida havia passado por automatismo. Ele não havia reflexionado a respeito da sua própria existência. Não havia reflexionado na importância das frustrações do dia a dia, porque através das frustrações nós aprendemos também. Ele não havia aprendido com as próprias dores, ele não havia exercitado diálogo, havia vivido simplesmente por automatismos e não havia lidado com o pensamento lógico, a razão que conquistamos a duras penas e que não deve ser esquecida.

só isso? Ou é a nossa percepção que ainda é muito egocêntrica e não percebe a vida nos treinando para os patamares superiores da existência? Somos nós que não percebemos essa escala evolutiva caminhando para a era do Espírito e dizemos, temos vontade de que a era de regeneração se estabeleça. Mas nós somos seres regenerados ou somos ainda seres automáticos? Porque eu estarei aonde se encontra a minha consciência. Então o desenvolvimento coletivo também passa pelo desenvolvimento de cada um de nós. Passa pelo desenvolvimento da nossa própria consciência. Porque complementa Joana de Ângeles, essa inquestionável conquista da vida não cessou ainda. Porquanto ao homem primitivo sucedeu o sapiens, a esse sobrepõe-se o tecnológicos, que irá ensejar o campo para a saga do Noéticos, que penetrará com mais facilidade os arcanos do universo. Estamos a meio do caminho entre as feras e os deuses. Qual é o tipo de comportamento que podemos escolher hoje? Podemos permanecer com as feras que nos habitam, com o lobo interior que ainda nos faz tomar decisões precipitadas, impulsivas. Podemos permanecer belicosos, instintivos, violentos, porque a Terra é um planeta que abriga vários níveis de consciência, desde a consciência de sono até a consciência cósmica. Se já viveu na Terra um homem como Jesus, é porque também eu posso chegar até lá na escala evolutiva. Mas se vive ainda na Terra um homem cruel, viveu na Terra um homem, ou vivem e viveram homens cruéis, como os ditadores, imperadores, Hitler, Mussolini, eu tenho que perceber aonde a minha natureza ainda também se comporta como tal, porque isso faz parte da minha bagagem evolutiva. Homens e mulheres do mundo, devemos caminhar, não somente a partir do Homo sapiens, conquistando a era da tecnologia. A era da tecnologia trouxe grandes avanços à humanidade. Foi e é importantíssima para todos nós. Mas não nos devemos tornar neuróticos com a tecnologia, porque, como já frisava Paulo, de que me bastará toda a ciência se eu não tiver amor? Paulo falava, de certa forma, desse desenvolvimento da inteligência que deve caminhar ao lado do sentimento, as duas polaridades da conquista humana. Então, esse meio do caminho entre as feras e os anjos é um grande desafio para todos nós. Do discernimento da consciência, do avanço das nossas possibilidades, do abraçar da responsabilidade que nos cabe no mundo. Hoje, quando vemos as grandes potências serem invadidas pelas forças da natureza, devemos nos questionar a respeito dos nossos avanços também. Não somente os avanços do ego, as conquistas de fora, mas perguntar, além dessas conquistas externas, tenho avançado na escala moral da vida? Como eu devo lidar com essas forças da natureza? Como devo lidar para respeitar essa mesma natureza para que ela não precise se voltar contra mim? Enquanto eu pensava nesse tema, no dia de ontem, eu voltava dos meus exercícios matinais e fui tomado por uma chuva intensa. Uma chuva intensa começou a cair e me molhou da cabeça aos pés, me encharcou. E eu fiquei pensando que em mim habitava ainda, de certa forma, o homem das cavernas. Ele faz parte da minha herança, faz parte da minha caminhada. Enquanto eu olhava aquela força intensa da natureza, fechando o tempo, dando trovões, e eu corria para chegar em casa, tentava absorver um pouco daquela força que passava do meu conhecimento.

0: daquela força que ia e que vai além da minha percepção, e me perguntava: aonde eu posso caminhar ainda mais para perceber o anjo que existe em minha natureza, domar as minhas feras, transformar as energias que ainda se encontram nesse caos primitivo dentro de mim, colocá-las a serviço da individuação e a serviço da própria vida? Passando pelo Homo Tecnológicos, chegaremos a esse Homo Noéticos, que possibilitará compreender os grandes arcanos do universo. Fiquemos então aqui nas nossas reflexões a respeito da consciência. As nossas saudações e votos de muita paz. Até o nosso próximo encontro.
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Vamos prosseguir o nosso estudo reflexivo das obras de Allan Kardec e do Evangelho de Jesus, continuando a trabalhar o nosso módulo 1, a presença amorosa de Deus em nossas vidas. E nós estamos no nosso 11º encontro, manifestando os atributos amorosos de Deus em nossas vidas, parte 4. Nós vamos trabalhar no nosso encontro de hoje o atributo da unicidade de Deus, como esse atributo se manifesta em nossas vidas. Então, o objetivo desse encontro é refletir sobre os atributos, e especificamente o atributo da unicidade que nós vamos trabalhar no encontro todo de hoje. Antes, vamos para a nossa reflexão inicial. Vamos fechar os olhos. Entre em contato com você mesmo em essência, buscando sentir Deus dentro de si. Como você o sente? Qual o seu nível de percepção dos atributos amorosos de Deus em sua vida? Como você lida com o dever consciencial de buscar a verdade para que possa se libertar a partir dela? Deixe fluir os seus pensamentos e sentimentos, evitando qualquer mascaramento, num processo de auto-engano. Seja verdadeiro, verdadeira com você, analisando-se com autenticidade.

0: Lentamente vamos abrindo os olhos, buscando nos concentrar agora no conteúdo que nós estaremos desenvolvendo acerca da unicidade de Deus em nossas vidas. Então, Deus é único, esse texto é de A Gênese. A unicidade de Deus é consequência do fato de serem infinitas as suas perfeições. Não poderia existir outro Deus, salvo sob a condição de ser igualmente infinito em todas as coisas. Visto que se houvesse entre eles a mais ligeira diferença, um seria inferior ao outro, subordinado ao poder desse outro. Então, não seria Deus. Se houvesse entre ambos igualdade absoluta, isso equivaleria a existir de toda a eternidade um mesmo pensamento, uma mesma vontade, um mesmo poder. Confundidos assim quanto à identidade, não haveria em realidade mais que um único Deus. Se cada um tivesse atribuições especiais, um não faria o que o outro fizesse. Mas então não existiria igualdade perfeita entre eles, pois que nenhum possuiria autoridade soberana. Então, se Deus é onipotente, ele é onipresente, é onisciente e tem todas essas qualidades no sentido máximo do termo, ele só pode ser único. Porque se houvesse um outro Deus com o mesmo poder, com o mesmo potencial, um competiria com o outro. E o universo não teria essa estabilidade que tem com toda a sabedoria divina velando por tudo. Então é o que Kardec faz de reflexão em A Gênese. Agora, como que essa questão do Deus único se manifesta em nós? Como nós estamos vendo, nós estamos refletindo os atributos de Deus na nossa vida. Nós já refletimos vários atributos, hoje vamos focar essa questão da unicidade. Sempre nós teremos três opções de escolha. Nós temos o livre-arbítrio. Lembrando do que nós estudamos na questão 115. Temos o movimento da submissão, de nos submeter à missão que trazemos à nossa consciência, ou murmurar, nos revoltar, não querer entrar em sintonia com a divindade. O nosso compromisso consciencial é esse, de conhecer a verdade e nos aproximarmos de Deus. Os benfeitores dizem, uns aceitam submisso, outros só murmurando, só suportam essa missão murmurando. Quer dizer que revoltam-se contra a missão e só depois de muito sofrer é que vão se submeter à missão. Com certeza todos nós já passamos por essa condição, se é que já saímos dela, né? Do murmúrio, para aceitarmos submissos. Então, no murmúrio, nós temos sempre as opções extremistas. A desumanização, no caso, é uma opção, e o chamado personismo, ou a outra possibilidade. Uma em que há um movimento egóico evidente, que é a desumanização. E o outro movimento egóico mascarado, que tem a ver com a pseudo-bondade que nós vimos no nosso encontro passado, e a desumanização com a maldade que vimos também no encontro passado. Então vejamos o que é cada um. A desumanização é o movimento da criatura em que, a partir do materialismo egocêntrico individualista, ela, em vez de se tornar uma pessoa que se aproxima do Criador, ela vai entrar no movimento de bloquear a própria humanidade dentro dela. E o que gera isso? O materialismo egocêntrico. Então, como nós vimos no nosso encontro passado, o materialismo não é simplesmente a pessoa que só busca as questões materiais da vida. Existe materialismo de vários graus, desde aquela pessoa extremamente materialista que se torna, por exemplo, um usurário que está só envolvido com questões materiais, dinheiro, poder e situações assim, até o chamado materialismo espiritualista, que também nós vimos que grande parte da humanidade cultua esse tipo de materialismo, que é o movimento da pessoa já aceitar-se ser espiritual, já aceitar Deus, mas continua com posturas materialistas. Então, toda e qualquer postura que nós tomamos, que em vez de fortalecer em nós o nosso ideal de humanidade para caminhar em direção ao nível angelical, que é a meta que trazemos assinada na nossa consciência, vai produzir em maior ou menor grau um processo de desumanização. Então, por exemplo, se nós no dia a dia vivemos irritados, esse processo é materialista ou não? O que vocês acham? É materialista. Por quê? Porque é um movimento que condensa o nosso próprio perispírito. As nossas células, com a irritação, elas ficam como se fossem inchadas, elas ficam inflamadas. Tá? Dependendo dos órgãos que nós trazemos predisposição a doenças, elas inflamam e ficam avermelhadas, elas ficam um pouco inchadas, por nós sentirmos raiva, uma irritação constante que nós não trabalhamos e que damos vazão a ela. Então, essa é uma postura egocêntrica, individualista, materialista. Mesmo que a pessoa dê dinheiro para as obras sociais da sua religião, se ela for espírita, por exemplo, que ela contribua com o centro, que ela seja uma trabalhadora do centro, né? Porque não é as práticas exteriores que gera a humanização, são as práticas interiores. Então, percebamos que esse movimento de desumanização é todo e qualquer movimento da criatura contrário às leis divinas naturais. Todas as vezes que nós contrariamos as leis divinas naturais, nós estaremos nos desumanizando em maior ou menor nível. Ficou claro isso, gente? Então é o movimento do se afastar da meta que nós temos. Porque no nosso nível evolutivo, nós não estamos trabalhando para nos tornar anjos ainda. Nós estamos trabalhando para nos tornarmos plenamente humanos. Nem isso nós não alcançamos ainda. Nós, de uma certa forma, do ponto de vista evolutivo, estamos mais para a animalidade do que para a humanidade. Exatamente porque o movimento egóico, egoístico, egocêntrico ainda é muito forte em nós. Tá? É uma condição, claro, transitória da criatura humana, porque o nosso grande compromisso nesse atual nível evolutivo é trabalhar pela nossa humanização, a humanização plena. A partir do momento que nós nos tornarmos plenamente humanos, aí nós vamos começar a trabalhar pela nossa angelitude, porque são graus de evolução. Tá? qualquer movimento contrário a essa humanização vai produzir em nós uma desumanização. O personismo, ele é gerado por uma tentativa de parecer bom em detrimento do ser bom, numa tentativa de ocultar o materialismo. Então, o personismo é aquele processo de mascaramento de uma realidade. A pessoa, na verdade, ela cultiva, ela cultua, melhor dizendo, uma postura individualista, materialista, egocêntrica, mas ela finge, de uma forma consciente ou subconsciente, uma situação que ela não traz em si mesma. Então ela cria uma persona, parece, mas não é. Quem conhece a parábola dos dois filhos do Evangelho de Jesus é a postura do irmão mais velho, do filho mais velho. Então o filho mais velho parece dedicado, mas só parece. O irmão mais novo ele estava na primeira fase, mas no processo da desumanização, de se afastar da casa do pai, mas o seu irmão mais velho permanece próximo ao pai, mas num processo de personismo, de parecer e não de ser. Quando na parábola dos dois filhos, mais conhecida como parábola do filho pródigo, o filho mais novo pede a herança do pai e recebe essa herança, parte para as terras longínquas e lá ele perde toda a herança do pai numa vida dissoluta. Isso é a essência do materialismo, dentro desse nível que nós estamos trabalhando em materialismo, e de desumanização. Então, a pessoa... Por que que Jesus fala de terras longínquas? Se a casa do Pai é símbolo da essência divina, o Pai é o símbolo de Deus nessa parábola, então ele se afasta da própria essência divina, se afasta de Deus de uma forma materialista, desumana com ele mesmo. O irmão mais velho, ele permanece, se nós formos lá na parábola, o irmão mais velho nunca entra na casa. Entrar na casa, na parábola, simboliza estar em comunhão com a essência divina e comunhão com o Pai, comunhão com Deus. Ele estava no campo, aí ele volta, ele não entra na casa, ele pergunta o que estava acontecendo. Então, Jesus coloca o irmão mais velho sempre nos arredores, próximo, mas ele nunca entra na casa. Simboliza o quê? Todo um processo falso, porque no fundo, quando ele projeta que o irmão era perdulário, que era isso, ele estava projetando a profunda inveja, o despeito que ele sentia do irmão. A vontade dele era fazer a mesma coisa que o irmão. Não fez, ficou nesse processo falso do parecer bom, né? E aí aquele que parece bom, ele está o tempo todo julgando o outro, porque o movimento dele é voltado para fora. É egocêntrico, voltado para fora, para o parecer para o outro. O que está na desumanização é egocêntrico, voltado para dentro. Ele entra no movimento egocêntrico de realmente vivenciar uma desumanização. E o outro parece que está realmente cultivando um processo de humanidade. Parece, mas não está. Vejamos agora o movimento equilibrado. O movimento equilibrado é o movimento da individuação. A individuação é gerada pelo cumprimento das leis divinas e pela prática das virtudes essenciais da vida, no qual há um respeito à individualidade. Então vejamos. Quando nós fazemos esforços para conhecer, amar e praticar as leis divinas, o que nós estamos fazendo? Nós estamos aceitando submissos à meta que nos foi colocada na nossa consciência pelo próprio Criador. Quando nós estamos nesse movimento, nós entramos na prática das virtudes. Por quê? Quando nós cumprimos as leis divinas, esse cumprimento é feito pelo desenvolvimento das virtudes essenciais da vida. E vamos manifestando em nós os atributos divinos. Então, isso vai concorrer com a nossa individuação. A individualidade vai se tornando cada vez mais humana. Na desumanização, nós temos o individualismo. O individualismo é o culto ao indivíduo. O que importa sou eu e o mundo pouco importa. Na individuação, a pessoa ela nutre um respeito muito grande pela sua própria individualidade, mas também pela individualidade do outro, porque é o processo de cultivo dos valores essenciais da vida, das virtudes do coração, a partir da prática do cumprimento das leis divinas. Se a pessoa que está no personismo está fazendo um movimento de desumanização, sim, exatamente. Só que o personismo, ele oculta a desumanização. No movimento do lado esquerdo, do próprio processo egoico evidente, fica muito claro a desumanização. No personismo, a pessoa tem uma aura, ela parece boa, ela parece cumpridora das leis divinas, ela parece uma série de processos que fica só no nível do parecer e não do ser. Quando nós estamos no parecer, o que acontece? O lado negativo, o lado egoico evidente, ele fica em estado de latência, mas não deixa de manifestar. Então ele está num processo desumano, mas ele nem se dá conta disso. Então o personismo é pior do que a desumanização. Tanto é que na parábola dos dois filhos, a gente vê o filho mais novo caindo em si e voltando para casa. E o filho mais velho continuando com a postura, mesmo depois que o seu irmão volta, ele continua com o personismo. Ele continua achando que ele era superior e o irmão inferior que tinha que ser banido da casa do pai. Então essa parábola é uma parábola que tem tudo a ver com esses três movimentos aqui. Quando ele cai em si, por exemplo, ele inicia o processo da individuação. Se a pessoa pode viver a individuação e o personismo ao mesmo tempo, isso não. Por quê? É aquilo que Jesus fala: não podeis servir a dois senhores. É a mesma coisa que você dizer: é possível estar dentro da casa e fora da casa ao mesmo tempo? Né? Está perto da casa e está dentro da casa. O irmão mais novo, mais velho, ele nunca entrou na casa. Na parábola não é colocado em momento algum ele dentro da casa. Então ele não pode estar fora da casa e dentro da casa ao mesmo tempo. A individuação não significa perfeição espiritual. É importante refletir isso. Nós não acabamos de dizer que nosso compromisso consciencial neste nível evolutivo é trabalhar pela nossa plena humanidade? Se é trabalhar pela nossa plena humanidade, o que é isso? O que é cumprir as leis divinas? Cumprir as leis divinas é tomar consciência do nosso movimento de desumanização, ao mesmo tempo nossa tendência ao personismo. Os dois movimentos nós temos, a desumanização e o personismo. A pessoa que está querendo desenvolver a individuação, ela vai gradualmente transmutando, ela percebe e ela transmuta os dois movimentos egóicos, tanto voltado para dentro quanto voltado para fora. Então, ela não se compraz com a irritação, por exemplo. Ela sente a irritação e ela toma consciência. Isso daqui, essa irritação está vindo de onde? Está vindo do movimento de não aceitar o livre-arbítrio do outro, por exemplo. Quando uma outra pessoa faz uma coisa e a gente não quer que a pessoa faça, e a gente fica irritado com o livre-arbítrio do outro. Então, o que eu não estou aceitando? Eu não estou aceitando a lei de liberdade. Então, o que me cabe? Trabalhar para que eu aceite a lei do livre-arbítrio. Que o outro tem o direito de ser do jeito como ele é, e não da forma como eu gostaria. Só para dar um exemplo. Então, a pessoa toma consciência da sua deficiência e trabalha em função da superação da deficiência. Então, isso que é o movimento da individuação. Não é de perfeição, porque nós estamos muito distantes da perfeição. Nós ainda estamos distantes da própria humanização plena, que é um estado ainda a ser alcançado por nós. E como que nós vamos alcançar? Não é com o personismo, fazendo de conta que nós somos bons, mas fazendo esforços no limite das nossas forças, como diz o Livro dos Espíritos, para sermos bons. Esforços, de exercícios no limite das nossas forças para desenvolver isso. Então, essa é a pessoa plenamente consciente de si. Ela não é perfeita, mas ela tem uma sinceridade, uma pureza de propósitos, e ela faz esforços na direção do bem sempre. Tá? Bom, como que fica a questão da individuação em referência ao Deus único? Deus é único, não existe outros deuses, então ele é supremo em tudo. E aí, por isso ele é único. Nós somos múltiplos, não somos? São bilhões e bilhões de espíritos na Terra, e fora da Terra nós não temos nem ideia de quanto, numericamente falando, nós somos. Agora, existe um único espírito igual ao outro? Não existe. Então, dentro da multiplicidade, nós somos únicos no sentido de que Deus cria cada um de nós e cada um de nós vai ter uma trajetória única. Não existe um único espírito que tenha tido a mesma trajetória que um outro. São criados em momentos diferentes, têm experiências diferentes. Então, nesse aspecto, nós, enquanto indivíduos, vamos ter experiências únicas. Agora, qual é o nosso grande compromisso? Nesse momento, é trabalhar pela nossa individuação. Essa individuação significa nos tornarmos plenamente humanos. Trabalhar a nossa individualidade para nos tornarmos plenamente humanos. A partir da individuação, nós vamos trabalhar pela nossa iluminação, como seres angelicais. Aí já espírito puro. Mas a trajetória do ser humano, enquanto não alcança a condição individual, do indivíduo plenamente humano, ele não começa a trajetória do anjo. Nós estamos falando de forma didática, viu, gente? Porque, claro, se nós estamos trabalhando humanidade dentro de uma visão ampla, nós estamos trabalhando angelitude dentro de nós. Estamos colocando que existe uma referência. Para nós, nesse momento, a referência não é do anjo, é do indivíduo plenamente humano. Por exemplo, um Gandhi, uma Madre Teresa de Calcutá. Não é mais, são referências para nós do indivíduo plenamente humano. Nós podemos dizer que já temos as condições e as características desses espíritos, de um Francisco de Assis, de uma Clara de Assis. Então, esses são os indivíduos plenamente humanos. Ainda não são espíritos angelicais, estão muito distantes. Jesus é um espírito angelical. Então, vejamos, nós temos parâmetros de um espírito como Francisco de Assis, plenamente humano, ainda não anjo, e de um anjo, que é Jesus. A diferença é muito grande de um para outro, né? Agora, se nós ficarmos, claro, Jesus é o grande modelo, mas esses outros não podem servir de modelos intermediários para nós? Serve quando nós nos esforçamos para ser tão bons quanto Francisco de Assis foi, né? Claro, o parâmetro maior sempre será Jesus. Nós não estamos desconsiderando isso. Mas esse parâmetro da individuação, do indivíduo plenamente consciente de si mesmo, que já consegue, aqui no planeta de expiações e provas, cumprir plenamente as leis divinas. É possível, tanto é que temos os exemplos. Francisco de Assis, Clara de Assis, Allan Kardec e outros mais. Modelo e referência. Jesus é o grande modelo. Esses outros são referências de indivíduos que se autotransformaram dentro de um padrão de humanidade que é a qualidade que nós podemos desenvolver aqui na Terra, aqui e agora. É claro que ao longo do tempo, mas podemos estar usando essa referência para trazer, fazer esses esforços aqui e agora. Isso que é individuação. O oposto, os parâmetros diferentes disso são a desumanização e o personismo. Agora vamos buscar nas obras básicas o sentido disso tudo. Está tudo lá nas obras básicas, que nós acabamos de dar uma visão psicológica da questão. Agora vamos nas obras básicas para buscar toda a referência teórica disso tudo. Começamos lá com a questão 23 do Livro dos Espíritos. Kardec pergunta: que é o Espírito? Os benfeitores dizem: o princípio inteligente do universo. De quem, ou de que, melhor dizendo, os benfeitores estão se referindo aqui? Do Espírito indivíduo ou de uma outra coisa? É antes do espírito indivíduo, exatamente isso. Nós vamos ver daqui a pouco uma outra pergunta que vai se referir ao espírito indivíduo. Aqui é o princípio inteligente do universo, tá? Que já no nível didático pode se chamar de espírito, mas ainda não é o espírito humano propriamente dito. Mas nós vamos entender isso daqui a pouco. Vamos seguindo. Na questão 24, Kardec pergunta: espírito é sinônimo de inteligência? Resposta: a inteligência é um atributo essencial do espírito. Uma e outra, porém, se confundem num princípio comum, de sorte que para vós são a mesma coisa. Então, espírito e inteligência, dentro dessa visão mais geral, podemos dizer que seriam sinônimos. Na questão 25, o espírito independe da matéria ou é apenas uma propriedade desta, como as cores, o som da luz e o som, o é do ar? Então, a pergunta é muito clara. Os espíritos independem da matéria ou dependem dela? São distintos uma do outro, mas a união do espírito e da matéria é necessária para intelectualizar a matéria. Então vejamos aqui essa resposta, que é muito interessante, principalmente as partes que estão sublinhadas. O espírito e matéria são independentes um do outro, mas a união do espírito e da matéria é necessária para intelectualizar a matéria. O que é esse intelectualizar a matéria? A matéria, pura e simples, ela vai ter em algum momento inteligência? Se não houvesse a união do princípio inteligente com a matéria, então essa intelectualização da matéria é exatamente o movimento de tornar o ser material vivo, um ser não apenas vivo, mas inteligente. Tá? Nós vamos ver que não é apenas vivo, porque os vegetais têm vida e não são inteligentes. Nós vamos ver daqui a pouco. Vejamos a questão A, 25A. Essa união é igualmente necessária para a manifestação do Espírito? Entendemos aqui o Espírito, princípio da inteligência, abstração feita das individualidades que por esse nome se designam. Aqui já fica mais claro que do que Kardec está se referindo, né? Então, ele está se referindo ao princípio inteligente, não à palavra espírito que nós damos para os indivíduos que alcançaram o nível de humanidade. Tá? Só é apenas o princípio inteligente que ele está perguntando. Então, vejamos a resposta. É necessário a vós outros, porque não tendes organização apta a perceber o espírito sem a matéria. A isto não são apropriados os vossos sentidos. Então, o que, que os benfeitores responderam aqui? Não temos organização apta a perceber o espírito sem a matéria. De que eles estão falando? O perispírito, né? Que também tem um princípio perispiritual nos seres, nos animais, por exemplo, também há. Então, nós não teríamos condições de ver o espírito na sua essência. Agora, ele só vamos percebê-lo por causa da matéria. Claro que não a matéria ponderável que nós temos no mundo físico, mas a matéria quintessenciada, que faz parte integrante tanto do espírito propriamente dito, quanto do princípio inteligente. Na questão 27, Kardec pergunta: há então dois elementos gerais do universo, a matéria e o espírito? Sim, e acima de tudo, Deus, o Criador, o Pai de todas as coisas. Deus, espírito e matéria constituem o princípio de tudo que existe, a Trindade Universal. Então, eles estão falando aqui do espírito, princípio inteligente. Não do espírito com E maiúsculo, que são as individualidades espirituais. Então, Deus, espírito e matéria compõem a chamada Trindade Universal. Na questão 71, Kardec pergunta: a inteligência é atributo do princípio vital? Então, se basta ser vivo para ter inteligência? Essa é a pergunta. Vejamos a resposta. Não, pois que as plantas vivem e não pensam, só têm vida orgânica. A inteligência e a matéria são independentes, porquanto um corpo pode viver sem a inteligência. Mas a inteligência só por meio dos órgãos materiais pode manifestar-se. Necessário é que o espírito se una à matéria animalizada para intelectualizá-la. Então, se a matéria está animalizada, o que é a matéria animalizada? O ser vivo. Quando, além da matéria animalizada, tem ali o espírito inteligente, o ser inteligente, ele vai intelectualizar aquele ser, tornar inteligente aquele ser. Na questão 76, que definição se pode dar dos espíritos? Aqui, Kardec está perguntando de quem? Percebamos que na primeira pergunta estudada, ele fala que. Né? Agora, ele colocou na pergunta, o espírito tem uma sutil diferença. Qual é? Ele coloca em maiúscula. No primeiro está em minúscula. Espírito. Aqui ele está perguntando do ser espiritual, que é o ser humano, espiritualmente falando. Pode dizer-se que os espíritos são os seres inteligentes da criação. Povoam o universo fora do mundo material. Tá? Então, essa é a definição de espíritos. Vejamos uma nota de Kardec. A palavra espírito é empregada aqui para designar as individualidades dos seres extracorpóreos e não mais o elemento inteligente do universo. Quando se estuda o livro dos Espíritos, muitas vezes as pessoas não fazem a distinção entre a mesma palavra usada num sentido e a mesma palavra usada no outro sentido. O próprio Kardec, na introdução, ele faz todo um preâmbulo falando da pobreza de palavras que nós ainda temos para designar coisas diferentes. E aí, se nós não prestarmos atenção, Espírito com E maiúsculo, Espírito com E minúsculo, nós não vamos perceber a diferença entre um e outro. Então, aqui ele está falando do ser espiritual, do indivíduo. Então, qual é o nosso compromisso? O que é a individuação? A individuação é nós vivenciarmos plenamente a nossa individualidade enquanto ser humano. Tá? Continuemos. Na questão 79, ele pergunta: pois que há dois elementos gerais no universo, o elemento inteligente e o elemento material, poder-se-á dizer que os espíritos são formados do elemento inteligente, como os corpos inertes ou são do elemento material? Então, se existem dois elementos, o espírito é formado do elemento inteligente e os corpos do elemento material. Evidentemente, os espíritos são a individualização do princípio inteligente, como os corpos são a individualização do princípio material. A época e o modo por que essa formação se operou é que são desconhecidos. Está ficando mais claro? Quando na questão 540, que fala aqui do espírito ao arcanjo, que começou pelo átomo, eles estão falando do espírito com E maiúsculo ou do princípio inteligente? Do princípio inteligente, que começa lá sua trajetória no átomo e que conclui no anjo, em termos de escala evolutiva. Agora, os espíritos com E maiúsculo trabalham pela sua individualização, num termo mais psicológico, a sua individuação, que é um termo criado por Jung. Os espíritos são a individualização do princípio inteligente, assim como os corpos são a individualização do princípio material. Então, por exemplo, esta mesa, ela é formada de átomos. Os átomos têm um princípio inteligente que agrega esses átomos? Tem. Agora, podemos dizer que essa mesa é inteligente?
1: Não.
0: Por quê? O princípio inteligente agrega os átomos, mas é um corpo material. Agora, esse princípio inteligente, ele está em evolução? Claro, porque não existe nada que não esteja em evolução, né? Então, o princípio inteligente vai estar em evolução e um dia esse princípio inteligente vai dar origem a um indivíduo, um ser, um espírito com E maiúsculo, tá? Todo princípio inteligente um dia se individualiza no espírito. Tudo está em evolução, né? Só Deus não evolui, porque ele é perfeição absoluta e eterna. O princípio inteligente individualizado é o quê? O espírito humano. Só no ser humano o princípio inteligente está individualizado. Ele se torna um indivíduo. Por isso que o nosso compromisso neste nível evolutivo é com a nossa individuação, cada vez mais nos tornarmos humanos. Continuemos, para entender melhor do ponto de vista da nossa vida. Tudo isso é para a gente entender o processo da individuação e os dois movimentos antagônicos. Na questão 116, Kardec pergunta: haverá espíritos que se conservem eternamente nas ordens inferiores? Então vai ter espírito que vai ficar o resto da eternidade sem evoluir?
1: Não.
0: Não, né? Não, todos se tornarão perfeitos. Mudam de ordem, mas demoradamente, porquanto, como já da outra vez dissemos, um pai justo e misericordioso não pode banir seus filhos para sempre. Pretenderias que Deus tão grande, tão bom, tão justo fosse pior do que vós mesmos? Então, todos vamos gradualmente completar nossa individuação e depois trabalharemos em função da nossa angelização. Isso é para todos. A pergunta se nesse nível de perfeição os espíritos continuam com as suas características únicas, sim, e continuam sendo indivíduos. Porque senão nós chegaríamos, a doutrina panteísta, né? A gente evolui, evolui, depois vira tudo uma massa única de espíritos crísticos. Que negócio é esse, né? Não é o bom senso, choca o bom senso, inclusive, né? Não tem como a gente admitir uma coisa dessa. Então, o Espírito Crístico, Jesus é um Espírito Crístico, é o único que nós conhecemos aqui na Terra. Existem outros Espíritos Crísticos, com toda certeza, centenas de milhões, né, ou bilhões, sei lá, nem, não dá nem para a gente afirmar quantos deve ter. Agora, cada um com a sua individualidade, cada um manifestando as leis divinas em si mesmo de uma maneira única. Porque cada um teve uma trajetória de vida, apesar de todos estarem na mesma condição de espíritos crísticos. E cada um com a evolução também diferente. Porque, a não ser aquele que chegou na mesma época, na mesma evolução, se um chegou, por exemplo, 1 bilhão de anos na condição de espírito crístico antes do que o outro, a evolução dos dois serão diferentes. Porque a evolução do espírito nunca termina. Ela é ininterrupta, né? Porque ele nunca vai ser igual ao Criador, que tem a perfeição absoluta. O espírito humano, né? O ser criado, a criatura, melhor dizendo, vai ter sempre uma perfeição relativa. Então ela vai ser sempre infinita. Então somos únicos e teremos experiências únicas, evoluções únicas, tudo único. Vejamos a questão 118. Podem os espíritos degenerar? Não. À medida que avançam, compreende que os distanciava da perfeição. Concluindo uma prova, o espírito fica com a ciência que daí lhe veio e não a esquece. Pode permanecer estacionário, mas não retrograda. Então a pergunta de Kardec é muito clara, a resposta é mais clara ainda. Nós não podemos degenerar. Uma vez adquirido a ciência, o conhecimento de algo, nós nunca perdemos aquele conhecimento. Mas aí vamos fazer uma pergunta. Como que se explica, por exemplo, nas obras subsidiárias idôneas, nós não estamos falando de obras falsas, mas as subsidiárias idôneas, como as obras de André Luiz, de Filomeno de Miranda, que fala que espíritos humanos muitas vezes deformam o seu perispírito e toma formas de ovoides, toma forma de lobos, toma forma de macacos, de cobras. Isso é muito real, existem mesmo esses espíritos. As experiências mediúnicas mostram que essa realidade ainda é muito intensa, ainda aqui na Terra. Se os espíritos não degeneram, como que um espírito pode se tornar, por exemplo, lá no livro Libertação de André Luiz, tem a descrição de uma mulher que foi, por processo hipnótico, transformada numa loba. Está toda a descrição do fenômeno da chamada licantropia. Existe a licantropia, que é a formação, a deformação perispiritual para forma de lobo, que é o mais comum, que deu origem a essa lenda do lobisomem, que hoje está na moda entre os adolescentes. Não deveria, mas está. Né? Faz eles vincularem a situações menos felizes. Mas existe a zoantropia, que é qualquer tipo de animal, o espírito toma forma. E aí? Tem a ver com a desumanização. Mas se ele não pode degenerar, como que ele tomou essa forma? Tem a ver com essa final aqui da forma, da frase, da resposta. Ele pode permanecer estacionário. Agora vamos ver por que isso acontece. Isso é um fenômeno real, não, é, não está contrário às obras básicas, muito pelo contrário, está todo o alicerce aqui nas obras básicas. E nós vamos entender como que se acontece a ovoidização e o fenômeno de licantropia e zoantropia, que as obras de André Luiz têm vários exemplos e Filomeno de Miranda também tem vários exemplos. Vejamos aqui. Na questão 120, Kardec pergunta: todos os espíritos passam pela fieira do mal para chegar ao bem? Não, né? Pela fieira do mal, não. Pela fieira da ignorância. Então, o processo de desumanização é o quê? Em maior ou menor grau, é um movimento focado no mal, como nós vimos no nosso encontro passado. O que é o mal, o que é o bem, tudo mais. Então, em qualquer grau que seja o mal em nós, nós estaremos nos desumanizando. Desde o fenômeno de criar deformações no nosso perispírito, até movimentos de crueldade que nós criemos dentro de nós. Não é o movimento focado no mal? Então, nós passamos pela ignorância, não necessariamente pelo mal. O mal é o uso, é o quê? É o mau uso do nosso livre arbítrio. Na questão 121, Kardec pergunta: por que é que alguns espíritos seguiram o caminho do bem e outros o do mal? Não têm eles o livre arbítrio? Deus não os criou maus, criou-os simples e ignorantes. Tem os que murmuram, que vão para o caminho do mal, e os que aceitam o submisso, que permanecem no bem. Isto é, tendo tanto aptidão para o bem quanto para o mal. Os que são maus, assim se tornaram por vontade própria. Então, nós estamos entendendo mais, melhor o conceito de individuação. O que é individuação? Mesmo que nós tenhamos passado pela fieira do mal, nós podemos tomar consciência e partir para o nosso compromisso consciencial de desenvolver a individuação em nós, nos plenamente humanizar. Exatamente esse é o grande compromisso consciencial, que a qualquer momento nós podemos cair em si e desenvolver. Na questão 262, Kardec pergunta: como pode o espírito, que em sua origem é simples, ignorante e carecido de experiência, escolher uma existência com conhecimento de causa e ser responsável por essa escolha? Se o espírito é criado simples e ignorante, como que ele vai escolher entre o bem e o mal? Boa pergunta, não é? Aqui tem a resposta. Como que ele vai ser capaz? Vejamos a beleza dessa resposta. Deus lhe supre a inexperiência, traçando-lhe o caminho que deve seguir, como fazeis com a criancinha. Deixa-o, porém, pouco a pouco, à medida que o seu livre-arbítrio se desenvolve, senhor de proceder à escolha. E só então é que muitas vezes lhe acontece de extraviar-se, tomando o mau caminho, por desatender os conselhos dos bons espíritos. A isso é que se pode chamar da queda do homem. O que que é isso? De que essa resposta falou? Nós vimos na primeira fase do curso. Previdência e providência divina. A previdência é as próprias leis na nossa consciência. E a providência é a tutela divina do espírito ainda ignorante, que não sabe ainda escolher, que é tutelado, ele é orientado o que fazer. Quando ele chega no nível em que o livre-arbítrio é para ser exercitado por ele mesmo, aí que nós, muitas vezes, nos rebelamos e seguimos o caminho do mal, que não deveríamos.

0: Então, essa simplicidade e ignorância, de onde que vem? Se o princípio inteligente está num processo de evolução, e a inteligência apenas desabrocha e se ensaia para a vida, quando ele chega no reino hominal, quando ele está como ser hominal, onde passa o espírito, com E maiúsculo, essa primeira fase do seu desenvolvimento? Vejamos a resposta. Numa série de existências que precedem o período a que chamais humanidade. O que significa isso, gente? Que nós, antes de nos tornarmos humanos, nós passamos pelos outros reinos da natureza. Tá? Então, numa série de existências que precedem o período a que chamais humanidade. Dá para entender por que que existe o fenômeno da zoantropia? Se nós já passamos por experiências como animais, isso não está no nível mais íntimo do espírito, a experiência? E aí, num processo de culpa e de hipnose muito intensa, o espírito, ele não vira animal, porque não é possível o espírito virar animal. O espírito já com E maiúsculo. Nem reencarnar num corpo animal, como a doutrina da metempsicose coloca. São ativadas as matrizes que ele traz, mas normalmente é por causa do sentimento de culpa. E aí o perispírito é plástico, ele é moldável, ele toma a forma do animal que foi induzido a tomar, normalmente por uma outra inteligência. Ou no caso da ovoidização, ele deforma o perispírito pelo ódio que sente, ele próprio pode deformar o perispírito. E aí ele cria vira uma espécie de uma geleia mesmo, uma coisa disforme, mas é pelo ódio, porque são sentimentos, tanto culpa, ódio, são sentimentos que nos desumanizam, porque o sentimento que nos humaniza, que nos torna imateriais, quais são? O amor, a compaixão, a autoaceitação, o autorrespeito, a autovalorização. Então, são sentimentos que nos tornam, como são sentimentos imateriais, eles nos humanizam para nos tornar anjos. Enquanto que ódio, culpa, nos desumanizam. Por isso, por nós já termos passado por experiências assim, acontecem esses fenômenos de zoantropia, licantropia.
1: E auto-obsessão?
0: No caso do ovoide, é uma auto-obsessão. Existem ovoides que são transformados em ovoides por outras mentes, mas tem casos que eles próprios, num processo auto-obsessivo, deformam o perispírito. Vejamos a questão 607A, vai ficar mais claro. Parece que assim se pode considerar a alma como tendo sido o princípio inteligente dos seres inferiores da criação? Não? Então, a alma é o quê? Mesma coisa que espírito com E maiúsculo. A alma de hoje já foi o princípio inteligente dos seres inferiores da criação? Essa é a pergunta. Vejamos a resposta dos benfeitores. Já não dissemos que tudo em a natureza se encadeia e tende para a unidade? É na questão 540 que eles dizem isso. Nesses seres cuja totalidade estás longe de conhecer, é que o princípio inteligente se elabora, se individualiza pouco a pouco e se ensaia para a vida conforme acabamos de dizer. É, de certo modo, um trabalho preparatório, como a germinação, por efeito do qual o princípio inteligente sofre uma transformação e se torna espírito. Então, vejamos que o processo de individualização, ele ainda não é de individuação, mas de individualização, ele já começa lá nos animais, provavelmente nos animais superiores,

0: tipo os gorilas, os chimpanzés, esse tipo de animais, primatas, que já vai começar a haver uma individualidade nos animais mais inteligentes, para que na dimensão espiritual haja transformação, que é o chamado elo perdido da biologia, e haja já o espírito humano, que vai começar a sua trajetória lá nos trogloditas e vai evoluir até a espécie que nós trazemos hoje, que é o Homo sapiens. Entra então no período da humanização, começando a ter consciência do seu futuro, capacidade de distinguir o bem do mal e a responsabilidade dos seus atos. Então, na espécie humana, nós alcançamos capacidade de distinguir o bem do mal e consciência dos nossos atos. O animal não tem consciência dos seus atos. O ser humano tem consciência de si. Isso que caracteriza o ser como humano. Assim, a fase da infância se segue à da adolescência, vindo depois à da juventude e da madureza. Nessa origem, coisa alguma há de humilhante para o homem. Sentir-se-ão humilhados os grandes gênios por terem sido fetos informes nas entranhas que os geraram? Porque tem muita gente que se sente humilhada pelo fato de já ter passado pela fase animal, vegetal, mineral, né? Mas são pessoas orgulhosas, porque é uma sabedoria tamanha essa, né? Porque imagina, se Deus é amor, soberana justiça e bondade, vai criar animais para serem sempre animais? Animais que são inteligentes, que se percebe que eles têm uma individualidade, né, uma capacidade de percepção, inclusive. Ele passa a ter consciência, porque a presença de Deus, das leis divinas, é desde da formação. Desde do princípio inteligente que anima o átomo. Já naquela fagulha, naquele princípio inteligente, já estão as leis divinas, né? Continuando aqui com a resposta: se alguma coisa há que lhe seja humilhante, é a sua inferioridade perante Deus e a sua impotência para lhe sondar a profundeza dos desígnios e para apreciar a sabedoria das leis que regem a harmonia do universo. Reconhecei a grandeza de Deus nessa admirável harmonia, mediante a qual tudo é solidário na natureza. Acreditar que Deus haja feito, seja o que for, sem um fim, e criado seres inteligentes sem futuro, fora blasfemar da sua bondade que se estende por sobre todas as suas criaturas. Então isso é belíssimo, né? Porque todos os seres foram criados para a evolução, para se tornar anjo. Então o cachorrinho que hoje a gente brinca com ele, né, um dia vai ser um anjo também, né? O princípio inteligente, né? Não o cachorro espécie, biologicamente falando, mas o princípio inteligente que animou aquele cachorro, que foi nosso animal de estimação, vai se tornar um espírito angelical. No caso dos animais, já é uma individualidade, né? Vejamos, vamos voltar aqui no texto anterior a essa. Ele fala aqui, ó. Nesses seres cuja totalidade estás longe de conhecer, é que o princípio inteligente se elabora, se individualiza pouco a pouco. Então, o que que se individualiza pouco a pouco? Um mineral não tem a mesma condição que um vegetal. Um vegetal não tem a mesma condição de um animal. Agora, imaginemos. Na Revista Espírita descreve os animais de Júpiter. Alguém já leu? Os animais de Júpiter, eles vestem roupa, eles são só o rosto que tem as características do animal de origem, mas eles são quase que macacoides.
1: Habilidades manuais,
0: eles fazem pequenos serviços. Então imagine, isso é um planeta do nosso sistema solar, bem mais evoluído que a Terra. Então essa individualização do princípio inteligente, ele vai passando, com certeza, por determinar, por não apenas pelas os vários reinos, mas os vários reinos, as várias categorias de planetas habitados. E vai gradualmente se individualizando até se tornar um indivíduo no ser humano. Mas existe uma individualidade sendo formada. O mineral, por exemplo, não sei, não tem um parâmetro para entender. Por exemplo, uma montanha. Ali são vários indivíduos, uma montanha, se são bilhões e bilhões de átomos, né? Eu, pelo menos, nas obras básicas, não temos referência. Porque a individualidade é a consciência de si. Por mais que seja inteligente o animal, ele não tem consciência de si. Ele não tem consciência, eu sou um animal, o meu dono é fulano de tal, então eu gosto muito dele porque ele é bonzinho comigo. O animal não tem essa consciência, por mais inteligente que ele seja. Então é o ser humano que adquire essa consciência de si. Então nós podemos chamar de indivíduo na busca da sua individuação na espécie humana. Agora ela começa lá nos outros reinos, né? Então ele vai se individualizando pouco a pouco, né? Então pouco a pouco não significa na totalidade na espécie humana. São três parâmetros: a consciência de si, a consciência de espaço e tempo, e qual outra? O senso moral, né? O senso moral é a capacidade de conhecer o bem e o mal, né? E estar em sintonia com as leis divinas, por consciência de si, não por um processo automático como é antes de alcançar a espécie humana. É automático no sentido de que o Criador que comanda. Na espécie humana, além do Criador comandar, nós temos o livre arbítrio para seguirmos o caminho conforme nos aprouver. Se o espírito necessita reencarnar para evoluir, né, existe até uma lei para isso, que é a lei da reencarnação. Então, a evolução não se dá só no mundo espiritual, ela se dá no mundo físico, entre os encarnados. Então, o espírito hominal, quando ele entra nessa simplicidade e ignorância, a transição é feita no mundo espiritual, fica bem claro aqui, na transformação que se dá no mundo espiritual, e aí ele vem para o corpo físico, lá naquela transição entre o primata animal e os primeiros hominídeos. Quando ele reencarna no hominídeo, ali começa essa simplicidade e ignorância, porque ele tem consciência de si e capacidade de livre-arbítrio. Num primeiro momento, Deus o direciona e depois ele precisa tomar consciência e fazer as escolhas por ele mesmo, né? E isso não vai se dar no mundo espiritual apenas. Quando é criado, sim, porque é do princípio das coisas que nós ainda não temos nem parâmetro para entender. Mas ele está falando do espírito com E minúsculo, não com o espírito, do espírito com E maiúsculo. Entendeu? Aquele espírito lá das primeiras perguntas que nós colocamos agora há pouco. Tem mais uma questão que vai ficar mais claro. Na questão 609, Kardec te pergunta: uma vez no período da humanidade, conserva o espírito traços do que era precedentemente? Quer dizer, o estado que se achava no período a que se poderia chamar anti-humano? Vejamos a resposta. Conforme a distância que medeie entre os dois períodos e o progresso realizado, durante algumas gerações pode ele conservar vestígios mais ou menos pronunciados do estado primitivo, porquanto nada se opera na natureza por brusca transição. Então vejamos a resposta muito clara. Essa transição da animalidade para a humanidade, ela é gradativa. Por isso que nós ainda, mesmo no planeta Terra, temos ainda muitos traços de animalidade em nós. Tá? A pergunta, no caso do quando o ser humano ele perde determinados sentidos que são mais aguçados no animal, é para ele desenvolver outros sentidos? Sim, para desenvolver mais o senso moral, para desenvolver mais a inteligência, utilizando o livre-arbítrio de uma outra forma. Porque se ele tivesse as percepções, por exemplo, o olfato que o cachorro tem, a audição que determina, o que o gato tem e a visão que a águia tem, nós estaríamos quase que já com limitações, nós ficamos focados fora do que dentro. Imagina se nós tivéssemos toda essa agudeza de sentido, aí a gente só viria coisa de fora, e as de dentro a gente deixaria para segundo plano, né? Então por isso nós temos limitações nos sentidos sensoriais para podermos desenvolver o senso moral. Há sempre anéis que ligam as extremidades da cadeia, dos seres e dos acontecimentos. Aqueles vestígios, porém, se apagam com o desenvolvimento do livre-arbítrio. Os primeiros progressos só muito lentamente se efetuam, porque ainda não tem a secundá-los à vontade. Vão em progressão mais rápida à medida que o espírito adquire perfeita consciência de si mesmo, que é o processo do desenvolvimento da individuação. Então, essa consciência de si é exatamente esse trabalho de focar na nossa individuação, cada vez mais autoconsciente, cada vez trabalhando a nossa inteligência consciencial. A desumanização seria o desprezo ao processo de individuação. É um processo em que a pessoa entra no movimento de se materializar, em vez de trabalhar pela sua humanidade, ela foca na animalidade que ela ainda traz dentro de si. No personismo é apego a determinadas posturas e valores falseados que são mais fáceis de serem trabalhados do que a individuação. A individuação é um processo eminentemente trabalhoso, que pede de nós esforços continuados, pacientes e perseverantes. O personismo é o parecer. E se você parece bem na foto, numa sociedade hipócrita e superficial, está tudo muito bem, não está? É o bem de faz de conta, né? O bem falso. Ter-se-ão enganado os espíritos que disseram constituir o homem um ser à parte na ordem da criação? Tem alguns espíritos que falam que o ser humano é um ser à parte. O que significa isso? Será que existe esse ser à parte? Vejamos a resposta. Não, mas a questão não fora desenvolvida. Demais, há coisas que a seu tempo podem ser esclarecidas. O homem é, com efeito, um ser à parte, visto possuir faculdades que o distingue de todos os outros e ter outro destino. A espécie humana é a que Deus escolheu para a encarnação dos seres que podem conhecê-lo. Então, por que o ser humano é considerado um ser à parte? Porque é um outro reino. Só a doutrina espírita fala que o ser humano está no reino hominal. Biologicamente, nós somos considerados o quê? Animais, mamíferos. Do ponto de vista da ciência materialista, nós somos animais, mamíferos. A única diferença dos outros animais é que a gente pensa um pouquinho melhor que os outros, só. Mas mais nada, né? Porque o senso moral não é levado em consideração. Mas nós estamos num outro reino da natureza, que é o reino hominal, que Joana de Angeles fala, denomina do reino hominal. Então é da espécie humana que nós vamos ter consciência de Deus, que nós não tínhamos antes. Vejamos a questão 755. Como pode dar-se que no seio da mais adiantada civilização se encontre seres às vezes cruéis quanto os selvagens? Então, numa sociedade às vezes já avançada, civilizada, existem pessoas cruéis, que é uma outra, existe essa desumanização até de deformar o perispírito, e isso passa por um sentimento de crueldade, seja consigo mesmo, seja com o próximo. A culpa, por exemplo, é um processo de crueldade consigo mesmo. O ódio é crueldade com o outro. Do mesmo modo que numa árvore carregada de bons frutos se encontram verdadeiros abortos, são, se quiseres, selvagens que da civilização só têm o exterior, lobos extraviados em meio de cordeiros. Espíritos de ordem inferior e muito atrasados podem encarnar entre homens adiantados na esperança de também se adiantarem, mas desde que a prova é por demais pesada, predomina a natureza primitiva. Então, uma pessoa desumanizada, mesmo que tenha um verniz social. Porque esses dois extremos, muitas vezes, é um movimento pendular. A pessoa tem um movimento de desumanização, ao mesmo tempo que tem o personismo para ocultar as suas mazelas no personismo. Por que que nesse período de transição tem acontecido muito essa crueldade? Porque as regiões inferiores do planeta estão sendo esvaziadas. Então, muitos espíritos que estavam há centenas de anos na dimensão espiritual, nas furnas, nas regiões umbralinas, estão reencarnando para ter a última oportunidade na Terra para permanecer evoluindo no planeta Terra e não serem exilados. Mas como o próprio texto diz, a maioria sucumbe porque esse movimento ligado à crueldade ainda é muito forte em muita gente. Vejamos o comentário de Allan Kardec na questão 717, para a gente entender bem o que é o personismo. Ele diz: a civilização desenvolve o senso moral e, ao mesmo tempo, o sentimento de caridade que leva os homens a se prestarem mútuo apoio. Os que vivem à custa das privações dos outros exploram em seu proveito os benefícios da civilização. Dessa tem apenas o verniz, como muitos há que da religião só tem a máscara. Então, isso que é o personismo. A pessoa, do ponto de vista externo, é aquela pessoa que às vezes está bem trajada, está toda ali muito bem, mas é tudo um verniz social. Lá no fundo, ela traz todo um processo desumano. Na questão 785, qual é o maior obstáculo ao progresso? O orgulho e o egoísmo. Refiro-me ao progresso moral, porquanto o intelectual se efetua sempre. À primeira vista, parece mesmo que o progresso intelectual reduplica a atividade daqueles vícios, desenvolvendo a ambição e o gosto das riquezas, que a seu turno incita o homem a empreender pesquisas que lhe esclarecem o espírito. Então é o egoísmo e o orgulho que forja todo esse estado de materialismo que faz com que a pessoa se distancie de Deus e não realiza esse processo tanto de trabalhar a sua imaterialidade, que nós vimos no nosso encontro passado, quanto a sua unicidade com Deus dentro da individuação. Assim é que tudo se prende no mundo moral como no mundo físico, e que do próprio mal pode nascer o bem. Curta, porém, a duração desse estado de coisas, que mudará a proporção que o homem compreender melhor que, além do que o gozo dos bens terrenos proporciona, uma felicidade existe maior e infinitamente mais duradoura. Quando nós tomamos consciência dessa felicidade maior e mais duradoura, nós começamos o nosso trabalho ativo de individuação, né? Em que as questões materiais vão realmente ficar no segundo plano e nós trabalhamos em função desse estado de superioridade. Só para recordar, nós vimos essa mensagem em detalhes no nosso encontro passado, mas Aqui, Lázaro, nessa mensagem do afabilidade e a doçura, ele fala do personismo, quando ele diz: a benevolência para com seus semelhantes, fruto do amor ao próximo, produz a afabilidade e a doçura, que lhes são as formas de manifestar-se. Então, a afabilidade e a doçura é próprio daqueles que estão trabalhando pela individuação. Entretanto, nem sempre há que fiar nas aparências. A educação e a frequentação do mundo podem dar ao homem o verniz dessas qualidades, que é o personismo. Então, o parecer em detrimento do ser. Quantos há cuja fingida bonomia não passa de máscara para o exterior, de uma roupagem cujo talhe primoroso dissimula as deformidades interiores? O mundo está cheio dessas criaturas, que têm nos lábios o sorriso e no coração o veneno, que são brandas desde que nada as agasse, mas que mordem a menor contrariedade, cuja língua de ouro, quando falam pela frente, se muda em dardo peçonhento quando estão por detrás. Então aqui ele descreveu totalmente o processo do personismo. O parecer bom, o parecer justo, o parecer puro, em detrimento do ser. Não basta que dos lábios manem leite e mel, se do coração de modo algum lhe está associado, só há hipocrisia. Aquele cuja afabilidade e doçura não são fingidas, nunca se desmente. É o mesmo tanto em sociedade como na intimidade. Esse é o demais. Sabe que se pelas aparências se consegue enganar os homens, a Deus ninguém engana. Então, quando nós estamos focados na individuação, nós vamos desenvolver esses valores, as virtudes do coração. Quando nós estamos focados no parecer do personismo, nós forjamos, como ele diz, essa fingida bonomia, que é pura hipocrisia. Como fica a individuação no período que uma pessoa tem uma doença como Alzheimer? A individuação não é do corpo físico, é do espírito imortal. A pessoa com Alzheimer, ela está com uma degeneração no cérebro, mas no cérebro do corpo físico. Mas o espírito permanece lúcido dentro daquele, como se estivesse preso naquele corpo. Normalmente as doenças degenerativas são os próprios processos que o espírito cria para si mesmo, que são verdadeiras prisões sem grades. Agora, por que que Deus permite? É aquilo que nós vimos: do mal sempre vai surgir um bem. O espírito que fica naquela condição, aparentemente ele é um vegetal. Para quem é materialista, o espírito com Alzheimer, a pessoa com Alzheimer é um vegetal. Mas para o espírita e aquele que compreende todo esse processo da individuação, aquele sofrimento do espírito que não consegue se manifestar vai lhe ser útil nesse próprio movimento da individuação, já não mais na dimensão física, na dimensão espiritual, porque ele é convidado a fazer toda uma reflexão. Se ele dura 10 anos com Alzheimer, são 10 anos numa reflexão íntima que o para-espírito vai ser muito significativo para o seu futuro. Então a individuação é sempre o trabalho nessa direção. Se ele não se revolta, mesmo que ele se revolte do sofrimento que advier da revolta, ele vai chegar um momento que vai trabalhar pela individuação. Quer a pessoa murmure, quer ela se submeta, todos nós vamos chegar à evolução. É o que nós vimos nos textos do Livro dos Espíritos. Vamos fechar os olhos, entrar em contato. Entre em contato com você mesmo, essência, buscando sentir o conteúdo estudado nesse encontro. O que você entendeu do conteúdo que se aplique à sua vida? O conteúdo estudado mudou de alguma forma as suas possibilidades de sentir e vivenciar o atributo da unicidade de Deus, de modo a se esforçar para desenvolver em si mesmo esse atributo divino, trabalhando pela sua individuação por meio da prática das virtudes? caso positivo, que mudança foi essa?

Neste encontro, refletimos sobre a necessidade de se cultivar a nossa espiritualidade essencial pela prática das virtudes, especialmente a afabilidade e a doçura, a partir da certeza de que somos espíritos imortais em busca de nossa individuação. Como você sente a sua espiritualidade? Você a tem cultivado em espírito e verdade? Você tem trabalhado pela sua individuação? Como você tem lidado com a afabilidade, a doçura, desenvolvendo o bem em si mesmo? Que ações você pode realizar para ampliar a manifestação destas virtudes?

Sinta-se agora um espírito imortal em busca de sua individuação, pelo conhecimento pleno e cumprimento das leis divinas, pela prática das virtudes e pela busca da unidade com Deus. Mergulhe profundamente nessa verdade espiritual. Sinta, veja-se desenvolvendo todas as virtudes essenciais da vida

Você compreendeu a necessidade de fazer esforços para desenvolver a unicidade com Deus em sua intimidade, construindo o reino de Deus dentro de si mesmo, de si mesmo?

Como você sente a sua vida aplicando o conteúdo estudado? Como ele pode melhorar a sua vida em sua busca de autotransformação e nas suas atividades na prática do bem?

0: Agora lentamente vá retornando ao seu estado de vigília, trazendo fixada na mente e no coração as respostas que lhe vieram à mente. Todo esse conteúdo está no site do Projeto Espiritizar. Nós trabalhamos bastante conteúdos teóricos. Basta acessar o site no canto esquerdo, clica lá, que tem em PDF todo o conteúdo, as perguntas, tudo que nós trabalhamos, tá?
1: Boa tarde. Do livro Coragem, psicografado por Francisco Cândido Xavier, nós vamos ler uma mensagem, que é o pensamento espírita. Qualquer de nós, quando não desculpe agravos recebidos, quando não se coloque no lugar do ofensor para sentir-lhe as tentações e justificar-lhe de algum modo as fraquezas, quando não pronuncie sequer uma frase de tolerância para com as faltas alheias, quando se disponha a louvar exclusivamente os amigos, sem ver as qualidades nobres dos adversários, quando retribui ver gastada por ver gastada, ou prejuízo por prejuízo, quando conserve rancor ou ressentimento contra a pessoa de alguém, quando não encontre motivos para o exercício da benevolência e da paz, quando nada faça para desfazer incompreensões e aversões, quando critique ou injurie, qualquer de nós que adote semelhante comportamento está desconhecendo a própria natureza e tornando-se com isso mais profundamente suscetível à influência do mal, requisitando em regime de urgência o apoio da simpatia e o amparo da oração, pelo espírito Albino Teixeira. E a partir de agora, vamos proceder à abertura do nosso período de oração, que é o nosso Evangelho no Lar. Queremos, neste momento, convidar a todos os nossos companheiros de grupo e a todos os nossos irmãozinhos espirituais para efetuarmos essa abertura. Especialmente, queremos agradecer e pedir a permissão a Deus, Nosso Senhor, Nosso Pai, Maria Santíssima, Nossa Mãe, Jesus Cristo, Nosso Divino Mestre, e aos mentores espirituais, especialmente da nossa sociedade espírita, para que nos intuam, nos orientem, permaneçam conosco, intuindo-nos, orientando e dirigindo nossos pensamentos, nossas palavras, nossos atos, para o verdadeiro amor, para a caridade, a doação e o perdão, a fim de que os nossos trabalhos resultem de prontidão e regularidade a todos os irmãos que nos ouvirem. E agora vamos passar à segunda parte dos nossos trabalhos, que é a interpretação do nosso Evangelho no Lar.
2: Passamos agora à leitura do Evangelho segundo o Espiritismo, capítulo 11, Amar ao próximo como a si mesmo. Meus caros condiscípulos, os Espíritos aqui presentes vos dizem por meu intermédio, amai muito a fim de serdes amados. É tão justo esse pensamento que nele encontrareis tudo o que consola e abranda as penas de cada dia. Ou melhor, pondo em prática esse sábio conselho, elevar-vos-eis de tal modo acima da matéria que vos espiritualizareis antes de deixardes o invólucro terrestre. Havendo os estudos espíritas desenvolvido em vós a compreensão de futuro, uma certeza tendes, a de caminhardes para Deus, vendo realizadas todas as promessas que correspondem às aspirações de vossa alma. Por isso, deveis elevar-vos bem alto para julgardes sem as constrições da matéria e não condenardes o vosso próximo sem terdes dirigido a Deus o pensamento. Amar, no sentido profundo do termo, é o homem ser leal, probo, consciencioso, para fazer aos outros o que queria que estes lhe façam. É procurar em torno de si o sentido íntimo de todas as dores que acabrunham seus irmãos, para suavizá-las. É considerar como uma grande família humana, porque essa família todos a encontrareis, dentro de certo período, em mundos mais adiantados. E os espíritos que as compõem são como vós, filhos de Deus, destinados a se elevarem ao infinito. Assim, não podeis recusar aos vossos irmãos o que Deus liberalmente vos outorgou, porquanto de vosso lado, muitos vos alegraria que vossos irmãos os dessem aquilo que necessitais. Para todos os sofrimentos tem, depois, sempre uma palavra de esperança e de conforto, a fim de que sejais inteiramente amor e justiça. Crede que esta sábia exortação, amai bastante para serdes amados, abrirá caminho revolucionária. Ela segue sua rota, que é determinada e invariável. Mas já ganhastes muito, vós que me ouvis, pois que já sois infinitamente melhores do que éreis há 100 anos. Mudastes tantos em proveito vosso que aceitais de boa mente sobre a liberdade e a fraternidade uma imensidade de novas ideias que outrora rejeitaríeis. Ora, daqui a 100 anos, sem dúvida, aceitareis com a mesma facilidade as que ainda vos não puderam entrar no cérebro. Hoje, quando o movimento espírita há dado tão grande passo, vede com que rapidez as ideias de justiça e de renovação, constantes nos nossos ditados espíritas, são aceitas pela parte mediana do mundo inteligente. É que essas ideias correspondem a tudo o que há de divino em nós. É que estáis preparados para uma sementeira fecunda, a do século passado, que implantou no seio da sociedade terrena as grandes ideias de progresso. E como tudo se encadeia sob a direção do Altíssimo, todas as lições recebidas e aceitas virão a encerrar-se na permuta universal do amor ao próximo. Por aí, os espíritos encarnados, melhor apreciando e sentindo, se estenderão as mãos de todos os confins do planeta. Uns e outros reunir-se-ão para se entenderem e amarem, para destruírem todas as injustiças, todas as causas de desinteligências entre os povos. Grande conceito de renovação pelo Espiritismo, tão bem exposto em O Livro dos Espíritos, tu produzirás o portentoso milagre do século vindouro, o da harmonização de todos os interesses materiais e espirituais dos homens, pela aplicação desse preceito bem compreendido. Amai bastante para ser desamado. Samson, ex-membro da Sociedade Espírita de Paris, 1863. Quais seriam os nossos comentários após tão lindas, puras e sábias palavras? Pedir, para que as coloquemos em prática. Temos conhecimento de todas as palavras aqui expressas. O que nos falta é a ação. Como transformar o amor em ação? Exercendo a caridade. Sabemos que o amor e a caridade são as bases da justiça e que para auxiliarmos na transição de nosso planeta, também devemos realizar a nossa evolução, já que somos parte integrante da multidão terrestre. Frequentemente ouvimos dizer que só podemos colher o que plantamos, ou seja, todos os dias somos convidados a distribuir as sementes do nosso amor, auxiliando nossos irmãos de caminhada. E assim, juntos, realizarmos no futuro uma colheita com menos sofrimentos, com menos dores, com mais saúde, com mais felicidade, com mais fraternidade. Todos somos convidados a participar da vida em comum. Sabemos que caridade não é só doar alimentos, dinheiro, mas emprestar um ombro amigo, realizar o trabalho, doar a nossa hora, a nossa experiência, o nosso amor, que possamos fazer isso e que o amor de Jesus esteja com todos nós. Que assim seja.
3: E agora, após o início feito pelo nosso irmão Cícero e esse evangelho feito pela nossa irmã Maria Ângela, nós vamos proceder ao final do evangelho de hoje, a irradiação e depois o passe virtual. Eu me chamo Maria Antonieta e sou estudante da casa. Então convido a todos os irmãos e irmãs, encarnados e desencarnadas, para que fiquemos numa posição confortável. Em silêncio, vamos começar a prestar atenção na nossa respiração, trazer o nosso pensamento para este momento. Perceba o ar que nós retiramos da atmosfera, enche os nossos pulmões, oxigena todas as nossas células, recolhe o que precisa ser eliminado e expiramos o ar para fora. Este ar que nos permite viver neste planeta onde nós nos encontramos. Vamos prestar atenção fazendo isso várias vezes e aos poucos nós vamos conectando o nosso pensamento e vamos nos percebendo mais tranquilos, mais relaxados. Estamos aqui no agora, no hoje, neste momento, conectados com o nosso Pai Celestial, essa inteligência suprema, o nosso Criador. E desta forma, nós temos condições de expandir o nosso pensamento, de espalhar e aumentar a nossa capacidade psíquica que todo ser tem, todo ser vivo, todo ser humano tem condições de fazer isso. Então, convido a todos para que nesse momento nós nos conectemos com o nosso Mestre e Guia, Jesus de Nazaré. O nosso modelo de vida que aqui esteve e até hoje nos ensina como nós devemos viver. E como trouxe as palavras do Evangelho de hoje, nós temos que desenvolver um sentimento de amor muito mais intenso no nosso coração. Então nós vamos trabalhar com a nossa imaginação, tendo na nossa mente a face do nosso Mestre, da forma como cada um o concebe, leve, magnetizado, luminoso, transmitindo muita luz e transmitindo sentimentos de amor, de paz, de leveza, de equilíbrio e de harmonia. E essa psicosfera vai envolvendo a cada um de nós, encarnados e desencarnados, e todos nós nos sentimos tranquilos, em harmonia. E vamos, depois que nós estamos percebendo essa paz no coração, transmiti-la. Vamos espalhar para outros lugares. Vamos imaginar que nós estamos levando para os nossos lares, o lar de cada um esteja recebendo nesse momento muita paz, muito equilíbrio, muita harmonia, e vai espalhando para a vizinhança, para os demais bairros e aos poucos a nossa cidade de Palmeira das Missões, ou a cidade onde cada um reside, que está ouvindo este áudio, também esteja neste momento, recebendo todas essas energias de paz, de harmonia e de equilíbrio. E vamos espalhando, imaginando o nosso estado, tranquilo, em paz, fazendo a tarefa pela qual ele existe, enquanto Estado Federativo. E também vamos levar ao nosso amado Brasil, que ele esteja recebendo as bênçãos divinas e que possa realizar a tarefa de pátria do Evangelho, e que todos nós, cidadãos, possamos ter no nosso coração os ideais de paz, de liberdade, de equilíbrio, de fé e de esperança. Então, nesse momento, dirigimos o nosso pensamento a todos os benfeitores da nossa Casa Espírita, Sociedade Espírita Luz e Caridade, que eles recebam e que eles estejam com esse auxílio para que todas as tarefas que eles realizam incessantemente possam ser feitas com bastante amor, com bastante fé e em harmonia e em paz. Solicitamos aos benfeitores amigos, a toda a espiritualidade, que derrame sobre todos nós o passe virtual que cada um esteja recebendo nesse momento, esteja envolvido nessas energias de tranquilidade, de amor e de paz, que aos poucos vai energizando todo o nosso corpo físico e todo o nosso perispírito. E desta maneira nos sentimos bem. Estamos aqui, encarnados, vivendo essa experiência transitória e nos sentimos bem após isso. Então, que todos possam guardar no coração as ideias que nós refletimos hoje no Evangelho, esses sentimentos e essa sensação de paz que realmente sentimos, e que tenhamos todos uma boa semana, bons dias de trabalho, boas noites de sono, e que possamos continuar a tarefa pela qual aqui nós estamos, Que a paz do Mestre Jesus permaneça no coração de cada um de nós. Que assim seja.

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1: Bom, retornando aqui à nossa conversa, vamos ver agora as perguntas 293 e 294. Na pergunta 293, Kardec indaga assim: dois seres que tiverem sido inimigos na Terra conservarão ressentimentos um do outro no mundo dos espíritos? Resposta: não. Eles compreenderão que seu ódio era estúpido e um motivo pueril. Apenas os espíritos imperfeitos conservam uma espécie de animosidade até que se tenham depurado. Se foi somente o interesse material o que os separou, não pensarão mais nisso, por menos desmaterializados que estejam. Se não há antipatia entre eles, não existindo mais o motivo da discussão, podem se rever com prazer. Kardec faz um comentário e diz assim: exatamente como dois colegiais que, chegando à idade da razão, reconhecem a puerilidade das controvérsias que tiveram na infância e reconciliam-se. Quando é que a gente conserva, vamos pensar um pouquinho, quando é que a gente conserva, né, uma animosidade ou um desacerto entre pessoas que se dizem conhecidas, que se dizem amigos? Quando é que a gente pode considerar que uma pessoa é inimigo da outra? Quando não os nossos pendores, os nossos gostos, as nossas maneiras de pensar são completamente diferentes, né? Quando há uma contrariedade, quando um contraria o outro. Não fez do jeito que eu quero, então não quero mais saber de conversa com você. Então, a gente vai alimentando essa ideia e acaba criando esse quisto, né, de comportamento. E como é que a gente consegue desmistificar isso? Como é que a gente consegue desfazer esses mal entendidos, né? Quando a gente compreende, como ele diz assim, né? Não, eles compreenderão que seu ódio era estúpido e o motivo pueril. Apenas os espíritos imperfeitos conservam uma espécie de animosidade até que se tenham depurado. Então, para a gente se depurar, para a gente se tornar espíritos mais livres, mais perfeitos, não tanto com muitos erros, né? A gente vai consertando, a gente tem que olhar para eles claramente, né? Tem que olhar para as nossas atitudes. As minhas atitudes foram as atitudes mais corretas? A gente pode até dizer que sim. Sim, a minha atitude foi correta. E como é que eu vou saber mesmo se essa atitude foi correta ou não? Então, a gente vai usar uma regrinha básica que Jesus ensinou para a gente. Quando ele disse: ama teu Deus acima de todas as coisas e ao próximo como a ti mesmo. Faça ao teu próximo aquilo que gostarias que fizesse a ti mesmo. Quando eu tenho uma determinada atitude, se eu tenho a plena convicção de que eu gostaria que alguém tivesse essa atitude para comigo, então a minha atitude foi correta. Se eu me faço essa pergunta e eu paro para pensar se a atitude que eu tive para com o meu semelhante, se eu gostaria que ele tivesse essa atitude comigo, se eu paro para pensar, se eu analiso, se eu penso bem, não é bem assim, poderia ser um pouco diferente, então a minha atitude não foi a atitude correta. Então, se não foi a atitude correta, eu não tenho por que praticá-la. Certo? Então, se eu não tenho por que praticá-la, eu preciso estar vigilante das minhas atitudes para que eu não venha cometer a mesma ação duas ou mais vezes, gerando com isso uma certa antipatia, gerando um certo desgosto que pode vir levar até no rompimento de uma relação de amizade, uma relação familiar, que possa levar a esse rompimento. Se eu for olhando os anos que a gente vai vivendo, as atitudes que a gente vai tomando, sob a ótica da maturidade, então eu vou percebendo o que é melhor e o que não é tão bom assim. Qual a atitude que eu devo tomar e qual aquela que eu devo refletir sobre ela. Isso é maturidade, isso é crescimento. como citamos no outro estudo que fizemos, quando a gente parte para a compreensão de uma determinada obra, de uma determinada atitude, de um determinado ato, quando eu começo a compreender, quando eu consigo compreender que o outro tem tantas dificuldades como eu tenho, que o outro tem tantas limitações como eu tenho, se eu consigo compreender que ele tem essas

sejam guardadas e sejam valorizadas na alma da gente. Então, isso é o amadurecimento, isso é um trabalho a caminho daquela outra ponta da escala que todos nós chegaremos, que é a categoria de espíritos perfeitos. Então, se nós fizermos esse trabalho, se nós fizermos esse trabalho continuamente, nós não precisaremos deixar para o plano espiritual a resolução das nossas animosidades. Estaremos atendendo o que Jesus nos falou: reconcilia-te com teu inimigo enquanto estás a caminho. Ou seja, conversa, tira tuas dúvidas, esclarece os pontos que não ficaram claros, esclarece todo o sentimento que você tem e vamos seguir em frente, e vamos caminhar com Cristo, e vamos caminhar com Jesus. Continuando, ele diz assim: se foi somente o interesse material que os separou, não pensarão mais nisso, por menos desmaterializados que estejam. Porque se foi só um sentimento material, se foi a posse do material que levou ao desentendimento, e se eu não tenho mais como exercer posse desse material, se são espíritos desencarnados que estão livres do corpo material, então não tem por que eu brigar por uma coisa material. Se não tem por que brigar por essa coisa material, então não tem por que existir a discórdia entre esses espíritos, né? Então, se o desentendimento, se o motivo do desentendimento for só uma questão material, a partir do momento que eu não tenho mais domínio sobre o que é material, não interessa mais por que eu vou manter a discussão sobre aquilo, por que eu vou manter a discórdia sobre aquilo, né? E ele continua dizendo assim: se não há antipatia entre eles, não existindo mais o motivo da discussão, pode-se rever com prazer. Então, se todas essas matizes foram trabalhadas, se esse entendimento foi trabalhado, se a real dimensão da discussão foi trabalhada, foi entendida, foi compreendida, foi perdoada, não tem mais razão por qual manter essa separação. Então, como ele diz, eles podem se rever com prazer. Somos, não podemos esquecer, que somos crianças espirituais, somos adolescentes espirituais, né? Os adolescentes que muitas vezes partem para esse comportamento, né? Isso é meu, isso não é meu, é desse jeito que tem que ser. E eles acabam discutindo por coisas que mais tarde a gente vai ver que não tem razão de ser, né? Não tem essa razão de ser. A pergunta 294, Kardec indaga assim: a lembrança das más ações que dois homens tenham cometido um contra o outro constitui um obstáculo para que haja simpatia entre eles? Sim, e os leva a se afastarem um do outro. É o mesmo princípio. Enquanto eu partir para o não entendimento, enquanto nós partirmos para não desculpar, para não compreensão, esses motivos de discussões, esses motivos de desentendimento serão supervalorizados, hipervalorizados. Então, é aquela coisa do orgulho, né? Eu não ando para cá, o outro não anda para cá, eu não cedo, o outro também não cede, e a gente não chega a lugar nenhum. Quando a gente compreende que alguém tem que ceder, que as pessoas precisam ceder para viver em paz, que as pessoas precisam se entender para viver em paz, não vai haver razão para isso. Então, mais do que tudo, que fique para a gente a lição, a noção da compreensão, do entendimento e do ato de ceder, sim. De ceder o lugar, de ceder a opinião, de ceder as suas questões, para que essas discórdias não sejam levadas a ferro e fogo, como dizemos, né? E assim, com certeza, viveremos mais felizes, mais alegres, junto ao Pai, ao ensinamento que o Pai nos deixou, né? Ama teu Deus acima de todas as coisas e ao próximo como a ti mesmo. Amigos, até uma próxima oportunidade, que aqui estaremos conversando um pouquinho mais sobre a doutrina espírita. Muita paz para todos.

E é interessante quando pensamos nessas etapas da nossa vida. Porque Carl Gustav Jung, quando vai propor a nossa jornada heróica, o nosso processo de individuação, de desenvolvimento como ser humano, uma das coisas que ele traz e chama a nossa atenção é que é necessário, para se viver uma vida plena, que façamos o sacrifício. Na verdade, que possamos estar disponíveis para a morte. E essa morte é uma morte simbólica. A morte que vai ser representada naquela criança que um dia nós fomos, no adolescente que um dia surgiu, no adulto que estamos vivendo, na velhice que iremos viver e na morte de fato. Então, quando falamos nas etapas da vida, estamos falando do desenvolvimento da nossa personalidade, né? Da possibilidade de, a cada nova etapa, na verdade, né? Nova vivência, possamos melhorar e aprimorar a nossa psique, possibilitando assim que o processo de individuação possa ser cada vez mais consciente. E é claro que, para começar a falar das etapas da vida, nós vamos falar da infância, né? Então, todos nós, em algum momento, vivemos esse período da nossa vida que começa a partir do nascimento e que vai por volta dos 8, 9 anos. E como Joana nos fala, em alguns países, os países mais quentes, essa etapa pode ficar um pouco mais curta e, dependendo do gênero, também ela modifica. Mas a infância, propriamente dita, ela vai até os 9, 11 anos, porque aí fica naquela fase pré-púrbere, onde os hormônios, tanto nos meninos quanto nas meninas, começam a atuar. Mas qual é a importância e por que falar da infância? Sempre quando nós começamos um processo terapêutico, seja ele acompanhado por um profissional ou um processo de autoconhecimento que a pessoa se propõe a fazer, ele só pode, de fato, ter validade se ele começar do começo. Então, a infância termina sendo sempre o nosso ponto de partida para o processo de autodesenvolvimento, de autoconhecimento. E, às vezes, as pessoas dizem assim, ai, mas eu já imagino fazer terapia, porque tem que falar do meu passado, falar da infância, falar do pai, falar da mãe, mas eu estou com um problema agora, desse momento. E mesmo que comecemos a conversar sobre o momento atual, que é o casamento, ou que é um desemprego, ou uma depressão, em algum momento desse processo que a pessoa está vivendo no agora, na vida adulta, as questões da infância precisarão ser revistas, serem faladas. Por quê? Porque é na infância que a nossa psique é extremamente plástica. Ela é moldável. Facilmente moldável. E é justamente na infância que todos os processos começam a atuar, os processos que estaremos vivendo nessa existência. Então, a nossa infância, que é muito maior do que a infância dos animais, dos mamíferos, porque eles têm uma infância bem mais curta, ela proporciona para todos nós essa possibilidade de um amadurecimento para a vida adulta, mas é também, segundo alguns psicólogos, essa longa infância, esse período longo de dependência dos nossos pais, que também nos causa ou nos favorece a instalação das neuroses, né, dos nossos complexos que vão atuar na nossa vida de uma forma negativa ou positiva. Mas Joana de Ângeles, em Amor Imbatível Amor, ela traz: é na infância que se fixam em profundidade os acontecimentos. As impressões de aceitação como de rejeição se lhe esculpirão em profundidade, abençoando-o com amor e a segurança ou dilacerando-lhe o sistema emocional, que passará a sofrer os efeitos inconscientes da animosidade de que foi objeto. Então, como a mentora traz, é nessa infância que tudo vai se fixando de forma profunda. Primeiro porque a criança tem um ego extremamente frágil, né? Então, vamos imaginar, se pudéssemos dimensionar um ego, a cabeça de um alfinete. Então, logo no início da vida humana, a identificação da criança com si mesmo é muito pequena.
ela tem uma relação visceral ligada totalmente à mãe. Então, essa criança que está imersa no seu próprio inconsciente tem como self a sua mãe. Então, todos esses primeiros momentos da vida, os primeiros anos de vida dessa criança, ela está ali vivendo todos os acontecimentos com uma extrema profundidade. Tudo que ela vivencia, tudo que ela experimenta, vai se compondo ali no seu inconsciente. E é a partir disso que essa criança vai, no decorrer da sua experiência como criança e adolescente também, amadurecendo e construindo os complexos. Então, todas as vezes que eu vivencio emoções repetidas no decorrer da minha vida como criança, eu vou ali fortalecendo e construindo os meus complexos. E aí a mentora continua. As impressões de aceitação como de rejeição se lhe esculpirão em profundidade. E daí vem essa certeza que nós temos de quando essa criança é aceita já no ventre materno ou rejeitada, essa criança vai ter a sua impressão de aceitação no mundo ou não. Então, muitas vezes, nós temos uma sensação de que não somos bem-vindos, que estamos à margem naquele ambiente, porque já desde o ventre materno, essa criança, esse ser, já pode ter sido rejeitado. Então, quando nós estamos pensando no ser criança, né, nessa vida infantil que todos nós tivemos, é importante que possamos rememorar, se não de fato, mas pelo menos fazer um mergulho mais profundo para que possamos entender, a partir da criança que fomos e da infância que tivemos, por que somos hoje o adulto e por que atuamos e agimos e reagimos no mundo dessa ou daquela forma. Então, tudo que eu recebo na minha infância vai ditar o adulto que eu serei no mundo. Estamos falando numa instância psíquica, no processo dessa vivência, sem contar com isso também todas as manifestações das minhas vidas passadas, que se encontram no meu inconsciente profundo, no meu inconsciente coletivo. Que dependendo do que eu receba nesta vida, como educação, acolhimento ou rejeição, eu posso ativar essas questões que eu já vivi em uma outra experiência. E aí nós vamos ver toda a manifestação disso nessa vida atual. Bem, e aí Joana continua. A criança mal amada, que padece violências físicas e psicológicas, vê o mundo e as pessoas através de uma ótica distorcida. As suas imagens estão focadas de maneira incorreta e, como consequência, causam-lhe pavor. O que a mentora nos traz aqui é, de uma outra forma, o conceito de complexos. Então, essa criança que, na sua infância, ela é vítima da violência, seja ela física ou seja ela psicológica, ela vai criar e construir ali um complexo. E, a partir desse complexo, a minha vida vai ser vista de forma distorcida. Então, vamos supor que uma criança que ela foi rejeitada, e eu não estou falando de uma rejeição onde ela tenha sido literalmente abandonada, mas uma rejeição nos seus primeiros anos de vida. Uma rejeição porque os pais trabalhavam muito, estavam passando por uma crise no casamento ou porque uma crise financeira, qualquer coisa que venha a abalar a emoção desses pais, que venha a abalar o afeto, a afetividade desse pai ou dessa mãe ou de ambos. E que essa criança, nas suas necessidades iniciais de pertencimento, de segurança, ela tenha sido não atendida ou mal atendida. Essa criança cria e vai desenvolvendo em si o complexo de abandono. Porque ela vai vivendo no decorrer da sua idade infantil, da sua imaturidade emocional e psicológica, aquela repetição do abandono. Quando se torna adulta, essa pessoa vai ter a sensação ou a impressão de que todas as pessoas irão abandoná-la. Então, ela vai poder desenvolver um comportamento onde ela seja fria e não se apegue a ninguém, porque ela internamente acredita que vai ser abandonada, ou então vai ser aquela pessoa que se dedica, que se devota ao outro em busca do afeto. Então, a distorção por conta do complexo gerado na infância faz com que essa pessoa
Se não se trabalha, ela leva toda a sua vida, e a vida adulta é a nossa maior fase, né, na existência carnal, ela passa toda a sua vida adulta e a velhice vivendo, alimentando e retroalimentando esse complexo. Porque a sua visão está distorcida, a sua visão da vida está contaminada. E isso nos traz também a percepção da responsabilidade da educação que damos aos filhos e da educação que nós recebemos. Né? Então, é essa educação inicial, é essa relação afetiva com os filhos, com a criança, que vai ditar muito do processo da vida do adulto, por conta da construção da autoestima, da sensação de segurança, de poder contar com aquelas pessoas que eu estava precisando quando criança. Há pouco tempo eu conversava com uma mãe e ela me contava da sua filha de 2 anos que não conseguia dormir sem a babá e que ela estava pensando muito em demitir a babá porque ela acreditou que a babá tinha, de alguma forma, convencido a criança de não gostar dela, da mãe. Então eu pedi que ela me contasse como é que foi toda essa relação com a filha e essa babá, quando começou esse relacionamento. Então ela me dizia que quando ela engravidou, ela estava num processo acadêmico de conclusão de um mestrado. E que ela tinha 2 opções, interromper os seus estudos ou continuar mesmo com a gravidez e com o nascimento do bebê. E essa foi a opção dela. Então quando a criança nasceu, com 1 mês de nascida, a babá veio ficar com a criança. Então ela continuou os estudos, ficava todo dia fora de casa, e essa babá muito devotada, uma pessoa muito carinhosa, cuidou da filha, da criança com desvelo de mãe. Então quando ela foi narrando essa vivência dessa babá com a criança, e agora a criança está com 2 anos e meio, quase 3, o que pode se perceber é que o vínculo inicial da vida dessa criança foi feito com a babá e não com a mãe. Todas as necessidades dessa criança eram atendidas pela babá e não pela mãe. Então aquele bebezinho, quando chorava, quando precisava comer, quando precisava trocar a fralda, o rosto que ela via era o rosto da mãe ou da babá e não da mãe. Então a sensação de segurança dessa criança foi construída no relacionamento com a babá e não com a mãe. Isso não quer dizer que a criança não ame a mãe, mas ela criou um vínculo inicial e a sua construção de segurança, de se sentir pertencendo a algum lugar ou que alguém pode vir me acolher, foi construído com a babá. Então o que é interessante a gente perceber é que todas essas relações desse início de vida vão ditar, como a mentora vai trazer aqui, como eu vou conduzir a minha vida. E aí ela vai afirmar: as suas imagens estão focadas de maneira incorreta e, como consequência, causam-lhe pavor. Por isso que muitas vezes nós vamos construindo toda a nossa vida com base em algo que não é real. Mas para nós que estamos com a nossa criança interna machucada, porque a criança que nós fomos continua existindo. Ela continua na nossa psique ali ainda, muitas vezes ferida, sangrando, abandonada, precisando ser acolhida, precisando ser amada. Então todo esse processo psicológico vai passar por uma necessidade de que você abandone esse papel da vítima e acolha essa criança ferida. Mas o grande problema, muitas vezes, nosso como adultos, é que além de termos sofrido, em alguns casos, o abandono real, quando chegamos na fase adulta, abandonamos também a nossa criança. E deixamos que ela continue passando pelas mesmas situações que passávamos quando éramos crianças. Então, Jung vai chamar a nossa atenção. Tudo aquilo que quisermos mudar nas crianças, devemos primeiro examinar se não é algo que é melhor mudar em nós mesmos. E quando Jung vai chamar a atenção, ele fala muito pouco da infância, mas ele vai se adentra no assunto da educação, da importância do educar. E é interessante quando nós pensamos nisso, porque hoje nós vemos que as crianças são muito mais avançadas, espertas e inteligentes.
E é fácil, muitas vezes, olharmos para as crianças e dizermos: ah, mas essa criança está muito atrevida, ou muito mal educada, ou muito esperta. E, na maioria das vezes, o que nós percebemos é que a criança não tem problemas. Né? Não tem problema para a criança. A criança não paga a conta, a criança não tem que estar cumprindo horário no trabalho, a criança não tem essas preocupações que é do mundo adulto. Então, de fato, quais são os problemas que nós encontramos nas crianças? E aí eu lembro de um garoto de 6 anos, que ele entrou uma vez no consultório e ele estava muito chateado, muito mesmo. E ele sentou, cruzou as pernas, cruzou os braços e me olhou com um rostinho muito bravo. E aí eu perguntei a ele: mas você está tão bravo, você tem algum problema? Ele olhou para mim bem sério e fez: dois. Eu tenho 2 problemas. Eu disse: mas você só tem 6 anos, é muito problema para uma pessoa de 6 anos, você não acha não? E ele não gostou da gracinha. Eu disse: então você me conte quais são os seus 2 problemas. E ele apontou com o dedinho para fora do consultório, para a sala de recepção. Eu disse: quais são os seus problemas? Ele: meu pai e minha mãe. Esses eram os 2 problemas do garotinho de 6 anos. Então eu pedi ao menininho para sair, porque ele era lúcido, e pedi aos problemas para entrarem, porque a gente precisava conversar. Então é exatamente isso que Jung vai chamar a atenção. Tudo aquilo que eu quero mudar na criança, e aqui vamos falar dos pais e filhos, impossível falar da criança sem falar dos pais, eu preciso antes observar se não é exatamente aquilo que eu preciso mudar em mim. Porque a criança, ela também é educada por aquela parte minha que eu desconheço. Então, todos nós que fomos educados também por pais, mães ou por responsáveis, nos educou tanto com aquilo que ele fala, com o que faz, mas também com aquela outra parte dele que ele desconhece. Como já diz Jung, a sombra também educa. E isso é muito interessante, porque essa criança vive também o psiquismo dos pais. Muitas vezes, e Jung relata isso em alguns casos, pacientes dele que não sonhavam, relatavam os sonhos dos filhos. E ele podia, através do sonho dos filhos, analisar a personalidade daquele pai ou daquela mãe. Então é importante que eu perceba, e no caso desse garotinho que eu narrei, a grande queixa dos pais, e principalmente do pai, era que esse menino estava muito rebelde na escola. Ele estava intransigente, rebelde, e ele era um menino muito calmo. Em uma das conversas que eu tive com o garoto me perguntou se era possível que ele sempre estivesse errado e que o pai dele sempre estivesse certo. E eu olhei para aquele garoto e me vi na responsabilidade e na obrigação de dizer a ele: não, seu pai também erra. E esse foi o motivo que o garotinho e a família nunca mais foi vista lá no consultório, porque o pai não aceitava a ideia de mostrar ao filho que ele também cometia erros. E queria que um menino de 6 anos de idade compreendesse e aceitasse ser o lixo da família. Então é isso que a gente vai percebendo muitas vezes no processo e na construção da ovelha negra, do filho rebelde, né? Daquele filho que é sempre o questionador, porque muitas vezes uma família, na sua dinâmica, ela precisa encontrar aquele que vai ser o depósito de toda a minha sombra que eu não consigo manifestar ou que eu não consigo entrar em contato. E aí, continuando com Jung: quanto menos os pais aceitem seus próprios problemas, tanto mais os filhos sofrerão pela vida não vivida de seus pais. E tanto mais serão forçados a realizar tudo quanto os pais reprimiram no inconsciente. E é quase assustador isso, né? Porque todo o processo de inconsciência da pessoa que sou grita muitas vezes mais alto do que a pessoa que eu penso que sou. Então, aquilo que a gente pensa que esconde tanto, às vezes aparece muito mais. Por isso que Jung afirma: a sombra também educa. Por isso que muitas vezes pais tão moralistas têm filhos com comportamentos amorais.
Por isso que muitas vezes os nossos filhos fazem e têm atitudes que nós dizíamos antes de tê-los, que reprimiríamos, e que quando o filho faz, a gente dá uma risadinha. Porque esse filho termina compensando aquilo que eu nunca fiz. E aí é interessante porque Jung, na continuação desse pensamento, ele chama a atenção em um seminário que ele está fazendo, e ele vai chamar a atenção para algo muito sério e muito grave. Porque ele começa dizendo assim: os pais têm um hábito de dizerem que estão sacrificando suas vidas pelos seus filhos e que fazem tudo pela felicidade dos seus filhos. E esse é um dos grandes erros que os pais cometem. Porque um pai que sacrifica sua vida em prol da felicidade do seu filho e passa toda a sua vida sacrificando-se para que o seu filho seja feliz, o que ele está ensinando ao seu filho é que a felicidade é algo impossível. Porque se eu não consigo ser feliz por mim mesma, eu estou dizendo ao meu filho que ele também não vai conseguir. Porque como eu posso ensinar a ele algo que eu não sei fazer por mim? Né? Então isso é algo muito profundo. Porque o que ele está falando e o que ele traz em termos psicológicos é que o meu processo de individuação precisa continuar acontecendo independente daquela função que no momento eu estou exercendo como pai ou como mãe. E que meu filho é uma individualidade à parte de mim. E que eu preciso também ensiná-lo a ser uma personalidade, a ser uma individualidade. Respeitando e preparando-o para isso. Porque quando a gente não consegue fazer isso, o que nós vamos criando é uma sociedade altamente massificada. Então é importante que todos nós pensemos, não só como educadores, mas como aqueles que fomos educados. E nos perguntemos quais são os pontos da minha existência que precisam agora passarem pelo sacrifício. Aquilo que é da minha infância, da minha criança, que já não me ajuda mais no meu processo de individuação. Uma das questões que nós colocamos muito no trabalho de desenvolvimento da personalidade é a revisão de crenças, de conceitos e de valores. Então eu preciso me perguntar de fato se tudo aquilo que eu ouvi e acreditei durante toda a minha vida, se isso ainda é válido para mim hoje, com os valores, com a percepção, com o conhecimento que já tenho. Porque muitas vezes nós construímos uma vida adulta, toda ela baseada, como Joana já falou na frase anterior, toda ela baseada nas questões da minha infância. Então se eu não refaço esses conceitos, se eu não revejo esses valores, eu vou ter uma tendência a repetir a história dos meus pais. Por quê? Porque é muito mais seguro para o ego isso. O ego sempre vai rejeitar aquilo que é desconhecido. O novo assusta. Então, aquilo que é completamente diferente do que eu conheço, eu vou rejeitar. Então, é muito normal para o ego que eu tenha um casamento que se repita no modelo do casamento dos meus pais. Por quê? Porque eu sei lidar com aquilo. Mas se vem algo completamente diferente, eu me perco de mim mesma ou da pessoa que eu achava que eu era. Então é necessário que a gente sempre esteja fazendo uma revisão daquilo que eu creio, daquilo que eu acredito e principalmente que eu observe se eu construo a minha vida pautada naquilo que eu digo acreditar. Porque senão eu estou vivendo o tempo inteiro em uma farsa. E aí eu não obedeço a minha própria lei interna. Então é uma dor intensa e intolerável que se aflige a uma criatura humana pedindo-se-lhe que se adapte ao sonho de alguém, que empregue todo o esforço para conseguir dizer, sou como tu me queres. E essa frase é de Alto Carotenuto. E ele vai fazer uma análise, justamente ele chama isso da traição. E é como se nós estivéssemos aqui pensando na condição dessa repetição da vida dos nossos pais. Então Aldo, no seu pensamento com relação aos danos da infância e também aos ganhos dessa fase da nossa vida, ele chama muito a atenção para uma questão. Quando nós não existíamos ainda no plano físico, nós já éramos idealizados. Éramos idealizados pelos nossos pais. Então, seríamos meninos ou meninas
Já seríamos médicos, advogados ou qualquer outra coisa, seguiríamos os negócios da família, mas nós, no plano físico, ainda não estávamos aqui presentes. No momento que a nossa mãe sabe que está grávida, concebe a ideia do filho ser real, agora todo o nosso processo começa a se concretizar no plano psíquico da mãe. Então, Aldo, ele vai trazer um pensamento que, desde o nascimento, a nossa individualidade não é respeitada. A pessoa que de fato eu sou, o espírito que sou, que é desconhecido por conta da lei do esquecimento, é desconhecido de mim e do outro, não é respeitado. Então, como se arquetipicamente todos nós somos fadados a viver uma vida, claro, por conta mesmo da lei desse esquecimento, mas que teríamos por obrigação, durante toda a nossa existência, de descobrirmos de fato quem somos. Porque tudo que conseguimos perceber é o projeto idealizado por alguém. Então, seremos aquela menina ou aquele menino que vai, em grande, na maioria das vezes, compensar e completar algo que o meu pai ou a minha mãe não realizou. Então, aquele pai e aquela mãe que não pôde jogar futebol, que não pôde dançar balé, agora quer que a filha seja bailarina, mesmo com a menina querendo jogar capoeira. Né? Mas eu quero que você faça balé. E aí nós vamos vendo, as festinhas de aniversário de criança, muitas vezes, é a festa para os pais. E aí a gente precisa entrar mesmo nessa questão de se questionar o que é que nós fazemos quando escolhemos ter filhos. E muitas vezes, a escolha de ter filho não é pela oportunidade de trazer mais um espírito à Terra, desse processo mesmo de crescimento, de conceber uma vida e se ver co-criadora com Deus. Mas muitas vezes para provar às pessoas que eu posso reproduzir um ser humano, né? Que eu sou varão ou que eu sou fértil. Muitas vezes porque não tenho coragem de terminar um casamento e acredito que a criança vai ser aquele elo que vai manter a relação. Ou em outras situações, seja qual for, mas para cobrir uma necessidade do pai ou da mãe. E aí nós vamos sofrendo, já desde o começo, uma agressão nessa personalidade. E essa criança, muitas vezes, que somos nós hoje, adultos, vamos, como ele diz, sou como tu me queres. E perdemos a nossa identidade. Daí, de fato, a necessidade importantíssima de um questionamento do que eu gosto, do que eu sou, do que eu quero para mim, independente daquilo que foi dito que seria o melhor para mim. Porque somos individualidades, somos seres únicos e precisamos viver a nossa individualidade. Esse é o nosso papel na Terra. Porque senão seríamos todos feitos de uma única forma e teríamos então a vida massificada e sairíamos todos felizes. Então essa é a nossa obrigação, vamos dizer assim, como seres, é desse encontro. A partir da criança que eu fui, eu preciso me encontrar hoje, no adulto que sou, mas reencontrar com essa criança que ficou abandonada. Então não adianta a gente acreditar que aquilo que está acontecendo dentro de mim, o meu filho não vai saber. Ele pode não saber verbalmente, mas psiquicamente, tudo é percebido por uma criança. Tudo. Os segredos, as raivas, as angústias, tudo fica ali naquela memória porque a família forma um psiquismo. E muitas vezes quando nós sentimos isso ou conversamos com as pessoas, sentimos que as pessoas têm a sensação de que tem algo na sua história que não está completa, que tem algo na sua vida que é estranho e não se sente pertencer àquele ambiente por conta dessa sombra, por conta dessas necessidades que não são verdadeiras, por conta daquilo que foi visto como importante e que aquela criança vai absorvendo e se modificando e muitas vezes perdendo a grande oportunidade de mostrar para o mundo e para si mesma a sua grandeza. Então, Joana traz que o estado de infância e de juventude são relevantes para o espírito em crescimento. Razão pela qual, dentre os animais, o ser humano é o que o tem mais demorado, quando se lhes fixam os caracteres, os hábitos e se delineiam as possibilidades de enriquecimento para o futuro.
E aí é interessante, né, como eu falava logo no começo, para alguns autores, o próprio Aldo Caraltenuto vai dizer que é por conta dessa demora mesmo, dessa fase infantil, dessa dependência imensa, que as neuroses se instalam. Mas é também por conta desse longo período na infância, dessa necessidade de atenção, de carinho e de afeto, que todas as nossas possibilidades também podem favorecer para esse enriquecimento futuro, como a mentora nos chama a atenção. Então, que possamos nós, hoje, adultos, sermos os nossos pais e voltarmos e acolhermos a nossa criança. Porque o ponto principal, quando nós estamos em um processo de autodescobrimento, é perdoar os erros dos nossos pais, porque, e aí eu volto para Jung, o problema não foi causado por eles, mas sim pelos nossos avós, bisavós, tataravós e aí por diante. E como nós somos espíritas, sabemos que somos herdeiros de nós mesmos. Então talvez estejamos hoje sofrendo as dores emocionais, psíquicas, que nós causamos lá atrás, quando nós erramos na educação dos nossos filhos lá de trás e agora somos netos ou bisnetos de nós mesmos e estamos sofrendo a consequência daquilo que não fizemos. Mas como somos espíritas, então vamos sair da infância e entrar na adolescência, tudo na mesma noite, né? Que é bem rápido. E aí chega a adolescência, né? Não tem uma música que diz isso? A adolescência, para alguns, não é vista como uma fase da vida, mas como uma crise. Quem foi adolescente, né? Todos nós fomos e sabemos que é isso mesmo, é uma crise. É uma confusão, porque a gente dorme criança, acorda uma coisa que não é adulto ainda, e que o corpo parece que está estranho, e a mão, os braços estão longos, as pernas não... E é muita confusão, a cabeça pensa de um jeito, o corpo já está reagindo de uma outra forma. Então isso é a adolescência. Mas a adolescência é um grande marco psíquico para nós. Porque enquanto crianças, nós não manifestamos algumas emoções ou algumas reações do efeito da educação que recebemos. Mas na adolescência, por conta dos hormônios, isso aparece. E é lá que os complexos começam a mostrar o resultado do recebido ou do não recebido. Por isso que muitas vezes os pais dizem assim, mas meu filho era tão doce quando era criança, e aí se torna um adolescente rebelde. Ou então era aquele menino danado e chega um adolescente tímido, envergonhado. Então essa adolescência é o nosso grande laboratório, porque já estamos independentes, ou deveríamos estar independentes dos pais, de forma, né, das necessidades básicas e também emocional, mas é também nesta fase que os cortes precisam acontecer. É aqui que emocionalmente e psicologicamente o ser começa a se preparar para a vida adulta. Né? Começa a se preparar para ser um futuro pai, uma futura mãe, um futuro profissional. E aí o seu cérebro, porque já está mais maduro, as questões começam a surgir. As questões dessa existência e também da outra. Então Joana nos traz. O desabrochar da adolescência... A semelhança do que ocorre com o botão de rosa que se abre ante a carícia do sol, desvela-lhe a intimidade que se encontra adormecida e desperta suavemente, aspirando a vida, exteriorizando aroma e oferecendo pólen para a fertilização e ressurgimento em novas e maravilhosas expressões. Eu lembro que certa feita eu fazia um trabalho com jovens e eu levei exatamente essa frase. E aí um adolescente é especial, quando eu acabei de ler a frase, a adolescente levantou o dedo. Eu disse, pois não, ela, mas não é nada disso, a minha adolescência não foi como desabrochar de um botão de rosa, pelo contrário, um monte de espinho, um monte de percevejo em cima de mim, porque era assim que ela percebia a chegada da sua adolescência. E aí aquele ditado antigo que a gente conhece, né, não é pato nem é ganso. E isso dificulta muito o processo de compreensão desse amadurecimento, porque às vezes é confuso na própria educação. Porque assim, se o adolescente tem determinada atitude, todo mundo olha para ele e diz, mas você não já está grande demais para isso, não?
Aí quando o adolescente, já que eu sou grande, então eu vou fazer outras coisas, nada disso, você não tem idade para isso. Então é muito difícil compreender o que é que pode e o que é que não pode ser feito. Né? Então é esse processo, e Joana vai chamar a atenção, é esse desabrochar da possibilidade de uma vida plena. E aí vem toda a importância do acolhimento dos pais. Porque é uma fase onde o papel de pai e mãe precisa também ser modificado. Esse adolescente que agora não é mais aquela criança dependente, precisa receber dos pais um tratamento para que ele possa ir para o mundo sem medos. E é aí que muitas vezes há falha desse processo. Né? Esse adolescente que precisa compreender agora que ele também é responsável por tudo o que ele faz. E é aí que quando esse pai e essa mãe que nós vimos na infância vai ter um filho, muitas vezes para compensar as suas ausências, vai ter o filho, mas não se conhece, não percebe quem ele é de fato, no momento em que o filho precisa ir para o mundo, aquele vazio que existia antes vai aparecer. E aí agora começa toda a crise entre os dois. Porque se os filhos saem de casa, eu tenho que ser de novo aquela pessoa que eu era antes. E como eu não tratei disso durante todo esse tempo, que eu estava ocupada com o papel de pai e o papel de mãe, eu não vou permitir que ele saia. Né? E aí a gente vai vendo todas as sequelas, né, nas adolescências. Eu costumo dizer que hoje em dia nós temos uma geração canguru, né? Aquela geração que não sai de dentro de casa. E é impressionante como a adolescência está se prolongando agora. Né? Os adolescentes chegam até os 50 anos. Então nós vemos adolescentes de 50 anos morando na casa dos pais, dependentes financeiramente, emocionalmente e psicologicamente dos pais. Né? Bem, então, e Joana vai continuar. Inadaptado ao novo meio social no qual se movimentará, sofre o conflito de não ser mais criança, encontrando-se, no entanto, sem estrutura organizada para os jogos da idade adulta. É, portanto, o período intermediário entre as duas fases importantes da existência terrena, que se encarrega de preparar o ser para as atividades existenciais mais profundas. Como eu falei antes, por isso não é considerada uma fase, mas em alguns casos como uma crise, porque está entre a infância, que é um período extremamente importante, e essa fase adulta, que vai ser a maior parte da nossa vida, vivendo nessa fase adulta. Bem, os pais e os educadores são convidados, nessa fase da vida juvenil, a caminharem ao lado do educando, dialogando e compreendendo-lhe as aspirações, porém, exercendo uma postura moral que infunda respeito e intimidade. Não é aquela questão de agora eu não vou ser mais a mãe, vou ser amiga ou amigo, e aí nós vamos simplesmente perder a relação que deve existir entre pai, entre mãe e filhos. Né? Uma relação de amizade precisa existir em todos os relacionamentos, todos, de diálogo sincero, de compreensão, de acolhimento. Mas nunca, principalmente na relação de pais e filhos, pode existir uma sobreposição ou uma troca hierárquica disso. Porque aí o que nós vemos hoje, e que isso é muito difundido, aqueles pequenos tiranos, aquelas crianças que mandam na casa e que vão se tornar adultos autoritários e desrespeitosos com os pais. Então, o que Joana de Ângeles vai chamar a atenção é necessário sim, nesta fase, ter um acompanhamento, caminhar junto, acompanhar esse adolescente porque ele precisa. Ele não sabe as questões do mundo adulto, ele pensa que sabe. Né? Todo mundo já foi adolescente e sabe que a gente acredita que vai mudar o mundo, né? Mas não muda nada. E o grande risco, porque se eu não tive uma estrutura boa na infância, o que vai acontecer é que na fase adulta eu vou repetir tudo o que os meus pais fizeram. Até porque aquilo que eu enxergo neles e que eu mais reclamo, eu vou ter uma tendência natural a repetir, por conta da sombra. Então é preciso, nesse período da adolescência, que essa postura moral dos pais esteja atuando mais do que nunca. E é interessante a gente perceber, porque nessa fase da adolescência nós temos hoje a grande questão das drogas. E os pais se perguntam e se sentem sempre muito culpados com isso.
E às vezes, quando você vai ver o histórico desse relacionamento, você vai ver pai e mãe que não assumem nada, fogem da vida, né? Então, foge porque vai dormir, foge porque vai tomar, chega em casa, está estressado, toma um uísque, está zangada, vai para a casa de uma amiga. E chega na fase de adolescência, o filho aprendeu a que, bem, os problemas a gente não lida, a gente foge. E aí, na adolescência, o que vai encontrar é uma fuga rápida, prazerosa, né, como eles dizem, e vai para o mundo das drogas. Então, a droga, muitas vezes, é ensinada em casa. Eu não preciso usar uma droga ilícita para dizer ao meu filho que ele pode usar droga quando ele estiver adulto. Quando eu burlo a lei, quando eu furo uma fila com o meu filho, eu estou ensinando a ele, na adolescência, também a não respeitar nenhuma regra e nenhuma lei. E a primeira que ele vai desrespeitar, com certeza, vai ser a minha. Então, o curso natural da vida requer que o jovem deva sacrificar sua infância e sua dependência infantil dos pais físicos. O adolescente está destinado ao mundo e não a continuar a ser sempre filho dos seus pais. E isso é o que Jung nos traz. Então, nesta fase onde nós reclamamos tanto da rebeldia do jovem, muitas vezes essa rebeldia, claro, em proporções saudáveis, ela é necessária e fundamental para o amadurecimento psicológico. A rebeldia vem nesse sentido de questionar. Esse jovem precisa aprender a questionar. E se ele tem um espaço dentro da sua casa, do seu lar, pai e mãe equilibrados, que permitem a ele uma conversa, um diálogo franco e aberto, esse jovem vai passar pela sua experiência mais importante e perceber que ele não é apenas e simplesmente filho dos seus pais, mas sim um ser humano integral e uma individualidade e que deve se preparar para a vida, porque ele vai ter uma consciência de que ele pode e deve modificar não só o seu mundo interno, mas que ele tem também condições de modificar o seu mundo externo. Então, até o nosso próximo encontro. Muita paz.

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1: Olá, ouvinte internauta que está sintonizado conosco através do espiritismo.net. Eu sou o Vitor Nogueira e agora, né, nós vamos, com a permissão de Deus e com a permissão da espiritualidade que sempre nos acompanha, começar mais um programa Gestos de Amor. Convido a todos para o estudo do livro A Gênese. Especificamente no programa de hoje vamos falar sobre o capítulo 1, Os Fundamentos da Revelação Espírita, nos itens 39 e 40. Nesse primeiro e grande capítulo, que se chama Fundamentos da Revelação Espírita, Kardec vem trazendo uma série de conhecimentos, uma série de informações que justificam a origem do conhecimento do Espiritismo. O conhecimento do Espiritismo, acima de tudo, provém dos Espíritos, né? Como diz Kardec, como nos ensina Kardec nesse capítulo em toda a codificação como geral, esse conhecimento é trazido para nós através da revelação, né? Então, em toda a história do nosso progresso, em toda a história da nossa marcha aqui da humanidade na busca, né, pela evolução, tanto material quanto espiritual, chegou um determinado momento em que, né, como Jesus fala lá, como Jesus havia nos prometido, o Consolador foi enviado através, né, das ordens divinas e através dos bons espíritos. E esse Consolador veio através da codificação kardeciana, né, Kardec foi o grande intérprete, e veio através dos ensinamentos dados pelos Espíritos superiores. Sobre muitas coisas, como a gente falou anteriormente, são faladas nesse capítulo. Nesses itens 39 e 40, especificamente Kardec vem falar para a gente sobre a questão do perispírito, né? Esse termo perispírito foi cunhado por Kardec, né, no seu esforço de codificação da doutrina, para designar precisamente o quê? O elemento semimaterial, vamos dizer assim, né, que vai fazer a ligação entre o espírito e a matéria presente dentro do corpo físico, né. São dois elementos, vamos dizer assim, são dois elementos muito diferentes, né. O espírito, que é uma parte da criação divina, e a matéria, né? São dois elementos muito diferentes na sua essência. Então, para que existisse essa ligação entre um e outro, né, a gente, através da revelação dos Espíritos, isso a gente vê precisamente no Livro dos Espíritos, foi, né, conceituado o termo perispírito. Porém, né, o perispírito não é simplesmente um elo, não é simplesmente um elemento que faz uma ligação. Ele tem aí uma série de funções, ele tem uma série de características que, assim, são matéria de estudo não só para esse programa, mas para toda a nossa história evolutiva aí, porque é um elemento de uma complexidade tamanha que, para nós, o estudo, né, o estudo só será válido se for contínuo, se for dotado de uma metodologia, né, de aprofundamento, como sempre Kardec fez. Vamos então a um pequeno trecho do item 39, no qual Kardec diz: o Espiritismo experimental estudou as propriedades dos fluidos espirituais e a sua ação sobre a matéria. Demonstrou a existência do perispírito, da qual já se suspeitava desde a antiguidade, e que foi designado por Paulo pelo nome de corpo espiritual, isto é, corpo fluídico da alma após a destruição do corpo tangível. Então, nesta primeira parte, Kardec trouxe para a gente a conceituação do que é o perispírito, e para que a gente possa ter uma noção, né, de como esse, apesar do conceito perispírito ter sido criado no século XIX por Kardec, o perispírito já era mencionado já há muitos séculos, já há bastante tempo, você vê nas epístolas, né, de Paulo, ele menciona essa questão do corpo espiritual. Né? E o que seria isso se não a nomenclatura de Paulo naquela época para o perispírito? Sabe-se atualmente, continua Kardec, que esse invólucro é inseparável da alma, que ele é um dos elementos que constituem o ser humano, que é o veículo da transmissão do pensamento e que durante a vida do corpo serve de elo entre espírito e matéria. O perispírito representa um papel tão importante no organismo e em uma série de afecções que ele se liga à fisiologia tão bem quanto à psicologia. Bom, existe também, dentro da literatura complementar da doutrina espírita, uma obra de extrema importância que trata sobre o assunto perispírito, cujo nome é Perispírito, do escritor e trabalhador das lides espíritas, Zalmino Zimmermann. Esse livro ele foi editado pela editora Allan Kardec, lá de Campinas, do Centro Espírita Allan Kardec, e é uma obra fundamental para quem quer se aprofundar no tema perispírito. Né? Então, assim, com o estudo mais aprofundado do perispírito, a gente começa a observar que ele tem diversas propriedades. Né? Por exemplo, a plasticidade. O perispírito, a matéria da qual ele é formado, é extremamente suscetível à ação do pensamento e da vontade. Né? Então, eu posso moldar meu perispírito, minhas formas perispirituais, de acordo com o meu estado mental, de acordo com as minhas disposições da mente. Né? E André Luiz nos dá diversos exemplos em suas obras, né? Desde... quem conhece a obra de André Luiz vai poder observar diversos exemplos no qual André cita que os benfeitores adensam a sua forma perispiritual para poder transitar em determinada região mais inferior em relação à sua escala espiritual. Vai observar também o fenômeno dos ovoides, que consta no livro Libertação, um fenômeno muito particular observado por André Luiz, no qual espíritos desencarnados que possuem determinadas ideias fixas e que alimentam essas ideias fixas durante muito tempo, espíritos ligados a padrões de negatividade, conseguem moldar o seu perispírito para uma forma que André Luiz cunhou de ovoide. Né? São assim, fenômenos impressionantes que a gente observa na literatura espírita e que fazem a gente também despertar para a importância de, para ter um perispírito saudável, é necessário ter uma mente saudável, é necessário ter sentimentos positivos. Por isso a importância de sempre se buscar o estudo do Evangelho, o desenvolvimento das virtudes, dos hábitos saudáveis, da oração, para que a gente possa, né, estar em equilíbrio, tanto mente, sentimento, espírito e perispírito. Né? Isso é muito importante. Mas esse assunto não se esgota aqui. A gente vai para um rápido intervalo e você, ouvinte internauta, fica ligado conosco aí no espiritismo.net.
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2: Voltamos, queridos amigos, dando continuidade a esse trabalho. Essa circunstância inédita na história da doutrina dá à doutrina espírita uma força excepcional e um irresistível poder de ação. De fato, se a reprimirem em um ponto, em um determinado país, será materialmente impossível que a reprimam em todos os pontos e em todos os países. Para um lugar onde ela seja obstruída, haverá mil outros em que ela florescerá. Mais ainda, se atingirem em um indivíduo, não poderão atingi-la nos espíritos, que são a sua fonte. Ora, como os espíritos estão em toda parte, e como sempre existirão, se por uma hipótese impossível conseguissem sufocá-la em toda a terra, ela reapareceria algum tempo depois, porque está estabelecida sobre um fato que está na natureza. E porque não só podem reprimir as leis da natureza. É disso que devem se convencer aqueles que sonham com aniquilamento do Espiritismo. Por que Kardec fala isso? Porque na época a doutrina espírita foi bombardeada pela doutrina dominante da época. A doutrina espírita e a doutrina protestante, porque se diziam eles os arautos da verdade. Ninguém pode se dizer arautos da verdade, desde que ensinem a prática do bem, a lei do amor, todos têm um caminho a seguir, que é elevar-se moralmente em direção a Deus, progredir em direção a Deus. E esse progresso só é feito através da prática do Evangelho de Jesus. Item 48. Entretanto, esses centros disseminados poderiam permanecer ainda muito tempo isolados uns dos outros, visto que alguns se encontram confinados em países distantes. Os centros a que ele se refere, os locais onde as comunicações espíritas se realizaram. Era preciso, entre eles, um traço de união que os colocasse em comunhão de ideias com seus irmãos de crença, informando-os de que se fazia em outros locais. Esse traço de união que teria faltado ao Espiritismo na Antiguidade encontra-se nas publicações espíritas. Nós encontramos um grande número de publicações espíritas que ocorrem ao mesmo tempo em todo o mundo. Inúmeros autores, sendo arautos da doutrina espírita, escrevem sobre os ensinamentos que os espíritos vêm trazer e, ao mesmo tempo, no mundo inteiro, essas informações são trazidas. O item 49 nos diz Kardec: as duas primeiras revelações só podiam ser o resultado de um ensino direto. Elas deveriam se impor à fé pela autoridade da palavra do Mestre, porquanto os homens ainda não

precisamente no dia 18 de abril de 1857, que é a data considerada como o início da doutrina espírita, com a publicação do livro Dois Espíritos, a sua primeira edição. E continua Kardec nos dizendo: observamos, porém, uma diferença bem sensível entre as duas revelações, em relação ao progresso dos costumes e das ideias, ainda que feitas ao mesmo tempo e ao mesmo povo e no mesmo meio, com intervalo de aproximadamente 18 séculos. Quando ele fala ao mesmo tempo, ao mesmo povo e no mesmo meio, ele está se referindo ao povo judeu no meio do povo judeu. Ele está se referindo à primeira revelação, à revelação de Moisés, à revelação trazida por Moisés, e à segunda revelação, aquela trazida através do Cristo, dizendo que Deus é o Pai amoroso e bom, que não quer o sofrimento de nenhum dos seus filhos, que não admite a existência do céu e do inferno, porque aquele filho que cometeu algum delito terá que reparar esse delito cometido em existências posteriores, porque cada um terá oportunidade, em dado instante, de reparar o erro cometido e avançar em direção ao seu progresso moral e espiritual. E ele continua nos dizendo aqui no item 50. A terceira revelação, isto é, a revelação espírita, vinda em uma época de emancipação e maturidade intelectual, em que a inteligência desenvolvida não pode se conformar com o papel passivo, em que o homem não aceita nada às cegas, mas quer ver aonde o conduzem, quer saber o porquê e o como das coisas, tinha que ser ao mesmo tempo o resultado de um ensino e o fruto de um trabalho, da pesquisa e da livre verificação. Os espíritos só ensinam exatamente o que é preciso para ajudar a compreender a verdade, mas se abstêm de revelar o que o homem pode descobrir por si mesmo, deixando-lhe o cuidado de discutir, verificar e submeter o todo ao cadinho da razão, deixando mesmo, muitas vezes, que adquira experiência à própria custa. Eles lhe dão o princípio e os materiais para que tire proveito deles e os ponha em ação. A doutrina espírita ocorreu exatamente no momento em que ela tinha que aparecer. Por quê? Porque algum tempo antes já havia sido descoberta os meios através dos quais a impressão de livros podia ser realizada. Gutenberg descobriu a imprensa. E os livros, a partir dali, puderam ser escritos inicialmente de maneira bastante rudimentar, mais tarde, com o aspecto que tem hoje, que nós conhecemos hoje, e com isso, os meios de, em vários locais do nosso mundo, aparecerem e serem escritos livros em vários idiomas e trazendo exatamente os ensinamentos dos espíritos a todos os cantos do nosso planeta. Por isso que a doutrina espírita, ela teve condições de evoluir bem mais rapidamente e, como diz Kardec, em 10 anos ela percorreu o mundo de um extremo ao outro, de polo a polo, indo exatamente trazer aquelas informações que eram necessárias e que muitos, em contato com ela, não aceitaram. Mas o objetivo não era que todos aceitassem, porque se todos aceitassem, não havia um trabalho. Quer dizer, o homem já havia conquistado essa possibilidade.

0: mas que aqueles que não aceitassem procurassem estudar, procurassem buscar nela a verdade, procurassem interpretar aquilo que os Espíritos traziam. Então, queridos companheiros, vamos parando por aqui, que Deus nos abençoe esses momentos de estudo e que na próxima daremos continuidade a partir do item 51. Muita paz a todos os corações. Graças a Deus.
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objetivo é refletir sobre o significado das provas e expiações em nossas vidas, de modo a que possamos utilizá-las para nossa evolução. Nós, nos últimos encontros, temos trabalhado primeiramente as provas, que nós refletimos que são as experiências de desafio que todos nós que estamos num planeta de provas e expiações passamos, as várias tribulações da vida, e nessas tribulações nós podemos ser aprovados ou reprovados. Quando nós reprovamos, nós acabamos produzindo para nós aquilo que nós vimos em detalhes, que é a dor reprovacional, a dor motivada pelas causas atuais das aflições. Nós vimos do Evangelho segundo o Espiritismo as causas atuais das aflições, que é exatamente a dor reprovacional diante das várias provas que a vida nos oferece. Nós nos rebelamos, nos revoltamos, nos recusamos a cumprir as leis divinas e praticar as virtudes que essas experiências nos convidam, e aí nós criamos uma série de aflições que no Evangelho, segundo o Espiritismo, coloca muito claramente. Vimos que quando o Espírito sistematicamente repete essas reprovações, reincidindo várias existências no mesmo erro, ele cria para si mesmo as aflições motivadas pelo passado espiritual, que são as expiações. Então, as expiações vêm quando o espírito sistematicamente reincide nas mesmas reprovações. Porque se ele se esforça e se melhora, ele acaba por se aprovar diante das experiências, desafio, das atribulações da vida. Mas se ele age com rebeldia e essa rebeldia é sistemática, o que vai acontecer dele cair no mecanismo expiacional? As expiações que vão conduzi-lo de uma forma bem mais, aí sim, já dolorosa, bem mais dolorosa do que as próprias, do que a própria dor reprovacional, e o espírito passa pelas chamadas causas anteriores das aflições. Anteriores significando que ele, no passado espiritual, criou essas aflições e na existência presente está passando pelas experiências expiacionais. Nós vimos isso em detalhes nos últimos encontros e hoje nós vamos prosseguir trabalhando já o encerramento dessa reflexão sobre as causas anteriores das aflições e principalmente como que nós vamos lidar não apenas com as expiações, mas com as provações também. Vamos estudar do Evangelho segundo o Espiritismo uma mensagem de Lacordaire, não aquele que está ali, o Lacordaire original, uma mensagem do Lacordaire que fala sobre o bem e o mal sofrer, né? Não é o xará dele, é o original. Então, mas daqui a pouco a gente estuda a mensagem do Lacordaire. Antes vamos refletir sobre as provas e expiações. Vamos fechar os olhos. Entre em contato com você mesmo em essência, buscando sentir-se um espírito imortal,
Filho de Deus, aprendiz da vida, capaz de fazer escolhas para utilizar as provas como instrumentos de evolução. E quando surgem, também as expiações. Como é para você pensar em seu livre-arbítrio e na responsabilidade que lhe cabe pelas suas escolhas? Como você sente essa realidade?

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0: Gradualmente vamos retornando ao estado de vigília para a reflexão doutrinária. Vamos começar as nossas reflexões com o último trecho do item 10 do capítulo 5, que fala sobre as causas anteriores das aflições. Então, como nós começamos a falar, as causas anteriores das aflições são as próprias expiações. E que nós vimos também que toda expiação é uma prova. Nem toda prova é expiação. As provas são sempre amorosas e as expiações sempre dolorosas. Então, toda expiação é uma prova, porque é uma prova, inclusive, mais trabalhosa de se passar por ela. Enquanto que as experiências de desafio, que são as tribulações da vida, mas que com um pouco de boa vontade, um pouco de esforço, o espírito passa por ela de uma forma bem tranquila. Já nas expiações, não é possível passar por ela sem dor, sem lágrimas, sem um mecanismo mínimo de dor. É claro que, como nós vimos também no nosso encontro passado, quando nós colocamos o amor sobre a dor, a expiação, ela se torna mais amena. E quando nós recebemos as expiações com revolta, criamos um sofrimento muito acerbo. Então Kardec, ele conclui esse trecho dizendo: as provações da vida os fazem adiantar-se quando bem suportadas. Ele está falando das pessoas que passam pelas expiações. Como expiações, elas apagam as faltas e purificam. São um remédio que limpa as chagas e cura o doente. Quanto mais grave é o mal, tanto mais enérgico deve ser o remédio. Aquele, pois, que muito sofre, deve reconhecer que muito tinha a expiar e deve regozijar-se à ideia da sua próxima cura. Dele depende, pela resignação, tornar proveitoso o seu sofrimento e não lhe estragar o fruto com as suas impaciências, visto que, do contrário, terá de recomeçar. Então, aqui nós temos algumas reflexões a fazer, muito significativas. É um trecho curto do item 10 que faltava para a gente refletir, nós começamos no nosso encontro passado, mas Kardec fala aqui de uma virtude fundamental nas expiações. Que virtude é essa? Resignação, né? O que é essa virtude? Vamos refletir um pouco sobre essa virtude. O que é ela? Há uma tendência nossa, simplista, de dizer que quando a pessoa está sofrendo, que ela tem que ser resignada, ela tem que se conformar. O que nós podemos pensar dessa fala, que é muito comum quando as pessoas estão passando por uma situação mais dolorosa, mais sofrida, mais aflita? A resignação é fruto de uma obrigação? Vamos lembrar do Evangelho. Nós já estudamos aqui em outros encontros sobre a resignação. Tem uma mensagem no Evangelho sobre a resignação, lembra? A resignação é o consentimento do quê? Da mensagem, obediência e resignação. Hã? Consentimento do coração. A obediência, consentimento da razão. Então, uma mensagem de Lázaro, do Evangelho segundo o Espiritismo, que nós já estudamos algumas vezes, só estamos recordando. Então, a resignação é o consentimento do coração. ela está ligada a que virtude? Tem uma virtude fundamental, que é uma virtude irmã da resignação. Qual é? Para que haja o consentimento do coração. Nós vamos falar sobre ela, aliás, a mensagem de Lacordaire é toda sobre ela. A coragem. Coragem, utilizando a palavra na sua analogia mais profunda, significa agir com o coração. Cor, age. Cor, coração, agir com o coração. Então vejamos, nós temos resignação, é o consentimento do coração. Coragem, agir com o coração. Consentimento e ação. Vai gerar a virtude da resignação profunda. Qual é o sentido disso na nossa vida? Diante de uma dor, por exemplo, a perda de um ente querido. Perda não, é uma desencarnação, porque ninguém perde, a gente perde só chave, coisas materiais, né? Pessoas mudam de plano, mas as pessoas chamam de perda. Há um revés financeiro muito grave que coloca uma família em ruína financeira, né? Uma catástrofe como essa que aconteceu lá no Nepal, que já se conta mais de 10 mil mortos e pessoas que perderam tudo. Diante dessas situações todas, o que é a resignação? É algo que nós somos, temos que conformar com aquela situação que está acontecendo? Será que quando as pessoas se conformam, está havendo o consentimento do coração e a ação com o coração? A chamada conformação clássica, né, é um processo de acomodação. A pessoa se acomoda, não, eu estou sofrendo porque Deus quer. Não tem gente que pensa assim, que está sofrendo porque Deus quer? Será que Deus quer o nosso sofrimento? O sofrimento mais acerbo, Deus quer esse sofrimento? Não, Deus não quer o nosso sofrimento. O que Deus quer para nós? A nossa felicidade, exatamente. Deus quer a nossa felicidade. Quem é que gera o sofrimento para nós? Nós mesmos. Então, conformação é um processo de acomodação ao sofrimento. E muitas vezes nós transferimos para Deus, como se nós estivéssemos passivamente sofrendo algo que é uma determinação divina. É uma concepção ainda um pouco equivocada da justiça divina, que nós estamos ressignificando, até inclusive termos. Daqui a pouco nós vamos ver o caso de um idiota, que fica bem claro isso. O que, que significa verdadeiramente a resignação? Oh? Para que haja resignação, a virtude da aceitação está intimamente ligada. Por quê? Aceitação do quê? Da experiência dolorosa como uma fonte de aprendizado. Exatamente. Então é uma experiência dolorosa, porque nós não aceitamos a experiência amorosa. A experiência desafiadora, que era amorosa, nós não aceitamos quando veio na primeira vez. Aí vem a experiência dolorosa. E aí, a experiência dolorosa é um convite a quê? Nós já vimos que a experiência amorosa é um convite à educação. Né? Nós vimos que é um convite à educação. E a experiência dolorosa é um convite a quê? À reeducação. Qual é a diferença do convite à educação e do convite à reeducação? Um processo reeducativo. qual é a diferença de um processo reeducativo para um processo educativo? Qual é a diferença básica de um para outro? Então, refazer é o quê? Hã? É mais trabalhoso, não é? Então, sem um profundo amor à lei do trabalho, é possível o processo reeducativo? O processo educativo é trabalhoso também, não é? Mas o processo educativo vamos fazer uma analogia com a criança. Uma criança dócil, que estuda no momento certo, que faz as tarefas, os deveres escolares e tudo, ela tem trabalho para ser aprovada? Tem. Agora, esse trabalho, ele é um trabalho que gera um peso para essa criança? Não. Ele é suave, ele é leve. Já a criança rebelde, que está sempre sendo cutucada pelo professor para estudar, ou ela é reprovada, hoje não tem mais reprovação, né? Mas vamos pegar a educação de antigamente, que era verdadeira, aquela que reprovava aquele que não aprendia, porque hoje aprova até quem não aprende para estatisticamente parecer que a coisa está boa, né? Mas, no caso de uma reprovação, como vai ser o trabalho dessa criança no ano seguinte a essa reprovação? É suave, leve? Não. Né? Então, saindo da analogia e vindo para a realidade prática do processo. Né? Quando é que nós vamos tornar proveitosa uma expiação? Por que nós estamos fazendo essa reflexão? Porque todo estudo reflexivo tem um sentido. Nós não estamos aqui simplesmente levando vocês a adivinharem coisas. Isso é corrente do movimento espírita, a ideia de que basta sofrer para evoluir. Não existe essa ideia corrente? Que qualquer pessoa que está sofrendo, basta terminou o sofrimento, ela já vai estar muito bem por causa do sofrimento. Será que é assim?
1: Não.
0: É assim que as obras básicas, é assim que esse texto está mostrando?
1: Não.
0: Não. Então essa é uma ideia equivocada do que é a expiação. Expiação não significa sofrimento. Significa o quê? O processo de reeducação com a dor. Prefixo es significa extrair, pia, pureza, ação para extrair a pureza. A pureza está no amor essencial, que a pessoa se afastou quando não quis se submeter às leis divinas na primeira vez ou nas várias vezes que teve a oportunidade reencarnatória. Ela não quis se submeter. Aí vem a expiação. Então, o processo expiatório, ele jamais será passivo. É isso que Kardec vem e mostra muito claro aqui. Porque se a pessoa recebe passivamente o processo expiatório, se conformando, o que, que vai acontecer? Ela não expia. Exatamente. Não expia. Passa pela experiência, mas a experiência, o que está acontecendo na intimidade dela com a experiência? Ela não está aproveitando para desenvolver as virtudes que a experiência propicia. Então vejamos, sempre nós temos três alternativas, não são? Diante de uma situação qualquer, de uma experiência. Então uma experiência dolorosa da expiação, nós temos nós já estamos refletindo, que é a conformação. A pessoa fica acomodada na experiência e não expia. Qual é a outra? Egoica? Hã? a revolta com a experiência. Essa revolta pode ser de que tipo? Pode ser evidente ou mascarada. A revolta evidente é aquela pessoa que se queixa o tempo todo. Está bem evidente a revolta. Agora, existe a outro tipo de revolta? O Lieb disse que existe a mascarada. Como que é a mascarada, Lieb? Realmente existe. Como que ela é? A própria conformação é uma revolta mascarada. Faz sentido? Se eu estou acomodado, não estou sofrendo porque Deus quer. O que está acontecendo na intimidade dessa pessoa? Está havendo aprendizado? Ela está simplesmente transferindo para Deus a responsabilidade pelas experiências que ela está passando. E é Deus que quis assim, então ela se conforma até o final da vida, pronto, está tudo resolvido. Então, não é dessa forma. Por isso que Kardec diz, pela resignação, tornar proveitoso o seu sofrimento e não lhe estragar o fruto com as suas impaciências, visto que, do contrário, terá de recomeçar. A impaciência é a revolta, mas existe a revolta disfarçada da própria acomodação, em que a pessoa ela não, parece que está muito paciente, mas não está havendo a resignação, que é o consentimento do coração. Para que há, que significa? Quando Lázaro usa esse termo consentimento do coração, o que ele está falando? No nível mais profundo, que sentimento é esse que passa pelo consentimento do coração? Para que o meu coração esteja consentindo com o processo, que virtude mais profunda eu precisarei estar exercitando? A fé está envolvida, porque é fé em Deus, para que você saiba que aquele sofrimento não é em vão, não é inócuo. Hã? Como que é? Entrega também está envolvido, mas antes da entrega é preciso esse outro sentimento: auto-amor. O auto-amor é o que gera a expiação. Expiar não é voltar à pureza? Onde está a pureza? Não é no amor essencial? É possível voltar à pureza sem o exercício de auto-amor? Então veja que toda a fé, a entrega, tudo que foi falado estão associados, mas é o exercício profundo de auto-amor. O que eu quero fazer com essa experiência dolorosa na minha vida? Eu quero estar verdadeiramente em sintonia com a lei de amor, justiça e caridade, num trabalho profundo de auto-amor? Quero. Isso se chama consentimento do coração. A resignação é a virtude que vem como uma consequência dessa outra virtude chamada auto-amor. Vamos ver na prática como funciona isso, até em situações que parecem que não está havendo um processo assim. Vamos estudar um caso muito interessante da Revista Espírita de Allan Kardec, de junho de 1860. É o Espírito de um Idiota, Sociedade, 25 de maio de 1860. Foi recebida essa comunicação na Sociedade Espírita de Paris, em maio de 1860. Charles de Sanger é um jovem idiota de 13 anos, vivo, cujas faculdades intelectuais são de tal nulidade que nem mesmo reconhece os pais e apenas é capaz de alimentar-se. Há nele uma parada completa do desenvolvimento em todo o sistema orgânico. Pensou-se que ele poderia constituir-se num interessante assunto de estudo psicológico. Então, Kardec falando psicologia aqui, em 1860, viu, gente? Não é novo, não. Ele faz um estudo psicológico desse caso do espírito idiota. Para quem olha só as aparências, parece que não está acontecendo nada, né? Vejamos. Primeiro ele faz uma indagação a São Luís. Poderias dizer-nos se podemos evocar o espírito dessa criança? Resposta. Podeis fazê-lo como se evocasses um morto. Né? Morto conforme a carne, né? Como se ele tivesse desencarnado. E aí Kardec faz uma reflexão. Vossa resposta faz-nos supor que a evocação poderia ser feita em qualquer momento. Resposta sim, sua alma está atada ao corpo por laços materiais, mas não espirituais. Ela pode sempre se desprender. Então nós temos ali um menino de 13 anos, né? 13 anos, débil mental, idiota completamente, como ele disse, que não conhecia nem os pais, não conseguia reconhecer os pais, objetivamente falando, tudo isso objetivamente falando, tá? E que poderia ser evocado a qualquer momento, porque como se ele estava naquele corpo apenas pelos laços materiais. Então, pela evocação, o processo magnético, ele iria ser atraído até o médium, como se ele estivesse desencarnado. Essa é a tradução dessa fala de São Luís aqui. Então, porque a evocação é um ato de magnético, de atração magnética. Então, o espírito, nessa condição, ele é atraído imediatamente para a comunicação. Tinha psicofonia também, mas era raro, exatamente para ficar registrado. A maior parte das comunicações eram psicográficas. E o menino também se comunica psicograficamente. Uma boa pergunta. O que significa esses mas não espirituais? Vamos levar para todo mundo. Laços espirituais. Que laços são esses? Quando o espírito está encarnado, ele está atado ao corpo por laços espirituais também? Ou só por laços materiais? Quais são os laços que unem o espírito ao corpo? No perispírito. Em que órgãos? Nos chakras, nos centros vitais. No Livro dos Espíritos, Kardec fala dos centros vitais. E os centros vitais estão ligados a quê? Kardec coloca em O Livro dos Espíritos, quando ele aborda a questão dos chakras, sem utilizar o termo chakras, mas utilizando os centros vitais, que, aliás, os espíritos, responde a Kardec, não é Kardec que fala, são os espíritos, que ela se une principalmente ligado ao cérebro, no cérebro e na região do coração, que são os centros vitais mais nobres, que são, já numa linguagem moderna, a partir de Joana de Ângeles, no século passado, são os centros vitais, os três últimos chakras, que são os chakras mais nobres, juntamente com o quarto chakra, que é o chakra do coração. No idiota, como que está isso? Como o cérebro não está funcionando adequadamente, essa ligação é muito tênue. Por isso que ele vive mais desdobrado do corpo do que no próprio corpo. Assim, desdobrado não seria bem o termo, mas ele não está totalmente conectado com o corpo. Porque quando nós utilizamos as nossas funções cerebrais e mentais, isso gasta uma energia, necessita de uma atuação consciente do espírito ou não? Sim. Então necessita de uma atuação consciente do espírito. Como para ele não é possível isso, o que acontece com o espírito? Ele fica mais como se ele estivesse desencarnado do que encarnado. Evocação de Charles de Sangê. Sou um pobre espírito preso à terra como uma ave pelo pé. Em vosso estado atual como espírito, tendes consciência de vossa nulidade neste mundo? Certamente, sinto bem o meu cativeiro. Quando vosso corpo dorme e vosso espírito se desprende, tendes as ideias tão lúcidas quanto se estivesses em estado normal? Quando meu corpo infeliz repousa, estou um pouco mais livre para me elevar ao céu a que aspiro. Como espírito, experimentais um pensamento penoso de vosso estado corporal? Sim, pois é uma punição. Recordai-vos da vossa existência precedente? Ó, sim, ela é a causa de meu exílio atual. Então vejamos, o que está acontecendo aqui, né? Para que a gente contextualize. É uma expiação clássica, né? A expiação clássica daquele tipo de expiação, pura expiação. Porque lembremos que nos encontros anteriores, nós falamos que há possibilidade de haver um misto de expiações e provas, não há? Qual o caso que nós citamos, que é um caso bem significativo de um misto de expiações e provas? Ivone Pereira, né? Nós citamos o caso, Ivone Pereira era para nascer desse jeito, como esse rapaz aí. Era para estar na completa idiotia, e ela preferiu a mediunidade, e passou por situações bastante dolorosas, mas venceu, e foi um misto de expiações e provas à existência dela. Muitas pessoas estão no mesmo rol, um misto de expiações e de provas. Agora, existe a expiação clássica, que o espírito apenas expia. Não tem como provar nada porque ele está numa situação muito limitada, que é esse caso aqui. E nesse caso, o que está acontecendo? Nós já ressignificamos o termo punição, né? Qual é o seguinte significado que nós ressignificamos? Termo punição? É uma consequência dos atos dele. Para quê? Para a reeducação, né? Então, para reeducar o espírito. A reeducação, como nós já vimos, ela é sempre dolorosa. Pode ser dolorosa dessa forma, bem nua e crua, ou pode ser dolorosa mista, como é o caso, como nós citamos da Ivone Pereira. E aí ele fala que a causa está na existência precedente. Então é a causa anterior da aflição, muito, muito claramente aqui. Agora vamos ver o que aconteceu com esse espírito na existência anterior. Que ele, na verdade, ele vivia na existência anterior, na persona anterior. Aí Kardec pergunta, qual foi essa existência? Um jovem libertino ao tempo de Henrique III. Ele sabia que estava no outro século, uma nova experiência, mas ao mesmo tempo toda a lembrança do passado espiritual. A libertinagem dele ao tempo desse rei Henrique III. Disseste que vossa condição atual é uma punição, então não a escolhestes? Qual é a característica básica da expiação? A expiação não é uma escolha, é uma necessidade do espírito que recebe aquela oportunidade de renovação e que ele é, muitas vezes, os mentores podem até refletir com eles e mostram, por A mais B, a necessidade daquilo. Se ela trabalhada amorosamente para que o espírito possa aceitar, sim. Por quê? É para que ele possa se responsabilizar pelo ato da expiação e, principalmente, desenvolver as virtudes necessárias para que haja expiação. Porque se for praticamente imposta na marra, vai haver resignação? Não. Como nós vimos que é uma necessidade para que haja expiação. Então o espírito, ele não escolhe aquilo, mas ele é persuadido pelas necessidades a receber a expiação. E aí, por isso que ele fala, não. Como pode vossa existência atual servir ao vosso progresso no estado de nulidade em que vos encontrais? Veja, vamos ver essa resposta que é muito significativa. Ela não me anula perante Deus que a impôs. Qual o sentido dessa resposta? Então, qual é o parâmetro de Kardec e o parâmetro do espírito? O parâmetro de Kardec é a vida do corpo. A vida do corpo era nula? Hã? Como não? Ele não fazia nada de útil a ninguém. Né? Por isso que é a expiação clássica. Na expiação clássica, o espírito não pode fazer nada de útil a ninguém. Somente a ele mesmo. Né? Agora, por que que ela não é nula perante Deus que a impôs, entre aspas, aqui? Deus que chega lá, ó, você vai nascer idiota. Ponto. É assim? É preciso ver a linguagem do século XIX. A linguagem do século XIX, nós temos ressignificado a linguagem do século XIX. Ele não está pondo culpa em Deus, não. A resposta dele é extremamente inteligente, muito profunda a resposta dele. Vamos refletir. Vamos tentar adivinhar, vamos refletir. Por que que é profunda a resposta dele? Ele mostrou que tinha um desprezo ao corpo por ser libertino na encarnação anterior. O que mais? Ele está aprendendo a respeitar e amar o corpo. Só isso, Lieber? Ou tem mais coisa? Isso é uma coisa importante. O que o Lieber falou é importante. Ele amar e respeitar o corpo. Mas é só isso? O libertino, ele só age prejudicando o corpo dele? Qual é a característica básica de uma pessoa libertina? Sim, abuso do quê? Tudo que traz prazer imediato. Mas para usar isso, o que ele usa? A lei de liberdade. Para usar a lei de liberdade dessa forma, o que ele está fazendo? Quais são os atributos que um espírito usa para agir dessa forma, usando pessoas? Porque esse é o processo. Ele está usando atributos dele como espírito imortal para, como disse o Nestor, abusar, porque nós estamos focados nos efeitos. Vamos nos remontar às causas, porque ao remontar às causas, nós não entendemos como que o processo se dá. Porque abuso, sim, isso é efeito. Agora, o que ele fez para abusar? Claro, tudo é um processo de defraudar as leis divinas. Ele defraudou a lei de liberdade, usou mal a lei de liberdade para defraudar a lei de amor, justiça e caridade. Mas o que ele fez para isso? Utilizou da inteligência. O que tem na inteligência? A inteligência é um produto. De quê, Gleber? Está faltando mais duas coisas. Do pensamento, do sentimento e da vontade. Que ele perverteu. Perverteu a energia mental, pensamento, sentimento e vontade, toda sendo canalizada para quê? Para obter o prazer sensual, usando pessoas. Então, quando o espírito utiliza da lei de liberdade para defraudar a lei de amor, justiça e caridade, pervertendo a sua energia mental, o que ele fez com ele mesmo? Ele lesou os três chakras superiores. Os três centros vitais superiores ficaram lesados. O que vai acontecer com o corpo? A idiotia. Faz sentido, gente? Veja que foi Deus que impôs para ele, simplesmente, ou ele, utilizando das leis de uma forma desequilibrada, criou isso para ele. E agora o que ele está sendo convidado? A reparar? Expiar. Aprender a usar bem o quê? Só a inteligência? A energia mental, pensamento, sentimento e vontade. Então ele está, é um convite ao Espírito voltar a, durante toda aquela experiência, a aprender a utilizar bem a sua energia mental. Isso acontece só na libertinagem ou acontece em outras coisas? Se ele fizer isso, por exemplo, com um mecanismo político, se ele fizer isso para enganar pessoas em situações várias, não é a mesma coisa? Então, todas as vezes que nós utilizarmos a nossa energia mental, lembremos que essa energia não é inócua. A forma como nós utilizarmos a nossa energia mental vai estar nos gerando todo um estado de equilíbrio ou de desequilíbrio, tanto para esta existência quanto para as futuras. E muito provavelmente, nesse caso, como nós vimos, que naquela questão que fala que Deus não apressa expiação e que às vezes o Espírito, o Espírito passa várias existências reincidindo no mesmo erro para depois passar pela expiação, muito provavelmente foi isso que aconteceu. Ele passou por várias experiências semelhantes a essa, ou de utilização da sua energia mental de forma desequilibrada, e aí produziu a idiotia. Ele vai lesando os próprios centros cerebrais no perispírito. E aí não é uma imposição divina, é fruto do quê? Das três leis que nós estamos estudando, né, gente? Lei de liberdade, eu faço escolha, sou responsável pelas escolhas que eu faço, e aí o que vai acontecer? Vou passar pelas consequências das escolhas que eu sou responsável. Então, quem é que o colocou libertino? Ele mesmo, as suas escolhas. Então, ele é responsável pelos atos e vai ser passar pelas consequências. Então, em última instância, é de Deus que vem isso? Sim, porque quem é que criou as leis? Por isso que ele fala perante Deus. Em última instância, é de Deus, porque Deus que criou as leis. Mas não é Deus que vai apontar e vai gerar idiotia aqui e normalidade acolá. É a própria pessoa diante das leis. Faz sentido, gente? Ficou claro? Então nós fizemos uma reflexão profunda para chegar nas causas, porque às vezes a gente fica só pensando nos efeitos. Se nós não rebotarmos as causas, nós não vamos entender como que o processo é amoroso, justo e caridoso num nível muito profundo. Porque se não fosse assim, o que aconteceria com esse espírito? Ele permaneceria utilizando a energia mental de forma desequilibrada, cada vez mais intensificada, e gerando problemas graves para ele e para os outros. Então, chega um momento que ele danifica os próprios centros cerebrais, e aí não forma um corpo normal. Claro, o corpo serve como um mata-borrão, absorvendo aquela energia deletéria, e o espírito pode voltar à lucidez se estiver o quê? Se ele estiver resignado, como esse rapaz estava. É a resignação, é todo aquele trabalho interior do desenvolvimento da virtude que faz com que o espírito aproveite aquela experiência. Porque ele poderia estar revoltado? Poderia ou não? Poderia. Poderia estar revoltado ou conformado. Não, é assim mesmo. Quem mandou eu ser esse libertino? Eu ter sido libertino. Agora eu vou aguentar isso aqui. Então, o que significa impôs do ponto de vista de hoje? Não do século XIX. É uma obrigação? Deus nos obriga? É possível fugir da lei, Eda?
1: Não.
0: Então, o que significa imposição no nível mais profundo? Imposição é o quê? O mecanismo da própria lei. Então é o mecanismo da própria lei. A lei de causa e efeito é uma lei que não se foge dela. A lei de responsabilidade também não se foge. Podemos colocar, em vez de impostos que a impôs, na verdade, não é um processo de imposição, mas uma necessidade do Espírito, né? Então, que a necessita. Ela não é nula perante as leis divinas, porque o Espírito a necessita. Ficou mais... ele necessita para que ele se reabilite perante ele mesmo. Prevedes a duração da vossa existência atual? Não, mais alguns anos e retornarei à minha pátria. Ele se sente um exilado, né? Desde vossa precedente existência até a encarnação atual, que fizestes como espírito? Porque eu era um espírito leviano, Deus me aprisionou. Vejamos que é importante que a gente se reporte à época, século XIX, as concepções ainda punitivas de Deus, né, de que Deus é que castiga, que aprisiona, que... né? Então, foi Deus que o aprisionou? Hã? Foi ele próprio, por meio do mau uso do livre-arbítrio, mau uso das leis, gerou a prisão para ele mesmo. Então foi a sua energia mental que o aprisionou, não foi? O mau uso da sua energia mental o aprisionou naquela existência como o idiota. E não Deus especificamente. Claro que Deus criou as leis. Ao criar as leis, ele quer que o Espírito faça o quê? Cumpra as leis. Porque é pelo cumprimento das leis que o Espírito vai ser feliz. Né? O Espírito muda simplesmente porque desencarnou? Se ele era libertino quando estava encarnado na encarnação anterior, o que que ele vai, no mundo espiritual, como que ele vai estar? Ele não fica do mesmo jeito que ele reencarna. Ele fica na mesma condição. É no mundo físico que ele vai provar se ele melhorou. Qualquer melhoria. E, na verdade, o que que acontece? Ele foi persuadido a reencarnar naquela situação. Né? Na verdade, o que que acontece? Pela necessidade dele, ele sabia que estava passando por algo justo. Aprisionou no corpo. Aqui ele está falando do corpo dele, do corpo idiota. Ele estava libertino, continuou, aí ele reencarnou naquele corpo idiota. Então, ele não foi aprisionado numa cadeia no mundo espiritual. Ele foi aprisionado no corpo. Ele se sentia preso no corpo. Ele estava se reportando aqui à resposta anterior. Vamos refletir, gente. Ó. Veja a sequência. Quando Kardec pergunta da duração da existência atual, ele, não, mais alguns anos retornaria à minha pátria. Ele estava se sentindo exilado, preso ali no corpo físico, naquele corpo idiota. Quem não se sentiria preso? No estado de vigília, tendes consciência de que se passa ao vosso redor, apesar da imperfeição dos vossos órgãos? Essa pergunta também é muito significativa. Muito significativa porque muitos de nós, às vezes até nós espíritas, acreditamos que as pessoas idiotas, débil mental, pessoas com síndromes genéticas, pessoas em coma, em hospitais, não estão percebendo nada do que está acontecendo. Vamos ver a resposta que vai ficar bem claro isso. Vejo, entendo, mas meu corpo não compreende nada a ver. Então, o que acontece aqui? Espiritualmente, ele sabe tudo o que está acontecendo. Tudo. Né? Então, onde está o principal sofrimento, a principal aflição, melhor dizendo, para o espírito? Está no corpo ou na forma como as pessoas o tratam? maior sofrimento para eles é a forma como trata. Porque a maioria acha que é uma, simplesmente um vegetal, né? As pessoas, está vegetando, é vida vegetativa isso. Não é. Podemos fazer algo que vos seja útil? Nada. Aí veja a pergunta que Kardec faz a São Luís. As preces por um espírito reencarnado podem ter a mesma eficácia que a dirigida a um errante? Né? Então, um espírito encarnado recebe prece da mesma forma que um espírito desencarnado? Vejamos a resposta de São Luís. As preces são sempre boas e agradáveis a Deus. Na posição deste pobre espírito, elas em nada lhe poderão servir.

Se ele está com a liberdade tolhida porque a energia mental dele foi desequilibrada, o que, que vai adiantar a prece nesse caso? Realmente não vai movimentar nada nele, porque ele está tolhido naquele momento. Mas é aí a continuidade da resposta. Como que Deus armazena as preces? Tem um reservatório no mundo espiritual que fica lá depositando todas as preces com o endereço de cada espírito. A hora que ele precisa, vai lá e tchum. É assim? É uma poupança no Poupex de prece. É assim que funciona? Onde fica esse estoque, essa reserva de prece? Fica no perispírito, exatamente. Ela fica no perispírito, envolvendo a pessoa. Envolvendo a pessoa. Como ele é um espírito que já está resignado, a prece não vai ampliar a resignação. Por isso que ele não está fechado, porque ele já está resignado, viu, Nestor? Fechado se ele estivesse revoltado, tá? Mas não vai modificar o status quo dele. Não tem como modificar. Então, como não tem como modificar, o que que faz a oração? Ela vai ficar ali à disposição do espírito no momento que ele vai precisar do quê? Em que momento que essas orações vão ser úteis para ele? Hã? Na hora da morte? Será que precisa desse tipo de espírito, precisa de oração na hora da morte? Hã? Na próxima encarnação? Mas na hora que ele vai utilizar a consciência para fazer novas escolhas. Na hora que ele for utilizar da consciência para fazer novas escolhas, no sentido de realmente usar bem o livre-arbítrio, a oração vai ser útil como um apoio. Aquela energia favorece o quê? A energia da oração vai favorecer que tipo de energia nele? A própria energia mental, vai ajudá-lo a ter um bom direcionamento da energia mental. Não foi o mau uso que ele fez? Não foi da energia mental? E o espírito sai simplesmente de uma expiação e já vai fazer bom uso? Hã? Essa possibilidade? Existe essa possibilidade, sim. Mas é assim, rápido, de uma hora para outra? Não. É um processo que a oração pode ser útil. Então, servirão mais tarde quando ele, mediante a lei de liberdade, por ser convidada a utilizar bem da energia mental de uma forma equilibrada e não de uma forma libertina, como ele fez, aí sim a oração vai ser útil. Ele está tolhido no seu próprio livre-arbítrio, então a oração, ele não tem como direcionar sua energia mental para lugar algum, somente para ele se resignar naquilo. Então, como ele não tem como usar a energia mental, como que a prece vai ser útil? Prece é energia. Energia mental, com a prece, ela é favorecida, se não fosse um idiota, fosse uma pessoa como nós. Como que a oração, já pegando o gancho e fazendo a reflexão baseada na fala do Afro, como que ela, a oração é útil para nós? É a oração do outro que vai direcionar a energia mental da pessoa? É possível isso? A oração de alguém no direcionar a nossa energia mental? Ou ela pode estimular? Veja, a diferença de direcionar e estimular. Tem diferença dos dois verbos? Direcionar é como se o livre-arbítrio do outro direcionasse a nossa escolha, não é possível. Agora, alguém ora por nós com muito fervor e nos envia a sua energia, e nós estamos na vida de relação, fazendo escolhas e tal. Essa oração pode nos estimular a uma boa escolha? Sim. É isso que é útil a oração. Ela estimula, mas jamais vai fazer o direcionamento para o espírito. O espírito é o espírito.

que vai fazer as suas escolhas e utilizar da sua energia mental adequadamente. O seu pensamento, os seus sentimentos e sua vontade. Eu quero isso e aí eu vou. Ninguém desconhecerá o alto ensinamento moral que resulta desta evocação. Além disso, ela confirma o que sempre foi dito sobre os idiotas. Sua nulidade moral nada tem a ver com a nulidade do espírito, que a abstração feita dos órgãos goza de todas as suas faculdades. A imperfeição dos órgãos é apenas um obstáculo à livre manifestação das faculdades, não as aniquila. No profundo livre-arbítrio, alguém pode ser tolhido, Afro? Não. No profundo livre-arbítrio, porque quem é que faz a escolha de ser resignado? O espírito. E o que ele está utilizando para isso? Para que ele seja resignado, o que ele usa? O livre-arbítrio. E em conjunto com qual virtude? Qual é a virtude que está intimamente ligada ao livre-arbítrio? Ao bom uso, melhor dizendo, do livre-arbítrio? Discernimento. Então ele está exercitando duas virtudes fundamentais: discernimento e resignação. E aí ele utiliza bem o seu livre-arbítrio. Agora, para obrar, ele está, sim, impedido de obrar. Obrar na vida de relação, nas várias atividades que ele obrou mal no passado. Daí que vem a expiação dele por mal utilização da energia mental. Tem uma liberdade, mas é uma liberdade parcial. Por quê? Por que que é uma liberdade parcial? É só o corpo que foi lesado? Quando o espírito utiliza a energia mental dele de forma desequilibrada, ele só desequilibra o corpo? O perispírito também é desequilibrado. Então não é normal, não é não. Ele só vai voltar ao normal quando utilizar bem a energia mental. É um caso de um homem vigoroso cujos membros seriam comprimidos por laços. Sabe-se que em certas regiões, longe de ser um objeto de desprezo, os cretinos são cercados de cuidados benevolentes. Esse sentimento não decorreria de uma intuição do verdadeiro estado desses infortunados, tanto mais dignos de atenções quanto seu espírito que compreende a posição em que se encontra e deve sofrer por se ver como um refúgio da sociedade? Kardec conclui com essa pergunta muito interessante, né, que nesses casos, né, que hoje se chama de pessoas especiais, que têm as debilidades mentais, as síndromes genéticas, naquela época era chamado todo mundo no mesmo rol, né, de idiota, o débil mental, o cretino. Variava por causa pela ignorância do funcionamento do psiquismo e de tudo. Havia só uma gradação. O idiota era o completo idiota, o cretino era um pouquinho mais, tipo a síndrome de Down de hoje, que era um, então era uma classificação bem assim ainda rudimentar desses casos. Mas são os casos em que o espírito está passando, de alguma maneira, por uma limitação da sua energia mental, da sua inteligência, não apenas inteligência em termos intelectuais, mas dos três níveis, pensamento, sentimento e vontade. De alguma maneira está tolhido, em maior ou menor intensidade. E nesse tolhimento, o que acontece? Como o espírito, ele traz uma lucidez um pouquinho maior do que o próprio corpo, o que ocorre? Ele sofrer as consequências do desprezo, da ignorância que são tratados, né? E daí vem a expiação moral deles.
né, que passa por situações que também diz respeito pela lei de causa e efeito aquilo que eles fizeram passar, né? Porque o libertino, por exemplo, o que, que ele faz? Como esse caso aqui. Ele se importa com o que o outro pensa e sente? Ele usa o outro como objeto de prazer. Então ele não se importa com o que o outro pensa e sente, com os sentimentos das outras pessoas. O que ele quer é obter prazer a qualquer custo. E como ele quer obter a prazer a qualquer custo, ele usa. E aí quando ele passa por situações de constrangimento, de pessoas que fazem gozação, que fazem chacota dele, o que eles estão aprendendo também? Sendo convidados, pelo menos, né? A se reeducar, né, a que qualquer ato de desprezo ao outro é doloroso. Se dói para ele, dói para o outro também, né? Então é o caso desse rapaz aqui. Vamos fazer a nossa reflexão final. Feche os olhos, entre em contato com você mesmo em essência, buscando sentir o conteúdo estudado neste encontro. O que você entendeu do conteúdo que se aplique à sua vida?

O conteúdo estudado mudou a forma como você entende as expiações? Caso positivo, que mudança foi essa?

deste encontro refletimos sobre o significado das aflições em nossas vidas. Você as tem utilizado para a sua evolução, desenvolvendo as virtudes da coragem, da resignação, como instrumentos para utilizar bem as leis divinas na sua consciência?

como você sente a sua vida aplicando o conteúdo estudado. Você sente que ele pode melhorar a sua vida em sua busca de autotransformação, nas suas atividades, na prática do bem?

Sinta-se agora um espírito imortal, que traz em si mesmo a determinação divina de evoluir até a perfeição relativa, pelo conhecimento pleno e cumprimento das leis divinas, pela prática das virtudes e pela busca da unidade com Deus. Mergulhe profundamente nessa verdade espiritual. Sinta, veja-se cumprindo as leis divinas, desenvolvendo todas as virtudes essenciais da vida ao longo do tempo, sentindo plenamente o objetivo pelo qual você está reencarnado. Dádiva para que você conquiste a perfeição.

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1: Olá, queridos amigos e amigas, estamos mais uma vez aqui para fazermos nossas considerações, nossas reflexões em torno do capítulo 22 do Evangelho segundo o Espiritismo, Não Separeis o que Deus Juntou. Nesse capítulo, teremos a indissolubilidade do casamento e o divórcio. Estaremos comentando sobre a indissolubilidade do casamento, no item 3. Vamos nos reportar, inicialmente, ao item 2 do mesmo capítulo, quando Kardec faz seus comentários dizendo: nada é imutável a não ser o que vem de Deus. Tudo o que é obra dos homens está sujeito a mudanças, ou seja, irmãos, as leis humanas mudam de acordo com os tempos, os lugares e o progresso da inteligência. Dentro de uma sociedade, a lei civil tem por finalidade regular os interesses das famílias, e esses interesses variam de acordo com os hábitos e as necessidades locais. E não nos esqueçamos que a família é a célula máter da sociedade. Em um livro dos Espíritos, Kardec pergunta aos Espíritos, na questão 695, o casamento, isto é, a união permanente de dois seres, é contrário à lei da natureza? Vamos repetir. O casamento, isto é, a união permanente de dois seres, é contrário à lei da natureza? Onde os Espíritos respondem que é um progresso na marcha da humanidade. Podemos adicionar: o casamento constitui um dos primeiros atos de progresso na sociedade humana, ou nas sociedades humanas, porque estabelece a solidariedade fraterna. E aqui nós faremos um paralelo com outro capítulo, o capítulo 14 do Evangelho, que é o capítulo Honrai vosso pai e vossa mãe, onde Kardec, no item 8, parentesco corporal e parentesco espiritual, nos diz que os verdadeiros laços de família não são os fixados pela consanguinidade, mas os firmados pela simpatia e pela comunhão de pensamentos que unem os espíritos antes, durante e após sua encarnação. Eis aí a solidariedade fraterna colocada anteriormente na pergunta 695. As famílias, pelos laços espirituais, são duráveis, fortificam-se pela depuração e se perpetuam no mundo dos espíritos. Vemos aí a questão da solidariedade fraterna, saindo do âmbito do núcleo familiar e se expandindo em termos de solidariedade fraterna universal. E quanto à indissolubilidade do casamento? No Livro dos Espíritos, continuando as questões referentes ao assunto, e é justamente a questão 697, a indissolubilidade absoluta do casamento está na lei da natureza ou apenas na lei humana? Essa foi a pergunta. A indissolubilidade absoluta do casamento está na lei da natureza ou apenas na lei humana? Os espíritos responderam que é uma lei humana, muito contrária à lei da natureza. Certo? É uma lei humana muito contrária à lei da natureza. Ou lei natural ou lei divina, imutável. Nós, homens, podemos mudar nossas leis? Acima de nós, enquanto indivíduos, enquanto sociedade, enquanto humanidade e como espírito imortal, sabemos que reina a verdade imutável, ou seja, a lei imutável. Então, estamos sobre mergulhado nessa lei, né, que tudo regula. É a lei de justiça, amor e caridade. E é imutável. No núcleo familiar, a afeição mútua dos esposos, isso quando a união é pelos laços da alma, deve se estender sobre os filhos, a amá-los, a cuidar deles e a fazê-los progredir. Então, nós vimos aqui, quando a união existe, os laços da alma, e segundo o nosso querido Bezerra de Menezes, ele nos diz que, na maioria das vezes, esses laços são laços apenas do corpo e não da alma. Então, continuando com os nossas reflexões, em condições ordinárias, a lei de amor não é levada em consideração. E até essa afeição, ela pode ser rompida. E em tal situação, meus irmãos, o que se procura não é a satisfação do coração, mas a do orgulho, a da vaidade, a da cupidez, em outras palavras, a de todos os interesses materiais. E aí, quando nós pegamos aqui no item 3 do capítulo que estamos fazendo nossas reflexões, então, nós vemos aqui, continuando aqui nas considerações de Kardec, ele diz o seguinte: no entanto, se a lei do amor não regula a união, nem a lei civil, nem os compromissos que ela determina podem substituí-la. Daí resulta que, frequentemente, o que se uniu à força por si mesmo se separa. E o juramento que se fez ao pé do altar torna-se um perjúrio, se foi pronunciado como uma fórmula banal. São assim, continua Kardec, as uniões infelizes, que acabam se tornando criminosas, dupla infelicidade, que seria evitada se nas condições do casamento não se esquecesse da única lei que o torna legítimo aos olhos de Deus, ou seja, a lei do amor. Então, quer dizer, o que que ele quer dizer aqui? Que a lei civil, ela não vai atingir a questão do sentimento. A única lei que vigora entre os esposos, num casamento, numa união, é a lei do amor. Vamos continuar no próximo bloco.
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2: Queridos ouvintes, é com prazer que estamos mais uma vez à frente dos estudos aqui na rádio, na web rádio do Espiritismo.net. O estudo hoje é do Evangelho segundo o Espiritismo, que traz as máximas do Senhor Jesus sobre o ponto de vista estudado pelo Espiritismo. E hoje estamos no capítulo 18, Muitos os chamados e poucos os escolhidos, no item 10, Muito se pedirá àquele que muito recebeu. Quem tem o seu livrinho já pode pegá-lo, se é que já não está com ele. E nós vamos estudar hoje, nesse momento, nesse programa, os itens 10, 11 e 12 desse capítulo 18. Então nós vamos para duas passagens bíblicas. Diz-nos Jesus, anotado por Lucas, no capítulo 12, versículos 47 e 48. O servidor que conheceu a vontade do seu amo e que, apesar disso, não se preparou e não procedeu de acordo com a vontade dele, será rudemente castigado. Mas aquele que, não sabendo da sua vontade, fez coisas dignas de castigo, será menos castigado. Muito se pedirá àquele a quem muito foi dado, e maiores contas serão pedidas àquele a quem muito foi confiado. Item 11, também uma passagem bíblica, desta vez também de Jesus, anotado desta vez por João, no capítulo 9, versículos de 39 a 41. E Jesus diz assim: Vim a este mundo para exercer um juízo, a fim de que aqueles que não veem, veem, vejam, e os que veem se tornem cegos. Alguns dos fariseus que estavam com ele ouviram e disseram: Porventura nós também somos cegos? Jesus lhes respondeu: Se fosseis cegos, não teríeis culpa. Mas, pelo contrário, vós dizeis: nós vemos, e é por isso que o vosso pecado permanece. Duas passagens, queridos irmãos, interessantíssimas, mas muitas das vezes fica meio que a gente não consegue compreender, fica meio incompreensível. E é por isso que Kardec, na sua sabedoria, como um espírito escolhido pela espiritualidade, vem, digamos assim, traduzir para nós o que realmente o Mestre Jesus quis nos dizer na sua passagem pela Terra. E Kardec, auxiliado pela espiritualidade amiga, nos diz assim: essas máximas acham sua aplicação principalmente no ensino dos espíritos. Quem conhece os preceitos do Cristo, seguramente é culpado se não os praticar. Mas além de o Evangelho, que os contém, não ser suficientemente difundido, a não ser entre as seitas cristãs, mesmo nessas seitas, quantas pessoas não leem? E dentre as que o leem, quantas não o compreendem? Daí resulta que as próprias palavras de Jesus ficam perdidas para a maioria. Nós temos aqui um exemplo muito interessante, que a gente veio trazer para enriquecer o estudo de hoje, que a gente vai achar no livro, se não me falha a minha memória, de Hilário Silva. É Irmão X, sobre Eurípides Barçanufo, enquanto encarnado, num dos seus desdobramentos, enquanto ele descansava o corpo, enquanto dormia, ele foi ter com Jesus. Então ele se viu numa paisagem que supostamente seria o Lago de Genesaré, e Jesus estaria sentado à beira do lago, chorando. Caibar estava a uma certa distância, e ele tentava se aproximar do mestre, mas ele não conseguia. Então ele chamou: "Mestre! Mestre!" Mas o mestre não o atendeu de pronto. Novamente, Eurípides repetiu: "Mestre, por que choras? É por causa dos irmãos que não conhecem o teu evangelho?" Jesus, virando-se então para Eurípides, disse: "Não, meu querido, não choro por aqueles que não conhecem o evangelho. Choro por aqueles que conhecem o evangelho e não o praticam." Essa passagem, né, essa história, esse relato que Irmão X nos trouxe sobre Eurípides, realmente vem ilustrar de uma maneira brilhante o que essas máximas Kardec vem explicar. Realmente, né, quando ele diz que não é suficientemente difundido o evangelho do Senhor Jesus. E quando é difundido, é entre as seitas cristãs. E que mesmo nessas seitas, quantos não leem? Às vezes não leem porque não gostam de ler, é difícil ler a Bíblia, ou não tem acesso à escolaridade para poder ler. Também temos esses casos, né? E mas aqueles que conseguem ler não compreendem nada, porque nada lhes é explicado, ou porque não buscam saber, ou porque realmente não têm capacidade intelectual para tal. Daí a necessidade de uma explicação mais apurada. E aí, como ele diz, as próprias palavras de Jesus ficam perdidas para sua maioria. E é justamente isso que Kardec vem nos trazer, uma claridade em cima desses ensinamentos, que ficam um tanto quanto obscurecidos. E olha só que bonito, né, que ele vem nos trazendo ainda. O ensino dos espíritos que reproduz essas máximas sob diferentes formas, que as desenvolve e as comenta, para colocá-las ao alcance de todos, tem como característica particular o não ser circunscrito. E assim cada um, letrado ou iletrado, crente ou incrédulo, cristão ou não, pode recebê-lo, porquanto os espíritos se comunicam por toda parte. Nenhum dos que o recebem diretamente ou por intermédio de outros pode pretextar ignorância, pode excusar-se pela sua falta de instrução ou pela obscuridade no sentido alegórico. Portanto, aquele que não o põe em prática para se melhorar, que o admira apenas como uma coisa interessante e curiosa, sem que seu coração seja tocado, que não se torna menos fútil, nem menos orgulhoso, nem menos egoísta, nem menos ligado aos bens materiais, nem melhor para o seu próximo, é tanto mais culpado quanto mais possibilidades teve de conhecer a verdade. Irmãos, vamos tentar substituir nesse texto a palavra culpado pela palavra responsável. Kardec ainda usava muitos termos da Igreja Católica da qual ele foi criado, mas que, na verdade, a culpa, a gente sabe que muitas das vezes nos paralisa, nos impede a ação. E quando nós nos vemos, em vez de culpabilizados, responsabilizados, aí sim a gente consegue agir. Mas vamos discutir isso depois do nosso intervalinho. Até mais.
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3: Bom, a gente voltando aí, nós estamos falando do magnetismo, né, que vai nos explicar tudo, até porque ele é que vai direcionar o fluido através do processo de formação. E esse fluido vai sendo moldado, né, como uma massinha de modelar. E isso vai nos ajudar a entender muita coisa. Os chamados milagres, né? A gente vai aprender a entender como isso funciona. Inclusive, nós estamos falando também aqui anteriormente, trazendo assim um exemplo bem prático, nessa questão da modificação do fluido relacionada à química, né? Como a química tem vários exemplos para a gente, né? E que quando você vai lá e coloca, manipula ali pela mão do ser humano uma determinada molécula, você modifica aquela composição ali e cria um novo produto, a gente pode dizer assim. Aí eles dão aqui o exemplo da água, a gente tem o exemplo da água, né? Qual é a composição química da água? Uma parte de hidrogênio e duas uma parte de oxigênio e duas de hidrogênio. Aí eles dão lá o exemplo da água oxigenada, que a gente vai até lá, né? Coloca mais uma moléculazinha de hidrogênio, que aí faz a fórmula H2O2, é água oxigenada. E aí a gente resgata lá as questões dos livros dos Espíritos, livros dos Espíritos 31 e 32, que vai falar lá pra gente que as modificações, elas vão sempre ocorrer, ou através das leis naturais, ou artificialmente pelo ser humano. E o exemplo aí da água oxigenada fica bem fácil da gente compreender como isso acontece, né? Então, mais adiante, na questão 131, Kardec vem fechando ali o raciocínio, né, que vai dando essa teoria, né, que veio sendo colocada na questão 130, ela vai dando uma solução para o fato que é o do magnetismo, como a gente já ia falando ali, que as propriedades elas vão se modificando daquela matéria. E até ele fala aqui sobre a questão do efeito curativo da ação magnética, né? E nós, no capítulo 20, que é do livro No Invisível, que tem sido aqui um livro que a gente vem citando durante o estudo do capítulo 8 aí do Livro dos Médiuns, o Leon Denis ele vai falando justamente sobre isso, né? Dessa sensação de saciedade que as coisas podem ocorrer. Leon Denis traz ali inúmeros estudos, inúmeros experimentos, né, que vão sendo observados e vem explicando, né, como é que o desencarnado vai agindo sobre essa matéria sutil, e a sensação da saciedade, ela vai acontecer também por conta disso. Aí ele traz lá o exemplo da multiplicação dos pães que está na Gênesis para a gente, quando explica lá os milagres de Jesus, né? O que a gente vê ali? Dá aquela sensação da saciedade. Então, a gente vê como é que pela ação magnética e pela possibilidade que o espírito tem de manipular os fluidos, como nós conseguimos, assim, como é possível se conseguir coisas assim maravilhosas. Aí a gente lembra de Jesus dizendo: Eu fiz isso e vocês podem fazer muito mais, né? Aí quando a gente começa a estudar a maravilha da doutrina espírita, a gente não pode deixar de falar nisso, né? Que ela vai abrindo a cabeça da gente, a gente vai entendendo de forma lógica, equilibrada. Vai, o Kardec vai pelo seu raciocínio, porque a doutrina espírita ela é dos espíritos. Mas a gente, quando pega a codificação, é para a gente entender o quê? O pensamento de Kardec. E o que é o pensamento de Kardec? É a interpretação do que esses espíritos trouxeram para a gente. De que nada mais é do que as leis da natureza, que são as leis de Deus. Então, quando a gente vai estudando, a gente vai entendendo como essa lei funciona e como as coisas acontecem. E é isso que vem sendo fechando aqui o nosso entendimento, né? A partir da questão 131 do Livro dos Médiuns. Vem mostrando para a gente aí o papel que a nossa vontade desempenha, né? Atributo essencial do espírito, a gente não pode deixar de citar Leon Denis, no Problema do Ser e do Destino, que ele diz que é a maior potência da alma, né? Fala lá, isso é do ser pensante, de que aí Kardec diz assim, com o auxílio dessa alavanca, ela age sobre a matéria elementar e reage sobre os seus compostos e pode dar, assim, as propriedades inúmeras. Aí a gente entende como é que aconteceu o fenômeno lá da saciedade em relação aos pães. A gente vê que aquilo ali não é ilusão, que não existiu mágica na coisa, né? Que é algo explicável. E tudo por quê? Pela ação do próprio magnetismo, que faz... Aí até aqui nessa questão 131, vem falando aqui do auxílio do fluido magnético, até em relação mesmo à água, né, gente? A gente tem aí a água fluidificada, né? Por que que uns curam, outros não? Ah, nós vamos fechando aqui o nosso estudo, ainda tem muita coisa, quanto mais a gente estuda, mais a gente vê que estamos igual Sócrates, né? Tudo, só vejo que eu nada sei, né? A gente só vê que nada sabe. Mas sugeri que leiam o capítulo 20 de Leon Denis. Leon Denis, ele vai trazer ali vários experimentos, né, do espírito Kate King, a médium Eusápia Paladino, ali na presença do estudioso Lombroso. Ele vai fechar esse capítulo trazendo ali três classificações a respeito da materialização, né, dessa construção das coisas, quando o espírito condensa e materializa seu próprio envoltório, quando ele usa o fluido do ambiente para criar as formas temporárias, né? A gente também sugere que leiam com bastante atenção o capítulo 2 de Devação do Invisível, de Dona Ivone. Ela, no final do capítulo, ela traz seis conclusões assim sobre a vestimenta dos espíritos, que nos ajuda muito a enriquecer o nosso entendimento a respeito de magnetismo, de manipulação fluídica, né? Ela vem falando da ação plástica do pensamento, né? Ela vem falando dessa plasticidade que se torna melindrosa e sutil, e se o espírito é arraigado à matéria, como aquilo reflete da sua mente, né? A gente lembrando até aqui daqueles que têm um envoltório carnal com uma dificuldade maior, relações suicidas, né? Ela vem falando como a importância da mente do espírito estar equilibrada, porque ele que vai criar tudo, né? Ela vem falando dos hábitos que a gente tem que buscar cultivar, porque quando a gente desencarna, a gente evoca hábitos e usos do passado. E aí a gente usa até os trajes da nossa preferência, a gente pode ter reencarnado. No trabalho de desobsessão, às vezes acontece isso. O espírito fica com aquela ideia cristalizada naquela época, com determinados fatos que já poderiam ter se diluído, né? Então ela fala lá também das várias associações que existem no plano espiritual, de como elas se demonstram para nós, né? Então, ela diz aqui, no encerrando o capítulo, que a sua mente é a primeira a criar aquilo que ele desejou. E que a gente saiba que isso é extremamente possível, que é como ela encerra esse capítulo, que enriquece esse estudo do Livro dos Médiuns. Quando a gente vai estruturar alguma coisa, a gente não pensa primeiro para depois criar aquilo ali e botar em prática? Então, é assim que funciona também no mundo espiritual. Então, que a gente saiba que essa lógica existe, que nada é sobrenatural, né? Isso é muito bom. Que Jesus nos abençoe, a gente agradece a oportunidade de estar junto com vocês, pensando a respeito disso, e que se sintam cada vez mais estimulados a descobrir mais, porque a doutrina espírita é um aprendizado assim inesgotável. Muita paz a todos.
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4: Olá, irmãos do Espiritismo.net. Aqui estamos de volta para dar continuidade ao nosso assunto, que hoje são espíritos errantes. Como já fiz alguns comentários, né, mais incisivos para esclarecimento do que seja espíritos errantes, que eu torno a falar, os espíritos errantes é aquele momento que os espíritos aguardam nova encarnação. Ele aguarda uma nova oportunidade que vai lhe ser dada. Aí ele já refletiu, né, naquilo que ele poderia ter feito, do que ele poderia avançar mais para o progresso dele. Porque, como nós sabemos, aqui no Livro dos Espíritos, a questão 132, pergunta: qual o principal objetivo da encarnação? É o progresso. Nós estamos voltando à Terra para o nosso progresso, para fazer avançar na nossa condição de conhecimento material, espiritual, enfim, tudo aquilo que vai condicionar o espírito a uma elevação, até ele chegar espírito puro. É uma caminhada, é uma estrada, e que essa estrada, ela é árdua. Nós temos que ser aplicados, né? Ter o sentimento de ser um homem de bem, né? Aquele que tem fé, né? Aplica todas as possibilidades de um ser humano bom, né? Porque quando Emmanuel fala para nós, no falar do mal já é um bem, então a gente já vai começando a entender essa condição. Então agora eu vou ler mais um pouquinho, eu vou ser um pouco mais do livro, porque o livro realmente ele é uma condição, né, que nos coloca num conhecimento bem apurado, que é aquilo que Kardec questionou, né, que os espíritos questionaram. É a nossa Bíblia. Eu sempre digo, isso aqui é um código maravilhoso. Então, repetindo, né, para nós podermos firmar bem esse entendimento, eu agora vou ler algumas questões para a gente poder entender e fazer um resumo do que seja espírito errante. Então, vamos lá. Os espíritos errantes são felizes ou infelizes? Resposta: mais ou menos, conforme seu mérito. Sofrem por efeito das paixões, cujo princípio conservam, ou são felizes conforme estejam mais ou menos desmaterializados. No estado errante, o espírito entrevê o que lhe falta para ser feliz, para ser mais feliz. É, então, que procura os meios de alcançá-lo, mas nem sempre lhe é permitido reencarnar conforme o seu desejo, sendo-lhe isto uma punição. Questão 232. No estado errante, podem os espíritos ir a todos os mundos? Pergunta. Resposta. Depende das circunstâncias. Tendo o espírito deixado o corpo, ele não está, por este motivo, completamente desligado da matéria, e ainda pertence ao mundo onde viveu, ou a um mundo do mesmo grau, a menos que durante sua vida ele se tenha elevado, e aí está o objetivo para o qual deve tender, pois sem isto jamais se aperfeiçoa. Ele pode, todavia, ir a alguns mundos superiores, mas então ele aí estará na condição de estrangeiro, por assim dizer, ele apenas os entrevê e é o que lhe provoca o desejo de melhorar-se para ser digno da felicidade que daí se goza e poder habitá-los mais tarde. Então, vejamos só, um espírito ele pode ir a mundos superiores, mas é lógico, como uma visita que fazemos, por exemplo, às vezes saímos daqui de um país e vamos ao outro, mas que ainda não estamos possibilitados a morar lá, é uma viagem. Então aí nos vem o desejo de, poxa, eu vou trabalhar, eu vou me profissionalizar, eu vou estudar, eu vou melhorar minha vida financeira para morar nesse país. Então, dando assim fazendo uma analogia, né, de querer conseguir aquilo, então sempre vem até nós uma possibilidade de querer melhorar. E essa condição de melhorar, nós temos que criar meios. Então, em seguida, diz assim, a questão 233, que a gente está conversando hoje, do Livro dos Espíritos. Os espíritos já depurados vão aos mundos inferiores? Pergunta. Resposta. Eles o fazem frequentemente, a fim de ajudá-los a progredir. Sem isto, estes mundos estariam entregues a si mesmos, sem guias para dirigi-los. Então, meus irmãos, vejamos bem. Olha só. O nosso irmão, Dr. Bezerra de Menezes, ele teve várias encarnações. Ele esteve com Jesus há 2000 anos atrás. Ele foi Zaqueu, aquele cobrador de impostos. Ele foi riquíssimo. Ele tinha vinhedos. Era um homem que até então as pessoas o tinham como uma pessoa de uma vida, mas que não se adaptaria bem aos mandamentos de Jesus. Então Zaqueu, lá atrás, há 2000 anos, ele esteve com Jesus e ele ali ele começou a sua caminhada. Zaqueu foi um homem muito rico. Então, lendo alguma coisa, pá, Jesus em casa de Zaqueu. Tendo Jesus entrado em Jericó, passava pela cidade e havia ali um homem chamado Zaqueu, chefe dos publicanos, muito rico, o qual desejoso de ver Jesus para conhecê-lo, não conseguia devido à multidão, por ser ele de estatura muito baixa. Por isso, correu à frente da turba e subiu a um sicômoro. Sicômoro era uma árvore que tinha lá em Jerusalém, baixinha, né? Era uma árvore assim como os nossos do sertão, né? Por isso, correu à frente da turba e subiu a um sicômoro para ver quando ele tinha de passar por ali. Chegando a esse lugar, Jesus dirigiu para o alto olhar, e vendo, disse-lhe, Zaqueu, dá-te pressa em descer, porquanto preciso que me hospedes hoje em tua casa. Zaqueu desceu imediatamente e recebeu jubiloso, Vendo isto, todos murmuravam a dizer, ele foi hospedar-se em casa de um homem de má vida? Entretanto, Zaqueu, pondo-se diante do Senhor, lhe disse, Senhor, dou a metade dos meus bens aos pobres, e se causei dano a alguém, seja no que for, indenizo-o com quatro tantos. Ao que Jesus lhe disse, esta casa recebeu hoje a salvação, porque também este é filho de Abraão. Visto que filho de Abraão, olha só. Então aquele homem, né, procurou salvar-se porque achava, né, que estava perdido. Mas daqui eu fiz isso de coração. Então, nós temos a dizer concluindo essa parte dos errantes, olha só. Espíritos errantes, como já dissemos, né? É o espírito que aguarda novas encarnações. Então, você no plano físico, você já pode melhorar-se. Quer dizer, Zaqueu já começou a melhorar-se ali. E aí, vieram várias encarnações e a última dele foi como o Dr. Bezerra de Menezes. Então, concluímos. Zaqueu, em novas encarnações, veio a ser Bezerra de Menezes. E olha que Bezerra de Menezes foi considerado médico dos pobres, né? Foi considerado médico dos pobres. Então, na própria condição de espírito encarnado, Zaqueu já tinha conseguido modificar o seu coração. Considerando tudo isso, Dr. Bezerra de Menezes, na espiritualidade, recebeu de Maria a possibilidade de ir para outros mundos, como ele estava lá, né? Então, Bezerra de Menezes, ele tanto evoluiu no plano encarnado como no plano espiritual. Então, ele nos disse que enquanto houver uma alma sofrendo neste planeta, ele não quer ir para outro planeta. Então, ele já é um espírito que pode escolher. Os espíritos já depurados não vão ficar mais errantes. Eles não são errantes. Eles já têm a condição de não encarnar, como aguardar na espiritualidade, sendo um espírito errante. Então, ele já tem a possibilidade, ele já é um espírito depurado, ele já pode escolher. Então, meus irmãos, espero ter trazido esse estudo até a todos nós, que também sou estudante. Quando a gente estuda, quando a gente fala, a gente está estudando. Espero ter, vamos dizer assim, atingido um conhecimento simples para informar, né, o que é um espírito errante. Então, até a próxima, se Deus quiser.
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5: Continuando nossos estudos do Livro dos Espíritos, ainda no capítulo 6, que fala da vida espírita, e tem como tema relações simpáticas e antipáticas entre os espíritos, nós vamos ver na questão 300, Kardec perguntando à espiritualidade. Dois espíritos perfeitamente simpáticos, uma vez reunidos, permanecerão assim pela eternidade? Ou podem, então, separar-se e unir-se a outros espíritos? Interessante essa pergunta, não é? Será que ficaremos sempre juntos? Nós que já nos amamos desde agora? Será que vamos continuar na eternidade para sempre unidos? E os espíritos então responderam a Kardec. Todos os espíritos estão reciprocamente unidos. Falo daqueles que chegaram à perfeição. Nas esferas inferiores, quando um espírito se eleva, não sente mais a mesma simpatia por aqueles que deixou. Vamos entender isso agora, raciocinar diante desta pergunta, desta resposta, né? Interessante. Então, os espíritos evoluídos, que já chegaram à perfeição, estarão sempre unidos. Então, aqui a gente para refletir que, quando chegarmos a espíritos puros, que é o nosso destino, estaremos todos lá realmente juntos, não é? Todos nós que já nos amamos desde agora. Trabalhando ainda, com certeza. Mas, por já pensarem da mesma maneira, por já

juntos na espiritualidade. Se um avança na escala da evolução mais do que o outro, sua simpatia por aquele diminui, pois vai encontrando outros espíritos que lhes são simpáticos no estágio a que passam a viver. Não vão deixar de amar, né? Isso não quer dizer que eles vão esquecer e deixar de amar os outros que ficaram para trás. Ele continua amando até mais ainda. Todavia, a sintonia e a permanência juntos, né, de trabalho e de pensamento, se eleva, ganhando planos mais perfeitos. Então, daí a diferença, daí a dificuldade de permanecerem juntos. Aquele espírito que deu um passo adiante, que deu uma evoluída, ele vai ter outros propósitos, ele vai ter outros ideais, ele já ampliou o seu campo de pensamento, então ele vai ter outros objetivos. Não vai esquecer o companheiro que ficou, continua amando, mas em função desta sintonia, ele vai se reunir a outro grupo, a grupo de espíritos que pensam e que permanecem com o mesmo pensamento, com as mesmas vontades desse espírito. E o outro vai também galgando seus degraus, né, de evolução, vai tentando crescer e um dia estarão juntos, quando forem todos puros, né? No início da nossa reflexão nós falamos isso, ganhando sempre um grauzinho de evolução. O nosso destino é a perfeição, então estaremos todos unidos um dia realmente. Muito claro é essa explicação dos espíritos para todos nós. É preciso que a gente reflita, né? O que a doutrina nos chama a atenção é a fé raciocinada. Na lei de Deus, né, em tudo que Deus criou, não existe nada errado, não existe nada com dúvida. É tudo muito lógico, muito perfeito. Continuando ainda com esse tema, Kardec perguntou na 301. Dois espíritos simpáticos são o complemento um do outro? Ou essa simpatia é o resultado de uma identidade perfeita? Uma pergunta bem elaborada por Kardec, né? Será que esses espíritos que já são simpáticos um com o outro, eles um complementa o outro? Ou é resultado de conquistas, de identidade perfeita? E os espíritos responderam. A simpatia que atrai um espírito para o outro é o resultado da perfeita concordância de seus pendores, de seus instintos. Se um devesse completar o outro, perderia sua individualidade. Então, aqui a gente percebe claramente que, indiretamente, Kardec está falando aqui das almas gêmeas, né? Que não existem. Ninguém é complemento do outro. Somos individualidades e nossos amores, ou seja, os laços de amor que nos une, são conquistas de cada um. O que une as almas umas às outras são as afinidades de sentimentos, seus ideais idênticos, seus objetivos. Toda afeição, toda simpatia que nutrimos uns pelos outros vem de condicionamentos iguais, de vibrações idênticas, de comportamentos semelhantes. Então está bem claro isso aqui para nós, né? Sabemos, é uma lei da física, que o semelhante atrai semelhante. Por isso, os afins, aqueles que pensam da mesma maneira, se unem. E mesmo que haja uma separação, porque por qualquer motivo que seja, esse sentimento jamais acabará. O amor conquistado não acaba mais, não volta atrás. Duas almas jamais serão uma complemento da outra. Se assim fosse, a individualidade e a liberdade que tanto sonhamos deixaria de existir, porque teríamos que ficar sempre presos um ao outro, né?

0: O nosso dever, como cristão, é alongarmos nossos entendimentos para conhecermos mais a verdade, porque somente ela nos libertará da ignorância que ainda temos. Conforme vamos ampliando nossos conhecimentos, vamos também nos libertando de normas, de ideias, de conceitos atrasados que ainda nos atrapalham muito nesta caminhada que vamos realizando em busca da perfeição. Então é preciso buscar conhecimento, raciocinar, entender, observar, analisar as situações em que nos encontramos para podermos direcionarmos os nossos objetivos e as nossas escolhas da maneira correta, ou seja, de acordo com a lei de Deus. Devemos criar amizades duradouras e afeição espiritual, de modo que o amor e a fraternidade encontrem ambiente para crescer e prosperar com o Cristo no coração. A finalidade de nossa existência é chegarmos à perfeição. E essa perfeição inclui o amor verdadeiro, ao amor que Jesus nos pediu que sentíssemos uns pelos outros. A harmonia deverá prevalecer em tudo para que possamos sentir a paz que tanto sonhamos, que tanto buscamos. Entendamos a nossa compreensão sem escolha de lugares e pessoas. Estendamos o nosso amor onde quer que estejamos e deixemos a caridade, a verdadeira caridade, do exemplo bem atingir a todas as criaturas. Obedeçamos às leis, pois elas nos protegerão para sempre, e a paz e a felicidade também será eterna.
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Hoje nós vamos concluir o nosso quarto módulo do estudo reflexivo sistêmico das obras de Allan Kardec do Evangelho de Jesus. E no nosso encontro de hoje, nós trabalharemos a influência dos Espíritos e as leis divinas, concluindo toda a etapa de trabalho que fizemos até agora. O objetivo desse encontro é refletir sobre a influência dos Espíritos uns sobre os outros e como essa influência relaciona-se com as leis divinas presentes na consciência de cada Espírito imortal. Sejamos encarnados ou desencarnados, nós trazemos as leis divinas em nossas consciências e temos um compromisso consciencial de amar e cumprir essas leis. Então, como ficam as leis frente a essa relação que existe entre os Espíritos? Isso que nós trabalharemos no nosso encontro de hoje. Antes, vamos fechar os olhos para meditar sobre a influência dos Espíritos e as leis divinas. Feche os olhos, entre em contato com você mesmo em essência, buscando sentir-se um espírito imortal, encarnado, interagindo com outros espíritos imortais, encarnados e desencarnados, muitos deles bons e outros imperfeitos. Qual o grau de consciência que você tem dessas influências frente às leis divinas? Deixe os seus pensamentos e sentimentos fluírem, evitando qualquer mascaramento num processo de auto-engano. Seja verdadeiro, verdadeira com você, analisando-se com autenticidade.

0: Gradualmente vamos retornando ao estado de vigília para as nossas reflexões doutrinárias. Ao longo desse módulo, estudamos que a influência dos espíritos uns sobre os outros está intimamente ligada à lei de afinidade, que faz com que aqueles que têm ideias semelhantes se atraiam, cabendo a cada um de nós o desenvolvimento da virtude do discernimento para fazermos escolhas acertadas em conformidade com a orientação dos benfeitores nas questões 614, 629, 630 e 631 de O Livro dos Espíritos. Então, nós vimos ao longo desses 3 meses que temos trabalhado esse assunto, que a influência dos espíritos, ela se liga à lei de afinidade. Semelhante atrai semelhante. Então, nós encarnados, vamos atrair para nós tanto os espíritos imperfeitos quanto os espíritos superiores, os benfeitores da humanidade, dependendo do nosso teor mental, da nossa energia mental e daquilo que nós fazemos com o nosso livre-arbítrio. Somos convidados a desenvolver a virtude do discernimento, como nós vimos amplamente, para, em vez de nos deixarmos influenciar por espíritos imperfeitos, por espíritos, muitos deles empedernidos no mal, sermos orientados pelos nossos anjos de guarda, pelos espíritos protetores e os espíritos superiores que velam pela humanidade. Tudo vai depender das nossas escolhas em cada momento das nossas vidas. Essas questões que estudaremos agora são norteadoras para que nós possamos utilizar bem do nosso livre-arbítrio e realmente nos deixarmos influenciar pelos benfeitores espirituais e não pelos espíritos que desejam realizar o mal na face da Terra. Vejamos as questões. Na questão 614, Allan Kardec pergunta: que se deve entender por lei natural? A lei natural é a lei de Deus. É a única verdadeira para a felicidade do homem. Indica-lhe o que deve fazer ou deixar de fazer. E ele só é infeliz quando dela se afasta. Então vejamos o alcance desta resposta, uma das perguntas mais significativas do Livro dos Espíritos. A lei natural é a lei divina, né, que, como diz a questão 621, que vem logo em seguida, é aquela que está nas nossas próprias consciências. E qual é o sentido da lei natural nas nossas vidas? Proporcionar a nossa felicidade. Para isso que elas foram criadas. Quando nós estamos em sintonia com as leis naturais, nós vamos ser felizes. Quando nós nos afastamos das leis naturais, o resultado será a infelicidade, né? Como eles dizem muito claramente aqui. Na 629, Kardec pergunta: que definição se pode dar da moral? A moral é a regra de bem proceder, isto é, de distinguir o bem do mal. Funda-se na observância da lei de Deus. O homem procede bem quando tudo faz pelo bem de todos, porque então cumpre a lei de Deus. Então vejamos, a questão anterior diz que cumprir as leis de Deus nos faz felizes. Afastarmos-nos dela nos gera a infelicidade. Aqui, Kardec já aprofunda um pouco mais o assunto, colocando a questão da moral. O que é essa moral que todos nós temos consciencialmente um compromisso de segui-la? Então, eles colocam muito claro que a moral é a regra de bem proceder, distinguir o bem do mal. Então, o bem, nós acabamos de ver, é tudo que está em conformidade com a lei divina. E o mal, tudo que é contrário à lei divina. Então, todos nós, quando procedemos bem, nós vamos receber influências dos espíritos bons e vamos, por nossa vez, produzir influências boas em torno de nós. Como nós vimos no nosso encontro passado, a influência dos encarnados uns sobre os outros, nós temos um compromisso consciencial de desenvolver o bem para podermos realizar uma boa influência no mundo em que vivemos. E essa boa influência é fruto dessa moral elevada, centrada nas leis divinas, que independente da cultura, independente do povo, a moral centrada nas leis divinas é a moral verdadeira. Em todas as épocas da humanidade, em todos os planetas habitados, em cada planeta específico, em todos os países. E muita gente vai objeta dizendo que a moral evolui conforme o tempo ou que ela é diferente em cada país. Na verdade, não é a moral que evolui nem ela seja diferente em cada país. A nossa percepção das leis divinas, que são a base da moral, é que varia conforme a nossa evolução, e com o tempo nós vamos ficando cada vez mais moralizados e compreendendo a lei divina. E os diferentes povos compreendem, pelo nível de evolutivo de cada um, também de forma diferente. Por isso que o que é muitas vezes imoral aqui no Brasil, num país, por exemplo, muçulmano, é moral. Por exemplo, a poligamia é moral em qualquer país muçulmano. Aqui no Brasil e nos países mais civilizados, é imoral. E dentro da lei divina natural, é realmente imoral. Apesar de que isso é um costume muito comum nos povos árabes, nos povos, principalmente entre os muçulmanos. A questão 630, Kardec pergunta: como se pode distinguir o bem do mal? O bem é tudo que é conforme à lei de Deus. O mal, tudo que lhe é contrário. Assim, fazer o bem é proceder de acordo com a lei de Deus. Fazer o mal é infringi-la. Todas as vezes que nós estivermos em sintonia com as leis de Deus, nós estaremos procedendo bem. Todas as vezes que nós tentamos infringir as leis, nós procedemos mal e sentimos as consequências desse mal. O que tem a ver a influência dos espíritos com isso aqui, com esta questão, gente? Vamos refletir juntos. Então, eles tentam nos influenciar tanto para fazer o bem, cumprir as leis divinas, quanto para fazer o mal, infringir as leis divinas, né? Quem é que vai quais são os espíritos que vão nos auxiliar a sintonizar com as leis divinas? Os anjos de guarda, os espíritos protetores, né? Os espíritos que denominamos de obsessores são aqueles que tentam fazer com que nós infringamos as leis divinas. E ao infringi-las, nós entramos num estado de maior afinidade para com eles. E o processo da influência se estreita, se intensifica com a própria infração das leis. É o que acontece comumente no processo obsessivo, como nós vimos ao longo desse módulo. Quanto mais a pessoa tenta infringir as leis divinas, mais ela mais se intensifica a ligação com os espíritos inferiores, que para eles ainda é uma prática habitual. Então eles tentam de tudo, por inveja, como nós vimos, por despeito e por vingança, tentam fazer com que o máximo de pessoas possíveis infrinja as leis. Na questão 631, Kardec pergunta: tem meios o homem de distinguir por si mesmo o que é bem do que é mal? Então nós temos capacidade de distinguir, né, no caso do discernimento entre o bem e o mal? Vejamos a resposta. Sim, quando crê em Deus e o quer saber. Deus lhe deu inteligência para distinguir um do outro. Então a virtude que vai nos auxiliar a distinguir um do outro é o discernimento, para que nós possamos verdadeiramente obrar no bem. Quanto mais compreende a sua destinação como espírito imortal, filho de Deus, trabalhando em si mesmo as leis imutáveis da criação, sua influência passa a ser o canal da presença de Deus aos outros espíritos, que também estão fadados à plenitude e aos céus. É o caso dos anjos de guardas e espíritos protetores, conforme estudamos. Como que funciona a questão da influência dos espíritos e as leis? Todo o universo convida os espíritos, as leis morais do universo convida todos os espíritos à prática da lei maior, a lei de amor, justiça e caridade. E a lei maior está relacionada a várias outras leis. Todos nós, como nós vimos no primeiro módulo do nosso estudo reflexivo, na presença amorosa de Deus em nossas vidas, nós temos um compromisso consciencial de desenvolver virtudes cumprindo as leis divinas. Nesse movimento de cumprir as leis divinas, desenvolvendo as virtudes, nós vamos manifestando os atributos de Deus em nós. Quando nós nos movimentamos nessa direção, nós nos conectamos com os espíritos superiores, os anjos de guarda, os espíritos protetores. E todos os espíritos são estimulados o tempo todo, são incentivados o tempo todo a essa prática, que é a destinação maior de todas as criaturas divinas. Aí tem uma questão para reflexão. Se todos nós estamos fadados à plenitude e a desenvolver o reino dos céus dentro de nós, que é exatamente a evolução enquanto espírito imortal, por que que existe o processo obsessivo? Se todos nós estamos destinados a isso, pela lei de liberdade. Então, no caso da lei de liberdade, o espírito pode fazer um uso adequado ou um uso inadequado. Então, quando ele, fazendo uso inadequado da lei de liberdade, envereda por um caminho contrário ao propósito que Deus o criou, o que esse espírito está criando para si mesmo? Se existe uma determinação para que ele seja pleno e feliz, para que ele evolua, seja pleno e feliz. O que, que ele está fazendo para si mesmo? Ele está se afastando, mas o que, que ele está... É possível, do ponto de vista amplo do termo, se afastar realmente das leis de Deus? Não. Não é possível, no nível profundo, se afastar. Nós tentamos infringir as leis. Mas ao se afastar da lei de amor, justiça e caridade, o que, que o Espírito cria para ele? Sofrimento. Né? Como o sofrimento não é a destinação dos Espíritos, o que vai acontecer cedo ou tarde, quando há essa influência malévola do Espírito que gera sofrimento, tanto para ele quanto para outras pessoas? Cedo ou tarde ele vai entrar em arrependimento. A partir do arrependimento, o que, que ele é convidado? A reparar todos os débitos que ele criou ao longo do tempo. Faz sentido isso, gente? Então vejamos. Quando essa orientação aqui é do mentor Honório. Quando o mentor Honório diz que todos os espíritos, sem exceção, estão fadados à plenitude aos céus, porque existe uma determinação divina que nos coloca essa questão, né? Que nos estimula o tempo todo a isso. Todas as vezes que algum espírito entra por um caminho que vai gerar um processo de obsessão de outros espíritos, sejam encarnados ou desencarnados, ele está criando para si mesmo todo um caminho que cedo ou tarde ele vai trilhar para reparar todo o mal que fez. Ver a obsessão por esse ângulo muda a nossa forma de concebê-la? O que é comum nas pessoas leigas de modo geral, ou mesmo que não sejam muito leigas, elas veem a obsessão de que forma? A maioria das vezes. Como se fosse uma injustiça em que existe uma vítima e um algoz. A vítima é o encarnado e o algoz é o desencarnado. Né? Em que o obsessor, ele é o mal, e ele, como ele é mal, ele está fazendo esse mal para uma pessoa, para muita gente ainda acha que o obsidiado é inocente. Na verdade, como nós vimos ao longo desse módulo, não existe inocente. Todo obsidiado, na verdade, o processo obsessivo começa nele próprio, a partir do mau uso do seu livre-arbítrio, seja no passado ou seja nesta existência, ou em ambos, como a maioria dos casos. Ele, usando mal o livre-arbítrio, acaba, pelas próprias características, atraindo o processo obsessivo. Mesmo que o espírito seja um vingador do passado, é o próprio encarnado que cria a situação por causa dos seus débitos passados e pela forma como ele lida com a vida. Qualquer que seja a situação, seja na posição da aparente vítima ou da posição do aparente algoz, o que estará acontecendo ao longo do tempo? Ao longo do tempo acontece isso que nós acabamos de ver. Cedo ou tarde, os envolvidos no processo vão se arrepender dele e vão, pela lei da reparação, reparar todo o mal praticado. Então, nós passamos a ver o processo obsessivo não como um mal em si mesmo. Ele passa a ser o quê quando nós vemos assim? Como uma experiência de aprendizado, tanto para obsessores quanto para obsidiados. Por isso, Deus permite o processo obsessivo. Muita gente questiona, né, por que Deus permite o processo obsessivo, se Deus é bom? porque todos os envolvidos estarão aprendendo de uma forma, é claro que não necessariamente que precisaria seguir por esse caminho, mas ao seguir por esse caminho, o Espírito aprende como não fazer. Utilizando a parábola do filho pródigo como referência, é a fase que o filho vai para terras longínquas. Ele pede do pai a herança e vai para terras longínquas. O que significa terras longínquas do ponto de vista simbólico? Significa ir para longe das leis divinas naturais. Então ele vai para longe das leis divinas, se afasta das leis, principalmente da lei maior, da lei de amor, justiça e caridade. E aí vamos lembrar da parábola, o que, que acontece com ele? O que acontece com ele quando ele vai para as, leis, para as terras longínquas? Hã? Ele entra numa carência muito grande. Ele perde tudo, que simboliza perder tudo aquilo que existe de mais sagrado em nós, inclusive a paz interior, a razão de existir. Ele perde momentaneamente. E aí o que, que acontece com ele, depois de perder tudo? Exatamente. Então ele lembra da casa do pai, cai em si, que significa tomar consciência do que ele estava fazendo para ele mesmo, se arrepende e volta para a casa do pai. Para que ele voltou? Alguém lembra do que ele fala quando ele volta para a casa do pai? Ele diz para o pai que ele não é digno de ser filho, mas que ele estava aceitando a condição de um trabalhador do pai. Esse trabalhador é o trabalho do bem que leva à reparação do espírito que entra num conflito por ter se afastado da casa do pai, por ter se afastado das próprias leis presentes na sua consciência. Nesse processo de arrependimento, de tomada de consciência, arrependimento e retorno à casa para reparar. O que o filho pródigo tem em relação ao próprio movimento de voltar para casa? Qual é o símbolo que está por trás dessa volta para casa dele? O que, que ele tinha já ali? O consciência, o princípio da consciência é o despertar, é o cair em si. Mas é além do cair em si. Ele tinha aprendido com a experiência, exatamente. O fato dele ir para as terras longínquas gerou para ele uma experiência. Ao cair em si, o que, que ele já sabia? Como voltar, exatamente, é óbvio, mas é exatamente isso. Como voltar para casa, porque ele já sabia o caminho. Ele sabia o caminho da ida e agora o caminho da volta. É isso que acontece com todo espírito imortal quando envereda por um caminho equivocado. Na influência que nós oferecemos uns aos outros, encarnados e desencarnados, quando nós agimos no bem, nós estamos em sintonia com as leis divinas. Então, essa influência é benéfica e gera um bem-estar muito grande. Quando nós estamos voltados ao mal, nós nos afastamos das leis. Mas cedo ou tarde, esse mal vai gerar um mal-estar muito grande para o espírito, que é simbolizado na parábola, quando o filho vai e perde tudo e não tem nem alimentos de porcos para comer. Então ele, perdendo tudo, passando por aquele sofrimento todo, lembra que havia uma casa esperando por ele, que é a própria consciência, onde estão as leis. é a casa do Pai. E aí ele lembra da casa e sabe o caminho para voltar para casa. Exatamente o compromisso de reparar os débitos a partir da tomada de consciência. O espírito, ao desenvolver-se intelecto e moralmente, passa a construir a sua realidade existencial, fundamentando a sua capacidade de influenciar os outros espíritos por meio das suas conquistas emocionais, sentimentais, intelectuais e conscienciais. O grande compromisso do espírito é exatamente a evolução intelecto-moral. A partir dessa evolução intelecto-moral, ele tem um compromisso de influenciar outros espíritos com base na sua experiência de vida. Experiências baseadas nas conquistas emocionais, sentimentais, intelectuais e conscienciais. Vai dar origem à missão que os anjos de guarda têm conosco. Nós vimos ao longo do módulo que os anjos de guarda são espíritos superiores que recebem uma determinação divina, que é a missão de cuidar de seres encarnados quando vem a crosta terrestre. Com certeza em outros planetas habitados tem a mesma coisa. O objetivo deles é nos influenciar por meio das suas conquistas emocionais, sentimentais, intelectuais e conscienciais. Qual é o nosso compromisso? Sermos dóceis às influências deles, às influências deles. Esse é o compromisso consciencial. Quanto mais docilidade nós tivermos em relação às influências deles, mais nós vamos nos ligar às leis divinas naturais, realizando o bem. Quanto mais rebeldes nós formos à influência deles, mais nós vamos nos ligar aos espíritos inferiores e vamos nos afastar das leis divinas naturais. Seria possível avançarmos sem as experiências que os outros espíritos nos oferecem, dando-nos as diretrizes que eles conquistaram e que, de acordo com as suas capacidades e conquistas, oferece-nos uma dimensão única da presença de Deus? Será que seria possível isso, gente? Nós evoluirmos se não houvesse essa influência benéfica dos espíritos superiores, dos anjos de guarda, espíritos protetores, nos oferecendo todas as suas experiências? Não seria possível. Por isso que Deus determina que quando nós encarnamos, enquanto nós não alcançamos um estágio que é da própria superioridade, nós vamos ter um espírito tutelar em nossas vidas, como nós vimos ao longo do módulo. As leis de solidariedade e de cooperação ensinam-nos que somos a resultante de esforços de muitos outros espíritos, encarnados e desencarnados, que trabalharam a nosso favor e, obviamente, sendo cada um de nós uma essência única, somos convidados a exercitar a lei de gratidão, praticando a virtude da gratidão e tudo que nos fizeram mediante suas experiências e pelo trabalho de amor e de caridade, auxiliando-nos, tocando o nosso coração para a evolução sublime. Então, quando o mentor Honório nos diz isso, o que temos a ver nós encarnados, dentro das leis divinas naturais, com os nossos mentores espirituais, nossos anjos de guarda, espíritos protetores? Vejamos esse texto aqui, esse texto, como nós já estamos dizendo, é do mentor Honório, pelo médium Afro Stefanini. Ele diz que todos nós estamos submetidos a duas leis divinas. Claro, essas duas leis estão ligadas à lei de amor, justiça e caridade. Todas estão, né? Mas são as que estão ligadas mais diretamente à influência dos espíritos uns com os outros, é as leis de solidariedade e de cooperação. Então, essas duas leis ensinam que somos a resultante de esforços de muitos outros espíritos, encarnados e desencarnados. Ao longo da nossa vida, quantas pessoas nos influenciaram positivamente? Desde a nossa professora primária, aquela que nos ensinou a escrever, pegava na nossa mão, que às vezes não tínhamos coordenação motora direito, pegava na nossa mão para nos ensinar a escrever, a nosso pai, nossa mãe, que muitas vezes perderam noite para nos atender às necessidades. Se nós formos buscar na nossa existência quantos espíritos encarnados estiveram em nossas vidas nos oferecendo recursos para que nós estejamos hoje na condição que estamos. São muitos? Muita gente, né? Quantos desencarnados, que a gente nem faz ideia, fazem a mesma coisa? Também são muitos. Talvez muito mais, né, do que os próprios encarnados. Talvez não, é certeza que são muito mais, que nos oferece mil e um recursos para que nós possamos evoluir e crescer. Então, qual é a nossa grande tarefa em relação a essa questão da vida? Desenvolver a gratidão, exatamente. Praticar a lei de gratidão, desenvolvendo a virtude da gratidão. Vejamos que a lei da gratidão e a virtude da gratidão não é simplesmente a gratidão por algo que nós recebemos. Por que que nós recebemos? Por que e para quê? Por quê? Porque existem as leis, né? Solidariedade e cooperação, né? Todo o universo funciona com base nessas leis, que são derivadas da lei de amor, justiça e caridade. A partir do momento que recebemos e tudo funciona em solidariedade e cooperação, por que e para que serve tudo isso? Se existe uma recepção de muitas doações, nós devemos ser gratos a tudo que recebemos, né? E aí, e depois? Para que nós possamos fazer o mesmo, para que nós possamos doar. Esse é o grande objetivo do universo. Faz sentido, gente? Por quê? Nós vimos no nosso encontro passado que nós, encarnados, o tempo todo estamos influenciando outros encarnados e desencarnados também. Agora, uma coisa é você influenciar em gratidão à vida. Outra coisa é você influenciar de uma forma menos feliz. Quando você age com rebeldia, com ingratidão, nós vamos influenciar outras pessoas?
1: Sim,
0: negativamente, perturbando a nós mesmos e levando outras pessoas a se perturbarem também. Nós nos afastamos das leis divinas. Isso faz um mal enorme para nós. Deus permite, mas cedo ou tarde, aquele mal-estar vai nos levar ao bem. Quando nós estamos sintonizados com a lei de solidariedade e de cooperação, ao receber uma ajuda do nosso anjo de guarda e absorvermos essa ajuda e nos tornamos pessoas melhores, o que vai acontecer? Imediatamente, como uma, pela lei divina. O que acontece? Eu vou levar o resultado disso para outras pessoas, automaticamente. Da mesma forma que o negativo, automaticamente a gente faz o mal, simplesmente porque está vivenciando o mal, o bem é a mesma coisa. Quando nós enveredamos pelo bem, esse bem se faz dentro de nós e de nós vai até o outro. E aí nós unimos dois níveis de gratidão: a gratidão recepção e a gratidão doação. O próprio ambiente vai ficando impregnado do nosso bem, de tudo aquilo que nós nos envolvemos com base nas leis divinas, que nós vimos as questões agora há pouco. Continuemos aqui. Sendo assim, em um sentido mais amplo, a influência dos Espíritos em nossas vidas estará sempre relacionada à lei maior de justiça, amor e caridade. Não há como fugir dessa lei. Os Espíritos tentam, tanto encarnados quanto desencarnados, tentam fugir dessa lei. Mas essa lei o tempo todo chama todos os Espíritos a amá-la e cumpri-la. O tempo todo. Nós já vimos o caminho benéfico. Daqui a pouco nós vamos ver o outro lado. Nós já também refletimos alguma coisa. De forma prática, teremos dois Espíritos imortais se comunicando. Vejamos. Um Espírito imortal, eu, Espírito imortal, as leis divinas e Deus. E duas ações cabíveis: a entrega e a ação. A entrega a Deus e as leis divinas, e a ação no espírito imortal, desenvolvendo virtudes. Quando nós estamos diante do outro, seja encarnado ou desencarnado, nós vamos estar diante de outro espírito imortal, assim como nós, que também está submetido às leis, foi criado por Deus e também é convidado à entrega e ação. E essa influência acontece tanto de um lado quanto do outro. Tanto de mim, espírito imortal, para o outro espírito imortal, quanto do outro espírito imortal para mim. Sejamos encarnados ou desencarnados. Então vejamos, vamos colocar aqui nesse esquema aquilo que nós vimos dos anjos de guarda e espíritos protetores. Como será essa ligação aqui? Os espíritos protetores e os anjos de guarda, né? Os espíritos superiores que têm a determinação divina de ser os nossos anjos de guarda ou mentores espirituais. Eu, espírito imortal encarnado. O outro, espírito imortal desencarnado. Se nós estamos vendo aí a frechinha dos dois lados, né? Qual é a influência que eles exercem sobre nós? Nós já vimos isso ao longo do módulo do estudo reflexivo. Eles nos influenciam sempre para o bem, nos estimulando a cumprir as leis divinas e trabalhando em nós para que nós possamos realmente evoluir e crescer. Como que nós exercemos a influência sobre eles? Entregando plenamente a eles. Por quê? Nós vamos agir em nós, desenvolvendo as virtudes, e nos entregando a eles plenamente. Por quê? Tem uma razão muito profunda. Porque eles estão receberam uma determinação de Deus. Eles são os representantes imediatos entre Deus e nós. Então, toda a influência divina passa por quem? Por eles. Passa por eles para chegar até nós. E de nós para eles? Como é que um espírito superior se sente quando nós nos entregamos plenamente a eles, a ele, e agimos desenvolvendo virtudes em nós? Veja bem, ó, nos entregar às leis divinas que eles o tempo todo nos alerta. Não é isso que eles fazem? O tempo todo nos alerta e nos lembra que Deus é o nosso Criador e nos criou para a felicidade. Essa é a função deles o tempo todo. O que em nós vai proporcionar para o anjo de guarda uma influência que é a que ele busca o tempo todo? Hã? Submissão às leis divinas. Mas o que acontece para produzir, quando o mentor espiritual nos oferece uma orientação, como que nós vamos influenciar sobre ele? Há uma influência direta nossa quando nós agimos desenvolvendo as virtudes que ele nos estimulou a desenvolver. As orientações que ele nos fez, nós trabalhamos e desenvolvemos em nós. Isso gera um prazer enorme para o espírito superior, que é o prazer, isso quem nos disse foi o mentor Honório, que o maior prazer do espírito superior, do espírito, do mentor, do discípulo, é quando o seu orientado, no caso, o encarnado, realiza toda a entrega e age desenvolvendo as virtudes. Isso é extremamente prazeroso para o mentor espiritual. Então é a forma como nós influenciamos sobre ele e expressamos no nível mais profundo a nossa gratidão. Vejamos bem que a gratidão de receber dele e a gratidão de doar para ele as bênçãos da nossa transformação. Faz sentido isso, gente? Isso para o espírito nessa categoria é o que mais gera prazer. Aquele prazer essencial de estar cumprindo uma missão divina e que essa missão está realmente fazendo efeito. Se esse processo estreita o laço entre o protegido e o protetor, sim, sem sombra de dúvida. Agora vamos observar esse esquema nos processos menos felizes da obsessão. É a mesma coisa. Existe o eu, espírito imortal encarnado. Nós vamos trabalhar a obsessão clássica, né? O espírito imortal encarnado e o outro, espírito imortal desencarnado. O espírito imortal desencarnado, que está numa posição de contrária à luz, contrária a tudo aquilo que representa o bem no planeta, ele vai tentar influenciar para que o máximo possível de pessoas estejam também focadas no mal. Além desses espíritos que são realizam o mal simplesmente por ser contrário ao bem, existem também os particulares. São espíritos que nós lesamos em outras existências. A maioria deles estavam encarnados na mesma época que nós estávamos encarnados em outras épocas do passado, e nós os ferimos e reencarnamos, e eles permanecem na dimensão espiritual desencarnados. E aí eles muitas vezes se aproximam de nós para se vingar. Então temos esses dois tipos, assim, de modo genérico, né? Nós não estamos colocando nas especificidades, que são múltiplas, mas de uma maneira geral é isso que acontece. O que acontece, então, quando eu, espírito imortal, encontro um outro espírito imortal? Seja inimigo da luz, seja alguém que eu tenho uma relação do passado com ele. Uma relação infeliz do passado, que eu maltratei a família, ele próprio. O que, que vai acontecer? O que, que nós vimos ao longo desse modo? Vai haver uma sintonia, né? Não há também uma entrega? Só que é uma entrega não às leis e a Deus. Uma afronta à lei, às leis e a Deus. Mas há uma entrega ao processo de obsessão, não há? Por quê? O que que o encarnado faz que se entrega ao processo obsessivo? O sentimento de culpa, um movimento de autodesamor, um movimento injusto e descaridoso com ele próprio, que vai fazer com que as afinidades com os espíritos se intensifiquem. Então vejamos que no processo obsessivo há sempre um movimento de cumplicidade entre o encarnado e o desencarnado. O processo nunca é unilateral. Então nós vemos aqui as setas de um lado e do outro. Porque no caso do processo obsessivo, é mais intenso ainda essa ligação. Porque no caso dos anjos de guarda, muitas vezes a influência deles sobre nós encontra um muro entre nós e eles. Não há a reciprocidade que nós vimos agora há pouco. Mas no caso do processo obsessivo, há sempre a reciprocidade. Um oferece as condições, o encarnado oferece as condições para que o desencarnado haja, sempre. Então, há uma entrega baseada numa afronta à lei de amor, justiça e caridade. Então, o que, que a pessoa está fazendo no espírito imortal? Ela está agindo em conformidade à lei? Não. É a negligência em realizar, em desenvolver as virtudes, que favorece o processo obsessivo. Normalmente nós vamos encontrar o encarnado preguiçoso, que não quer

Pensa que orar é simplesmente eu pedir para Deus resolver os nossos problemas. Isso é uma falsa visão de oração. A oração, de fato, é o movimento em que você tem a fase contemplação, em que você roga forças divinas para se auxiliar. Aí, logo em seguida, vem a fase ação da oração. Que fase é essa? Desenvolver as virtudes do coração. Isso também é oração. Então, quando a pessoa resolve por se libertar do processo obsessivo, o que que ela vai fazer? Além de orar na contemplação, vai agir em si mesmo, desenvolvendo as virtudes que fazem com que ela imita influências benéficas ao espírito obsessor. Em vez de receber as influências maléficas dele, ela passa a oferecer as suas boas energias para ele. Cedo ou tarde, o espírito vai reconhecer isso e vai se transformar. O processo obsessivo, no nível mais profundo, ele só se resolve dessa maneira. Faz sentido isso, gente? Não é afastando o obsessor que se resolve o processo obsessivo. O que se resolve o processo obsessivo é o obsidiado se tornar mais virtuoso. Aí ele emite as suas influências, em vez de receber influência deletéria de lá para cá, como é o processo obsessivo, ele passa a emitir boas energias. E aí ele entra na gratidão doação do outro, e semelhante a outro caso que nós falamos, junto, na questão do mentor espiritual. Só que ele vai doar para quem tem menos que ele, que é o espírito que está obsidiando. Ficou claro isso? Isso é muito importante para entender o processo frente às leis divinas. A lei divina nos convida sempre a praticar a lei de amor, justiça e caridade. Então, quando o obsidiado pensa assim, ele deixa de ser obsidiado, porque ele passa a fazer exercícios para cumprir a lei de amor, justiça e caridade. Então ele vai agir com amor, com justiça e caridade para com o obsessor. Vejamos que é uma forma bem diferente de ver o processo obsessivo. Porque a maioria quer que o obsessor seja retirado dela, né? Arrancado como se fosse ele o lobo mau e ela a vítima incapaz no processo. E não é assim. Então, a lei divina convida a dar a outra face, oferecer todos os recursos, e para isso só é possível agindo no espírito imortal, desenvolvendo as virtudes. Se no processo obsessivo há uma recusa do obsidiado em cumprir as leis divinas pelo processo de culpa, é exatamente isso. Ele se recusa a cumprir a lei maior, a lei de amor, justiça e caridade. Então, quando ele se culpa, o que que ele é a culpa? Julgamento, condenação e punição. Ele se auto-julga, se auto-condena e se auto-pune, se afastando da lei de amor, justiça e caridade. Ao se afastar da lei de amor, justiça e caridade, uniforme com vontade de comer. Ele está culpado, o obsessor quer culpá-lo. Então, o processo obsessivo se intensifica. Quando ele resolve por cumprir as leis divinas e não se entregar ao processo obsessivo, o que que ele vai fazer? Fazer esforços de autotransformação. Então, primeiro, tomar consciência que a lei de amor, justiça e caridade nos convida primeiro a nos amar, a sermos justos conosco. E a justiça é exatamente nos tornarmos pessoas felizes, de bem com a vida, para podermos ser caridosos aos outros, fazendo aos outros aquilo que gostaríamos que fosse feito a si. Então, quando nós só vamos agir assim, se nós estivermos em sintonia com a lei maior.
Tá?

E aí nos libertamos totalmente da culpa e fechamos os plugs mentais que alimentam o processo obsessivo. É assim que o espírito encarnado vai influenciar o desencarnado para que ele mude de atitude e cresça também. De encarnado para encarnado, isso aqui, esse esquema, de encarnado para encarnado é a mesma coisa, né? Se nós estamos nos entregando às leis divinas, desenvolvendo as virtudes, o que, que nós vamos fazer? Nós vamos estar em sintonia com o quê? Com o bem, né? Com as leis divinas, portanto, com o bem. Então, nós vamos influenciar positivamente outros encarnados, como nós vimos no nosso encontro passado. Se, ao contrário, nós não estamos fazendo os esforços para desenvolver as virtudes, cumprindo as leis divinas, o que, que nós vamos fazer com os outros encarnados? Influenciar negativamente, exatamente, fazendo mal. Porque nós estamos fazendo mal para nós, esse mal vai irradiar em torno de nós. Se a pessoa se entrega à lei de liberdade e age desenvolvendo virtudes em si mesma, ela vai ter mais facilidade na compreensão do outro? Sim, sem sombra de dúvida. Por quê? Quando você se entrega às leis divinas, você vai se entregar, inclusive, à lei de liberdade, que oferece a cada ser humano a liberdade de ação. Uma das maiores dificuldades das relações interpessoais que nós temos é exatamente não querer cumprir a lei de liberdade. Nós queremos interferir na vida dos outros, mesmo que muitas vezes a gente ache que está fazendo bem. Mas se nós não cumprirmos uma lei sequer, nós não estaremos fazendo bem, nós estaremos fazendo mal, né? Pensando que estamos fazendo bem. Porque a nossa cultura é bem intervencionista na vida uns dos outros. Então, o que a pessoa é convidada a acolher a lei de liberdade e trabalhar as virtudes que vão fazer com que essa influência com o outro seja benéfica de fato. Isso só é possível desenvolvendo discernimento, desenvolvendo amor, compaixão, humildade, caridade, paciência, tolerância, benevolência, indulgência. São as virtudes que nos tornam pessoas amáveis, dóceis na relação com os outros. É trabalhoso, mas é o caminho para o equilíbrio das relações interpessoais. Deus nos criou para que criemos elos de cooperação mútua cedo ou tarde. Esses elos são formados pela força do amor, quando em sintonia e identificação com a lei de amor, justiça e caridade. Quando usamos mal o livre-arbítrio, os elos são formados pela força de reparação para o necessário reajustamento com relação à lei maior. O compromisso consciencial sempre vai ser de cumprir as leis. Aí a lei maior é a que conduz todas as demais. Quando nós nos afastamos das leis, tentamos nos afastar dela, nós vamos entrar no processo reparador. Vejamos agora como que é construída essa reparação. Logo, em uma visão profunda, consciencial, até mesmo a obsessão possui no seu âmago um convite à lei de cooperação. Os obsessores que focam na vingança ou em simplesmente fazer o mal ao próximo estão criando para eles mesmos um processo futuro de cooperação. Não há como fugir do equilíbrio divino, dissolvendo a grande lei de harmonia. Todos são convidados a cumprir os desígnios de Deus. Então pode ser um obsessor mais ferrenho. O que ele está fazendo quando ele está obsidiando? Ele está por uma via torta, ele não está, nesse momento, ele não está cumprindo a lei divina. Ele está tentando descumprir, né? Ele está tentando descumprir as leis divinas. Só que, como não tem como fugir das leis divinas para sempre,
O que ele está fazendo? Ele está já antecipadamente se programando entrar futuramente na lei da cooperação para desfazer todo o mal que ele fez. Porque todo o mal que ele fez, o que, que vai acontecer com ele? Com esse mal? Vai voltar para ele pela lei de causa e efeito. Quando voltar para ele, ele aprende que não se deve fazer o mal. E aí ele vai pela lei de cooperação desfazer tudo aquilo que ele fez. Vejamos como isso vai se dar. A lei de amor, justiça e caridade é uma força intrínseca. E por mais que um ser queira fazer mal a outro, ele já está programando a submissão à lei de cooperação no futuro. Quando a vida lhe convidar a reparar o mal praticado, porquanto fazendo mal agora e recebendo mais tarde as consequências desse mal, o espírito rogará a oportunidade de reparação. Então não há como fugir. Ao fazer o mal, ele vai sofrer o mal. Quando ele estiver sofrendo o mal, ele vai rogar reparar esse mal. Porque aquele mal vai fazer tão mal a ele que ele vai querer o bem resultante da prática do bem. E aí vai rogar a reparação. Estudemos as obras básicas sobre esse assunto, começando com o Céu e o Inferno, primeira parte, capítulo 5, item 6. Devido às suas imperfeições, o espírito culpado sofre primeiro na vida espiritual, sendo-lhe depois facultada a vida corporal como meio de reparação. É por isso que ele se acha nessa nova existência, quer com as pessoas a quem ofendeu, quer em meios análogos àqueles em que praticou o mal, quer ainda em situações opostas à sua vida precedente, como, por exemplo, na miséria, se foi mal rico, ou humilhado, se orgulhoso. Então, pela lei de causa e efeito, ele vai ser convidado também a praticar a outra lei, que é a lei da reparação. Então, há todo um mecanismo que a própria lei divina vai se encarregar de colocá-lo onde ele necessita expiar os seus débitos, para reparar futuramente esses débitos. Vamos continuar aqui, que é muito interessante. Na questão 990, Kardec pergunta: o arrependimento se dá no estado corporal ou no estado espiritual? Vai acontecer no corpo ou fora do corpo? Vamos ver aqui. No estado espiritual, mas também pode ocorrer no estado corporal, quando bem compreendeis a diferença entre o bem e o mal. Então, quando nós estamos encarnados, nós já podemos arrepender de algum mal feito enquanto estamos encarnados. Mas a maioria só vai arrepender no mundo espiritual, porque poucos aqueles que estudam as leis para compreender a diferença entre o bem e o mal. Na questão 991, qual a consequência do arrependimento no estado espiritual? Desejar o arrependido uma nova encarnação para se purificar. O espírito compreende as imperfeições que o privam de ser feliz e por isso aspira a uma nova existência em que possa expiar suas faltas. Então, uma vez que ele toma consciência, é o cair em si lá da parábola do, dos dois filhos, ou do chamado do filho pródigo também. Ele cai em si, toma consciência, se arrepende e volta. A volta dele é a expiação, para poder, já na casa do pai, reparar os débitos passados. Na questão 992, que consequência produz o arrependimento no estado corporal? Fazer que já na vida atual o espírito progrida, se tiver tempo de reparar suas faltas. Quando a consciência o exproba e ele lhe mostra uma imperfeição, o homem pode sempre melhorar-se. Então, se arrependeu antes de desencarnar, se der tempo de expiar, que bom,
né, de ele reparar as faltas, ótimo, volta para uma dimensão espiritual melhor do que voltaria se não tivesse reparado. Mas nem sempre dá tempo de ele reparar. Na 993, não há homens que só têm o instinto do mal e são inacessíveis ao arrependimento? Então, a pergunta de Kardec, né? Porque existe tanta gente má, não existe pessoas que não tem jeito, que não vão se arrepender? Que tem muita gente que acha assim, né? Que tem gente que não tem jeito, não vai ter encarnação que elas vão dar jeito nelas. Será que isso existe? Vamos ver. Já te disse que todo espírito tem que progredir incessantemente. Aquele que nesta vida só tem o instinto do mal, terá noutra o do bem. E é para isso que renasce muitas vezes. Pois preciso é que todos progridam e atinjam a meta. A diferença está somente em que uns gastam mais tempo do que outros, porque assim o querem. Aquele que só tem o instinto do bem já se purificou, visto que talvez tenha tido do mal em anterior existência. Então todos temos jeito, todos vão evoluir, e para isso vamos renascer muitas e muitas vezes, até que não sobre nenhum débito no nosso passado. Na 975, os espíritos inferiores compreendem a felicidade do justo? Nós vimos, quando trabalhamos o processo obsessivo, que os processos obsessivos muitas vezes são criados exatamente porque eles invejam a felicidade dos bons. E aí eles querem que as pessoas façam mal para serem felizes como eles. Agora Kardec pergunta aqui, se eles compreendem a felicidade do justo? Vejamos. Sim, e isso lhes é um suplício, por isso obsidiam. Porque compreende que estão dela privados por sua culpa. Daí resulta que o espírito liberto da matéria aspira a nova vida corporal, pois que cada existência, se for bem empregada, abrevia um tanto a duração desse suplício. É então que procede a escolha das provas por meio das quais passa a espiar suas faltas. Porque, ficais sabendo, o espírito sofre por todo o mal que praticou ou de que foi causa voluntária, por todo o bem que houvera podido fazer e não fez, e por todo o mal que decorre de não haver feito bem. Vejamos, essa é uma pergunta companheira da 642, né? Que os espíritos são convidados a fazer o bem no limite das forças, porque responderá por todo o mal que advier de não ter feito um bem. E aqui eles são mais explícitos, porque o que vai gerar o sofrimento para nós? Não é só o mal que nós praticamos, mas é o bem que poderia ter feito e não fez, isso também gera sofrimento. Mas também o mal que vem de não ter feito bem, gera sofrimento. E o mentor Honório coloca numa mensagem no livro Vozes Alerta, que também o mal que nós deixamos de evitar também gera sofrimento. Então são processos que vão fazer com que o espírito, ele tome consciência cedo ou tarde de que agiu mal para produzir o bem. Para o espírito errante já não há véus. Ele se acha como tendo saído de um nevoeiro e vê o que o distancia da felicidade. Mas sofre então porque compreende quanto mais culpado, não tem mais ilusões, vê as coisas na sua realidade. Então, como ele já não tem a ilusão, a máscara do quando nós usávamos, estávamos no corpo, né, e usávamos muita máscara, o espírito desencarnado não tem como ter essas máscaras. Eles veem a realidade nua e crua. Na 994, Kardec pergunta:
O homem perverso, que não reconheceu suas faltas durante a vida, sempre as reconhece depois da morte? E aí? Sim, porque na morte as máscaras caem todas, né? Sempre as reconhece, então mais sofre, porque sente em si todo o mal que praticou ou de que foi voluntariamente causa. Contudo, o arrependimento nem sempre é imediato. Há espíritos que se obstinam em permanecer no mau caminho, não obstante os sofrimentos por que passam. Porém, cedo ou tarde, reconhecerão errada a senda que tomaram e o arrependimento virá para esclarecê-los, trabalhe os bons espíritos e também vós podeis trabalhar. Então, é aquilo que o Saulo fez a pergunta, né? Que nós, como que nós podemos ajudar esses espíritos que ainda estão empedernidos no mal e também nos obsediam, melhorando a nós mesmos, para influenciá-los como os bons espíritos influenciam. Eles nos influenciam, nós podemos influenciar os outros. No livro Céu e Inferno, para concluir, nós vamos ver como que o mecanismo que Deus oferece para que haja todo o processo da reparação. Esse texto está na primeira parte, no capítulo 7, item 16 de O Céu e o Inferno. O arrependimento, conquanto seja o primeiro passo para a regeneração, não basta por si só. São precisas a expiação e a reparação. Tem muita gente que acha que basta se arrepender, pronto, está tudo resolvido. Né? Tem até vendas e cerimônias de arrependimento que a pessoa parece que zera tudo só simplesmente arrependendo, por ilusão. Porque o arrependimento real, quando vem de dentro da pessoa, é o primeiro passo. Mas a partir do arrependimento vem a expiação e depois a reparação dos seus débitos. Vamos ver os detalhes aqui. Arrependimento, expiação e reparação constituem, portanto, as três condições necessárias para apagar os traços de uma falta e suas consequências. O arrependimento suaviza os travos da expiação, abrindo pela esperança o caminho da reabilitação. Só a reparação, contudo, pode anular o efeito, destruindo-lhe a causa. Do contrário, o perdão seria uma graça, não uma anulação. Vejamos a sabedoria disso aqui. Vamos trocar em miúdos, colocando exemplos. Então, vamos pegar o caso de uma pessoa que cegava outras pessoas. Cegava por prazer de cegar, por questões da Inquisição, qualquer que seja o motivo. Tá. Essa pessoa, cedo ou tarde, vai se arrepender. O arrependimento é aquele momento que o espírito toma consciência do que fez e aí já fez, o que ele pode fazer? Lamentar o passado não vai resolver. Lamentar o passado é entrar em culpa, em remorso. O arrependimento é aquele ato de percepção em que ele toma consciência e aí aceita que produziu um mal, mas aquele mal é passado. O que ele pode agora? Buscar o bem. Mas esse é o primeiro passo. A expiação é o momento em que ele vai, pela lei de causa e efeito, receber o mal que ele praticou. Então, por que que uma pessoa nasce cega, enquanto que a maioria nasce com os olhos normais? Tem gente que nasce, por exemplo, sem os globos oculares. Outros nascem perfeitos e depois pegam uma doença e ficam cegos. Outros, na vida adulta, têm uma doença grave e ficam cegos. Ou um acidente e ficam cegos. Por que disso? Isso é exatamente a expiação. Eles estão sofrendo
e a justiça divina, como é justa mesmo, a pessoa só vai sofrer aquilo que é o necessário para que ela aprenda. Então, aquele que cegou muitas pessoas pode nascer sem os globos oculares, ter aquela uma expiação extremamente dolorosa. O outro que prejudicou menos pode ter uma cegueira já no final da vida ou numa situação menos dolorosa. Tudo isso de acordo com a necessidade da expiação. Agora, basta expiar, sofreu as consequências, pronto, está resolvido? Não. É necessária a reparação. Aí a reparação como que se dá? Aí ele vai, por exemplo, fazer medicina. Especialidade qual que vai ser? Ele vai lá para oftalmologia. Ele se sente atraído por tudo que é de oftalmologia para ajudar pessoas a não ficarem cegas, para ajudar pessoas a verem bem. E vai passar a existência inteira, se for um excelente médico oftalmologista, que estiver lá cuidando realmente, não só para ganhar dinheiro, mas para ajudar realmente as pessoas, ele repara o débito perante a consciência. Por isso que os benfeitores colocam aqui, aliás, Kardec que coloca esse texto, o perdão não é uma graça, é uma anulação. Então vejamos, toda a trajetória, primeiro o espírito arrepende-se, depois ele expia, sofrendo na pele o que ele fez sofrer. Depois ele repara, dando para a vida o que ele tirou. Então, se ele tirou visão, ele vai dar a visão às pessoas. Hã? Se arrancou o dente, vai virar dentista. Se enlouqueceu pessoas, vai ser terapeuta. Né? E assim vai. A lei divina, ela sempre convida a reparar. Nós concluímos assim esse modo da influência dos Espíritos em nossas vidas. Na nossa próxima terça, nós começamos assunto novo. Se vocês quiserem convidar outras pessoas para participar, nós vamos estudar a partir da próxima terça o significado da imortalidade em nossas vidas. A esse módulo, nós vamos estudar o que representa ser Espírito imortal para todos nós. Tem uma finalidade muito significativa, o ser espírito imortal. Então, entender bem isso é muito importante para que nós possamos desenvolver as virtudes que nos cabem como espíritos imortais, cumprindo as leis divinas e sendo realmente filhos de Deus e aprendizes da vida. Vamos fazer a nossa avaliação reflexiva. Feche os olhos e entre em contato com você mesmo em essência, buscando sentir o conteúdo estudado neste encontro. O que você entendeu do conteúdo que se aplique à sua vida?

O conteúdo estudado mudou a forma como você entende a influência dos espíritos uns sobre os outros? Caso positivo, que mudança foi essa?

neste encontro, refletimos sobre como as leis divinas gerem tudo no universo. Toda a influência que os espíritos encarnados e desencarnados estão submetidas às leis divinas, mesmo no caso das obsessões. Somos convidados a desenvolver as virtudes do discernimento, da cooperação, da compaixão e outras virtudes por aqueles que ainda se comprazem no mal. Da gratidão pelos nossos espíritos protetores, pelos nossos anjos de guarda, enfim, as várias virtudes do Espírito Imortal. Como você se sente desenvolvendo essas virtudes? Como é para você realizar esforços para desenvolvê-las gradativamente, tornando a sua vida cada vez mais sintonizada com a lei maior do universo, a lei de amor, justiça e caridade?

como você sente a sua vida aplicando o conteúdo estudado. Você sente que ele pode melhorar a sua vida em sua busca de autotransformação e nas suas atividades na prática do bem?

Sinta-se agora um espírito imortal que traz em si mesmo a determinação divina de evoluir até a perfeição relativa pelo conhecimento pleno e cumprimento das leis divinas, pela prática das virtudes e pela busca da unidade com Deus. Mergulhe profundamente nessa verdade espiritual. Sinta, veja-se desenvolvendo todas as virtudes essenciais da vida ao longo do tempo, buscando o poder real em si mesmo, sentindo a presença amorosa de seu mentor espiritual em sua vida.

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1: Então dizíamos que para conhecermos determinadas questões, ainda necessitamos de faculdades que nós possuímos, que trazemos latentes em nós, mas que precisamos desenvolver. Precisamos, através do nosso processo evolutivo, fazer com que essas faculdades desabrochem, aflorem, para podermos então compreender determinadas coisas. São faculdades que nós possuímos desde que fomos criados, mas que se encontram como que adormecidas, aguardando que nós venhamos desenvolvê-las. O que nós só conseguiremos através do nosso esforço, através do trabalho que venhamos realizar no mundo espiritual e no curso das reencarnações sucessivas a que nos submeteremos. Mas Galileu afirma que o que pode dizer, então, com relação à criação dos espíritos, é que o espírito, ele não chega a essa condição, o princípio espiritual, o princípio inteligente, não chega à condição de espírito, com livre-arbítrio pleno, consciência da sua existência, consciência da existência de Deus, dos seus destinos, sem antes passar pela série de seres inferiores, ou seja, os seres mineral, vegetal e animal, entre os quais esse princípio espiritual vai, então, se elaborando lentamente até chegar à sua individualização. Então, espíritos como somos hoje, passamos por uma elaboração, uma fase de desenvolvimento, numa série de existências que precedem esse período de humanidade. E essa fase nós passamos nos reinos inferiores. Os espíritos de hoje são o princípio inteligente dos seres inferiores de ontem, onde se elaboraram, se individualizaram pouco a pouco e passaram por um trabalho preparatório, como se fosse um trabalho de germinação. Então, após incontáveis passagens pelos reinos inferiores, a que nos referimos, mineral, vegetal e animal, esse princípio inteligente, esse princípio espiritual, ele sofre no mundo espiritual uma transformação e se torna espírito. Como se dá essa transformação é uma das questões que nós não temos ainda como conhecer, mas que os espíritos ensinam que é assim que ele passa dessa transição do reino animal para o reino, para a fase hominal, como explica aqui Galileu ratificando esse ensinamento. E aí, então, ele entra no período de humanização. Ele passa a gozar do livre-arbítrio pleno, da consciência de sua existência, da consciência de Deus, e a ser o único responsável pelos seus destinos. Ele passa a ter uma responsabilidade moral, coisa que nos reinos inferiores, nos reinos anteriores pelos quais ele passou, não existe essa responsabilidade, apenas quando ele ingressa no reino, na fase hominal. Então, é o que Galileu afirma que até aquele momento, né, quando ele deu essa mensagem, podia dizer acerca da criação dos espíritos. Então, resumindo essa mensagem, nós podemos dizer que Galileu descreve o processo da criação universal, explicando que a matéria primitiva continha os elementos que viriam constituir o universo, todas as coisas que existem nele, regidas por leis e forças instituídas pelo Criador. E à medida que se manifestaram as condições necessárias à existência dos seres, à existência do universo, foram surgindo, então, espontaneamente, cada um dos mundos que formam o universo, tudo expressando a vontade do Criador, que sempre criou, como ele afirma, e que cria incessantemente e sempre criará, como Jesus nos deixou a lição. O Pai não para de trabalhar. Então, o processo de criação universal, ele é incessante. Ele não termina. Ele está sempre sendo tem uma existência dinâmica. E com relação à criação dos espíritos e do mundo espiritual, como ele próprio afirma, pouco sabe a respeito, dando-nos a crer que essa questão é uma daquelas questões que faz parte ainda dos mistérios da divindade, pelo menos no estágio evolutivo em que nós nos encontramos. Mas são questões que vão sendo esclarecidas, vão sendo descortinadas à medida que nós fomos realizando o nosso progresso, à medida que nós formos progredindo no campo do intelecto e no campo da moralidade. Mas o que ele já deixa desde logo claro, né? Ele explica desde logo, ratificando um ensinamento que vem lá do Livro dos Espíritos, no capítulo que Kardec intitulou Os Três Reinos. Ele esclarece que o princípio inteligente, antes de chegar à condição de espírito, ele passa então por uma série de existências nos reinos inferiores, até se encontrar apto, pronto para receber então o selo divino da humanidade. E aí, chegando a essa condição, ele passa a ser dotado de livre-arbítrio pleno e de consciência, do pensamento contínuo. Nos reinos, no reino inferior, no reino animal, esse princípio inteligente também goza de um certo livre-arbítrio, mas é um livre-arbítrio ainda limitado, incipiente, um livre-arbítrio que se restringe às questões relativas à sua subsistência, à sua sobrevivência. No reino animal, o princípio inteligente não tem vida moral, ele não tem responsabilidade pelos seus atos, ele não está sujeito às leis de causa, à lei de causa e efeito. Mas quando chega ao processo de fase da humanidade, ele recebendo o livre-arbítrio pleno, né, que nós, enquanto espíritos nessa fase, podemos fazer, pensar, sentir tudo aquilo que nós quisermos, nós somos livres para fazer as nossas escolhas. Aí nós teremos, então, passamos a ter uma responsabilidade na vida moral, passaremos a ser responsabilizados e ter consequências por essas nossas escolhas, o que não existe nos reinos inferiores, enquanto esse princípio espiritual não chegou ainda na sua humanização. Então, essa fase dos reinos inferiores é uma fase de elaboração, uma fase preparatória, como diz Galileu, uma fase de germinação, em que ele vai lentamente progredindo, lentamente adquirindo as condições para ingressar na fase hominal. E aí, então, quando ele estiver já pronto, chegar a esse estado, passa por um processo de transformação e se torna espírito. Isso, por enquanto, é o que Galileu nos diz que nos é dado saber, que nos é possível saber a respeito da criação universal e a respeito da criação dos espíritos, a respeito da criação do universo e a respeito da criação dos espíritos. Quanto ao mais, nós vamos procurando progredir, procurando nos transformar, melhorar a nosso nível de moralidade, nos transformando e também desenvolvendo o nosso intelecto para que nós, um dia, quem sabe, possamos compreender de modo mais amplo, né, integral, essa questão da origem dos espíritos. Mas, por enquanto, segundo Galileu, nessa mensagem que estamos comentando, recebida na Sociedade Espírita de Paris em 1862 e 1863, por enquanto é o que nós nos é dado conhecer. Que Jesus nos abençoe.

Olá, boa noite a todos. É uma alegria estarmos aqui juntos nesse momento, às 18 horas, onde todos os dias nós aqui nos reunimos junto com vocês aí que prestigiam esse canal, que acessam esse canal da TV de Luz e os demais parceiros, para que em uníssono nós consigamos elevar os nossos pensamentos, acerenar o nosso coração, rogar a Maria de Nazaré, a Jesus, pela paz do mundo, paz nos lares, na terra e para todos aqueles que compartilham a nossa caminhada. Então, o meu nome é Lília, nós estamos aqui em companhia da nossa querida Tami. Eu sou uma mulher de pele clara, cabelos castanhos escuros, cabelos um pouco abaixo do ombro, e estou com fone de ouvido fino, branquinho, e atrás de mim nós temos uma parede de cor bege. A nossa querida amiga, intérprete de sinais, está ao meu lado direito. Nós estamos em dois quadros, esqueci de dizer, estamos em dois quadros. A nossa querida Tam está à esquerda. A nossa querida amiga é do grupo Mãos Amigas. Ela é uma querida amiga bonita, linda, de pele negra e de cabelos encaracolados, cacheados até o ombro. Atrás da nossa irmã está uma parede branca, de cor clara. Então, nós convidamos a todos hoje, a compartilhar conosco desse momento de reflexão. Aqueles que sentirem à vontade e tiverem disponibilidade, coloquem aí o seu recipiente de água, na certeza de que quando nós estamos com os bons pensamentos, os espíritos benevolentes também nos auxiliam, fluidificando as nossas águas, fluidificando os nossos ambientes. Nós vamos hoje refletir sobre a lição de número 11 do livro Episódios Diários, livro psicografado pela mentora Joana de Ângeles ao médium Divaldo Pereira Franco. E o tema de hoje da lição 11 diz respeito à palavra, uma reflexão muito importante que a nossa mentora traz para todos nós, né? Então, o tema diz o seguinte: poderoso veículo de comunicação, a palavra é instrumento que poucos utilizam como deveriam. A boa palavra ergue e consola, ensina e corrige, ampara e salva. A má palavra envenena e mata, enlouquece e fulmina, desequilibra a alma de ódio. Muitos falam sem pensar, gerando antipatias e fomentando crimes. Outros pensam sem falar e perdem as oportunidades edificantes de sustentar o ideal de bem e da vida. Falar por falar expressa desequilíbrio, tanto quanto calar sempre denota doentia e introspecção. Dispões desse abençoado instrumento para preservar a vida e enriquecê-la de bênçãos, que é a palavra. Usa o verbo com sabedoria, ensinando, ajudando e impulsionando as pessoas ao avanço e ao progresso. Articula a palavra sem gritaria nem desconcerto emocional, de modo que se te faça agradável, inspirando os que te ouvem e gerando simpatia em teu favor. A arte de falar é conquista que todos devem lograr. Não as lágrimas, não há esgrimas com teu verbo, nem a sepultes no mudismo da alienação. Me desculpe. Fala sobre o bem, o amor e a esperança,
propondo alegria entre as criaturas e ensinando-as a adquirir segurança pessoal no processo de evolução. Então, meus irmãos, meus amigos, a mentora Joana de Ângeles nos deixa aqui algumas reflexões, primeiro em torno desse recurso que nós recebemos, que é a palavra. A palavra que é esse exercício que nós utilizamos desde quando os nossos pais nos matriculam ali nas escolas aqui da Terra, né, na possibilidade de aprendermos ou na possibilidade de começarmos a nos comunicar com este mundo para o qual viemos. Então, a palavra, ela é muito importante. Primeiro, a partir desse ponto, como uma forma de comunicação. Então, a mentora vem nos lembrar nesse texto, em primeira mão, né, que é preciso saber estudar, é preciso saber exercitar esse instrumento que nós temos, que nós recebemos, que é a palavra. Ela nos diz assim: olha, para que nós venhamos a desenvolver a arte da palavra. Resumidamente é isso. E para que nós possamos desenvolver a arte de falar, é preciso exercitar, é preciso falar, é preciso experimentar a fala. Haja vista que ela também adverte sobre o silêncio introspectivo, que não é talvez um caminho ali muito agradável para exercitar a fala. Não que o silêncio não seja, né? O silêncio não seja um bom conselheiro. Mas é que para exercitar a arte de falar, a arte de utilizar a palavra, Joana de Ângeles nos recomenda sempre a fala. Mas mais adiante, esse espírito de luz, além de nos recomendar aí, né, uma reflexão sobre o desenvolvimento da palavra, também nos oferece a oportunidade, né, de receber ali como conselho e como propósito e como sugestão o seguinte caminho: utilize-se da palavra para, por exemplo, trazer, né, ao seu cotidiano, o amor, a esperança, né? E aí prosseguimos o otimismo, não é verdade? Para que as pessoas tenham, então, o prazer ali de se comunicar umas com as outras, não é verdade? Então, não só saber utilizar a palavra enquanto um recurso que nós recebemos, mas também trazer aquilo que a gente chama hoje, né, no mundo, sobretudo no mundo virtual, vamos criar bons conteúdos para divulgarmos por meio da palavra. E aí, nossa querida Tami, né, ela vai concordar que a palavra pode ser expressada por meio de sinais também, porque senão nós vamos limitar muito, né, a palavra só mesmo a partir desse som que eu estou emitindo. É, mas a palavra hoje, ela tomou uma proporção muito grande, né, uma amplitude muito grande, de modo que, inclusive, os sinais dos quais eu me sirvo para expressar as minhas expressões, para expressar os meus sentimentos com relação ao outro, para que eu possa me comunicar, como a nossa querida amiga está fazendo aqui, né? É preciso que nós cuidemos deles também, porque eles vão expressar aquilo que o meu coração está cheio. Então, ao final da lição, Joana de Ângeles, né, nos recomenda que nós utilizemos a palavra, que é a palavra, ela é utilizada para nos comunicar com os nossos irmãos, nos comunicar aqui na Terra, de forma agradável, né, de modo que a gente não ofenda a ninguém e que o outro possa se sentir bem e que nós também possamos nos sentir bem com aquilo que nós expressamos, né? Seja por meio da fala, seja por meio aí dos sinais. Então,
Vamos convidar a todos, né, minha querida irmã Tani? Vamos convidar a todos à nossa prece. E aqueles que se sentirem à vontade podem fechar os seus olhos para facilitar a concentração. E eu vou fazer isso, eu vou fechar os meus olhos aqui para facilitar a minha concentração e rogar ao Mestre Jesus o amparo para a nossa caminhada, que Maria de Nazaré, esse Espírito de Luz, possa estender as suas mãos sobre a terra, num passe espiritual. Que esse Espírito de Luz possa estender as suas mãos sobre a terra, nos proporcionando a busca da cura por meio dos recursos dos quais nós recebemos. Que Maria de Nazaré nos auxilie nessa caminhada, nos intuindo por meio dos benfeitores espirituais, por meio dos seus mensageiros, a procurarmos os caminhos que nos conduz a Jesus. Aqueles caminhos dos quais o Mestre já indicou, por meio do Vinde a mim, todos vós que estáis aflitos, que eu vos aliviarei. Mestre Jesus, e esse Espírito de Luz, Maria de Nazaré, possam acolher a toda a humanidade, possam nos auxiliar a seguir em frente, possa nos auxiliar a seguir contribuindo uns para com a caminhada dos outros, possa nos auxiliar a seguirmos solidários nessa luta diária nas nossas existências e que saibamos utilizar a palavra como forma de nos comunicar com o próximo, reconhecendo no próximo o nosso irmão maior. Pai de infinita misericórdia, nós agradecemos a oportunidade deste momento. Que assim seja. Então, meus irmãos, nós agradecemos aí a presença de todos aqueles que estiveram aqui conosco neste momento e convidamos para que amanhã, neste mesmo horário, às 18 horas, nós voltemos a nos reunir aqui neste canal com outros colegas aí, que vão estar à frente à prece, mas que voltemos a nos reunir sempre nesse mesmo horário, diariamente às 18 horas. E às 6 da manhã, né, Tami? Nós também temos um encontro marcado para o Dia Nascer Feliz. É um programa muito especial, diariamente às 6 horas, transmitido pela TV de Luz, um programa rico de mensagens edificantes. Nós gostaríamos de agradecer imensamente a presença de todos e pedimos aí para que você nos siga aí nesse canal, possam compartilhar a prece, as preces, né, diárias que são aqui depositadas, se inscreva, ative aí as notificações para que você seja lembrado, né, de todos os dias às 18 horas nós nos reunirmos aqui em nome do Cristo e de Maria de Nazaré. Que assim seja, um abraço a todos, viu? E até a próxima vez. Fique com Deus. 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

momentos difíceis, nós não deveríamos nunca perguntar o porquê. Porque muitas vezes perguntar o porquê nos leva a muitas outras perguntas sem respostas. Mas aí ele propõe, para quê? Para que sofremos? E é nessa pergunta do para que sofremos que podemos entrar em contato com a verdadeira finalidade desse sofrer. Para a psicologia analítica, o sofrimento é um sintoma da alma. Aquela alma que se encontra machucada, que se encontra ferida, e por isso ela tem um sintoma, um efeito no sofrimento. Na sociedade que nós vivemos hoje, nessa sociedade moderna, nessa sociedade da tecnologia, nessa sociedade onde tudo é tão rápido e vivemos acelerados no mesmo ritmo quase da velocidade da informação e da comunicação, o sofrimento também vem tomando uma nova dimensão. Então hoje nós não sofremos só das questões físicas, orgânicas, mas também sofremos e sofremos muito e principalmente pelas questões emocionais e psíquicas. Mas por que isso acontece? Isso é decorrente também da mudança de necessidades, de desejos e de anseios. Hoje é muito comum nós pegarmos uma criança ou até mesmo se pararmos um pouco para avaliar a nossa vida, as nossas necessidades mudaram. Então a necessidade de um homem ou de uma mulher há 40, 50 anos atrás, um homem por volta de 30, 40 anos, há 50 anos atrás as necessidades desse homem não se comparam nunca às necessidades do homem de 30, 40 anos do mundo moderno. Então hoje nós sofremos não só pelo desgaste orgânico, não só pelas nossas próprias questões do nosso mundo interno, mas também sofremos pelos nossos falsos desejos, por tudo aquilo que eu anseio, por tudo aquilo que o coletivo cobra de mim e que eu não consigo atender, ou que desejo, mas não consigo alcançar. Então Joana de Ângeles, em Plenitude, ela traz: o homem, desde as suas origens sociais, aprende a ter medo, a conservar mágoas, a desequilibrar-se por acontecimentos de só menos importância, desarticulando o seu sistema energético. Passa de um aborrecimento para outro, cultivando vírus emocionais que facultam a instalação dos outros, degenerativos, responsáveis pelo agravamento das suas doenças. Nunca foi tão comum hoje em dia chegarmos nos consultórios médicos e ouvirmos os médicos dizerem assim: virose. E aí nós temos sintomas, mas isso agora tem nome de virose. Então é muito comum você observar que de tempos em tempos a sociedade é tomada por essas viroses. E aí nós vamos adoecendo. Mas essas viroses só têm lugar hoje no indivíduo porque antes, como Joana afirma, nós abrimos espaço para uma outra virose, que é a virose emocional. Então, como ela vai trazendo? Esse homem, hoje, que aprende desde muito cedo a ter medo. Então, hoje, as crianças elas já começam a ter uma preocupação que nós não tínhamos quando crianças. Eu ontem passeava, tinha ido fazer um remédio, e escutava uma criança conversando com a mãe. E ela estava muito nervosa. E a mãe pedia à criança, de mais ou menos 8 ou 9 anos, calma. E a fala do menino era: mãe, você não vê no jornal? A rua é muito perigosa. Então essa criança aqui com 8, 9 anos apresentava um sintoma de fobia, um sintoma quase de pânico, por conta dos noticiários e que provavelmente ele escuta em casa, o que vai deixando que ele se torne cada vez mais inseguro. Então em uma sociedade onde nós aprendemos a não confiar no outro, a não ter mais uma relação social saudável, amável e significativa, essa sociedade começa então a adoecer. E esse adoecimento psíquico, emocional, esse afastamento também de uma relação saudável com o outro, também gera no ser humano sofrimento. E aí Joana continua, né? Nesse aprender a ter medo, nós começamos a conservar também mágoas. Porque muitas vezes, pelo verniz social, nós aprendemos também que não devemos fazer, ser ou ter determinadas atitudes e comportamentos. Então, nesse processo também de uma valorização excessiva da persona, a mágoa termina ganhando campo no ser humano. Quando eu não me percebo, quando eu não me relaciono intimamente comigo mesma,

0: também vou abrindo campo para todos os gigantes da alma, né? A mágoa, o ressentimento, a culpa, tudo mais. Bem, e com isso, né, o que vai acontecer? Vai desequilibrando-se. E por estar desequilibrado internamente, ele começa agora a ir se envolvendo de um problema para outro. Então, muitas vezes, situações que poderiam passar tranquilamente, essa pessoa, por já estar afetada, né, seus complexos já estão ali atuando, essa pessoa começa a sofrer por situações que, como Joana coloca, de só menos importância. Então, tudo passa a ser muito grave, tudo passa a ser muito significativo, porque essa pessoa já está contaminada pelo vírus, né, emocional, pelo vírus psicológico. Então, a mentora continua. A frustração, por sua vez, responde por sofrimentos que seriam evitáveis, não fossem as exageradas esperanças do homem, as suas confusas ideias de automerecimento, que lhe infundem crenças falsas nas possibilidades que não lhe estão ao alcance. E aí nós vemos, quanto maior a expectativa, é o anseio por algo, maior é a minha frustração. É na mesma proporção. Claro que a grande questão aí, geradora do sofrimento, é o ego, para amadurecer, precisa ser frustrado. Então, quanto mais as negativas acontecem na nossa vida, quanto mais eu digo ao meu filho e dou a ele os limites e ensino a ele a disciplina, mais eu possibilito a essa criança que no passar do tempo seu ego amadureça. Mas nesse processo, como ela vai afirmar, onde eu acredito merecer muito mais do que de fato mereço, esse ego vai se frustrando e por não estar estruturado, por não estar maduro o suficiente, ele sofre. Então, o que nós vamos percebendo aí é que nos meus desejos, que não são tão importantes, vamos dizer, as minhas necessidades são necessárias, na frustração, na decepção que esse ego sofre, o que vai acontecendo também, eu vou adquirindo uma nova qualidade ou quantidade de sofrimento. Então, hoje, além de todos os motivos importantes e necessários para o ser que vai gerar sofrimento também, o que vai acontecendo é que eu sofro agora se eu não tenho o celular do momento, se eu não tenho aquela roupa, se eu não tenho aquele carro, se eu não moro naquele apartamento. Então, essa falsa necessidade também vai me gerando sofrimento. Mas o que é importante a gente perceber é que o sofrimento é percebido pelo ego. Então, toda vez que o meu ego é frustrado, eu sofro. Então, quando eu começo a perceber que toda vez que o meu ego é frustrado, o sofrimento aparece, eu também começo a perceber que o sofrimento tem uma finalidade. Ele é importante, porque o ego precisa ser frustrado para que ele amadureça. Então, se o sofrimento é gerado, é sentido como fruto de uma frustração, então é importante sim que eu pare e questione, avalie e me perceba dentro daquela situação que me causa sofrimento. Porque se o meu ego se sentiu frustrado, provavelmente ele estava tentando impor ou estava querendo muito que algo fosse atendido para ele, né? Então, Joana vai continuar. Em alguns casos, o sofrimento em si mesmo ainda é a melhor terapia para o progresso humano. Enquanto sofre, o homem menos se compromete, demorando-se em reflexão, de onde partem as operações de reequilíbrio. É comum a mudança de comportamento para pior quando diminuem os fatores afligentes. E aqui a gente já começa a perceber a primeira importância desse momento do sofrimento. Muitas vezes a gente vai dizer à pessoa assim: olha, você está passando por isso agora, então viva isso, sinta isso. Porque no momento em que eu estou passando pela situação, onde meu ego está sendo frustrado, onde eu estou decepcionada, onde eu percebo que algo me impede de atuar narcisisticamente ou egoisticamente, é uma oportunidade para que eu possa não me comprometer tanto. É mais ou menos assim, de uma forma bem figurada. Já pensou se tudo que nós pedimos a Deus acontecesse? Ia ser uma tragédia, porque ia ter mar no lugar errado, ia ter deserto no lugar errado, ia ter carro demais na rua, ia ter rico demais na rua, ia ter gente desaparecendo do nada, Porque de repente você olha para aquele sujeito que te incomoda, assim, mas meu Deus, mas nem para sumir, pum, a pessoa desaparecia. Então ia ser uma confusão, provavelmente o ser humano já estaria extinto. Então quando isso não acontece, eu sou automaticamente frustrada. Então eu preciso entrar em contato com esse sofrimento, porque nesse momento que eu estou ali sofrendo, estou percebendo, como nós dizemos, estamos remoendo a situação, Joana coloca o quê? Nesse momento você não se compromete tanto, porque você está reavaliando a situação vivida. Então, é muito comum a gente perceber, naqueles momentos onde estamos despreocupados, né, tranquilos, vamos dizer assim, estamos também invigilantes. E por estarmos invigilantes, nos comprometemos. E aí vamos gerar sofrimento. Às vezes a gente tem a sensação que precisamos viver no sofrimento justamente para ter a atenção devida no nosso processo. O que não é verdade, né? Senão seria um processo masoquista. A questão toda é, se alguma situação aconteceu na minha vida, e não precisa ser nada muito grave. Às vezes você se programa para chegar em determinado lugar em um período de hora e você pega um trânsito difícil. E isso é o suficiente, muitas vezes, para te deixar angustiado, ansioso. Às vezes é um compromisso muito importante. Então você vai chegar no lugar, às vezes tem que se explicar. E isso gera um desconforto, uma frustração. Por que frustração? Porque o ego entende que tudo aquilo que ele deseja fazer, que ele anseia por realizar, quando não consegue, ele se sente frustrado. Então é preciso que em uma situação simples como essa, a gente possa parar um pouco e dizer, mas para que eu estou sentindo isso agora? Qual é a finalidade dessa situação agora na minha vida? E aí vamos tendo a possibilidade de encontrar nessa situação simples ou numa situação muito maior o significado e a importância para o nosso ego, para o nosso processo de individuação daquela situação de sofrimento. Então, James Hollis traz, sem o sofrimento, que parece o requisito epifenomenal para o amadurecimento psicológico e espiritual, permaneceríamos inconscientes, infantis e dependentes. E é interessante pensar que sem isso, ficaríamos então imaturos, emocionalmente, psicologicamente e espiritualmente. Bem, sem o sofrimento, que parece, como ele vai dizer, um requisito epifenomenal, não cresceríamos. E não cresceríamos por quê? Bem, quando acontece um episódio na minha vida e eu me frustro e sofro, o sofrimento não é a causa maior. E nós ficamos todo o tempo parados e observando o sofrer. Por isso ele vai dizer que isso é um epifenômeno, é algo da superfície. O sofrimento é só uma consequência de uma causa muito maior. E aí nós voltamos para a proposta de Jung de perguntar para que sofremos? Para que essa situação aconteceu agora na minha vida? É como se nós pudéssemos imaginar que colocamos uma peça no meio da sala, apagamos a luz e todas as pessoas que passam ali batem com a peça e machucam a perna. Não adianta eu ficar no escuro massageando a perna. Eu preciso acender a luz e ver o que está acontecendo naquele espaço e tirar a peça do caminho. Então o sofrimento termina sendo para nós como um tumor que sinaliza que algo maior está acontecendo no nosso organismo. Como uma febre que indica que tem uma inflamação em algum lugar. Investigue. Então quando eu sinto aquela necessidade, aquela angústia, que muitas vezes me traz um vazio interior, se eu paro para ficar só presa no sofrimento, eu não cresço. Mas se eu começo a me adentrar e perceber por que é que eu estou sentindo toda aquela angústia, todo aquele vazio, o sofrimento agora passa a ter uma finalidade maior, que é a possibilidade de gerar para mim um crescimento emocional, psicológico e espiritual. Então eu começo agora a construir uma nova estrada na minha vida, porque aquela situação do sofrimento me gerou um aprendizado. É como dizer, sofrer ajuda você a crescer, mas só ajuda você a crescer se você de fato aprende com aquele sofrimento, porque senão você fica só sofrendo. E sofrendo a gente não consegue caminhar. É como você imaginar que você está com uma dor terrível e você não toma nada, não investiga o que é aquilo, mas acha que a dor vai estar purificando você para você chegar no mundo espiritual mais rápido. Vai porque vai morrer, né? Então vai chegar lá bem rápido. Mas você precisa cuidar, precisa ver a causa daquilo, porque senão a dor não vai te proporcionar nenhum crescimento. Bem, e aí Joana vai trazer que existir sem o contributo da luta, dos desafios contínuos, é permanecer em estágio automatista do processo da evolução, não alcançando o significado psicológico maduro que diferencia os indivíduos e os promove. Quando James Hollis traz que o sofrimento gera o crescimento, nós vamos ver em Joana, no Despertar do Espírito, que sem a luta não haveria evolução. Sem a luta não haveria crescimento. E não podemos imaginar que um herói entra num campo de batalha e vai sair de lá ileso, sem sequer um arranhão. Então, nesse processo nosso, nessa jornada evolutiva, nesse processo nosso da vida, nós vamos viver, sim, situações difíceis, situações complicadas, situações kármicas também, porque somos espíritos comprometidos com nós mesmos. Somos espíritos que, em alguns momentos da nossa existência, causamos situações e, pela lei de causa e efeito, vamos sofrer também com essas consequências. Então, não existe vítima, né? Somos todos responsáveis pelos nossos atos, sejam eles da vida presente, sejam eles da vida passada. Face à sensibilidade de que é constituído o ser humano, também experimenta a purificação mediante a dor, que gera os sofrimentos psicológicos, físicos e morais, que o propelem ao aceleramento do esforço de sublimação na qual conseguirá a plenificação. Bem, como Joana vai colocar, nós vamos passar pelo processo, né, também de dor, como forma purificadora. Claro que a dor vai gerar sofrimento, mas isso só acontece, como eu estava falando há pouco, porque somos seres comprometidos. E aí vale pararmos um pouco, muitas vezes eu diria, para refletirmos se não estamos muitas vezes valorizando em excesso situações que na realidade não merecem tanta atenção. Será que não estamos às vezes hipervalorizando situações na nossa vida que estão ali acontecendo para o nosso crescimento, para o nosso desenvolvimento, e que de repente passaria como mais uma lição a ser aprendida, e que muitas vezes eu interrompo todo o meu processo de crescimento porque eu fico valorizando uma situação, porque não quero aceitar que na minha vida possa aparecer uma situação difícil ou uma situação complicada. E pior do que isso, pior do que não perceber isso, é também construir situações que nos geram um sofrimento desnecessário. Eu assisti a um documentário muito conhecido, Quem Somos Nós, e nesse documentário, em um determinado momento do trabalho, eles fazem uma pergunta. Então, os cientistas começam a mostrar lá todo o desenvolvimento do ser, todas as nossas conquistas e possibilidades, e a pergunta que eles geram é o seguinte: por que, diante de tantas possibilidades que temos, nós fazemos as mesmas escolhas, escolhemos os mesmos empregos, os mesmos relacionamentos, os mesmos problemas? E essa pergunta me ficou realmente na cabeça. Por que será que fazemos isso? Diante de tantas coisas que a vida nos traz, o universo nos oferece, diante de tantos conhecimentos que a própria doutrina espírita nos traz, por que ainda continuamos sofrendo pelas mesmas coisas? Por que ainda continuamos desejando as mesmas coisas que muitas vezes nos trazem sofrimento? Aí alguém pode dizer assim: ah, teimosia, né? É porque a pessoa é perseverante, ela quer aquilo e não vai desistir nunca, porque ela é brasileira e não desiste, coisas desse tipo. Mas será que isso não nos mostra muitas vezes e nos aponta a nossa imaturidade, né? A teimosia muitas vezes parece muito mais um comportamento de uma criança birrenta que não aceita o não. Então, será que eu também não preciso gerar para mim mesma alguns nãos e perceber que eu termino causando para mim situações desnecessárias e que não me levam à sublimação? não me levam ao meu processo de plenitude, de individuação. Pelo contrário, me prendem a uma situação e aí ficamos todo o tempo vivendo ainda na roda das reencarnações. Não que isso não seja importante e necessário, mas reencarnamos e reencarnamos às vezes para viver as mesmas histórias, para viver os mesmos problemas, onde poderíamos, até porque já temos recursos para isso, sair de uma situação muito mais maduros, muito mais crescidos, muito mais preparados para enfrentar uma nova vida, um novo desafio. O sofrimento, por outro lado, está vinculado à sensibilidade de cada um, variando, portanto, e adquirindo dimensões diversas. A dor do bruto apresenta-se selvajada e perturbadora, explodindo em agressividade e loucura. O sofrimento do esteta e do santo se expressa como anseio de libertação e crescimento íntimo. E Joana, quando chama a atenção para isso, é muito interessante. Porque quando eu pensava nessa diferença do sofrimento, né? Claro, nos comparando, e precisamos fazer sempre isso. Então eu imaginava o sofrimento do santo e me perguntava, talvez eu vendo o santo sofrendo, eu entenda como sofrimento. Mas será que o santo percebe o sofrimento como um sofrimento? Será que para ele toda aquela situação onde o meu ego entenderia como sofrimento terrível, será que para ele ali não é mais uma situação que ele precisa passar para se purificar cada vez mais? E isso não é uma visão nem um desejo masoquista. É simplesmente uma compreensão muito mais ampla, uma consciência muito maior de que a vida nos traz situações para o nosso crescimento, para o nosso aprimoramento. É como você imaginar que passaria pela vida inteira como se estivéssemos de férias. Mas se pensarmos nas nossas férias, elas são tão tranquilas assim, às vezes essas férias são períodos tão conturbados porque você vai viajar. Só em organizar uma viagem já é um transtorno muitas vezes. Se você vai de avião, então nem se compara, né? Porque tem um atraso e tudo aquilo. Então, será que a vida passaria para mim desta forma? Bem, a razão nos diz que não. Mas por que buscamos isso? Buscamos uma vida onde eu não teria que tomar nenhuma decisão, eu não teria que fazer nenhuma escolha, eu não teria que errar. As coisas aconteceriam para mim de uma forma extremamente positiva, Deus ia gostar mais de mim do que de todo mundo, os bons espíritos estariam 24 horas comigo, me dando, né, me dando avisos, intuições, impedindo que o mal acontecesse comigo. Então, provavelmente, não se estaria vivo, não se estaria vivendo, né? Porque todo momento, a partir do momento em que eu acordo, eu preciso fazer escolhas. E nesse fazer escolhas, eu tenho a possibilidade de acertar 50% e de errar 50%. Se eu acertar, ótimo, mas isso também não é uma garantia que eu vou acertar sempre. E se eu erro, eu aprendi que esse caminho não é o bom e agora eu preciso fazer o outro caminho, preciso fazer uma outra caminhada. Então, Joana vai chamar a atenção para isso, que o sofrimento está vinculado à sensibilidade de cada um. Então, se o sofrimento está vinculado à sensibilidade de cada um, começamos a perceber que o tamanho do meu sofrimento vai ser exatamente o tamanho que eu dou a ele. E para isso, algumas questões pessoais e individuais precisam estar atreladas. Então, às vezes, alguém te conta uma situação de ela estar sofrendo muito e você pode ouvir e assim, não me parece que é tão grave assim. Mas para aquela pessoa, aquele sofrimento é muito grande, é muito doloroso. E aí eu vou mais profundamente. O sofrimento vai ter o tamanho e intensidade da maturidade do meu ego, da condição que o meu ego tem de perceber as coisas, da minha aceitação. Ou melhor, o sofrimento vai ter o tamanho e a dimensão conforme a minha capacidade de ir além do ego, de perceber muito mais do que isso. Então, quando aquela frustração aparece e eu me sinto extremamente injustiçada, eu preciso de fato perguntar, será que eu não estou me sentindo importante demais? Será que eu não acho que eu mereço muito? Será que eu não me coloco muitas vezes em uma condição, e nós espíritas às vezes nos comportamos assim, que achamos que os bons espíritos precisam estar à nossa disposição 24 horas por dia? Então eu preciso de fato confrontar com a minha incapacidade de aceitar as minhas imperfeições. E aí nós voltamos para o nosso trabalho de todos os dias, que é trabalhar a sombra, reconhecer seus medos, reconhecer suas imperfeições, não valorizando, mas reconhecendo para que eu possa transformá-la. Toda vez que eu topar com uma situação e que eu me sinta ali injustiçada, eu me sinta ali desmerecida ou diminuída, antes de qualquer coisa, eu preciso me perguntar se eu não estou querendo muito mais do que de fato eu mereço ou já posso suportar naquele momento. Então, a própria dor faz parte do processo que integra a criatura num contexto da sociedade, sem cujo contributo desapareceriam os esforços para o autoaprimoramento, a iluminação pessoal, o progresso geral. Então, Joana, em Amor Imbatível Amor, ela vai trazer a importância de se viver isso até num contexto social, né? Então, a própria dor possibilita que o ser humano se integre no contexto social. Por quê? Porque senão a nossa vontade seria todo o tempo, estaria para nós o tempo todo prevalecendo. Daí a gente perceber a importância da lei, da ética, da moral. Porque senão seríamos todos nós, como num jardim de infância, querendo que o meu brinquedo seja o melhor, que o brinquedo seja só meu. Então imagina só no trânsito, se nós pudéssemos agir livremente, seria uma loucura, né? Porque passaríamos um por cima do outro, iríamos passar por cima dos pedestres. Então, é essa dor, essa frustração que eu sinto também me ajuda no meu processo de integração ao espaço coletivo. Quando alguém me diz que eu não posso entrar em um casamento, participar de um evento social com trajes de banho, e eu queria muito fazer isso, aquela frustração que pode me causar um sofrimento tem uma importância, porque faz com que a minha persona se aprimore nessa relação social. Quando a criança recebe um não e chora porque os pais estão impedindo que ela faça algo que ela queria muito, isso é um contributo para que a persona dessa criança que está em formação saiba agora conviver em sociedade. Que esse ego que vai se manifestar no mundo aprenda a lidar com todas as dificuldades que ele vai encontrar pela frente. E aí ela continua. Sem isso, né, esse contributo da dor, todos os nossos esforços de autoaprimoramento, de iluminação pessoal, provavelmente não ajudariam no progresso geral. E aí nós vemos por que o sofrimento tem uma finalidade. Aí nós vamos percebendo por que a lei de destruição é necessária. Por que tudo precisa, em um momento, ser destruído, deixar de existir, ser modificado. Toda vez que eu me confronto, que eu me defronto com uma situação impeditiva, esse é um momento, é uma oportunidade ímpar para que eu possa reavaliar todas as minhas questões e, provavelmente, e de preferência, transformá-las, sublimá-las, para que eu possa ser um ser humano melhor. A dor, porém, não é uma punição, como pode parecer. Antes, revela-se um excelente mecanismo da vida a serviço da própria vida. Então, como pode parecer muitas vezes, e aí nós vamos, né, ouvir as pessoas muitas vezes queixando que Deus esqueceu de mim, que não é possível que alguém tenha que vir para a vida sofrendo tanto processo de dor física ou dor moral. Mas essa dor, como Joana traz na introdução do livro Plenitude, ela é um excelente mecanismo da vida a favor da própria vida. Quando nós estamos, às vezes, em contato com pessoas com sofrimento físico, né, eu vou trazer o sofrimento físico porque todos nós temos em um determinado momento. E aí eu lembro de uma experiência que eu vivi. Eu estava sentindo muita dor por conta do meu processo na coluna. E aí no meio dessa dor, era uma dor que a dor da coluna anda, né? Então cada hora estava doendo um lugar. E eu estava parada me perguntando por que eu tinha que ter tanta dor. Porque as pessoas normalmente vão, quando a gente comenta, aí fala assim, ai, na outra vida você deve ter sido terrível, você deve ter, né, batido em muita gente, quebrado a coluna. Já me disseram até que eu andei partindo gente no meio. Mas tudo bem. E aí eu fiquei me perguntando, tinha que fazer esse processo também, mas será que eu saí partindo alguém no meio, meu Deus? O que será que eu fiz? para essa coluna doer tanto. E aí estava lá, comecei a ficar com pena de mim mesma. Já estava me sentindo a pior da espécie, uma pessoa muito má. E parei, me lembrei de Jung. E eu disse, não, mas espera aí, eu estou fazendo uma pergunta errada, eu preciso perguntar para quê? E aí comecei, para que essa dor? E aí fiquei, passei um dia inteiro, uma semana inteira, e a coluna não parava de doer, ou para quê, para quê, para quê. Mas um certo momento, eu estava em uma situação que não tinha, não era consultório, nada, e aí eu conversava com uma senhora e dizendo a ela que eu estava com muita dor na coluna, né, e ela também com dor, e as duas começaram a fazer a lamúria uma da outra. Mas aí ela olhou para mim e fez assim, minha filha, mas tem uma coisa importante quando a gente tem uma dor como essa, a dor da coluna. Eu disse, é, e qual é, minha senhora? Ela disse, olha só, quando eu estou indo além do que eu posso, a minha coluna sinaliza. A minha coluna não me mostra só quando vai chover, não. Mas toda vez que eu estou fazendo algo, esforço físico ou emocional, que está além do que eu dou conta, ela trava. E aí é meu freio. E então eu fui para casa me perguntando se não seria também para a minha coluna um freio. Se não seria também a coluna uma forma de me mostrar assim, olha, você está indo muito além, está esticando a corda, como a gente diz, e a corda um dia pode partir. Desse dia em diante, toda vez que a coluna dói, eu vou lá e começo a questionar se eu não estou me esforçando demais, seja fisicamente ou emocionalmente, se eu não tenho que estar observando alguma outra questão que eu estou negligenciando. Coincidência ou não, a coluna tende a parar de doer. Tem um problema físico, que está lá instalado, que eu sei que não vai, né, não tem cura, mas as dores têm também um efeito emocional e psicológico, muitas vezes. Porque é o meu ponto fraco. Então, se eu tenho o meu ponto fraco no estômago, na cabeça, qualquer situação que acontece comigo emocional, qual é o ponto que dói? A cabeça, o estômago, as pernas. Então, o sofrimento, assim como a dor, favorece a melhora da vida. Todo conteúdo que é negligenciado, ele guarda energia, energia psíquica. E se eu chego lá e vou abrir aquele baú, abrir aquela gaveta que eu nunca abro, tem sempre uma tendência que eu encontre preciosidades ali dentro. Assim também é o sofrimento, assim também é a dor. Então, por extensão, pode-se dizer que o sofrimento não é imposto por Deus, constituindo-se a eleição de cada criatura, mesmo porque a sua intensidade e duração estão na razão direta da estrutura evolutiva das resistências morais características do seu estágio espiritual. Então não é Deus que nos castiga, né? Nos coloca assim, você vai sofrer bastante. Então eu já me convenci que eu não saí quebrando ninguém na outra vida, né? Algum outro motivo fez com que a minha coluna doesse. A mesma coisa, e é interessante porque simplificamos muito as coisas às vezes. Então eu começo a ver tudo como karma. Então se eu tenho um problema de saúde, é karma. Se eu tenho um problema familiar, é karma. E sofro isso como se eu tivesse que sofrer o karma para poder me purificar. E não é o sofrer o karma, é crescer com o karma, né? É passar por ele, aprendendo com ele. Assim eu vou estar evoluindo no meu processo existencial. Até porque eu não tenho certeza se eu realmente passei ou gerei alguma situação lá atrás, porque pode ser algo que eu me comprometi aqui, nessa existência, e não que eu tenha trazido de uma outra existência. Então, Joana vai chamar a atenção para isso. Primeiro, não é imposto por Deus. Então, se não é imposto por Deus, não é algo que você tem que passar por isso, nós começamos então a voltar bem. Mas por que ele acontece? Porque acontece. Se não é imposto por Deus, por que é que eu sofro? Por que eu preciso passar pelo sofrimento? Para que o sofrimento existe na minha vida? Bem, primeiro nós temos o inconsciente. E no meu inconsciente coletivo está lá armazenado, impresso, guardado, tudo o que eu já vivi em todas as minhas existências. Tem lá um lugar. Quando eu reencarno, como tudo surge do inconsciente, o meu inconsciente pessoal, que está ali começando a trabalhar e desenvolvendo o meu ego e a minha persona, que vão sendo desenvolvidas nessa encarnação, vão acessar os conteúdos que eu já experienciei. Então eles vêm, vão subindo. Bem, eu já vivi histórias, mas Deus não impõe a mim o sofrimento. E nessa existência eu reencarno com um pai, com uma mãe, com familiares, que também já passaram por existências e que provavelmente já passaram por existências comigo. E que também, por conta dos seus inconscientes coletivos, pessoal, ego e persona, também têm atuação na vida, reagem à vida, agem de determinada maneira. E nesse processo de educação que eu vou passando, essas pessoas com suas deficiências morais, com suas questões pessoais, me educam. E ao me educarem, interferem no meu processo pessoal, que eu já vivi, no meu comprometimento. Então, quando eu vou desenvolvendo a consciência nessa existência, eu termino trazendo à tona questões que são minhas, que eu me comprometi com a lei divina. Não que Deus impôs, mas que eu me comprometi. E como a lei de Deus está na nossa consciência, então ela vem para que eu possa vivenciá-la e resgatá-la. Não como castigo, mas como um processo de crescimento e aprendizado. Então o homem tem de lutar com o problema do sofrimento. O oriental quer livrar-se do sofrimento, expulsando. O ocidental procura suprimi-lo com remédios. Mas o sofrimento precisa ser superado. E o único meio de superá-lo é suportando. Aprendemos isso com ele, o Cristo. E Jung vai trazer essa frase, que é extremamente profunda e que serve muito para nossas reflexões. Bem, primeiro ele diz que precisamos, nós, homens e mulheres, precisamos lutar com o problema do sofrimento. Não com o sofrimento, mas com o problema do sofrimento. Com a causa e não com o sintoma. Se eu tenho uma dor de cabeça, não adianta tomar um analgésico. Porque a dor de cabeça, se ela for causada por uma outra doença, ela volta. Então não adianta eu ficar medicando o sintoma, eu preciso achar a causa. Então ele já começa dizendo isso, precisamos lutar com o problema do sofrimento. Então ele vai avaliar, o homem oriental, ele quer livrar-se do sofrimento. Esse é o papel que muitas vezes a gente vai ver em todas as correntes orientais. Livrar do sofrimento, expulsando. E aí nós vamos ver o quê? Diminua os seus desejos, reavalie suas necessidades, deseje só o que realmente é importante. E a gente realmente vai perceber que isso é um gerador de muitos sofrimentos. Quando eu desejo coisas que não são de fato importantes. O ocidental, que somos nós, procuramos suprimi-lo, tomando remédios. Não que Jung fosse contra as medicações, até porque ele era médico. A nossa questão toda é que hoje, se na farmácia ele vendesse pílula para felicidade, pílula para alegria, iríamos lá comprar com certeza. A coisa mais comum de se escutar em consultório, na casa espírita, no atendimento fraterno, é a pessoa chegar e dizer assim, mas não tem uma coisinha para tirar esse sofrimento? Nem reza braba tira, né? Não adianta. Então assim, se tivesse uma coisinha, tomaria, com certeza. Mas só que existe mesmo, de alguma forma, a ilusão de que as coisinhas vão sair se a gente toma medicação. Então, hoje, terminamos vivendo em uma sociedade onde sofre quem quer. A questão é, a gente só trata o sintoma. E a causa? Onde fica a causa desse sofrimento? Onde ficam as minhas mazelas morais, as feridas da minha alma? Porque o remédio não cura, ele só mascara. Faz uma maquiagem bonita e eu começo a acreditar que aquilo não existe. E aí Jung continua. Mas o sofrimento precisa ser superado. E o único meio de superá-lo é suportando. E nós aprendemos isso com ele, o Cristo. Então o sofrimento que está na minha existência hoje, as questões que me causam sofrimento, precisam ser superadas. E a única forma que eu tenho de superá-las é suportando-as. Não de forma masoquista, mas crescendo com elas. Buscando a finalidade desse sofrimento, achando a causa e indo até a causa dessa angústia, dessa dor, dessa frustração que me causa, tanta angústia e tanto sofrimento também. E provavelmente, ao mergulhar na causa, iremos encontrar ali as nossas resistências, a nossa rigidez, a nossa inflexibilidade, a nossa imaturidade de lidar com os problemas da vida. Então, somos adultos, somos homens e mulheres crescidos, mas que muitas vezes nos comportamos e respondemos à vida como pequenas crianças, que não aceitam não, não aceitam as dificuldades, não aceitam simplesmente que a nossa vontade prevaleça. Então precisamos, além de encontrarmos a finalidade do sofrimento, precisamos nos perguntar todos os dias, qual é o tamanho do meu egoísmo? Muita paz.
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Prosseguindo o nosso estudo reflexivo das obras de Allan Kardec do Evangelho de Jesus, vamos para o terceiro encontro do módulo 6, o significado da lei da reencarnação em nossas vidas. Trabalharemos na noite de hoje o tema Justiça da Reencarnação. O objetivo é refletir sobre a justiça da reencarnação e o seu significado para todos nós. Vamos, como é costumeiro, a nossa meditação, visualização inicial, meditando sobre a justiça da reencarnação. Feche os olhos, entre em contato com você mesmo em essência, buscando sentir-se um espírito imortal, momentaneamente encarnado em um corpo físico. Qual é para você o significado de saber-se um espírito imortal em evolução, momentaneamente reencarnado para poder evoluir?

como você sente essa realidade em sua vida. Você sabe dessa realidade e a sente no coração?

Deixe os seus pensamentos e sentimentos fluírem, evitando qualquer mascaramento num processo de auto-engano. 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

0: Gradualmente vamos retornando ao estado de vigília para as reflexões doutrinárias. Nos nossos dois encontros anteriores, nós trabalhamos o objetivo da reencarnação. Hoje desenvolveremos o tema Justiça da Reencarnação. Vamos começar com a questão 171 de O Livro dos Espíritos. Em que se funda o dogma da reencarnação? Uma pergunta que Kardec faz aos benfeitores e que muitas pessoas não compreendem o significado dela, por causa da palavra dogma. É de conhecimento da maioria das pessoas que a doutrina espírita não tem dogmas. E aí, quando Kardec pergunta sobre o dogma da reencarnação e também há uma mensagem de Erasto no Evangelho segundo o Espiritismo que fala do dogma da reencarnação, para muita gente fica o questionamento. Então, existem dogmas na doutrina espírita? Então, antes de ir para a resposta, nós vamos refletir sobre a pergunta, para entender o que é a palavra dogma que está expressando. Porque, como nós vimos no nosso encontro passado, nos dois encontros passados, nós ressignificamos também o conceito de expiação. Vimos o conceito de expiação no sentido amplo e no sentido estrito. No sentido amplo, significando todo o processo de purificação do espírito até alcançar a condição de espírito puro. E no sentido estrito, o processo doloroso do espírito rebelde, que de forma contumaz descumpre a lei divina, que envereda por um caminho de dor e de sofrimento, porque se rebelou contra as próprias leis. Então, esse é o sentido estrito de expiação, e normalmente é esse conceito que as pessoas têm da expiação, não o mais amplo, mas o mais amplo engloba todo o processo de purificação do ser. Então, vamos adentrar agora no conceito de dogma. O que é dogma? Nesta pergunta aqui. Nós fomos lá para o dicionário Wais. O que significa dogma no dicionário Wais? A primeira rubrica, teologia, ponto fundamental de uma doutrina religiosa, apresentado como certo e indiscutível. Vamos refletir. A palavra dogma aqui se encaixa nesse conceito? O que vocês acham? Ela se encaixa nesse conceito aqui? É uma rubrica da teologia, ponto fundamental de uma doutrina religiosa apresentado como certo e indiscutível. Se encaixa? A palavra dogma da reencarnação se encaixa aqui? Vamos refletir mais. Por quê? Mas você não pode questionar a lei?
1: Pode.
0: Você não tem a própria lei de liberdade para questionar qualquer lei divina que exista?
1: É por isso que não encaixa.
0: Então não se encaixa. Né? Se um conceito mínimo que seja não se encaixa, é porque não é. Não é nesse conceito que a palavra dogma se encaixa. Por quê? Não há nada na lei divina que não possa ser discutido. A questão de cumprir não é cumprir por obrigação, é por cumprir por conscientização. Como que você vai cumprir algo por conscientização que você não reflete, não dialoga, não... Né? Nós evitamos a palavra discutir, porque o dialogar é o conversar sobre, refletir, questionar. Todas as leis divinas devem ser questionadas, sim, por todos nós. Para que nós as cumpramos, não por obrigação, mas por conscientização. Então, dentro desse conceito aqui, não é cabível a palavra dogma na pergunta. Aqui dá um exemplo muito claro. Dogma da Santíssima Trindade. Que dogma é esse? É o dogma que diz que Jesus, Deus e o Espírito Santo é o mesmo ser. Então é um dogma da Igreja Católica que é indiscutível. Se você não aceita esse dogma, você não pode ser dessa igreja. É assim que funciona o dogma. Ou você aceita, ou você vai buscar outra coisa. Na doutrina espírita, isso não é cabível. Ela é uma doutrina sem esse tipo de dogma teológico. Tudo deve ser questionado, por quê? Qual é a característica básica da doutrina espírita? Razão. É a razão? Tem a ver com a razão. Qual é a característica básica para que você esteja dentro da doutrina espírita? Buscar as causas. De que forma? Questionando para adquirir o quê? Conhecimento que vai levar ao quê? A sentir e a vivenciar a partir do quê? De qual virtude? Tem uma virtude aí que tá sendo esquecida. Discernimento é uma virtude meio para uma virtude fim. Qual é? Fé inabalável, né, gente? Como que você vai desenvolver uma fé inabalável baseada em dogmas? É possível? Ou você acredita ou você não acredita. Sem questionar para refletir e sentir que é assim. Então nós estamos refletindo a questão do que é uma fé raciocinada, refletida para ser sentida, e aí ela se torna uma fé inabalável, uma fé convicta. Bom, jamais a doutrina espírita vai referendar dogmas indiscutíveis. Ficou claro esse primeiro conceito? Então, dentro da teologia das religiões tradicionais, existem os dogmas que são verdades indiscutíveis. Na doutrina espírita, todas as verdades devem ser questionadas. Para quê? Kardec mesmo ensina isso. Ele questionou o tempo todo todas as verdades. Para quê? Por que que Kardec questionou o tempo todo todas as verdades? Ele, pelo raciocínio, ele refletia que tinha algo de verdadeiro ali. Mas ele questionou sistematicamente. Por quê? Para chegar na fé inabalável. Porque a fé inabalável é a fé que você questiona de todas as maneiras e chega à conclusão de que é assim. Não há outra forma melhor de se entender aquilo a não ser desta forma. Ficou claro? Faz sentido? Então, na primeira rubrica, a palavra dogma não casa. Vamos ver a segunda rubrica do dicionário Ruais. Já é uma derivação por extensão de sentido. O que é derivação por extensão de sentido? Uma palavra tem um sentido, no sentido amplo, aí, no sentido estrito, aliás, melhor dizendo, aí ela vai amplificando. É o caso da expiação no sentido estrito e a expiação no sentido amplo que nós estudamos nossos encontros passados. No sentido, por extensão de sentido, o dicionário diz: qualquer doutrina filosófica, política, etc., de caráter indiscutível. A palavra dogma nessa questão está encaixando aqui. Se é indiscutível, não casa. Não. Hã? É. Se é uma coisa indiscutível, não é o dogma que Kardec pergunta aqui. Vamos ver a terceira A terceira definição, derivação por extensão de sentido também. Princípio estabelecido, opinião firmada, preceito, máxima. Aqui se encaixa totalmente a palavra dogma. Então, aqueles que estranham essa palavra ligada à reencarnação, deve vir aqui para a terceira definição do dicionário, por extensão de sentido, e ver que os benfeitores e Kardec estão falando do preceito, da máxima, da lei da reencarnação. Ficou claro, gente? Muito importante a gente entender as perguntas e as palavras utilizadas nas obras básicas. Porque caso contrário, nós vamos entender de uma forma deturpada determinados conceitos sem adentrar na profundidade deles. Se ele usou a palavra dogma porque não havia outra para expressar essa, creio que não, mas porque como ela é uma palavra por extensão de sentido, o dogma indiscutível... não é próprio da doutrina espírita. Agora, é possível você questionar sobre a lei. Agora, o fato de você não acreditar na lei, desaparece a lei? Então, a palavra dogma, quando ela expressa algo que pode ser questionado, sim. Mas nunca vai ser abolido, ele é cabível nesse aspecto. Então, quando ela é utilizada por extensão de sentido, como um preceito, uma máxima, que sempre vai ser assim, né, é o conceito da reencarnação. Por isso, Kardec e o Erasto também falam do dogma da reencarnação. Tá? Na mensagem Missão dos Espíritas, Erasto fala do dogma da reencarnação. Com essa definição de um preceito que pode e deve ser questionado para entendermos o preceito. Mas ele jamais vai ser abolido. Como as próprias reflexões que Kardec faz no item 222 do Livro dos Espíritos. Que havia na época, quando a ideia da reencarnação foi pregada pelos espíritos superiores, muita gente que não concordou, porque... não achava digno dela voltar à Terra para sofrer novamente. Aí Kardec fala, Deus não pede licença para nós para criar as suas leis. Elas são aquilo que elas são. A questão do questionamento é questionamento para entender, não para negar a lei. Então, os questionamentos são bem-vindos. Em qualquer lei divina, para você entendê-la, não para você rejeitá-la. A pessoa que rejeita é porque não entendeu. Nós vamos ver muito claramente aqui nos textos de Kardec. Então, voltando agora à pergunta, para ficar claro que Kardec de que ele está tratando. Em que se funda o dogma da reencarnação? Em que se funda a lei da reencarnação? Seria a mesma coisa, o preceito da reencarnação. Vejamos a resposta. Na justiça de Deus e na revelação, pois incessantemente repetimos, o bom pai deixa sempre aberta a seus filhos,

da comunicação dos espíritos superiores que revelam as leis divinas, não é? Então, eles revelaram o quê? Que o bom pai deixa sempre aberta a seus filhos uma porta para o arrependimento. Quem é que ensinou isso? Quem é que trouxe essa revelação? Quando ele diz, aquela que nós estudamos no primeiro encontro, não se pode chegar ao reino dos céus se não nascer de novo. Não te diz a razão que seria injusto privar para sempre a felicidade eterna todos aqueles de quem não dependeu melhorarem-se? Qual foi o principal conceito que nós estudamos no nosso módulo anterior, que foi o da imortalidade? Se nós pudéssemos resumir o módulo anterior, que nós tivemos 12 encontros para estudá-lo, com um único conceito, qual seria? O progresso constante do espírito imortal. Esse progresso constante do espírito imortal se dá de uma hora para outra? Se dá a partir de várias experiências. Por quê? Tem a ver com esse texto que nós acabamos, essa pergunta que os benfeitores colocam aqui. Por quê? Pela justiça de Deus, que dá o que para nós? Tem a ver com uma questão, que é uma dádiva divina. Que dádiva divina é essa? O tempo. Não te diz a razão que seria injusto privar para sempre da felicidade eterna todos aqueles de quem não dependeu melhorar-se? Por que não dependeu? Se nós tivéssemos uma única existência, e uma pessoa que desencarna, por exemplo, com 5 anos, dependeu dela melhor o tempo, ela não teve tempo. Outra que desencarna com 10, com 15, deu tempo para melhorar-se. E outro tem 90 anos. Deus, não seria muito injusto se todos nós tivéssemos uma única existência e só essa existência para adquirir a sabedoria, para ir para o céu? Né? Então, nós temos todo o tempo que for necessário. E o tempo que é necessário, nós vamos usá-lo onde? Vimos no encontro passado isso. Quando é que nós usamos o tempo? No corpo e fora do corpo também. Nós evoluímos tanto quando estamos no corpo, quanto nós estamos fora do corpo, né? Nós vimos isso claramente no nosso encontro passado. No corpo tem as características próprias do corpo físico, que só é possível aqui. E no mundo espiritual, os aprendizados específicos da dimensão espiritual, que nós aprendemos as questões do ponto de vista do espírito imortal. E aqui nós aprendemos as questões do ponto de vista do ser humano, momentaneamente encarnado, utilizando aquele tempo para evoluir. O tempo da existência corporal, que varia conforme cada pessoa, e o tempo da imortalidade, que é eterno. Agora, dentro desse tempo, nós vamos ter todo o tempo necessário para evoluirmos até a pureza espiritual. Então, há outro questionamento. Não são filhos de Deus todos os homens? Se todos somos filhos de Deus, todos vamos ter as mesmas oportunidades. Então, se uma existência curta não deu tempo, a pessoa vai ter tantas existências quantas forem necessárias. Agora, o que é uma existência de 100 anos para o espírito imortal? Raramente as existências no corpo ultrapassam 100 anos. Ativamente, praticamente quase nenhuma. Normalmente as pessoas na 100 anos já está quase que pedindo o novo corpo, né? Então, por maior que seja a existência, dá tempo de uma existência a gente chegar à perfeição? Só se você já for espírito puro, espírito superior quase que puro. Aí uma existência só, ele conclui o processo. Mas para evoluir desde a

simplicidade da ignorância que nós vimos lá na questão 115, até a pureza espiritual, são milhões e milhões de existências no corpo físico. Porque Deus dá a todos nós as mesmas possibilidades. Continuemos aqui. Agora um comentário de Allan Kardec. Todos os espíritos tendem para a perfeição e Deus lhes faculta os meios de alcançá-la, proporcionando-lhes as provações da vida corporal. Sua justiça, porém, lhes concede realizar em novas existências o que não puderam fazer ou concluir numa primeira prova. Então aí entra uma questão que nós vimos também no nosso encontro passado, no nosso módulo passado, aliás. É muito comum o ser humano, quando está no corpo, quando tem um movimento de exigência, fazer o que consigo mesmo? Não existe uma determinação divina para que nós evoluamos? O que muitas vezes a pessoa faz, contrariando o que está aqui? Obrigando a evoluir a mais do que poderia numa existência. Aí o que a pessoa faz? Ela desenvolve o parecer em detrimento do ser. Cria máscaras e não desenvolve verdadeiramente o ser que ela é. Aqui fica muito claro, ó, a justiça, o que não puderam fazer ou concluir numa primeira prova, vão fazer em outras, e outras, e outras mais. Então não há um tempo delimitado que nós temos que evoluir X questões. Existe o bom uso do tempo, que é o esforço que nós fazemos dentro do limite das nossas forças, como temos aprendido, para evoluir naquele tempo, sem jogar tempo fora. Então existe o tempo da existência corporal e o tempo do espírito imortal. O tempo do espírito imortal é ilimitado. O tempo da existência é limitado. É limitado à existência X anos. Agora, a boa utilização do tempo depende de quem? De nós e do nosso esforço. Então, quando nós utilizamos bem o tempo, precisamos recear não ter concluído uma ou outra questão, uma ou outra virtude que nós começamos a desenvolver? Não. Não há receio e não há nenhuma pressão, nem por parte de Deus ou dos benfeitores ou do nosso anjo de guarda, e não deveria haver da nossa parte. Ficou claro esse conceito, gente? Isso é muito importante porque nós estamos fazendo cada módulo, ele aprofunda com o outro e cria um círculo virtuoso. No módulo anterior nós estudamos imortalidade, nesse nós estamos estudando reencarnação, no próximo nós vamos estudar desencarnação. Todo o processo do espírito imortal nascer e renascer, desencarnar e tornar a renascer quantas vezes for necessário. Agora, o conceito básico no estudo reflexivo é sempre trazer o que significa isso na nossa vida. Por que que é importante saber que a reencarnação está dentro da justiça divina como um processo de nos trazer de volta o corpo para quê? Para evoluirmos e crescermos. Então, se nós sabemos disso e utilizarmos bem o tempo, quando realizamos essa ação, nós podemos ficar muito tranquilos consciencialmente ou não? Sim. Então, essa tranquilidade consciencial, que é a serenidade consciencial que Jesus fala no descanso para a alma, no versículo 29 de Mateus capítulo 11, é exatamente esse movimento do espírito consciente, fazendo esforços a cada existência para realizar o bem no limite das forças, no limite, nunca além das forças, nem aquém das forças. Questão 642, que já estudamos várias vezes.
Então, o limite das forças é aquilo que eu posso, não além daquilo que eu posso. E aquilo que eu não pude, o que, que vai acontecer comigo? Eu vou voltar e concluir numa outra. E se não concluir nessa outra? Vou voltar quantas vezes forem necessárias até concluir. Em se tratando do exercício para desenvolver virtudes, cumprindo as leis divinas, nós vamos ter quantas oportunidades forem necessárias. E quando nós malbaratamos o tempo, o que, que vai acontecer? Vamos supor que você negligencia e não aproveita uma determinada existência para realizar, para fazer esforço de desenvolvimento das virtudes. Pela lei de responsabilidade, o mau uso do livre-arbítrio vai acionar qual lei? De causa e efeito. E aí vem o quê? A expiação no sentido estrito, que é o sofrimento relacionado à negligência de não utilizar o bem, o bem e o tempo. Então, quando nós não utilizamos bem o tempo, nós vamos sofrer as consequências dessa não utilização. Mas vamos ter tantas existências expiatórias, quantas forem necessárias também, para aprender a usar bem o tempo. Não é? Então, todas as expiações, no sentido estrito do termo, são existências corporais, reencarnações, para quê? No sentido mais profundo, para que nós aprendamos a utilizar bem o tempo do espírito imortal, que em cada existência tem um tempo para realizar o bem no limite das forças, não para jogar fora, né? Perder o tempo que é uma dádiva divina. Então o tempo é uma dádiva divina que é sagrado, para bem utilizar, não para jogar fora. Uma reflexão aqui na frente, é a visão do karma do oriental. A visão do karma do oriental tem uma visão punitiva. E a visão da lei de causa e efeito, que tem o mesmo sentido de karma, da doutrina espírita, não é, aliás, o que é realmente, não é só na doutrina espírita, mas o que é a verdade, é que essa lei não é punitiva. Ela é educativa ou reeducativa. Então, primeiro, a causa vai nos chamar às provações. A lei de causa e efeito vem à provação para que nós nos eduquemos. Se o espírito se rebela, utiliza mal a sua reencarnação, o que, que vai acontecer? Ele entra na reeducação. A reeducação vai ser dolorosa, porque ele usou mal o tempo e aí, ao utilizar mal o tempo e gerar o mal por aquele mau uso, ele vai entrar no processo expiatório que será doloroso, que vai já não mais convidar amorosamente, mas convidar dolorosamente a superar o problema. Então, o karma ele nunca é um processo negativo. Ele é educativo ou reeducativo. Aquilo que a gente chama de negativo é o doloroso, mas é por falta de percepção, né? E de percepção global do processo. Continuemos aqui com Kardec. Não obraria Deus com equidade, nem de acordo com a sua bondade, se condenasse para sempre os que talvez hajam encontrado, oriundos do próprio meio onde foram colocados e alheios à vontade que os animava, obstáculos ao seu melhoramento. Se a sorte do homem se fixasse irrevogavelmente depois da morte, não seria uma única a balança em que Deus pesa as ações de todas as criaturas, e não haveria imparcialidade no tratamento que a todas dispensa. Então, a característica que é um atributo divino inalienável é a equidade. Por quê? Ele é soberanamente justo e bom.
Então, como ele é soberanamente justo e bom, ele vai tratar todas as criaturas de maneira igual. Lei de igualdade. Se uma pessoa somente no universo fosse privilegiada, Deus já não seria equânime. Então, pela equanimidade divina, todos vão ter as mesmas, os mesmos benefícios. O que vai variar não é a equanimidade divina, é o bom uso ou não dessa equanimidade. Se entra nessa questão a frase, uma boa ação cobre uma multidão de pecados, o amor cobre uma multidão de pecados, né? Não é propriamente uma boa ação amorosa sim. Por que que o amor, ele é tão singular que cobre uma multidão de pecados? A pessoa, ao aprender pela dor, que o erro, né, pecado é um erro, o erro traz de volta a dor, traz o resultado do próprio erro praticado em forma de dor. Quando a pessoa passa por aquilo e coloca o amor sobre a dor, o amor vai cobrir os próprios efeitos, suavizando os efeitos e, num segundo momento, libertando totalmente a pessoa daqueles efeitos, daquele mal. Porque o amor, como ele é de ordem divina e é essencial em nós, ele é luz. O pecado é o erro, é sombra. Se você projeta a luz sobre a sombra, o que vai acontecer? Não dilui a sombra? Então o amor cobre no sentido de dilui a sombra. Jesus disse isso para Maria de Magdala. Mulher, os teus pecados lhe são perdoados porque muito amou. Não foi o que ele disse? Então por que o amor perdoa, o amor cobre os pecados? Exatamente porque é a energia que transmuta o próprio erro do ser humano. A doutrina da reencarnação, isto é, a que consiste em admitir que o espírito, para o espírito, muitas existências sucessivas, é a única que corresponde à ideia que formamos da justiça de Deus para com os homens que se acham em condição moral inferior. A única que pode explicar o futuro e firmar as nossas esperanças, pois que nos oferece os meios de resgatarmos os nossos erros por novas provações. A razão nola indica e os espíritos a ensinam. Então aqui faz um resumo de tudo que nós vimos. Então, cada existência nós vamos ser convidados a resgatar os nossos erros por novas provações, pelos próprios processos expiatórios, para que nós possamos extrair a pureza, trabalhando em função da superação dos problemas criados. O homem que tem consciência da sua inferioridade aure consoladora esperança na doutrina da reencarnação. Se crê na justiça de Deus, não pode contar que venha achar-se para sempre em pé de igualdade com os que mais fizeram do que ele. Sustém-no, porém, e lhe reanima a coragem, a ideia de que aquela inferioridade não o deserda eternamente do supremo bem e que, mediante novos esforços, dado lhe será conquistá-lo. Então, aquilo que nós falamos agora há pouco. Se a pessoa não utiliza bem o tempo e, por isso, entra nos mecanismos expiatórios dolorosos, né, e se esforça a partir da dor da expiação, ela se esforça e ela extrai a pureza, o que vai acontecer? Ela galga novos valores. E qual é a lei que está relacionada a essas questões? Existe uma lei, claro, existe a lei de amor, justiça e caridade, lei de causa e efeito, que estão sempre ligadas a tudo. Mas qual é a lei que gera tudo o que Kardec acabou de dizer aqui, que propicia tudo isso?
É uma lei que nós devemos sempre lembrar dela, principalmente aqueles de nós que estamos focados no erro e nas culpas relacionadas aos erros. Lei de misericórdia, exatamente. É a misericórdia divina que vai sempre reerguer aquele que errou. O que errou e malbaratou o tempo, ele não vai ser degredado por isso, nem vai ser acusado ou vai ser punido por isso. Ele vai ser convidado a se reeducar pela dor. Isso não tem outra alternativa. Mas a misericórdia divina vai estar sempre trazendo de volta à carne aquele que errou na carne, quantas vezes forem necessárias. Qual é o pior crime que um ser humano pode cometer, gente? O suicídio. Por quê? Porque é o maior ato de desamor que um ser humano pode praticar. Por isso que é o suicídio. Ele é o maior ato de descumprimento da lei de amor, justiça e caridade. Por quê? Qual é a base da dimensão amor da lei maior? Qual é a base de tudo? Já vimos aqui várias vezes. Qual é a base de tudo? É um preceito evangélico. O amor a si mesmo. E quando a pessoa se mata, o que, que ela está fazendo? Um ato de profundo desamor por si mesmo. Então, por isso é o maior crime. Uma pessoa que comete esse crime, o que faz com ela a lei de misericórdia? Proficia uma nova existência para que ela possa aprender. Claro, vai passar, porque a lei de misericórdia supera a lei de causa e efeito, ou ela suaviza a lei de causa e efeito? Ela suaviza a lei de causa e efeito, mas ela não tem como fazer com que a lei de causa e efeito não haja. A dor virá para o suicida, para que ele aprenda dolorosamente aquilo que não se propôs a aprender amorosamente. Então, é aquilo que Kardec diz aqui: não deserda eternamente do supremo bem. Então, quantas vezes forem necessárias, o espírito vai passar pelas experiências que a lei de misericórdia vai resgatá-lo e trazê-lo de volta. Mesmo aquelas encarnações dolorosíssimas, em que o espírito nasce cego, surdo, mudo, com deficiência mental, é a lei da misericórdia, em conjunto com a lei de causa e efeito, resgatando o espírito, protegendo-o dele mesmo. Por quê? Ele foi criado para o supremo bem e nunca para ficar sofrendo irremissivelmente. Quem é que ao cabo da sua carreira não deplora haver tão tarde ganho uma experiência de que já não mais pode tirar proveito? Entretanto, essa experiência tardia não fica perdida. O espírito a utilizará em nova existência. Então, até nas questões materiais, se você aprende algo no final da sua existência, esse aprendizado não é inútil. Você poderá trazê-lo já de forma inata numa próxima existência. Como as ideias inatas explicam, se explicam dessa forma. Mas mais para frente nós vamos estudar como que se dá isso no mecanismo da reencarnação. Porque existe uma outra lei ligada à reencarnação, que qual é essa lei? Que nós vamos estudar aqui também? A lei do esquecimento. A lei do esquecimento está intimamente ligada à lei da reencarnação. Agora, o esquecimento nunca é total, porque a pessoa vai renascer com ideias inatas. De onde surgem essas ideias inatas? Das experiências anteriores. Nós vamos ver isso mais para frente. Faz um questionamento aqui se essa questão do aproveitamento do tempo tem a ver com as experiências adquiridas e a utilização
total do tempo, sim. No primeiro momento, o espírito, muitas vezes, por negligência ou inexperiência, ele acaba utilizando mal o tempo. O que vai acontecer com ele? Ele vai reencarnar já com algumas limitações pelo mau uso do tempo, não vai? Pelo processo expiatório do mau uso do tempo. Aí, aquilo que as facilidades que ele teve numa existência, ele poderá já não ter numa próxima existência. Quando ele passa pelas limitações, o que, que ele está sendo convidado a aprender naquela encarnação? A valorizar o tempo. Se ele repete isso várias vezes, encarnações em que ele é convidado a valorizar o tempo, vai chegar um momento que ele vai ter maturidade suficiente para usar bem o tempo todas as vezes, né? Então chega um momento que o espírito chega no nível de maturidade do senso moral que ele vai utilizar todo o tempo no limite das suas forças, como diz a questão 642. Realizando bem no limite das forças. Porque ele amadurece e aí ele passa a ver que o tempo é uma dádiva divina, mas que é muito preciosa essa dádiva. A gente não vê na nossa sociedade as pessoas jogando fora tempos preciosos, o tempo. Tem até um ditado que diz, se você quiser conhecer uma pessoa bem, veja como ela utiliza o tempo do fim de semana. Aí você vai conhecer essa pessoa muito bem. A pessoa imatura, nós vimos que um dos recursos, um dos benefícios da reencarnação, qual é? Nós vimos no primeiro encontro. Um dos grandes benefícios da reencarnação. No primeiro e no anterior nós vimos isso. Para o espírito ainda indolente. Qual é o grande benefício? Que só é possível no corpo. O trabalho para sobreviver, né? O espírito ainda indolente, ele só faz esforços, porque se ele não fizer esforço, ele não sobrevive. Ele vai morrer de fome, ele vai passar necessidade de moradia, de todas as questões próprias no mundo físico. Então, isso acontece para o espírito ainda inexperiente. Então, como que um espírito desse passa o fim de semana? Festando, né? Como as pessoas dizem. Festando ou no ócio total. Deita na sexta-feira à noite, só vai levantar no domingo. Só levanta para fazer as necessidades fisiológicas e se alimentar. Porque se pudesse, ele faria isso sete dias da semana. Mas como ele não pode, porque não quer morrer de fome, ele usa o fim de semana, o tempo livre, para fazer isso. O que acontece para um espírito maduro? Onde nós passamos esses fins de semana, nós espíritas, normalmente? Seminário de espiritizar, fazendo atendimento fraterno, indo para a periferia, né? Porque já aprendemos que devemos utilizar bem o tempo, né? Porque já malbaratamos muitas vezes o tempo, né? E hoje já estamos um pouco mais amadurecidos aprendendo a usar bem o tempo. Quanto mais evoluídos nós formos, mais vamos utilizar bem o tempo, no limite das nossas forças. Isso é um conceito muito importante para fixarmos em relação à questão da imortalidade e da reencarnação. Pergunta das pessoas mais simples. Não se trata de simplicidade, de pobreza ou de riqueza, não. Se trata de maturidade espiritual. Porque o fato da pessoa estar numa mansão, num casebre, é no fim de semana que você vai conhecê-lo. Na ausência do trabalho para a subsistência que você vai conhecê-lo. Não tem pessoas que têm muito dinheiro e se tornam inúteis, totalmente inúteis, só porque têm muito dinheiro? Porque estão ainda nessa preguiça total, não é nem a moral só, é a preguiça total,
que envolve desde as questões materiais de trabalho cotidiano até as questões morais. Vamos ver agora um resumo do item 222 do Livro dos Espíritos, que é um texto de Kardec muito profundo, que ele fala sobre as considerações sobre a pluralidade das existências. Kardec tem esse texto bastante reflexivo, né? Tem gente que fala que o estudo reflexivo nós aqui que inventamos, o Projeto Espiritizar. Não é. Kardec, já no século XIX, sem pesquisas científicas que falam da propriedade do estudo reflexivo, ele já fazia um estudo reflexivo. Esta questão mesmo, esse item, é totalmente reflexivo, do início ao final. Ele faz reflexões, como nós vamos ver dentro desse resumo. Não é novo, dizem alguns, o dogma da reencarnação. Ressuscitaram-no da doutrina de Pitágoras. Nunca dissemos ser de invenção moderna a doutrina espírita. Constituindo uma lei da natureza, o espiritismo há de ter existido desde a origem dos tempos. E sempre nos esforçamos por demonstrar que dele se descobrem sinais na antiguidade mais remota. E o que Kardec está falando aqui, gente? Nós não estudamos o tempo todo que o espiritismo surgiu no século XIX, na segunda metade do século XIX? Por que que ele está dizendo aqui que o espiritismo há de ter existido desde a origem dos tempos? Novamente, palavras iguais para ideias diferentes, gente. Vamos refletir. De que Kardec está falando aqui? Ele está falando da doutrina espírita ou espiritismo, no sentido estrito do termo? Ou ele está pegando esse termo e dando uma visão mais elástica, mais ampla, o mesmo termo? Aqui ele está usando o espiritismo no sentido das leis divinas naturais. O espiritismo criou alguma lei? Não. Ele apenas explicou as leis que Jesus já havia ensinado. Outros discípulos de Jesus no Oriente já haviam ensinado também. O que o espiritismo fez, o que a doutrina espírita, doutrina dos espíritos superiores fez, foi sistematizar essas leis. Então, a doutrina dos espíritos superiores sistematizou leis que existem de todo sempre. Quando Kardec fala, o espiritismo há de ter existido desde a origem dos tempos e sempre nos esforçarmos para demonstrar que dele se descobrem sinais na antiguidade mais remota, ele está falando dessa explicação das leis divinas naturais por parte do espiritismo. Ele não está falando da doutrina espírita ou do consolador prometido por Jesus. Ficou claro isso, gente? É importante a gente sempre ver os termos sendo usados no sentido estrito, no sentido amplo. As obras básicas estão todas, têm vários termos usados em sentido estrito e sentido amplo. Se nós pegarmos o mesmo termo utilizando em situações diferentes, nós nos perdemos nos conceitos. Pitágoras, como se sabe, não foi o autor do sistema da metempsicose. Ele o colheu dos filósofos indianos e dos egípcios, que o tinham desde tempos imemoriais. A ideia da transmigração das almas formava, pois, uma crença vulgar aceita pelos homens mais eminentes. De que modo adquiriram, por uma revelação ou por intuição, ignorando-a? Aqui Kardec fala da doutrina da metempsicose, que não é bem a mesma coisa que a reencarnação, mas era uma doutrina milenar que já no Oriente, no Antigo Egito, na Índia, era pregada há milênios. Qual é a diferença da metempsicose para a reencarnação? O que significa metempsicose? O ser que já é humano, que já alcançou o reino nominal, pode retornar para o reino animal.
e o animal pode sair diretamente da condição de animal e reencarnar no reino nominal. Isso que diz a metempsicose. A doutrina da reencarnação, desenvolvida pela doutrina espírita, mostra que isso é uma impossibilidade. Os animais vão chegar um momento que entra no reino nominal. Nós vimos isso no módulo anterior, da imortalidade, o significado da imortalidade. Aquele animal que chega no nível mais evoluído como animal, ele entra no reino nominal, mas dentro de uma primitividade. Não no estágio, por exemplo, que nós estamos. Lá ainda na transição dos primatas, dos antropóides para as primeiras espécies humanas, para depois se desenvolver aí. Agora, um ser humano reencarnar no corpo de animal, isso é impossível, porque o espírito não retrograda. Mas de onde? Nenhuma doutrina, uma crença surge do nada. De onde que se originou essa ideia de que um ser humano pode reencarnar no corpo de um animal? É de um fenômeno que foi visto e aí a pessoa então pode. Então, qual? Qual fenômeno? O fenômeno da zoantropia. É um fenômeno que acontece com o perispírito. Por uma indução hipnótica, aí o espírito humano pode tomar formas de animais, vários. O mais comum é a licantropia, que é a forma de lobo, que deu a origem à lenda do chamado lobisomem. Então, é o perispírito, já no mundo espiritual, que pode se deformar por um processo ligado às obsessões, ou auto-obsessão, ou obsessão de outro para o espírito, e aí sim ele toma forma. Isso não significa retrocesso, mas apenas uma experiência do espírito que está evoluindo, mas que por uma razão psíquica, emocional, fica momentaneamente com o corpo perispiritual deformado, mas depois ele volta a ter a forma humana. Mas o espírito, na essência, não se modifica, ele continua sendo um espírito já na condição humana. Mas de origem essa ideia de que o ser humano pode reencarnar como animal. Seja porém como for, o que não padece dúvida é que uma ideia não atravessa séculos e séculos, nem consegue impor-se a inteligências de qual, se não contiver algo de sério. Assim, a ancianidade dessa doutrina, em vez de ser uma objeção, seria prova a seu favor. Contudo, entre a metempsicose dos antigos e a moderna doutrina da reencarnação, há, como também se sabe, profunda diferença, assinalada pelo fato de os espíritos rejeitarem de maneira absoluta a transmigração da alma do homem para os animais e reciprocamente. Portanto, ensinando o dogma da pluralidade das existências corporais, os espíritos renovam uma doutrina que teve origem nas primeiras idades do mundo e que se conservou no íntimo de muitas pessoas, até aos nossos dias. Simplesmente, eles a apresentam de um ponto de vista mais racional, mais acorde com as leis progressivas da natureza e mais de conformidade com a sabedoria do Criador, despindo-a de todos os acessórios da superstição. Então, no Oriente, ainda até hoje, os povos, por exemplo, os tibetanos, acreditam que o ser humano pode voltar em corpos de animais. Inclusive até de animais bem ainda inferiores, no corpo de uma minhoca, de um verme, rato. Na Índia tem muitas seitas que adoram os animais porque eles acham que são reencarnação de espíritos mais puros e tudo mais. Circunstância digna de nota é que não só neste livro os espíritos a ensinaram no decurso dos últimos tempos.
Já antes da publicação, numerosas comunicações da mesma natureza se obtiveram em vários países, multiplicando-se depois consideravelmente. De que Kardec acabou de falar aqui? A universalidade dos ensinos dos Espíritos. Kardec, quando colocava um conceito já no Livro dos Espíritos, ele já havia submetido isso a vários médiuns de diferentes países e as comunicações todas eram parecidas. Com a mesma ideia. Mudava palavras, é claro, e expressões idiomáticas, mas a ideia era a mesma. Ele, como poliglota, ele teve essa habilidade para fazer isso e utilizava desse recurso para verificar a universalidade. Porque se um médium aqui, outro acolá, outro no outro país, cada um fala uma coisa, alguma coisa está errada. Isso aí não é verdade. Agora, se todos falam a mesma coisa, é porque, sem conhecer um ao outro, com espíritos diferentes, médiuns diferentes, é porque isso é verdadeiro. Se não há reencarnação, só há, evidentemente, uma existência corporal. Se a nossa atual existência corpórea é única, a alma de cada homem foi criada por ocasião do seu nascimento, a menos que se admita a anterioridade da alma. Caso em que se caberia perguntar, o que era ela antes do nascimento? E se o estado em que se achava não constituía uma existência sob forma qualquer? Não há meio termo. Ou a alma existia ou não existia antes do corpo. Muito lógica a reflexão que Kardec faz aqui, né? Ou ela existia ou não existia. Então vamos. Agora Kardec vai começar uma série de reflexões que só é possível chegar a uma única conclusão sobre a reencarnação. Agora vamos entender o pensamento kardeciano. Muito importante que a gente remergulhe no pensamento kardeciano, que é um pensamento profundamente reflexivo, para entender o método reflexivo para gerar essa fé inabalável que nós falávamos agora há pouco. Então ele parte do pressuposto de que existe o espírito. Aqui já está definida a questão de que nós somos seres espirituais, né? A pessoa materialista. No texto anterior ele fala da pessoa que não acredita no espírito, então, quando não acredita, não vê as evidências de que o espírito existe, não é para essas pessoas esse texto. É para as pessoas que já sabem e sentem da evidência do espírito. Então, uma vez já resolvida essa questão de que somos espíritos imortais, tá? Ou o espírito já existia antes da vida do corpo, ou não existia. Vamos continuar aqui. Se existia, qual a sua situação? Tinha ou não consciência de si mesmo? Se não tinha, é quase como se não existisse. Havendo um espírito sem consciência, o que é esse ser? Não existe, na verdade. O que nos gera a existência, o que nos dá consciência da existência é exatamente a consciência. Se tinha individualidade, era progressiva ou estacionária? Também é outra questão que é importante refletir. Aquele espírito estava progredindo ou ele estava estacionado? Num e noutro caso, a que grau chegara ao tomar o corpo? Admitindo de acordo com a crença vulgar de que a alma nasce com o corpo, ou que vem a ser o mesmo, que antes de encarnar só dispõe de faculdades negativas, perguntamos. Então a crença tradicional é de que Deus cria a alma na hora do nascimento do corpo, na hora da concepção. Varia conforme a crença de determinadas religiões. Tá. Se criou na hora do corpo, né, vamos ver as perguntas que Kardec faz aqui, para refletir mais ainda. Primeiro, por que mostra a alma aptidões tão diversas, independentes das ideias que a educação lhe fez adquirir? Se todos são criados
na concepção ou na hora do nascimento, por que que existem ideias tão diferentes nas pessoas? Segundo, de onde vem a aptidão extranormal que muitas crianças em tenra idade revelam para esta ou aquela arte, para esta ou aquela ciência, enquanto outras se conservam inferiores ou medíocres durante a vida toda? Aqui Kardec fala das crianças prodígios. Na época dela era um fenômeno, dele era um fenômeno raro. Hoje, no século XXI, você entra no YouTube, você vê dezenas e dezenas, acho que se conta hoje as centenas, milhares, talvez, de crianças com diferentes aptidões. Até para aptidões que você nunca imaginaria que uma criança poderia ter. Na Índia, tem um cirurgião que começou a fazer cirurgia com 7 anos de idade. E não é cirurgião qualquer, fazia cirurgias delicadíssimas, o menino. E são muitos e muitos casos desse tipo aqui. Se todos foram criados na hora da concepção ou do nascimento, que Deus é esse que cria um com aptidões e outro sem aptidão nenhuma? Né? Vejamos que não dá para responder essa pergunta sem nós questionarmos Deus. De onde em uns as ideias inatas ou intuitivas que noutros não existem? Aqui as ideias inatas que nós estávamos falando agora há pouco. O que é ideia inata? A pessoa já nasce com ela. Tem gente que sabe cozinhar e nunca aprendeu a cozinhar. Outra que sabe costurar e nunca aprendeu a costurar. Outras que sabem outras questões, línguas, outros sabem, por exemplo, marcenaria, sem nunca ter aprendido. De onde que vêm essas ideias inatas ou intuitivas? Se elas são almas, vamos dizer assim, zero quilômetro. Né? Se a alma é zero quilômetro, como que pode ter experiências diferentes, ideias? Né? E outras que são bem chucrazinha, né? Que não sabe nada, mal sabe aquilo que ela aprende com muito esforço naquela existência. Donde, em certas crianças, o instinto precoce que revela para os vícios ou para as virtudes, os sentimentos inatos de dignidade ou de baixeza, contrastando com o meio em que elas nasceram? Então a gente vê também no aspecto moral, não apenas nos aspectos de habilidade, vícios e virtudes. Crianças determinadas, assim, já com virtudes bem proeminentes. Enquanto que outras, até animais, elas torturam. Né? Torturam gato, cachorro, e se brincar, tortura até outras crianças, se deixarem. Algumas pessoas falam que é o meio. Mas muitas vezes no meio de pessoas virtuosas tem crianças viciosas. E no meio de pessoas, de pais, às vezes viciosos, crianças profundamente virtuosas. Destoando totalmente do meio. Porque, abstraindo-se da educação, uns homens são mais adiantados do que outros. Porque há selvagens e homens civilizados. Se tornardes de um menino hotentote, recém-nascido, e o educardes em nossos melhores liceus, fareis dele algum dia um Laplace ou um Newton? O Tentote é aquele povo primitivo da Oceania, da África. Né? Então são os povos primitivos. Se a gente pega um menino desses povos primitivos e leva para a Europa, para, no caso aqui da época de Kardec, põe nas melhores escolas, será que ele vai se tornar um cientista? Só se for um espírito missionário nascido naquele povo. Se não, não vai ter como a isso acontecer. Qual a filosofia ou a teosofia capaz de resolver esses problemas? Vejamos que essa pergunta de Kardec é muito profunda. Se
todos esses questionamentos com base na equanimidade divina. Todas as religiões pregam que Deus é o quê? Todas, sem exceção, pregam a mesma coisa. Que Deus é o quê? Que é justo, bom, misericordioso. Agora, como que elas explicam Deus justo, bom, misericordioso, criando situações diferentes para espíritos com a mesma... Por exemplo, uma criança nasce no mesmo dia que outra e uma tem uma determinada índole e outra tem outra. Às vezes até gêmeos idênticos, um de um jeito, outro do outro. É, vejamos que as religiões que pregam a unicidade das existências, elas nem questionam, é dogma, é e pronto. Porque se questionar, o dogma acaba. Faz sentido? O dogma imediatamente acaba se houver questionamento. Por isso que ele fala da filosofia ou teosofia que prega a unicidade da existência, ela não subsiste aos questionamentos. Tá? Fala de caso de gêmeos que são diferentes e as pessoas falam que o pai ou a mãe lidou de forma diferente com eles. Na verdade, é aquela ideia de que é o meio que faz o ser humano. Mas não está se questionando a questão de educação, não, aqui. Está se questionando questões inatas. Às vezes, o mesmo gêmeo, gêmeos idênticos, na mesma família, com a mesma educação, tem uma propensão a uma determinada coisa que o outro não tem, né? E que é inexplicável do ponto de vista da unicidade das existências. É fora de dúvida que ou as almas são iguais ao nascerem ou são desiguais. Se são iguais, por que entre elas tão grande diversidade de aptidões? Então são milhões e milhões de pessoas, cada um com aptidões diferentes. Por que que Deus criaria pessoas com aptidões diferentes se são todos filhos dele, saídos do mesmo amor? Disse-se que isso depende do organismo. Mas então achamos-nos em presença da mais monstruosa e imoral das doutrinas. O homem seria simples máquina, joguete da matéria. Deixaria de ter a responsabilidade de seus atos, pois que poderia atribuir tudo às suas imperfeições físicas. Então aqueles que falam que a unicidade da existência, que só existe uma única vida, eles jogam tudo no corpo. Não, o cérebro dele é diferente. Já até Einstein, eles fizeram uma autópsia de Einstein, pesaram o cérebro dele, fizeram todos os estudos e demonstraram que era igual de todo mundo. Não era um cérebrão grandão. Porque imagina, se a pessoa fosse inteligente, tivesse uma cabeça, tinha que ter uma cabeça desse tamanho para ter o cérebro inteligente. Não é o corpo. Por isso que Kardec fala da mais monstruosa e moral das doutrinas. Por quê? Deus atribuir ao corpo aquilo que é próprio do espírito. Continuemos. Se as almas são desiguais, é que Deus as criou assim. Muito claro, muito lógica. Deus criou as almas assim. Nesse caso, porém, por que a inata superioridade concedida a algumas? Corresponderá essa parcialidade à justiça de Deus e ao amor que ele consagra igualmente a todas as suas criaturas? Vejamos que cada pergunta dessa vai ficando sem resposta. Se Deus é amor, é justo, equânime, por que criou pessoas desiguais? Para quem não tem argumento, mistério divino é usado, né? Admitamos, ao contrário, uma série de progressivas existências anteriores para cada alma. E tudo se explica. Ao nascerem, trazem os homens a intuição do que aprenderam antes. São mais ou menos adiantados, conforme o número de existências que contém.
conforme já estejam mais ou menos afastados do ponto de partida. Dá-se aí exatamente o que se observa numa reunião de indivíduos de todas as idades, onde cada um terá o desenvolvimento proporcionado ao número de anos que tenham vivido. Então, muito lógica, né? Agora a reflexão que Kardec faz. Se cada um tem uma idade espiritual diferente, experiências diferentes, fica muito lógico as ideias diferentes, a capacidade diferente. Da mesma forma que um aluno de jardim da infância não vai ter a mesma experiência de um aluno que está concluindo a universidade. As idades são diferentes, as experiências são diferentes. As existências sucessivas serão para a vida da alma o que os anos são para o do corpo. Reuni em certo dia um milheiro de indivíduos, de 1 a 80 anos. Supondo que um véu encubra todos os dias precedentes ao que os reunistes, e que, em consequência, acreditais que todos nasceram na mesma ocasião. Olha que essa comparação que Kardec faz, muito interessante. 1.000 pessoas de 1 a 80 anos. E nós temos um véu, que é o véu do esquecimento, esquecemos tudo o que aconteceu com elas, e como se elas tivessem nascido no mesmo dia. Perguntareis, naturalmente, como que uns são grandes e outros pequenos, uns velhos e jovens outros, instruídos uns, outros ainda ignorantes. Se, porém, dissipando-se a nuvem que lhes oculta o passado, vierdes a saber que todos hão vivido mais ou menos tempo, tudo se vos tornará explicado. Deus, em sua justiça, não pode ter criado almas desigualmente perfeitas. Com a pluralidade das existências, a desigualdade que notamos nada mais apresenta em oposição à mais rigorosa equidade. É que apenas vemos o presente e não o passado. A esse raciocínio serve de base algum sistema, alguma suposição gratuita? Não. Então vejamos as reflexões que Kardec faz, essa comparação muito inteligente e que, quando nós transpomos para a questão da reencarnação, nós vamos ver. Então o espírito, às vezes com a mesma idade, mais experiente do que o outro. Às vezes espíritos com menos idade, mais experientes que os seus próprios pais. Não acontece? Mais inteligente, mais capaz, mais sábio, mais moralizado, muitas vezes, que os seus próprios pais. Por quê? É um espírito mais velho, um espírito mais experiente que os próprios pais. Partimos de um fato patente e incontestável. A desigualdade das aptidões e do desenvolvimento intelectual e moral, e verificamos que nenhuma das teorias correntes o explica, ao passo que uma outra teoria lhe dá a explicação simples, natural e lógica. Será racional preferir-se às que não explicam àquela que explica? Olha essa questão de Kardec. É o que faz a maioria das pessoas. Prefere uma teoria que não explica de uma forma racional as coisas e jogam fora uma teoria que explica de uma forma muito clara todas as coisas. Por isso que grande parte da população não aceita a ideia da reencarnação. Grande parte, mas a maioria aceita. Inclusive, muitos evangélicos e católicos, porque são espíritos já um pouco mais maduros, apesar de ainda estar focados nas teorias das suas religiões. À vista da sexta interrogação, acima, dirão naturalmente que o Hotentote é de raça inferior. Perguntaremos, então, se o Hotentote é ou não um homem. Se é, por que a ele e a sua raça privou Deus dos privilégios concedidos à raça caucásica? Então o europeu é privilegiado e o Hotentote uma raça inferior.
Se não é, por que tentar fazê-lo cristão? Aqui é uma pergunta para os religiosos que admitem que só

clássicos e corais e tudo mais. A mesma coisa aconteceu com os povos africanos, os povos da Oceania. Então, aqui é uma questão que Kardec fala. Se eles não são humanos, por que transformá-los em cristãos? A doutrina espírita tem mais amplitude do que tudo isto. Segundo ela, não há muitas espécies de homens, há tão somente cujos espíritos estão mais ou menos atrasados, porém todos suscetíveis de progredir. Não é esse princípio mais conforme à justiça de Deus? Então, é esse princípio que devemos nos referir sempre. Há um princípio conforme à justiça de Deus. Vamos para a nossa avaliação reflexiva. Feche os olhos. Entre em contato com você mesmo em essência, buscando sentir o conteúdo estudado nesse encontro. O que você entendeu do conteúdo que se aplique à sua vida?

O conteúdo estudado mudou a forma como você entende a justiça da reencarnação? Caso positivo, que mudança foi essa?

neste encontro, refletimos que a lei da reencarnação está em conformidade com a lei de justiça, amor e caridade e a lei de misericórdia, constituindo-se em uma bênção que Deus nos oferece para evoluir por meio do cumprimento das leis divinas e do desenvolvimento das virtudes. Como você se sente aproveitando essa dádiva divina para conquistar a sua evolução? Você tem feito bom uso do seu tempo reencarnatório, das oportunidades que a vida lhe oferece ao longo do tempo desta existência?

como você sente a sua vida aplicando o conteúdo estudado. Você sente que ele pode melhorar a sua vida em sua busca de autotransformação e nas suas atividades na prática do bem?

agora um espírito imortal, que traz em si mesmo a determinação divina de evoluir até a perfeição relativa. Pelo conhecimento

conhecimento pleno e cumprimento das leis divinas, pela prática das virtudes e pela busca da unidade com Deus. Mergulhe profundamente nessa verdade espiritual. Sinta, veja-se cumprindo as leis divinas e desenvolvendo todas as virtudes essenciais da vida ao longo do tempo, sentindo plenamente o objetivo pelo qual você está encarnado. Dádiva para que você conquiste a perfeição. Visualize-se nessa condição daquele, daquela que está utilizando o tempo, realizando esforços no limite de suas forças para bem utilizar

Boa noite. Vamos começar então nosso sétimo módulo, Gigantes da Alma. Bem, a mentora Joana de Ângeles, quando começa a fazer a abordagem dos Gigantes da Alma, ela vai fazer todo o seu estudo com base também no estudo de Miriam Lopes. Mas, como o próprio olhar do Espiritismo possibilita, ela vai ampliar um pouco mais essa análise, essa abordagem. Então, para começar a nossa abordagem, Joana propõe que todos nós possamos analisar, avaliar, no caso, e reflexionar quanto às necessidades de valorização. O que vem a ser a necessidade de valorização? Então, Joana, em Um Ser Consciente, no capítulo 5, ela vai colocar que os destrutivos gigantes da alma, que exteriorizam os tormentos e a imaturidade do ego, de alguma forma, refletem um fenômeno psicológico, às vezes de procedência inconsciente, noutras ocasiões habilmente estabelecido, que é a necessidade da sua valorização. Os adolescentes normalmente costumam usar esse termo, quando encontram algum amigo ou algum companheiro, e vai dizer que tem necessidade de valorização, necessidade de aparecer. Quando nós falamos com relação ao ego, e, claro, associando aos destrutivos, como Joana chama, gigantes da alma, o que nós estamos aqui observando é que aquele ego imaturo, aquele ego que na sua estrutura ainda está muito preso às questões infantis e egocêntricas, egoicas, ele ainda vai, de alguma forma, buscar uma exacerbação, o que vai provocar no indivíduo uma necessidade exagerada de chamar a atenção ou de ser o centro da atenção. Seja isso de uma forma saudável, vamos dizer, positiva, ou de uma forma negativa. Como seria uma forma positiva? Aquela pessoa que, por algum motivo, que busca um trabalho, ela vai chamar a atenção, mas isso é no momento em que ela faz algo bom para o coletivo, quando ela está fazendo algo bom para a família. Mas que na intenção daquilo existe uma necessidade de ser valorizada. E de que forma negativa? Com todos os gigantes da alma. Então, quando Joana começa essa abordagem, o que nos chama a atenção é que muitas vezes, por trás de atitudes valorosas vistas por nós, por atitudes também ditas positivas, pode existir ali, por detrás daquela ação, daquela atitude, um gigante atuando em nossa alma. Porque esse ego que está nesse processo de valorização excessiva, de necessidade de reconhecimento, ele vai estar o tempo todo atuando ainda no egocentrismo, o que vai nos ligar na persona, o que faz com que a sombra cada vez mais ganhe uma dimensão e faça com que aquela pessoa se torne cega diante das suas próprias atitudes. Então, quando nós pensamos, e depois do módulo de emoções e sentimentos, nós começamos também a avaliar a importância de um olhar mais profundo também naquilo que está por detrás das minhas atitudes. E quando nós falamos do ego e pensamos nessa necessidade de valorização, surge em nós uma necessidade, me repetindo, de nos perguntarmos quais são as nossas verdadeiras intenções. O que reside por detrás das minhas melhores intenções? Bem, então continuando, Joana vai além. O ego que sente necessidade de valorização, de reconhecimento, sem o contributo do self em consonância, utiliza-se dos estímulos negativos e agressivos para compensar-se, sejam quais forem os resultados. O importante para o seu momento não é a qualidade da resposta estimuladora, mas a sua presença no proscênio onde se considera ausente. E aí, Joana vai chamando a atenção que esse ego, que ainda precisa da valorização, do reconhecimento,
ele nem sempre vai estar ligado ao self, né, na sua atitude. Então, nós poderemos pensar um exemplo disso. Quantas vezes o comportamento humilde é orgulhoso? Né? Quantas vezes nós nos vestimos de uma roupa de bondade, de caridade, e o que está por detrás de todo esse movimento é um movimento egoísta, é um ato de poder, de controle. Então, essa é a forma negativa, são os estímulos negativos que vão estar fazendo com que aquele ego faça ainda um movimento de valorização. Um exemplo disso. Imagine uma situação onde uma pessoa que tem um complexo de poder exacerbado, controlador, e dirige uma empresa ou uma família, está à frente de um trabalho na família. E essa pessoa, pela necessidade de reconhecimento do trabalho, por questões também de complexos e de sua história familiar, sua história de vida, essa pessoa gera em torno de si, sejam com os filhos ou com os funcionários, relação de dependência. Então, nunca dá autoridade suficiente aos funcionários, ou nunca dá liberdade ou autonomia suficiente aos filhos, e sempre, na empresa a gente às vezes vê isso com mais facilidade, sempre é necessário naquele lugar onde se encontra. Mesmo que essa pessoa, e na maioria das vezes, se queixa do excesso de atividades que precisa fazer. Então reclama, e sofre, e a pressão sobe, a pressão desce, passa mal, mas sempre está ali, envolvido em tudo. Então há uma necessidade nessa pessoa, nesse ego, de ser reconhecido. E por isso eu crio relações de dependência e reclamo que as pessoas são dependentes de mim. Então, nesse exemplo, a gente consegue perceber o que vem a ser essa necessidade de valorização. O que está por detrás dessa necessidade, provavelmente, é um desses gigantes. E aí entra o orgulho. Toda vez que essa pessoa é desafiada, vai aparecer um outro gigante, a raiva, a ira. Muitas vezes essa pessoa não cede o espaço por medo, e aí todos esses gigantes que vão aparecendo também. Por isso que a mentora vai começar, né, o olhar com relação aos gigantes da alma, chamando a nossa atenção que esses gigantes não surgem de uma hora para outra, mas que eles são decorrentes de uma necessidade ainda de ser valorizado, de ser reconhecido. E tudo isso nos remete sempre ao mesmo ponto. Se eu não me conheço o suficiente, se eu não reconheço em mim mesma o meu valor, eu vou estar buscando isso todo o tempo fora. Eu preciso que alguém reconheça o meu valor, seja porque o meu ato é grandioso, seja porque eu uso algo que chame a atenção, e todo o tempo eu vou estar vivendo para o externo, para um processo exterior. E aí o meu ego se exacerba, dando lugar à única manifestação que é da persona. Então, Joana vai continuar no mesmo capítulo. Quando o self assoma e governa o ser, os estímulos são sempre positivos, mesmo que tenham origem negativa ou agressiva, porque exteriorizam-se o bem-estar que ele é próprio. E aí a gente percebe uma mudança na atitude, no comportamento dessa pessoa. Quando o self em que está no comando, quando esse ego já compreende que ele não é o dono da casa, mas sim o mordomo, independente do estímulo externo que venha, a reação ou a ação disso, né, melhor dizendo, vai ser sempre positiva. Porque essa pessoa está sendo conduzida pelo self. No decorrer das nossas apresentações dos gigantes, isso vai ficando mais claro, né, como é essa troca. Porque muitas vezes nós vamos pensar como uma atitude que é originalmente negativa pode se transformar em algo positivo. Como eu posso imaginar, por exemplo, que a inveja possa se transformar em uma manifestação positiva se a inveja é, na maioria das vezes e no olhar de todos nós, negativa. Mas o que Joana vai chamar a atenção é que esta pessoa, esse indivíduo que começa a fazer um processo de autotransformação,
de autoconhecimento e que não se deixa mais guiar pelo self, pelo ego, e sim pelo self, mesmo que essas emoções, mesmo que esses sentimentos surjam, vai ter uma resposta agora positiva e não mais uma resposta negativa, porque quem está no comando não é o self, não é o ego, e sim o self. Mas, já que estamos falando desses gigantes, e quando a gente pensa em gigante, pensa, claro, né, vai pensar no tamanho e na dimensão disso, nós vamos começar com aquele que não existe na casa espírita. Espírita não tem isso, né, que é a inveja. A inveja, que é antiga e tão antiga quanto o próprio homem. Porque se nós estivermos pensando, quando será que surgiu, né, tudo isso, e nós já conversamos aqui, já falamos dos arquétipos, e para surpresa talvez de alguns de vocês, a inveja é arquetípica. E se a inveja é arquetípica, todos nós temos uma tendência a sentir, a ter a inveja, né? Mesmo que alguém diga que não tem, e aí eu vou lembrar em Jung, que Jung vai dizer que o problema e o perigo não é ter os complexos ou ter os conteúdos sombrios. É quando nós negamos que os temos, porque aí é que eles tomam conta da nossa vida. Então é melhor todo mundo pensar na inveja, né? Na minha inveja, e ver o tamanho para poder cuidar dela. Mas a inveja, ela já tem uma aparição, né, em um dos livros mais antigos, podemos dizer assim, ou provavelmente o mais lido, que é na própria Bíblia Sagrada. E lá nós temos um ato de inveja, porque no mito da criação, onde Adão e Eva casam e procriam, não sei se casam, na época acho que não tinha casamento, né, mas se unem e procriam, tem dois meninos. Né? Dois filhos, Caim e Abel, e todo mundo sabe dessa história. E Caim, porque estava muito incomodado com as virtudes de Abel, porque Deus gostava mais de Abel, Eva gostava mais de... Todo mundo gostava mais de Abel, né? As três pessoas que existiam no paraíso e Deus. Então Caim, tomado de inveja, mata Abel. E aí a inveja já aparece como esse conteúdo extremamente negativo do ser humano, que marca o ser humano com o ato cruel do assassinato. Na própria Bíblia, continuando, também tem um outro momento de inveja, que é Lúcifer. Né? Lúcifer tem inveja do amor que Deus tem pelos homens. E por conta disso ele cria uma guerra nos céus, e ele é expulso de lá, e aí vai habitar os infernos. E aí a inveja começa no nosso primeiro contato, né, nesse olhar do homem, vendo a inveja sempre como um conteúdo extremamente negativo. E como tudo que é negativo que está em nós, nós o negamos. Então, é muito difícil, eu diria quase raro, alguém dizer com toda a tranquilidade que tem inveja. Eu sou uma pessoa invejosa, né? As pessoas não vão dizer isso. Mas pesquisando no dicionário Aurélio, né, fui procurar o pai dos menos inteligentes, e lá tem bem claro que a inveja é desgosto ou pesar pelo bem ou felicidade de outrem. Desejo violento de possuir o bem alheio. E isso é inveja, né? A Aurélio vai dizer, no dicionário vai estar lá bem claro, que é um desgosto, é um pesar pelo bem que o outro tem, que o outro possui. Eu quero, eu desejo violentamente possuir o que o outro tem. Então a inveja, que a primeiro momento nós percebemos ser arquetípica, existe em nós. E quando Joana vai chamar a atenção que é a valorização exagerada do ego que vai possibilitar a aparição dos gigantes da alma, nós começamos a pensar que um ego que necessita extremamente de ser valorizado, de ser reconhecido, é muito provável que esse gigante apareça, a inveja. Por quê? Porque toda vez que alguém mostre uma qualidade ou possua algo que para mim, que estou buscando ser valorizada,
pareça chamar mais a atenção do que eu chamo, eu vou ter o quê? Pesar, desgosto, desejo de possuir aquilo para mim. Porque se eu acho que o outro está tendo a atenção que eu acredito que eu mereço, então eu vou querer aquilo para mim. E aí começa a relação da inveja, né? Esse relacionamento do invejoso com o invejado. Bem, e aí Joana vai dizer que ao invés de empenhar-se na autovalorização, o paciente da inveja lamenta o triunfo alheio e não luta pelo seu. Egocêntrico, não saiu da infância psicológica e pretende ser o único centro de atenção, credor de todos os cultos e referências. E aí a gente pode perceber bem o movimento infantil, né? O comportamento de um ego altamente infantil. Então, ao invés de se empenhar na sua autovalorização, e aqui nós já começamos a ter um primeiro ponto de como trabalhar a inveja. A inveja, ela vai aparecer tanto maior quanto for o meu grau de desvalorização. Quanto menos eu reconheço em mim o meu valor, quanto menor for a minha autoestima, quanto menor for o meu autoamor, maior vai ser a possibilidade de que a minha inveja apareça. Por que isso? Vamos voltando nos conceitos. Nós, lá no comecinho da nossa formação, como pessoa, como gente, no início dos nossos relacionamentos, estamos aprendendo a ser uma pessoa que agrada os nossos pais. Nesse aprender a ser essa pessoa agradável aos nossos pais, partes nossas são rejeitadas por nós, porque os nossos pais, por algum motivo, não as aceitam. E aí quem começa a surgir? A persona. Então, nessa construção da persona, onde eu saio da minha casa, vou para a escola, vou para o trabalho, começo a me relacionar com as pessoas, a necessidade natural do ser humano de fazer parte de um grupo faz com que muitas vezes eu busque ser o que eu não sou, para agradar ao outro. E nesse processo que essa persona pode tomar uma proporção muito grande na minha vida, ganho uma valorização maior, porque é agradável estar fazendo parte daquele grupo, eu corro o risco de me tornar uma pessoa muito invejosa. Porque toda vez que eu reconhecer no outro aquilo que eu acredito ser de valor, eu vou então querer possuir. Então, o que vai acontecer no processo da inveja, que a gente vai perceber, é que o meu valor sempre vai estar em algum lugar onde eu não estou. Imagine uma situação, eu vou contar um caso de alguns anos atrás, de vizinha. Sabe que vizinha não tem inveja da outra vizinha, isso não acontece, né? Então, é um caso fictício. A vizinha tinha uma geladeira que gelava, porque a função da geladeira é gelar. Então, a geladeira dela gelava. E a outra vizinha também tinha uma geladeira que gelava, mas que estava muito velhinha. A outra vizinha da geladeira velhinha comprou uma geladeira. Mas ela comprou a geladeira. A geladeira dançava, rebolava, lavava os pratos, fazia tudo. Era top de linha. E aí a outra vizinha, que tinha uma geladeira que estava boa, gelando, ficou tomada de inveja. E então começou a falar mal da geladeira da vizinha. E pior do que isso, falou mal da vizinha. Porque a vizinha agora era uma pessoa extremamente antipática, porque tinha a geladeira que ela queria ter. Então ela ficou, claro, mulher não vai perturbar o juízo do marido quando quer as coisas, né? Então ela ficou conversando com o marido, dialogando com o marido, até que o marido não aguentou mais e comprou a geladeira. Igual, porque tem que ser igual à da vizinha. E agora que ela tem a geladeira igual à da vizinha, a vizinha agora passou a ser uma pessoa agradável. Porque tem uma geladeira igual à dela. Mas qual é o problema? É a vizinha? Porque o valor dessa mulher estava na geladeira. Então ela era alguém importante,
Porque na cabeça dela ter aquela geladeira era porque ela tinha status. Ela era uma pessoa que tinha uma geladeira top de linha. Então, o que nós vamos ver muito numa sociedade como a nossa, que se transforma em uma sociedade altamente consumista, é que se a gente vai colocar o nosso valor nessas coisas, vai ter que mudar de valor todos os dias. Então, todo dia você tem uma crise de inveja. Porque o celular muda todo dia, o computador muda todo dia, a moda muda todo dia. Então, quando nós estamos presos a todas essas questões, como Joana vai chamar a atenção, eu fico egocêntrico. Todo o tempo a minha vida vai girar em torno das questões pequenas do ego. Então, o meu valor é o carro que eu tenho, o meu valor é o perfume que eu uso, o meu valor é o lugar que eu moro. E toda vez que qualquer outra pessoa esteja alcançando isso que eu acredito ser valoroso, essa pessoa passa a ser agora o meu alvo de inveja. E dependendo do meu temperamento, dos meus complexos, essa ação ou reação à pessoa vai ser menor ou maior em grau de agressividade ou até mesmo de violência. Bem, então Ovídio, lá atrás, porque naquela época também as pessoas não eram invejosas, ele vai dizer que a inveja habita no fundo de um vale, onde jamais se vê o sol. E Ovídio, quando ele vai descrever isso, ele está falando, ele está mostrando como ele percebia o invejoso, né? Então, a inveja está naquele lugar onde o sol não aparece, onde não há vida, onde não há luz. Nenhum vento o atravessa, porque é sufocante. É assim que o invejoso fica, sufocado, né? Ali reinam a tristeza e o frio. Jamais se acende o fogo. Há sempre trevas espessas. Assiste com despeito aos sucessos dos homens. E este espetáculo a corrói. Ao dilacerar os outros, ela se dilacera a si mesma. E este é seu suplício. Quando nós pensamos na questão da inveja, e quando a pessoa se deixa tomar pela inveja, ser consumido pela inveja, todo o tempo, como Joana chamou a atenção na frase inicial, essa pessoa deixa de viver a própria vida. E a grande perda nesse momento é que a pessoa se desconecta do seu potencial criativo, do seu potencial criador, que também é um arquétipo. É como se nós pudéssemos pensar que no meio de uma imensidão de possibilidades, vamos imaginar um shopping, onde você pode chegar ali naquele lugar e pegar qualquer coisa está ali a seu dispor. Mas como eu sou invejosa, eu quero exatamente aquilo que a outra pessoa pegou. Então eu tenho milhares de opções, mas eu sofro, eu me destruo, eu vou me corroendo por dentro porque eu quero exatamente aquilo que a outra pessoa já pegou e que eu não tenho mais como pegar para mim. Então, essa é a grande perda quando a gente se deixa envolver pela inveja. A gente perde a conexão com o nosso potencial de construir uma vida nova, de construir uma vida digna. Porque o que é que vai acontecendo aqui? Como eu fico presa, presa na persona, presa nas questões do ego, eu não consigo atender ao chamado do self. Então, tudo aquilo que pode acontecer de novo, todas as intuições, tudo que vem do self, eu não consigo me conectar. E aí a vida vai passando, né, no seu rio, no seu ciclo natural, e eu desconectada não consigo completar nem realizar as questões grandiosas da vida. Bem, mas aí Joana continua. Insidiosa, a inveja é resultado da indisciplina mental e moral, que não considera a vida como patrimônio divino para todos, senão para si apenas. E aí, quando Joana começa a chamar atenção, primeiro, para a indisciplina mental, ela está falando aqui dos nossos pensamentos, né? Que eu me deixo dominar pelo aquele pensamento, muitas vezes repetitivo, e que me leva o tempo todo a pensar no desejo,
de querer ter ou de possuir aquilo que não é meu. Segundo, indisciplina moral. E aí ela vai chamando a nossa atenção para o egoísmo. Porque quando eu acredito que o outro não tem direito de ter o que eu quero ter, então eu começo a entrar no processo não só do egocentrismo, mas também agora do egoísmo. Então nós vamos percebendo aqui que a minha necessidade de reconhecimento e de valorização, que me prende a tudo isso, também é sequela ou consequência das minhas questões morais, do meu egoísmo, do meu orgulho, que eu não trabalho. E por conta disso, eu não vou querer que o outro também seja beneficiado, porque só eu sou digno de merecer aquilo. E aí nós vemos, muitas vezes, o comportamento, né, do excesso de lamentação, do excesso de queixas, o excesso de reclamação, porque a pessoa fica indignada com a condição que está vivendo e que muitas vezes, por detrás, pode ter um comportamento invejoso. Por que comigo e não com fulano? Quer dizer, o mal pode acontecer com o outro, mas comigo não, né? Por que eu não mereço ter? E parece muito, muitas vezes, um comportamento da própria criança, que não compreende por que não pode ter aquele brinquedo, por que não pode sair naquele determinado horário. Então, nós vamos, muitas vezes, levando a vida de uma forma extremamente infantil, se relacionando com Deus e com os outros também de forma infantil, querendo todo o tempo ser beneficiado. Até nas nossas preces e nos desejos que temos, muitas vezes, na relação com os espíritos, nós temos esse comportamento. Né? Porque eu quero ter, mas eu não me preocupo se o meu desejo vai prejudicar uma outra pessoa. Isso não importa. O que importa é o que eu quero, é o que eu desejo. Então, a inveja descarrega correntes mentais prejudiciais dirigidas às suas vítimas, que somente as alcançam se